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2: Quarta-feira, 6 de maio de 2026, o Supremo Tribunal Federal iniciou o julgamento da constitucionalidade da lei de 2012 que redistribui royalties do petróleo. O resultado vai definir o futuro das contas públicas do governo do Rio de Janeiro e de algumas prefeituras fluminenses. A decisão pode reduzir em 9 bilhões de reais anuais a receita do Estado, que hoje concentra a maior parte da produção nacional. A Advocacia Geral da União defende a inconstitucionalidade da lei, alegando o risco de colapso financeiro para os estados produtores. A medida foi suspensa em 2013. A Polícia Federal deflagrou uma operação contra uma organização criminosa suspeita de fraudar o seguro-desemprego por meio da criação de empresas fictícias. Segundo o Ministério do Trabalho, o prejuízo estimado é de cerca de 8 milhões de reais. A ação cumpriu 10 mandados de busca e apreensão em cidades do Paraná e da região metropolitana de São Paulo. O grupo teria realizado quase 1.200 pedidos fraudulentos do benefício usando 69 empresas de fachada. E um ataque aéreo israelense matou um oficial de alto escalão do Ministério do Interior, administrado pelo Hamas na faixa de Gaza. Médicos afirmaram que o ataque também deixou ao menos 17 pessoas feridas. A violência em Gaza persiste apesar de um cessar-fogo firmado em outubro de 2025, com Israel realizando ataques quase diários contra palestinos. Israel e Hamas têm se acusado mutuamente de violar o acordo. No horário de Brasília, 9:03.
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2: E nós temos informações de Brasília agora com Larissa Lopes. Larissa, boa noite.
3: Olá, boa noite. Olha, com votos favoráveis de parte da oposição e votos contrários da Federação Pessoal Rede, que compõe a base do governo, o projeto de lei que cria a Política Nacional de Minerais Críticos e Estratégicos foi aprovado agora há pouco na Câmara dos Deputados. E o texto base foi aprovado e um destaque acabou de ser rejeitado, esse destaque que queria retirar do texto o Conselho, que dá poder ao governo para vetar e analisar os projetos sobre exportação e também exploração dos minerais críticos. Esse texto, lembrando, foi aprovado, então, agora há pouco, e mais um destaque segue sendo apreciado, justamente na véspera, do encontro do presidente Lula com Donald Trump, Lula que conversa com o presidente dos Estados Unidos amanhã. Volto com você.
2: Obrigado, Larissa. 9:05.

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0: Carioca, em Bogotá.
1: Santa Fé, Corinthians.
0: O Corinthians muito líder do grupo E, ultimão 9 pontos em 3 jogos, 100%. Corinthians em campo hoje, em Bogotá.
1: Santa Fé, Corinthians.
0: Transmissão aqui no Futebol Globo CBN de mais essa etapa do timão da Copa Libertadores da América. O jogo começa já já, 9:30 da noite. Bogotá, estádio El Campín. O Corinthians, 9 pontos ganhos, enfrenta o Santa Fé, que é o último colocado do grupo com 1 ponto. Corinthians joga por vitória aqui para se classificar matematicamente. Se empatar, pode se classificar também no meio de semana, mas depende do jogo de amanhã, do Peñarol contra a equipe do Platense. Futebol CBN está em campo. Os destaques aqui na CBN.
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0: Enquanto a bola não rola, comigo, Rafael Prates, Gabriel Tudziak, Guilherme Pradella, Leonardo Dain, nosso time no Futebol Globo CBN desta quarta-feira, noite de Copa Libertadores da América. Primeiro destaque do timão, Corinthians, que não perde em Libertadores. Alô, Guilherme Pradella.
3: Alô, Oscar Ulisses, boa noite para você, para os ouvintes. Dono da melhor campanha na fase de grupos até agora, pode garantir classificação caso vença hoje. Se empatar, aí precisa torcer para um resultado amanhã entre Platense contra o Peñarol, contra o Platense na Argentina. O Peñarol não pode vencer o Platense na Argentina. Corinthians, que vem com força máxima, é o time considerado o ideal, com o meio campo de André, Ranieri, Bidon e Garro. E na frente, Yuri Alberto terá a parceria de Jesse Lingard,
0: Hugo Souza,
3: Mateuzinho, Gabriel Paulista, Gustavo Henrique e Bidu. Ranieri, André, Bidon e Garro, Lingard e Yuri Alberto.
0: Santa Fé, o time da casa para o jogo de hoje. Pradella.
3: Ainda busca a primeira vitória na competição. Na última rodada da Libertadores, perdeu para o Platense fora de casa por 2-1. Ainda não conseguiu esse triunfo na fase de grupos. Na temporada, no final de semana, venceu por 3-1 em casa. E aí vem com a expectativa de conseguir fazer um bom jogo, dessa vez contra o Corinthians. É o time do Pablo Repeto, que coloca muita expectativa ainda em cima do centroavante veterano Roda Giga, camisa número 11, um dos importantes jogadores do time na temporada, artilheiro do time no ano com 9 gols. É a esperança para o duelo de hoje, jogando em casa.
0: Comentaristas da CBN comigo aqui, Rafael Prates, Gabriel Tudziak. Boa noite, Rafael Prates.
4: Boa noite, Oscar.
0: É louco, Prates, cientista da bola, Gabriel Tudziak, muito boa noite.
4: Boa noite, Oscar.
0: Prates, e o jogo?
4: Favoritismo do Corinthians, Oscar Ulisses. Corinthians pode encontrar um campo para jogar que talvez não tenha encontrado em São Paulo algumas semanas, quando enfrentou mesmo o Santa Fé e venceu na Neoquímica Arena. O Santa Fé precisa ganhar o jogo, Oscar, para ter alguma chance, para pensar em classificação. Pode se expor um pouco mais. Se o Santa Fé ficar exposto a contra-ataques e ataques do Corinthians, vai sofrer daqui a pouco no El Campín. O Corinthians tem mais qualidade para ganhar, tem mais bola para ganhar, e é favorito para ganhar daqui a pouco do Santa Fé na Colômbia, Oscar.
0: Não é jogo tinhoso hoje.
4: É tinhoso.
0: É?
4: Tinhoso.
0: Tá bom. Gabriel Dutziak, vai ter machete com rima no intervalo, no final, tudo, né?
5: Sim. É, quero isso sim, Oscar, e acho que vai ser possível. Mas não tem um jogo normal com Prato, né?
0: Como é que é?
5: Não tem jogo normal com Prato. Ou é tinhoso.
6: Definitivamente não.
5: Não tem nenhum jogo normal assim.
6: Tem
5: não,
6: pouca
5: é um
6: coisa normal com o
5: acessível. O jogo normal, jogo pro Corinthians ganhar, não tem, né?
0: O que é que você acha do jogo?
5: Ah, tá. Eu acho que é um jogo pro Corinthians ganhar. Eu acho que é um jogo pro Corinthians ganhar. Um jogo pra classificar. O time tá, assim, jogando bem na média. Contra o Mirassol não foi muito bem, evidentemente. Contra o Vitória também não. Mas na média, o Corinthians joga bem. Hoje é assim, é sobre dominar o jogo, sobre tirar algum calor ali que o Independente Santa Fé vai tentar fazer para jogar em casa e criar as oportunidades de gol, fazer as oportunidades de gol se transformarem em gols e se classificar.
0: Os dois comentaristas comigo hoje na jornada de Copa Libertadores da América. Rafael Prates, é louco Prates, não tem coisa normal perto dele. E o Gabriel Tudziak, cientista na bola, muita opinião no Futebol Globo CBN. Todas as outras informações de hoje, o nosso Google Central da Bola.
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0: Leonardo Dai.
7: Oscar Ulisses, quarta rodada do Grupo E da Libertadores, tem agora às 9:30 Santa Fé e Corinthians. Amanhã às 19h, Platense e Peñarol fechando a rodada. A classificação, Corinthians em primeiro com 9 pontos, Platense em segundo com 6, Peñarol em terceiro com 1, Independiente e Santa Fé em quarto com 1 ponto. Se o Corinthians vencer, está classificado. Se o Corinthians empatar o jogo, se classifica amanhã, desde que o Peñarol não vença o Platense. A mesma coisa em caso de derrota do Corinthians em relação ao Peñarol, mas não em relação ao Santa Fé. Porque se o Santa Fé vencer o Corinthians não se classifica nessa rodada para a próxima fase da Libertadores, já que o Santa Fé com certeza chegaria a 4 pontos na classificação. Tô de olho aqui também hoje em mais dois jogos de times brasileiros na Libertadores. O Fluminense joga às 9:30 contra o Independiente Rivadavia da Argentina. Fluminense é o último colocado no Grupo C, precisa pelo menos de um empate nesse jogo de hoje. E o Cruzeiro está pronto para jogar às 11h da noite contra a Universidade Católica do Chile pelo Grupo D. É um grupo super embolado, Cruzeiro, Católica com 6 pontos, o Boca que perdeu ontem também com 6 e o Barcelona que venceu o Boca tem 3 pontos nesse grupo da Libertadores. Oscar.
0: Futebol Globo CBN, estamos no YouTube, youtube.com/CBN. A transmissão está ali, youtube.com/CBN. E ali a galera também participa, não é, Leonardo Dai?
7: Sempre, Oscar, sempre o chat aberto para você, ouvinte, no nosso youtube.com/CBN. Os ouvintes já vão chegando em nossa transmissão. Mauro Rubinato, Paulo Alexandre Martins, Antônio Freire, tá aqui também o Douglas São Paulino, o outro Douglas, o Douglas Daniel, dizendo que o Corinthians vai vencer por 2-0. O Paulo Alexandre, o Mário Moraes, que nos escuta em Rhode Island, nos Estados Unidos. Todo mundo aqui, Oscar, no youtube.com/CBN.
0: Daqui a pouco também dou um alô para a galera que manda mensagem aqui no meu computador. Estamos no YouTube, youtube.com/CBN. Ali também a transmissão do Futebol Globo CBN. Um intervalo, 4 minutos, incluindo 30 segundos de propaganda partidária obrigatória. E umas nossas mensagens, em 4 minutos eu volto aqui na CBN com muito mais com o nosso time. Noite de Copa Libertadores da América, em Bogotá.
2: Santa Fé, Corinthians.
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9:15 no horário de Brasília. Em 15 minutos começa Corinthians e Independiente Santa Fé. Santa Fé e Corinthians é a quarta rodada da Conmebol Libertadores. Corinthians, se vencer o jogo, estará classificado com antecedência. Só uma notícia hoje aqui do futebol de São Paulo, que é sobre o Santos. Você está acompanhando aí, né, desde o fim de semana, o Robinho Júnior Gate, né, a discussão aí em torno do treino do Santos no domingo, quando o Neymar acabou perdendo a cabeça com o Robinho Júnior, agrediu o Robinho Júnior e tal. Ontem você já viu o Neymar falando que tá tudo certo, o Robinho Júnior falando que tá tudo certo. A notícia de hoje é que o staff do Robinho Júnior desistiu da notificação que tinha feito ao Santos, né, que era uma notificação que fazia ali uma série de exigências e que, se essas exigências não fossem atendidas, poderia levar até uma rescisão de contrato, aquela coisa toda. Essa notificação foi pro espaço hoje. O Anderson Luna, que é o advogado do Robinho Júnior, formalizou essa desistência e essa retirada da queixa, depois de tudo. O Santos tinha falado hoje um pouco mais cedo que não tinha as imagens desse incidente do Neymar com o Robinho Júnior no treino. E diante disso, e diante também das questões que foram faladas aí ontem por todos os envolvidos, o staff do Robinho Júnior deu dois passos para trás aí nessa história e retirou essa queixa e esse pedido para o Santos apurar o caso, para tomar providências em relação ao Neymar, de modo que, do ponto de vista institucional e de relacionamento ali do Santos, podemos considerar este caso como encerrado em todas as suas esferas. São 9:17 no horário de Brasília. Vejo corintianos, vários corintianos ali na arquibancada do estádio El Campín, em Bogotá. Em 13 minutos começa Santa Fé e Corinthians. É a quarta rodada do Campeonato da Libertadores. Vem aí Oscar Ulisses, vem aí Santa Fé e Corinthians, Futebol Globo CBN. Pode ligar que aqui tem jogo.

0: América do Futebol Globo CBN. Corinthians em campo contra o Santa Fé. O jogo começa às 9:30 da noite. Daqui a 12 minutinhos tem bola rolando. Mais um destaque do Corinthians, mais um destaque do Santa Fé. Guilherme Pradella.
1: Alô, Oscar. Para falar que hoje Fernando Diniz está completando 30 dias. O primeiro mês à frente da equipe corintiana. Nesse meio tempo conseguiu fazer, fez a estreia na Libertadores América, também fez estreia na Copa do Brasil e também no Campeonato Brasileiro. 8 jogos, 5 vitórias, 2 empates e 1 derrota, 9 gols marcados, 2 sofridos. A primeira derrota foi no final de semana contra o Mirassol, também foi a vez em que o time sofreu os primeiros gols. Nesse meio tempo também conseguiu melhorar o futebol, principalmente de Rodrigo Garro, jogador que tem sido extremamente importante nesse início de passagem de Fernando Diniz. É o principal assistente do time na temporada, com 8 passes para gol. Na Copa Libertadores da América já são 4 passes para gol. Jogador que tem sido extremamente importante, principalmente nas jogadas de bola parada. Vamos lembrar, Oscar, no jogo passado da Libertadores América contra o Peñarol, o Corinthians fez 2 gols de bola parada e sempre com o Rodrigo Garro participando. Hoje, mais uma vez, ele começa como titular, mais uma vez ao lado de Ranieri, de Breno Bidon e de André. Jogador que volta a ficar à disposição, estava fora da última partida, hoje será titular mais uma vez. É o meio-campo considerado ideal e que está sendo liderado por o Rodrigo Garro, o capitão da equipe. E o homem está jogando muita bola, Oscar Ulisses.
0: Times escalados para a tela.
1: Muito escalados, definidos e prontos.
0: No estádio El Campín, o time do Corinthians vem para campo hoje com Copa Libertadores da América a partir das 9:30. Timão 100%, muito líder do grupo E desta competição. Corinthians quase já classificado para a fase mata-mata da Libertadores da América. Timão está escalado Santa Fé. Os times agora aqui na CBN, na voz do repórter Guilherme Pradella.

0: O campeão dos campeões, pronto, definido e escalado, com Hugo Souza no gol número 1. A linha defensiva tem Mateuzinho, lateral direito, número 2. Zagueiros, Gabriel Paulista, 3, 13, Gustavo Henrique. Na lateral esquerda, Matheus Dudu veste a 21. O meio campo do Timão tem Ranieri, número 14. 49, André. Breno Bidon, número 7. E 8, Rodrigo Garro. No ataque, 77, Jesse Lingard. E 9, Yuri Alberto. Eu repito a escalação do Esporte Clube Corinthians Paulista. Aqui tem Hugo Souza no gol, Mateuzinho, Gabriel Paulista, Gustavo Henrique e Bidu na linha defensiva. Ranieri, André, Bidon e Garro no meio campo. Lingard e Yuri Alberto no ataque. No banco de reservas, à disposição do técnico Fernando Diniz, estão Cauê, André Ramalho, Pedro Raul, Carrijo, Pedro Milans, Matheus Pereira, Henri Leri, Caio César, Labiad, Iago Machado, Guinegão e Dieguinho. Santa Fé. Pronto, definido, escalado com Mosquera no gol número 1. A linha defensiva tem Elibelton, Palácios, lateral direito, número 13. Zagueiros, Oliveira, 18 e 3 para Victor Moreno. Na lateral esquerda, Mafla veste a 32. No meio campo, Daniel Torres, 16. 6 para Toscano e 8, Omar Fernandes. No ataque, Nahuel Bustos, 19. 11 para Rodallega e 27, Perlaza. Eu repito a escalação do Independente Santa Fé, que tem Mosquera no gol, Elibelton Palácios, Oliveira, Moreno e Mafla na linha defensiva, Torres, Toscano e Fernandes no meio campo, Nahuel Bustos, Rodallega e Perlaza no ataque. No banco de reservas, à disposição do técnico Pablo Repetto, estão Asprija, Juan Quintero, John Melendez, Johan Torres, Alexis Zapata, Luiz Palácios, Ivan Scarpeta, Ilmar Velasquez, Edwin Mosquera, Jason Angulo, Martin Palácios e Jader O'Brien.
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0: Apita Kevin Ortega, pela primeira vez nessa Libertadores da América, árbitro FIFA, que vem do Peru, com os auxiliares que também são peruanos, Michael Uribe e Jesus Sanchez. No árbitro de vídeo, o olho que tudo vê no El Campín está Jordi Espinosa. Independente Santa Fé, Corinthians. É a quarta rodada da fase de grupos da Libertadores da América.
2: Muito obrigado, Pradella, pelas informações aqui no Futebol.
0: A bola é sua, Oscar Ulisses.
2: Ô, Prats, eu acho que faltou remedinho de novo hoje.
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2: Pode ligar, tem jogo.
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0: Sobe o time do Santa Fé. O jogo começa daqui a pouquinho. Tem uma mensagem política partidária de 30 segundos, mensagem obrigatória, e volto aqui na CBN para conferir se o jogo Corinthians e Santa Fé no Futebol Globo CBN.
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0: Em 5 minutos começa o jogo, meus amigos do Brasil, no estádio El Campín. O time da casa está numa pindaíba. O Santa Fé, o último colocado na classificação do Grupo E, tem 1 ponto. Se não ganhar o jogo hoje aqui, balbal. Então tem que vencer o jogo hoje aqui. O Corinthians vai pegar um time que pensa somente em vitória. E o Timão, 9 pontos ganhos, se dá o luxo de jogar aqui, quase que para cumprir tabela. Se o Corinthians ganhar o jogo, já se classifica, independente de qualquer outro resultado. Se empatar, ainda espera o jogo de amanhã para confirmar matematicamente a sua classificação. Amanhã jogam Platense e Peñarol. O jogo é na Argentina. Se o Corinthians, se tiver empate amanhã, o Corinthians empatar hoje aqui, acabou também, né, Dai?
3: Sim.
0: Corinthians está classificado. Corinthians, sim, só não se classifica nesse meio de semana se perder o jogo.
3: Se perder ou se empatar e o Peñarol ganhar o jogo amanhã.
0: Pradela, os próximos jogos do Corinthians na Libertadores da América. Pradela.
4: Vamos lá, joga pela Libertadores da América no dia 21 de maio contra o Peñarol, 9:30 da noite lá no Uruguai. E o último jogo é dia... preciso lembrar do dia agora, mas é contra o Platense em casa. Uma semana depois, no dia 28 de maio, contra o Platense aí na Neoquímica Arena, encerrando a fase de grupos.
0: Então o Corinthians está nessa situação, uma situação muito confortável no Grupo E da competição, porque 3 jogos, 3 vitórias, ninguém segura o timão. Vou com os comentaristas da CBN. Tem jogo, tem Libertadores da América nesta quarta-feira, Corinthians e Santa Fé, um jogo em Bogotá, casa cheia. Rafael Prates, Gabriel Dudziak, Prates, Rafael.
5: Oscar Ulisses e ouvintes do Futebol Globo CBN, Corinthians pode encontrar talvez um caminho aí, um espaço para ganhar o jogo agora no El Campín em Bogotá. Essa necessidade do Santa Fé de pontuar, de ganhar o jogo em casa, vai fazer o Santa Fé talvez mudar um pouquinho em relação ao que nós vimos em São Paulo algumas semanas. São Paulo era um Santa Fé preocupado em marcar no próprio campo, em tirar espaço. Corinthians tem uma bola parada muito boa para ganhar naquela ocasião por 2-0, 2 gols no segundo tempo. Hoje, Gabriel Dudziak, é uma outra história. Santa Fé tem o Torres, que é mais marcador. Toscano sai para jogar. Fernandes é o meia que chega mais à frente. Perlaça também, como Bustos e Rodallega mais adiantados. Corinthians pode encontrar espaço para municiar Bidon, André, Garro, Linga de Yuri Alberto. Com esse espaço, Gabriel Dudziak, pode ser um jogo bom para o Corinthians. É preciso, obviamente, marcar muito bem, defender-se com categoria, mas com espaço que a gente pode ganhar o jogo, ter um caminho para começar a encontrar a vitória daqui a pouco, Gabriel Dudziak.
6: É isso, e quando a gente está falando no time do Fernando Diniz, no que a gente imagina que seja o ideal, é um time com posse de bola, que cria os espaços e aproveita os espaços por meio do uso da posse de bola. Quando a gente tem um cenário desses, né, no qual o adversário deve jogar mais, deve se arriscar mais, a gente tem essa perspectiva de que o Garro vai ter espaço, de que o André vai conseguir chegar à frente, que o Breno Bidon aparece, que o Lingard vai ter a possibilidade de atacar também. Então, tudo isso fala positivamente sobre o Corinthians no momento ofensivo. Agora, defensivamente, o Corinthians vai ter que continuar fazendo boas coisas, como fez na maioria dos jogos sob comando do Diniz até agora. Contra o Mirassol foi um pouquinho diferente. Por mais que a gente tenha aí a questão do pênalti, que não foi pênalti, Corinthians já sofreu um pouco mais. Então, o tal do equilíbrio, mas com espaço para jogar. E aí acho que o Corinthians tem tudo para marcar diferenças, fazer essa vitória hoje e não só classificar, como encaminhar uma classificação em primeiro lugar. Porque uma coisa é classificar e outra em primeiro. O Corinthians tem condição de fazer as duas. Hoje, apenas classificar. Mas já tá bom para começar. Oscar.
0: Os times estão no meio do campo. Vai começar o jogo. Tem aquela manifestação antirracismo que acontece agora, não é, Pradela?
4: Exato, Oscar. Todos os jogos da Libertadores da América é feita essa ação no centro do gramado com os jogadores um ao lado dos outros.
0: Quem manda mensagem para mim aqui no meu computador é Carlos Kleina, que está com o ratinho ligado. Professora Lia Maura Ciapei. Alô, Lia Maura. Ligadinho aqui da CBN. Muito obrigado, Maurício Donegá. Está ouvindo a gente. Ramires 67. Dário Alves Lima também está com o ratinho ligado. Pedro Cata também está aqui perguntando se o Prato vai dançar. Que história é essa de dançar, Prato?
5: Que isso, Oscar? Quem que perguntou isso daí? Não, Oscar. Eu nem sei dançar. Gostaria muito, que dançar é maravilhoso para quem sabe dançar, né? Eu não danço, Oscar. Eu não danço.
0: Tá bom. Atenção, vai começar o jogo. Vamos pro jogo, meus amigos do Brasil. Saída pertence ao time do Corinthians em busca de mais uma vitória. Noite de Libertadores da América. À esquerda o timão. Apita o árbitro. Começa o jogo em Bogotá.
7: Santa Fé, Corinthians.
0: Comigo e com toda a equipe esportiva da CBN. O meu eterno chefe, Osmar Santos.
8: Eu vou com você nessa, garotão.
0: André briga pela posse de bola aqui no campo de defesa. A bola vai fora, Torres desvia, lateral para o Corinthians. Primeira saída de bola aqui para a linha de lado. É posse de bola para o timão, quase na metade do campo. Primeiros movimentos do estádio El Campín, Libertadores da América. Timão está em campo. Bidon domina campo de defesa apertado na marcação. Aperta para Fernandes. Arranca para o ataque lá pela esquerda. Gabriel Paulista tira. Bicão lá para frente. Passa por todo mundo, vai fora. O primeiro tiro de meta do jogo é para a equipe do Santa Fé. Para dela.
4: É isso, Oscar. Santa Fé precisa vencer hoje para seguir vivo na Libertadores da América. Uma vitória para o timão garante o time já nas oitavas de final.
0: Oliveira domina a bola pelo campo de defesa, volta para o goleiro Mosqueira. Mosqueira pega ali pertinho da marca do pênalti, link de frente da grande área. Para Moreno, quarta zaga, Victor Moreno. Mafla abre pela esquerda, pede, ele vai para a direita, toca a bola, vai tocar ali pela direita, campo de defesa, é isso. Rola para Oliveira, recebe marcado pelo Yuri Alberto. Oliveira bate para o ataque, lança a bola pela ponta direita, sobe Bidu pela passa por ele, acredita Palacios, levou lá na linha de fundo, mas a bola sai. Saiu pela linha de lado, lateral para o timão da esquerda no campo de defesa. Lateral para Matheus Bidu. Punho esquerdo enfaixado, Bidu balança o corpo, todo mundo marcado aqui no campo de defesa. O time do Santa Fé sobe na marcação. Para o Santa Fé, só a vitória interessa aqui. Empate é péssimo resultado, não é, Prato?
5: Não é bom negócio não, Oscar.
0: Tem um ponto.
5: Fica complicado, não está eliminado, mas está quase.
0: Corinthians com a bola solta aqui pela direita. Mateuzinho domina, leva na metade do campo. Punho esquerdo também fachado. Pra Garro, capitão do time, para Mateuzinho. Pra Garro, tentou o toque de volta pela liga direita. Tira o zagueiro. Toque é feito, Toscano mete a jogada pela ponta esquerda. Corinthians recupera. Garro faz a finta e vai pro jogo. Adiantou pela liga direita, tentou o domínio. Lingard aprofunda pela liga. Torres tira. Faz o corte, a bola cai pela direita no campo de ataque. Ela vai para o domínio. Pertaça, Pertaça adianta pela ponta direita. Lá vem o time do Santa Fé. Bola pro gol. Pega o goleiro Bustos, bate com a perna esquerda, chute comprido lá de longe, cai no canto certo. O goleiro Hugo Souza está na mão do goleiro para dela.
4: Torcida do São Paulo lembra dele, viu, Oscar? Jogou em 2022 no tricolor do Morumbi, arriscou de longe. Hugo Souza fez a defesa tranquilo. Primeiros movimentos no El Campín, tudo igual.
0: Placar de 0-0, primeiros movimentos, é isso. Timão com a bola. Mateuzinho domingo para André. André recebe, marcado de perto ele pelo primeiro. Apertado pelo Torres, volta a bola para o campo de defesa da quarta zaga. Domina Gustavo Henrique para o Timão. Bidu encosta pela esquerda, bola solta para ele. Ranieri se mexe aqui no meio. Ranieri lá pela esquerda. Dominou, adiantou para Bidu. Aprofunda pela ponta esquerda, Garro, pegou lá pela canhota, perata do campo, procura pela meia o Corinthians, Yuri Alberto na parada de bola do Garro, depois o toque do Bidão, tira o zagueiro André na sobra, volta a bola ali pela esquerda para Lingard, recua um pouquinho Ranieri para Garro, lá pela ponta esquerda, ajeitou para Bidu, voltou para Garro, levou pela meia, adiantou no comando, Yuri Alberto, Garro, Bidão domina pela meia esquerda para André, toca adiante, bico da grande área, abriu na ponta, recebeu lá pela ponta esquerda, o Corinthians, cruzamento, Lingard na grande área, sobe para fazer o corte, Mafla tira e mete a bola pela linha de fundo, escanteio. É bola pro timão. Pra dela.
4: Era o lateral esquerdo que aparecia ali para fazer o corte pela linha de fundo. O jogador que está na sua segunda temporada pelo clube. Timão tem o primeiro escanteio pelo lado esquerdo. De escanteio, Corinthians é sempre perigoso. Gustavo Henrique, então, nem se fala.
0: No último jogo você falou pra dela, cuidado com o Gustavo Henrique. Ele foi lá e tchumba, caixa.
4: É, cravou.
0: Quero ver hoje. Fala de novo, cuidado com o Gustavo Henrique.
4: Ó, olho no Gustavo Henrique.
0: Lá na esquerda, Corinthians no ataque para bater o escanteio. Gustavo Henrique tá na área sim. Onde tá uma confusão gigante, todo mundo tentando marcar o Gustavo Henrique. Pedindo escada e tudo, e o homem é grande, hein? Atenção, lá vai Garro na esquerda para bater o escanteio. Corinthians chega na primeira vez ali no ataque. Bola parada, escanteio lá pela ponta esquerda. Passamos dos 4 minutos. O juiz está tendo trabalho ali, hein, Dudziak?
6: Tá, porque o pessoal tá querendo bloquear o Gustavo Henrique de qualquer jeito. É o Diego Torres na discussão.
0: Garro ajeita a bola pela esquerda, toma a distância para a cobrança. Todo mundo na boca do gol. Cruzamento feito na grande área. Ranieri toca a bola, sobe, ganha altura, não vai pro gol, cai aqui na direita no ataque. Lingard vai para a recuperação. Para Bidon, tá na área, dominou, voltou na meia, chegou Mateuzinho pro gol. Bola desvia, vai fora. Fernandes toca na bola, escanteio pro Corinthians de novo, pra dela.
4: É, foi o, na verdade acho que era o Nahuel Bustos que tava por ali, que conseguiu desviar, ficou meio tonto depois da bolada que levou, mas o Corinthians ganha escanteio pelo lado direito. Olha a confusão que agora tá, todo mundo tentando marcar o Gustavo Henrique e o André sendo ali um pivô para proteger o zagueirão corintiano.
0: Ajeita a bola aqui pela direita, Carlos sai da esquerda, vai pra direita pra cobrança. Já fizeram 3 faltas do André sem a bola chegar. Atenção, colocado lá na ponta direita, Corinthians para bater o escanteio, Rodrigo Garro, todo mundo na boca do gol, 0-0, começo do jogo em Bogotá, estádio El Campín. Garro toma a distância, o capitão do time, o argentino ia bater, o juiz mandou parar. Fizeram mais uma falta, caiu um jogador do time do Santa Fé, o Mafla tá caído, o juiz tá chamando todo mundo ali de lado, mas falou, gente, vai ter jogo assim, porque olha, vou te contar, foi o Yuri Alberto que deu um trançapé, puxou o rapaz pra dela.
4: É que todo mundo sabe, Oscar, que o Corinthians tem sido muito eficiente nesse tipo de jogada na Libertadores da América. Agora sim vai bater.
0: Escanteio para Garro, toma a distância aqui pela ponta direita, Corinthians chega, mais um escanteio. Garro na bola, perna esquerda, levantou na grande área, sobe para fazer o corte, roda, chega, recuado, tira. Corinthians insiste, a bola vem aqui pela direita, vai fora. É lateral para o time do Santa Fé na esquerda, campo de defesa. Central técnica da CBN, com Renato Nagy, com HD, Henrique Dias, a melhor central técnica do Brasil, já marcando. 6 minutos, primeiro tempo de jogo em Bogotá, Libertadores da América.
7: Santa Fé
0: 0,
7: Corinthians
0: também 0. 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
3: Neste momento na classificação do grupo, Corinthians indo para 10 pontos, Platense com 6, Santa Fé indo para 2, Peñarol com 1. Amanhã, 19 horas, tem Platense e Peñarol. Empatando, o Corinthians se classifica se o Peñarol não vencer o Platense. E com este empate, se o Platense vencer o Peñarol

0: terceiro Peñarol amanhã. Tudo resolvido. Corinthians e Platense passam. Santa Fé e Peñarol ficam de fora.
1: Gosto muito, Futebol Globo CBN. Timão tem bola aqui no campo de defesa. Paulista, Gabriel Paulista para Ranieri. Ranieri aberto pela direita, mete o jogo lá na esquerda para Gustavo Henrique. Domina o zagueiro do Corinthians, campo de defesa, tem campo aberto à sua frente, aproveita bem, aprofundou lá pela canhota, Bidu chega, cruza rasante, a bola bate no zagueiro, voltou para Bidu, dominou, fintou, levou para a meia, procura o time, lá vem Bidu, atrapalhado, vai para o São Fernandes, tira, sai jogando para a equipe do Santa Fé, lançou para Rodallega, lá pela direita, sobe a bandeira, impedir o veterano, bola para jogo parado, é bola para o Corinthians, pra dela.
2: Oscar, sabe que o Fernando Diniz, técnico do Corinthians, está invicto a 17 jogos na Libertadores da América. E três desses jogos foram pelo Corinthians, com três vitórias. Se conseguir um pontinho hoje, se conseguir um empate, o Diniz vai igualar o recorde de jogos consecutivos sem derrota num treinador da competição, que hoje pertence ao Abel Ferreira. Ficou 18 jogos sem perder pelo Palmeiras entre 2021 e 2022.
1: Lá vem para o ataque, o Corinthians, a bola para Bidon, domina pela direita, marcado de perto pelo Mafla, tenta fazer a finta, Mafla tira, Fernandes se mete pela ponta esquerda, Mafla tenta sozinha, a bola chega para Fernandes, dominou pela ponta, faz a finta no Bidon, falta. Juiz marca falta, atrasado, mas marcou falta para o time do Santa Fé. Começo do jogo, 8 minutos, 0-0, e o jogo? Rafael Prates. Fala, Prates.
3: Ainda muito estudado, bola parada do Corinthians causa preocupação para o Santa Fé. Qualquer escanteio, falta para o Corinthians, muita gente tenta bloquear os corintianos na área da equipe colombiana. Santa Fé tem inicialmente Fernandes mais pela esquerda, Bustos pelo meio, Perlaça lá na direita, Rodallega como centroavante. Corinthians começou o jogo mais com a bola na intermediária, Oscar.
1: Perlaça domina pela meia direita, vem para o ataque, aprofunda a jogada para Bustos, dominou pela meia profunda lá pela ponta direita, tira o timão. Corte feito, faz o corte na pela esquerda, Corinthians, Pitu sai jogando, adianta para Yuri Alberto recua, André domina para Ranieri, Ranieri pegou na esquerda, muda o jogo na direita, Mateuzinho, com tempo para aplaudir o passe antes da bola chegar, domina pela ponta direita, campo de defesa ainda, rolou pela meia, lá vai Bidon para Mateuzinho, Mateuzinho para Gustavo Henrique, linha de frente na grande área, enfia lá pela esquerda no ataque, lançamento cumprido, cai pela canhota, lá vem Bidu, adiantou para Yuri Alberto, partiu em velocidade, liga de fundo na dividida, chega, ganha escanteio, não, tiro de meta. Último toque foi dele na disputa de bola com Oliveira, bola fora, é tiro de meta para a equipe do Santa Fé. E você, do dia aqui, o jogo, 9-15, primeiro tempo, 0-0. Fala, Gabriel Tudziak.
4: Muito no começo, mas a pegada do Santa Fé hoje é outra. Se o Corinthians tinha liberdade para troca de passes, se os zagueiros e atacantes do Corinthians subiam com facilidade nas bolas paradas lá em Itaquera, hoje não. O time do Santa Fé está tratando como uma decisão realmente esse jogo, está chegando junto, está empurrando, puxando, batendo. É qualquer coisa aí para parar o Corinthians hoje.
1: Mosqueiro, goleiro, tocou a bola dominada fora da grande área, campo de defesa, abre pela esquerda, toca a bola para Moreno, chama ali pela amiga Fernandes, Fernandes domina, prepara o lançamento para o ataque, Toscano encosta junto a ele, ele passa pelo Toscano com a bola dominada, agora entrega mais atrás, é o Torres, ali é o Torres Prates.
4: Ele.
1: Torres domina, volta lá pela ponta direita, campo de defesa, Fernandes levou pro ataque, fez a finta, procurou ali pela meia, recua um pouquinho, grande lua do gramado, Moreno. Quarto zagueiro se apresenta na esquerda para Mafla, domina Mafla pela canhota, recua um pouquinho, Toscano domina ali pela meia, lá vem Toscano, recebe o camisa número 6, no ataque lançou mal, bola fora. Tiro de meta pro Corinthians, é bola pro Timão, reloginho da CBN. 10 minutos, primeiro tempo de jogo, 10, primeiro tempo, Libertadores da América em Bogotá.
5: Santa Fé,
1: 0,
5: Corinthians,
1: 0. Central da bola, Leonardo Dai.
6: Fluminense também em campo agora pela Libertadores, 11 minutos, primeiro tempo, 0-0, Independiente Rivadavia e Fluminense. Fluminense tem que ganhar para a situação ficar só chatinha. Se empatar, fica muito ruim. E se perder, fica de arrancar os cabelos, Oscar.
1: Lá vem Corinthians de novo, domina a bola aqui na metade do campo, André tocou curtinho para Bidon aprofunda pela ponta para Carro, vem na marcação, Moreno desvia, a bola vai fora, aqui 0-0, você na CBN, a CBN, ó, ligada em você.
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1: Gosto muito com meu eterno chefe Osmar Santos.
7: Tô com você e não abro, garoto.
1: 0-0, Libertadores, 11-20, primeiro tempo, jogo no estádio El Campín em Bogotá. Gustavo Henrique, o zagueirão com a bola no pé. Bidon se mete lá pela ponta esquerda, dá um passo adiante na marcação, Torres, a bola chega lá pela canhota. Vem para o domínio, Bidu volta para Gustavo Henrique, mas tomou a pegada, Bidu do Perlaça. Falta marcada, é bola pro Corinthians, falta duas.

0: Vem pra dela.
1: Bastante, Oscar. Bidu tá caindo do gramado. O árbitro chega para o Pelasso e fala: chega, enough. Não faça mais isso. Nada de cartão amarelo, só falta pro Corinthians. Bidu vai se levantando. 0-0.
0: Tá empatado, 0-0. 12 minutos, primeiro tempo. 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Falta batido, tinha um bate-mal, bola vai fora, Mateuzinho não pega, lateral para o Santa Fé, aqui na esquerda no campo de defesa. Mafla, lateral, Canhoto vem para bater o lateral, camisa número 32. Primeiro tem um bate-boca ali com o goleiro e o camisa número 8, Fernandes, joga com uma tiara, é? Uma faixa na cabeça.
2: Ele mesmo.
0: Lateral batido. É que o locutor vai identificando, sabe? Como
2: é verdade, né, Oscar. Tô na sua, tá aí.
0: Atenção, Mateuzinho pro timão domina. Pra Bidon, tenta a finta, perde. Fernandes tira, a bola vai fora. É lateral, passe de bola pro Corinthians aqui na direita, pouco depois da metade do campo. Mateuzinho se apresenta pela direita pra cobrança do arremesso manual. Ranieri se apresenta, Garro também. Encosta aqui, bola pra Garro. Domina pela lado do campo, adiantou pra André. André pra Mateuzinho, domina pela ponta. Aprofunda pela briga pra André, passa por ele. Volta para fazer o corte o zagueiro, tira Fernandes de qualquer jeito, lança para o ataque, rebate o timão, sobra, volta para Moreno, dominou aqui no campo de defesa, Yuri Alberto dá o pote, a bola vai fora, tocou mal o zagueiro, lateral para o Corinthians. Bidon vem para a cobrança do arremesso, o Manuel tem pressa, rápido, rápido, para André, André para Garro, Garro finta, falta no Garro. Juiz marcou falta, Toscano faz a falta, camisa 6. Pra dela.
1: Toscano ficou apontando a bola, dizendo que atingiu, que só atingiu a bola e não o jogador, mas foi justamente o contrário. Falta marcada, ainda não teve cartão amarelo. O Corinthians vai poder alçar na grande área do Santa Fé.
0: Falta pro timão na direita, Garro auxiliado ali pra ficar em pé de novo. Bola pro timão, o jogo tá parado. Alô, da Estuba, radinho ligado, a CBN, ó, ligado em você.
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0: E a família toda, Davi também, Davi só no celular do pai.
2: E o Davi é o que conhece de bola, né, Oscar?
0: Lá na direita, falta pro timão. Mateuzinho tá pronto pra bater. Garro também tá perto da bola. Corinthians vai para o ataque. Lingard fica colocado ali na linha de frente, na grande área. Gustavo Henrique também tá na área, de olho nele. Lá vem Corinthians em busca do primeiro gol. Já 14 minutos, 0-0. Só fica Garro pra bater. Mateuzinho vai lá pro meio, na esperança de uma segunda bola, de uma rebatida. Lá vai Garro, perna esquerda. Levantou na área da canhota. Ranieri fecha, desvia. Mosquera cai pra fazer a defesa. Rebote e volta para Toscano, que domina pela direita. Sai jogando para o time do Santa Fé. Esboço um contra-ataque, enfia na ponta direita para Roda. Chega a bola fora. Lateral para o Corinthians. Diga para dela.
1: Esse lance ficou muito claro. Todo mundo está prestando atenção no Gustavo Henrique. O Ranieri fez a curva por trás de todo mundo. E lá no segundo pau, apareceu para conseguir fazer o desvio. Numa dessas, o pessoal menos visado vai conseguir ter mais liberdade nas bolas paradas.
0: Placar de 0-0. Está empatado o jogo, 14:50. Primeiro tempo em Bogotá, no estádio El Campinho. Domina Mateuzinho, bola perigosa aqui no campo de defesa, mas faz a finta e sai jogando. Na esquerda para Gustavo Henrique, pega no bico da sua grande área, campo de defesa. Pelo alto aqui na direita para Bidon. Lá vem Bidon para dominar. Domina bem, bola difícil. Parou diante da marcação do Fernandes. Volta um pouco. Mateuzinho domina também defesa aqui na direita. Curtinho para Bidon. Bidon recebe das costas para o ataque, recua lá na grande área. Gabriel Paulista para o goleiro. Hugo Souza na marca do pênalti de primeira para Gustavo Henrique na pela esquerda. Sobe a marcação o time do Santa Fé. Bola tocada pela meia. Yuri Alberto para o errado. Fernandes entregou para Roda. Diego domina mal. Voltou para Toscano. Rolou pela meia direita no ataque para Torres. Torres adianta para Fernandes. Bico na grande área. Ameaça o cruzamento. Ranieri em curta distância na marcação. Ainda lá pela direita. Desceu Santa Fé. Bola para a grande área. Gustavo Henrique fez o corte. Atropelado. Ele descia a bola para a linha de fundo, mas teve falta. Falta do Bustos. É bola pro timão no campo de defesa. Reloginho, reloginho da CBN. 16 minutos, primeiro tempo de jogo. Libertadores da América em Bogotá, na Colômbia. 0-0, tá empatado. Central da bola.
4: 16 minutos, primeiro tempo em Mendoza, na Argentina. 0-0 para Independiente Rivadavia e Fluminense. Ainda hoje, às 11 horas, tem o Cruzeiro jogando no Chile contra a Universidade Católica. Amanhã, às 7 horas, o Mirassol joga em casa contra a LDU. E às 9:30, amanhã, o Flamengo joga fora de casa contra o Independiente Medellín da Colômbia.
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0: 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Lateral lá pela direita pro time do Santa Fé. Palácios cobra, toca para Torres. Torres recebe, marcado pelo Yuri Alberto, que volta ali para ajudar a defesa. Mudança de jogo da direita pro meio. Moreno, lá vai Vitor Moreno, encostou para Mafla, domina pela ponta esquerda. Bidon em curta distância, bola de novo para Moreno. Vitor Moreno no meio, toca para Toscano. Toscano leva pela direita, entrega a jogada para o zagueiro Oliveira. Aprofunda pela meia direita ali no campo de ataque. Roda Diego, centroavante, sai para receber. Toca curtinho para Torres. Torres recua de novo aqui no campo de defesa. Oliveira bateu para ataque na grande área. Fernandes parou. Mateuzinho tira pro timão. Volta o Santa Fé, bola tocada lá para frente, vai fora. Tiro de meta pro Corinthians. O Timão tá pedindo um impedimento ali, mas olha, os caras chegaram, hein, pra dela.
1: Chegaram, Oscar. E o camisa número 8, o Omar Fernandes, só não conseguiu fazer o gol porque o domínio era muito difícil. Na hora que ele dominou de peito, ela escapou um pouquinho e aí o Mateuzinho apareceu de ladrão para conseguir tirar essa bola.
0: Placar de 0 a 0, tá empatado aqui. 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Volta para fazer o corte Mafla na bola longa do Corinthians. Lateral para o Santa Fé aqui na direita no ataque. O jogo, Prates. 18 minutos, primeiro tempo, 0 a 0. Fala, Prates e Parishnikov. Estão falando aqui na internet, eu estou falando isso porque disseram aqui. Fala, Prates.
2: O Corinthians está melhor, Oscar. O Corinthians, além de ficar um pouco mais com a bola, está encontrando alguns bons espaços e lançamentos até atrás da primeira linha de marcação do Santa Fé. Santa Fé já percebeu que lançar pode ser uma bola também para a marcação que o Corinthians faz. Como o Corinthians geralmente pressiona rapidamente para retomar a bola, Santa Fé está tentando encontrar espaço atrás de Gustavo Henrique, Gabriel Paulista. Chegou com perigo uma vez Santa Fé. Corinthians melhor no começo do jogo até agora em Bogotá.
0: Placar de 0 a 0. Sai pela direita, vai para o campo de ataque. Palácios, Palácios domina. Aprofundou na ponta, procura Pernaça. Passe muito forte. Vai para o goleiro Hugo Souza, todo de amarelo. Está lá para pegar para o Corinthians, perto da pequena área. Para dela.
1: Santa Fé que nunca venceu o Corinthians, Oscar. Esse é o sétimo jogo, 4 vitórias corintianas e 2 empates, por enquanto 0 a 0.
0: Santa Fé está pendurado. Se não ganhar o jogo hoje aqui, fica mais, olha, impossível do Santa Fé continuar na Copa Libertadores América. E o Timão, um empate já é ótimo, extraordinário para o Corinthians. Placar de 0 a 0. Hugo, campo de defesa, bola para frente. Recebeu e tocou lá na ponta direita. E o Roberto acredita, Moreno muito na frente dele, de cabeça, bola de segurança para fora. Lateral para o Corinthians e quase foi escanteio, hein, Pradano?
1: Exato, Oscar. Corinthians vai pressionando, vai subindo as suas linhas de marcação. 0 a 0, Mateuzinho já chega por ali.
0: O jogo, Gabriel Dudziak, 0 a 0. Fala, Dudziak.
5: E o Corinthians está conseguindo, né, essas bolas paradas novamente, sempre levando perigo. A do Ranieri foi muito perigosa. Toda vez que o Corinthians tem essa possibilidade de falta ou escanteio, a turma do Santa Fé já se treme toda. Há pouco, né, a gente viu um lançamento nas costas da defesa do Corinthians. Foi um lançamento perigoso para o Fernandes. Foi uma movimentação, né? Um sai, o outro entra. O Corinthians tem que tomar cuidado com esse tipo de lance.
0: Perlaça no ataque. Santa Fé levou na direita, linha de fundo, enfiou na grande área. Ranieri tira. Corta pro timão, para Bidu. Bidu para Garro. Garro domina. Para Bidon. Bidon adianta para Bidu. Bidu largou a esquerda, vem pro meio, meteu a jogada para Yuri Alberto aqui pela direita. Defesa. Bate rasteiro pelo meio. Garro domina metade do campo, exatamente na grande lua. Como dizia Osmar Santos, no carocinho do abacate. Bola fica pela meia esquerda, ela vem para o ataque. Bidu. Bidu domina, abriu para Lingard. Jesse Lingard domina pela ponta esquerda para Bidu de novo. Curtinho para Bidon, para Bidu. Corinthians toca a bola aqui no ataque. André recebeu na meia esquerda para Lingard, lá pela canhota. Ameaçou partir sozinho, tocou para Bidu, devolve mal. Palácios tira, faz o corte. Ouvindo a gente, doutor Jorge Soto. Alô, doutor Jorge, obrigado pela audiência. Vitória fica muito melhor para o Corinthians, diz ele aqui. A CBN Jorge Soto, ó, ligado em você.
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0: Placar de 0 a 0 em Bogotá. Palácios domina pela direita, vem para o time do Santa Fé, toca para Rodadiga. O centroavante aberto pela ponta para Bustos. Bustos da meia domina, protege. Volta um pouquinho para receber, escapar um pouco da marcação e recua. Recua para Torres, na esquerda para Moreno. Moreno domina, Vitor Moreno adianta pela meia esquerda. Fernandes puxa para o ataque, entrou Mafra aqui na ponta esquerda, bola tocada mais atrás. Recebe outra vez Torres. Torres dominou, marcado pelo Yuri Alberto, que está ajudando aqui a defesa. Bola para trás, domina Moreno. Moreno, Moreno encosta curtinho ali pelo meio, Toscano, Moreno, Moreno na direita, Oliveira, Oliveira exatamente na metade do campo, na ponta para Palácios, Palácios tenta a finta, bate no jogador do Corinthians, volta ali pela meia, aperta André, toca na bola, Toscano ganha, ganha, recua para Torres, Torres grande nuvem do gramado, adiantou na meia direita, Bustos dominou, rolou no comando, roda Diego para Bustos, entrou na área também está Gustavo Henrique, tira pro Timão, rebote volta pro Santa Fé, bola pela direita, perna Sabate cruzada, bola desvia, vem para Mateuzinho, tira, perde a posse, Garro, recuperou Toscano para Pernaça, tenta dividir na meia lua da área, perde, Timão tira, Yuri Alberto vem buscando a defesa, tenta o contra-ataque atrapalhado pelo juiz, bola fica para Torres, levantou na área, roda, chega, tentou o domínio, subiu com estilo, dominou, meia lua da área, puxou para a direita, levantou lá na pequena área, sobe Gabriel Paulista, tira, mas o jogo está parado, o juiz marcou falta, impedimento, bandeira, não marcou nada. Pra dela.
1: Impedimento marcado, Oscar. Mas o Corinthians, por três oportunidades, quatro oportunidades, tentava afastar a bola e a bola sempre voltava pro pessoal de camiseta vermelha e branca. Ficaram pressionando, mas não tinha finalização, mas a defesa do Corinthians passou maus bocados agora.
0: Placar de 0-0. Pausa para hidratação no estádio El Campín em Bogotá. Placar de 0-0, o Corinthians enfrentando o time do Santa Fé. No quarto jogo do Timão, no grupo, na fase de grupo da Copa Libertadores da América, o Corinthians até aqui 100%, muito líder do seu grupo. Parada para beber aguinha e eu volto, já tem uma mensagem político-partidária obrigatória aqui, volto em 30 segundos. 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
0: Comigo e com toda a equipe esportiva da CBN. Parada para hidratação e o técnico colombiano está falando, escuta só. E aqui o Diniz também, conversando. Mas o som está no técnico colombiano. Não, Diniz, olha lá.
8: E a gente tira a bola e traz a bola para onde tem mais gente, que vocês vão jogar bem. Nós estamos jogando bem, tá? Vamos lá.
1: Tava falando pro Ranieri, Oscar, e pro André. Agora, esses outros dois vocês, que aí eu já não consigo entender se era o Bidon e o Garro.
0: E o Diak, foi citado aí.
5: Fui citado. Tava ouvindo o Diniz também. Nem ouvi o que me citaram.
0: Não, foi ele mesmo que falou. Vocês, era pra você e pro Prats.
5: Não, o Diniz passou ali, né, que o time tá jogando bem, que o pessoal tem que se aproximar e tem que tentar jogar onde tem mais gente do time do Corinthians. E do outro lado, Pablo Repetto, deu pra ouvir bastante, né, ele falando pra jogar pelo lado direito, né, pro Santa Fé encontrar mais espaço lá pelo lado direito, seguir atacando bastante o lado direito do campo.
0: Corinthians, 9 pontos da fase de grupo da Libertadores da América, depois de 3 jogos, faz o seu 4º jogo, hoje está 0-0. Vai ser reiniciado o jogo, Rafael Prates. Fala, Prates.
2: Corinthians um pouquinho melhor até agora, Oscar. Santa Fé conseguiu desarmar nos últimos minutos mais à frente e começou a rondar mais a área do Corinthians, coisa que até então não existia ou não tinha muito no jogo. Né, o Diniz voltou a ressaltar, como falou o Gabriel do Zé, que os jogadores se aproximarem e eles procurarem lugares que tem muita gente perto da bola. Né, ele até chamou a atenção do Ranieri, que em um momento errou um passe, não tinha cobertura para, entre aspas, cobrir o erro do Ranieri. Então, os jogadores perto da bola do Corinthians, porque o Corinthians trabalhar com muita gente para superar a marcação do Santa Fé.
0: Placar de 0-0, reiniciado o jogo. Santa Fé domina aqui no campo de defesa. Reloginho, 25 minutos, primeiro tempo. Libertadores da Colômbia.
9: Santa Fé.
0: 0.
9: Corinthians.
0: 0. Central da bola.
10: Ontem pela Libertadores, o Palmeiras venceu o Sporting Cristal por 2-0. Por enquanto, o único brasileiro que jogou na rodada. Agora estão jogando, além do Corinthians, o Fluminense, que segue empatando em 0-0 com o Independiente Rivadavia, 26 do primeiro tempo.
0: Com meu eterno chefe, Osmar Santos.
11: Vai fundo, meu filho!
0: 0-0, tá empatado o jogo aqui, 26 minutos do primeiro tempo. 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
0: Parece que o Gustavo Henrique está trocando ali o telefone com o Rodallega, né, Pratella?
1: Ah, vão trocar figurinhas depois, né, Oscar? Copa do Mundo, sabe como é? A gente precisa achar qualquer pessoa que tenha alguma figurinha repetida, que nesse mundo está complicado mesmo.
0: Tem um desentendimento ali, mas vai pro jogo. Timão, bola lançada lá para o ataque, sobe Palácios, faz o corte, rebote ali pelo meio, tentou domínio, Bustos perde, Torres da sobra para Bustos, Bustos domina pela linha direita, Ranieri, preciso, o juiz entende como falta. Falta para o Santa Fé pela linha direita, jogo parado, Garro vai lá falar com o juiz. Jogo está parado com a falta para o time da casa. E está caído o Bustos. Pradella.
1: É, o jogo começa a ficar mais falado do que jogado, né, Oscar? Galo está conversando ali. Rodallega, que é capitão da equipe do Santa Fé também, chega para reclamar com o árbitro. O senhor Kevin Ortega, é árbitro peruano de 34 anos, árbitro FIFA desde 2019. Já apitou Jogos Olímpicos, eliminatórias. É, e hoje sendo o árbitro da partida de hoje.
0: Ouvindo a gente aqui no meu computador, Éder Valença, Matheus Pinheiro, alô Matheus, meu rapaz, Dário Alves Lima, Nelo Quintão, Roberto Miller, Thiago, corintiano, muito corintiano, Thiago Gaviões, alô Thiago, radinho ligado, a CBN, Thiago, ó, ligado em você.
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0: 0-0, jogo na Colômbia. Marcelo Almeida também está ouvindo a gente. Falta para o time do Santo Afé ali pela meia direita. Está pronto o Fernandes para bater a falta. Levanta o braço, indica a jogada para o time. Todo mundo vai lá para a boca do gol. Atenção, Hugo dá um passo adiante. Fica quase em linha de frente na pequena área. Bola para a área. Sobe Gabriel Paulista. Toque de cabeça, tira. Mateuzinho tenta evitar a saída de bola pela linha de lado, mas não consegue. Lateral para o Santa Fé aqui na esquerda no ataque. Placar de 0-0, está empatado o jogo. Ouvindo a gente aqui também, Juruna Motoboy. Alô, Juruna, já chegou com o radinho ligado. Obrigado, Juruna. CBN ligadíssima em você.
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0: Santa Fé vem para o ataque, a bola tocada pela esquerda, camisa número 19. Bustos tentou o domínio aqui pela canhota. Marcado, bem marcado, protege, vai para o chão, ganha falta. Mais uma falta, agora a falta do André. Falta para o time do Santa Fé, para dela.
1: É, o André que abra o olho, né, Oscar? O retrospecto dele com faltas não tem sido muito interessante, não. Falta marcada já no campo de ataque. O André dessa vez chegou totalmente descontrolado para cometer essa infração.
0: A falta já é perto da grande área aqui pela esquerda. Vai ter cruzamento lá para a área. Santa Fé dá um passo adiante e vem para o ataque. Placar de 0-0, 28-40. Primeiro tempo de jogo no estádio Belo Campinho. Está pronto aqui pela esquerda o time do Santa Fé para cobrança de falta. Corinthians volta todinho para marcar. Inclusive o Yuri Alberto, grandalhão. Yuri Alberto, centroavante, dá um passo atrás. Vai lá, ajuda a defesa. Rodallega está lá pronto para bater a falta. Lá vem para o ataque o Santa Fé, Corinthians volta para a marcação, todo mundo ali embolado na pequena, na linha de frente da grande área, meia lua da área. Rodallega partiu para a bola com a direita, direto, cruza para o gol, bola vai fora. Tiro de meta para o Corinthians, bola para o Timão. 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
0: Já vamos para 29:30, primeiro tempo 0-0, está empatado o jogo no estádio El Campín em Bogotá. Tiro de meta para a equipe do Corinthians. Está lá Hugo Souza, o goleiro, pronto para bater o tiro de meta com a perna direita, bate, levanta lá para o ataque, faz a ligação direta, enfia a bola pela meia direita, e o Roberto volta, sobe para fazer o corte toscando, tira Mateuzinho, responde, a bola volta para Fernandes, adiantou para Bustos, Bustos enfia pela esquerda, Rodallega dominou aqui pela canhota, se enrosca todo, perde André, chega na dividida, tentando salvar o Timão, consegue, bola cai para Bidubi, bateu na meia, tenta retomar a jogada do André, Toscano ganha, ganha e ajeita pela direita para Rodallega, bate para fora do gol, raspa a trave, enrosca na rede, pelo lado de fora, enganando até muita gente, dava impressão de gol, mas o locutor estava esperto, viu, para dela.
1: Não, muito esperto, Oscar, eu mesmo achei que a bola tinha entrado e tinha furado a rede, porque ela fez um movimento estranho ali, pegou na parte de cima e depois acabou levantando. Não sabia que o Rodallega era desses daí, que conseguia chutar tão forte de tão longe. Ele disse que teve desvio, o árbitro disse que não, então é tiro de meta.
0: Pois é, mas foi um chutaço do rapaz, o Hugo Souza só ficou olhando, passa perto, vai fora. Tiro de meta pro Timão. Corinthians faz a saidinha, domina Ranieri, Ranieri aqui na direita para André, André para Gabriel Paulista, para Ranieri, Ranieri domina, encosta a bola pela direita, Bidon, domina Bidon, sai pro jogo, protege para Corinthians, volta para Mateuzinho, Mateuzinho atrás. Entrega para Gabriel Paulista, agora folgado ali na sua grande área. Domina para o Timão, procura o companheiro, entrega para Bidon. Bidon adianta para Raniel de costas para o ataque, volta para Gabriel Paulista. Outra vez domina aqui no campo de defesa para Garro. Rodrigo Garro recebeu no campo defensivo, adianta ali pela meia. Lingard aparece no jogo, domina para o Timão, levou pela meia direita, adiantou a jogada na ponta para Mateuzinho. Mateuzinho volta, Lingard. Lingard no campo de defesa para Raniel. Limpa, escapa da marcação do Bustos e protege no campo de defesa. Tranquiliza um pouco o jogo, toca para Bidon. Bidon volta mais uma vez com Raniel. Domina o número 14 do Corinthians para Bidon. Bidon aqui na direita, sobe na marcação, camisa número 8, Fernandes. Bola atrás, Gabriel Paulista. Bidon de novo na direita, defesa. Gabriel Paulista encostou para Garro. Corinthians toca a bola na defesa. Garro para Bidon. Bidon aqui na direita para Mateuzinho. Bomba bola para Garro. Dominou pela meia com liberdade. Agora vem para o ataque. Lá vai Garro. Aprofunda para Yuri Alberto. Dividida, protegeu, ganhou bem. Abriu jogada pela ponta esquerda para Bidon. Yuri Alberto entrou pela esquerda. Bidon vem para o meio para Lingard. Recebeu na meia direita. Levou para a meia. Tocou na ponta. Mateuzinho cruzou fechado. André desvia. Bateu no zagueiro. Tira de qualquer jeito o Palácios. Afasta de qualquer jeito. Bomba, joga a bola de mão. Quase o Corinthians lá. Você viu essa pra dela?
1: Oscar, dinizismo em seu estado mais puro. Quase saiu um golaço do Corinthians.
0: Atenção, responde o Santa Fé. Bola pra área aqui na ponta esquerda. Fernandes chega também pra fazer o corte. Gabriel Paulista. Lateral pro Santa Fé na esquerda no ataque. 32:30, primeiro tempo. 0-0 o jogo. Tá colocado aqui pela ponta esquerda o Santa Fé pra cobrança do arremesso. Manuel Fernandes entregou na ponta. Mafla levantou na área, tá na mão do goleiro. Hugo Souza sai para fazer a defesa. 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Placar de 0-0, Bidon domina. Sai jogando para o Corinthians, para Yuri Alberto. Para errado, pela amiga facilitou. Recebe Toscano, vem para o ataque, tocou ali pela amiga direita para Pernaça. Pernaça recebeu, tentou a finta, escapou do Bidon com a direita para o gol, Hugo Souza. Uma pancada do ponteiro, Hugo Souza fez a defesa, voltou para Bidu, Bidu com Raniel. Vacila, sai mal, Toscano, cruzamento na área, tá na mão do goleiro. Hugo Souza vai lá e faz a defesa para dela.
1: Tudo de amarelo, faz a defesa. Corinthians que ainda não sofreu gols nessa Libertadores da América. 0-0, tudo igual no El Campín.
0: O jogo, Gabriel Dudziak, 33 minutos 30 segundos, primeiro tempo, 0-0. Fala, Dudziak.
5: E você sabe que além da questão do lado direito, né, do Santa Fé, o Pablo Repetto na parada para hidratação falou também sobre pressionar o Corinthians. E o Santa Fé começou a pressionar mais no campo de defesa do Corinthians. Só que o Corinthians não está se livrando da bola. E foi uma jogadaça do Corinthians. Foram uns 3 minutos de posse de bola, indo, voltando, até achar os espaços, chegar no ataque e ter a batida para gol, quase que o André faz.
0: Roda Diego, domina pela direita, cruza, bate no corintiano, vai fora. Lateral para o Santa Fé. Prats, sabe quem tá sentindo falta da mensagem aqui? O Tom Zé, cadê o Tom Zé?
2: Cadê o Tom Zé?
0: É, o Daniel Maia.
2: É, Oscar, eles vão mandar mensagem, eles estão acompanhando.
0: Estão ensaiando?
2: Opa!
5: Oscar.
0: Diga, Dudziak.
5: Não, e mais cedo falaram sobre o Prats dançar, saber que ele já canta, né, também.
0: O Prats também?
2: Crescer.
0: Obrigado, Prats.
5: Meu Deus.
0: Placar de 0-0 aqui. Alô, Tom Zé. Olha o Corinthians aí. Fala, Tom Zé. Canta.
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0: O Corinthians.
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0: Hoje até mais, viu, Tom Zé?
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0: Ei, Coringão! Placar de 0-0. Tá empatado o jogo da Colômbia. 35 minutos, bate o reloginho. Primeiro tempo de jogo. Garro faz a finta, dá um toque de letra, mas o lateral foi mal batido. Teve uma reversão lateral para o Corinthians, Mateuzinho errou, ficou de graça para o time do Santa Fé aqui pela ponta esquerda. Placar de 0-0 aqui, lateral batido. Bola tocada pela ponta esquerda, domina aberto aqui pela canhota Torres. Torres volta um pouco para Moreno domina, ajeita a jogada para Toscano. Recebeu ali pela meia direita para Palácios pega pela ponta, Perdaça abre pela ponta direita. Volta o Corinthians para a marcação, bola pelo meio de novo. Toscano recebe, aparece Yuri Alberto, bola recuada para o zagueiro. domina Oliveira, enfia aqui na esquerda, campo de defesa para Moreno. Moreno recebe diante do carro, toca arriscando, passa ali pela beiga para Toscano, aprofunda, volta André para fazer o corte. Timão sai procurando o contra-ataque, Garro levou a marcação do primeiro ali pela beiga direita, Garro dominou, canhotinha pro gol, vai para fora, de longe. Ao invés do passe, arriscou o chute, bateu pelo alto, liga de fundo. Tiro de meta para o Santa Fé. Pradella.
1: É, o Garro criou coragem ali, ele tinha acabado de passar do círculo central do meio campo e resolveu arriscar de perna esquerda, viu que o goleiro estava um pouco adiantado, o Mosqueira, mas aí teve coragem até demais, né, Oscar? Finalizou para fora, tiro de meta, e vamos lembrar, tem um detalhezinho aí, não sei se faz diferença para os jogadores, tem altitude, né, Oscar? 2.640 metros de altitude na cidade do Bogotá.
0: Placar de 0 a 0, Timão está empatando. Lá vem para o ataque o time do Santa Fé, bola pela direita para o centroavante Rodallega, tocou na bola, vai fora, lateral para o Corinthians, na direita no ataque. Corinthians tira, lateral batido, Rodallega bate, recebe de volta lá pela ponta direita, recua para Palacios volta aqui no meio do campo, entrega para o zagueiro Oliveira agira na esquerda para Moreno, Vitor Moreno, adianta ali pela amiga para Fernandes, Moreno domina de novo, pouquinho depois da metade do campo, tem diante dele o Yuri Alberto. Abriu na ponta esquerda para Mafla domina pela canhota, profunda jogada pela esquerda para Fernandes recua para Torres, dominou aqui na esquerda, ajeita no meio, toca curtinho para Vitor Moreno, domina para Torres de novo, recebeu na esquerda o camisa 18 do time, o camisa 16 do time do Santa Fé, abre pela direita, toca pela curta ali no meio do campo, Toscano voltou para Torres, adiantou na meiga, volta o Timão para cortar, Garro tirou, Rodallega no rebote, domina pela meiga, ameaça o chute, puxou para a direita, bateu pro gol, esbarra no Gustavo Henrique. Garro vem num toque de calcanhar, tira para Yuri Alberto, consegue na dividida chegar na frente, abre pela esquerda para Matheus Bidu, domina profunda pela canhota, Lingard dominou na ponta esquerda, procura o time tudo marcado, ele volta no meio, recua para André sai jogando aqui no campo de defesa, passa metade do campo de novo para André, para Yuri Alberto, abriu na esquerda, atenção, lá vem Corinthians com ataque, Bidu pro gol, para fora do gol, bateu rasante, cruzado, vai fora. O juiz pegou falta, pegou falta, não, só o cartão amarelo para o jogador, para o Oliveira, camisa 18, o Turro.
5: Ei, lembra dele?
1: Lembra em todo lugar.
2: Nunca esqueci.
5: É.
0: O Turro tomou o cartão, mas deu uma pegada braba ali para dela.
1: É, o árbitro iria parar o jogo depois dessa falta do Oliveira em cima do Yuri Alberto, mas ele viu que o Corinthians teve vantagem e aí deixou o lance seguir. Agora aplica cartão amarelo para o camisa 16, ou 16 mesmo? Ou 16 mesmo? O Oliveira, 18. 18, falta marcada para Oliveira, o camisa 18.
0: Oliveira Turro. Jogo tá parado, é posse. Jogo tá parado, é posse de bola para a equipe do Santa Fé, tiro de meta. O juiz deu falta. O juiz voltou para marcar a falta. Então não valeu o chute do Bidu, é bola pro Corinthians, me parece, ali pela minha esquerda, é isso.
1: Isso.
0: Falta pro Corinthians pela canhota. 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Lá pela esquerda no ataque, Corinthians chega para a cobrança de falta. 39 minutos do primeiro tempo. 0 a 0, está empatado o jogo aqui. Corinthians 100% na Copa Libertadores da América. Timão vem para o ataque. Garro, Rodrigo Garro está colocado para bater a falta. Olha para a grande área, uma cuspidinha de lei no chão. Toma distância para bater. Atenção, lá vai Garro, perto da esquerda, levantou para a área. Ranelli aparece aqui na direita. Gustavo Henrique chega, volta para fazer o corte. O Santa Fé tem falta. Falta aqui na direita, falta do Ranelli. É falta em cima do Torres, o jogo está parado, é posse de bola para o Santa Fé, Pradella.
1: É isso, Oscar, o Ranielli acabou empurrando o Torres, por isso falta foi marcada. No duelo entre Pablo Repetto, técnico do Santa Fé, e Fernando Diniz, técnico do Corinthians, 3 jogos. Uma vitória para o Pablo Repetto e 2 vitórias para o Fernando Diniz, por enquanto, primeiro empate entre os treinadores.
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0: Lateral de graça para o Corinthians aqui na direita. Lá vai Piton para a cobrança do arremesso. O Manuel só ameaçou. Deixa a bola no chão. Quem se apresenta aqui na direita é o Mateuzinho para bater o lateral. 40 minutos. Bate o reloginho da CBN. 40. Primeiro tempo. Libertadores da América. Em Bogotá, estádio El Campín.
9: Santa Fé.
0: 0. 0. Central da bola, Leonardo Dai.
10: Botafogo em campo neste momento pela Sul-Americana. 40 minutos primeiro tempo no Rio. O Botafogo está vencendo o Racing da Argentina por 1 a 0. Mais cedo, o Vasco venceu fora de casa o Audax Italiano pelo placar de 2 a 1.
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0: Gosto muito, e como gosto, Futebol Globo CBN. Timão domina a bola pelo campo de defesa. Bidon, Bidon curtinho ali pela na linha de frente da grande área para Raniel. Tomou uma pegada. Pelaça faz falta. O juiz vai lá, chama atenção. Bidon chega, falei a segunda vez que o cara faz isso. Tá caído o corintiano e o jogo parado. Pra dela.
1: É, mas não teve cartão amarelo, não. Pela corrida que o árbitro deu. É, pra, em cima do jogador, depois da falta em cima do Lingard, achei Lingard, que ele teria, né, cartão amarelo, mas não teve nada, não.
0: Placar de 0 a 0, tá empatado. Prates, o jogo 41 e 20, primeiro tempo. Fala, Rafael Prates.
2: Oscar, a grande mudança do primeiro tempo durante a partida foi o Santa Fé marcando mais à frente, né? Santa Fé tá pressionando o Corinthians na área do Corinthians. O Corinthians tem que ter boas saídas, os jogadores se aproximando, de bola no pé, de pé em pé. Agora o Santa Fé não abre mão de marcar lá em cima. Quando a gente passa a primeira linha de pressão, de marcação do Santa Fé, tem campo para jogar. Uma questão de saber passar. Quando passa, melhor o jogo para o Corinthians também.
0: Oliveira Turro domina aqui no campo de defesa. Entregou para Palacios. Palacios vem para o ataque. Passa metade do campo. Entrega para Peraza. Dominou pela ponta direita. Bidu tira. Lateral para o Santa Fé na direita. Ali meio no prolongamento da linha de frente da grande área. Palacios se apresenta para a cobrança do arremesso manual. 0 a 0. Está empatado o jogo. Palacios toma distância. Como dá sinais de que vai tentar lançar a bola lá para a grande área. Já estamos com 42 minutos. Primeiro tempo. Coringão segurando o empate até aqui. Lá vem para a bola, Palacios levantou exatamente na grande área. Sobe Bidu, toque de cabeça, bate no jogador do Santa Fé, tiro de meta. Tiro de meta para o Corinthians. Só isso, né, Pratela?
1: E mais nada, Oscar Ulisses. Jogo que acontece hoje no El Campín, um estádio bem antigo, né, de 1938. Capacidade um pouco mais para 36 mil torcedores, mas que vai passar por uma grande reforma. Por sinal, essa reforma já começou para a construção de uma arena extremamente moderna, com teto retrátil e tudo mais, mas que está sendo construída ao lado do estádio. Então, primeiro eles vão construir um novo estádio ao lado do El Campín, e aí depois vão demolir esse estádio para terminar de fazer as obras.
0: Hugo Pati, tiro de meta, mete lá para o ataque, sobe Yuri Alberto, sobe o zagueiro, tira de cabeça Oliveira, tira, faz o corte, o Corinthians volta, dá um passo atrás aqui na marcação, aparece Gustavo Henrique de costas para o ataque, dá uma cabeçada para tirar a bola da grande área, para cair para Bidu, no meio para Ranieri, adiantou para Garro, busca o jogo aqui no campo de defesa, desarmado, falta. Falta para o Corinthians e o Perlaça agora toma cartão amarelo. O juiz está perdendo a paciência com ele. Para dela.
1: É, mas eles, o pessoal do Santa Fé começou a exagerar um pouquinho mais nas faltas, né, Oscar? Perlaça cometeu essa falta. Um jogador jovem, né, de apenas 23 anos. Segunda temporada dele pela equipe do Santa Fé. Chegou forte para cima do Matheus Bidu. Recebe cartão amarelo. O segundo cartão do jogo é para atleta do Santa Fé.
0: Maldoso, hein? Deixou a perna ali. Não é, Dudziak? Eu estou exagerando.
5: Foi maldoso, sim, mas o cartão amarelo tá de bom tamanho. Mas assim, foi só no jogador do Corinthians. E foi assim, aquele pisão no tornozelo, né?
0: E aconteceu depois que a bola já nem tava mais ali, né?
5: Foi. A entrada dele no Lingard já foi assim, fora do lance, né? A bola já tinha saído dos pés do Lingard, ele deu um empurrão. Agora a bola já tinha saído do Bidu, ele foi lá e deu um pisão no calcanhar, no tendão de Aquiles ali.
0: Hugo sai da grande área, vai bater o Fafá, tá pro Corinthians aqui no campo de defesa, 0-0, 44, primeiro tempo, Futebol Globo CBN, tem jogo.
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0: Corinthians tenta o ataque, bola fora, lateral para o Timão, lá pela ponta esquerda, placar de 0 a 0, está acabando o primeiro tempo, 44 e 30. Placar de 0 a 0 até aqui na Copa Libertadores da América. O Lingard pega alguma coisa no chão, entrega para o juiz.
1: Uma tampinha de garrafa. Agora jogaram alguma coisa, acertou o Matheus Bidu.
0: Bidu cai, fica parado o jogo, Bidu caído ali na linha lateral do campo de ataque do Corinthians na esquerda. Minuto caído, 0 a 0 o jogo, 45 minutos.
1: Mais 3.
0: Mais 3 minutos de jogo, levantaram a plaquinha ali. Lateral para o Corinthians da esquerda. Antes do Bidu ser atingido por alguma coisa que jogaram da torcida, o Lingard pegou alguma coisa no chão também e entregou para o juiz. A tampinha de cerveja, né, Prox?
2: É, Oscar, mas assim, o clima deu uma esquentada, né? Porque os jogadores do Santa Fé foram ali, alguns até pediram para a torcida parar de jogar algum objeto no campo, né? Só que a gente fez um sinal para a torcida. Assim, contrariado, aí aumentou a vaia no Gustavo Henrique também. Nós estamos na lateral, os jogadores do Santa Fé preocupados para ninguém jogar mais nenhum objeto no campo.
0: Já estamos aqui com 45:30. O jogo vai até 48 no primeiro tempo. Placar de 0-0. Está empatado. Juiz está largando o campo. Vai lá na beirada do campo para conversar com o quarto árbitro, Edu Ziak.
5: Ou o quarto árbitro, o delegado, né? Agora a gente está vendo aí, delegado da partida. Ó, galera, é o seguinte: estão tacando uns negócios nos jogadores do Corinthians, disse o árbitro. E agora ele fala para o repeto: ó, estão jogando uns negócios nos jogadores do Corinthians. Então eu tenho que parar o jogo. Aí o repeto fala assim: ah, mas dá mais um de acréscimo.
0: Lá na esquerda, Bidu agora pronto para a cobrança do arremesso. Mal Corinthians no ataque, tentando o primeiro gol no finalzinho do primeiro tempo. Bidu está pronto para bater, colocado aqui na ponta esquerda. Autorizado, lá vem Bidu. Vem correndo, parou, enfiou na área. Ranieri sobe, sobe o centroavante recuado. Roda Diego, faz o corte. Rebote do Corinthians, bola pro gol, vai longe do gol. Bidu tenta, tiro de meta. Tiro de meta para o Santa Fé, para Dela.
1: A ver agora se o árbitro vai colocar mais um minuto de acréscimo, além daqueles três. Porque assim que levantou a plaquinha, o jogo ficou parado pelo menos um minutinho.
0: E o jogo, Gabriel Dudziak, fala Dudziak.
5: O jogo ficou mais pegado nos últimos minutos, foram poucas oportunidades de gol. O Santa Fé tenta marcar a saída do Corinthians. O Corinthians normalmente sai bem, mas não consegue fazer toda a transição, toda a organização ofensiva para chegar e bater para gol.
0: Bidu domina pela esquerda, entrega a bola para Lingard, tenta de letra pela meia, tocou errado, a bola passou por ele, volta para o Santa Fé. Oliveira pega aqui no campo de defesa, sai jogando curtinho com o quarto zagueiro Moreno. Vitor Moreno domina para Mafla aqui na canhota, recebe na metade do campo de novo Moreno. Dominou o campo de defesa, o reloginho está andando, já estamos com 47, mais um e acaba o primeiro tempo. Lançamento na canhota, no ataque, tentou Fernandes, bateuzinho na frente. Tira para o timão, rebote do Mafra, Mafra adianta para Roda Diga. Aberto aqui pela ponta esquerda, recua um pouquinho. Empurra a bola para Toscano, Toscano para Torres, Torres recua para Moreno. Moreno dominou exatamente na metade do campo. Vai para a grande rua, na direita para Oliveira, Oliveira Turro. Abre pela ponta direita no ataque, tocou para Palacios, Palacios se adiantou na meia. André tirou, volta para Palacios, Palacios insiste pela meia direita no ataque. Faz a tabela, Bustos, tocou para Torres, Torres recebeu na meia, André na marcação, bola para trás. Oliveira domina outra vez, ali pouco depois da metade do campo, encostou bola para Toscano, Toscano aprofunda pela meia esquerda, lá vem para o domínio Fernandes, saiu na ponta, vem aqui para a meia, Yuri Alberto está na marcação, Bidu também, bola para Roda Diego, estica a perna, não domina, bate nele, mas volta para o timão. Yuri Alberto recuado, ficou com a sobra e voltou para o goleiro, para Hugo Souza que pega. 48, primeiro tempo, tá com o juiz. Timão no ataque, Lingard lançado na ponta esquerda, muito forte. Mais pro zagueiro Palacios, pro goleiro. Entrega a bola para Mosqueira, Mosqueira volta para Palacios. Agora, se a marcação severa ali do Lingard, que lentamente chega, Palacios lança na metade do campo. Corinthians aperta com o André, faz falta. Falta pro Santa Fé, para Dela.
1: E aparentemente o árbitro deu mais um minutinho de acréscimo.
0: Nem falta, marcou só o lateral para o Santa Fé. Finalzinho do primeiro tempo, 48:30. Santa Fé sai jogando. Recebe Torres, Torres leva na metade do campo, marcado pelo Rodrigo Garro. Rico um pouquinho, Oliveira. Oliveira para Moreno. Moreno domina tudo isso aqui no campo de defesa. Puxou para o ataque, adianta pela ponta esquerda, Mafla. Dominou, evitou, Bidon evitou nada. Bidon tocou na bola, vai fora. É lateral para o Santa Fé, na esquerda no ataque, na linha da intermediária. Juiz aponta o meio do campo. Termina o primeiro tempo do estádio El Campín em Bogotá.
9: Santa Fé
0: 0,
9: Corinthians
0: também 0. 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

0: ouvindo a gente, o Roberto Miller, do bairro Cajuru, Sorocaba. Tá com o radinho ligado. Obrigado, Roberto, pela sintonia, pela audiência. Edmilson Alberto Maciel Barbosa também está chegando aqui com o radinho ligado. Obrigado pela sintonia. Éder Valença, a todos, um abraço apertado da equipe esportiva da CBN. Rafael Prats, Gabriel Dudziak, venham cá. Tem manchete, Prats, do primeiro tempo?
1: Tem.
0: Tem rima?
1: Tem, mas não tá tão boa, Oscar. Vou correr muito risco, mas a vida é assim.
0: Tem que arriscar, né?
1: Tem que arriscar, Oscar.
0: Vamos ver o que você fez, Prats. A manchete no primeiro tempo de 0-0, Corinthians e Santa Fé.
1: Gol que é bom, nada. Mas ninguém teve dó. Pero Corinthians foi melhor. Rafael
2: Prats. Tá bom, eu gostei.
0: Tempos modernos, você quer que repita? Repita, Prats, deixa eu ver.
1: Gol que é bom, nada. É. Mas ninguém teve dó. É. Pero Corinthians foi melhor.
2: Gostei, né? Tá legal. Melhor com dó, sim.
0: Quer dar nota, Dario? Quer pular? Não, dá nota.
3: Depende. É. Qual a nota mínima?
0: Não vai dar uma de Júlio Medalha.
2: Senhor,
3: qual a nota mínima?
0: Não, você tem que levar em consideração, tem um quesito aí que chama ousadia.
2: É.
3: Eu vou dizer assim, 10 pela coragem e 0 pela noção.
0: Não, não. Do Dziak.
2: Deu 5, tá bom, passou de ano.
0: A manchete tem rima também?
2: Tem sim.
0: Vamos ver.
2: Eu não arrisquei tanto quanto o Prats.
3: Graças a Deus.
0: Ninguém arriscou igual o Prats.
2: O Santa Fé joga sério. Precisa de algo por hora? Etéreo. Mas com toque de bola e jogo aéreo, o Corinthians teve duas para marcar o primeiro.
0: Nosso Júlio Medalha.
3: Pela rima em si, 9.9, mas pelo comparativo, 20.
2: Não. Peraí.
1: Gabriel foi melhor. Melhor do que eu na rima dele, cara.
2: E do Prats ninguém teve dó.
1: É isso aí, exatamente.
0: Ô, Prats, estão te chamando de Baryshnikov aqui.
1: O que é isso daí, Oscar? Dançarino?
0: É, o bailarino lá da Rússia.
1: Oscar, não, eu não sei dançar essas coisas.
0: Placar de 0-0, intervalo de jogo 0-0, está empatado o jogo em Bogotá, no estádio El Campín, já todo o segundo tempo. Central da Bola vem aí, em 1 minuto e meio, Central da Bola no ar. 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
1: Leonardo Dain. 10 horas e 24 minutos no horário de Brasília, intervalo de jogo em Bogotá, Libertadores, quarta rodada, por enquanto 0 para o Santa Fé, 0 para a equipe do Corinthians. Corinthians, por enquanto, não está confirmando a classificação, mas está ficando em ótima situação no campeonato, né? 10 pontos no grupo, o Platense tem 6, o Peñarol tem 1 e o Santa Fé está chegando a 2. Então, com esse resultado, o Corinthians não é alcançado mais pelo Santa Fé. E pro Peñarol alcançar o Corinthians, teria que vencer os 3 jogos, o Corinthians perdeu os últimos 2 e o Peñarol ainda passar o Corinthians no confronto direto. E além de tudo isso, o Platense ainda ganhar do Corinthians em Itaquera e ganhar do Santa Fé depois. Ou seja, o Corinthians está aí muito perto de uma classificação com esse empate parcial 0-0 em Bogotá. O Fluminense está jogando agora também, está empatando em 0-0 com o Rivadavia, mas aí é o contrário, está praticamente fora da Libertadores se perder o jogo, o empate também é muito ruim. E o Cruzeiro joga às 11 horas da noite contra a Universidade Católica do Chile. Gabriel Dudziak e Rafael Prates acompanharam o primeiro tempo de, por enquanto, 0 para o Santa Fé, 0 para o Corinthians. Gabriel, falava antes do jogo que o Corinthians precisa dar uma boa resposta, joga bem fora de casa, que é uma coisa que não acontece muito. Para além do Corinthians, jogo bom, hein, Gabriel Dudziak, no primeiro tempo. Eu gostei, pelo menos.
2: Foi um bom jogo. Santa Fé tá bem melhor hoje do que esteve na Neoquímica Arena. Um jogo muito mais disputado. Eu até falei em determinado momento que o Santa Fé entra forte nas divididas, tá marcando mais perto, tá arriscando um pouquinho mais nas finalizações de longa distância. Mesmo assim, na jogada de bola parada do Corinthians, não quer largar a marcação de jeito nenhum. Então tem aquele empurra, puxa daqui e tal. Então, assim, realmente o Santa Fé tá tratando esse jogo com a grandeza, né, que ele merece, com a importância que ele merece, porque uma derrota hoje seria muito ruim. Eu acho que dentro do que os dois times têm a propor, o Corinthians foi um pouquinho melhor. O Corinthians teve seus momentos de posse de bola, o Corinthians teve seus momentos de chegar à frente. A jogada, né, da finalização do André, bloqueada pela zaga do Santa Fé, é uma jogada belíssima do Corinthians. E teve também bom aproveitamento, né, ou pelo menos perigo nas bolas paradas ofensivas, sobretudo com o Ranieri aparecendo ali fora, né, do raio de ação dos defensores do Santa Fé. Então tudo isso conformou um bom primeiro tempo, no qual o time do Corinthians foi um pouquinho superior.
1: Jogo bom, Rafael Prates, por enquanto Santa Fé 0, Corinthians 0, mas o que faltou aí? O que tá faltando pros dois lados tirarem o zero do placar?
3: Santa Fé conseguir, quando pressionar o Corinthians mais à frente, tomar a bola do Corinthians perto da área do Corinthians. Santa Fé mudou muito o tipo de marcação ao longo da primeira etapa, né? Ficou tentado a marcar mais à frente e fez isso em grande parte do primeiro tempo. Agora o Corinthians, pressionado na sua defesa, Dai, não abriu mão dessa maneira de jogar. Jogadores se aproximando, aí sempre tem alguma opção de passe, Corinthians cansou de ser pressionado perto da área e saía jogando com bola pelo chão, e saía jogando bem geralmente. O Corinthians faltou, quando sai bem com a bola pelo chão, completar bem as jogadas, né? O Corinthians trocou passe num dos bons lances do primeiro tempo, durante muito tempo chegou à área, o André chutou, o Mosquera espalmou, e a bola parada do Corinthians pode resolver o jogo no segundo tempo. O Santa Fé tem dificuldade na bola pelo alto na própria área. Porque muita gente, às vezes, em cima do Gustavo Henrique, em cima do Gabriel Paulista, sobra o Ranieri. Aí muita gente no Ranieri, no Gabriel Paulista, sobra o Gustavo Henrique. Então, assim, o Garro batendo na bola como ele bate, ele pode fazer o Corinthians ganhar o jogo. Bola parada, talvez, um pouquinho melhor trabalhada e um capricho final nas jogadas, o Corinthians sai com bola pelo chão, podem ser fundamentais para o Corinthians fazer o gol e ganhar o jogo no segundo tempo, viu, Dai?
1: Por enquanto, 0 para o Santa Fé, 0 para o Corinthians, jogo em Bogotá na Libertadores. A gente tem o Fluminense jogando agora, intervalo de jogo em Mendoza. Por enquanto, 0 para o Rivadavia, 0 para a equipe do Fluminense. Fluminense, com esse empate, está permanecendo na última posição do grupo na Libertadores, mas o Fluminense faz 2 jogos em casa, né? O grupo está meio embolado, o Bolívar tem 5 pontos, é o time que está liderando aí, liderando não, né? Mas assim, liderando a briga pela segunda vaga, porque o Rivadavia, assim como o Corinthians, está voando na Libertadores com 3 vitórias em 3 jogos. 10h28, intervalo, voltamos em 4 minutos, 3 minutos e meio, mais 30 segundos de propaganda eleitoral obrigatória e já voltamos. 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

10h30 no horário de Brasília, no horário de Bogotá, agora são 8h30 da noite de quarta-feira, por enquanto 0 para o Independiente Santa Fé, 0 para o Corinthians, quarta rodada da fase de grupos da Libertadores. Mais cedo a gente teve aí na Sul-Americana a derrota do Vasco por 2x1, a vitória do Vasco, perdão, de virada por 2x1 sobre o Audax Italiano, e o Botafogo está vencendo agora o Racing da Argentina pelo placar de 1x0. 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Tem jogo do São Paulo na Sul-Americana às 19 horas. O São Paulo vai jogar em Rancagua, no Chile, contra o Higgins. O São Paulo faz uma Sul-Americana boa até aqui, com 2 vitórias e 1 empate. Vai tentar também encaminhar a classificação. Lembrando que na Sul-Americana só o primeiro colocado avança diretamente, né, para a fase de oitavas de final. O segundo colocado tem que passar por uma fase preliminar. 19 horas o São Paulo vai jogar contra o Higgins amanhã no Chile. 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Lembrando que fim de semana tem clássico, tem Corinthians e São Paulo, jogo às 18h30 na Neoquímica Arena. Corinthians que na semana que vem, assim como São Paulo também, né, vai decidir a vaga nas oitavas de final da Copa do Brasil. Corinthians venceu o Barra fora de casa, o São Paulo venceu o Juventude em casa, então Corinthians tem Libertadores aí hoje, um clássico no domingo e depois Copa do Brasil. São Paulo vai dar uma poupada no time na Sul-Americana porque não pode poupar o time na Copa do Brasil também, afinal de contas a vantagem sobre o Juventude foi construída, foi uma vantagem pequenininha, vantagem construída no primeiro jogo contra a equipe do Juventude. O Rodrigo Bittar vai transmitir o jogo do São Paulo amanhã no Futebol Globo CBN contra o Higgins do Chile, e daqui a pouquinho a gente volta com mais de Corinthians e Santa Fé. Segundo tempo já, começando em 2 minutinhos em Bogotá, no estádio El Campín. Por enquanto 0 para o Santa Fé, 0 para o Corinthians na quarta rodada da fase de grupos da Libertadores. Só repetindo a conta mais uma vez, com esse resultado o Corinthians se classifica amanhã para as oitavas de final da Libertadores, a menos que o Peñarol vença o seu jogo contra a equipe do Platense amanhã. Se o Peñarol vencer, a classificação do Corinthians fica para a próxima rodada. O Corinthians ainda vai ficar sem 99% classificado. Mas se o Peñarol não vencer o Platense na Argentina amanhã a partir das 19 horas, o Corinthians estará classificado mesmo com esse empate parcial. 0 para o Santa Fé, 0 para o Corinthians. 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

0: 10h33 no horário de Brasília, 8h33 no horário do estádio El Campín em Bogotá. Por enquanto, 0 para o Santa Fé, 0 para o Corinthians. Em um minutinho começa o segundo tempo. Santa Fé já sai ali no túnel para voltar para o segundo tempo. Corinthians ainda não. Já começou o segundo tempo em Mendoza, na Argentina. Por enquanto, 0 para o Independiente Rivadavia, 0 para o Fluminense. Não é um grande resultado para o Fluminense, mas pelo menos o Fluminense fica meio que dependendo só dele, eu digo meio que dependendo só dele, porque se vencer os dois jogos, teria que vencer o Bolívar por uma diferença de gols, de pelo menos dois gols aí pra ir pro confronto direto e tal. Enfim, a situação do Fluminense no grupo não é boa, esse empate não é uma tragédia pro Fluminense, mas evidentemente com uma vitória a situação do Fluminense vai ficar um pouco menos desconfortável. 10h34 em Brasília, 8h34 em Bogotá, times de volta para o segundo tempo, de volta também Oscar Ulisses, com mais de, por enquanto, 0 para o Independiente Santa Fé, 0 para o Corinthians.
1: Bom, de volta no segundo tempo no estádio El Campín, Bogotá, Corinthians e Santa Fé, Libertadores da América. Pradela, você também tá aí, Pradela?
2: Tô por aqui, Oscar.
1: E aí, teve mexida, não?
2: Nenhuma.
1: Nada?
2: Niente.
1: Então vamos lá. Vai começar o segundo tempo assim que o juiz acabar de dar uma bronca no Garro. Ou uma conversa amigável, eu não sei o que está rolando no meio do campo. O juiz está falando com o Garro. Vai começar o segundo tempo aqui. Placar do jogo 0-0. Corinthians está pulando para 10 pontos na classificação do campeonato com este resultado até aqui. Saída pertence ao time do Santa Fé. Apita o árbitro. Começa o segundo tempo em Bogotá.
3: Santa Fé, Corinthians.
1: 0-0. Comigo e com toda a equipe esportiva da CBN. Libertadores da América, noite de Libertadores da América em Bogotá, 0-0 Corinthians e o Santa Fé. Santa Fé vem para o ataque, domina a bola pela ponta esquerda, puxa pelo comando do ataque, o Santa Fé lançamento na pela canhota, volta o Corinthians para fazer o corte. Rodrigo Paulista, o Gabriel Paulista tira, lança para a metade do campo, Santa Fé responde com o Moreno, abriu lá pela ponta, um ganha, perde, uma jogada travada, Corinthians ganha a posse de bola e ganha falta também. O jogo está parado, Pradela.
2: Falta marcada, o árbitro estava muito próximo do lance, foi em cima do Breno Bidon, que fica reclamando bastante. Falta cometida pelo Omar Fernandes, principal passador do time na temporada. Já são 8 assistências até agora em 2026 pelo Independiente Santa Fé.
1: Placar de 0-0, está empatado o jogo. Estou vendo o lance de novo, o lance que deu falta em cima do Garro. É bola para o Corinthians aqui no campo de defesa no comecinho do segundo tempo. Primeiros movimentos da etapa final de jogo. Corinthians 0, Santa Fé também 0. Amanhã tem São Paulo na Copa Sul-Americana. O Riggs e São Paulo, jogo fora, São Paulo. Rodrigo Bittar transmite, Rafael Prates, Bruno Faria, Leonardo da Amanhã. Lá vem Corinthians no ataque, lá vem Santa Fé no ataque. Corinthians tira com o Bidu e toma falta. Falta do Pernassa, que já tem cartão amarelo, né, Pradela?
2: Por falta justamente em cima do Bidu, que recebeu agora esse contato. Corinthians começa mais se defendendo do que atacando esse início do segundo tempo, Oscar.
1: Matheus Pinheiro, tá ouvindo a gente. Também dançarino, Prates?
4: É dançarino, Oscar, mas não dancei com ele, não.
1: Não?
4: Não, ainda. É uma questão de tempo.
1: Prates, vou te contar, tá se revelando muito, né, Tuxia?
5: É assim, é artista.

0: Pela ponta esquerda, Lingard recebe bola pela canhota, chega a marcação, Palacios em cima, bola para Garro, Garro para Lingard, tenta de letra, perde. Tira o time do Santa Fé. Aqui na direita, o rebote do zagueiro, do atacante Perlaça, lançou lá para o ataque, passou por todo mundo. Hugo aparece para dar um toquinho na bola. Gabriel desvia, a bola vai fora diante do aperto do ataque, a bola para a linha de lado. Lateral para a equipe do Santa Fé, lá pela esquerda. Primeiros movimentos do segundo tempo, 0 a 0. Toscano domina a bola pelo ataque, toca para Torres. Torres pega na metade do campo, sai jogando aqui pela direita. Palacios, pouco depois da metade do gramado, marcado por Lingard, adiantou para Perlaça, toca errado no meio. Lingard tira. André no rebote para Rodrigo Garro. Tem espaço ali pela meia esquerda, protege, vem a marcação, atenção, tocou na ponta esquerda para Bidu. Bidu domina, Garro passa, bola pela meia para André, outra vez Bidu, chega para fazer o corte, Palacios tira para o Santa Fé, sai jogando da direita, lançou na esquerda, Fernandes, liberdade, dominou, vai para a área, Mateuzinho volta, cortou na meia, roda, chega para o gol, Hugo no canto direito, faz a defesa pra dela.
1: Teve força, teve direção, mas foi em cima do goleiro. Aí ficou fácil pro Gustoso fazer a defesa. O Corinthians tomou um contra-ataque perigosíssimo, Oscar Ulisses.
0: Placar de 0 a 0, tá empatado o segundo tempo, 3:30 aqui. Domina a bola pela metade do campo, time do Santa Fé, bola recuada ali pelo meio. Domina Fernandes no ataque, levou pela meia esquerda, adiantou para Rodallega, chuta bem, puxou na meia direita, adiantou para ele mesmo. Gustavo Henrique dizia, volta para Perdaça, Perdaça recebe na ponta direita, larga a ponta, cai pela meia, entrega para Torres. Torres domina diante do Yuri Alberto, faz a finta, volta para a direita, Palacios dominou aqui na ponta, chega na marcação, Lingard, cruzamento na grande área, sobe Gabriel Paulista, tira, rebote, volta na esquerda, chega para dominar lá pela canhota no ataque, Moreno. Levou no ataque, adiantou a jogada pela meia esquerda, recebeu ali pelo meio Toscano, Toscano procura o time na frente, ganha espaço pela intermediária, Garro da mole, bola foi solta pela meia direita, Bustos da ponta, recebe Palacios, Palacios cruza, desviou, caiu na área, Gustavo Henrique de cabeça para fora, escanteio pro Santa Fé, pra dela.
1: É, e o Gustavo Henrique começa a chamar a atenção do time inteiro, porque acha que a equipe não tá plenamente concentrada nesse início do segundo tempo. Tem escanteio pela esquerda, o Santa Fé vem para cima, time que só fez até agora 2 gols nessa fase de grupos da Libertadores.
0: Lá na esquerda, Santa Fé está colocado para bater o escanteio. Fernandes da bola, levanta o braço, indica a jogada para o time da grande área. Todo mundo na boca do gol, levantou, fechado aqui na direita. Palacios se cabeça, escolou a marca do pênalti. Garro subiu, passou por ele, ficou vivo na área. Tira o timão. Corte feito, rebote do Lingard. Esboça contra-ataque na esquerda, passou meio do campo. Lá vem Corinthians, entrou no meio. Mateuzinho pede, lançamento é feito para Yuri Alberto no comando do ataque. Bate no Yuri Alberto, vai para o gol. Sai do gol Mosqueira para fazer defesa para dela.
1: Olha, o Lingard arranjou um lançamento que foi coisa fina. É que o Yuri Alberto, na hora de dominar de peito, deixou ela escapar demais, facilitou a vida do Mosqueira.
0: Placar de 0 a 0, domina Santa Fé, sai jogando de novo, 0 a 0 aqui. Reloginho está batendo, 5:30. Segundo tempo, Libertadores da América em Bogotá, estádio El Campín. Santa Fé, Corinthians 0 a 0. Central da bola, quem mais? Leonardo Dai.
2: Na Sul-Americana, Adrián Martínez empata para o Racing. 5 minutos do segundo tempo no Rio, 1 para o Botafogo, 1 para o Racing.
1: Vai mudar.
0: Vai mudar o Santa Fé, né, Pradella?
1: Exato, Oscar. O Jader O'Brien, camisa número 77, atacante colombiano, daqui a pouco vai entrar na equipe colombiana.
0: O'Brien,
1: tudo junto.
0: O'Brien vai entrar já no time do Santa Fé. Placar de 0 a 0. Ranieri domina para o timão com André para Lingard, que domina pela esquerda. Já vai para a metade do campo, chama pela canhota. Yuri Alberto, aberto pela ponta, bota a velocidade devida, sede de bola, arrancou pela esquerda, cruzamento fechado na área, passou na direita. Mateuzinho chega tarde, a bola passa. Vai fora, tiro de meta, timão perde uma chance daquelas. Em pra dela.
1: Geralmente seria o contrário, né, Oscar? O lateral fazendo esse cruzamento pro centroavante chegar de carrinho e finalizar. Mas foi o Yuri Alberto pela esquerda que disparou fazendo o cruzamento e o Mateuzinho de carrinho tentando finalizar. e aí ele errou completamente a bola. Corinthians pede mais um grande contra-ataque nesse início de segundo tempo.
0: Santa Fé vem para o ataque, domina a bola pela ponta esquerda, aperta o Mafra lá pela canhota, adianta a jogada pela esquerda no ataque, placar de 0-0, bola para Fernandes da ponta, tenta o toque na amiga, bate no Mateuzinho, volta para Fernandes, domina pela ponta esquerda, se mexe ali no bico da grande área, mais à frente, Bustos, Mafra,

0: Rafa cruza na grande área, quicou na linha de frente da pequena área, tirou o zagueiro, voltou para a roda, chega perto da esquerda, para o gol, o gol! Espetacular o Hugo, num chute extraordinário do Roda Diga. Puxou para a perna esquerda, evitando o André, que ficou caído, e meteu o pé. Bola vai lá no alto, sobe o Hugo, dá um tapa na bola, mão trocada para fora. Escanteio para dela.
1: Nossa, mas o André nesse corte ficou completamente vendido na jogada. Todas que o Roda Diga tentou para cima do Hugo, por enquanto o goleirão corintiano conseguiu defender. Essa foi a mais difícil, escanteio para o Santa Fé.
0: Fernandes aqui na direita, colocado para bater o escanteio, de novo levantou o braço, indica a jogada para o time, todo mundo no banco do gol. Fernandes levantou na grande área, sobe para fazer o corte, Gabriel Paulista voltou, bala desenhada para o gol, o gol! Roda Diga quase marca de novo no duelo da Hugo outra vez, milagrosamente no reflexo. Roda Diga até pediu o gol, o juiz mandou esperar e está conversando com a cabine, vamos ver se a bola entrou ou não. Tô vendo o lance mais uma vez. Bola na grande área, o toque de cabeça, o Roda Diga desviou. Hugo caiu. Entrou ou não, Prates?
2: Pra mim não, Oscar. O Hugo Souza tá até com a parte do corpo dentro do gol, mas ele é rápido e com a mão direita a bola não passa, não.
0: Tu dizia que não entrou, não, né?
3: Não, acho que não entrou nada.
0: Escanteio para o Santa Fé, que aperta 0-0. Colocado aqui na direita, Fernandes, todo mundo na boca do gol, de novo levantou na grande área, toque de cabeça pra fora do gol! Oliveira Turro chega lá no alto e desvia a bola fora. Tiro de meta para o Corinthians por um triz, hein, Pradella?
1: Muito, Oscar. Se não tem Hugo Souza, tem a sorte. Essa foi a sorte que tirou, porque o Hugo estava paradão no lance. A bola foi no canto direito, mas passou isso daqui na trave.
0: Alteração no time do Santa Fé, Pradella.
1: Vamos lá, Oscar. Perlaza, camisa 27, sai. Entra o Jader O'Brien, 77, primeira mexida do Santa Fé.
0: Na marca de 9:27 no segundo tempo, o técnico mexe lá, os comentaristas falam aqui. Fala, Prates.
2: É, o Perlaza tava destoando do restante do ataque do Santa Fé. O Corinthians aí, Oscar.
0: Olha o timão, Yuri Alberto lançado na direita, levou na linha de fundo, parou, linha lateral da área, cruzamento ali pelo meio errado. O Braga, na primeira bola dele, volta para fazer o corte. Completa, Prates. Espera aí, Prates. Timão tira, Lingard no ataque, dominou para André, recebeu na esquerda, volta um pouco para Rodrigo Garro. Aqui na canhota, puxa pela ponta esquerda para Bidu. Bidu domina, Bidon passa, Bidu recebe, volta a bola, Garro no meio. Entregou bola curta aqui pela esquerda, vem Ranieri. Ranieri adianta para Lingard pela esquerda, para Bidon. Bidon recebeu, adiantou para Garro, desvia o zagueiro, Palacios toca fora. Lateral para o Timão. Fala, Prates.
2: O Brian vem como lateral, como ponta direita, Oscar. No lugar que era do Perlaça, que estava bem no jogo, estava errando muito, cometendo algumas faltas. Pelo lado direito, troca o Repeto, que é um jogo muito por ali, né? Com o Palácio, agora com o Brian, para reforçar, para ter um atacante descansado pelo lado direito, pela ponta direita do campo do Santa Fé, Oscar.
1: Sentiu. O Oliveira, Oscar, fez sinal ali que puxou o músculo da perna direita, vai receber atendimento médico, já está saindo. Acho que o Santa Fé vai ser obrigado a fazer mais uma mexida agora por lesão. Pablo Repeto já conversa ali com o seu banco de reservas, vai ser obrigado a mexer, vai sair o zagueiro Oliveira, 18, daqui a pouco a gente vê qual a alternativa. Tem o Roquinteiro, que é zagueiro, e tem também o Scarpeta, camisa número 15, a ver quem entra.
0: Mas e a alteração do O'Brien, do Dziak, o que é que você fala?
3: O Perlaça estava destoando, como disse o Prates, ele estava também fora do tom, não só com bola no pé, mas também no tipo de comportamento para tentar tirar a bola do Corinthians. Agora entra também aí na zaga um outro zagueiro, que é o reserva, né? Acaba perdendo o titular e isso não é bom. Mas o jogo não está muito no campo de defesa do Santa Fé, não. Segundo tempo, está no campo de ataque do Independente Santa Fé.
0: 0-0 o jogo, saiu o Turro. Oliveira Turro saiu, Prates. Entrou o Scarpeta.
2: É, Oscar. Agora é o Scarpeta. Zagueiro por zagueiro. Santa Fé, você pode parar mais uma vez para alterar. Ele fez uma alteração, depois teve que fazer uma alteração forçada. Você pode mexer de novo. Uma outra parada, o técnico Pablo Repeto.
0: Bustos domina a bola pela metade do campo. Lá vem Santa Fé, entrega curtinho na metade do gramado. Ainda para Torres. Torres recebe, abre para Moreno. Vitor Moreno pegou na esquerda, adianta para Fernandes. Vem buscar ali pela linha, marcado pelo primeiro. Bidon na marcação. Chega para Bafla. Bafla domina pela ponta esquerda. Outra vez Fernandes, agora aberto pela ponta belada do campo. Mateuzinho tira. Lateral para o Santa Fé na esquerda no ataque. E essa mexida na zaga aqui, o Scarpeta em campo, hein, do Dziak.
3: zagueiro reserva nunca é bom, né? Você prefere ficar com o titular sempre, mas não acho que vai causar grandes danos para a equipe do Santa Fé, que, repito, é melhor nesse começo do segundo tempo.
0: Placar 0-0, o reloginho da CBN já está marcando 12 minutos do segundo tempo, 12, segundo tempo de jogo, em Bogotá. 0-0, central da bola.
4: Segue 0-0, Independiente Rivadavia e Fluminense em Mendoza, 15 minutos do segundo tempo.
0: Gosto muito, como gosto, Futebol Globo, CBN 0-0 aqui. Palácios domina para o Santa Fé, adianta a bola pela direita, entrega a bola aqui pela ponta, entrou agora o Brian, dividiu, ganhou, levou na meia, volta o Timão, Ranieri tira dele, tira bem para André, largas passadas, vem para o meio do campo, lá vem André, fintou o primeiro, a esperte na sequência, Torres tira, garro no rebote para o Timão, adiantou na ponta esquerda, passou pelo Yuri Alberto, entre o Yuri Alberto e Lingard, ninguém pega, a bola vai fora, lateral para o Santa Fé, aqui na direita, na defesa. Pradella.
1: Olha, Oscar, o Fernando Diniz está louco para essa parada técnica para poder reclamar com todos os jogadores.
0: 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Lá vem Santa Fé, bola pela ponta esquerda, Roda chega para Mafla, adiantou para Fernandes, levou na canhota, liga de fundo, Mateuzinho engurda distância na marcação, puxou para a perna esquerda, meteu na área, Gabriel Paulista tira, rebote do Mafla, Mafla mais atrás, toca a bola o time do Santa Fé, lançamento na meia, Toscano para Torres, Torres abre aqui pela direita, lá vem para uma ataque Scarpetta, abriu pela ponta direita, Palacios encostou na meia, o Braga aprofundou na área, Roda chega, cara a cara pro gol, não valeu, Bandeira marcou impedimento, se valeu o gol vai ter o VAR ali, vou ter que gritar de novo. Ronaldinho entrou atrás do zagueiro, desviou na saída do goleiro, marcou o primeiro gol do jogo, Bandeirinha marcou impedimento no Ronaldinho. Deixa eu ver o lance de novo. Bola para a área, o Braia fez o lançamento e o Roda chega, acho que estava impedido. Mas é só a opinião do locutor, deixa eu ver aqui os comentários. Eu escutei um aqui. Comentário bovino?
3: Olha
0: lá. Acho que o gol vou ter que narrar de novo, hein, Prats?
2: Vai sim, Oscar. O Bidu dava condição, o pé direito do Bidu dava condição para o Roda chega lá no meio da área, quase na meia lua da área.
0: É.
2: Sim.
0: O juiz está pedindo para todo mundo se afastar. Vamos ver se
2: por
0: ele vai
2: essa câmera que mostrou primeiramente, sim.
0: Está conversando com a cabine. Diga do Ziak.
3: O Brian para Roda Giga.
0: Atenção, vou narrar de novo. O gol valeu. Dominou o Brian, adiantou para Roda Giga na área. Cara a cara pro gol. Recebe atrás do zagueiro, livre da grande área. Com a perna direita, escora profundo no gol. Balança a rede no timão e abre o placar do jogo em Bogotá. Na marca de 15 minutos do segundo tempo, gol confirmado no VAR. Agora, no placar da CBN.
5: Santa Fé
0: 1, Roda Giga. Corinthians 0. O detalhe. Pradella.
1: Que o Roda Giga já tinha parado várias vezes no Hugo Souza, sempre com chutes de fora da área. Aí foi se aproximando, foi ficando cada vez mais perto. Dessa vez, estava cara a cara com o Hugo Souza. E aí, 40 anos nas costas, não tremeu nem de um fio de cabelo da frente do goleirão corintiano. Driblou, manda para o fundo do gol e na sua partida de número 160 pelo Santa Fé, faz o gol de número 67 na carreira pelo time colombiano. Coloca o Santa Fé na frente e deixa o time muito vivo ainda na Libertadores. Santa Fé está na frente 1-0, Oscar.
0: Deixa eu ver a classificação aqui. O Corinthians tem 9 pontos. Leonardo, me ajuda aí. O Santa Fé vai para quantos pontos se ganhar o jogo aqui?
4: Vai para 4. Corinthians 9, Platense 6, Santa Fé 4, Peñarol 1. Amanhã tem Platense e Peñarol.
0: O Santa Fé tem que vencer o jogo hoje aqui, torcer contra o Platense amanhã.
4: Aí é uma questão de escolha, né? Porque você prefere que o Peñarol chegue nos 4 pontos e embole tudo ou que o Platense vá para 9? Porque o Platense faz 2 jogos fora de casa.
0: Não, o Platense vai para 9, mas aí fica, abre muito. Eles ficam com 4 pontos, Platense, fica 5 pontos na frente.
4: Mas o Santa Fé pega o Platense em casa, poderia ficar 7-9 na rodada seguinte. E o último jogo do Platense é contra o Corinthians em casa. Enquanto o Peñarol faz dois jogos em casa nas próximas duas rodadas, contra o Corinthians e contra o próprio Santa Fé.
0: Quem está bem no grupo é o Corinthians, mesmo com a derrota ainda está bem. Evidentemente, se arrancasse um pontinho aqui, seria maravilhoso para o Timão. Mas o Santa Fé briga por uma vaga difícil, difícil. Lá vem Timão, Yuri Alberto lançado, grande área, ganhou no primeiro lance, Scarpetta no segundo tira. Escanteio para o Timão lá na esquerda. Relógio da CBN já está batendo 17 minutos do segundo tempo. Em Bogotá,
5: Santa Fé
0: 1
5: Corinthians
0: 0. Escanteio para o Timão. Garro ajeita a bola pela ponta esquerda. Timão atrás do empate. Segundo tempo de jogo, estamos com 17:40. Está pronto o Garro para a cobrança de escanteio lá pela ponta esquerda. Todo mundo na boca do gol. Lá vem Garro. Corinthians chega para tentar o empate. Garro autorizado, perna esquerda, levantou na grande área. Tira o zagueiro. Corte feito, rebote e volta para o Corinthians. Gabriel Paulista briga aqui pela ponta esquerda. Encostou para Garro, dominou, Bidon passou na canhota, caiu, bola para a área, sobe Ranieri. Sobe o zagueirão, afasta. Lateral para o Corinthians na direita, no ataque. Para Della.
1: E Oscar, o árbitro agora para o jogo porque o Breno Bidon diz que foi atingido aqui na ponta esquerda. Roda Jega que estava por ali, o Diniz fica acusando o jogador colombiano de que ele chutou o Breno Bidon. O jogo está parado.
0: Placar de 1-0, Santa Fé está ganhando o jogo. Rafael Prates, fala Prates.
2: Gol do Santa Fé é um prêmio para quem jogava melhor no segundo tempo, né, Oscar? Santa Fé marca a frente, continua marcando como fez no primeiro tempo, mas o Corinthians já não conseguiu sair como saiu da pressão na primeira etapa. O Corinthians começou a ficar muito acuado, muito perto do próprio gol. O Braille deu um bolão no meio da defesa do Corinthians, o Gabriel Paulista não alcançou. E o Roda Diego, que faz o segundo tempo até agora muito bom, tentou e fez o gol. A ver o Corinthians vai reagir para voltar para o jogo agora em Bogotá.
0: Falta para o Timão bater lá na ponta esquerda. Garro está colocado para a cobrança. Estamos com 19 minutos do segundo tempo. 1-0 para o Santa Fé. Rodrigo Garro pronto para bater. Timão dá um passo adiante em busca do empate. Na ponta esquerda. Lá vai Garro. Camisa número 8. Levantou na boca do gol. Sobe o zagueiro. Tira. Ronaldinho que atrás tirou. Na sequência, pede toque de mão. Time do Santa Fé. Bola volta para o Timão. Domina pela direita. Gabriel Paulista aprofundou. Ranieri, linha de fundo para trás. Ganha escanteio. Mafla tira. Escanteio para o Corinthians. 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Escanteio lá pela ponta direita, o Corinthians de novo no ataque, tentando um empate. Segundo tempo de jogo, 19:40. Tá pronto o Rodrigo Garro para bater agora o escanteio na ponta direita. Todo mundo na boca do gol. Garro tá colocado para cobrança. O juiz vai lá conversar com o jogador do Santa Fé. Quem é para dela?
1: É o Bustos.
0: Fala, hein?
1: Muito.
0: Na Ruel Bustos. E Lingard estão no bate-boca danado lá. O juiz chega no meio para tentar acalmar a situação. O Prato seria um bom juiz, né, do Jack, você não acha?
3: Não.
0: Lá na direita, Garro vai bater o escanteio. Todo mundo na boca do gol. Garro levanta, fechado, sai. Mosquera dá um soco na bola, tira. Volta para Garro, briga pela posse de bola. O zagueirão dá um toque de cabeça, o Fernandes desvia. A bola bate no Garro, vai fora. É lateral pro Santa Fé na esquerda no campo de defesa. O jogo, Gabriel Dudziak, 1-0 Santa Fé. Fala, Dudziak.
3: Vou assinar embaixo do comentário do Prato sobre o gol ser merecido da equipe que atuava melhor lá no El Campín em Bogotá. E agora, todo lance, né, a torcida está vindo junto. Os jogadores do Santa Fé estão nesse espírito, assim, de celebrar cada dividida vencida, de correr muito, de pressionar. Estão no clima, realmente, de decisão de Libertadores. O Corinthians é que não está muito.
0: Lingard tenta a finta pela biga direita, perde Santa Fé. Contra-ataque. Na esquerda, lançado. Velocidade, Bustos está na área. Canhotinha bate para fora do gol. Passa à esquerda do goleiro, vai fora, tiro de meta para o Corinthians, para Della.
1: Era um lançamento que vinha lá do campo defensivo e o Bidu acabou amortecendo a bola e deixando ela muito mais fácil para o Nahuel Bustos poder dominar. Ele tenta o chute quando tinha opção dentro da grande área, poderia ser o segundo gol do Santa Fé na partida.
0: O Daim, me ajuda aí, o Fluminense está perdendo, é?
4: Acabou de sair o gol do Independiente Rivadavia, Oscar. Alex Arce marcou 1 para o Rivadavia, 0 para o Fluminense. Fluminense na lanterna do grupo com um pontinho só. E com o Corinthians perdendo, Rivadavia agora é o único 100% na Libertadores. 4 vitórias em 4 jogos. Está confirmando a classificação para as oitavas de final.
0: E o Fluminense complicando-se de vez. Lá vem para o ataque outra vez o time do Santa Fé. Vence o jogo pelo placar de 1-0. Segundo tempo de jogo, 21 minutos, 22. Santa Fé na esquerda, Mafla domina. Prende a bola pela canhota, volta um pouquinho. Fernandes recua mais ainda. Toca a bola aqui na metade do campo. Recebe o zagueiro, recebe Toscano. Toscano atrás. A bola chega na direita, domina o zagueiro Scarpetta. Na ponta direita, tentou a Brian, a bola fora. Tentou Palacios, a bola fora. Lateral para o Santa Fé aqui na metade do campo. 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
0: Parada para reidratação. Eu tenho uma mensagem política partidária obrigatória. Volto em 30 segundos.

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1: Uma parada técnica em Bogotá, mas os técnicos estão falando. O Diniz já falou. Você ouviu o que o Diniz falou, Dodziak?
2: Eu ouvi, Oscar. Ah. Estou um pouco constrangido, assim.
1: Por quê?
2: Não, foram palavras muito pesadas.
1: Pesadas,
2: assim,
1: pra
3: mim. Tirando. Igual as... você ouvir a mãe do amiguinho dando bronca quando você vai na casa
2: fica
3: dele.
2: Meio assim, nossa.
1: É, mas, né? Mas ele falou pro Timão subir a marcação, não é isso?
2: Ele falou assim: ó, agora não tem nada que poupar nessa. A gente vai subir a marcação. E a gente vai marcar lá em cima e vai ter que voltar pra marcar. Vamos jogar pra ganhar, pra marcar o gol.
3: Que ator, hein?
1: Falou bem, Dudziak.
3: Nossa, foi... arrepiei aqui.
1: Prati, do outro lado.
4: Temos que manter isso aí.
2: Ah, ele não falou isso, não. O Prati, você não tava ouvindo, não?
1: Ajuda aí, Dudziak.
2: Não, ali deu pra ouvir mais o Rodallega. O Rodallega falou assim: intentamos jogar acá, pero si no nos marcan, lo jugamos a...
1: E... placar de 1 a 0, Santa Fé ganha, reiniciado o jogo. Santa Fé vem para o ataque de mão, tira com o Ligard lateral para o time da casa, pela direita no ataque. Placar de 1 a 0, Santa Fé está na frente, 24 e 40, segundo tempo de jogo aqui. Está pronto o Palacios para a cobrança do arremesso manual. Entrega para a pela meia direita, Bustos toma um tranco, perde, Corinthians tira. André sai jogando, lança para Garro, afasta o zagueiro, Scarpeta de qualquer jeito, bateu lá para frente. Jogo está parado, está impedido, Rodallega. Bola pro Timão no campo de defesa. Pra dela.
5: E aí ficaram pedindo falta, né? Em cima do jogador do Nahuel Bustos, do Lingard. Mas o árbitro falou: ó, não foi não. Nem venham com churumelas pra cima de mim.
1: Placar de 1 a 0. Santa Fé tá ganhando. 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
1: Timão com a bola aqui no campo de defesa, sai mal, mas André tenta arrumar, dá um toque de cabeça, sobra, volta para Torres, aprofundou pela meia direita no ataque, enfiada, bola meia no ar da grande área, Bustos briga, ganhou, levou na meia, tá na área, bate, para fora do gol! Pelo alto, ninguém de fundo, tiro de meta pro Corinthians, pra dela.
5: Mais uma que o Nahuel Bustos perde, Oscar. Ele tinha a jogada de frente e conseguiu chutar para fora. Inacreditável o que fez o Nahuel Bustos. Acho que até na origem da jogada teve falta em cima do André, mas o árbitro não marcou no campo, então estava valendo tudo.
1: Corinthians faz a saidinha aqui no campo de defesa. Lingard acionado pela esquerda da defesa. Tocou para a curta para Bidu. Bidu lança lá no meio do campo. Garro vem para dominar, põe a mão na cabeça e cai. Falta. Falta para o Corinthians. O Garro está caído no meio do campo. Falta marcada. Placar de 1 a 0. Santa Fé está ganhando o jogo. Jogo. Gabriel Dudziak. Fala, Dudziak.
2: O Corinthians precisa de uma reação aí. A gente estava passando, né, a mensagem do Diniz. Realmente foi dito, né, essas palavras aí do Diniz de subir marcação, de tentar fazer o gol, de jogar para frente. Mas até agora, passaram poucos minutos, mas até agora o Corinthians não conseguiu nada. Quase tomou o gol.
1: Lá vem Corinthians no ataque, bateu assim, dominou na Lingard, dominou pela direita, volta, jogada o Lingard, chegou na biga do azar, a bola para fora. Bateu no zagueiro, escanteio. Mateuzinho faz a jogada na direita, o chute do Lingard vai para a linha de fundo, escanteio. Para dela.
5: Foi uma batida de falta rapidinho. Mateuzinho estava ali no um contra um, criou a jogada. Corinthians ganha escanteio. Se com a bola no chão não está rolando, talvez na bola parada role, Oscar.
1: Escanteio para o Timão na esquerda. Garro vai para bater. Todo mundo chega ali na pequena área. Todo mundo na boca do gol. Garro levantou, fechado no alto. Zagueirão tira. Mafla faz o corte. Sobra a volta no meio do campo. Mateuzinho de cabeça para trás. Entrega para Bidu. Bidu domina aqui pela esquerda. Faz a finta e sai para o jogo. Pega na metade do campo e rola pela direita para Mateuzinho. Mateuzinho domina. Três da marcação no Mateuzinho. Abriu pela ponta direita. Garro com liberdade. Domina. Sai da ponta. Vem para meia. André Costa, bola na fogueira para ele. Tirou o zagueiro, corte é feito. Sai de novo Santa Fé, bola cai na esquerda, roda Diego, autor do gol. Domina pela canhota, levou para o ataque, Fernandes passou na ponta, bola solta para ele, pico da grande área. Puxou para a perna direita, preparou o chute para a roda Diego. Girou na esquerda, aprofundou a jogada pela ponta esquerda para Torres. Leva na linha de fundo, Mateuzinho está marcando, bola para Fernandes. Recebeu linha lateral da grande área, apertado ali na marcação pelo Garro agora. Linha de fundo, rende a linha lateral, tentou fazer a finta, Garro desvia, escanteio. Escanteio para o Santa Fé, para Della.
5: O Corinthians daqui a pouco vai mexer. Dieguinho, camisa 61, vai entrar. Ele que fez gol contra o Mirassol na última rodada, na derrota por 2-1 pelo Campeonato Brasileiro.
1: Escanteio para o Santa Fé na ponta esquerda. Placar de 1-0. Santa Fé ganha. Segundo tempo, 28 minutos. Está pronto lá pela canhota o time da casa para bater a torcida. Não para um barulho infernal o tempo todo, hein?
6: Segundo tempo, jogando muito a torcida com o Santa Fé. Isso ajuda demais, Oscar.
1: Lá vai para a cobrança de escanteio lá pela ponta esquerda. O time do Santa Fé está pronto. Fernandes levanta o braço. Orienta o time, indica a jogada lá para a grande área. Vem cruzamento fechado. O goleiro sai, volta. Toque de cabeça aqui na esquerda do Escarpeta. Volta lá para ponta esquerda, escanteou o domínio. Fernandes conseguiu, mas a bola saiu. Tiro de meta pro Corinthians, pra Della.
5: Acho que até ele volta de posição de impedimento, Oscar, fiquei na dúvida. Mas vamos lá, Corinthians vai mexer. André, camisa 49, tá saindo. André, 49, sai. Entra Dieguinho, número 61, a primeira mexida do Fernando Diniz.
1: O técnico mexe lá, os comentaristas falam aqui. Fala, Prates.
6: Estava mal o André no jogo, Oscar. Perdendo dividida, desatento, dando espaço. Diniz, naquela parada, chamou a atenção dele também. Entra um atacante agora. Geralmente pelo lado direito, o Dieguinho agora, para atacar por ali, para correr por ali. É um meio-campista menos para um velocista mais do Corinthians. Veremos a resposta disso.
1: Faz a saidinha o time do Corinthians. Ranieri segura pela camisa, leva vantagem, toca a bola curta ali para Dieguinho. Primeira bola dele, abriu pela ponta para Mateuzinho. Tem espaço aberto à sua frente e volta. Marcação, Fernandes dá o combate. Bola solta para Dieguinho de novo. Lá pela direita, encarou Mafla. Puxou para canhotinha, fez a finta, rabiscou, voltou um pouco. Empurra para Diego, para ali pela meia. Mateuzinho para Bidon. Bidon na esquerda. Bidu dominou na canhota. Cruzamento na área, bateu no zagueiro. Voltou na esquerda. Lingard briga pela posse de bola. Palácios rasga e tira. Lateral pro Timão, na canhota, no ataque. E essa mexida, hein, do Ziak? Fala do Ziak.
6: O Dieguinho foi lá pro lado direito, o Bidon veio jogar de segundo volante.
1: Bidon lançado na esquerda, no comando, Dieguinho errado, volta, Fernandes tira pra Torres, lança pro ataque, lança mal. Gustavo Henrique sozinho aqui no campo de defesa, pega pro Timão. Reloginho da CBN, reloginho, tá batendo 30 minutos, 30 do segundo tempo. Em Bogotá, estádio El Campín. Santa Fé. Roda Diego, Santa Fé 1. Corinthians 0. Central da bola, como é que tá tudo, Dai?
7: Bola rolando no jogo do Cruzeiro na Libertadores. Começou agora, 4 minutos de jogo, 0 para a Universidade Católica, 0 para o Cruzeiro. O Fluminense segue perdendo por 1-0 para o Independiente Rivadavia. Temos já 32 do segundo tempo. Na Sul-Americana, Danilo marcou para o Botafogo. 2 para o Botafogo, 1 para o Racing, segundo tempo.
1: É comigo e com o meu eterno chefe, Osmar Santos.
8: Vai chefiando o garotão.
1: Santa Fé tenta um ataque aqui na direita, bola fora, lateral para o Corinthians na esquerda, campo de defesa. O jogo, Rafael Prates, 1-0 para o Santa Fé. Já 31 minutos do segundo tempo. Fala, Prates.
6: Até agora os sinais de reação do Corinthians no jogo são sinais muito pequenos, Oscar. Segundo tempo muito bom do Santa Fé comparado ao Corinthians. O Corinthians não tem aquela desenvoltura para jogar, tem dificuldade para acertar passes do meio para frente e cede algum campo para o Santa Fé. A vez que o Corinthians pelo menos inicia uma jogada perigosa para incomodar o gol do Mosqueira também.
1: Garro tenta na esquerda, Palácios tira, Dieguinho briga pelo rebote, dominou pro Timão. Mateuzinho entrou na direita, foi lançado, buscou o bico da grande área, Mafla, marcação, bola para Dieguinho no meio, finta, puxa para perto esquerda, perde a bola, Bidon na sobra, dominou pro Corinthians, armou a canhota longe do gol. Bate mal, bola vai fora, tiro de meta para o Santa Fé. Pradella.
5: Depois que o Bidon finalizou, três jogadores do Santa Fé caíram no gramado. Tinha ali o Toscano, o Fernandes e também o Palácios. Os jogadores do Santa Fé agora também começam a gastar um pouco mais de tempo, porque esse 1-0 é extremamente importante para o time da casa.
1: 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Pradella, estão me falando aqui que os caras vão mexer uma, vai ter, ser uma penca de mexida aí, é, Pradella?
5: É, no máximo três, Oscar. Esse é o tamanho do problema que a gente vai ter que lidar daqui a pouquinho. Vamos ver se serão essas mesmas, porque o Pablo Repetto já parou duas vezes e fez duas mexidas, né? Então, essas três mexidas tem que vir de uma vez. 7, 10 e 14. Vamos lá. 7 é o Torres, Johan Torres. O 10 é o Zapata. E o 14 é o Luiz Palacios. Então, 7, 10 e 14 vão entrar. Aguardando para ver quem sai, mas são essas três as entradas na equipe do Santa Fé, Oscar.
1: De novo, o número 10 é...
5: O 10 é o Zapata, Alexis Zapata.
1: Zapata, número 10, e o 14?
5: Luiz Palacios. Tem já um outro Palacios no jogo, né? O Elibelton Palacios, que é o lateral direito. Então, a ver quem vai sair e quem vai entrar. Mas
1: acho que facilitaram um pouco. Vai sair Palacios e entrar Palacios para dela.
5: Às vezes está no contrato, né, Oscar? Do treinador. Ou do narrador também.
1: Não, primeiro,
5: só pode um Palacios por vez.
1: O primeiro que está saindo ali, acho que é o Toscano, não é?
5: Camisa número 6 está saindo. O Omar Fernandes também?
6: Omar Fernandes, acho que foi só conversar com quem vai entrar.
2: E o Palacios já saiu
5: Não, olha lá. Omar Fernandes 8 sai, entra o 10 Zapata. Sai também o Toscano número 6 e sai o 13 Palacios. Então, 13 Palacios sai, Toscano e Omar saem. O 13, o 6 e o 8 saem, entram o 7, o 10 e o 14.
1: Ficam com dois Torres em campos. Johan Torres, número 7, e o Torres.
5: E o Daniel Torres, Daniel 16. Torres,
1: já está lá. Então, essas mexidas. O técnico mexe lá, os comentaristas falam aqui. Fala, Prates.
6: Johan Torres é meio-campista, me parece que no lugar do Toscano mesmo, é um segundo meio-campista por ali. É, a lateral direita sem o Palacios é uma mudança que o Repetto faz aí, pode trocar a posição do Scarpetta. Pode ser um zagueiro barra lateral por aqui. Luiz Palacios é um jogador mais ofensivo, é um meio-atacante. Então Santa Fé mexe em lateral e dois meio-campistas. O Fernandes fazia um bom jogo. Acho que cansou a camisa 8 do Santa Fé, Oscar.
1: E aí, Tudziak?
2: Eu tô tentando achar aqui no campo o Luiz Palacios. Acho que ele tá aqui de lateral direito mesmo.
1: Placar de 1-0. Santa Fé ganha. Segundo tempo, 34 minutos aqui. Timão tem posse de bola. Gabriel Paulista domina campo de defesa. Chama Bidon. Bidon alcança já a grande rua do gramado. Procura o time. Lança pela ponta esquerda para Bidu. Bidu recebe aqui na canhota. De novo Bidon. Breno Bidon. Domina pela meia. Adianta aqui no meio para Garro. Rodrigo Garro. O argentino leva na ponta esquerda para Lingard. Pegou na canhota. Volta para Garro. Domina pouco depois da metade do campo. Mateuzinho vai entrando lá pelo comando do ataque. Yuri Alberto. Bola tocada na esquerda para Lingard. Adiantou na grande área. Bidu liga de fundo, cruzamento para trás. Tiro, zagueirão Moreno faz o corte. O'Brien no rebote, toca para Luiz Palacios aqui na direita, lança para o ataque. Aprofundou na meia, muito forte. Vai pro goleiro, Hugo sai do gol para fazer defesa. Pradella.
5: Carrijo, 19, daqui a pouco entra na equipe corintiana. Vai ser a segunda mexida do Fernando Diniz.
1: 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Garro derrubado no meio do campo, falta para o Corinthians ali pela meia esquerda do jogo. Gabriel Tudziak, 1-0 Santa Fé. Fala, Tudziak.
2: Muita mexida, né? Agora vem mais uma aí com a entrada do Carrijo, mas por enquanto o time do Corinthians não conseguiu criar nada. O goleiro Mosquera, muito tranquilo nesse segundo tempo.
1: Quem sai para dela?
5: Ranieri, 14, entra 19, Carrijo. Timão mexeu a segunda vez.
1: Bola pro Timão, vem para o ataque na cobrança de falta pela meia. Rodrigo Garro, time todinho vai lá para a área. 1-0 Santa Fé, segundo tempo de jogo, 36 minutos agora. Garro tá pronto para bater, procura o time na grande área, autorizado. Perna esquerda, levantou, fechado, zagueirão tira. Rebote e volta para Bidu, domina pela canhota, rasga pela meia, faz a finta. Escapou da marcação do primeiro, recua um pouquinho a jogada aqui no meio. Lançamento no Bidon na esquerda, Lingard levou, linha de fundo, puxou para a perna direita, só ameaça, o cruzamento volta. Carrijo domina esquerda, finta de novo para Lingard. Na esquerda também dominou, pertinho da linha de fundo. Volta Carrijo, bico da área, cruzou, fechado. Tá na mão do goleiro. Mosquera sai do gol e faz a defesa. Pradella
5: agarrou para não soltar nunca mais. É o que ele faria se pudesse, né? 1-0, Santa Fé tá vencendo. O Corinthians está perdendo a primeira na Libertadores.
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1: Segundo tempo de jogo, Timão domina a bola aqui no campo de defesa. Hugo está jogando. Entrega para Gabriel Paulista. Abre bola para Mateuzinho. Mateuzinho domina pela direita. Carvinho vai para a meia. Encosta lá pela ponta. Dieguinho. Bola chega aqui no meio para Bidu. Abre pela ponta esquerda para Bidu. Matheus Bidu. Lateral vem para o ataque. Aprofunda a bola pela meia. Yuri Alberto sai da grande área para receber. Seguro. Derrubado. Falta. Falta para o Corinthians lá na esquerda, para dela.
5: O Yuri Alberto vindo até o meio campo para conseguir encostar na bola, né, Oscar? Não está recebendo muitas chances claras o atacante corintiano. Corinthians tem falta pouco à frente da linha do meio campo, já no campo de ataque.
1: Bidu se apresenta para a cobrança de falta ali pela meia esquerda. Volta o time do Santa Fé. Bidu, Bidon, Bidon bota a bola no chão e sai jogando com o Gabriel Paulista. Bidon para Gabriel, Gabriel na direita. Carrijo, Carrijo, Mateuzinho, Mateuzinho domina pela ponta. Mafra em curta distância. Outra vez Carrijo, meio do campo atrás para Gabriel Paulista. Zagueiro domina, ameaçou o passe na esquerda, voltou para a direita, marcado, escapa da marcação, abre pela ponta, recebe Carrijo, Carrijo para Bidon. Bidon domina de novo na grande lua do gramado, lá na esquerda Gustavo Henrique, arrisca o ataque, lá vem o zagueiro, puxou para o Corinthians, aprofunda para Lingard, Jesse Lingard dominou pela ponta esquerda, botou na frente, passou, vem para Bidu, entrou na área, liga de fundo para trás, bola para o gol, Dieguinho, para fora do gol! Juiz marcou escanteio, marcou impedimento, é? Não valeu nada, até bateu na trave, né, Pradella?
5: Pegou na trave, Oscar. Quando o Lingard toca a bola pro Bidu, acho que ele estava em posição de impedimento. Logo depois vem o cruzamento, Dieguinho bate no canto, pega na trave e vai para fora. Mas o lance não valia, estava impedido
1: o
5: Bidu.
1: O jogo, Gabriel Dudziak, 39 do segundo tempo, 1-0 Santa Fé. Fala, Dudziak.
2: A postura do Santa Fé já é outra, o time muito mais recuado nesse momento. Se concentrando demais em marcar o Corinthians, já gasta tempo nas reposições de bola, há pouco o Mosquera pegou a bola e falou calma, calma. Então é um Santa Fé que está deixando o relógio correr para ver se registra essa vitória de hoje.
1: Carrijo sai mal, Santa Fé retoma a jogada, a bola tocada para Zapata. Zapata dominou pela esquerda, volta um pouco para Mafla. Mafla recua mais ainda, Moreno dominou aqui na metade do campo, lança pela ponta direita, Luiz Palácio chega para dominar, escapa dele, vai fora. Lateral para o Corinthians, na esquerda, na defesa. Só isso, né, Pradella?
5: E mais nada, Oscar. Daqui a pouco o Corinthians vai mexer de novo. Pedro Raul foi chamado, hein?
1: Foi citado aí, Prats.
6: É, Oscar, aí é bola riba e não mais bola abarro com Pedro Raul em campo.
1: Também espanhol hoje, né, Prats?
6: É, tentando Portugal, Oscar, misturando um pouco.
1: Já já tem mais uma mexida no Corinthians, instantes finais do jogo, 40 minutos, vai bater o reloginho da CBN, no ataque lá vem Santa Fé, Carrijo tira, Lingard de volta para buscar o rebote, para Garro dominou aqui pela esquerda, sai jogando, adianta no meio, adianta mal, juiz no entanto pega falta para o Corinthians aqui no campo de defesa, reloginho, central técnica, melhor do Brasil marcando, 40 minutos do segundo tempo, em Bogotá, na Colômbia, Santa Fé 1, Roda Chega fez, Corinthians 0. Central da bola, Dai.
7: Foi definida hoje a final da Liga dos Campeões da Europa. O PSG empatou em 1-1 com o Bayern na Alemanha, como tinha vencido por 5-4 o primeiro jogo. O PSG passou para a final, para enfrentar o Arsenal no dia 30 de maio em Budapeste, na Hungria.
1: Gosto muito, Futebol Globo CBN. Placar de 1-0, Santa Fé ganha o jogo aqui. Domina a bola pelo campo de defesa, o Corinthians, Carrijo encosta pela direita para Mateuzinho, Mateuzinho aprofunda pela ponta direita, no ataque, Dieguinho domina pela ponta, faz a finta, entra pela direita, pede, ele volta, Mateuzinho, a bola solta na esquerda, Bidum, no ataque para Bidu, Matheus Bidu domina, Bidum entra, pede lá adiante, a bola pelo meio para Garro, aprofundou para Lingard, meia lua da área, patinou, caiu, perdeu. Zapata sai jogando, Corinthians aperta na marcação, bola espirra, volta para Torres, lança para o ataque, lançou na ponta esquerda muito forte, a bola fora. Lateral para o Corinthians, aqui na direita, na defesa. 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
1: Corinthians vai mexer, né, Pradella?
5: Vai sim, Oscar. Número 7, Breno Bidon, sai. Yuri Alberto, número 9, sai, entram Caio César, 37, Caio César, 37 e Pedro Raul, 18. Corinthians não mexe mais, parou 3 vezes, fez 4 mudanças.
1: técnico mexe lá, os comentaristas falam aqui 1-0 Santa Fé, finalzinho do jogo, 42 minutos. Fala, Prates.
6: Oscar, o Caio César lá pela direita, imagino que o Dieguinho vem um pouco mais pela esquerda para jogar. O Lingard já está pelo centro há algum tempo e vai ter outro centroavante, Pedro Raul. O Corinthians tentar nessa reta final do jogo, quem sabe um empate em bola pelo alto, em briga do Pedro Raul com o zagueiro Santa Fé. Vai para tentar um desespero na reta final para buscar pelo menos um pontinho em Bogotá o Corinthians, Oscar.
1: E aí, Dudziak, o que é que você diz?
2: O Garro recuou para fazer saída de jogo junto com o Carrijo. E os dois vão tentar fazer a bola chegar nessa turma da frente. Pedro Raul, o Dieguinho, também o Lingard e o Caio César. Vamos ver se vai dar certo.
1: Atenção, domina a bola pela esquerda, o Corinthians vem para o ataque. Carrijo faz a finta, larga a esquerda, vai para o meio, passe errado. Passe errado ali no meio, tira a Zapata, domina para o time do Santa Fe e prende a bola aqui na defesa. 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
7: John Kennedy empata para o Fluminense na Libertadores. 45 do segundo tempo, 1 para o Independiente Rivadavia, 1 para o Fluminense. Agora a situação, ao invés de ficar desesperadora, fica só muito ruim para o Fluminense no grupo da Libertadores.
1: Corinthians tenta ser jogando rapidamente na direita, mas erra a bola fora. Lateral para o Santa Fé aqui no meio do campo. Aqui instantes finais, 43 e 15 no segundo tempo. E o placar de 1-0 para o Santa Fé, gol do Rodallega. Corinthians fica com 9 pontos. O segundo colocado é o Peñarol.
7: Platense com 6 pontos.
1: Platense 6 pontos, o Santa Fé vai para 4. E o Peñarol em último, né?
7: Um ponto, só que o Peñarol, depois do jogo de amanhã na Argentina, faz dois jogos em casa para fechar a fase de grupos.
1: Então, se o Peñarol ganhar amanhã, pula para 4 pontos e embola um pouco ali a segunda colocação. Se o Platense vencer o jogo, o Platense vai para 9 pontos. 9 pontos, fica junto com o Corinthians. E o Santa Fé com 4 ali atrás. Atenção, Corinthians com ataque, domina Lingard, cruza fechado, Mosquera sai do gol. Rebote, volta para Zapata, faça de qualquer jeito. Sobra para o timão, Gabriel Paulista domina, toca pela meia para Carrijo. Leva no ataque, abriu o braço na direita, Caio César. Fintou, levou na meia para o gol, explode no zagueiro. Caiu na linha de fundo, tentou o domínio, Dieguinho, a bola bateu no zagueiro, vai fora. Escanteio para o Corinthians, lá na direita. Para dela.
5: O Dieguinho conseguiu arranjar essa jogada, Oscar. Meio improvável, o timão tem escanteio. Agora tem Gustavo Henrique e tem Pedro Raul. As torres gigantes do timão dentro da grande área.
1: Lá vem Corinthians, escanteio na direita, bola para a boca do gol. Sobe Gabriel Paulista, sobe para fazer o corte. O zagueiro tira escarpeta. Rebote do Bidu, Bidu atropelado no meio do campo, falta. Falta para o timão bater, o jogo está parado. Para dela.
5: O Torres chegou cometendo a falta em cima do Bidu, porque se ele consegue recuperar a bola também ia ter campo livre para tentar fazer o segundo gol do Santa Fé. Mas é falta para o Corinthians. Mais cinco,
1: vai até 50. Lá vem Corinthians, bateuzinho, domina, adiantou a jogada pela meia. Dominou, Dieguinho para o gol, em cima do zagueiro. Goleiro defende, o Scarpetta tira a bola fora, lateral para o Corinthians lá pela direita. Já batido, Dieguinho domina pela meia esquerda, tocou a jogada na ponta no ataque, Mateuzinho. Para Caio César, recebeu na direita, volta para Mateuzinho, domina, cruzamento na grande área, bola desviada, o zagueiro tira. Cai na esquerda, Lingard só protege lateral. Lateral para o Corinthians, tem pressa, o timão aqui na esquerda. Instantes finais do jogo, 45 e 30, vai até 50. 1-0 Santa Fé, todo o Corinthians com ataque, lateral batido. Bola solta pela ponta esquerda, Bidu dominou, tentou adiantar na canhota, desviada a bola fora. Mais um lateral para o Corinthians aqui na ponta esquerda. Lá vem Bidu para a cobrança. 46 minutos, vamos para 46. Bola para Garro. Cruzou na grande área, sai Mosquera. Tá na mão do goleiro. Para dela.
5: E aí consegue ganhar alguns segundos, né, Oscar? Para o time poder respirar. Santa Fé sendo pressionado. O Corinthians começa a cruzar muita bola, chutar de longe. Por enquanto, tá dando o time da casa.
1: Placar de 1-0, Santa Fé está ganhando o jogo aqui, 46, bateu o reloginho, tem mais 4 minutos de jogo. Timão se arma no campo de defesa, domina Gabriel Paulista, toca a bola pela direita para Mateuzinho, passou o meio do campo, adiantou lá pela ponta direita no ataque, Caio César domina, leva a linha de fundo, prepara o cruzamento desarmado, Mafla tira dele. Na esquerda para Zapata, bateu para ataque para ninguém. Bola passou por todo mundo, vem para o goleiro do Corinthians aqui fora da grande área. Bate no peito dele, vem para Gabriel Paulista. Domina campo de defesa. 46 e 40, segundo tempo, vai até 50. Domina pelo meio, Carrijo faz a finta, ganha espaço ali pela meia esquerda. Abre pela canhota para Bidu, domina Bidu. Aprofunda para Lingard. Mudança de jogo lá para a ponta direita, mudou de qualquer jeito. Sobe Zapata para cortar bola fora. Lateral para o Corinthians na direita no ataque. Tem pressa o Timão, pressão no jogo no finalzinho, tentando um empate. 1-0 Santa Fé. Bola na direita, Mateuzinho cruzou na boca do gol. Pedro Raul pro

0: do Timão! Gustavo! Gustavo! Gustavo Henrique, de cabeça! Tava lá o grandalhão da grande área, Mateuzinho faz o cruzamento. Chega no Pedro Raul, nada! Gustavo Henrique! Cruzamento no Mateuzinho na medida. Gustavo Henrique atrás do zagueiro, uma cabeçada no ângulo! Indefensável! Gustavo Henrique, bom de cabeça também! Lá no fundo do gol, balança a rede do Santa Fé. Timão vai para o empate no finalzinho da partida. 48 minutos agora, segundo tempo. Gustavo! Gustavo Henrique, bom de cabeça, no ângulo, raspa a trave, cai na rede, balança a rede do Santa Fé, agora no placar da CBN.
1: Corinthians
0: 1, Gustavo Henrique.
1: Santa Fé.
0: Roda Diego, Santa Fé também em último, vai pro empate no finalzinho. Qual é o detalhe, Pradella?
2: O detalhe, Oscar, que você não pode deixar um cidadão de 1,96m dentro da sua grande área sem marcação. O Corinthians era todo ataque, o Gustavo Henrique tinha virado centroavante. E ele estava lá sem marcação nenhuma. O Santa Fé conseguiu marcar o Gustavo Henrique durante 93 minutos. No minuto 94 apareceu o Gustavo Henrique para testar forte e fazer um golaço de cabeça, sim. Um golaço de cabeça, o artilheiro do Corinthians na Libertadores faz o terceiro dele, o primeiro na partida. Tá tudo igual em Bogotá, 1-1.
0: O Zapata toma cartão amarelo agora no reinício do jogo. Fez falta lá na grande área em cima do Gabriel Paulista. Placar de 1-1, Corinthians acha o empate. Do Dziak no finalzinho. Que cabeçada do Gustavo Henrique, do Dziak.
3: Fantástica definição do Gustavo Henrique. E detalhe, não era bola parada, não era falta lateral, não era escanteio, não era rebote de escanteio, era cobrança de lateral. O time do Diniz colocou o zagueirão dentro da área adversária nos minutos finais e foi recompensado, Oscar.
0: Gustavo Henrique faz que golaço, hein, Prates?
4: Cabeçada, assim, fulminante, né, Oscar, no alto. Santa Fé, nos últimos 15 minutos, está muito dentro da área, só rebatendo bola. E aí rebate para cá, rebate para lá. O Corinthians colocando a bola na área, muita gente na área. Pedro Raul com dois para marcar. E aí o Mateuzinho cruzou bem, né, bem longe até da área, do bico da área, na cabeça do Gustavo Henrique. O Corinthians está buscando um empate, Oscar, que não foi bem no segundo tempo, mas está levando um ponto importante para São Paulo, que coloca o time quase com o pé nas oitavas de final.
0: O repeto, acabou. O Repeto que estava fazendo conta lá, 4 pontos, não sei o quê, agora vai.
4: Agora arrisca para 2, está olhando para o relógio para ver se fica com 2 mesmo, né?
2: E agora para o Corinthians, esse empate, dependendo do resultado de amanhã, pode garantir já a classificação para as oitavas.
0: Dabi chamou, central da bola.
5: Terminou 1 para o Independiente Rivadavia, 1 para o Fluminense. Rivadavia é o primeiro classificado para as oitavas de final com 10 pontos. Bolívar 5, Laguaira 13, Fluminense 2 pela segunda vaga.
0: Aqui o Corinthians tenta sair jogando. Termina o jogo em Bogotá. Estádio do Campín.
1: Corinthians.
0: Gustavo Henrique no finalzinho do jogo de cabeça. Corinthians 1.
1: Santa Fé.
0: Roda Diego marcou no segundo tempo. Santa Fé também 1. Termina o jogo. O jogo terminou, mas o empate ainda não. Hugo Souza sendo ameaçado ali por alguns jogadores do Santa Fé. Querem pegar o goleiro. O time do Corinthians protege Hugo Souza. E o pau canta. Teve uma ameaça ali de pontapé e socos, mas a turma do deixa disso me parece mais forte.
3: Oscar.
0: Hugo protegido, diga do Dziak.
3: O Hugo Souza deve ter vibrado na frente da torcida do Santa Fé. E aí o jogador hoje ele é cobrado para tirar satisfação nessas situações, né? Que defender o manto é tirar satisfação com quem comemora também.
2: É o Diniz que está tirando o Hugo Souza agora do gramado ali, Oscar.
0: É o Gustavo abraçado com o técnico do Corinthians, está saindo aqui, mas uma confusão generalizada. Gustavo Henrique acaba de fazer o gol, está lá no meio, com aqueles 1,96, tentando acalmar um pouco a situação, mas ele passa a ser uma ameaça para qualquer um que chega perto. E o Gustavo já vai para os vestiários, está saindo o goleiro, que comemorou diante da torcida e provocou essa irritação toda no time adversário, no time do Santa Fé. Na entrada dele no túnel, caiu de tudo ali, Prates.
4: Tudo, Oscar. Garrafa, copo, tudo jogado em cima do Gustavo.
0: Sapatilha de dança,
4: e
0: tudo.
4: E a confusão continua de quem ficou no campo, né?
0: Saiu o time, saiu o Hugo Souza. Olha, terminou o jogo aqui. O Corinthians empatou 1-1. Vê as manchetes aí dos comentaristas. Antes eu tenho uma mensagem. Futebol Globo, CBN. 30 segundos, uma mensagem partidária obrigatória. Eu volto já já em 30 segundos aqui no Futebol Globo, CBN.

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0: Jogo em Bogotá, o Corinthians arrancou um empate no finalzinho numa cabeçada fulminante e maravilhosa do Gustavo Henrique. Corinthians 1, Santa Fé também 1. Manchete, tem rima, Prates?
1: Sim.
0: Deixa eu ouvir.
1: Quando parecer dizer chega, gol do Rodallega. Aí o Corinthians foi no pique, é gol do Gustavo Henrique.
0: Arrancou aplausos o Rafael Prates aqui, tocou a vinheta e tudo. Quer dar nota do Leonardo?
2: 10, nota 10. E se for no quesito evolução em relação ao primeiro tempo, aí é nota 1000. Aí é...
0: Ô Prates, fala de novo a manchete, vamos pressionar o Dudziak aqui.
1: Quando parecer dizer chega, gol do Rodallega. Aí o Corinthians foi no pique, gol do Gustavo Henrique.
2: Não, saiu do grupo de acesso pra ser campeão, uma coisa impressionante.
3: Eu tô até constrangido de falar alguma coisa depois dessa.
0: A manchete tá escrita ou vai de improviso, Dudziak?
4: Não, tá escrita, mas assim...
0: Rima e tudo?
4: É, mas era melhor nem fazer.
0: Não, não, vamos fazer, vamos
4: lá. É. O Corinthians hoje foi assim, no início com bola, bela viola, no segundo tempo, pão bolorento. Mas se precisa ser assim... O time do Diniz enfia o zagueirão na área e faz o torcedor feliz.
0: Aê!
2: Foi muito bom também, mas no comparativo é 9.9 hoje, que o Prates realmente...
0: 9.9, nota 10! Os comentaristas estão aqui, eles vêm já no Central da Bola, nos aplicativos da CBN. A Voz do Brasil vem aí, depois da nossa mensagem... Voz do Brasil no radinho e Central da Bola no ar dos aplicativos da CBN. Aqui terminou. Corinthians 1, Santa Fé também 1. 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
1: Leonardo Daim. 11 horas e 30 minutos no horário de Brasília. Como um dia me ensinou um comentarista que está conosco aqui neste Central da Bola, é melhor escapar fedendo que morrer cheiroso, né? O Corinthians...
2: Como é que é? Tá no ar isso aí, tá? Vai de novo. Vai, como é que é?
1: Não foi bonito.
2: Até o Paulo Galvão levantou lá na redação. Vai de novo, vai. Só manchete pra começar o Central da Bola. Qual foi?
1: Viram, pelo espanto do Prato, vocês já viram qual foi o comentarista que me ensinou essa.
2: Qual que foi? Vai.
3: É do Falcão.
1: É do Falcão, do Brega?
2: Mas isso, quando o Paulo Galvão...
3: Falcão arquiteto.
2: Vai, como é que é?
1: É melhor escapar fedendo que morrer cheiroso. O Corinthians empatou com o Independiente Santa Fé.
2: E não é?
1: Tá na Colômbia 1-1. Foi bonito? Jogou bem? Não! Mas escapou na marra com Gustavo Henrique de centroavante lá no final do jogo. Um pro Independiente Santa Fé, um pro Corinthians. O Roda Gega abriu o placar pro Santa Fé aos 13 minutos do segundo tempo e o Gustavo Henrique empatou pro Corinthians aos 47 do segundo tempo. Ah, se foi o Gustavo Henrique que empatou, foi um escanteio, foi todo mundo pra... Nada disso, era um arremesso lateral pro Corinthians, o Gustavo Henrique já tava de atacante lá. É, lembra do Mina no Palmeiras, quando a coisa apertava lá? Bateu o lateral, o Mateuzinho cruzou pra área e o Gustavo Henrique apareceu lá de centroavantão para fazer o gol de empate do Corinthians. Não era bola parada, escanteio, falta, não. Era o Gustavo Henrique jogando de centroavante no final do jogo mesmo e o Corinthians salvou esse empate 1-1 com o Santa Fé. Bom, primeira pergunta que eu queria fazer para você, Gabriel Dudziak, é se... É porque assim, é claro que vai ser exaltada, né, a... Você falou ontem que não gostava da palavra, eu também não sou muito fã,
2: mas... É porque tá virando vocabulário de coach, entendeu? Tá.
1: Mas assim, vai ser exaltada a força do Corinthians, a garra do Corinthians de buscar o resultado num contexto difícil, num cenário difícil, mas o que eu fico pensando é se precisava ter sido dessa forma. Pelo contexto do jogo, pelo que o Santa Fé fez hoje, que foi muito melhor do que o que fez em Itaquera, isso é bom que se diga, era o que o Corinthians tinha para fazer hoje mesmo em Bogotá? Conseguir um empate, lutar com as dificuldades que teve no jogo? Tá na conta do que é um jogo de Libertadores fora de casa contra o que o Santa Fé fez hoje, Gabriel?
2: Eu acho que são coisas que podem acontecer, mas eu preciso ser coerente com a minha expectativa antes do jogo e falar que eu não esperava exatamente isso, não. Eu esperava um Corinthians bem dominante na partida, sendo melhor do que o Santa Fé, até aproveitando esse certo desespero da equipe colombiana. Mas hoje o Santa Fé foi bem diferente daquele confronto na Neoquímica Arena, como você já citou anteriormente. Então foi um time que brigou muito, chegou junto nas divididas, dividiu, né, forte, acabou tendo um pouquinho mais de bola, tentou mais com o Rodallega. Rodallega ficou assim, completamente ausente do jogo na Neoquímica Arena. Hoje não, ele participou, saiu da área, veio buscar jogo, bateu de fora da área. Então, tudo assim, mais para a equipe do Independente Santa Fé. E o Corinthians, mesmo assim, no primeiro tempo, foi melhor do que esse Independente Santa Fé, que foi superior à própria versão na Neoquímica Arena. O Corinthians teve troca de passes, toque de bola, conseguiu chegar à frente, conseguiu bater com perigo, teve jogada de bola aérea, que de novo funcionou. A gente até estava, né, falando no intervalo, inclusive o Prats fez a manchete dele baseado nisso, né, que o Corinthians estava melhor, e com isso a gente foi para o intervalo. No segundo tempo, no entanto, o comportamento do Santa Fé segue mais ou menos o mesmo, os êxitos nas divididas, na velocidade, na intensidade do jogo também, mas aí é o Corinthians que cai bastante. E a gente tem que colocar o seguinte: é um jogo em Bogotá, tem uma altitude, tem um certo desgaste, essas coisas podem ter entrado em campo. Mas o fato é que foi possível observar um Santa Fé superior. O Rodallega passou a receber bola, passou a finalizar, passou a colocar o Hugo Souza para trabalhar. E aí, uma hora, a casa corintiana caiu. Foi no momento em que o O'Brien pegou a bola com pouca marcação, ninguém encostou nele, o André tentou encostar, mas tinha muito espaço para fazer o passe. Só que o passe do O'Brien também é belíssimo, não é só que tinha espaço. Ele teve uma visão de jogo, de onde é que poderia estar o Rodallega, que foi fantástica. O Bidu não conseguiu colocar o centroavante do Santa Fé em impedimento. O Rodallega ameaçou bater, deixou o Hugo Souza no chão e fez o gol, né? Ele cara a cara com o goleiro assim, dificilmente vai perder. E aí passou, né? A gente passou a ver o seguinte: o Corinthians precisava de uma reação, mas o Santa Fé seguia naquele clima de Libertadores. Cada dividida era uma comemoração, o estádio vem junto. Corinthians estava meio entregue na partida. A gente não estava vendo de onde é que o Corinthians ia tirar um empate, por mais que o Diniz tenha feito várias mexidas para buscar esse empate. O Corinthians ficou com o Garro de segundo volante, jogando junto com o Carrijo. Para Lingard, Pedro Raul, Caio César tentarem alguma coisa lá na frente. Mas nada estava acontecendo. Razão pela qual penso eu que o professor Diniz falou o seguinte: Gustavo, vai pra área, vamos ver no que dá. E deu no que deu. A zaga do Santa Fé não estava preparada, viram lá o Pedro Raul dentro da área e falaram: bom, é esse aqui que eu tenho que marcar, é esse grandão aqui. Mas tinha um outro grandão, que era o Gustavo Henrique. E dessa forma o Corinthians chegou ao empate. Eu acho que pela soma dos dois tempos, foi um jogo pra vitória do Santa Fé. É, mas se fosse só o primeiro tempo, seria vitória do Corinthians.
1: Por enquanto... O Corinthians empatou, nada de por enquanto. Já terminou o jogo, o Corinthians empatou em 1-1 com o Independiente Santa Fé em Bogotá, na Colômbia. Por enquanto, o Cruzeiro está empatando em 0-0 com a Universidade Católica do Chile. 37 minutos do primeiro tempo em Santiago. Caíram os dois últimos times 100% da Libertadores, né? Porque o Corinthians estava 100% e empatou com o Santa Fé. E o Independiente Rivadavia, da Argentina, estava 100%, levou um gol no final do jogo, empatou em 1-1 com o Fluminense. Está classificado, é o primeiro time... Perdão, o primeiro time classificado para as oitavas de final, o Independiente Rivadavia. O Corinthians ainda não está classificado, mas está praticamente classificado. Já já eu vou trazer as contas aqui desse grupo. Antes eu quero ouvir o Rafael Prates, também acompanhou esse empate. Um para a equipe do Independiente Santa Fé, um para o Corinthians. Prates, o

0: construção de um trabalho, né? De ir moldando o time às circunstâncias que os jogos vão apresentando. O saldo de hoje é positivo para o Corinthians, na sua opinião?
1: Resultado sim, atuação não, Dai. É claro que a gente tem de levar em consideração tudo que você destacava aí. O jogo para o Santa Fé era quase uma final para seguir vivo na Copa Libertadores da América, tanto que o empate em Bogotá para o Santa Fé diminui muito as chances de classificação do time colombiano. O Corinthians se viu em condição hoje bem desfavorável para jogar, sobretudo no segundo tempo. Já no primeiro tempo, a indicação do Santa Fé, depois de um começo, o Corinthians ficou muito com a bola na intermediária, foi de marcar mais à frente, mas o Corinthians saía da pressão do Santa Fé na primeira etapa. Segundo tempo, não. O que se viu até o gol marcado pelo Rodallega aos 15 do segundo tempo, né? Confirmado aos 15 do segundo tempo, foi um Corinthians muito encurralado, muito acuado, pressionado pelo Santa Fé. Santa Fé começou a arrematar da meia-lua, da entrada da área, fez o Hugo Souza trabalhar demais em chutes, geralmente do Rodallega, inclusive, de fora da área. E o Corinthians, que conseguia sair da pressão do Santa Fé com bola no pé no primeiro tempo, não saía mais. Começou a errar muito passe, começou a ficar muito sufocado, toma o gol. Né? Num bolão do O'Brien, no meio da defesa do Corinthians, a bola passa pelo Gabriel Paulista e o Rodallega faz Santa Fé 1-0. Até ali, Dai, só o Santa Fé jogou. O Corinthians até tentou, depois que sai perdendo o jogo, ao ficar mais com a bola, se colocar mais no campo de ataque, mas não teve inicialmente assim uma reação muito boa no jogo, não. Só que na reta final, os últimos 20 minutos, Santa Fé, aí quem encolheu muito foi o Santa Fé. Santa Fé, tirando o Rodallega mais adiantado, começou a rebater a bola da própria área. Tira a bola daqui, tira a bola colar, e o Corinthians começou a aumentar a pressão nessa situação que citava o Gabriel Dudziak. Entra um ponta, entra outro ponta, entra um centroavante, entra um jogador que fica mais com a bola também, como o Carrijo e o Garro. Teoricamente, viraram quase volantes na reta final do jogo. Pedro Raul foi lá para a área para incomodar, para tirar a atenção do zagueiro Santa Fé. E essa pressão do Corinthians na reta final deu certo, né? O Mateuzinho cruza, uma bola que está até longe da área. O cruzamento é muito bom. Santa Fé, com os dois zagueiros altos na área, os dois ficaram no Pedro Raul. E ninguém viu o Gustavo Henrique por ali. O Gustavo Henrique subiu muito bem, acertou a cabeçada, foi muito boa, pega no travessão e entra. Então, pelas circunstâncias, Dai, por ter jogado pior que o Santa Fé, o empate em Bogotá é bom negócio para o Corinthians. O time está muito perto de classificação, pode confirmar a classificação nas próximas horas. E quando foi pior, não perdeu. E isso para o Diniz, para o trabalho que está começando ainda, fortalece, obviamente. Mas tem muita coisa para corrigir. Eu acho que a pressão que o time tomou até o meio do segundo tempo não é normal. Santa Fé não é tão melhor para pressionar como pressionou o Corinthians, que foi buscar o empate na reta final com o Gustavo Henrique. Dai.
0: 11:40, o Corinthians empatou em 1-1 com o Independiente Santa Fé na Colômbia. O Fernando Diniz chegou a 18 jogos de invencibilidade na Libertadores, somando ainda a passagem pelo Fluminense, evidentemente, no dia em que completou 30 dias de trabalho pelo Corinthians. E para dela ter até um recorde isso, né? Os 18 jogos do Diniz sem perder?
2: Sim, ele empatou com o Abel Ferreira entre 2021 e 2022, que chegou a 18 jogos também sem perder pela Libertadores da América.
3: Ah, não pode ser isso. Me garantiram que o Abel se importava com o resultado e o Diniz não. Não é possível. Reveja. Reveja esses números.
0: Essa
3: aí.
0: Essa foi demais. Aí, então. Essa foi muito boa. Mas é isso. Diniz, 18 jogos sem perder na Libertadores, somando aí o Fluminense e o Corinthians.
2: E o Corinthians quase chegou, viu, Léo? Desculpa. Imagina. Mas quase. Não chegou porque não saiu na frente, né? Mas o Corinthians tentava pela primeira vez alcançar 5 vitórias seguidas pela Libertadores da América, mas não conseguiu, que teve, se vencesse hoje, chegaria a 4, e aí somaria a vitória da edição passada, quando venceu o Barcelona de Guayaquil. Não conseguiu essas 5 vitórias.
0: Muito bem, 11:41, Santa Fé e Corinthians empataram em 1-1 em Bogotá. Faço uma pausa de 1 minutinho e já volto com mais. 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

0: 11 horas e 43 minutos no horário de Brasília. Santa Fé e Corinthians empataram em 1-1 pela quarta rodada da fase de grupos da Libertadores. Ó, assim, o Corinthians não tá classificado oficialmente, só o Independiente Rivadavia da Argentina já confirmou a classificação. Mas o Corinthians está praticamente classificado, porque o grupo tem o Corinthians em primeiro lugar com 10 pontos, o Platense em segundo lugar com 6 pontos, o Independiente Santa Fé em terceiro lugar com 2 pontos e o Peñarol em quarto lugar com 1 ponto. Amanhã, 19 horas, fechando a rodada, tem Platense e Peñarol na Argentina. Ou seja, o Santa Fé não alcança mais o Corinthians. Para o Corinthians ser eliminado, ele tem que ser ultrapassado pelo Platense e pelo Peñarol. O Peñarol chega no máximo a 10 pontos. Então, para o Corinthians ser eliminado, o Corinthians teria que perder os dois jogos, para o Peñarol fora de casa e para o Platense em casa. O Peñarol teria que ganhar amanhã. Então, se o Peñarol não ganhar amanhã, o Corinthians está classificado. Já começa por aí. Mas o Peñarol teria que ganhar os três jogos, chegar a 10 pontos, e o Platense teria que vencer o jogo contra o Santa Fé na próxima rodada fora de casa, porque aí o Platense iria para 12 pontos e o Peñarol iria para 10. O Peñarol indo para 10 pontos, o Peñarol ainda teria que fazer um placar melhor do que o Corinthians fez contra o Peñarol. Teria que fazer 3 gols de diferença em cima do Corinthians, ou se fizer 2 gols, teria que ir para o saldo de gols, que nesse momento o Corinthians tem 9 gols de saldo a mais que o Peñarol. A outra possibilidade seria o Corinthians perder os jogos, o Peñarol ganhar todos os jogos e o Platense, além de ganhar do Corinthians, empatar com o Santa Fé. Porque aí você teria um empate triplo entre Corinthians, Platense e Peñarol e nessa hipótese, nos confrontos diretos, o Corinthians teria 6 pontos, o Peñarol teria 3, então já não daria certo. Não, o Peñarol teria 6 também e o Platense teria 6 também. Então empataria tudo, iria tudo pro saldo de gols ali entre eles. Então, enfim, é muito remota a possibilidade do Corinthians não se classificar. O Corinthians vai certamente jogar as oitavas de final da Libertadores. Agora, 11h45, 1-1 para Santa Fé e Corinthians em Bogotá. Gustavo Henrique, hein, meus amigos? Eu sei que zagueiro tem a função de defender primordialmente. E aí eu queria saber, assim, de 0 a 10, o que é o Gustavo Henrique zagueiro defendendo. Mas me parece que essa capacidade de fazer gol, ela é muito relevante pro Corinthians hoje, né? Ele é muito... São quantos gols do Gustavo Henrique na temporada, ou pra dela?
1: Pelo Corinthians são 10. Hoje ele chegou a 10 gols. Na temporada são 4.
0: 4 gols na temporada pra um zagueiro.
1: 3 na Libertadores.
0: 3 na Libertadores.
1: E 3 com o Diniz.
0: E assim, não é gol... Ele tem recurso pra cabecear a bola, né, Prats?
2: Tem sim. Tem 1,96m, né, Dai? Além de se colocar bem, né? Muita força pra cabecear. Ele vive tecnicamente o mesmo momento da carreira dele. Ele nunca jogou anteriormente, que ele tem jogado no Corinthians. Já com o Dorival Júnior era assim. Com o Diniz isso se mantém também. Me parece que ele tem uma ascendência grande sobre o grupo de jogadores também. Enfim, está atravessando um momento muito especial, né? Que vai, obviamente, muito além dos gols. Mas são gols, assim, de vitória de 1-0, vitórias de 2-1. É o gol que salva o time, às vezes, de uma derrota, como foi o caso hoje em Bogotá. Tem jogado bem defensivamente. E ofensivamente tem resolvido problemas da equipe. Hoje o Corinthians teve muito problema para atacar, ainda mais no segundo tempo, que poucas vezes conseguiu atacar bem, como gosta o treinador. Ele foi lá na área para fazer o gol de cabeça. Tecnicamente, me parece um jogador que chegou a uma maturidade, não jogou anteriormente que joga no Corinthians hoje. O Corinthians está muito bem. Quando ele não joga, a falta dele é muito sentida, como nós vimos domingo contra o Mirassol e Mirassol.
0: Aí, Gabriel Dodziak, o Corinthians empatou em 1-1 com o Santa Fé da Colômbia. Vai ter gente que vai olhar e vai falar assim: se o Corinthians tem 2 no Peñarol, 1 hoje, 2 no Santa Fé, 7 gols na Libertadores. Se o time tem 7 gols na Libertadores e 3 são do zagueiro, tem coisa errada aí na produção ofensiva desse time. E o outro vai falar: não, o zagueiro também é jogador, se ele tá fazendo gol, é o time que tá fazendo gol de alguma forma e tal. Como é que você faz o balanço aí dessas duas correntes que tem a sua lógica, né? Uma é de que, bom, isso não é lógico, isso é óbvio, né? O zagueiro é jogador. Zagueiro também é ser humano. Zagueiro também é jogador, a bola não entra de graça, o time tá fazendo alguma coisa. Se for bola parada, hoje nem foi, né? Mas se for bola parada, é recurso também. Tá aí o Arsenal, finalista da Liga dos Campeões, que não nos deixa mentir. E o outro argumento de que um time de futebol tem que ter, né, recursos ofensivos que não dependam dos seus zagueiros também tem a sua lógica, Gabriel.
3: Você sabe que, antes de responder sua pergunta, eu lembrei de uma coletiva do Muricy na época de São Paulo. Ele falava assim: os caras são humanos. E são mesmo.
0: Pra quem duvidar, eventualmente, né?
3: a ênfase que ele deu no São mesmo foi demais. Então sim, zagueiro é jogador, e é mesmo, é jogador também. Mas eu acho que é o seguinte, nós temos um momento de troca de treinador do Corinthians que se baseia no seguinte: o time não consegue atacar bem, finaliza muito pouco, não cria oportunidades de gol e perde jogos ou empata jogos porque a defesa também não segura a bronca. Esse é o motivador da troca do Dorival pelo Fernando Diniz. E quando chegou o Fernando Diniz, inicialmente houve uma forte rejeição por parte da torcida e de quem estava nos arredores, na órbita do clube, né? Então fala assim, o cara não é torcida, mas é influenciador do Corinthians. O cara não é torcida, mas é jornalista identificado com o Corinthians. Ou o cara não torce pro Corinthians, não é do Corinthians, mas ganha audiência falando mal do Corinthians. Todas essas pessoas ridicularizaram, né, o Diniz, falando que aí sim que o Corinthians ia cair. Automaticamente o Corinthians ia ser um time para rebaixamento. No entanto, de forma muito hábil, o departamento de comunicação do Corinthians conseguiu transformar o Diniz em um louco pro bando de loucos. E aí, opa, isso aqui é legal, isso aqui as pessoas gostaram. E aí, claro que o começo do Diniz é fantástico e isso ajuda a reforçar, né, essa troca de treinador como algo bom. Tô falando tudo isso pelo seguinte: não nos enganemos, este ainda é um momento inicial de um novo trabalho. E não é um inicial assim que, o Dorival saiu para a seleção, Dorival estava muito bem, mas teve um problema aqui. Não, era um time que não atacava bem e sofria gol e perdia jogo. O que que o Diniz conseguiu num primeiro momento? Não tomar gol, foram 7 jogos sem tomar gol, e fazer gol de bola parada principalmente. Teve gol com bola rolando? Teve. Mas os gols com bola rolando, na maior parte do tempo, foram transições do time. Desarma, põe velocidade, contra-golpe, cobrança de lateral rápida, gol. Não é padrão de Diniz isso daí, é o que deu naquele momento para ganhar os jogos e a defesa garantindo. Então, nós estamos ainda nesse estágio. O Corinthians mostra mais fluidez com posse de bola? Mostra. O gol que, por exemplo, o Matheus Bidu fez contra o Vasco foi um belíssimo gol, né?
0: Os gols contra o Peñarol.
3: Troca de passos. Os gols contra o Peñarol foram fantásticos. As jogadas contra o Peñarol, belíssimas também. Hoje, teve uma jogada ali que o André finaliza no primeiro tempo, que o time do Corinthians ele trocou passes por quase 3 minutos antes de chegar na área adversária. E isso está acontecendo, mas não é o tempo todo que acontece. O time ainda precisa se aprimorar, precisa melhorar, está nesse caminho. Quando está nesse caminho, os gols vão saindo do jeito que dá. E um jeito que está dando muito certo é Gustavo Henrique, é bola parada, ofensiva, que é um trabalho de comissão técnica também, tá? Não passemos por cima disso. Não é assim, ó, taca no grandão, faz gol lá, 1,96m, o cara faz o gol. Não, calma aí. Tem toda uma corrida, né? Tem todo um posicionamento, tem a batida do jogador, busca o segundo pau, busca o meio da área, identifica onde é que tá a fragilidade do adversário. Vai lá, põe o cara de 1,96m, ó, pula aí e faz gol. Não é assim. O pessoal gostou do taca no grandão.
4: Se puder repetir essa, Gabriel Todizaki, eu fiquei um pouco mexido.
3: Ué, por quê?
4: Não, porque eu gostei demais da sua frase. Eu absolutamente...
0: É que o Prates gosta desse futebol rústico.
4: Me identifiquei com a sua frase. Como é que é? Coloca lá um cidadão alto na área e faz o quê?
0: O Prates, se fosse técnico, ia ser assim.
4: Eu seria um técnico de baixíssimo nível.
3: Falta pra nós.
4: E aí?
3: Taca no grandão.
0: E se tem um grandão do outro lado, não deixa, entendeu?
4: Aí eu posso
3: tem outra versão, Prato.
4: Qual
3: assim,
4: que é?
3: Quando você manda 10 do
4: e
3: seu
4: aí?
3: Time pra área, você fala assim...
4: E aí?
3: Taca no fedor!
4: Opa!
0: Aí é escapar fedendo.
4: É raro, mas acontece bastante.
3: Tem muita gente ali, é uma bagunça, né? Isso. Taca no fedor. Vamos ver o que acontece.
0: Não, mas você não quer terminar...
3: Não, vou terminar desse jeito mesmo.
0: É isso.
3: Então, desculpa.
0: Tá bom. Não, foi ótimo. Nada contra. Só pra não deixar o Prato podar você.
3: Não.
0: Com as reações intempestivas.
3: Vai ter a vez dele.
4: Eu peço desculpas.
3: Vai ter sua vez.
4: Ô, Gabriel, eu gostei muito dessa parte do taca no grandão. Isso daí mexeu gostou, comigo. Né? Mexeu. Eu confesso, meu off é on às vezes.
0: 11h52, o Corinthians empatou em 1-1 com o Santa Fé. Eu vou pro intervalo que é melhor. Vai 3 minutinhos, a gente já volta. 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

0: Esse intervalo foi um oferecimento de Sérgio Malandro, né?
1: Por quê?
0: Tinha um intervalo, mas não tinha, aparentemente.
1: É, intervalo de Schrödinger. É. Ele está, mas não está.
0: É, cada uma, bicho. Vamos lá, então, vamos tocar a bola. 11h53, o Corinthians empatou em 1x1 com o Independiente Santa Fé.
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0: Quando der 3 minutos, a gente só faz uma pausa pra, se por um acaso tiver alguém que tiver esse intervalo, voltar com a gente.
1: Mas você sabe como é que foi também esse intervalo, né? Assim, ó, vamos pro intervalo? Vamos. Tá, mas vamos fazer o quê? Taca no Léo Dai, vai lá. Exatamente isso.
0: Pode vir, pode vir.
1: É isso mesmo, é isso aí.
0: Pode vir que aqui nós segura. Olha só, gente, Santa Fé. Deixou uma impressão muito melhor hoje do que no jogo de Itaquera, evidentemente. Mas assim, pode ter sido tarde demais com esse gol aí, porque se o Platense ganhar o jogo amanhã, já era, um abraço, tá fora o Santa Fé. Mas assim, se o Peñarol ganhar o jogo, ou se o Peñarol empatar o jogo, enfim, como é que vocês veem esse Santa Fé pra brigar aí com Platense e Peñarol nas últimas duas rodadas? Lembrando que o Platense tá lá na frente, mas assim, o Platense tem o Santa Fé fora de casa na próxima rodada e o Corinthians em Itaquera nas últimas duas rodadas. Então o Platense amanhã tem um jogo que é assim, ganhar e confirmar a vaga com duas rodadas de antecedência ou de repente não ganhar o jogo e se enrolar bonito também, Gabriel Dudziak.
1: Eu acho que tá muito aí na mão do time argentino, né, que fez um começo até acima das expectativas. Ganhou do Peñarol lá no Uruguai, né? Foi um resultado que me surpreendeu. Eu achei lá no começo, vamos lembrar, né? Primeiro, eu achei que ia ser um grupo difícil pro Corinthians.
0: Eu também achei.
1: Achei, mas assim, rolou a bola e... Ó, não, parece que não. Porque o Platense perdeu em casa do Corinthians, mostrando pouco. Por mais que tenha sido corajoso naquele jogo. Peñarol mostrou pouquíssimo. É um momento, assim, terrível do Peñarol. Inclusive, estão falando no Uruguai que é jogo da vida esse contra o Platense. Não só pela condição matemática, mas também assim, a vida do treinador.
0: Não,
1: tá?
0: O Apertura no Uruguai foi terrível. Aliás, o campeão não foi nem o Peñarol, nem o Nacional, foi, né? O Racing, né?
1: O Racing do Uruguai foi o campeão. Primeira vez campeão.
0: O que é muito raro de acontecer no Uruguai, né?
1: Sim, exato. Por mais que recentemente tenha tido um Liverpool aí pelo caminho,
0: e acho que,
1: né?
0: Só, né? O Liverpool foi campeão, acho que só.
1: Antigamente tinha o Defensor e Danúbio também.
0: O Danúbio,
1: né?
0: Foi campeão, mas ele já faz muito tempo.
1: Né? Até caiu de divisão.
0: Sim.
1: Mas assim, eu acho que realmente assim, o Platense ficou com... Vamos ter que aproveitar esses momentos, né? O Platense está com o garfo e a faca para fechar a classificação.
0: Platense, entendi. Você concorda,
3: daí,
0: Rafael Prato?
3: Sim, tá com o garfo e a falca, né?
1: Porque
2: você vê o copo meio cheio.
3: É um prato, né? Não é exatamente um prato. Mas achei... sim, tá com os talheres à disposição para garantir a classificação.
0: Talheres é outro time.
3: E tem jogado muito bem o Platense em relação ao Peñarol e Santa
2: também,
3: Fé.
2: Né?
3: Santa Fé de hoje foi bem, dos outros jogos não.
0: Tá terminando este intervalo, que eu não sei se é intervalo, mas 11h56.
1: Deu certo.

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1: Aqui estou, 11 horas e 56 minutos. O Corinthians empatou em 1-1 com o Independiente Santa Fé da Colômbia em Bogotá. Vamos para a eleição do craque do jogo.
0: O craque do jogo.
1: Quem foi, Rafael Prates?
2: Hugo Rodallega, aos 40 anos.
1: Não, o que é isso?
2: É, aos 40 anos ainda, como diz o outro, tem alguma lenha para queimar. E fez um segundo tempo, sobretudo, muito bom. Foi ofensivamente o jogador mais perigoso do Santa Fé. Fez o Hugo Souza trabalhar muitas vezes, quase virou um duelo. O Rodallega chuta, o Hugo Souza espalma. E teve uma hora que o Hugo Souza não conseguiu conter o Rodallega, que teve categoria, calma, para abrir o placar para o Santa Fé. Na reta final até ele ficou adiantado, o time deu muito campo para o Corinthians, mas de maneira geral foi melhor em campo o atacante colombiano, o camisa 11, capitão do Santa Fé.
1: Eu me espantei, não é nem pela questão da idade só, mas é porque no Bahia não foi grande coisa.
2: E foi uma passagem curta, né, Dai? Agora, e aí no Bahia foi muito mais o carisma do que a bola, né?
1: Foi.
2: A torcida do Bahia gostou do Rodallega de maneira geral, né? Fez sucesso na chegada, enfim, o estilo dele. Agora a bola não foi tão boa assim. Santa Fé é outra história.
1: A passagem foi curta, mas foi o suficiente para eu um dia, tentando falar que ele era colombiano, falar que ele era corintiano. Aparentemente não é, né? Porque ele fez um gol no Corinthians hoje. E você, Gabriel Dudziak, como vota?
3: Eu vou acompanhar o Prates. Para mim foi o melhor jogador em campo, o Rodallega. Destaque também para o Gustavo Henrique, defensivamente bem, no jogo ofensivo também muito bem.
1: Eu não resisto. Será que vão falar pra ele ir pra Copa? Porque é diferente.
3: O Diniz já falou, sabia? Você tava de férias, mas acho que você não ouviu. Ele falou que se fosse um pouquinho mais cedo, dava pro Gustavo Henrique ir pra Copa.
1: Ah, o Gustavo Henrique.
3: Gustavo Henrique, não o Rodallega.
1: Ah, não, tá, entendi.
3: Gustavo Henrique, desculpa, achei que você tava falando do Gustavo Henrique.
1: É.
3: Gustavo Henrique ou Léo Pereira?
1: Pelas dificuldades ofensivas do Brasil, Gustavo Henrique. Estamos precisando de um lá
2: pra fazer gol. É um critério, claro que é.
1: E o pior em campo?
0: O pior.
1: Fala, Gabriel Dudziak.
3: Não pensei no pior em campo, mas acho que posso ir no Yuri Alberto. O Pradella soprou aqui um André. Eu não achei o André tão ruim assim quanto o Yuri.
1: Prates.
2: André.
1: Tá,
2: André foi mal e toda vez que parecia assim precisar de alguma coisa de drible, dividida, ganhar, chegar antes, tava sempre depois. Foi,
1: aliás,
2: mal no jogo.
1: Nesses últimos jogos não tá legal também, né?
2: Não.
1: Não sei se foi a negociação que não deu certo lá pra Itália, se foi o erro que ele cometeu com a expulsão e tal, enfim. É, gente, ser favorito no futebol e definir um favorito pra um jogo de futebol não serve pra absolutamente nada, mas...
2: Só pra
1: não.
2: Gente quebrar a cara.
1: Mas eu tenho a curiosidade de saber como é que vocês estão vendo. Corinthians é favorito contra o São Paulo domingo, 18h30, em Itaquera?
2: Não, é favorito, assim, um favoritismo ligeiro, pequeno pra mim, Dai. Não vejo essa... diferença toda, o Corinthians tem feito jogos um pouco melhores, resultados até às vezes melhores que os jogos. O favoritismo do Corinthians pra mim é pequeno, ligeiramente favorito contra o São Paulo domingo.
1: Concordas, Gabriel Dudziak?
3: Considero o Corinthians favorito. É, Itaquera faz muita diferença a favor do Corinthians.
1: Valeu, senhores.
2: Até.
3: Tchau.
1: 11 horas e 59 minutos no horário de Brasília. Fica por aqui essa edição do Futebol Globo CBN, que acompanhou o empate, um para o Santa Fé, um para o Corinthians, para a Libertadores. Libertadores que tem jogo ainda, se você tem TV a cabo aí, liga na ESPN para, né, para ver um futebolzinho agora. Universidade Católica e Cruzeiro. Não é propaganda, o Prates está lá todo dia. O Prates é a propaganda da ESPN aqui na CBN. É, Cruzeiro na Libertadores, 0-0, Universidade Católica e Cruzeiro. O jogo em Santiago, por enquanto, Católica e Cruzeiro indo para 7 pontos, o Boca tem 3 e o Barcelona, o Boca tem 6 e o Barcelona tem 3. Então fica por aqui o Futebol Globo CBN, que volta amanhã, 18h30 nas plataformas digitais, depois às 8 horas no radinho, porque 7 horas tem O'Higgins e São Paulo pela quarta rodada da Sul-Americana. Agora vem aí o repórter CBN e na sequência o CBN Madrugada com o Paulo Galvão. Obrigado pela companhia, um grande abraço a todos e até a próxima, até amanhã. 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

0: quinta-feira, 7 de maio de 2026. O presidente Lula desembarcou em Washington para um encontro com o presidente Donald Trump. A reunião na Casa Branca está marcada para esta quinta-feira. O encontro é visto por diplomatas brasileiros como um passo importante para normalizar as relações comerciais entre os dois países. Eles devem discutir temas como terras raras, questões tarifárias e o combate ao crime organizado. Entre os pontos questionados pelos norte-americanos estão práticas como o comércio popular na região da 25 de março, em São Paulo, e o PIX. O ministro Alexandre de Moraes, do STF, pediu vista e suspendeu mais um julgamento que discute a aplicação da tese da revisão da vida toda do INSS. Este é o quarto recurso sobre a tese a ser julgado pelo Supremo Tribunal Federal. Agora não há data para a retomada das discussões, mas Moraes tem o prazo regimental de 90 dias para devolver o processo para análise. O estado de Roraima sofreu um apagão no serviço de internet após o rompimento de um cabo de fibra ótica. Moradores relataram dificuldade para acessar sites e fazer transações bancárias por aplicativos. Além disso, operadoras de telefonia também tiveram instabilidade e falta de sinal. Em alguns estabelecimentos, máquinas de cartão ficaram fora do ar. A interrupção aconteceu por volta de meio-dia no horário local e ainda não foi totalmente resolvida. A adesão ao PROPAG, Programa de Pagamento de Dívidas Estaduais, pode ajudar a reduzir o déficit de 19 bilhões de reais previsto para este ano nas contas do Rio de Janeiro. As informações foram divulgadas pela Secretaria da Fazenda do Estado. O projeto permite o aumento do prazo para os pagamentos e a redução dos encargos financeiros, enquanto vincula os benefícios fiscais ao aumento de investimentos dos governos estaduais em determinadas áreas. No horário de Brasília, 00:04.
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2: 5 minutos desta quinta-feira, hoje é 7 de maio de 2026. Muito bom dia. Começa aqui o CBN Madrugada, a produção do Luiz Delboni. Trabalhos técnicos comigo sempre aqui, Ricardo Garcia. E nós vamos juntos, na sua companhia, ouvinte CBN, até às 5 horas da manhã, com muita informação, muita prestação de serviço. Estamos no plano B hoje, né, Ricardo Garcia? São Paulo e ainda outras localidades com a voz do Brasil. Portanto, daqui a pouquinho, depois do repórter CBN, à 00:30, a gente faz aquela abertura com os principais destaques do dia na voz da reportagem CBN, uma quarta-feira, como sempre, com muitas notícias e a aprovação, finalmente, né? Havia essa expectativa da aprovação da Política Nacional de Minerais Críticos e Estratégicos. O Congresso aprovou, a Câmara, e havia essa expectativa da aprovação antes da viagem do presidente Lula, antes da conversa do presidente Lula com o presidente Donald Trump. Lula chegou aos Estados Unidos e hoje tem esse encontro com o presidente Donald Trump. Entre os assuntos, a questão dos minerais críticos, e a gente, é claro, vai falar muito sobre isso. O Brasil tem uma enorme possibilidade de ter ganhos econômicos e sociais com os minerais críticos, e a política nacional traz alguns aspectos muito importantes em relação a isso, entre eles uma limitação da exportação do mineral bruto. A gente tem que, de alguma forma, isso não vai acontecer do dia para a noite, mas de alguma forma mudar essa história de país exportador de commodities, né? Vamos tentar exportar mais produtos com valor agregado, e nessa história dos minerais críticos a gente pode, sim, né, exportar não só os minerais brutos, mas fazer com que eles passem por transformações na indústria, desenvolver uma indústria voltada para esses minerais, para que a gente possa ganhar ainda mais. E a política nacional pensa dessa forma, o Congresso Nacional aprovou, E o presidente Lula, obviamente, vai tratar dessa questão. É um trunfo, né? Uma carta na manga, com certeza, que o Brasil tem em qualquer tipo de negociação com os Estados Unidos. Obviamente, vai ter assunto ligado à segurança, né? Está lá, né, o diretor da Polícia Federal, é um dos cinco que estarão acompanhados do presidente Lula. Então, obviamente, essa questão do crime organizado estará na pauta também do encontro entre Lula e Donald Trump, que a gente vai falar muito ao longo de toda essa quinta-feira e, é claro, também aqui no CBN Madrugada. Vamos falar, é claro, também de mais uma pesquisa Genial Quest, dessa vez uma pesquisa que foi feita em 10 estados e que mostra claramente, né, como há uma diferença enorme entre Lula e Flávio Bolsonaro, de acordo com o estado em questão. Então, nos estados do Norte e Nordeste, o Lula leva muita vantagem. Nos estados do Sul, Paraná, Rio Grande do Sul, Goiás, o Flávio Bolsonaro leva grande vantagem. A gente vai conversar, gravamos a entrevista, como sempre, né, com o professor Murilo Medeiros, que é cientista político da Universidade de Brasília, que vai falar sobre essa questão também aqui no CBN Madrugada. Vamos falar de um outro assunto importante de Brasília também, que é uma discussão no Supremo importantíssima sobre a redistribuição dos royalties do petróleo. Os estados produtores estão preocupadíssimos, principalmente o Rio de Janeiro, porque a ideia é fazer uma melhor distribuição. Rio de Janeiro fica com uma parcela enorme dos royalties do petróleo, porque é o principal estado produtor, São Paulo também, Espírito Santo, e há uma tentativa que eu acho justíssima de dividir melhor esse quinhão. Aliás, estão apenas seguindo o que está na Constituição Federal, porque está lá na Constituição Federal que é dever do estado, ou seja, é dever de quem está governando o estado, reduzir as diferenças sociais, reduzir as desigualdades sociais e regionais. E uma das formas de reduzir a desigualdade regional é justamente tratar de forma diferente os desiguais, né? Tratar de forma desigual os desiguais, tratar de forma desigual os estados desiguais. Então, fazer uma melhor distribuição desses royalties, né, levando mais dinheiro para os estados do Norte e Nordeste, que tem uma situação pior, e por isso é um assunto importantíssimo que está sendo discutido no Supremo Tribunal Federal. E vamos falar, é claro, também da guerra, né? Há sinais ainda muito dúbios em relação à guerra, mas a gente está sentindo aí que as coisas estão caminhando bem, né? Esperamos que nos próximos dias haja um acordo final, porque, como já dissemos algumas vezes aqui, não é, Ricardo Garcia, não dá para a gente vislumbrar essa guerra durante a Copa do Mundo. Será nos Estados Unidos, México e Canadá também. Não dá para imaginar o país em guerra sediando um evento desse porte, recebendo inclusive o Irã, né? Estará lá para jogar futebol. Então, não há dúvida nenhuma que essa guerra vai terminar antes da Copa do Mundo. E esperamos que seja bem antes. Muito bem, tudo isso e muito mais daqui a pouquinho, a partir da 12:30, depois do Repórter CBN, porque agora a gente vai abrir espaço para a Tatiana Vasconcelos conversando com o Álvaro Machado Dias.
3: Até uma música para receber o Álvaro Machado Dias hoje. Eu brinco aqui na redação que se ainda existisse o Qual é a Música, eu seria forte candidata, hein? Fala uma música, fala uma coisa, toca uma música na minha cabeça. Vocês são assim também? Isso eu vou perguntar pro Álvaro. A gente já perguntou pro Álvaro. Na nossa semana de aniversário, juntamos ele e o João Marcelo para falar de como a música age na nossa cabeça. Mas bem, o Álvaro falava sobre os estudos obviamente sérios sendo feitos em vários lugares do mundo a respeito dessa busca por retardar o envelhecimento, ou até reverter o envelhecimento. Podemos chegar nesse ponto, Álvaro? Esses estudos apontam nessa direção? Um dia a gente vai viver para sempre?
4: Pois é, Eu não acho que a gente vá viver para sempre, pelo menos não há nada no horizonte sugerindo isso. Por que que não há? Porque existem forças muito poderosas que puxam a gente na direção contrária. A primeira delas, a maior de todas, é a seguinte: a seleção natural, ela não age sobre exatamente a sociedade, o grupo, ela age no domínio da pessoa. Mas, no domínio da pessoa, ela age tentando melhorar as chances da passagem dos seus genes. Se você compete com os seus filhos e com os seus netos, apesar de para você aquilo parecer que você está assim, maximizando o seu potencial, do ponto de vista genético você não está. Porque, afinal de contas, esses genes carregariam um potencial muito maior através dos seus filhos e maior ainda se isso seguir e for para os netos, bisnetos e assim por diante. Ou seja, essa história de você manter as pessoas mais velhas sempre vivas anda na linha contrária da seleção natural. Olha que coisa engraçada. E aí, o resultado disso é a existência de mecanismos muito poderosos que acabam levando à morte. Um deles é chamado apoptose, que é a morte celular programada. Olha que interessante, a gente tem células que morrem por causa de uma programação, não de um defeito. Aliás, uma das razões pelas quais a gente não tem uma explosão no número de cânceres no corpo é a apoptose. Então a apoptose tem um sentido importante para manter a gente estável, mas no limite também é o que nos leva a morrer. Vencer o envelhecimento seria vencer a seleção natural atuando sobre os mamíferos. Não tem mamífero que vive para sempre. Agora, de fato, existem alguns outros animais que são praticamente imortais. Alguns pólipos marinhos e coisas assim, entende? Olha que curioso. Mas aí a lógica de funcionamento é outra. Para começar, não são seres que se movem, não tem uma estrutura social complexa, os recursos não são escassos como no nosso ambiente. Então, tudo isso joga contra a aplicação desse princípio, que muitas vezes é falado nessa área da longevidade, né? Nossa, mas existem seres que a princípio são imortais. Só que eles não têm nada a ver com o ser humano. Não existe nenhum na nossa linhagem que tenha esse tipo de princípio. Consequentemente, a missão é muito mais desafiadora e pode trazer consequências muito mais negativas do ponto de vista social do que parece.
3: Tá. Pelo que eu estou entendendo, a idade não está na célula, está no ambiente que age sobre ela.
4: Então, isso daí é outro ponto importante. Quando a gente teve a falha de vídeo, eu estava explicando que esse campo da longevidade, da reversão do envelhecimento especificamente, ele ganha força a partir de 2013 com a criação dos chamados relógios epigenéticos. O que são esses relógios? São medidores da idade real do seu DNA, das suas células e, consequentemente, do organismo como um todo. Eu estava dizendo que pessoas que, assim, têm, por exemplo, uma doença cardiovascular, na prática o que elas estão tendo é um envelhecimento do ponto de vista biológico. Um câncer é uma forma de envelhecimento biológico e, do outro lado, quando você melhora esses índices corporais, fisiológicos, você também está tendo uma reversão na sua idade biológica. Então, assim, de fato, essa idade biológica, ela é móvel, tá? Você pode perder, inclusive, 10 anos de idade biológica em 6 meses. Caiu a conexão no momento que eu ia dizer que existe hoje em dia uma competição, olha que coisa internacional, com um placar e tal, quem consegue reduzir mais a sua idade biológica. E tem um outro ranking que é quem consegue evoluir com a menor idade biológica possível depois que reduziu ao limite, tudo isso. Então, essas coisas mudam. E aí vem a grande questão. Um sujeito, um pesquisador e ao mesmo tempo filósofo da ciência, um dos sujeitos mais inteligentes dos nossos dias, chamado Michael Levin, ele mostrou que quando você pega uma célula e tira ela do seu ambiente original e coloca num outro ambiente, sobretudo a partir de algumas modificações que você faz em enzimas e tal, essa célula, ela se redefine. E ela se redefine, inclusive, do ponto de vista da sua idade. Ele criou os chamados antrobots, quer dizer, robôs de células, que são basicamente células tiradas, por exemplo, do sangue, colocada numa plaquinha de silício ou outro material, e ali expostas a algumas enzimas, e simplesmente da célula ter que reler o ambiente dela, ela entende, nossa, eu estou num ambiente novo, Então eu não sou mais aquele grupo, eu não sou mais daquilo. E ela reverte a sua própria idade. Olha que coisa interessante.
3: Uma crise
4: então,
3: existencial
4: de fato,
3: da célula. Meu Deus, exatamente, quem sou eu neste ambiente? Acho que tenho 5 anos a menos.
4: Acho que eu estou nascendo agora. Não, tá. Não é bobagem, tá?
3: Tá.
4: Não é bobagem. É claro que essa consciência de si e a reflexão estão ausentes, mas o princípio não está. Você está certa mesmo, é isso. E olha que interessante a aplicação desse princípio. Olha, antes um ponto, que é uma coisa que a gente não pensa muito, mas muito importante. Imagina que você teve um filho. Os pais... O gameta, ele é formado a partir de células do pai e da mãe, que são mais velhos. Como é que as células de pessoas que têm, sei lá, 30, 40 anos, vão gerar uma próxima geração que não tem 40 anos e mais alguns meses? Muito pelo contrário, que ela surge novinha em folha.
3: Sim.
4: Você entende o ponto? Por que o feto não nasce com a idade dos pais? No fundo, no fundo, a lógica diria que deveria nascer, né? Ninguém nunca pensa isso, mas é óbvio. E não nasce. Por quê? Porque o novo ambiente em que se dá esse desenvolvimento celular justamente faz com que o relógio biológico seja zerado. Isso prova que os relógios biológicos podem sim ser zerados e que esse papo de reversão da idade não é bobagem.
3: Ô Álvaro, envelhecer é um defeito do organismo, segundo esse raciocínio que você está seguindo? É uma coisa a ser corrigida? Ou isso faz parte do que significa estar vivo? E em que medida acabar com o envelhecimento pode aprofundar ainda mais desigualdades sociais?
4: Olha, sobre a questão de envelhecer ser um defeito ou não, né? Eu acho que isso depende da visão que a gente adota, tá? Então, fato é, né, pelo menos na minha visão, que se você assume que a sua maneira de olhar as coisas é a única, aí você acaba sempre limitando o escopo, o número de possibilidades que você tem para pensar ou agir. Então, por exemplo, se a gente rechaça completamente a ideia de que existe uma associação entre envelhecer e defeitos do organismo, a gente imediatamente está jogando fora a possibilidade de corrigir as mutações e outras variações celulares que justamente levam a doenças crônicas que acontecem em maior número no envelhecimento e assim a morte, tá? Então, ou seja, não há por que se rejeitar essa ideia quando ela tem um sentido em termos de pesquisa médica super interessante, né? Por exemplo, a medicina regenerativa, ela sempre vai estar trabalhando em cima do conceito de defeito reparável, né? Assim, quais são os defeitos reparáveis para a gente reduzir, né, a sua presença e assim ter uma melhor qualidade de vida. E de novo, eu volto num ponto que a gente já comentou aqui, existem espécies que praticamente não envelhecem, né? Então, por exemplo, a hidra, né, eu comentei, falei do animal aquático, né, ela tem renovação celular contínua e basicamente ela, assim, tem uma mortalidade que os cientistas chamam de estatisticamente plana. Ou seja, não muda, tá? Então, essas coisas são possíveis. Do outro lado, se a gente confunde, ou se a gente assume que o curso natural da vida é sinônimo de um desvio do curso natural da vida, ou seja, a naturalidade com que os anos passam, ela, enfim, ela está associada à ideia de que coisas inesperadas como doenças acontecem e a gente também termina num beco sem saída. Eu acho que o caminho mais interessante é considerar, para pesquisa médica, assumir que existem defeitos moleculares, biológicos e que a gente pode mitigá-los é positivo e isso está associado sim a envelhecimento. Para nossa existência pessoal no dia a dia, ver o envelhecimento como doença é uma má ideia. E aí, entrando na sua segunda questão, né, o quanto essa lógica de retardamento do envelhecimento e eventualmente até do seu congelamento algum dia, coisa que eu acho muito difícil de acontecer, ela de fato cria uma nova divisão social ou amplifica desigualdades, como você falou. Minha visão é que é praticamente certo que isso vai acontecer. Eu diria que a história da medicina, ela mostra um padrão consistente, tá? Toda intervenção que adiciona anos de vida saudável, ela chega primeiro para quem tem dinheiro. E olha, essas coisas são medidas hoje em dia. Então, tem um estudo clássico que saiu na revista da Sociedade Americana de Medicina, JAMA, em 2016, uma década atrás, que envolvia mais de 1 bilhão de registros médicos. E basicamente é o seguinte, o 1% mais rico nos Estados Unidos vivia em média alguma coisa como 15 anos a mais que o 1% mais pobre. No Brasil teve um estudo assim também, que eu não lembro que ano foi, mas ele está aqui registrado no meu cérebro. Tem uma diferença de quase 20 anos, alguma coisa assim, entre a população dos bairros nobres de São Paulo, Rio de Janeiro, e os municípios mais pobres do Maranhão. Quer dizer, a desigualdade biológica ela já existe. Qual que é o negócio, né? É quando você entra com um aumento de longevidade que exige investimento, a gente está falando de aumento de extensão de qualidade de vida, de capacidade produtiva. Logo, essas famílias tendem a produzir riqueza até mais velho, até os pais serem mais velhos. Consequentemente, você tem mais transmissão. Você entende? Então, no final das contas, não é só uma questão da pessoa estar assim na sua plenitude por mais tempo. É que essa plenitude no topo de carreira, ela significa maior acumulação.
3: Sim.
4: E aí, consequentemente, você tem um efeito muito maior. Esse é o ponto que a gente tem que ter em mente quando a gente está falando de aumento da desigualdade. Não é simplesmente a coisa direta.
3: Certo. Álvaro, rapidinho para a gente se despedir. Se a gente vencer mesmo o envelhecimento, a gente vai estar perdendo alguma coisa? Ou não tem nada de bom para a sociedade nesse negócio de envelhecer?
4: Eu acho que a gente vai estar sim perdendo algo estrutural, e todo mundo olharia e falaria assim, a gente está perdendo algo, porque é muito bom envelhecer e assumir a sua idade, etc. Tal. Pode ser, mas aí eu acho que cada um tem a sua opinião, tá? Não vejo nada de errado em você achar que não, eu acho para mim a vida é péssimo, eu só quero ficar do jeito que eu estou para sempre. A questão não é essa, a questão é a seguinte, pensa na geração que está chegando agora, Tati.
3: Uhum.
4: Ela entra num mundo em que as pessoas mais velhas não querem sair do mercado de trabalho, dos cargos de poder, das casas próprias. Tem uma frase do Max Planck, né, o grande gênio da mecânica quântica, que eu adoro, aliás, que ele diz assim, em um certo momento, tá, isso está num livro dele, inclusive, de memórias, ele fala assim, a ciência avança um funeral por vez. E é genial, eu acho que é muito isso, tá? Em 2019, uns economistas testaram o seguinte, o que acontece quando, por exemplo, o pesquisador sênior, né, o líder do laboratório científico morre? Todo mundo diria, nossa, é o ocaso, né? Não, o que acontece é que os pesquisadores mais jovens que estavam lá, tímidos, que pareciam que não eram nada à sombra daquele gênio, daquela gênia, eles começam a publicar mais, o laboratório produz mais e assim por diante.
3: Uhum.
4: Isso vale na política, vale na economia. Essa ideia de estender a vida indefinidamente é ruim para as próximas gerações. Parece tem um quadro do Louis C.K. lá, o humorista americano, que eu acho genial, em que ele fala basicamente o seguinte, que a única coisa boa dos malas é que eles morrem também. Esse também é a parte da brincadeira. Então, eu acho que, de fato, entende? As pessoas mais velhas, sobretudo quando elas acumulam poder, elas também travam determinados circuitos cuja renovação é benéfica para a sociedade como um todo. Além, é claro, de problemas previdenciários, essa coisa toda, tá? Então, eu acho que tem uma coisa aí. Agora, o último ponto para a gente fechar é o seguinte. Existe uma função biológica da morte que eu mencionei aqui, tá? Então, se você não renova as populações, os mais velhos começam a competir por recursos com os mais novos e os mais novos vão ser desfavorecidos.
3: Sim.
4: E, consequentemente, no longo prazo é negativo. Mas nada disso significa que a gente não deva combater ativamente as consequências do envelhecimento, como as doenças crônicas. Comprimir doença é ganho civilizacional, tá? Eu acho que esse é um ponto importante. Não dá para chegar para o outro lado e falar, não, então tudo bem, então que morram. Não, a questão é que não é um botão que se aperta, as pessoas sofrem, tá? E eu acho que esse é um propósito que a gente tem que perseguir como sociedade sem nenhuma hesitação. Abolir o envelhecimento é outro papo. E aí, para fechar esse assunto, eu queria propor que a gente escutasse uma música do mestre Caetano Veloso, um trechinho, Oração ao Tempo.
3: Vamos,
4: porque
3: embora,
4: a mensagem é muito clara e ela se encaixa aqui como uma luva. A gente não vence o tempo, mas a gente pode entrar num acordo.
3: Até semana que vem, Álvaro. Obrigada.
4: Até.
5: meu filho,

2:27, aí a Tatiana Vasconcelos conversando com o Álvaro Machado Dias. Daqui a pouquinho, depois do repórter CBN, a gente vai ter aquela abertura com a participação da reportagem, os principais destaques do dia. Dá tempo aqui da gente destacar a participação dos nossos ouvintes, né, Ricardo Garcia? Que tá terminando já a Voz do Brasil, né? Tem mais uns 2 minutinhos aí de Voz do Brasil e daqui a pouquinho teremos o repórter CBN com o Matheus de Souza. Dá tempo da gente agradecer a participação dos ouvintes pelo WhatsApp 11 999 11 9981. Galera que participa também pelo YouTube, dá para acompanhar as imagens aqui do nosso estúdio, também trocar uma ideia no nosso chat, também por e-mail. Pelo e-mail você pode sempre participar também, é só entrar no site cbn.com.br, você clica lá no Fale com Âncora, ou então via Instagram. Estamos aqui no Instagram também, no @phcgalvão. Temos aqui já algumas participações aqui pelo WhatsApp, vou destacar no 11 999 11 9981. Campina Grande, Paraíba, a Arão Alves está conosco aqui, muito obrigado pela mensagem. Também o nosso ouvinte São Paulo, Nínero Torres de Vasconcelos, grande palmeirense, também sempre na nossa companhia via WhatsApp pelo 11 999 11 9981. Marcílio de Macaíba, no Rio Grande do Norte, também marcando presença via YouTube. Obrigado aqui ao nosso ouvinte Cristiano Carnaúba Lima, cidade de Paulo Jacinto, Alagoas. Clóvis Mota Oliveira, Leandro Noronha, também dando bom dia para todos os ouvintes. Ribamar Leite está no município de Porto Grande, no Amapá, ligado na nossa programação também, a gente agradece demais. Indaiatuba, cidade colada ali a Campinas, interior de São Paulo, o nosso ouvinte aqui, Pereira do Vale. Adalberto Diamante, também por aqui via YouTube. E pelo Instagram você pode interagir também, estamos aqui na rede social no @phcgalvão, repetindo, @phcgalvão, você pode interagir também aqui pelo Instagram, como faz a nossa ouvinte Sandra Svensen. E daqui a pouquinho a gente registra outras participações.

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0: quinta-feira, 7 de maio de 2026. O relator da proposta, que mira reduzir a jornada de trabalho e acabar com a escala 6x1 na Câmara dos Deputados, disse que o tema deverá ser dividido em duas partes, uma proposta de emenda à Constituição e um projeto de lei. O deputado Léo Prates, do Republicanos, fez a afirmação após audiência com o ministro do Trabalho, Luiz Marinho, e com outros membros da comissão que analisa o assunto. Na véspera do encontro entre o presidente Lula e o líder americano Donald Trump, a Câmara dos Deputados aprovou o projeto que institui a Política Nacional de Minerais Críticos e Estratégicos. O plano prevê a concessão de até R$5 bilhões em incentivos fiscais entre 2030 e 2034, cria um fundo para facilitar a concessão de crédito para o setor e institui um conselho que pode barrar negócios comerciais. O tema da proposta é um dos que devem ser abordados na reunião entre os dois presidentes. O Superior Tribunal de Justiça condenou o ex-governador do Acre, Gladson Camelli, do Progressistas, a 25 anos e 9 meses de prisão em regime inicial fechado. Ele responde pelos crimes de organização criminosa, corrupção ativa e passiva, peculato, lavagem de dinheiro e fraude à licitação. A pena estipulada não começa a ser cumprida neste momento, pois ainda cabe recurso da decisão. A defesa de Camelli só vai poder recorrer da medida após a publicação do acordo. O estado de Santa Catarina prepara um decreto de alerta climático para o El Niño forte previsto para este ano. Segundo informações do portal G1, o decreto catarinense será embasado nos pareceres técnicos dos meteorologistas, que dizem que os próximos meses tendem a ser influenciados pelo fenômeno. A ideia é prevenir que o aumento nas chuvas cause maiores danos. O decreto deve ter validade de 6 meses. No horário de Brasília, 12:33.
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2: 34 minutos agora desta quinta-feira. Mais uma vez, muito bom dia. Obrigado pela companhia aqui no CBN Madrugada. Aquele bom dia especial, não é, Ricardo Garcia? Pessoal de São Paulo, que estava com a Voz do Brasil e agora está conosco aqui no CBN Madrugada. Estávamos esperando você para os principais destaques do dia. Começamos com Brasília, capital federal, Larissa Lopes.
3: Na véspera do encontro dos presidentes Lula e Donald Trump, a Câmara aprovou o projeto que estabelece a Política Nacional de Minerais Críticos e Estratégicos. O texto segue agora para o Senado. Mesmo com resistência de parte da oposição, foi mantida a criação do Conselho Especial de Minerais Críticos e Estratégicos. De acordo com o presidente da Câmara, o projeto vai servir como bússola para orientar o Brasil na vanguarda da transição energética global e no desenvolvimento de tecnologias essenciais.
2: É, o presidente Lula já chegou aos Estados Unidos e hoje tem encontro com Trump no Salão Oval. Rani Veloso.
4: O presidente Lula se reúne nesta quinta-feira com Donald Trump na Casa Branca, em Washington. Integrante da comitiva, o ministro da Fazenda, Dario Durigan, afirmou que o governo vai aproveitar a viagem para afastar o lobby indevido contra o PIX. O combate ao crime organizado e as relações comerciais entre o Brasil e os Estados Unidos são os focos principais da reunião. A pauta também inclui a exploração de terras raras.
2: Tem novidades no novo Desenrola e quem traz para a gente as informações é o Luiz Fernando Figliage.
5: O programa de negociações de dívidas do governo federal deve ter mais uma etapa a partir de junho. Além do anúncio sobre o Desenrola, o ministro da Fazenda, Dario Durigan, afirmou que o fim da taxa das blusinhas está sendo discutido. Segundo ele, o Remessa Conforme passou a controlar a entrada das importações de baixo valor no país.
2: Eleições 2026, a corrida ao Palácio do Planalto com Felipe Igreja.
6: Pesquisa Genial Quest nos estados mostra Lula em vantagem no Nordeste, enquanto Flávio Bolsonaro se dá melhor no centro-sul do país. Petista lidera com folga na Bahia, Pernambuco, Ceará e Pará. Já Flávio consegue vantagem sobre o atual presidente em São Paulo, Rio Grande do Sul, Paraná, Goiás e Rio de Janeiro. Em Minas Gerais, segundo o maior colégio eleitoral do país, Lula e Flávio estão tecnicamente empatados.
2: Ainda as eleições com Pedro Pupulin.
7: O presidente nacional do PSD, Gilberto Kassab, classificou a indicação do presidente da Alesp, André do Prado, à segunda vaga ao Senado pela chapa da direita em São Paulo, como uma cota de Eduardo Bolsonaro. O ex-deputado será o suplente. Em agenda com Ronaldo Caiado, Kassab e o pré-candidato do PSD minimizaram os resultados da pesquisa Genial Quest, que mostram o ex-governador de Goiás bastante atrás do presidente Lula e de Flávio Bolsonaro.
2: Meia-noite, 37, de volta a Brasília com Samantha Klein.
8: O governo está buscando uma reaproximação com o presidente do Senado após derrota na indicação de Jorge Messias para o STF. A estratégia envolve a atuação do ministro da Defesa, José Múcio, que tem amplo trânsito no Congresso. Apesar das conversas e até afagos a integrantes do governo, Davi Alcolumbre disse não ter que esperar nada, ao ser questionado se aguardava um gesto do Planalto.
2: Redução da jornada de trabalho em debate. O assunto está com Larissa Lopes.
9: Convidado para debater a PEC, que põe fim à escala 6x1 na comissão especial que trata do tema na Câmara, o ministro do Trabalho, Luiz Marinho, afirmou que a compensação

0: sobre dias consecutivos ou alternados de folga para o trabalhador.
1: Guerra no Oriente Médio, a manchete de Pedro Pupulin.
2: O presidente dos Estados Unidos, Donald Trump, ameaçou voltar a bombardear o Irã em um nível e intensidade muito maiores do que antes, se Teherã não concordar em assinar um acordo de paz para acabar com a guerra. No Líbano, Israel atacou subúrbios de Beirute pela primeira vez desde o anúncio do cessar-fogo e disse ter como alvo um comandante do Hezbollah.
1: Meia-noite 39, estupro coletivo de crianças em São Paulo. Destaque de Clauson Dutra.
3: A Polícia Civil identificou quase 90 perfis que compartilharam os vídeos do estupro coletivo de duas crianças na Zona Leste de São Paulo. O Núcleo de Inteligência da Secretaria da Segurança Pública trabalha para identificar cada um dos usuários que ajudou a viralizar o crime.
1: A manchete policial aqui no CBN Madrugada chega de Minas Gerais com Ana Nunes.
4: Uma operação contra o Comando Vermelho mobilizou forças de segurança de Minas Gerais nesta quarta-feira. 49 pessoas foram presas durante a terceira fase da ação, realizada em cidades da Zona da Mata e também no Rio de Janeiro. Foram cumpridos mais de 200 mandados judiciais e as investigações miram lideranças da facção e buscam desmantelar as estruturas financeira e operacional do grupo criminoso.
1: Excesso de peso pode ter derrubado o avião em Belo Horizonte. Quem informa é Desirê Miranda.
5: Testemunhas são ouvidas pela Polícia Civil de Minas em inquérito que apura a queda do monomotor em Belo Horizonte no início da semana. Segundo a instituição, uma das linhas apuradas é o possível excesso de peso no avião. As vítimas e os pertences delas serão verificados pelas autoridades. O CENIPA disse que um relatório final sobre o acidente será finalizado no menor prazo possível, considerando a complexidade do ocorrido. O acidente deixou 3 pessoas mortas e 2 feridas.
1: E a situação no governo do Rio de Janeiro, Pedro Bonenberger.
6: Uma eleição suplementar para o mandato tampão do governo do Rio se tornou inviável, segundo especialistas. Isso porque, com o fim do prazo para regularização eleitoral, começam os preparativos para a votação de outubro. Enquanto isso, o TSE analisa um recurso do MP que pede o reconhecimento da cassação de Cláudio Castro, o que levaria a uma eleição direta.
1: Um corte de cabelo que virou caso de polícia em São Paulo, Guilherme Marconi.
7: A polícia prendeu uma mulher que esfaqueou um cabeleireiro na Zona Oeste de São Paulo. A cliente atacou o profissional pelas costas por insatisfação com o corte feito na franja e exigiu o ressarcimento. O episódio foi registrado por lesão corporal, mas a defesa do salão de beleza quer que o caso seja investigado como tentativa de homicídio.
1: Ainda na capital paulista, meia-noite 42, Pedro Fagundes.
8: Depois de mais de 2 décadas de disputa, a polícia militar cumpriu a reintegração de posse de um prédio nos Jardins, na zona oeste de São Paulo. A desocupação foi motivada por riscos estruturais e expôs um conflito entre proprietários que se arrasta desde 2004.
1: De volta ao Rio de Janeiro, agora com Júlia Viana.
9: Caberá à primeira turma do Supremo definir se a Assembleia Legislativa do Rio poderá votar para soltar o deputado estadual Tiago Rangel do Avante. O caso será analisado em sessão virtual nesta quinta-feira, após Alexandre de Moraes proibir em liminar que o Parlamento Fluminense analisasse a soltura dele. Nesta quarta, Rangel teve também a prisão mantida em audiência de custódia e foi ainda alvo de um pedido de cassação do mandato na casa.
1: A justiça goiana alivia para João de Deus. Quem informa é Laila Alves.
10: O líder religioso João de Deus teve as penas diminuídas em mais da metade. As condenações por crimes sexuais caíram de 480 anos de prisão para 211.
1: Cadeia para ladrões de celulares em São Paulo, destaca Guilherme Marconi.
7: A polícia prendeu 5 pessoas e deteve um adolescente, operação que mirou o grupo conhecido como Gangue das Bikes em São Paulo. A quadrilha utilizava um apartamento na região da Santa Efigênia como uma central de receptação para desbloquear aparelhos e revendê-los de forma ilegal.

0: Meia-noite 43, é hora do esporte aqui no CBN Madrugada com Gabriel Dudziaki.
1: O Fluminense empatou com o Independente Rivadavia da Argentina fora de casa por 1-1 e se manteve vivo na Libertadores. O tricolor saiu atrás no placar, mas contou com John Kennedy para empatar o duelo e chegar a 2 pontos conquistados em 4 partidas. Foi o mesmo resultado do Corinthians contra o Independente Santa Fé na Colômbia, também pelo torneio continental. Os colombianos fizeram 1-0 e os corintianos no final igualaram com Gustavo Henrique. O alvinegro, no entanto, é líder do seu grupo com 10 pontos. Pela Copa Sul-Americana, o Vasco venceu o Audax Italiano por 2-1, com gols de Spinelli e Matheus França, enquanto o Botafogo bateu o Racing pelo mesmo placar, graças a um gol contra e outro de Danilo. Hoje, pela Libertadores, o Mirassol encara a LDU em casa às 7 da noite e o Flamengo visita o Independente Medellín às 9:30. Pela Sul-Americana, o São Paulo encara o O'Higgins fora de casa às 7 da noite e o Bragantino visita o Blooming às 9:30 da noite.
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0: É hora de saber como estará o tempo em todo o Brasil com a Jade Ramos.
3: A quinta-feira começa com o avanço de uma intensa frente fria no Rio Grande do Sul, que aumenta o risco de temporais, com moderada, forte intensidade, queda de granizo e rajadas de vento de até 90 km por hora no oeste, Campanha e no sul gaúcho. Enquanto no Brasil central e no sudeste do país, uma massa de ar quente e seca domina em grande parte das áreas e a umidade relativa do ar segue em alerta em São Paulo, Brasília, Minas Gerais e no Rio de Janeiro. O destaque também continua para o litoral do Nordeste, em que o dia segue com alerta no sul da Bahia, Rio Grande do Norte e Fortaleza, onde os temporais podem vir fortes, principalmente no final da tarde. Já no Norte, a zona de convergência intertropical mantém o alerta para temporais com risco de alagamentos no Amapá, enquanto nas demais áreas da região Norte, o sol aparece à tarde e as pancadas de chuva ocorrem de forma irregular ao longo do dia. Já de Ramos, da Clima Tempo para a CBN.
0: Meia-noite 46, mais uma vez, muitíssimo obrigado pela sua audiência, pela companhia. João Batista de Goiânia escreve aqui que também estava aguardando o programa, acompanhando a Voz do Brasil, junto com São Paulo, e agora conosco aqui no CBN Madrugada. Obrigado, João, pela sua mensagem. Obrigado também ao Rafael Sampaio de Matão, no interior paulista, tá dizendo que tá no radinho de pilha, viu, Ricardo Garcia? Ouvinte raiz, é sempre uma ótima opção, escreve aqui o Rafael. O rádio é um ótimo companheiro. É isso aí. Obrigado, Rafael Sampaio, pela sua mensagem. Também Geraldo Humberto, da Vila Jaiara, em Anápolis, Goiás, manda também a sua mensagem. Cícero, Santa Luzia de Lajeado, Pernambuco, Brasilzão conosco. Jailson de Arapiraca, Alagoas, dizendo aqui que o pai dele também trabalhou como radialista em 43 anos em uma das principais rádios de Alagoas, Novo Nordeste, era locutor. Obrigado, meu caro, pela sua companhia. Você que participa também via YouTube, a Benê Garcia está aqui, de Piracicaba, no interior de São Paulo. Newton da Barra da Tijuca, muito obrigado também ao Silvio, sempre por aqui também, de Juiz de Fora, Minas Gerais, pelo e-mail. Você participa, é só entrar no site cbn.com.br, clique lá no Fale com Âncora, ou então via Instagram. Você participa aqui, estamos aqui na rede social, no Instagram, no @phcgalvão, repetindo, PHC Galvão. Edmaranhos de Souza Matos, está em Cipó, na Bahia. O Heron Parente, por aqui também, de Recife, Pernambuco. Sivonaldo manda também a sua mensagem. E obrigado também pela companhia do nosso ouvinte, o Zé da Apama, participando também via Instagram, no @phcgalvão. Muitíssimo obrigado. Faltam 12 minutos agora para uma da madrugada. Nós vamos a Brasília com a Larissa Lopes. Notícia importante, que é a aprovação da Política Nacional de Minerais Críticos e Estratégicos. E aprovada, como já era o objetivo, antes da viagem do presidente Lula. Na verdade, antes do encontro de Lula com o Trump. Daqui a pouco a gente vai falar da viagem. Lula já está lá nos Estados Unidos, se encontra hoje com o presidente Donald Trump. E, é claro, você, ouvinte CBN, vai ter todas as informações ao longo desta quinta-feira, e havia essa expectativa da votação dessa nova política para que o presidente Lula possa, né, já nessa conversa com o Trump, com certeza será um dos assuntos. A gente falava aqui no começo do programa, é um trunfo, é uma carta na manga que o Brasil tem, a enormidade de terras raras, de minerais críticos que a gente tem e que servem para muitos produtos que estão sendo fabricados neste século XXI e vão servir ainda mais, baterias e tudo mais, né? Tudo muito tecnológico, e o Brasil precisa se aproveitar muito dessa vantagem. A Larissa Lopes tem para a gente os detalhes.
4: Com votos favoráveis de parte da oposição e contrários da Federação Pessoal Rede, que compõe a base do governo, o projeto de lei que cria a Política Nacional de Minerais Críticos e Estratégicos foi aprovado na Câmara dos Deputados. Dentre outros pontos, o projeto prevê a criação de um Conselho Nacional para fiscalizar a exploração de minerais, como, por exemplo, o nióbio, que é crucial para indústrias de alta tecnologia. O texto também estabelece a criação de um fundo garantidor de crédito público e privado de R$5 bilhões para incentivar o processamento no Brasil, que é o segundo maior detentor de terras raras do mundo e fica atrás somente da China. O parecer foi apreciado nesta quarta-feira no plenário, na véspera do encontro do presidente Lula com Donald Trump nos Estados Unidos. O presidente da Câmara, Hugo Mota, comemorou a aprovação. Ele afirmou que o texto vai guiar o Brasil na exploração dos minerais estratégicos e também proteger a soberania nacional.
5: Este não é um projeto de lei qualquer. É a bússola que orientará o Brasil na vanguarda da transição energética global e no desenvolvimento de tecnologias essenciais. E a soberania nacional seguirá preservada, porque esta política nacional prevê a criação do Conselho Especial de Minerais Críticos e Estratégicos, órgão responsável, entre outras atribuições, por acompanhar e fiscalizar a atividade na área.
4: Um ponto de embate foi a criação do Conselho Especial de Minerais Críticos e Estratégicos, que terá maioria dos membros indicados pelo governo federal. O comitê terá, inclusive, poder de veto a projetos. O Partido Novo até apresentou um destaque para excluir a criação do conselho, mas acabou sendo derrotado. O deputado Gilson Marques foi o principal defensor da exclusão do conselho.
6: Nós não queremos que o governo nomeie 8 ministros fazer parte do comitê para, de forma genérica, subjetiva, discricionárias, diga o que é crítico, o que é estratégico, para onde, para qual empresa será beneficiada. Isso não é ser do povo brasileiro. Fora assim, o INSS do povo brasileiro foi roubado, o Correio tem prejuízo, os exemplos eles não são positivos.
4: O texto agora será analisado no Senado. Em nota, a Associação Brasileira dos Municípios Mineradores afirmou que o PL dos Minerais Críticos ignora municípios mineradores e ameaça repetir os erros históricos da mineração brasileira. A associação também manifestou preocupação com o que chamou de forma precipitada e politicamente oportunista com que foi conduzida a tramitação do projeto. De Brasília, Larissa Lopes.
0: O assunto dos mais importantes, e obviamente que cada vez mais ao longo das próximas semanas, dos próximos meses, dos próximos anos, a gente vai ouvir falar muito mais desses minerais críticos, dessas terras raras, né? A gente espera, né, como já ouvimos por aí, que possa se transformar num novo pré-sal, né, fazendo uma correlação aqui com a questão do petróleo. Existe uma possibilidade enorme de ganhos econômicos e sociais com essas terras raras, e a gente espera que os governos, né, não só esse, mas os próximos que vierem também, todos eles tratem da forma mais responsável possível essa questão. Eu destaquei aqui no começo do programa a importância de um aspecto importante desta política, que é limitar a exportação do mineral bruto. Por isso que a Larissa falou aí no incentivo ao processamento desses minerais. Porque, obviamente, que é bom a gente exportar o mineral bruto. Como é bom, por exemplo, fazendo de novo uma analogia com o petróleo, a gente exportar o nosso petróleo pesado, petróleo bruto. E a gente exporta muito petróleo bruto. Seria muito melhor se a gente exportasse petróleo leve, se houvesse mais refinarias aqui no nosso país, para que pudéssemos exportar um produto com maior valor agregado, depois de refinado, com certeza ia empregar muito mais gente, ia gerar muito mais impostos aqui. Então, essa é a questão. Agora, com relação ao petróleo, né, a gente lembra o que aconteceu, por exemplo, com Abreu e Lima, né, Ricardo Garcia? Se não houvesse tanta roubalheira, por exemplo, lá em Abreu e Lima, que agora estão retomando as obras, talvez estivéssemos exportando mais petróleo leve, né? A Abreu e Lima começou lá em 2005, havia uma expectativa de gasto na refinaria de 2,4 bilhões de dólares. Gastaram mais de 20 bilhões de dólares, 8 vezes mais, durante o escândalo lá do Petrolão, roubaram até dizer chega, né? E a refinaria não ficou pronta. O presidente Lula foi lá há alguns meses, né, há um ano mais ou menos, e retomou as obras, né? Então a gente espera que não aconteça isso com as terras raras, porque infelizmente a gente sabe que aqui nesse nosso país, né, se há uma possibilidade, há uma abertura, né, para que obras, para que grandes investimentos se transformem em corrupção, isso acontece. Então a gente tem que ficar muito esperto, porque obviamente vai rolar muito dinheiro em cima dessa questão dos minerais críticos e das terras raras. E é importante, portanto, que além da exportação dos minerais brutos, o nióbio, por exemplo, como a Larissa destacou, que haja um incentivo grande do Estado, da iniciativa privada, que tenha condições de investir para processar esses minerais, para que a gente possa vender peças, por exemplo, de nióbio, baterias também, e, obviamente, favorecer, melhorar muito a nossa balança comercial com mais produtos de valor agregado. Isso seria extremamente importante. A gente vai continuar em Brasília agora com a Rani Veloso, informações sobre o encontro do presidente Lula com o presidente Donald Trump. Lula chegou aos Estados Unidos e hoje vai se encontrar com o presidente Trump e, obviamente, esse é um dos assuntos, a questão das terras raras, mas há outros também, e na pauta ali há um grande destaque na pauta para a questão da segurança, a questão do crime organizado. Não à toa, a gente destacou no começo do programa, está lá entre as 5 autoridades que acompanham Lula, o diretor da Polícia Federal de São Paulo, né? Então há uma preocupação enorme, é claro, também com aquela ideia estapafúrdia do governo americano de querer transformar, né, os grupos aqui do Brasil, do crime organizado, em grupos terroristas, né, o que na legislação dos Estados Unidos autorizaria incursões, e isso tem muito a ver com a nossa soberania. Então não há dúvida que esse será um dos temas também que Lula e Trump vão debater.
7: O ministro da Fazenda, Dario Duriga, afirmou que o governo brasileiro quer afastar o que chamou de lobby indevido contra o PIX durante a viagem aos Estados Unidos e mostrar que o desmatamento no Brasil está caindo. A declaração foi dada em entrevista à EBC. O presidente Lula embarcou no início da tarde desta quarta-feira para Washington para reunião com o presidente americano Donald Trump. O encontro acontece nesta quinta-feira na Casa Branca e tem como um dos focos principais a cooperação no combate ao crime organizado. A pauta do encontro é ampla e inclui também as relações comerciais entre os dois países, as tarifas remanescentes do episódio do tarifaço aos produtos brasileiros exportados e as guerras no mundo dentro de geopolítica. Dario avalia que será uma oportunidade de afastar qualquer interferência na política brasileira.
8: Há dúvidas nos Estados Unidos em relação ao PIX, por exemplo? Nós estamos à disposição para explicar. O PIX, ele é uma infraestrutura de pagamento pública que os Estados Unidos, inclusive, conhecem. Tem algo parecido. O FedNow, o Zelle, eles têm ferramentas parecidas. Então, eles entendem o que é o PIX e a gente precisa afastar algum lobby indevido que exista em relação ao PIX. Então, tem muito debate a ser feito e eu estou muito... Já comentei da cooperação contra o crime organizado. Eu estou muito otimista para essa conversa com o presidente Trump nessa linha de que não se pode ter interferência no Brasil indevida e nem nos Estados Unidos.
7: A exploração de terras raras também fará parte das conversas. O Brasil tem a segunda maior reserva do mundo. E Trump, há um bom tempo, vem em uma ofensiva a países com os minerais cruciais na fabricação de celulares, carros elétricos e geradores de turbinas eólicas. O avanço do projeto na Câmara coincide com o encontro entre os presidentes. O ministro da Fazenda disse que a proposta está bem alinhada com o governo e defendeu a soberania nacional e a segurança jurídica. Durigan declarou que o investimento estrangeiro é bem-vindo, mas exige regras claras e o desenvolvimento da cadeia produtiva no país. Embora Lula e Trump tenham muitos assuntos a discutir, o ministro da Defesa, Múcio Monteiro, destacou que o mais importante é o encontro ao defender a democracia.
9: Temos tantas coisas para tratar, né? Mas a coisa mais importante desse encontro é o encontro, né? Nós estamos precisando, nesse mundo tão disperso de tantos conflitos, a gente precisa se encontrar mais, conversar mais, exercer o que a gente pode ter de melhor, que a grande arma do mundo é a diplomacia.
7: O presidente Lula e a comitiva formada por 5 ministros, como o da Justiça, Wellington César, e o das Relações Exteriores, Mauro Vieira, e pelo diretor-geral da Polícia Federal, Andrei Rodrigues, devem retornar a Brasília na noite desta quinta-feira. De Brasília, Rani Veloso.
0: Uma hora da madrugada desta quinta-feira, vem aí Matheus de Souza.
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0: quinta-feira, 7 de maio de 2026. A Senacom determinou uma medida cautelar contra o BRB por suspeita de prática abusiva contra clientes. Segundo o órgão do Ministério da Justiça e Segurança Pública, o banco estaria dificultando o cancelamento de débitos automáticos em contas usadas para recebimento de salário. Caso a situação não seja regularizada, o Banco de Brasília pode ser multado em R$500 mil por dia. O governo também avalia abrir um processo administrativo contra a instituição e encaminhar o caso ao Banco Central. O restaurante do campus da Universidade Federal da Bahia de Vitória da Conquista foi fechado após cerca de 90 estudantes passarem mal depois de um almoço no local. As porções não são preparadas lá. Uma cozinha industrial da cidade é responsável pelas refeições diárias servidas no restaurante. Mesmo assim, a Coordenação de Vigilância Sanitária e Ambiental apontou que o local não tem alvará sanitário e atua em condições inadequadas para produção, armazenamento e transporte de alimentos e também utensílios desgastados. O Irã está revisando uma proposta de paz dos Estados Unidos. Segundo a agência de notícias Reuters, o plano encerraria formalmente a guerra entre os dois países, sem a suspensão do programa nuclear iraniano e a reabertura do Estreito de Hormuz. O documento tem apenas uma página e trata do fim da guerra, deixando que outros pontos sejam discutidos posteriormente. Em partida válida pela quarta rodada da fase de grupos da Libertadores, o Corinthians empatou com o Santa Fé na Colômbia por 1-1. Mesmo placar do jogo entre o Fluminense e o Independente Rivadavia, na Argentina. O Cruzeiro empatou em 0-0 contra a Universidade Católica, em Santiago, no Chile. Pela Copa Sul-Americana, o Vasco venceu o Audax Italiano por 2-1, no Chile também, e o Botafogo ganhou por 2-1 do Racing da Argentina. No horário de Brasília, 1-2.
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2: 1:03.

0: Muito bem, aqui no CBN Madrugada, espaço para a gente falar sobre eleições. A gente vai voltar a falar sobre uma pesquisa que foi divulgada nesta quarta-feira da Quest, uma pesquisa feita em 10 estados, representando aí 75% do eleitorado brasileiro. A gente vai destacar aqui a disputa no segundo turno entre os candidatos até agora melhor colocados, o presidente Lula e o candidato Flávio Bolsonaro. A gente vai conversar aqui no CBN Madrugada com Murilo Medeiros, que é cientista político da Universidade de Brasília. Murilo, muito bom dia, é um prazer tê-lo conosco aqui na CBN.
1: Bom dia, Galvão, um prazer enorme participar do programa.
0: Prazer é nosso. Estou dando uma olhada aqui nos números e dá para perceber que o cenário muda completamente de acordo com o estado que a gente olha, né? O Flávio Bolsonaro, por exemplo, no segundo turno, ele vence com folga. No Rio Grande do Sul, ele tem 26 pontos de vantagem no segundo turno sobre o Lula. No Paraná, tem 20 pontos. Em Goiás, 13 pontos. Em São Paulo, vence com 12 pontos de diferença. E no Rio de Janeiro, 13 pontos de diferença a favor do Flávio Bolsonaro. E o presidente Lula também vence disparado em alguns estados, né? Bahia, 33 pontos percentuais a mais. Pernambuco, 34. E Ceará, 28 de diferença a favor de Lula. O que explica essa diferença tão grande do ponto de vista geográfico em relação aos candidatos, hein?
1: São diferenças regionais muito emblemáticas, né? E revelam as forças políticas muito bem distribuídas pelas regiões, né? Essa nova rodada da pesquisa Quest, nesses grandes 10 colégios eleitorais, revelam que a eleição presidencial de 2026 está, neste momento, muito ancorada na avaliação do governo federal. Onde o governo Lula é aprovado, Lula lidera. E onde o governo é rejeitado, a oposição aparece competitiva ou na frente, né? Existe uma correlação, portanto, entre a aprovação administrativa do governo e também a intenção de voto. Os 4 estados onde a aprovação do governo supera a desaprovação, Pernambuco, Bahia, Ceará e Pará, são exatamente aqueles em que Lula mantém vantagem mais sólida, né? Já Flávio Bolsonaro lidera em todos os estados ali do centro-sul do país. É uma repetição, Galvão, do que vimos em eleições passadas, né? Com Lula muito sólido na região nordeste e também em parcelas do norte, e a oposição, o campo mais conservador, com maior capilaridade política na região sudeste, centro-oeste e sul do país. E essa fotografia dessa pesquisa, que revela esse quadro diverso regionalmente, também consolida o Flávio Bolsonaro como herdeiro, né, do bolsonarismo. Seu desempenho está muito próximo da votação obtida por Jair Bolsonaro em 2022. Né? Em alguns estados ele até supera. Então, isso sugere que o eleitor conservador continua altamente fidelizado ao campo político bolsonarista, independente da presença direta do ex-presidente na disputa. É uma repetição do quadro do que vimos em 2022.
0: Certo. A gente sempre escuta que Minas Gerais é um estado-chave, né? Nas últimas eleições, quem ganha em Minas Gerais ganha a eleição, pensando ali no estado como um todo, né? E a gente olha por essa pesquisa aqui, que realmente é um estado em que os dois estão numa posição bastante parecida, né? O Flávio Bolsonaro tem 36% e o Lula tem 39%. Então, Lula vencendo aí por 3 pontos percentuais em Minas Gerais, um estado em que o presidente Lula estava tentando aí colocar um palanque forte, né, com o Rodrigo Pacheco. Pelo menos na última semana, as informações que correm é que o Pacheco não irá, né, ser candidato a governador. Como é que você está vendo essa eleição em Minas Gerais, que se você concorda que realmente é um estado-chave aí para este momento também?
1: Minas Gerais merece atenção especial, né? O estado talvez seja hoje o principal campo de batalha da política brasileira. E chama atenção nessa pesquisa a avaliação negativa do governo Lula quando é medido a aprovação e a desaprovação. Né? São 10 pontos negativos. Né? A taxa de desaprovação é maior. Por mais que Lula libere as intenções de voto, há uma desaprovação em relação ao seu governo junto ao eleitorado mineiro. E o eleitorado mineiro é muito simbólico porque, além de ser o segundo maior colégio eleitoral do país, desde a redemocratização, todos os presidentes eleitos venceram em Minas Gerais. Né? O Estado funciona como um espelho do humor nacional. E a pesquisa Quest mostra um cenário extremamente aberto no Estado. Lula lidera, né, numericamente, no segundo turno, mas dentro da margem de erro e diante de um índice muito elevado de votos brancos, nulos e indecisos. Né? Minas Gerais, dos 10 estados pesquisados, é aquele que tem o maior número de brancos e nulos. 20% do eleitorado mineiro indicam votar branco, nulo ou simplesmente não votar. Né? É um número muito alto, é o maior número de todos os estados pesquisados pela Quest. E isso significa que existe um eleitorado ainda desmobilizado, né? Pouco entusiasmado com a eleição e com os nomes apresentados e suscetível à movimentação da campanha eleitoral. Né? Nem mesmo Romeu Zema, o ex-governador, lidera, né, no seu estado natal. Assim como Aécio Neves não venceu na eleição em 2014, então é um estado muito volátil. É o swing state brasileiro, né? E quem vencer em Minas terá enorme vantagem estratégica na corrida presidencial. Vai ser um estado-chave para definir a eleição presidencial.
0: A gente está conversando aqui no CBN Madrugada com o Murilo Medeiros, cientista político da Universidade de Brasília. Murilo, estou dando uma olhada aqui agora nos índices de rejeição, que são muito altos, tanto de Lula quanto de Flávio Bolsonaro. Lula tem índices de rejeição ainda na casa dos 30 e alguma coisa no Nordeste, né? Ceará, Bahia, Pernambuco, Pernambuco 34, Bahia 38, Ceará 39, e aí o resto tudo de 50 e 60 para cima, chegando a rejeição de 68% no Paraná. E o Flávio Bolsonaro, a menor rejeição dele é de 42% no Rio Grande do Sul. Né? E aí o resto é tudo também próximo de 50%, 60%, chegando ali a 63% na Bahia e Pernambuco. O que explica esse altíssimo índice de rejeição nos dois candidatos que se mostram como favoritos neste momento, de acordo com as pesquisas, e se esse cenário abre espaço para uma candidatura alternativa de Caiado, de Zema? O que você acha?
1: São os dois candidatos mais conhecidos, né, Lula e Flávio Bolsonaro, mas automaticamente também os mais rejeitados. Né? Vamos presenciar um campo, uma disputa de rejeição diante dessa disputa ainda muito polarizada. Né? Essa pesquisa reflete muito a cristalização da polarização nacional. Né? E, como consequência, números muito elevados de rejeição de ambos, né? Tanto de Lula como de Flávio Bolsonaro. E é uma disputa que parece caminhar novamente para um embate direto entre esses dois polos. E com pouco espaço, né, para uma terceira via nacional. Né? Porque os nomes apresentados até aqui da terceira via ficam espremidos

0: pelo voto útil. O eleitor, ao fim e ao cabo, prefere votar no nome que vai vencer, ou naquele nome que tem chances reais de vencer. E como Ronaldo Caiado, Romeu Zema e os demais nomes apresentados até aqui ainda não superaram os dois dígitos, né? A população ainda não enxerga nesses nomes uma alternativa real de vencer, né, a eleição presidencial. Isso mostra até aqui que candidaturas alternativas ainda têm uma enorme dificuldade para romper essa lógica plebiscitária, digamos assim, entre o lulismo e o bolsonarismo. E um ponto a ser chamado a atenção, Galvão, é o enorme contingente ainda do eleitor que ainda desconhece, né, esses nomes alternativos. Por exemplo, em Pernambuco, Romeu Zema é desconhecido por 74% do eleitorado. 72% do eleitorado da Bahia não conhece Romeu Zema. Em São Paulo, 56%. Já Ronaldo Caiado, no Ceará, é desconhecido por 73% do eleitorado local. Em Pernambuco, por 63%. E no Rio de Janeiro, por 59%. Ou seja, talvez quando a campanha iniciar para valer, esses candidatos possam ter um crescimento junto a esses estados onde eles ainda são pouco conhecidos, né? Por isso, ainda temos uma eleição muito aberta, né? E diante dessa rejeição, tanto de Lula e de Flávio Bolsonaro, elevada, né? Então, podemos ter reviravoltas, né, em alguns estados, ou pelo menos a margem atual hoje demonstrada na pesquisa pode ser alterada.
1: Certo. Murilo, para a gente fechar o nosso papo aqui, a gente, é claro, aqui no CB Madrugada já tem falado muito sobre eleições. Eu tenho lembrado um estudo que foi feito por pesquisadores, cientistas políticos da USP e da UFSCar, da Universidade Federal de São Carlos, já há alguns anos, depois das últimas eleições, e eles identificaram lá o que chamaram de engajamento pelo ódio, né? Os dados mostram que praticamente metade na última eleição dos eleitores de Lula e Bolsonaro votaram no determinado candidato, não porque acreditavam no plano de governo, porque confiavam, porque apoiavam, mas porque não queriam o outro. Então, muita gente votou no Lula porque não queria continuidade de Bolsonaro, muita gente votou em Bolsonaro porque não queria o retorno do PT. Você acha que a gente corre o risco de caminhar realmente para esse engajamento pelo ódio nessas próximas eleições também?
0: Olha, é um caminho muito plausível, né? Já que a pesquisa espelha muito uma continuidade do que presenciamos em 2022. Um país dividido regionalmente, polarizado ideologicamente e com vantagem muito apertada entre os dois polos, né? Agora entre governo e oposição. Então, não é um ciclo que demonstra ruptura do que vimos até aqui, mas uma continuação da disputa da última eleição presidencial, né? Porém, com um nível de radicalidade menor, né? Vamos presenciar embates muito, muito duros, porém com um nível de radicalidade menor. E nesse ambiente de eleições muito apertado, Galvão, as alianças regionais fazem muita diferença. Já que a pesquisa Quest trouxe à tona a fotografia da eleição regional, ter palanques robustos em estados decisivos vai ser fundamental para a definição do resultado eleitoral, né? Não à toa, Lula escalou Fernando Haddad para disputar em São Paulo, para manter uma certa competitividade no estado, apesar de ser muito difícil de Lula vencer no estado de São Paulo. Até agora ele não conseguiu montar um palanque robusto em Minas Gerais. E Flávio Bolsonaro, nas últimas semanas, passou internamente a tratar de alianças estaduais como forma de capilarizar seu nome nos palanques, né? Então, quem construir maioria consistente nesses grandes colégios eleitorais, especialmente São Paulo, Minas e Rio de Janeiro, que sozinhos representam mais de 60 milhões de eleitores, 40% do eleitorado nacional. Então, quem conseguir construir palanques robustos nesses estados terá caminho mais facilitado para chegar ao Palácio do Planalto.
1: E não é uma tarefa fácil, né, Murilo Medeiros? Porque e o ouvinte fica meio perdido, né? Eu tenho dado um exemplo aqui que eu acho muito interessante. Bom, todo mundo sabe que o PSD de Gilberto Kassab está lá no centrão, vai para a direita, para a esquerda, de acordo com as conveniências do momento. Está no centro porque é o lugar mais próximo da esquerda e da direita. Agora, nessa eleição, por exemplo, pensando nessa história da formação de palanques, né? Estava olhando para o Rio de Janeiro. Bom, Rio de Janeiro tem lá, né? O Eduardo Paes, né? Que é candidato ao governo do estado do Rio de Janeiro, candidato forte, né? A prefeito, né? Ele é do PSD. Aí o eleitor pensa, bom, ele é do PSD, então ele vai apoiar o Caiado, né? Não, ele já disse que vai apoiar o presidente Lula, que é do PT. Então aí fica difícil a gente entender, imagino que difícil também para os próprios políticos montarem esses palanques, né?
0: Exatamente. O nosso quadro regional é muito diverso e como temos partidos pouco coesos ideologicamente e com uma diversidade ampla em termos regionais, há uma certa confusão e o desafio para a montagem desses palanques fica ainda mais elevado. Né? Como você bem mencionou, no Rio de Janeiro, Eduardo Paes do PSD apoia Lula. Outro exemplo, Paraná. O governador Ratinho Júnior, que também é do PSD, declarou apoio a Ronaldo Caiado. Mas até agora ele não conseguiu transferir votos para a candidatura de Ronaldo Caiado. Pelo contrário, quem lidera com ampla folga no estado é Flávio Bolsonaro. Né? No Paraná, a vantagem de Flávio supera, é a maior de todos os 10 estados pesquisados até aqui. Assim como vamos ver em Pernambuco, Bahia, né? outros exemplos, Minas Gerais também, né? O governador é do PSB, Matheus Simões, tende a apoiar Romeu Zema, né? Sendo que o PSB vai ter um candidato presidencial, que é o Ronaldo Caiado. Então há uma certa confusão, como você bem mencionou, e para o eleitor compreender, né, essa dinâmica é realmente um desafio. Mas no saldo como um todo, dos 10 estados analisados, a oposição aparece ligeiramente à frente, né? Comparado com 2022. E a eleição como um todo, como deve ser muito apertada, continua profundamente aberta em diversos estados.
1: Muito bem. Murilo Medeiros, cientista político da Universidade de Brasília. Murilo, mais uma vez, muito obrigado pela gentileza com a CBN, um bom dia e até uma próxima oportunidade.
0: Bom dia, Galvão, a todos que nos acompanharam, foi um prazer participar.
1: Uma hora e 22 minutos. A gente vai continuar nesse assunto porque o Felipe Igreja tem mais detalhes, mais informações sobre essa pesquisa Genial Quest.
2: Um recorte da pesquisa Genial Quest, divulgado nesta quarta-feira, revela a vantagem do presidente Lula sobre Flávio Bolsonaro em 4 estados do país, enquanto o filho do ex-presidente vence o petista em outros 5 estados em um eventual segundo turno entre os dois. Há ainda um empate entre Lula e Flávio em Minas Gerais, o segundo maior colégio eleitoral do país, com o petista numericamente à frente, com 39% das intenções de voto contra 36% do senador do PL. O levantamento mostra que nos cenários envolvendo o presidente Lula e Flávio Bolsonaro, o filho do ex-presidente aparece com vantagem no Rio Grande do Sul, 57 a 31%, no Paraná, 50 a 30%, em Goiás, 47 a 34%, São Paulo, 47 a 35% e Rio de Janeiro, 45 a 32%, sendo a maior vantagem no Rio Grande do Sul, onde o Flávio tem 26 pontos de frente. Já o petista mostra força no Nordeste, vencendo na Bahia, 55 a 22%, em Pernambuco, 57 a 23% e no Ceará, 56 a 28%. A maior vantagem é em Pernambuco, com 34%. pontos acima do adversário. Já no Pará, Lula tem 7 pontos de vantagem sobre Flávio, 43 a 36%. Foram testados ainda cenários entre Lula e Ronaldo Caiado e Romeu Zema. O petista perde para Caiado em Goiás e empata em São Paulo, Paraná e Rio Grande do Sul, mas vence em todos os outros estados. Na simulação de segundo turno contra Zema, há empate em Minas, São Paulo, Goiás, Paraná e Rio Grande do Sul, e vitória de Lula no Pará, no Rio e nos estados do Nordeste. O levantamento trouxe ainda dados sobre a avaliação do governo Lula. O petista tem maior índice de aprovação, 61%, entre os eleitores de Pernambuco, e a maior desaprovação, de 60%, entre os do Paraná. A pesquisa mostra também que, na média dos 10 estados, Lula é desaprovado por 52% dos eleitores e aprovado por 43%. Para o cientista político Adriano Gianturco, do IBMEC Brasília, os números repetem a tendência histórica de um melhor desempenho de Lula no Nordeste e reforçam ainda os motivos do governo de tentar alavancar a popularidade de Lula com propostas como Desenrola.
3: Mostra essa tendência dos últimos meses, um pouco de todas as pesquisas, né? Algumas mais, outras menos, mas todos com metodologias também diferentes, mas todos mais ou menos apontam essa tendência. E é também uma tendência histórica da esquerda e da direita no Brasil. Sabemos que, tendencialmente, a esquerda tem mais votos no Nordeste, enquanto a direita no Sudoeste, no Sul, etc. E mostra também porque o governo está fazendo o que está fazendo agora nas últimas semanas, tentando aprovar projetos visando uma melhora dos dados de aprovação e, obviamente, o ano eleitoral.
2: Em apenas 4 dos 10 estados, a aprovação de Lula supera a desaprovação: Pernambuco, Bahia, Ceará e Pará. Nos demais, a desaprovação é maior que a aprovação. A Quest ouviu 11.646 pessoas entre os dias 21 e 28 de abril. A margem de erro da pesquisa é de 2 pontos em São Paulo e 3 pontos nos outros estados. O nível de confiança é de 95%. De Brasília, Felipe Igreja.
1: Bom, e o Felipe Nunes, que é o cientista político da Quest, responsável por essa pesquisa, ele conversou com a Vera Magalhães, com a Nadédia Calado, na noite desta quarta-feira. Daqui a pouquinho a gente vai colocar para você, ouvinte do CBN Madrugada, essa conversa. Agora a gente vai abrir espaço para o Luiz Fernando Figliage, tem informações aí sobre novidades que vêm pela frente ainda, sobre o Desenrola, programa de negociações de dívidas.
4: O governo deve anunciar uma nova modalidade do programa Desenrola, com foco em pessoas que estão em dia com as dívidas, mas que pagam juros altos. Ministro da Fazenda, Dario Durigan, afirmou que a terceira etapa do programa deve ser apresentada até o início de junho. Durigan disse que o futuro do Desenrola será voltado para trabalhadores informais. As declarações ocorreram em entrevista ao programa Bom Dia Ministro, do Canal Gov.
5: Nós estamos estudando uma segunda rodada para quem está adimplente e tem juros alto. Aqui, seja uma pessoa que é informal, por exemplo, informal no país, que é um olhar que a gente tem com muito cuidado, ele não tem uma renda fixa por mês, então ele não tem um salário recorrente, ele não tem uma loja em que ele tem um histórico de recorrência de recebimento, ele tem que ir lá ganhar o seu dia a dia de maneira muito pontual, de maneira muito errática. E ele é quem mais toma juros caros no país. E nós estamos estudando uma linha pros informais para ser anunciada no fim de maio, começo de junho.
4: A segunda etapa do programa teve as regras publicadas nesta terça-feira. No primeiro dia de negociações, a demora para publicar as regras travou o início dos acordos. O governo precisou acelerar os trâmites burocráticos para que o novo Desenrola Brasil pudesse começar a funcionar. Ainda na entrevista desta quarta, Durigan comentou sobre a taxa das blusinhas e disse que não abre mão do programa Remessa Conforme. Segundo ele, o Remessa Conforme passou a controlar a entrada das importações de baixo valor. valor no país, observando, por exemplo, se produtos que vêm para o Brasil estão em linha com as normas da Anvisa. No entanto, Durigan disse que o fim da taxa das blusinhas está sendo discutido.
5: Hoje, a própria oposição no Congresso tem levantado o tema de volta. Então, tem projeto de lei da oposição com mais de 300 assinaturas. Dentro do governo tem ministro que defende que a gente reveja. Eu estou dizendo o seguinte, a gente tem que olhar e fazer o debate racional. Eu não tenho tabu em relação aos temas, desde que a gente preserve os avanços que a gente atingiu. E aqui o programa Remessa Conforme é algo que eu não abro mão.
4: As cobranças das alíquotas começaram em agosto de 2024, após a aprovação do Congresso Nacional. Controvérsia, a medida é alvo de críticas de parte dos consumidores brasileiros por encarecer produtos populares. No entanto, o setor produtivo defende a permanência da taxa. Em 2025, a Receita Federal arrecadou R$5 bilhões com o imposto. Nos três primeiros meses deste ano, a arrecadação subiu 21,8%, atingindo R$1,280 bilhões. De São Paulo, Luiz Fernando Figliage.
1: Bom, dois temas importantíssimos trazidos aí pelo Figliage. Vou começar pelo final, justamente essa questão da taxa das blusinhas. E quem estava prestando atenção, né, ouviu que o Figliage lembrou que o setor produtivo é contra o fim da taxa das blusinhas. E é muito fácil a gente entender por que que é contra. Né? Esse é um assunto muito importante que o governo tem que tratar com muita responsabilidade, porque a sintonia é muito fina. Se o governo quiser ser adotar uma medida populista para agradar a galera, obviamente vai desagradar o setor produtivo e vai causar prejuízo para a economia do país. Né? E eu explico, a gente já falou muito sobre isso. Né? Porque na medida em que há um imposto sobre essas blusinhas, e a blusinha é um produto apenas, né? Quantos produtos não entram, né, da China competindo com produtos nacionais? E se não houver essa taxa, o que, que vai acontecer? Esses produtos vão entrar com um preço muito mais barato do que é praticado aqui no Brasil. Né? Lá eles têm mão de obra muito mais barata, conseguem produzir de uma forma mais barata e por isso esses produtos chegam aqui dessa forma. Se não houver a taxa, a concorrência com o produto local vai ser desigual. E aí o que, que acontece? Você quebra a indústria que produz aquele similar, você quebra o comércio que está vendendo aquele produto similar. Então é por isso que tem que ter muita calma nessa hora, né? E a gente espera que o governo haja com muita responsabilidade. Da mesma forma que não pode impor uma taxa muito elevada para a China. Tem o outro lado também, por isso que eu falei na sintonia fina. Porque a China é o nosso principal parceiro econômico. Eles compram muito mais do Brasil do que o Brasil compra deles. Então, se a gente coloca uma taxa muito elevada, dá abertura para que haja a reciprocidade. Né? Um tema que a gente tem falado muito aí nas relações internacionais, não só do ponto de vista político, mas econômico também, na relação comercial, reciprocidade. Então, é por isso que o governo tem que balancear os interesses aí, os interesses da China, lá da indústria chinesa, interesse do governo chinês, o interesse da população, que obviamente quer comprar mais barato, mas há um interesse muito importante nessa história, que é o da nossa indústria, do nosso comércio. Já tem sentido muito aí nos últimos meses, é só olhar os dados aí das associações comerciais, como estão perdendo dinheiro por conta das bets. É isso mesmo. Tem dados que comprovam isso, como caiu o consumo no comércio, nos serviços, porque as pessoas estão gastando aquele dinheiro que gastava na vendinha, ali até na farmácia, obviamente naqueles remédios que não são aqueles que a pessoa é obrigada a tomar ali toda semana, todo dia, mas há redução desses gastos, gasto com lazer, porque esse dinheiro está sendo, né, entre aspas, desviado para apostas, infelizmente. Então, voltando à questão das blusinhas, entre aspas, porque tem muito mais produtos, a gente espera que o governo haja com responsabilidade. E o outro tema trazido pelo Figliage, muito importante também, é uma notícia importantíssima, é essa história do Dario Durigan, presidente do Banco Central, dizendo que vai ter um outro estágio do desenrola para pessoas que estão adimplentes, ou seja, não é quem está com parcela atrasada, pessoas que têm lá um crediário, têm um financiamento, estão pagando, mas estão pagando aqueles juros que a gente conhece, né, Ricardo Garcia? Chamados escorchantes, né? Então as pessoas estão pagando, mas juros elevadíssimos. Então, mais do que justo que essas pessoas também sejam contempladas. Mesmo porque isso seria excelente para evitar o que a gente destacou ontem aqui. Não há dúvida nenhuma que se desenrola, é importante, é uma boa medida, vai ajudar 20, 25 milhões de famílias, ponto, beleza. Agora, não há dúvida também que isso acaba, de certa forma, se a gente tiver um desenrola atrás do outro, que nem teve refis, acaba, de uma certa forma, criando uma cultura da inadimplência. É natural, né? Se começar a ter esse tipo de programa um atrás do outro, na hora de pagar a conta, a pessoa que já está apertada ali vai falar: será que vale a pena eu pagar mesmo ou vale a pena eu não pagar e esperar o desenrola? Não há dúvida que isso acontece. Então, muito importante que o governo esteja atento a isso. Imagino que esse é um dos motivos pelos quais o presidente do Banco Central anunciou essa novidade. A ideia de criar uma espécie de desenrola também para aquele que está pagando, mas pagando juros muito altos, e poder fazer uma renegociação aí com participação dos bancos, talvez possibilidade também de tirar uma parte ali do FGTS, 20%. E o FGTS, ele rende ali, antigamente até menos, né? Hoje está rendendo 0,5% ao mês, mais ou menos, né? O FGTS, bem menos do que um investimento qualquer aí num banco, que está pagando quase 1% ao mês. Um investimento conservador. O FGTS paga 0,5%. Né? Então, para quem está com uma dívida, né, que está pagando às vezes 3, 4% ao mês nessa dívida, seria muito vantajoso poder tirar um dinheiro do FGTS para usar. Ou então que haja também essa negociação com intermediação do governo para que os bancos deem aí, né, um alívio para a população nesse momento. Mesmo porque, né, Ricardo Garcia, a gente tem destacado aí, né, os balanços dos bancos, né, que a gente tem destacado aí, um atrás do outro essa semana aí. Bradesco aqui, estou vendo aqui no Infomoney, Bradesco, lucro líquido de 6,8 bilhões no primeiro trimestre, né? E é tudo assim, Itaú, Banco do Brasil, Caixa Econômica Federal, interessa se é banco privado ou público, a cada trimestre são lucros bilionários. Então há uma gordurinha aí, né, para a gente negociar esses juros, eu imagino. Vem aí Matheus de Souza.
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0: quinta-feira, 7 de maio de 2026. A formação de uma nova frente fria associada a um ciclone extratropical deve provocar temporais no sul do país entre hoje e amanhã, com maior risco para áreas do Rio Grande do Sul. O sudeste segue sob influência de uma massa de ar mais estável. Rio de Janeiro, São Paulo e Minas Gerais devem continuar com tempo firme e variação de nebulosidade. No centro-oeste, o tempo permanece seco e estável. Já no norte e em parte do nordeste, a chuva continua frequente e mais volumosa. Áreas do Amazonas, do Maranhão, do Piauí e do Ceará seguem sob influência da zona de convergência intertropical, que mantém corredores de umidade e favorece pancadas persistentes ao longo do dia. A Mega Sena pode pagar hoje um prêmio de R$ 36 milhões de reais para quem acertar as 6 dezenas do concurso 3004. O sorteio ocorre às 9 da noite. O bilhete simples custa R$ 6,00. As apostas podem ser realizadas pela internet no site da Caixa Econômica Federal ou em qualquer lotérica do país. Nesta quinta-feira, pela Libertadores, o Mirassol enfrenta a LDU em casa às 7 da noite e o Flamengo vai até a Colômbia para a partida contra o Independiente Medellín às 9h30. Já na Sul-Americana, São Paulo joga no Chile contra o O'Higgins às 7 da noite e o Bragantino enfrenta o Blooming da Bolívia às 9h30. No horário de Brasília, 1h37.
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0: O Marco Antônio tem um perfil conservador e investe na poupança. Ele gostaria de pelo menos duas opções melhores e que pudesse sacar o principal em caso de uma emergência. Marco Antônio, o Tesouro Selic 2031 ou um fundo DI? O Tesouro Selic é um título emitido pelo governo brasileiro e você pode comprar pelo Tesouro Direto, que é a plataforma de negociações de títulos públicos administrada pelo Tesouro Nacional. Antes de investir, você precisa fazer um cadastro no site e indicar uma instituição financeira para fazer as movimentações dos recursos. Tem um trabalho operacional, mas o processo é muito simples e seguro. Apesar da data de resgate do título ser em 2031, você vai poder sacar a qualquer momento. Basta dar a ordem no site do Tesouro Direto. E a rentabilidade vai ser maior do que a da poupança. O fundo de investimento DI também é uma boa opção. Todo banco tem um fundo desse tipo, é só perguntar. O fundo de investimento é uma espécie de investimento coletivo. É uma aplicação muito simples de ser feita, você pode resgatar a qualquer momento e a rentabilidade também é maior do que a da poupança. Uma sugestão é começar com um valor pequeno, para você se familiarizar com o investimento. Depois, você compara a rentabilidade e decide se vale a pena investir todos os seus recursos que estão na poupança. Até a próxima e continue mandando as suas perguntas para cbndinheiro@cbn.com.br.
1: 1:41 é o momento do Viva Voz, que a gente sempre representa também nesse horário, a participação da Vera Magalhães no ponto final. E nesta quarta-feira, quem lá estava era a Nadédia Calado. Então a gente vai acompanhar a Nadédia, a Vera e sempre a participação da reportagem CBN.
2: Começando por um assunto que a expectativa é muito grande, né, Vera? O encontro, mais um, entre o presidente Lula e o presidente americano Donald Trump. Falamos ainda há pouco um pouquinho sobre a comitiva que Lula está levando para os Estados Unidos. São muitos os assuntos a serem discutidos entre os dois. E a Samantha Klein está acompanhando, está apurando aí o que deve sair desse encontro, né, Samantha?
3: Oi, Nadédia e Vera, boa noite para vocês. Olha, de fato, o presidente Lula, portanto, está em voo agora, deve chegar por volta das 9 horas da noite em Washington e tem essa agenda, este encontro previsto já para as 11 horas da manhã, isso no horário de Washington, ou seja, meio-dia aqui de Brasília. A previsão é de encontro, então, que não deve ser no Salão Oval, pois é uma reunião menos informal, às 11 horas e 15 minutos. Depois haverá o que se chama de press spray, que é algo como o quebra-queixo, que a gente chama aqui no Brasil, que é prevista uma fala rápida do presidente Lula e do presidente Donald Trump a respeito deste encontro. Depois tem um almoço agendado e o presidente Lula na Embaixada Brasileira de Washington deve conceder então uma coletiva de imprensa, aí teremos também transmissão e vamos acompanhar aqui na CBN, obviamente. Essa pauta aí, muito esperada desde março, era a previsão inicial, ficou para maio por conta de uma série de intercorrências, em especial pelos Estados Unidos, que está muito mais preocupado com a guerra no Irã, mas finalmente acontece. Inclusive, segundo uma informação do jornal O Globo, na última sexta-feira, o presidente Lula recebeu uma ligação de Donald Trump e eles conversaram cerca de 40 minutos numa uma conversa que, segundo os interlocutores, foi amistosa. Ou seja, a diplomacia brasileira teve todo um cuidado na divulgação dessa viagem ao longo desta semana, mas já previa que seria uma boa conversa. É claro que tudo a gente vai confirmar amanhã. Mas o que é a prioridade do Brasil? Até pelas pessoas que foram junto, né? Como o ministro da Justiça, Wellington César Dias, e também o diretor-geral da Polícia Federal, Andrei Rodrigues. A prioridade é falar sobre segurança em cooperação para combater organizações criminosas e

0: também evitar aquela proposta dos americanos de transformar organizações como o PCC, por exemplo, Comando Vermelho, em organizações terroristas. Esse tipo de classificação abriria margem para intervenção no nosso país. E claro que a questão das tarifas e acordos bilaterais também são fundamentais. Lembrando que o aço e o alumínio seguem com tarifas sobre taxas de 25% e 50%, assim como já acontece com outros países em relação às exportações para os Estados Unidos. Com vocês.
1: Samantha, você falou aí numa série de campos minados que existem na possibilidade dessa agenda do Lula com o Trump, e eu estou vendo que você está aí no Salão Verde da Câmara. Quem nos acompanha por imagem vê que a Samantha também está em vídeo com a gente. E a gente viu que na semana passada o presidente sofreu uma derrota na casa ao lado, no tapete azul do Senado. Antes da viagem, Lula conseguiu começar a negociar uma reaproximação com o Davi Alcolumbre?
0: Através de interlocutores importantes. Ontem pela manhã, o ministro da Defesa, José Múcio Monteiro, foi até a residência oficial de Davi Alcolumbre, da presidência do Senado, e aí conversou com ele. O que, que interlocutores dizem? Que o objetivo foi apaziguar os ânimos. E vale lembrar que Múcio tem um amplo trânsito aqui no Congresso Nacional, nas duas casas, por todo o histórico dele. Então foi o primeiro, né, foi a primeira tentativa aí do governo fazer essa necessária reaproximação. Hoje também o ministro José Guimarães das Relações Institucionais também se reuniu com Davi Alcolumbre, eles também conversaram, e aí vem essa tentativa de trazer uma aproximação também com o presidente Lula e Davi Alcolumbre. É claro que isso, se ocorrer essa reunião, será apenas na semana que vem, mas fato é que o governo está trabalhando nisso. Não tem ainda uma definição sobre enviar ou não um outro nome para ocupar a vaga no Supremo Tribunal Federal, mas o governo está entendendo que manter um atrito, um conflito com o Senado ou com o Congresso como geral, só traz prejuízos, em especial nessa reta final do governo.
2: Perfeito. Obrigada, Samantha Klein, pelas informações ao vivo de Brasília. Vera, vocês já têm falado muito aqui sobre a dimensão do fato que causou essa ruptura, né? Um fato histórico, uma coisa que acho que chega a pegar no orgulho ali dos envolvidos, né? Realmente foi um caso muito sério, então se for possível uma reaproximação, deve ser assim, né? Devagar, devagarinho.
1: Devagar, devagarinho. O Lula provavelmente vai querer, se essa reaproximação acontecer, se certificar de que existe ambiente para mandar um outro nome para o Supremo Tribunal Federal. Ele não quer terminar o mandato abrindo mão da sua prerrogativa de indicar um nome, porque aí fica uma dúvida a respeito de quem vai vencer a eleição, e isso é complicado, porque se ele perder a eleição, ele perde também a chance de indicar. Então, o principal objetivo dessa reaproximação é tentar desinterditar esse meio de campo, evitar que o Alcolumbre cele um acordo de tal natureza com a oposição de que não adianta mandar nenhum nome que eu não vou analisar até a eleição, porque é isso que Flávio Bolsonaro, Rogério Marinho gostariam que ele fizesse. Então toda a tentativa vai ser de mostrar ao presidente do Senado que ele não pode agir dessa maneira, que isso seria muito truculento, seria negar ao presidente da República uma coisa que a Constituição assegura a ele, que é indicar integrantes do Supremo Tribunal Federal. O longo período de tempo sem um ministro e os prejuízos que isso causa também à análise de processos, etc., vai ser um outro argumento para ser colocado na mesa nessa tentativa de reaproximação. Qual é a diferença, a dificuldade, né? Qual seria este nome? E aí teria de ser um nome que passasse pelo crivo do Senado, que passasse pelo crivo também do senador Davi Alcolumbre. Isso embute uma capitulação por parte do Lula? Em parte sim, mas isso se deve ao fato de que ele de fato não tem maioria para bancar, para peitar e para trucar em cima do Senado nesse momento.
2: Bom, por enquanto, o Lula e boa parte do primeiro escalão com foco total, né, nesse encontro que é crucial com o presidente americano Donald Trump. com muitas questões em torno e com um histórico bom, né? Apesar do histórico ruim anterior, mas o histórico mais recente é bom. Embora eu sempre fique imaginando que tudo é possível com Donald Trump, né? Que é muito imprevisível, Vera. É
1: exatamente o que eu penso, Nadédia. Hoje, mais cedo, gravei um vídeo que vai ao ar daqui a pouco nas redes sociais do Globo, em que eu falei a mesma coisa, que tem um bom prognóstico, mas a chance de azedar em algum momento sempre existe, dado esse alto grau de imprevisibilidade, pelo fato de que existem, no meio ali da cesta de assuntos que vão ser tratados, temas muito espinhosos. A gente vai tentar descascar alguns deles mais tarde com o Bruno Carasa. Mas o fato é que tem que ser, de fato, muito bem preparada pela diplomacia essa viagem. O Lula tem de estar muito brifado para escapar das armadilhas, para evitar esse assunto da equiparação de facções criminosas com grupos terroristas e também a questão do PIX. Se surgir essa questão do PIX, é outra em que o governo não quer transigir em nenhuma medida. Da mesma maneira, a negociação de terras raras e minerais críticos. Então, são muitos os temas com potencial de problema e vai depender muito do grau de profissionalismo da preparação da viagem, o sucesso ou o insucesso. Tem a química, sempre tem os memes e tal, mas mais do que química, é uma questão de o presidente estar devidamente, tecnicamente, brifado para essa viagem.
2: Inclusive, quando dá certo a relação entre os dois, é muito bom para os dois, né, Vera? Que parecem mais hábeis, mais moderados, porque conseguem ali entrar em acordo, apesar de serem figuras políticas radicalmente diferentes.
1: Exatamente. O Trump está num problema de imagem grave lá nos Estados Unidos também. Não está podendo entrar em novos contenciosos. É a mais baixa avaliação de um presidente da República em muito tempo, a do Lula não está melhor. E o melhor momento da avaliação do Lula nesse período de baixa foi justamente quando ele reafirmou a soberania brasileira diante das ameaças do Trump. Então essa pauta tem aí para ele um conhecido potencial de navegação, mas depende desse alinhamento dos astros. Vamos ver como a coisa vai fluir amanhã.
2: E tem a questão, como você citou, dos minerais críticos. Tem votação a respeito disso acontecendo. Aliás, tudo indicava que seria ontem, né? Agora tudo indica que vai ser hoje. E a Larissa Lopes está lá acompanhando para ver se vai ser mesmo. Boa noite.
3: Oi, Nadédia. Olha, aparentemente vai ter votação sim, viu? Inclusive, neste momento, o relator Arnaldo Jardim, ele leu o parecer agora sobre essa proposta no plenário da Câmara dos Deputados. Agora há pouco, então, Hugo Mota abriu a sessão e já deu início à análise dessa proposta que prevê, então, criar essa política nacional dos minerais críticos e dar poder ao governo até de vetar ali e analisar os projetos sobre a extração e também exportação dos minerais estratégicos que são usados, por exemplo, em produtos ali tecnológicos, smartphones, também material para veículos elétricos. Há duas semanas, Adélia, no dia 22 de abril, essa votação aconteceria, só que justamente por conta que o relator não contemplava ali a criação de uma estatal, que seria a Terrabras, acabou ele tendo que fazer outro relatório junto ao governo e ele então criou um comitê que daria mais poderes ao governo, mas que não seria essa estatal, né? Não haveria essa criação de estatal. Isso, por outro lado, na verdade, incomodou o setor das mineradoras, inclusive a votação novamente, né? Seria ontem, mas diante do lobby ali, da pressão, então acabou vindo para hoje e a tendência, então, é que ao invés de um comitê, se faça ali um conselho, uma comissão especial no âmbito do Conselho de Minerais, né, Conselho Nacional de Política Mineral, para assim, então, agradar o governo, mas também o setor das mineradoras. Nadédia.
2: Obrigada, Larissa Lopes. Que timing, né, Vera? Porque tem se tocado justamente muito nesse assunto, você bem falou. Donald Trump tem total interesse nisso e o entendimento de que no Brasil isso ainda é muito pouco explorado, então o potencial é muito grande, né?
1: Pois é, e para o governo é um outro desafio, porque a gente sabe que esse tipo de projeto envolve lobbies muito poderosos, as mineradoras estão muito em cima do projeto, tentando colocar ali salvaguardas para elas, para o, né, setor privado, para os investidores, e tirar poder do governo. Como é uma área nova da mineração com muito potencial estratégico e de agregar ganho tecnológico para o país, etc., o governo também tem interesse. Então, vai ter um duelo aí por protagonismo e por emplacar as suas medidas, as suas pautas dentro dessa lei geral da mineração. O governo, como a gente sabe, também não tem maioria na Câmara, assim como não tem no Senado. Então, a chance de levar várias bolas nas costas e de colocarem muitos jabutis na proposta, ela existe. Então, cabe às lideranças do governo prestarem atenção e serem atuantes para evitar essas bolas nas costas. O que eu conversei com gente no Palácio é que, se passarem algumas das agendas do setor privado, o governo pode vetar. Mas aí a gente cai naquele embate de sempre. O Lula veta, o Congresso derruba o veto. É muito importante esse projeto. Projeta, inclusive, o nosso futuro em relação a várias superpotências, como um posicionamento para fornecimento desses minerais, sem ser só um exportador de commodity, mas tendo a possibilidade de agregar alguma tecnologia.
2: E a gente fala, claro, do interesse do governo, também do legislativo e os interesses internacionais, e tem os interesses econômicos do setor mesmo, né, do setor produtivo. A Larissa Lopes, inclusive, que está com a gente ainda, tem informações a respeito do que pensam as mineradoras, né, o posicionamento das mineradoras sobre esse projeto, né, Larissa?
3: Isso, Nadédia. Temos o posicionamento da AMIG, que é a Associação Brasileira dos Municípios Mineradores, que diz que esse PL dos minerais críticos ignora municípios mineradores e ameaça repetir os erros históricos da mineração brasileira. A associação manifesta profunda preocupação com o que chamou de forma precipitada e politicamente oportunista com que vem sendo conduzida a tramitação desse projeto de lei e apensados que institui a Política Nacional de Minerais Estratégicos. A nota diz que o texto apresentado pelo relator, Arnaldo Jardim, ignora os municípios mineradores, justamente os entes que convivem diariamente com os impactos sociais, econômicos, ambientais e territoriais da mineração, e também diz que, mais uma vez, os verdadeiros afetados foram excluídos do debate sobre uma atividade que altera profundamente seus territórios, sua dinâmica econômica e capacidade de planejamento. Nadédia.
2: Muito obrigada, Larissa Lopes. Segue acompanhando aí a expectativa dessa votação em Brasília. Agora são 6:20 e tudo isso acontece, para a gente não perder de vista, né, em ano eleitoral. E um destaque também do noticiário hoje é um recorte da pesquisa Genial Quest, com intenções de voto para presidente em 10 estados. A gente tem essas informações agora também em Brasília com a Ana Carolina Tomé. Boa noite.
4: Boa noite, Nadédia. Um recorte da pesquisa Genial Quest, divulgado hoje, revela vantagem do presidente Lula sobre Flávio Bolsonaro em 4 estados do país, enquanto o filho do ex-presidente vence o petista em outros 5 estados em um eventual segundo turno entre os dois. Há ainda um empate entre Lula e Flávio em Minas Gerais, o segundo maior colégio eleitoral do país, com o petista numericamente à frente com 39% das intenções de voto contra 36% do senador do PL. O levantamento mostra que, nos cenários envolvendo o presidente Lula e Flávio Bolsonaro, o filho do ex-presidente aparece com vantagem no Rio Grande do Sul, 57-31, Paraná, 50-30, em Goiás, 47-34, São Paulo, 47-35 e Rio de Janeiro, 45-32, sendo a maior vantagem no Rio Grande Grande do Sul, onde Flávio tem 26 pontos de frente. Já o petista mostra força no Nordeste, vencendo na Bahia, 55 a 22, Pernambuco, 57 a 23 e Ceará, 56 a 28. A maior vantagem na Dédia é em Pernambuco, com 34 pontos acima do adversário. Já no Pará, Lula tem 7 pontos de vantagem sobre Flávio, 43 a 36. Foram testados ainda cenários entre Lula e Ronaldo Caiado e Romeu Zema. O petista perde para Caiado em Goiás e empata em São Paulo, Paraná e Rio Grande do Sul, mas vence em todos os outros estados. Na simulação de segundo turno contra o Zema, há empate em Minas, São Paulo, Goiás, Paraná e Rio Grande do Sul e vitória do Lula no Pará, Rio e nos estados do Nordeste. O levantamento trouxe ainda dados sobre a avaliação do governo Lula. O petista tem maior índice de aprovação, 61%, entre os eleitores de Pernambuco e a maior desaprovação, de 60%, entre os do Paraná. A pesquisa mostra ainda que, na média dos 10 estados, Lula é desaprovado por 52% dos eleitores e aprovado por 43%. Em apenas 4 dos 10 estados, a aprovação de Lula supera a desaprovação. Pernambuco, Bahia, Ceará e Pará. Nos demais, a desaprovação é maior que a aprovação. A Quest ouviu 11.646 pessoas entre os dias 21 e 28 de abril. A margem de erro das pesquisas é de 2 pontos percentuais em São Paulo e 3 pontos percentuais nos outros estados. O nível de confiabilidade é de 95% na Dédia.
1: Obrigada, Ana, pelas suas informações. Na DED, a gente vai hoje, ainda nessa edição do Viva Voz, entrevistar o Felipe Nunes, da Quest, a respeito do que esse recorte nos mostra. Mas, assim, de pronto, já dá para fazer um alerta, né? Fica um alerta ali para o Lula por conta dessa questão da aprovação muito baixa, a rejeição superando a aprovação na maior parte desses estados que são alguns dos mais populosos e com maior número de eleitores do país. E isso requer cuidado, porque as coisas são muito ligadas em eleição. Quem tem uma rejeição baixa, por óbvio, tem mais dificuldade de confirmar o mandato quando é incumbente. Então, o governo vai tentar fazer tudo para melhorar a sua aprovação até o início formal da campanha, em agosto, para ir largar em condições melhores. A gente vai poder falar com o Felipe mais especificamente sobre quadros que são essenciais aí para qualquer eleição, como os de São Paulo e de Minas Gerais, que são estados chaves para esse pleito.
5: É isso, né? Vera Magalhães com a Nadédia Calado, participação da reportagem, e elas realmente conversaram com o Felipe Nunes. Daqui a pouco você, ouvinte aqui do CBN Madrugada, vai poder acompanhar também essa conversa.
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0: Quinta-feira, 7 de maio de 2026. O Supremo Tribunal Federal iniciou o julgamento da constitucionalidade da lei de 2012 que redistribui royalties do petróleo. O resultado vai definir o futuro das contas públicas do governo do Rio de Janeiro e de algumas prefeituras fluminenses. A decisão pode reduzir a receita do Estado em 9 bilhões de reais anuais. O Rio concentra a maior parte da produção nacional. A Advocacia Geral da União defende a inconstitucionalidade da lei, alegando risco de colapso financeiro para os estados produtores. A medida foi suspensa em 2013. A Polícia Federal deflagrou uma operação contra uma organização criminosa suspeita de fraudar o seguro-desemprego por meio da criação de empresas fictícias. Segundo o Ministério do Trabalho, o prejuízo estimado é de cerca de 8 milhões de reais. A ação cumpriu 10 mandados de busca e apreensão em cidades do Paraná e na região metropolitana de São Paulo. O grupo teria realizado quase 1.200 pedidos fraudulentos do benefício, usando 69 empresas de fachada. Um ataque aéreo israelense matou um oficial de alto escalão do Ministério do Interior, administrado pelo Hamas na faixa de Gaza. Médicos afirmaram que o ataque também deixou pelo menos 17 pessoas feridas. A violência em Gaza persiste, apesar de um cessar-fogo firmado em outubro do ano passado. Israel e Hamas têm se acusado mutuamente de violar o acordo. No horário de Brasília, 2:04.
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0: 2:05. Obrigado a você que nos acompanha neste Brasilzão, não é, Ricardo Garcia? E no mundo também. O Guilherme está em Guadalajara, no México, acompanhando a nossa programação. Eliezer, de Pérgamo, na Itália, manda também a sua mensagem aqui, obrigado pela companhia. O nosso ouvinte de Cuiabá, Mato Grosso, também manda aqui a sua mensagem, não se identifica. Obrigado pela mensagem aqui, da próxima vez é bom escrever o nome, né, Ricardo Garcia, né, para a gente poder registrar aqui. O Devanir Amâncio, por exemplo, assina aqui as suas participações. Está em São Paulo, manda aqui também a sua mensagem. Almir Leite, também em São Paulo. Muito obrigado pela mensagem do Maurício Silveira, de Goiânia. Pessoal participando pelo WhatsApp no 11 999 11 9981. Aqui no YouTube, pessoal que acompanha as imagens, Ricardo Leitson, de Recife, o Rodrigo Pierre, de Araraquara, Franci Cardellini, chegando aqui também. Obrigado ao nosso ouvinte também, a nossa ouvinte Cassandra, desejando uma boa madrugada para todo mundo, direto de Goiânia, e também na nossa companhia via e-mail, ao Estevão Zizi, do Espírito Santo. É só entrar no site, lá você pode participar também por e-mail, cbn.com.br, ou então dá para interagir conosco também via Instagram. Estamos aqui na rede social, no Instagram, como @phcgalvão, repetindo, @phcgalvão, Galvão. Edson Ponce, doutor Edson Ponce, advogado no Rio de Janeiro. Obrigado, Edson, pela sua companhia constante aqui. Também o bom dia que chega da nossa ouvinte Terezinha, da Pompeia, desejando boa madrugada para todo mundo. Edmaranhos de Souza Matos, está na Bahia, também participa via Instagram, no @phcgalvão. Muitíssimo obrigado. 2:08, é hora da gente saber como é que estará o tempo nesta quinta-feira.
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0: Com Jade Ramos.
2: A quinta-feira começa com o avanço de uma intensa frente fria no Rio Grande do Sul, que aumenta o risco de temporais com moderada a forte intensidade, queda de granizo e rajadas de vento de até 90 km por hora no oeste, Campanha e no sul gaúcho. Enquanto no Brasil central e no sudeste do país, uma massa de ar quente e seca domina em grande parte das áreas e a umidade relativa do ar segue em alerta em São Paulo, Brasília, Minas Gerais e no Rio de Janeiro. O destaque também continua para o litoral do Nordeste, em que o dia segue com alerta no sul da Bahia, Rio Grande do Norte e Fortaleza, onde os temporais podem vir fortes, principalmente no final da tarde. Já no Norte, a zona de convergência intertropical mantém o alerta para temporais com risco de alagamentos no Amapá, enquanto nas demais áreas da região Norte, o sol aparece à tarde e as pancadas de chuva ocorrem de forma irregular ao longo do dia. Já de Ramos, da Clima Tempo para a CBN.
0: Duas e nove, hora do esporte com Gabriel Dudziak.
3: O Fluminense empatou com o Independente Rivadavia da Argentina fora de casa por 1-1 e se manteve vivo na Libertadores. O tricolor saiu atrás no placar, mas contou com John Kennedy para empatar o duelo e chegar a 2 pontos conquistados em 4 partidas. Foi o mesmo resultado do Corinthians contra o Independente Santa Fé na Colômbia, também pelo torneio continental. Os colombianos fizeram 1-0 e os corintianos no final igualaram com Gustavo Henrique. O Alvinegro, no entanto, é líder do seu grupo com 10 pontos. Pela Copa Sul-Americana, o Vasco venceu o Audax Italiano por 2-1, com gols de Spinelli e Matheus França, enquanto o Botafogo bateu o Racing pelo mesmo placar, graças a um gol contra e outro de Danilo. Hoje, pela Libertadores, o Mirassol encara a LDU em casa, às 19h, e o Flamengo visita o Independente Medellín às 21h30. Pela Sul-Americana, o São Paulo encara o O'Higgins fora de casa, às 19h, e o Bragantino visita o Blooming, às 21h30.

0: 2:10, conosco agora a Tatiana Vasconcelos, Fernando Andrade, Maria Cristina Fernandes.
1: Maria Cristina, hoje fala sobre as expectativas para esse encontro de amanhã, marcado para amanhã, entre Lula e Trump. Mas ela vai partir do PL, Projeto de Minerais Críticos, que está na Câmara dos Deputados. Esse deve ser um assunto a ser debatido pelos dois presidentes, né, Maria Cristina?
2: Com certeza, Tati. O embarque aconteceu agora na hora do almoço, né, em torno um pouco antes da 1:00 PM. O presidente embarcou levando uma comitiva de 5 ministros, o diretor-geral da Polícia Federal e aquilo que de mais interesse ele leva para o presidente americano estará em pauta hoje na Câmara dos Deputados, que é o projeto, que é o marco regulatório de exploração dos minerais estratégicos, entre os quais as chamadas terras raras, que são minerais muito importantes, essenciais para a indústria de tecnologia no mundo inteiro, particularmente nos Estados Unidos, que são desprovidos dessa matéria-prima, e o Brasil tem a segunda maior reserva mundial depois da China. Este projeto é relatado pelo deputado Arnaldo Jardim, que relatou também na Câmara o projeto de lei da reciprocidade, que deu possibilidade ao Brasil de retaliar as tarifas de Trump lá quando em abril do ano passado. Então são projetos que dotam a política externa brasileira e os temas estratégicos do país no cenário internacional de instrumentos para agir. Não é um parlamentar da base governista, mas esse relatório foi traçado em comum acordo e visa a preservar o interesse nacional, a agregação de valor para não transformar esses minerais estratégicos no minério de ferro, que é exportado do Brasil in natura, em lâminas no máximo, com pouco valor agregado, que também seja feita a transferência de tecnologia. O Brasil precisa dos investimentos para essa exploração. O Brasil não tem capital para fazer esse investimento, são investimentos de longo alcance, e a expectativa é que, de fato, isso seja o principal interesse americano, o principal interesse brasileiro. Isso é o que os americanos querem e é atribuído à necessidade, digamos assim, de o Trump mudar de assunto, uma vez que 2 dias atrás apenas o Marco Rubio, quer dizer, o encontro acontecerá 2 dias depois, porque o Marco Rubio falou ontem lá na Casa Branca que a guerra lá, Irã, estava acabada. Bem, não é exatamente isso que a gente tem notícia, de que os Estados Unidos não conseguiram o que queriam no Irã. Então, estão dando lá por o que ele disse, missão cumprida, é que não tem mais muito o que fazer. É um visível fracasso americano no Irã. Então, o interesse aí é mudar um pouco a rota, mudar a pauta, com um tema que, digamos, fortaleça estrategicamente os Estados Unidos frente aí a essa derrota geopolítica que foi essa intervenção no Oriente Médio. Esse projeto de lei permite ao Brasil dizer que o Brasil não discrimina o capital a ser investido por origem. Então, aceitará investimentos americanos e aceitará investimentos chineses. Há essa percepção de que os Estados Unidos avaliam uma preferência brasileira pela China. Então, este é um ativo brasileiro nesta negociação. O que o presidente Lula quer, na verdade, além de eventuais promessas de investimento, acordos de investimento, é uma colaboração do governo americano para essa nova investida do governo brasileiro no crime organizado. Esse pacote a ser anunciado na próxima semana. Este aval americano à investida do governo Lula daria mais densidade, digamos, ao desempenho do governo nesta pauta, que é a principal bandeira da direita, é a principal preocupação do eleitor, é a segurança pública. E, digamos assim, tentaria roubar um pouco o protagonismo da direita do senador Flávio Bolsonaro no tema, que tem alardeado aí a proximidade com o governo americano. Tem um outro tema, que é a chamada Sessão 301, que é uma discussão de comércio entre os dois países, acusações, o Brasil é acusado de prática predatória no PIX, e é acusado também de obter vantagens no agronegócio porque desmata. E o presidente vai explicar que esses dois temas, o PIX é um instrumento que alargou o consumo, alargou a bancarização da população, porque o governo americano alega que o PIX faz uma concorrência desleal com as bandeiras de cartão de crédito americanas. Então, esta é a acusação. E que desmatamento, na verdade, só cai no governo dele. A ministra Marina Silva é absolutamente comprometida com este tema e o governo tem respaldado todas as políticas, todas as iniciativas do seu ministério. Então, é uma viagem que chega num momento importante para o Lula, porque é um momento logo depois da derrota do presidente na indicação do ministro Jorge Messias para o Supremo Tribunal Federal, e permite ao Lula a chance de trazer a vitória num tema que pode ajudar esse discurso da soberania. E chega também num momento importante para o Trump, que aliás foi quem marcou a viagem, né? Uhum. Ali, à véspera do feriado, ele marcou essa viagem porque também permitiria mudar esse assunto. Então, como é vantajoso para ambos, isso está alimentando a expectativa de que seja uma viagem com resultados, pelo menos suficientes para serem incorporados ao discurso de ambos os presidentes. Chance de uma cilada muito pouca pelo que a gente colhe, porque, enfim, os Estados Unidos precisam desse ativo aí, que é de acordo, de memorandos de entendimento nesse setor de minerais estratégicos. Então, o Trump não ganharia muito impondo ao presidente nenhuma situação vexatória, como já o fez com o Zelensky, com o Ramaphosa, o Zelensky da Ucrânia, o Ramaphosa da África do Sul. Então, não se vê muito o que o Trump teria a ganhar. É o encontro na Casa Branca, a exemplo desses todos que têm acontecido, aberto à imprensa. Daí este temor do que o Trump poderia vir aprontar para o Lula. E digamos também que seja um governante com muito mais estrada e experiência nesse tipo de encontro do que aqueles que foram submetidos a este constrangimento pelo Trump.
3: Maria Cristina, só adicionar que a necessidade que a gente precisa, do tanto que a gente precisa de uma regulamentação com relação aos metais críticos, e também lembrar de como os Estados Unidos já estão há tempos de olho nos metais críticos brasileiros, foi a venda recente da mineradora Serra Verde por uma empresa americana por 2,8 bilhões de dólares. Tudo bem, é algo privado, mas simplesmente chegou, comprou, Fernando, bateu o martelo, está vendido. Muito rápido.
2: Eu até conversei ontem com o relator, o Arnaldo Jardim, perguntaria como é que a aprovação desse projeto, ela afeta este negócio. Ele disse, olha, uma vez que o negócio foi feito, não há como este projeto de lei ser aprovado, não retroage. Se esta venda tivesse, se esse negócio tivesse sido feito na vivência desta provável lei, esta negociação teria que passar por um conselho que será criado pelo projeto de lei. A proposta, o parecer dele está lá, a proposta de um conselho que analisa, um conselho a ser formado por integrantes do executivo, da iniciativa privada, do legislativo, que analisa essas propostas, coteja o interesse nacional, a perspectiva de investimento, e este conselho é que tem a autoridade para autorizar ou não o negócio. Como este de Goiás foi vendido a toque de caixa, justamente quando este projeto estava já encaixado para ser aprovado, né, o que submeteria a este conselho, e esta venda não será afetada.
3: Perfeito, perfeito.
0: E a Maria Cristina Fernandes conversando com Fernando Andrade, Tatiana Vasconcelos. Nós vamos a Brasília. Samantha Klein tem informações aí sobre os bastidores da política na capital federal, depois da derrota na indicação de Jorge Messias para o Supremo.
4: O Palácio do Planalto vem fazendo um esforço de reaproximação com o presidente do Senado, Davi Alcolumbre, após a rejeição histórica à indicação de Jorge Messias para ocupar vaga no Supremo Tribunal Federal. Nesta quarta-feira, o ministro das Relações Institucionais, José Guimarães, se reuniu com Alcolumbre na residência oficial. Já na manhã de terça, foi a vez do ministro José Múcio Monteiro, da Defesa, que se reuniu com o presidente do Congresso, também com o objetivo de apaziguar os ânimos e afirmar que o governo não busca nenhum tipo de retaliação. Representando o Palácio do Planalto, Múcio ainda participou da sessão solene dos 200 anos da Câmara nessa quarta. Ao falar sobre a rejeição de Messias, o ministro afirmou que é necessário dar um primeiro passo e também admitiu que há uma ressaca em relação à derrota que o Senado impôs ao governo.
5: Temos tantas coisas para tratar, né? Mas a coisa mais importante desse encontro é o encontro. Nós estamos precisando, nesse mundo tão disperso de tantos conflitos, a gente precisa se encontrar mais, conversar mais e descer o que a gente pode ter de melhor, que a grande arma do mundo é a diplomacia.
4: Durante a homenagem à Câmara, Alcolumbre falou em relação verdadeira e honesta entre o Congresso e o Palácio do Planalto ao elogiar o ministro José Guimarães.
6: É deputado federal licenciado e que representa no Poder Executivo a relação verdadeira e honesta do Parlamento com o governo. Guimarães, a sua presença neste momento, naturalmente na condição de membro do Poder Executivo, mas que conhece profundamente ao longo dos últimos 20 anos e convive nesta casa. A sua presença é a presença do governo federal no Parlamento.
4: No entanto, ao ser questionado por jornalistas se ele aguarda uma nova indicação para preencher a vaga aberta no Supremo, Alcolumbre rebateu. Abre aspas, tem que esperar alguma coisa? Não tem que esperar nada. Aliados do Centrão afirmam que Alcolumbre já sinalizou que não colocaria nenhum outro nome para ser votado neste ano. O presidente do Congresso também vai ficar com a promulgação ao PL da dosimetria, já que o presidente Lula se negou a promulgar o veto ao projeto, que é um aceno à base bolsonarista. Com colaboração de Rani Veloso, de Brasília, Samantha Klein.
0: 12h23, vamos saber da guerra agora. O Pedro Pupulin tem as informações.
7: O presidente dos Estados Unidos, Donald Trump, ameaçou nesta quarta-feira retomar os bombardeios contra o Irã se os governantes do país não aceitarem um acordo mediado pelo Paquistão para acabar com a guerra. Mas afirmou também que os Estados Unidos vão pegar o urânio enriquecido do Irã, material ligado ao desenvolvimento de armas nucleares, e que é um dos principais impasses nas negociações de um acordo de paz na guerra entre norte-americanos, Israel e Irã. O porta-voz do Ministério das Relações Exteriores do Irã disse que o país persa ainda analisa esta última proposta dos Estados Unidos para o fim da guerra. A proposição dos norte-americanos conta com 14 pontos. Um parlamentar iraniano, porta-voz da Comissão de Segurança Nacional e Política Externa, minimizou as notícias de que um acordo de paz do país com os Estados Unidos está próximo e fez ameaças contra Washington, dizendo que o Irã tem o dedo no gatilho. Donald Trump também afirmou nesta quarta-feira que ainda é muito cedo para conversas diretas com membros do governo do Irã. As negociações entre os dois lados seguem de forma indireta, mediada pelo Paquistão. Em meio às negociações, o Centro de Comando dos Estados Unidos informou que atacou um petroleiro do Irã que navegava pelo Golfo de Omã nesta quarta e que o bloqueio do país contra navios iranianos que tentam entrar ou sair de portos na região do Estreito de Hormuz permanece em pleno vigor. A Marinha da Guarda Revolucionária do Irã destacou que o Estreito de Hormuz foi liberado para navegação segura segura em um comunicado. A iniciativa surgiu depois de Trump ter anunciado pausa na escolta a navios na região. Ao anunciar a decisão de pausar a chamada Operação Liberdade, Trump disse que a pausa na escolta a navios pelo estreito foi tomada após pedidos do Paquistão, que atua como mediador, e citou um grande progresso nas conversas com representantes iranianos. Já no campo dos bombardeios, o exército de Israel realizou nesta quarta o primeiro ataque nos subúrbios ao sul de Beirute, capital do Líbano. Segundo as forças israelenses, o alvo da ofensiva era um comandante do Hezbollah. Desde o início de março, tropas israelenses invadiram e passaram a ocupar uma área do Líbano entre 5 e 10 quilômetros da fronteira entre os dois países. O primeiro-ministro Benjamin Netanyahu afirma que a zona tampão no sul do Líbano tem como objetivo frustrar a ameaça de invasão do grupo libanês Hezbollah, apoiado pelo Irã. De São Paulo, Pedro Pupulin.
0: Clauson Dutra traz agora as últimas informações sobre aquele caso bárbaro de estupro de duas crianças, dois meninos. E tem muita, mas muita gente envolvida no compartilhamento dos vídeos.
8: A investigação sobre o estupro coletivo de duas crianças de 7 e 10 anos entra agora na fase de perícia digital. A Polícia Civil rastreou 88 perfis que ajudaram a viralizar os vídeos gravados durante os abusos ocorridos em uma comunidade de São Miguel Paulista, na zona leste de São Paulo. As 5 pessoas que participaram do crime estão detidas. Alessandro Martins dos Santos, de 21 anos, já está no sistema prisional após prestar depoimento na delegacia. Ele confessou participação no crime, dizendo ter convidado as vítimas para soltar pipa, mas que depois mudou de ideia e decidiu cometer os abusos, entre aspas, por zoeira. Outros 4 adolescentes seguem apreendidos na Fundação Casa. Alessandro também admitiu ser o autor dos vídeos que registraram os abusos e não demonstrou arrependimento, apenas preocupação com as consequências legais, segundo a investigação. A coordenadora do Núcleo de Observação e Análise Digital, Lisandria Colabouno, detalhou a identificação dos perfis e os próximos passos da investigação.
9: A gente percebe que foram perfis criados, né, em redes sociais, em plataformas digitais, exclusivamente para esse fim. Ou seja, são perfis que a gente percebe claramente que são fakes, né, são falsos. Na verdade, está no início, né, as investigações ainda estão no início com relação a esses perfis. Nós pedimos junto às plataformas os dados, né, a quebra dos dados desses usuários, para que nós possamos agora iniciar uma investigação com os dados que as plataformas nos devolverem.
8: A delegada também reforçou que o compartilhamento dessas imagens, mesmo que por indignação, configura crime grave pelo Estatuto da Criança e do Adolescente, com pena de 1 a 4 anos de reclusão, além de multa. A polícia também investiga as ameaças sofridas pelas famílias das vítimas, o que retardou o registro da ocorrência na época do crime. As vítimas continuam recebendo amparo médico e psicológico no Conselho Tutelar. Alessandro Martins dos Santos será indiciado por estupro de vulnerável, corrupção de menores e compartilhamento de pornografia infantil. De São Paulo, Clauson Dutra.
0: A gente continua na capital paulista. O Guilherme Marconi tem informações sobre a prisão de integrante de uma gangue de ladrões de celulares que agiam no centro da capital.
10: A polícia prendeu nesta quarta-feira um homem apontado como um dos principais nomes do crime denominado Gangue das Bikes. O grupo é conhecido por utilizar bicicletas para cometer furtos e roubos de celulares no centro de São Paulo. Ao todo, 5 maiores de idade foram presos e um adolescente apreendido em um apartamento na região central, na Rua dos Andradas. A polícia encontrou o apartamento apontado como base, que servia como uma central de receptação de celulares. Ainda conforme a polícia, no endereço, os aparelhos eram desbloqueados antes de serem destinados à revenda ilegal. O delegado Luiz Carlos Silva Santos destacou em entrevista à TV Globo o histórico do principal alvo da operação e MEI rastreado.
11: Posso dizer que ele é um dos líderes, né? Envolvido em várias ocorrências aqui na região central, inclusive com antecedentes criminais de furto de celulares, receptação, e ele era um dos nossos alvos. Ele foi, inclusive, preso e vai permanecer preso à disposição da justiça. A partir dos equipamentos que nós aprendemos com ele, os eletrônicos, a gente vai realizar uma nova fase dessa operação e verificar, inclusive, o envolvimento de outras pessoas nessa prática criminosa.
10: Ao todo, foram cumpridos 6 mandados de busca e apreensão autorizados pela Justiça. Durante a ação, foi constatada uma ligação clandestina de energia no imóvel, o que resultou também na prisão em flagrante dos envolvidos por furto de energia. Os suspeitos atuavam na região central da capital, utilizando bicicletas para cometer os crimes, além de quebrarem os vidros dos carros para roubar os aparelhos e depois revendê-los. Foram apreendidos 13 celulares, mais de R$ 9.000 em espécie, 4 bicicletas sem procedência e 2 bags de entrega foram recolhidas. Também foram encontrados 7 cartões bancários, 3 máquinas de cartão, correntes de ouro e produtos eletrônicos. A polícia segue com as investigações para identificar outros envolvidos no esquema criminoso. De São Paulo, Guilherme Marconi.
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0: Quinta-feira, 7 de maio de 2026. O ministro do Trabalho e Emprego, Luiz Marinho, cobrou do presidente da Câmara, Hugo Mota, o avanço na tramitação do projeto de lei que trata do fim da escala 6x1. O apelo foi feito durante reunião da comissão especial que discute o tema. O texto do governo federal foi encaminhado com urgência e tem de ser votado em até 45 dias. O presidente Lula recebeu na última sexta-feira uma ligação do presidente dos Estados Unidos, Donald Trump. As informações são da Globo News. A conversa de 40 minutos foi realizada em tom amistoso e o republicano afirmou ter interesse em ouvir as opiniões do petista sobre o papel do Brasil na ONU. Hoje, os dois líderes vão se reunir na Casa Branca. A reunião é vista por diplomatas brasileiros como um passo importante para normalizar as relações comerciais entre os dois países. Autoridades de Cuba criticaram uma série crescente de declarações e ameaças dos Estados Unidos de ação militar contra a ilha, classificando as falas como perigosas e crime internacional. O ministro das Relações Exteriores de Cuba enfatizou que o bloqueio contínuo de petróleo imposto pelo governo de Trump colocou o país em uma crise energética devastadora. No horário de Brasília, 2 horas e 33 minutos.
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0: Em destaque no Panorama CBN. Viagem de Lula aos Estados Unidos foi acertada em ligação com Donald Trump na última sexta. Irã analisa proposta de paz depois de Estados Unidos interromper operação de escolta de navios no Estreito de Hormuz. Delação de Daniel Vorcaro avança e ministro do TCU deve ser implicado. Morre Ted Turner, fundador da CNN, primeira emissora de notícias 24 horas por dia. PSG vai à final da Liga dos Campeões da Europa contra o Arsenal.
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0: Olá para você que está aqui comigo, eu sou o Leandro Gouveia e a partir de agora, em menos de 30 minutos, vou te contar as principais notícias do dia. O presidente Lula já embarcou no começo da tarde dessa quarta-feira para Washington, onde vai se encontrar com o presidente dos Estados Unidos, Donald Trump, na Casa Branca. A viagem foi acertada numa ligação telefônica no fim da semana passada. Essa informação foi revelada pelo jornal O Globo. Segundo interlocutores do governo ouvidos pelo jornal, o tom de Trump foi amistoso, o que diminuiu o receio de um comportamento hostil. O gesto é visto como um alívio, já que Trump teve embates recentes com outros líderes. Lula viaja acompanhado de 5 ministros, entre eles Dario Durigan, da Fazenda, e na pauta, temas sensíveis como as tarifas sobre exportações brasileiras e a guerra dos Estados Unidos contra o Irã. Outro ponto central é a intenção americana de classificar o PCC e o Comando Vermelho como organizações terroristas, o que o governo brasileiro vê como risco à soberania. E nessa quarta, o presidente Trump assinou uma nova estratégia nacional de combate ao terrorismo que foca diretamente nos cartéis de drogas. Segundo a revista Time, o plano amplia o conceito de terrorismo para incluir também grupos políticos radicais internos, como os antifascistas. Os Estados Unidos agora cobram mais empenho de países aliados. O tema vai ser debatido numa reunião com parceiros internacionais nesta sexta-feira. E os Estados Unidos e o Irã podem estar perto de um acordo para encerrar a guerra no Oriente Médio. A informação é de um funcionário do alto escalão do Paquistão, que tem atuado como mediador entre as duas nações. Segundo o site Axios e a agência Reuters, Washington e Teherã discutem um memorando de uma página. Nessa quarta-feira, o presidente Donald Trump afirmou que a guerra pode acabar se o Irã aceitar os termos, mas manteve as ameaças de que, se eles não concordarem, os bombardeios vão começar e em um nível e intensidade muito maiores do que antes. No dia anterior, depois que eu gravei o panorama, Trump suspendeu aquela operação militar chamada Projeto Liberdade, que tentava reabrir o Estreito de Hormuz à força. A estratégia não funcionou e acabou gerando mais ataques iranianos. O porta-voz do Ministério das Relações Exteriores do Irã confirmou à agência ISNA que o país analisa a proposta. Já o chefe do Comitê de Segurança do Parlamento iraniano chamou o documento de lista de desejos americana. Em uma publicação na internet, ele disse que o Irã está com o dedo no gatilho. Uma fonte do governo iraniano, ouvido pela agência Tasnim, disse que há pontos inaceitáveis na proposta, que tem 14 pontos. O texto prevê uma trégua de 30 dias para negociar detalhes maiores. Nesse período, o Irã aceitaria parar o enriquecimento nuclear. Em troca, o governo Trump suspenderia sanções e liberaria bilhões de dólares em ativos iranianos que estão congelados. Nessa quarta, uma empresa francesa informou que um navio porta-contêineres foi atingido no estreito e teve tripulantes feridos. O Comando Central dos Estados Unidos declarou que abriu fogo contra um petroleiro de bandeira iraniana no Golfo de Omã. O navio foi atingido por disparos de um jato da Marinha e ficou fora de operação porque tentava furar o bloqueio americano. O ministro de Relações Exteriores da China, Wang Yi, se reuniu com o chanceler

O ministro de Relações Exteriores da China, Wang Yi, se reuniu com o chanceler iraniano e pediu a interrupção completa das hostilidades. Mais da metade do petróleo que a China importa por mar passa justamente pelo Estreito de Hormuz, que está praticamente fechado desde o fim de fevereiro. Enquanto isso, no Líbano, Israel atacou o sul da capital Beirute pela primeira vez desde o início do cessar-fogo em uma área controlada pelo Hezbollah. Segundo o grupo, o alvo da ofensiva era um comandante da força de elite de um braço militar. O governo de Israel declarou que agentes desse braço militar foram responsáveis por disparar contra comunidades israelenses e ferir soldados do exército de Israel. Reflexo direto dessas negociações é o preço do petróleo, que cai cerca de 7% nessa quarta-feira. No momento em que eu gravo o podcast, o barril do tipo Brent é negociado a 102 dólares, um patamar ainda muito elevado, mas o menor em duas semanas. O principal índice da Bolsa de Valores de São Paulo subiu 0,5% aos 187.690 pontos. Destaque para Vale, que subiu 3,7% com o minério de ferro. Petrobras caiu cerca de 3% com a queda do petróleo. E Itaú caiu 1,8% depois de anunciar lucro líquido de 12 bilhões de reais no primeiro trimestre, em linha com as expectativas. O dólar comercial subiu 0,17%, cotado a R$ 4,92. O euro vale R$ 5,78, com alta de 0,63%. E avançou a delação premiada do ex-banqueiro Daniel Vorkaro, do Banco Master. O empresário entregou nessa semana os anexos da proposta de colaboração para a Polícia Federal e para a Procuradoria-Geral da República. O material, enviado num pendrive, traz detalhes sobre o que Vorkaro se propõe a revelar em troca de benefícios judiciais. E segundo a coluna da jornalista Malu Gaspar, no jornal O Globo, uma das autoridades que o banqueiro deve implicar é o ministro do Tribunal de Contas da União, Jonathan de Jesus. Ele é o relator de 9 processos no TCU que envolvem o Banco Master. Entre os documentos apreendidos pela polícia no celular de Vorkaro, está a minuta de um despacho que determinava a suspensão de todas as decisões do Banco Central sobre o Master. Jonathan de Jesus chegou ao TCU em 2023 com o apoio de líderes do Centrão, como o ex-presidente da Câmara, Arthur Lira, e o senador Ciro Nogueira, do Progressistas. Ciro já admitiu publicamente que é amigo de Daniel Vorkaro. Outro ponto da delação envolve o pagamento a influenciadores digitais para divulgar vídeos em defesa do tribunal e com ataques ao Banco Central. Agora, os delegados e procuradores têm até 60 dias para analisar se o conteúdo entregue por Vorkaro traz fatos novos. Se a proposta for aceita, o acordo vai para as mãos do ministro do Supremo Tribunal Federal, André Mendonça, que decide se valida ou não a delação dentro da Operação Compliance Zero. 4 ministros do Supremo enviaram um alerta rigoroso para que tribunais e órgãos públicos de todo o Brasil parem de criar ou pagar penduricalhos sem o aval da corte. O documento é assinado por Gilmar Mendes, Alexandre de Moraes, Cristiano Zanin e pelo relator Flávio Dino, depois de reportagens na imprensa que mostram a regulamentação ou discussão de penduricalhos por tribunais e ministérios públicos pelo país. O jornal Folha de São Paulo mapeou 14 iniciativas em ao menos 8 estados. Os magistrados reforçam, então, que está proibido o pagamento de qualquer parcela extra, seja como salário ou indenização, mesmo que o valor esteja abaixo do teto constitucional. O texto deixa claro que quem descumprir a ordem pode responder por crimes nas esferas penal, civil e administrativa. Dino destacou que a proibição vale, inclusive, para benefícios criados depois de março, quando o STF já tinha decidido sobre o tema. Além disso, os órgãos devem publicar mensalmente os valores detalhados recebidos por cada integrante. Qualquer diferença entre o que for divulgado e o que for pago de fato vai gerar punição direta para os gestores. E o ministro Alexandre de Moraes determinou a manutenção da prisão do deputado estadual do Rio, Thiago Rangel, do Avante. O parlamentar foi preso pela Polícia Federal na Operação Unha e Carne, que investiga fraudes na Secretaria de Educação do Rio. O detalhe central da decisão é que Moraes proibiu a Assembleia Legislativa do Rio, a Alerj, de derrubar a prisão. O ministro argumentou que o Legislativo Fluminense tem usado a imunidade parlamentar para garantir impunidade. Segundo Moraes, de 13 prisões de deputados estaduais no Brasil por crimes,
sem relação com

0: mandato, 12 foram derrubadas pelas assembleias, sendo 8 delas só no Rio de Janeiro. Em nota, a defesa de Thiago Rangel afirmou que recebeu a prisão com surpresa, negou qualquer crime e disse que vai prestar esclarecimentos nos autos do processo. Agora um recorte da pesquisa Quest, encomendada pela Genial Investimentos, que mostra uma divisão regional clara para a eleição de 2026. O levantamento mediu a temperatura em 10 estados e revela que o presidente Lula e o senador Flávio Bolsonaro levam vantagem cada um em 5 estados. Nos cenários de segundo turno, o filho do ex-presidente Jair Bolsonaro aparece na frente no Rio Grande do Sul, no Paraná, em Goiás, em São Paulo e no Rio de Janeiro. A maior distância está no Rio Grande do Sul, onde Flávio Bolsonaro tem 57% das intenções de voto contra 31% do presidente. Lula mostra força no Nordeste e lidera na Bahia, em Pernambuco e no Ceará, além de vencer também no Pará. Em Pernambuco, o presidente atinge sua maior vantagem, com 34 pontos acima do adversário. O único empate técnico acontece em Minas Gerais, o segundo maior colégio eleitoral do país. Por lá, o presidente tem 39% contra 36% do senador. O Instituto também testou o nome de outros possíveis candidatos da oposição. Lula perde para o ex-governador de Goiás, Ronaldo Caiado, do União Brasil, em Goiás, e empata com ele em São Paulo, no Paraná e no Rio Grande do Sul. Já contra o ex-governador de Minas Gerais, Romeu Zema, do Novo, a disputa fica igualada em 5 estados, incluindo Minas e São Paulo. A apresentadora e comentarista de política da CBN, Vera Magalhães, fala sobre a situação do PT em Minas Gerais, que costuma refletir o resultado nacional.
1: O que, que é preciso definir, né, do ponto de vista do PT? Quem vai ser esse candidato em Minas Gerais? Porque é um estado muito importante para estar tão largado e tão bagunçado como está. É, depois que o senador Rodrigo Pacheco declinou da ideia de ser ele o candidato, ganhou muita força a possibilidade de uma candidatura do ex-presidente da Fiesp, Josué Gomes. Ele que também é filho do ex-presidente José Alencar, que foi por 2 vezes vice do Lula nos 2 primeiros mandatos e que sempre hesitou em entrar na política, sempre foi cortejado para entrar para a política, nunca quis, mas agora se filiou ao PSB e tem admitido a possibilidade de, pela primeira vez, ser candidato ao governo do estado. Então, se for ele o candidato pelo PSB, o mesmo partido ao qual se filiou o Rodrigo Pacheco, o PT deverá apoiá-lo. Essa é a atual maior probabilidade no estado tão importante que é Minas Gerais. E no qual acontece uma coisa curiosa, né? Apesar do governador Romeu Zema ter governado o estado por 2 vezes, ser candidato a presidente da República, ele pontua muito mal. Diferentemente do Caiado, que vai bem em casa, o Zema vai muito mal em Minas, tem só 11% no primeiro turno, fica atrás dos outros 2, fica em terceiro lugar em casa.
0: Sobre a avaliação do governo federal, o cenário é de desafio para o presidente. Na média dos 10 estados pesquisados, 52% dos eleitores desaprovam a gestão de Lula, enquanto 43% aprovam. A pior marca é no Paraná, onde a desaprovação chega a 60%. A aprovação de Lula só supera a desaprovação em Pernambuco, na Bahia, no Ceará e no Pará. A Quest ouviu 11.646 pessoas entre os dias 21 e 28 de abril. A margem de erro é de 2 pontos percentuais em São Paulo e de 3 pontos nos outros estados. O nível de confiança é de 95%. E a polícia do Acre investiga a conduta do padrasto do adolescente de 13 anos que matou 2 servidoras no Instituto São José, em Rio Branco. O homem, que é o dono da arma usada no crime, prestou depoimento e foi liberado depois de assinar um termo circunstanciado por omissão de cautela. Ele ocupava um cargo em comissão no governo do Acre e foi exonerado. A defesa dele disse que o adolescente teve acesso indevido à arma sem autorização ou conhecimento prévio. O ataque foi na terça-feira. O aluno entrou armado na escola, disparou contra as funcionárias e se entregou logo depois no Comando Geral da Polícia Militar, que fica a 500 metros do colégio. As vítimas foram as inspetoras Alzenir Pereira da Silva, de 53 anos, e Raquel Salles Feitosa, de 37. Elas foram enterradas na tarde dessa quarta-feira, sob forte comoção. Raquel estava no último ano da faculdade de enfermagem e Alzenir trabalhava na instituição há 15 anos. Além das duas mortes, uma funcionária e uma aluna de 11 anos ficaram feridas, mas já receberam alta. O governo do Acre decretou luto oficial de 3 dias e as aulas em Rio Branco vão ficar suspensas até sexta-feira. Morreu nessa quarta-feira, aos 87 anos, o empresário norte-americano Ted Turner, fundador da CNN. A informação foi divulgada pela própria emissora, que ele fundou em 1980 e que revolucionou o jornalismo mundial ao ser a primeira rede com notícias 24 horas por dia. Turner sofria de uma doença que ataca o sistema nervoso e que ele mesmo revelou ter em setembro de 2018. O empresário começou a carreira nos negócios de outdoors da família e assumiu o comando da empresa aos 24 anos, logo depois que o pai dele tirou a própria vida. Na década de 70, Turner comprou uma pequena estação de TV em Atlanta por $2,5 milhões. Ele foi pioneiro ao usar satélites para transmitir a programação para todo o país, o que transformou o negócio em um império de mídia. Além da CNN, ele criou canais de esportes e filmes, comprou os estúdios MGM e os times de beisebol Atlanta Braves e de basquete Atlanta Hawks. Em 1991, foi eleito Homem do Ano pela revista Time. Mesmo sendo um crítico feroz da CNN, o presidente dos Estados Unidos, Donald Trump, lamentou a morte do empresário, dizendo que ele foi um dos maiores nomes da história da radiodifusão. A fortuna de Ted Turner é estimada pela revista Forbes em $2,8 bilhões, o que dá cerca de R$13,8 bilhões. No fim da vida, ele se dedicou à filantropia e chegou a doar $1 bilhão para a ONU. Turner também foi casado com a atriz Jane Fonda, vencedora do Oscar. A Ucrânia acusa a Rússia de violar o cessar-fogo iniciado pelo presidente Volodymyr Zelensky na virada dessa terça para quarta-feira. O ministro das Relações Exteriores da Ucrânia disse numa rede social que os ataques russos continuaram durante toda a noite. Já a Rússia disse que nunca aceitou um cessar-fogo. O balanço oficial aponta uma pessoa morta e 3 feridas. O governo ucraniano propôs essa pausa por tempo indeterminado, mas o Kremlin anunciou a interrupção só para os dias 8 e 9 de maio. A data marca a vitória soviética sobre a Alemanha nazista. Na terça-feira, horas antes do prazo para o início da trégua, ataques russos já tinham deixado pelo menos 27 mortos na Ucrânia. Fala agora daquele surto de hantavírus no cruzeiro de luxo MV Hondius. O Ministério da Saúde da África do Sul confirmou que a cepa identificada em um passageiro é a variante andina, que é a única que pode ser transmitida entre humanos. Até agora, 3 mortes foram confirmadas pela Organização Mundial da Saúde, um casal holandês e um cidadão alemão. O navio, que estava à deriva desde domingo na costa de Cabo Verde, com 147 pessoas de 23 nacionalidades, já partiu nessa quarta-feira em direção à ilha de Tenerife, que é a maior das Ilhas Canárias. Apesar da resistência inicial das autoridades regionais, o governo espanhol informou que o desembarque dos passageiros vai começar a partir de segunda-feira. Mais cedo, o líder do governo das Ilhas Canárias, Fernando Clavijo, disse que não permitiria a entrada do navio. Os 14 passageiros espanhóis vão cumprir quarentena em um hospital militar em Madrid. Os demais estrangeiros que não tiverem sintomas vão ser repatriados. Além dos casos no navio, um passageiro que voltou da viagem está internado em estado grave em Zurique, na Suíça. Um tribunal de Israel manteve a prisão do ativista brasileiro Tiago Ávila e do espanhol Saif Abu Keshek. De acordo com a agência de notícias AFP, a justiça rejeitou o recurso da defesa e os dois vão ficar presos pelo menos até domingo. Eles foram detidos na última quinta-feira em um barco que levava ajuda humanitária para a faixa de Gaza. A ONG Adalá, que representa os ativistas, denuncia que os dois estão sofrendo maus tratos, como isolamento total e luz forte ligada 24 horas por dia. O governo de Israel nega, mas ainda não apresentou uma acusação formal. Israel afirma que os ativistas têm ligação com um grupo que atuaria em nome do Hamas. Brasil e Espanha também pedem a libertação imediata. No futebol, o PSG está na final da Liga dos Campeões da Europa e busca o bicampeonato. Paris Saint-Germain empatou por 1-1 com o Bayern de Munique na tarde dessa quarta-feira. O primeiro jogo tinha ficado em 5-4 para o PSG. Agora o time francês vai pegar o Arsenal da Inglaterra na final, que vai acontecer no dia 30 de maio em Budapeste. e o atacante Neymar pediu desculpas públicas a Robinho Júnior, de 18 anos, depois do empate do Santos por 1-1 com o Deportivo Recoleta, no Paraguai, pela Copa Sul-Americana. A confusão aconteceu no último domingo, durante um treino no CT Rei Pelé. Neymar se irritou depois de levar um drible, o desentendimento terminou em agressão. A defesa de Robinho Júnior enviou uma notificação extrajudicial ao Santos, relatando que Neymar deu uma rasteira e um tapa violento no rosto do garoto. Aí, na zona mista do estádio Rio Parapiti, em entrevista à ESPN, Neymar reiterou o pedido de desculpas, mas disse que Robinho Júnior também errou.
2: Foi um erro meu, foi um erro dele, eu errei um pouco mais, mas já tinha sido pedido desculpa, já tinha pedido desculpa, pensei que estava resolvido com nós ali pós-vestiário. Então, se eles querem o pedido de desculpa perante a imprensa, aqui tá.
0: Robinho Júnior também falou com a imprensa.
3: Foi isso que te deixou com tanto ódio, além da bronca, da discussão, ter tomado um tapa no rosto do Neymar?
4: Cara, foi isso, mas como eu já disse, ele já pediu desculpa na hora, ele já pediu desculpa, ele viu que, né, tinha passado um pouco da medida, ele me pediu desculpa diversas vezes e eu já falei, as desculpas estão aceitas, né?
5: Os representantes vão retirar a notificação?
4: Sim, sim, já aceito as desculpas, normal, todo mundo erra, ele é ser humano como todos nós, eu também poderia ter errado, como eu já errei muitas vezes.
0: No jogo dessa terça, Neymar fez o gol do Santos e abraçou o jovem na comemoração. Convido você a mandar mensagem para o Panorama. Meu e-mail é leandro.gouveia@cbn.com.br. No Instagram é só procurar por Lê Reis Gouveia. A Sheila Mafra Holanda Maia escreveu no Spotify: interessante, escuto esse podcast com frequência e nunca, com letras maiúsculas, falaram de Pernambuco, mas é só ter um desastre que o estado vira notícia. Ela está falando sobre as mortes pelas chuvas lá em Pernambuco, que eu noticiei no último episódio. Sheila, eu entendo até a sua insatisfação, mas o Panorama prioriza assuntos que têm repercussão nacional, sejam bons ou ruins. Eu lembro que Pernambuco foi notícia com a indicação do filme O Agente Secreto ao Oscar, também por causa da eleição, para o governo do estado, para o Senado, isso para ficar em dois exemplos só. Mas obrigado por compartilhar aí sua impressão. Outro ouvinte sugere que eu abra o episódio falando a data em que eu estou gravando. Ele não se identificou. Eu até fazia isso, mas eu parei depois de reparar que muita gente, viu, Anderson Wendel, ouve o podcast no dia seguinte. Então, achei que não fazia muito sentido falar a data, mas posso até retomar. Então, vota aí, se você também acha que eu devo fazer isso, na caixinha de comentários, dando a sua opinião. Se você acompanha o Panorama e gosta do nosso trabalho, tira 10 segundinhos aí para dar uma avaliação com estrelas no seu aplicativo de podcast. E agora um convite. Em maio de 2006, o PCC anunciou um toque de recolher velado, obrigou a população a se trancar em casa e matou 59 agentes das forças de segurança. O revide da polícia nos dias seguintes foi num crescente. A guerra deixou o total de 564 mortos, sendo 59 agentes públicos e 505 civis. Os bastidores dos atentados de maio de 2006 e a transformação da facção nas duas últimas décadas são tema do podcast PCC, O Salve Geral, uma produção do jornal O Globo e da rádio CBN. Os dois primeiros episódios vão ser publicados já nesta quinta-feira nas plataformas de áudio. E detalhe, você vai ouvir uma voz conhecida, hein? Depois me conta. Já começa a seguir aí o PCC ou Salve Geral no seu aplicativo. Essa edição do Panorama vai ficando por aqui. A produção e o roteiro foram feitos por mim, Leandro Gouveia, e a edição e a sonorização por Anderson Wendel, o Tico. A próxima edição do Panorama chega às plataformas por volta das 7 da manhã com Bianca Santos. E eu volto na sequência. Até lá!

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0: quinta-feira, 7 de maio de 2026. O presidente Lula desembarcou em Washington para um encontro com o presidente Donald Trump. A reunião na Casa Branca está marcada para esta quinta-feira. A visita é vista por diplomatas brasileiros como um passo importante para normalizar as relações comerciais entre os dois países. Os líderes devem discutir temas como terras raras, questões tarifárias e combate ao crime organizado. Entre os pontos questionados pelos norte-americanos estão práticas como o comércio popular na região da 25 de março, em São Paulo, e o PIX. O ministro Alexandre de Moraes, do STF, pediu vista e suspendeu mais um julgamento que discute a aplicação da TEV da revisão da vida toda do INSS. Este é o quarto recurso sobre a tese a ser julgado pelo Supremo Tribunal Federal. Não há data para a retomada das discussões, mas Moraes tem o prazo regimental de 90 dias para devolver o processo para análise. O estado de Roraima sofreu um apagão no serviço de internet após o rompimento de um cabo de fibra ótica. Moradores relataram dificuldades para acessar sites e fazer transações bancárias por aplicativos. Além disso, operadoras de telefonia também tiveram instabilidade e falta de sinal. Em alguns estabelecimentos, máquinas de cartão ficaram fora do ar. A interrupção aconteceu por volta de meio-dia no horário local e ainda não foi totalmente resolvida. A adesão ao PROPAG, Programa de Pagamento de Dívidas Estaduais, pode ajudar a reduzir o déficit de 19 bilhões de reais previsto para este ano nas contas do Rio de Janeiro. As informações foram divulgadas pela Secretaria da Fazenda do Estado. O projeto permite o aumento do prazo para os pagamentos e a redução dos encargos financeiros, enquanto vincula os benefícios fiscais ao aumento de investimentos dos governos estaduais em determinadas áreas. No horário de Brasília, 3:02.
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1: Espaço aberto agora aqui no CBN Madrugada para Tânia Morales e convidado.
2: Vamos falar de história do Brasil, vamos falar sobre Dom João VI, o imperador que trouxe a corte portuguesa para o Rio de Janeiro em 1808. Nós estamos aqui com o historiador Paulo Rezutti. Ele está lançando o livro Dom João VI, A História Não Contada, o livro que sai pela editora Record. Ó, só para situar, o Paulo Rezutti é autor das biografias também de Dom Pedro I, Dom Pedro II, da Imperatriz Leopoldina, da Marquesa de Santos. E a gente sempre fala aqui com ele quando ele lança um livro. É sempre muito bom conversar com você, Paulo Rezutti. Bem-vindo, boa noite.
3: Obrigado, Tânia. Nossa, a gente já conversa faz tempo, né? Eu Sim. adoro conversar com você.
2: E a gente aprende muito sobre a família imperial, né? Porque é legal porque você joga a luz sobre as pessoas. E nesse caso
3: Exatamente.
2: Aqui, e o Dom João VI, a gente tem uma imagem dele completamente grotesca, caricata, né, o Dom João VI. E você nos apresenta uma outra figura, uma figura inteligente, estrategista e tal. Mas antes de falarmos sobre a sua pesquisa e o Dom João VI que você traz, Paulo Rezutti, por que ficou essa imagem aqui no Brasil de um Dom João VI grotesco?
3: Olha, isso é uma construção que também acontece em Portugal. A historiografia francesa acabou construindo essa imagem do Dom João como fujão, etc., para justificar a invasão do Napoleão. Que o Napoleão se transveste como salvador de Portugal, porque Portugal está abandonado pelo seu príncipe regente, então ele está sendo bonzinho para cuidar de Portugal enquanto o príncipe veio para o Brasil. Na verdade, tinha um plano para tirar o Dom João e a família Bragança do trono de Portugal, dividir Portugal. E então tem essa a historiografia francesa, ela começa então a pintar essas cores aí do Dom João, que na verdade consegue escapar da trama do Napoleão e do rei da Espanha. Aqui no Brasil, e também posteriormente em Portugal, isso vai ser aumentado pela raiva, né, que os colonizados têm dos colonizadores. Então, o português é burro, etc, etc, coisas que ainda hoje já bem menos, né, mas na época da queda do fim, né, do domínio português, o início da independência, isso vem com mais força ainda. Então são feitas essas caricaturas para é o novo chamando o outro de velho, entendeu? Falando que o que estava anteriormente não prestava e o que é bom sou eu agora, entendeu? E depois também entra na questão, já final do século XIX, começo do século XX, a questão da república versus monarquia. Então, quer dizer, a figura do Dom João passa por todos esses momentos, pelo Napoleão, pelo fim do domínio lusitano no Brasil, né, com a independência, e depois tanto com a proclamação da República aqui no Brasil como em Portugal.
2: Nossa, ficou muito cristalizado. E aí imagino o quão tenha sido desafiador para você, né, Paulo Rezutti, desconstruir. Porque você faz uma biografia, você apresenta uma personagem. Outra coisa é você falar assim, não, isso que você pensa sobre Dom João VI não é exatamente isso, é outra coisa, né? Você tem que primeiro desconstruir para depois apresentar uma nova versão. Como é que foi o seu trabalho? Quando você começou a pesquisar sobre o Dom João, você já tinha clareza dessa diferença do que ele era de fato e a imagem caricata?
3: Olha, em parte sim, mas não tanto. Conforme eu fiz a biografia do Dom Pedro I, e depois também com a da Leopoldina, na Leopoldina, Dom Pedro I tinha as cartas que já são conhecidas, trocadas entre ele e o pai e tal. Só que no da Leopoldina, teve uma questão que me pegou, porque foi. Eu trabalhei muito com o diário da Condessa de Coburg, que vem de Viena para cá. Com a Leopoldina e depois volta para a Áustria. Essa dama de companhia da Leopoldina, ela conta muitas coisas sobre o dia a dia da corte no Rio de Janeiro. E ela parece que está apaixonadíssima pelo Dom João VI. E fala assim: peraí, tem
2: Ah,
3: alguma
2: é?
3: coisa errada aí.
2: Ah, ela só
3: Como assim
2: elogios?
3: alguém. Não, ela se derrete pelo Dom João, pela bondade do rei, pela forma como ele trata as pessoas, pelas gentilezas que ele é capaz de fazer. E
2: Nossa.
3: aí você vê, por exemplo, uma coisa que eu já sabia, era a questão de como ele recebe a Leopoldina. Então, ele recebe no, a Leopoldina, a nova nora, né, que vai casar com que casou com o Dom Pedro, como se fosse um pai. Então, ele prepara o Palácio de São Cristóvão para receber ela, prepara aposentos novos para receber ela. Ele encomenda na Europa miniaturas, rostos pintados em miniatura e cria meio que um álbum. O que seria hoje um álbum de retrato? Ele manda fazer o retrato de toda a família dela, para ela, quando ela sentir saudades, poder olhar os retratos.
2: Nossa, que
3: Sabe, de uma
2: fofo.
3: gentileza, de uma fofura. E aí, quando tem a independência, ele meio que escolhe as datas das documentações que ele vai fazer, são as chamadas cartas patentes, eram cartas aonde eram apresentadas até onde ele iria na negociação da independência do Brasil. Então, todas a data das cartas patentes, a data que ele convoca o Conselho de Estado em Portugal para resolver a questão da independência, quando ele nomeia o cara que vai vir aqui para o Brasil para resolver tudo isso, que é o Charles Sturt, é um britânico, todas essas datas são referentes à Leopoldina. É aniversário dela, é o santo do nome dela, é o dia que ela casou com o Dom Pedro em Viena, que também é o aniversário dele, 13 de maio. Sabe, era uma coisa muito assim, era totalmente diferente dessa pessoa meio monstruosa, né?
2: É,
3: Um ogro,
2: que
3: né, que
2: entrou para a
3: aparece,
2: história.
3: né?
2: Então ali você já começou a perceber que o Dom João VI poderia ser uma pessoa
3: Que tinha alguma
2: agradável, pelo
3: coisa.
2: menos.
3: E aí depois eu acabei tendo contato com uma historiadora portuguesa que infelizmente faleceu, Alice Lázaro, e ela pesquisou muita documentação na Espanha. E na Espanha tá as cartas que ele trocava com uma irmã que vai morrer jovem na Espanha, porque quando ele casa com a Carlota, há a chamada troca das princesas. A irmã dele, a Mariana Vitória, vai para casar na Espanha e em troca a Carlota vai se casar com o Dom João em Portugal.
2: A Carlota Joaquina, né?
3: E
2: A mãe
3: a
2: do Dom
3: Carlota
2: Pedro e
3: pequena,
2: tal.
3: 10 anos, 8, 9 anos a menina,
2: Nossa.
3: chega em Portugal para casar com ele, mas isso aí só vai ser consumado muito posteriormente. E aí tem as cartas que ele trocava com a irmã. E essa irmã vai morrer na Espanha. E muito jovem, morre de varíola, é uma tragédia. Ela estava grávida, morre ela, morre a criança, aí morre também o marido. Aí
2: Vixe.
3: só sobra o primeiro filho que eles tiveram, que não pegou a doença, e que, porque o Dom João e a Carlota ainda não tiveram filhos, esse menino, que é sobrinho dele, neto da rainha de Portugal, vai ser educado em Portugal, inclusive, de repente, para ser herdeiro do tio no futuro. E ele tem predileção por esse garoto, porque é o que sobrou da irmã que ele amava.
2: Sim, então já vê
3: Então,
2: também que ele era afetuoso, né?
3: as cartas dele para a irmã, tem uma ele sempre usava uma frase por causa dessa distância entre Portugal e Espanha: se saudades matassem a muito, eu já estava morto. Ou então, você me acusa de não escrever muito, mas quando a gente sabe o que a gente sente, não precisa de muitas palavras, a gente consegue passar
2: Que
3: as
2: graça.
3: coisas com pouco. Ele é muito fofo, assim, só que depois tem uma vida miserável, golpe contra golpe, tudo junto e misturado, uma mulher que não dá sossego para ele um segundo.
2: É, porque depois que o Dom
3: É
2: João
3: uma
2: VI
3: família
2: volta
3: totalmente
2: para Portugal,
3: desestruturada.
2: a Carlota Joaquina tenta dar um golpe no próprio marido, né? Inclusive,
3: Várias vezes,
2: é.
3: inclusive.
2: Não era fácil. Mas enfim.
3: Não,
2: Mas
3: nem um
2: então,
3: pouco. Aí.
2: Paulo Rizzuti. Aí você já tinha mais ou menos uma ideia do que o Dom João VI não era esse ogro como é pintado aqui no Brasil, né? Mas aí você Sim. foi se debruçar mesmo sobre ele, né?
3: Sim, e aí foi uma tarefa mais árdua, que foi tentar entender melhor tudo isso, e aí começar, de repente a gente vai pelas datas, né, e a gente vê que de repente com 20 anos a mãe fica doida que ele tem que assumir o trono, sabe? Sim. Não, 16 anos o irmão dele morre, tipo, ele não estava preparado para assumir o trono. O irmão, que era bem mais velho que ele, morre de varíola também. Na sequência, a mãe, dois, três anos depois, a mãe enlouquece, quer dizer, com 20 anos, caiu no colo dele o trono de Portugal, sabe assim?
2: Uhum. Sim.
3: E é tudo muito... E realmente, assim, toda parte que ele... que falavam que ele era... que ele enrolava, que ele não se decidia e tal, eu comecei a entender perfeitamente, porque ele está preso num país pequeno. Esse país está tentando manter uma neutralidade com a Inglaterra, com a guerra entre a Inglaterra e a França, e ele não tem muito o que fazer, sabe? Porque até então Napoleão não tinha perdido nenhuma batalha, o exército de Napoleão.
2: Sim.
3: E ele tinha destronado vários reis, e Napoleão, ao mesmo tempo, fica atormentando para ele sair da aliança com a Inglaterra para se unir à França. E aí tem uma carta fantástica que eu também trago no livro, que ele pega e meio desenha para o Napoleão, sabe? Ele explica A mais B, ele fala: se eu acabar com a minha aliança com a Inglaterra, eu perco o Brasil.
2: Agora, foi bom, Paulo Rizzuti, a vinda da família real, da corte portuguesa para o Brasil, sobretudo para o Rio de Janeiro? Foi bom para o Brasil?
3: Olha, para nós foi, porque isso acelerou muito a independência do Brasil e criou uma ideia, começa a criar a ideia de uma nação. Porque até então era tudo espalhado. Então, assim, não havia uma unidade nacional, uma ideia de nação. Existem os mineiros, existem os baianos, existem os paulistas, os fluminenses. Existiam esse povo, né, essas capitanias que não se conversavam muito.
2: Uhum.
3: Quando o Dom João vem para cá, isso une. Porque é o que um diplomata muito antigo, já falecido, dizia, que os pés de Dom João fizeram mais do que 20 mãos dos seus antecessores. Que é só o fato do rei estar no Brasil, isso fez com que isso daqui tivesse que ser outra coisa, e não mais uma colônia. Então, quando ele abre os portos, ele está acabando com o monopólio colonial que existia, que tinha que sair daqui os produtos básicos e voltar manufaturados, né? Então, e tudo via Portugal, né? Você tinha que mandar para Portugal, Portugal comercializava isso com o resto do mundo, e aí o resto do mundo mandava as coisas para Portugal, e Portugal remetia para o Brasil, né? Quando acaba isso, que ele libera os portos para as nações amigas nesse momento só a Inglaterra, a loucura é tanta que ninguém, você não imagina, ninguém podia entrar no Brasil até então. O Brasil era uma propriedade privada da coroa portuguesa. Nenhum estrangeiro podia pisar no Brasil até então. Com isso, os ingleses não sabem nem o que mandar para cá como mercadoria. Eles mandam patins de gelo. Porque eles não sabiam.
2: Não tem noção. Uhum.
3: Não tem noção. Então, aí depois eles vão começar, os comerciantes vão começar a desmontar os patins e usar as lâminas para fazer faca.
2: Uhum.
3: Para ter uma ideia do que
2: coisa, né?
3: O que era essa terra incógnita.
2: Claro.
3: Então aí o Brasil realmente vai ser descoberto pelo resto do mundo.
2: Com a abertura dos portos, e aí a gente começa a comercializar com outros
3: portos,
2: países.
3: E aí começa a estruturar esse país, né? Então, que nem a gente vai ter um banco, que é o Banco do Brasil, que não é o Banco do Brasil atual, né? Era um banco, seria algo como o BNDES, era um banco de desenvolvimento.
2: Uhum.
3: Esse banco do Brasil é criado muito antes do que o primeiro banco de Portugal.
2: Ah,
3: A gente tem
2: isso.
3: um sistema bancário antes do sistema bancário português.
2: Isso por causa da corte aqui no
3: Tudo por
2: Brasil,
3: causa do
2: né?
3: Dom
2: Dom
3: João. E aí
2: João.
3: você vai ter um melhoramento do Rio de Janeiro absurdo, porque tinha 60 mil pessoas morando no Rio de Janeiro, de repente vem uma corte
2: É.
3: que atrai também estrangeiros. E aí isso passa para 90 mil. Você vai ter a criação da Cidade Nova, que é um bairro do Rio de Janeiro. Você vai ter incrementos, tipo, vai chegar o neocolonial, né, que é o estilo arquitetônico que até então não existia no Brasil. Com a corte, vai ser construído o primeiro grande teatro de ópera no Rio de Janeiro, que é o Teatro São João, que é onde hoje está o João Caetano, lá na Praça Tiradentes. Quer dizer, você tem ainda marcos dessa época do Dom João espalhados pelo Rio de Janeiro inteiro, porque é ele que vai desenvolver
2: Sim.
3: não só o Brasil, mas também a cidade do Rio de Janeiro.
2: Sim. É, o país deixa de ser uma colônia e passa a
3: É,
2: ser a
3: e
2: sede do
3: passa a ser a
2: império,
3: sede
2: né?
3: de um
2: É.
3: império. Império esse que, assim, depois o Junot acaba caindo fora de Portugal, os portugueses conseguem retomar Portugal. Ao todo são três invasões a Portugal, mas depois Napoleão acaba caindo tal, e Portugal libertado. Então, o Brasil passa a ser a sede desse império ultramarino, não só ligado a Portugal, mas também começa a receber produtos e comércio com as outras áreas ligadas a Portugal. Então, Macau, Goa, na Índia. Então, você vai chegando produtos do Oriente aqui também. Inclusive leques. A gente tem eu sou curador da parte de Império da Fundação Oscar Americana em São Paulo. Estou com uma exposição, inclusive, lá sobre o Dom João. E lá eu coloquei vários, que a gente chama de leques leques que contam um pouco da história. São leques comemorativos, que eram mandados do Rio de Janeiro, saía a ordem e o desenho, para Macau e outros lugares na China, e onde eles eram produzidos. Então a gente tem leques que vinham do Oriente representando cenas históricas, como por exemplo a chegada da corte portuguesa ao Brasil, os teus
2: Nossa.
3: barquinhos assim chegando na Baía de Guanabara, sabe?
2: Coisa
3: Tem o
2: mais
3: casamento.
2: globalizada, né?
3: Não é? A
2: Né?
3: gente fala em globalização, eles já tinham
2: Já
3: esses, os portugueses
2: tinha.
3: já dominavam isso, entendeu? Essa rede de o que fazer aonde.
2: Nossa.
3: Então você tem tudo isso, e ao mesmo tempo você tem o Brasil, né, os portugueses invadindo a Guiana Francesa em represália pela invasão de Portugal, né, pelos franceses terem invadido Portugal. O Dom João ordena a invasão da Guiana Francesa. E aí começa uma biopirataria miserável. Eles saqueiam o Jardim Botânico de La Gabriela, em Cayena, e trazem para o Brasil várias espécies que já tinham sido aclimatadas. Então aí vai entrar cana caiana, a tal da cana caiana, né, cantada em música,
2: Sim, pelo auxílio.
3: era de Cayena, e produzia muito mais, porque tinha mais sucarose, do que a cana que tinha sido plantada no Brasil lá em 1500 e pouco, vinda da Ilha da Madeira. Então
2: Uau.
3: começa a vir até colônia de chineses tentar aclimatar a Camellia sinensis no Jardim Botânico, que é criado para isso no Rio de Janeiro, para ver se para produzir o chá preto, para
2: Olha
3: tentar o
2: só.
3: mercado inglês. Então começa, sabe, várias experiências, e aí vai surgir, por exemplo, o Museu Real, que vai dar origem ao Museu Nacional, que existe ainda hoje, que vai colocar o Brasil para fazer intercâmbio com outras instituições científicas internacionais. Então aí sim o Brasil passa sabe, a participar do que está acontecendo no resto do mundo.
2: Muito bom. Nossa, quanta coisa. Bom, Paulo Rezutti, que está lançando o livro Dom João VI, A História Não Contada, pela editora Record. Aqui foi uma pincelada, né? Porque o livro você fala da vida do Dom João desde a infância, a vinda ao Brasil, a importância, né, que você está destacando aqui da vinda dele ao Brasil, trazendo a corte portuguesa ao Brasil. Depois ele volta para Portugal, né? Ele fica quanto tempo aqui no Brasil, Paulo Rizzuti?
3: Pouco, ele, né? Fica de 1808 a 1821. E ele só volta porque estoura uma revolução em Portugal. E aí essa revolução acaba mudando o sistema de governo. Então, essa revolução, ela é uma revolução liberal, que ela quer uma constituição, quer que tudo aquilo que aconteceu na Revolução Francesa, eles querem agora em Portugal. Então, eles querem uma constituição, eles querem o fim dos privilégios, da nobreza e da fidalguia, porque até então só determinados postos eram só para quem tinha nascido, né, na elite. E aí, com o que eles estão querendo, que são os ecos da Revolução Francesa, é que as pessoas consigam ascender por mérito próprio e por conhecimento, e não por nascimento, né? Então, é o fim dos privilégios. E uma constituição e que essa burguesia passe a ter voz por meio de um parlamento. Ele não quer voltar de jeito nenhum para Portugal. Ele é praticamente obrigado, porque essa ideia toda de constituição e dele voltar para Portugal, chega no Brasil. Então começa a lastrar também uma revolução no Brasil, em 1820, 1821. E aí, com isso, ele é obrigado, porque estoura uma revolta no Rio de Janeiro, ainda eco dessa revolta lá do Porto, em Portugal. E aí todo mundo quer constituição, todo mundo quer que eu revolte, todo mundo quer liberalismo, entendeu? A base do liberalismo. E aí ele é obrigado a voltar, ele não tem como não voltar, porque não tem força para isso, porque o próprio exército está do lado dos revoltosos. Então aí ele é obrigado a voltar,
2: voltar
3: mas muito infeliz,
2: Portugal.
3: No tempo, voltar para Portugal.
2: Mas gostava do
3: e
2: Brasil,
3: aí deixa...
2: se deixou...
3: Ele gostava, eu achei relatos que ele tem um carioca que segue, que vai com ele, que ser criado dele. E o tal do Carioca, depois de muitos anos da morte do Dom João, já velhinho, ele começa a contar várias histórias para um antigo embaixador do Brasil lá, embaixador esse da época do segundo reinado, né, do Dom Pedro II e tal. E aí, porque é o Vasconcelos Drummond. E aí o Vasconcelos Drummond vai anotando essas histórias que esse antigo criado do Dom João contava. E aí ele falava que ele se arrependia, que no Brasil é que ele tinha sido rei, que aqui em Portugal não valia nada. E assim, desabafando, né? E aí o final é muito complicado, a vida dele, porque tem golpe atrás de golpe. Ele fica do lado, né, da Constituição, porque assim, ele sempre via o lado que estava ganhando. Mas ele também olhava para os perdedores, aí que tá, porque ele sempre estava com o olho no gato e na frigideira. E ele conseguia ser neutro, tentar ser neutro o mais possível e nunca fazer a balança pender para nenhum lugar. Porque ele sabia que se ele desse o apoio para um lado, o outro ia ser massacrado pelo que ele deu apoio. Então, por isso que ele sempre tentava manter a neutralidade. Então, se de repente dava uma outra revolta, ele ia ficar do lado dos novos líderes do poder, os que tinham conseguido derrubar os antigos, justamente para frear a caça às bruxas que vinha depois.
2: Perfeito, perfeito.
3: E aí ocorre duas vezes isso em Portugal, tem duas grandes revoltas. Uma para fechar o parlamento, para acabar com a Constituição, né, contra essa revolta do Porto que teve, isso em 1823, e depois outra em 24. E aí, nessa de 24, ele acaba sendo preso pelo filho, Dom Miguel. E aí, por ajuda dos diplomatas estrangeiros em Lisboa, ele consegue se libertar e acaba mandando o filho para fora de Portugal. Claro, filho esse que era meio pau mandado da mãe.
2: Da mãe, Carlota
3: da dona
2: Joaquina,
3: Carlota.
2: Que estava ali apunhalando Dom João VI. Nossa, bom, gente.
3: Até
2: do
3: porque
2: céu.
3: Ele era menor de idade. Se desse certo o golpe do filho, quem assumia era ela como regente.
2: Era ela. Inteligente. Muito bom, ó, tudo isso em detalhes e muito mais, né? Porque a pesquisa é muito grande do Paulo Rizzuti. para o livro que ele está lançando, a biografia do Dom João. É o livro Dom João VI, A História Não Contada, pela editora Record. Paulo, é sempre uma alegria, sempre a gente aprende demais com você nas entrevistas.
3: Muito obrigado,
2: e nos livros.
3: Tânia.
2: Muito obrigada, eu que agradeço.
3: Posso viu? Até fazer jabá, não?
2: Faz, faz.
3: Dia 1º de maio eu vou estar lançando na Livraria Martins Fontes, na Avenida Paulista, 15 horas da tarde.
2: 1º de maio na Martins Fontes, da Avenida Paulista, 15 horas.
3: 15 horas. E depois eu vou para Portugal lançar a versão portuguesa do livro, que vai sair simultaneamente no Brasil e Portugal.
2: Que legal!
3: E lá vai ser nos palácios que ele morou, né? Tanto aquele. Ou que ele mandou construir, no caso do Palácio de Queluz, que é a primeira palestra que eu dou, dia 17 de maio, 17 horas, e depois no Palácio de Queluz, que é dia 20 de maio.
2: Peraí, um no Palácio de Queluz e o outro?
3: Primeiro é no dia 17 de maio, no Palácio da Ajuda, que ele manda construir esse palácio, que ficou pronto, na realidade, em 2021. É, depois eu dou palestra no Palácio Nacional de Queluz, onde o Dom Pedro faleceu, né? Que nasceu lindo. E faleceu, e
2: lá
3: onde o Dom João morou muitos anos.
2: Muito bom. Mas então, quem está no Brasil, é mais fácil encontrar o Paulo Resutti em São Paulo.
3: Sim.
2: Martins Fontes da Paulista.
3: Mas olha, o que tem de brasileiro que vai e volta,
2: Portugal,
3: tem
2: verdade.
3: Família em Portugal, então espalhem a boa nova.
2: Também já fica aí a agenda. Muito legal, Paulo. Então, bons eventos de lançamento aí para você. Parabéns, viu?
3: Obrigado, Tânia. É sempre um prazer falar com você.
2: Igualmente. Um beijo. Paulo Resutti, historiador, lançando o livro Dom João VI, A História Não Contada. O livro sai pela editora Record.
1: Tânia Morales conosco aqui no CBN Madrugada. E um bom programa para os nossos ouvintes de Portugal, né, Ricardo Garcia? Tem programação aí muito interessante sobre a história do Brasil e, é claro, também de Portugal. Vem aí, Matheus de Souza.
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quinta-feira, 7 de maio de 2026. O relator da proposta, que mira reduzir a jornada de trabalho e acabar com a escala 6x1 na Câmara dos Deputados, disse que o tema deverá ser dividido em duas partes, uma proposta de emenda à Constituição e um projeto de lei. Léo Prates, do Republicanos, fez a afirmação após audiência com o ministro do Trabalho, Luiz Marinho, e com outros membros da comissão que analisa o assunto. Na véspera do encontro entre o presidente Lula e o líder americano Donald Trump, a Câmara dos Deputados aprovou o projeto que institui a Política Nacional de Minerais Críticos e Estratégicos. O plano prevê a concessão de até 5 bilhões de reais em incentivos fiscais entre 2030 e 2034. Ele também cria um fundo para facilitar a concessão de crédito para o setor e institui um conselho que pode barrar negócios comerciais. O estado de Roraima sofreu um apagão no serviço de internet após o rompimento de um cabo de fibra ótica. Moradores relataram dificuldades para acessar sites e fazer transações bancárias por aplicativos. Além disso, operadoras de telefonia também tiveram instabilidade e falta de sinal. Em alguns estabelecimentos, máquinas de cartão ficaram fora do ar. A interrupção aconteceu por volta de meio-dia no horário local e ainda não foi totalmente resolvida. O Irã está revisando uma proposta de paz dos Estados Unidos. Segundo a agência de notícias Reuters, o plano encerraria formalmente a guerra entre os dois países sem a suspensão do programa nuclear iraniano e sem a abertura do Estreito de Hormuz. O documento tem apenas uma página e trata só do fim da guerra, deixando que outros pontos sejam discutidos posteriormente. No horário de Brasília, 3h33.

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1: Três horas e 35 minutos. Bom dia a você que nos faz companhia aqui no CBN Madrugada com Ricardo Garcia na mesa de som. Vamos até às 5 da manhã, daqui a pouquinho às 4, a previsão do tempo, também os principais destaques do dia. Agora é o momento do Dr. Luiz Fernando Correia.
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0: Doutor Luiz Fernando Correia, bom dia.
1: Bom dia, Cássia. Bom dia, Muniz. Bom dia, ouvintes.
2: Bom dia, doutor.
0: Doutor, a gente já tinha falado sobre esse assunto do antivírus nesse navio há alguns dias e o senhor falava justamente da preocupação que a gente tivesse essa transmissão de humano para humano. É o que está acontecendo a partir da identificação dessa cepa, né?
1: É isso mesmo, Cássio. A gente comentou isso na segunda-feira, né? Porque a notícia circulou no partir do final de semana. Mas houve um caso descrito, está descrito na revista New England Journal of Medicine. Isso foi descrito em 2020, né? De um surto de hantavírus ocorrido justamente na província de Chubut, na Argentina, na cidade de Puyehue, que é ali na região sudoeste dos Andes. Em novembro de 2018 até fevereiro de 2019. E diferente da transmissão habitual do hantavírus, que, como a gente falou, é feito pela contaminação de poeira por secreções, urina, excretas e saliva de roedores que contém o vírus, foi identificada nesse caso a transmissão pessoa a pessoa. E a gente vai lembrar, logo no início da pandemia, Cássia, a gente falava de eventos de super espalhadores, né? Onde você teve situações onde uma pessoa só foi a causa da disseminação do SARS-CoV-2, do vírus da Covid, para muita gente, né? Aconteceu em alguns restaurantes, alguns bares, principalmente na Ásia, e isso ficou bastante claro. E a mesma coisa parece ter acontecido, foi identificado nesse surto de hantavírus no final de 2018, nessa cidade. Uma pessoa foi atendida, na verdade, a partir de uma. Da, um ser humano foi contaminado da maneira tradicional, né, a partir de um roedor, só que essa pessoa teve a capacidade, dentro do organismo dele, o vírus teve a capacidade de se espalhar para outras pessoas. Levou, no caso, a um surto com 34 infecções confirmadas e 11 mortes. Como a gente também comentou, nas Américas, da América do Norte até a América do Sul, o hantavírus, as cepas de hantavírus das Américas causam uma síndrome cardiopulmonar grave em alguns pacientes, que tem uma chance de letalidade muito alta, uma taxa de letalidade em torno de 40%. Ou seja, daí a preocupação desde o início. Nesse caso, porque justamente esse navio passou, ele tocou a costa da Argentina em Ushuaia. Essas pessoas que embarcaram tinham feito passeio no interior da Argentina e desenvolveram a doença na metade da travessia do Atlântico. Isso não batia muito com a possibilidade, que sempre existe em navios, né, de que ratos tivessem sido os principais transmissores. Então, já era um sinal de alerta. E é importante porque isso não tem nenhuma consequência, provavelmente nenhuma consequência maior em termos de risco para a humanidade, ou enfim, mas é um sinal de alerta. E eu gosto de lembrar uma coisa importante. Se a gente está falando sobre isso é uma prova de que todos os mecanismos de monitoramento e vigilância que foram criados e também aumentados depois da pandemia da

Covid estão funcionando. Porque puderam se detectar, esse caso foi detectado, esse caso foi estudado e já foi feita a análise genética dessa cepa. Então, isso é importante para que as pessoas entendam que existe esse risco.

0: A gente vai ter possibilidade de ter contato com vírus que a gente não conhece. O mais importante é que os sistemas de monitoramento globais estejam azeitados, estejam bem coordenados, para que, no caso desse, você solte o sinal de alerta e todos os mecanismos funcionem para isolamento, para coleta de material, identificação genética rápida, né? Eu acho que aí, nesse ponto, o mundo teve sorte porque a África do Sul é um dos países que participou muito ativamente durante a Covid com nesse esforço de monitoramento genético, né? Tem bons especialistas, bons centros de genômica na África do Sul. Então, isso ajudou também, porque podia ser em outro país que não tivesse essa estrutura toda, né? Mas é importante a gente entender. Não existe um risco maior para o mundo nesse momento, a partir disso. Existe sim um sinal de alerta identificado de que existe esse os rantavírus. E eu acho que eu comentei aqui na segunda-feira, né? Nos últimos 20 anos, vamos lembrar que no Brasil a gente teve mais de 2 mil casos de rantavírus registrados pelo Ministério da Saúde, né? Nenhum deles com essa característica genética determinada, mas é um vírus que existe na natureza, a gente entra em contato, lembrar sempre do cuidado. Agora a gente vai daqui a pouco vai entrar de novo na época de férias e viagem principalmente para locais mais frios e muitas vezes para casas de campo que estavam fechadas. E nesses locais que você tem acúmulo de poeira, você pode ter também a possibilidade da passagem de roedores, né, de ratos domésticos, que podem trazer esse vírus que existe no nosso país, na natureza. Então, se você for limpar uma casa de campo que ficou fechado o ano inteiro e vai estar indo para lá por causa das férias, se puder, areje essa casa 30 minutos antes de entrar. Quando entrar para fazer a limpeza, use uma máscara N95 para não aspirar essa poeira. Não é só por causa do rantavírus, não. Pode um monte de outros bichinhos que podem estar, outros micro-organismos que podem estar misturados naquela poeira. Idealmente, você não deve fazer limpeza de áreas fechadas, ficaram fechadas muito tempo, galpões de depósito, sem estar completamente protegido. Idealmente, né, de bota, luva e uma máscara N95 para não aspirar poeira contaminada com qualquer coisa, né? Mas é bem importante, e eu acho que o mais importante, Cássia e Muniz, é lembrar disso. O mundo está alerta, as estruturas estão funcionando e a gente está monitorando tudo isso, né? Os cientistas estão monitorando tudo isso. O único reparo preocupante nessa época do ano: os Estados Unidos se afastou da OMS por política, por determinação política da administração Trump. E num momento esquisito, porque nós estamos num momento de Copa do Mundo, onde você vai ter um trânsito muito grande de gente de outros países indo para os Estados Unidos. E os Estados Unidos está fora, vai estar fora desse monitoramento. Então,
1: Sim.
0: foi uma decisão. É para lembrar que as decisões políticas, às vezes, têm outras consequências que os políticos não são capazes de entender porque não respeitam a ciência, né?
1: Tá certo. A gente vai voltar a falar sobre esse assunto. Doutor, muito obrigada. Até amanhã.
0: Até amanhã, Cássia, Muniz e todos os
2: Um
0: ouvintes.
2: abraço, bom dia.
3: Aí, doutor Luiz Fernando Correia, sempre conversando com a Cássia Godoy, com o Milton Jung. A gente vai agora para Brasília com a Larissa Lopes. Tem as últimas informações sobre o andamento do projeto que propõe a redução da jornada de trabalho, fim da escala 6x1. E a Larissa Lopes tem os detalhes.
4: Em audiência na comissão que trata do fim da jornada 6x1, o ministro do Trabalho, Luiz Marinho, reforçou a defesa do governo pela redução da escala, mas afirmou ser contrário a qualquer forma de compensação ao setor produtivo. Segundo o ministro, os benefícios aos patrões serão laborais, já que, segundo ele, com a jornada reduzida de 44 para 40 horas semanais, os trabalhadores terão um melhor rendimento.
5: A produtividade que eu disse que nós já fizemos, nós já produzimos, já temos o mundo do trabalho, já tem o direito de reivindicar a redução da jornada de trabalho, está aí nesses ganhos de produtividade no tempo. Aí teve um debate, um estudo que o FGV fez com 19 empresas brasileiras. Ela pegou 19 empresas e trabalharam o tamanho do impacto dessa redução que traria para as empresas. 72% dessas empresas registraram aumento direto de sua receita após a redução da jornada de trabalho. Reduziu a jornada e aumentou a sua receita.
4: Por outro lado, há parlamentares

0: E defendem compensação aos empregadores, para que as empresas não quebrem. O próprio relator da matéria na comissão especial, o deputado Léo Prates, defende formas de compensação às empresas por meio de incentivos fiscais. Nesta quarta-feira, Prates afirmou na sessão que duas folgas por semana aos trabalhadores são inegociáveis, mas ainda tem dúvidas se serão em dias consecutivos.
1: Essa coisa dos 2 dias consecutivos da presidente Alencar, eu tenho visto Vossa Excelência falar, é uma coisa que eu ainda tenho dúvidas. Eu acho que os 2 dias devem ser garantidos, mas os consecutivos eu ainda tenho, eu quero dizer com muita clareza, muitas dúvidas em relação ao arranjo produtivo. Pelas pessoas e para as pessoas. 2, por conta dos impactos que isso pode trazer, porque nós estamos fazendo duas, e aqui está um juiz do direito, alterações legislativas ao mesmo tempo.
0: Na comissão especial estão sendo discutidos pontos centrais da PEC, como quais dias da semana serão para expediente, quais serão de folga, e os parlamentares também avaliam como mitigar os efeitos ao setor produtivo. Ao longo de 11 sessões previstas, os parlamentares vão costurar um texto que possa, em seguida, ser aprovado no plenário da Câmara. De Brasília, Larissa Lopes.
2: 3h46 e comprometido, a gente vai acompanhar agora o papo do Felipe Nunes, da Quest, sobre essa pesquisa divulgada nesta quarta-feira, conversando com a Nadédia Calado e com a Vera Magalhães.
3: Felipe, eu vou começar por Minas, seu estado, porque eu achei que existe um certo paradoxo mineiro detectado pela pesquisa, que é o fato de que o Lula tem a rejeição superando a aprovação no estado, que é chave, a gente sabe, para a eleição, mas ele ainda leva uma vantagem, pelo menos numérica, embora esteja numa situação de empate técnico com Flávio Bolsonaro, quando o assunto é intenção de voto. O que está acontecendo em Minas? O que, que a pesquisa nos mostra nesse momento para esse estado pêndulo do Brasil?
4: Estamos começando bem. Começar por Minas é sempre bom, Vera. O principal insight que acho que a pesquisa da Quest traz hoje é que a aprovação do governo explica boa parte do desempenho eleitoral que o Lula tem nos estados, né? Se a gente faz uma comparação, o Lula vai bem e tem boa vantagem no Nordeste e no Pará, enquanto que o Flávio, no Brasil inteiro, reproduz a força da direita no Sul, São Paulo, Rio e ali em Goiás, que é o estado do Centro-Oeste. Mas a aprovação não explica tudo. Como você muito bem disse, nesse estado pêndulo nacional, o Lula tem um saldo negativo de aprovação, mas aparece competitivo contra Flávio. Por que a palavra competitivo? Por que eu escolhi essa palavra para explicar esse cenário? Porque se a gente compara a eleição de 2022, onde a gente teve basicamente um 50-50 em Minas Gerais, Minas que reproduziu ali a dinâmica nacional, agora o Lula está 4 pontos percentuais na frente do Flávio em Minas. Essa vantagem, claro, é empate técnico, né? Porque a gente está falando de uma pesquisa com margem de erro de 3 pontos, mas do ponto de vista numérico, é como se a gente tivesse uma oscilação de vento, né? Nacionalmente, o Flávio numericamente à frente do Lula, mas em Minas acontece o contrário. Tem 2 aspectos ali, Vera, que são relevantes para ajudar a entender esse quadro, até para a gente pensar depois como isso vai evoluir. O primeiro deles é que, em Minas, o Lula tem 40% de potencial de voto, enquanto tem 57% de rejeição. Essa é a realidade do Lula em Minas. O Flávio tem a mesma rejeição, 57 pontos, mas tem um potencial de votos que é menor. Enquanto o Lula tem 40, o Flávio tem 35. Ou seja, os mineiros rejeitam Lula e Flávio no mesmo patamar, mas dão um potencial de voto maior a Lula do que a Flávio. Por quê? Porque Lula é praticamente conhecido por todo mundo e Flávio ainda tem 10% que não conseguem opinar sobre ele. Isso está diminuindo o potencial de voto dele no estado. Vamos ver como é que os mineiros independentes, que não estão necessariamente ligados na polarização, vão avaliar o desempenho do Flávio daqui para frente.
5: E rapidinho, só complementando sobre Minas, Romeu Zema não é o suficiente ser de Minas, né? Ser o ex-governador de Minas, para romper essa polarização por lá, como acontece, por exemplo, no estado de Goiás.
4: É, Nadege, esse é um boa noite, prazer falar
5: com
4: você.
5: Boa noite.
4: Esse é outro dado interessante em Minas, né? Quer dizer, a gente conseguir olhar o comportamento dos mineiros presidencial nos permite, por exemplo, perceber que o Zema tem 11% das intenções de voto no primeiro turno, o que não o gabarita para ir para o segundo turno, mesmo na opinião dos mineiros. É diferente do Caiado, que tem uma vantagem, ele ganha de Lula e de Flávio no seu estado. A gente sabe que ganhar em casa geralmente é uma estratégia importante para poder depois ganhar fora de casa, né? Tem essa diferença. A que eu atribuo isso? Os mineiros estão, aos poucos, avaliando o governo Zema, esse governo que acabou, né? Ele abriu mão do mandato para ser candidato a presidente, mas a avaliação dele ao longo desses últimos dois anos foi diminuindo. Ele teve desgastes nesse fim de ciclo. Esse fim de ciclo acabou não sendo, digamos, de lua de mel entre Zema e o eleitorado mineiro. Então ele, digamos, saiu ali com algum arranhão, com algum desgaste. Vamos ver se ele recupera isso ao longo da campanha eleitoral.
3: De Minas para São Paulo, café com leite. A gente sabe o grande, né, mantra dessa eleição, que para o Lula perder por pouco em São Paulo será fundamental para garantir uma vitória no plano nacional. Isso funcionou em 2022, mas agora a gente vê uma distância um pouco maior entre Flávio Bolsonaro, que está na frente aqui no estado, em relação ao Lula, do que o Jair Bolsonaro teve em relação ao Lula em 22. A gente está falando de um aumento da distância em 4 pontos percentuais. Isso caracteriza um quadro pior necessariamente em São Paulo, ou você acredita isso ao fato de que a campanha ainda não começou, Felipe?
4: Então, Vera, esse é o segundo ponto importante. Quer dizer, hoje, na pesquisa como um todo, a vantagem que o Lula ganha em Minas, ele perde em São Paulo. É basicamente, sim, a gente está falando quase de percentuais que numericamente se empatam, né? Se isolam. É bom lembrar para o nosso ouvinte que em 2018 o Bolsonaro saiu de São Paulo contra o Haddad uma distância de 68 a 32 pontos. Nós estamos falando de uma distância enorme, né? Lá naquela eleição de 2018, o Lula se recupera, melhora o desempenho do PT em 2022. O Haddad, que tinha tido 32, viu o Lula ter 45 no segundo turno em São Paulo, e agora a pesquisa Quest mostra que ele está no patamar de 43. É muito próximo, Vera, numericamente, né, do que a gente tem em 22. Pensando do ponto de vista estatístico, está na margem de erro, mas o viés, nesse momento, é um viés de alta. Por quê? Porque o Bolsonaro já era conhecido, já era testado em 2022 e ficou ali no patamar de 55. Seu filho, Flávio, que acabou de ser apresentado, começa a disputa numericamente melhor que eles, com 57 pontos. Lembrando que em São Paulo a rejeição do Flávio é de 53 pontos enquanto a rejeição do Lula em São Paulo é de 63 pontos. Então, tem espaço ainda, claro, me parece, para uma mudança desfavorável a Lula em São Paulo, e isso pode ser decisivo, já que é o maior colégio eleitoral do país.
5: E do Nordeste, acho que a gente pode dizer que veio o resultado esperado, né, Felipe?
4: O Nordeste tem 3 cenários, Bahia, Ceará e Pernambuco. É curioso, porque no Ceará o Lula está pior do que esteve em 22 e do que esteve em 2018. Em Pernambuco acontece o contrário, o Lula aparece melhor agora do que apareceu em Pernambuco, do que apareceu em 22, ou seja, o estado de Pernambuco compensa o resultado do Ceará. E na Bahia, o que a gente está vendo é uma mudança muito marginal. O PT, que teve 73% em 18, 72% em 22, e na pesquisa Quest de abril de 26 tem 71 pontos. De novo, tudo margem de erro. O Lula garantindo, né, mantendo essa enorme vantagem nesses 3 estados, Bahia, Pernambuco e Ceará, que são os grandes colégios eleitorais do Nordeste, apontando que Lula, se acontecer algo, piora um pouquinho, mas não nada significativo, o que traz de novo o foco para análise de como São Paulo, Minas e Rio vão desempenhar né, o processo político, a disputa política desse ano.
3: saindo do Nordeste, indo para o Sul, a situação do presidente é bem mais delicada e isso replica resultados já de 18 e 22, apesar do PT ter governado esses estados, Paraná e Rio Grande do Sul, aliás, só o Rio Grande do Sul de estado, mas já teve candidatos importantes no Sul no passado, mas agora há muito tempo, muito mal. O que explica essa rejeição enorme na região Sul e ali é desistir ou tem o que fazer para o PT?
4: Não, o bom de eleição, né, Vera, é que nunca existe essa ideia do desistir, né? Eleição é sempre disputada, não tem eleição que é vencida de véspera, né? Então, é claro que o presidente e o Partido dos Trabalhadores terão que estudar, avaliar, entender o que está acontecendo no sul do Brasil. É bom dizer que a região hoje cuja rejeição ao PT é maior no país, então claro que tem ali uma dificuldade. Mas é curioso, Vera, porque no Paraná, um estado muito conservador, o resultado de 22 na eleição no segundo turno Lula-Flávio é praticamente o mesmo que a Quest observou agora, né? O Lula com 38 e o Bolsonaro com 62. Agora, a grande surpresa para mim, né? Eu preciso confessar, é o que aconteceu no Rio Grande do Sul.
3: Pois é.
4: 44% foi o desempenho do PT lá em 2022 e agora a gente capturando apenas 35%. Com isso, o Flávio Bolsonaro tendo 9 pontos a mais do que o seu pai teve na eleição de 22. Chamo a atenção, Vera, por uma questão que para mim aqui ajuda a explicar este cenário, que é a altíssima rejeição que o Lula passou a ter no Rio Grande do Sul, rejeição que é a terceira maior do Brasil. No Paraná, o Lula tem 68% de rejeição, Goiás 66% e no Rio Grande do Sul 63%, ou seja, existe ali uma rejeição que está se consolidando e de fato distanciando, piorando, né, até os prognósticos eleitorais de Lula, pelo menos nesse momento, lá na ponta sul do Brasil.
5: E a gente falou de Goiás, ao falar de Minas, né, essa comparação, dá para aprofundar rapidamente nisso também, Felipe, porque a gente vê a diferença, né, no caso de Goiás é um governador muito mais bem avaliado, que é pré-candidato à presidência, que é o Ronaldo Caiado, e lá sim isso mostrou um impacto e um potencial de fazer diferença mesmo no restante do cenário nacional, né?
4: Na verdade, eu não tenho dúvida que se tem um candidato que hoje disputa para quebrar a polarização e que sai de casa realmente ungido, né, pelo seu eleitorado, é Ronaldo Caiado. Ronaldo Caiado, que é o governador de todos os estados que a gente avalia na Quest mais bem aprovado, 84% de aprovação, e tem ali na agenda da segurança pública e da educação, fala-se pouco da educação, mas os números dele de avaliação de educação também são positivos, assim como são, obviamente, da segurança, sai de lá com algo que não acontecia há muito tempo, né? O ouvinte vai se lembrar, Ciro Gomes já conseguiu vencer uma eleição presidencial no Ceará, na disputa, se eu não me engano, de primeiro turno em 2002, acho que foi 2002, e a gente está vendo o Caiado ganhar o primeiro turno em Goiás. O problema é que nem Goiás, nem o Ceará são grandes o suficiente para servirem aí de grande alavancagem, mas é óbvio que do ponto de vista simbólico isso significa sair de casa com a tropa organizada, né, com um bom discurso para vender para fora do estado e tentar, no caso de Caiado, quebrar essa polarização nacional, que também nos estados parece muito forte e que na disputa regional reforça a tese. Nordeste, vermelho, Sul, azul e Minas Gerais ali, São Paulo, sendo os estados que vão fazer a diferença nesse processo eleitoral.
3: É isso, Felipe Nunes, cientista político, diretor da Quest, desenhando aqui os números para a gente no Viva Voz. Felipe, já fica o convite para você voltar em outras ocasiões, porque é sempre muito bom te ouvir com o seu didatismo. Obrigada.
4: Semana que vem, Vera, temos pesquisa Genial Quest Nacional, e aí vamos ver os efeitos de tudo que está acontecendo. Amanhã tem reunião com o Trump, tem toda a discussão do desenrola, vamos ver o que acontece. Nesse próximo capítulo, semana que vem, voltarei com o maior prazer para conversar com vocês. Obrigado, Vera.
3: Já está convidado,
4: prazer estar com vocês.
2: Vera Magalhães conosco aqui no CBN Madrugada, 3 horas e 59 minutos. Dá tempo de agradecer aqui o Felipe Guerra, na verdade é o Diniz de Felipe Guerra, é isso? Não deu para entender direito aonde que ele tá, mas é o Diniz Carneiro, tá participando aqui via YouTube. Cláudia Nascimento, obrigado Cláudia, de Paulínia, interior de São Paulo. Fernando Marcos, de Santa Rita do Passa Quatro. O Fernando Piovato, é o mesmo, né? O Fernando Marcos Piovato, também Rafael Silva, tá por aqui também, Roberval, de Caruaru, Pernambuco, pelo WhatsApp 11 999 11 9981, audiência internacional do Kleber, direto de Portugal, mandou uma foto aqui do amanhecer, belíssimo. Amorim, tá na Vila Esperança, na Penha, zona leste de São Paulo. Muito obrigado também pela participação do nosso ouvinte. Domingo Cirilo, de Cuiabá, no Mato Grosso. Via e-mail, você pode participar entrando no site cbn.com.br, clique lá no Fale com Âncora, ou então via Instagram. Estamos aqui na rede social também, no Instagram, você pode interagir no @phcgalvão, repetindo, @phcgalvão. Magnus Eduardo Saraiva tá por aqui, o Didi também, sempre de Uberaba, Minas Gerais, na nossa companhia via Instagram no @phcgalvão. Muito obrigado. São 4 horas e 1 minuto, vem aí o Matheus de Souza.
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0: quinta-feira, 7 de maio de 2026. A Senacom determinou uma medida cautelar contra o BRB por suspeita de prática abusiva contra clientes. Segundo o órgão do Ministério da Justiça e Segurança Pública, o banco estaria dificultando o cancelamento de débitos automáticos em contas usadas para recebimento de salário. Caso a situação não seja regularizada, o Banco de Brasília pode ser multado em R$500 mil por dia. O governo também avalia abrir um processo administrativo contra a instituição e encaminhar o caso ao Banco Central. O restaurante do campus da Universidade Federal da Bahia de Vitória da Conquista foi fechado após cerca de 90 estudantes passarem mal depois de um almoço no local. As porções não são preparadas lá. Uma cozinha industrial da cidade é responsável pelas refeições diárias servidas no restaurante. Mesmo assim, a Coordenação de Vigilância Sanitária e Ambiental apontou que o local não tem alvará sanitário e atua em condições inadequadas para produção, armazenamento e transporte de alimentos. O Superior Tribunal de Justiça condenou o ex-governador do Acre, Gladson Cameli, do Progressistas, a 25 anos e 9 meses de prisão em regime inicial fechado. Ele responde pelos crimes de organização criminosa, corrupção ativa e passiva, peculato, lavagem de dinheiro e fraude à licitação. A pena estipulada não começa a ser cumprida neste momento, pois ainda cabe recurso da decisão. A defesa de Cameli só vai poder recorrer da medida após a publicação do acórdão. O estado de Santa Catarina prepara um decreto de alerta climático para o El Niño forte previsto para este ano. Segundo informações do portal G1, o decreto catarinense será embasado nos pareceres técnicos dos meteorologistas, que dizem que os próximos meses tendem a ser influenciados pelo fenômeno. A ideia é prevenir que o aumento nas chuvas cause maiores danos. O decreto deve ter validade de 6 meses. No horário de Brasília, 4:04.
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2: 4:05, com Ricardo Garcia aqui na mesa de som. Vamos juntos até às 5 aqui no CBN Madrugada. Agora a Jade Ramos traz para a gente a previsão do tempo para esta quinta-feira.
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3: A quinta-feira começa com o avanço de uma intensa frente fria no Rio Grande do Sul, que aumenta o risco de temporais, com moderada, forte intensidade, queda de granizo e rajadas de vento de até 90 km por hora no oeste, Campanha e no sul gaúcho. Enquanto no Brasil central e no sudeste do país, uma massa de ar quente e seca domina em grande parte das áreas e a umidade relativa do ar segue em alerta em São Paulo, Brasília, Minas Gerais e no Rio de Janeiro. O destaque também continua para o litoral do Nordeste, em que o dia segue com alerta no sul da Bahia, Rio Grande do Norte e Fortaleza, onde os temporais podem vir fortes, principalmente no final da tarde. Já no Norte, a zona de convergência intertropical mantém o alerta para temporais com risco de alagamentos no Amapá, enquanto nas demais áreas da região Norte, o sol aparece à tarde e as pancadas de chuva ocorrem de forma irregular ao longo do dia. Jade Ramos, da Clima Tempo, para a CBN.
2: Quatro horas e 7 minutos. Depois de meses de negociações diplomáticas, o presidente Lula se reúne hoje com o líder americano Donald Trump nos Estados Unidos. O chefe do executivo brasileiro passou a noite na residência oficial da embaixadora do Brasil em Washington. E vai hoje para a Casa Branca. A conversa com Trump está prevista para começar logo depois do meio-dia, pelo horário de Brasília. O encontro é classificado como visita de trabalho, modalidade mais objetiva e discreta do que uma visita de Estado. Diferentemente de cerimônias oficiais com jantar de gala e honras militares, o encontro será concentrado em negociações bilaterais e conversas reservadas no Salão Oval. A comitiva de Lula indica que os dois líderes devem discutir parcerias estratégicas em minerais críticos, terras raras, o combate ao crime organizado, a eliminação total das tarifas e investigações sobre o PIX. O último a integrar a equipe foi o ministro de Minas e Energia, Alessandro Silveira. A questão das terras raras é estratégica para os Estados Unidos, porque o Brasil concentra a segunda maior reserva dos minerais críticos, considerados essenciais para a transição energética, indústria de defesa e produção de tecnologia. Na reunião de hoje, Lula deve citar o projeto aprovado ontem na Câmara dos Deputados, que cria a Política Nacional de Minerais Críticos e Estratégicos. A lei estabelece regras de exploração de elementos como lítio, cobalto, nióbio, grafite e terras raras. O projeto prevê a criação de um conselho para gerir os recursos e avaliar o risco geopolítico e econômico de parcerias internacionais. O projeto limita a exportação de materiais brutos e cria incentivos fiscais para empresas que invistam no beneficiamento e exportação de produtos com maior valor agregado. Para destravar os investimentos no setor, o texto cria um fundo de R$5 bilhões com recursos públicos e privados. O presidente da Câmara, Hugo Mota, disse que a lei vai guiar o Brasil na exploração dos minerais críticos e proteger a soberania nacional.
4: Este não é um projeto de lei qualquer. É a bússola que orientará o Brasil na vanguarda da transição energética global e no desenvolvimento de tecnologias essenciais. E a soberania nacional seguirá preservada, porque esta política nacional prevê a criação do Conselho Especial de Minerais Críticos e Estratégicos, órgão responsável, entre outras atribuições, por acompanhar e fiscalizar a atividade na área.
2: Em entrevista à Globo News, o professor de Relações Internacionais do IBMEC do Rio de Janeiro, José Niemeyer, disse que Lula deve usar o marco legal dos minerais críticos na reunião com Trump para mostrar a importância estratégica do Brasil.
5: Eu acho que o presidente Lula deve deixar claro, os Estados Unidos, como parceiro ocidental importante, vai ser um dos destinos desses minerais de terras raras, mas outros países poderão também adquirir e importar esse mineral do Brasil já com nível de beneficiamento. Então, o Brasil fornecendo esse tipo de minerais vai ser muito importante para o Brasil continuar a ser aquele país que eu sempre coloco aqui, um país que distende o sistema internacional a partir da sua oferta de produtos estratégicos. Outra questão, e eu acho que o presidente Trump está percebendo o seguinte, tem que tratar o Brasil como um país soberano e independente, e não a partir de um governo específico. Tem que ter uma visão de Estado quando se trata de Brasil. Eu acho que a reunião vai se tratar disso.
2: Outro assunto que deve ser prioritário na reunião de hoje é a cooperação internacional no combate ao crime organizado. Aí a presença do ministro da Justiça e do diretor-geral da Polícia Federal na comitiva de Lula. O governo americano vem considerando a possibilidade de classificar as facções criminosas brasileiras como PCC e Comando Vermelho como organizações terroristas. O Itamaraty resiste à ideia e prefere focar na cooperação técnica para repressão à lavagem de dinheiro e tráfico de armas. O governo brasileiro teme que a mudança resulte em ingerência e sanções. Para discussões na área econômica, Lula levou os ministros da Fazenda e do Desenvolvimento, Indústria, Comércio e Serviços. Apesar do recuo de Trump sobre o tarifaço, o Brasil está sendo investigado com base na seção 301 da Lei de Comércio Americana. Os Estados Unidos investigam, por exemplo, se o PIX cria um monopólio estatal que prejudica empresas americanas de cartões e pagamentos como Visa, Mastercard e PayPal. Antes de deixar o Brasil, o ministro da Fazenda, Dario Durigan, disse que Lula vai contestar as alegações americanas contra o sistema de pagamento instantâneo brasileiro.
6: Há dúvidas nos Estados Unidos em relação ao PIX, por exemplo? Nós estamos à disposição para explicar. O PIX, ele é uma infraestrutura de pagamento pública que os Estados Unidos, inclusive, conhecem. Tem algo parecido. O FedNow, o Zelle, eles têm ferramentas parecidas. Então, eles entendem o que é o PIX e a gente precisa afastar algum lobby indevido que exista em relação ao PIX. Então, tem muito debate a ser feito e eu estou muito... Já comentei da cooperação contra o crime organizado. Eu estou muito otimista para essa conversa com o presidente Trump nessa linha de que não se pode ter interferência no Brasil indevida e nem nos Estados Unidos.
2: 4:13. O Supremo Tribunal Federal retoma hoje o julgamento sobre a distribuição dos royalties de petróleo. A sessão será reiniciada com o voto da ministra Carmen Lúcia, relatora do processo. A discussão envolve uma lei aprovada pelo Congresso em 2012, que mudou profundamente a distribuição do pagamento de royalties e participações especiais sobre a exploração de recursos naturais como petróleo e gás. A lei ampliou de forma significativa a participação de estados e municípios não produtores na divisão dos recursos. O estado do Rio de Janeiro, que responde por 86% da produção nacional de petróleo, questionou a constitucionalidade da lei. Em 2013, a ministra Carmen Lúcia suspendeu os efeitos das novas regras por meio de uma liminar. Atualmente, os estados e municípios produtores, como Rio de Janeiro, Espírito Santo e São Paulo, ficam com 61% dos royalties de petróleo. Essa concentração seria uma compensação pelos impactos ambientais, sociais e de infraestrutura causados pela exploração nos territórios. Se a lei aprovada em 2012 for considerada constitucional, a participação dos estados e municípios produtores cai de 61% para 26%. Pelas novas regras, a participação da União também seria reduzida de 30% para 20%. Por outro lado, a fatia destinada aos estados não produtores passaria de 8,75% para 54% dos recursos. O estado do Rio de Janeiro estima uma perda imediata de quase 10 bilhões de reais já em 2026. O procurador do Rio, Gustavo Binenbon, alertou que a lei traz prejuízo bilionário aos estados e municípios produtores de petróleo.
7: Para o estado do Rio de Janeiro e para os municípios fluminenses impactados, a subsistência dessa lei 12.734, ainda que com efeitos meramente prospectivos, é simplesmente fatal. A lei 12.734 de 2012 é um exemplo típico de perde-perde, onde se tira muito de poucos estados e municípios produtores e se entrega pouquíssimo aos não produtores, ou seja, se decreta a quebra dos estados e municípios produtores e não se resolve o problema de nenhum estado ou município não produtor.
2: Pelo estado de São Paulo, a procuradora Inês Coimbra argumentou que o Congresso desvirtuou a essência do que diz a Constituição sobre a distribuição dos royalties de petróleo.
8: O artigo 20, parágrafo 1º da Constituição Federal, assegura aos estados e municípios afetados pela exploração de petróleo o direito à participação no resultado dessa atividade econômica ou à correspondente compensação financeira. O Congresso Nacional possui competência para disciplinar aspectos regulatórios da atividade petrolífera e os mecanismos de arrecadação dessas receitas. O que não lhe é dado fazer, e foi o que foi feito, é alterar a própria essência compensatória estabelecida pelo artigo 20 da Constituição. Porque essa titularidade constitucionalmente atribuída aos entes impactados não é mera opção legislativa.
2: Os representantes de 21 estados e municípios defenderam a mudança na distribuição dos royalties. O consultor jurídico da Confederação Nacional dos Municípios, Ricardo Hermani, argumentou que as novas regras corrigem desigualdades ao redistribuir riquezas da União para todos os entes federativos.
7: O federalismo fiscal brasileiro exige uma melhor distribuição nesse sentido, e os impactos sociais não são tão bons assim, não. Ao contrário, a PGR já trouxe que a excessiva concentração não traz melhorias sociais. E a redistribuição, foi dito que essa redistribuição não traria pouco dinheiro para o restante da federação. Errado. Essa seria uma grande conquista.
2: 4:17.
9: Tem pressa, continua pressão no jogo, no finalzinho, tentando o empate, 1-0 Santa Fé. Bola na direita, Mateuzinho cruzou, na boca do gol, Pedro Raul, pro

0: do Corinthians, do Timão, Gustavo Henrique, de cabeça, tava lá o grandalhão da grande área.
1: Aí na voz do grande Oscar Ulisses, com gol nos acréscimos, o Corinthians empatou por 1-1 com o Santa Fé na Colômbia e pode garantir a classificação para as oitavas de final da Libertadores ainda hoje. Para isso, o Peñarol do Uruguai não pode vencer o Platense da Argentina. Nos outros jogos da noite, o Fluminense empatou em 1-1 com o Independiente Rivadavia na Argentina e o Cruzeiro segurou 0-0 contra a Universidade Católica no Chile. Hoje, o Mirassol recebe a LDU do Equador e o Flamengo pega o Independiente Medellín na Colômbia. Pela Copa Sul-Americana, o Vasco venceu o Audax Italiano por 2-1 no Chile, mesmo placar da vitória do Botafogo sobre o Racing da Argentina. Hoje o São Paulo joga no Chile contra o O'Higgins e o Bragantino enfrenta o Blooming na Bolívia. Pela Eurocopa, o PSG empatou por 1-1 com o Bayern de Munique e vai disputar a final da Liga dos Campeões contra o Arsenal. A equipe francesa tinha vencido o jogo de ida em casa por 5-4. A decisão vai ser disputada em jogo único na cidade de Budapeste, na Hungria, no dia 30 de maio. Espaço aberto agora aqui no CBN Madrugada para Vera Magalhães, a Nadédia Calado, conversando com o Bruno Caraza.
2: Bruno, nosso assunto é justamente a visita do presidente Lula a Washington. A gente já tratou em reportagem mais cedo, mas queríamos ouvir você. Por quê? A gente sabe que esse encontro vai testar se a tal química entre os dois continua valendo, mas ele tem temas muito importantes colocados sobre a mesa. Um deles passa pelo comércio internacional. Como é que ficaram as relações entre Brasil e Estados Unidos depois das reviravoltas em relação ao tarifaço e o que ainda tem para ser negociado nesse capítulo?
3: Pois é, Vera, é uma reunião que tem um cunho político, geopolítico, né, diplomático, mas também tem um cunho econômico muito, muito relevante, né? Do ponto de vista comercial, Trump abalou as relações entre os países, né, quando ele adotou o tarifaço, coisa de um ano atrás, em abril do ano passado. E, por incrível que pareça, do ponto de vista das relações entre Brasil e Estados Unidos, acabou sendo um tiro no pé, porque o tarifaço, ele afetou tanto a quantidade de mercadorias que a gente vende para os Estados Unidos, quanto afetou também a quantidade de mercadorias que os Estados Unidos vendem aqui para o Brasil. Então, essa medida, ela acabou encolhendo as trocas comerciais entre Brasil e Estados Unidos. Se a gente pegar, né, o primeiro trimestre desse ano e compara com o primeiro trimestre do ano passado, que foi antes do tarifaço, as trocas entre Brasil e Estados Unidos caíram 15% nesse período. E aí houve uma queda tanto de exportações quanto de importações. E vários dos produtos brasileiros foram prejudicados nas vendas do Brasil para os Estados Unidos, principalmente as vendas de produtos do agronegócio brasileiro, que é muito relevante para a economia aqui no Brasil. Então, destravar essa agenda é muito importante para diversos setores da economia brasileira. E por incrível que pareça, essa medida do tarifaço do Trump acabou jogando o Brasil mais próximo do principal rival dos Estados Unidos, que é justamente a China. Né? Enquanto as exportações do Brasil para os Estados Unidos, por exemplo, caíram 19% do primeiro trimestre desse ano para o primeiro trimestre do ano passado, nossas vendas para a China subiram mais de 21%. Então, enquanto o Trump fecha o mercado para o Brasil, o Brasil acaba direcionando os produtos para a China, o que vai contra aí essa agenda aí de aproximação entre Trump e Lula.
4: E Bruno, os Estados Unidos também com uma investigação aberta contra o Brasil, que trata de vários assuntos, tem o Pix, tem as redes sociais. O que tem em jogo nessa frente das negociações?
3: Então, é uma pauta que aparentemente tem a ver com nessa questão de redes sociais, com liberdade de expressão, mas na verdade a gente está falando de negócios, né? Tanto na relação, né, de regulação das redes sociais, que é um assunto que permeia discussões tanto no Congresso quanto no STF, quanto quando a gente fala dessa investigação que os Estados Unidos abriram contra práticas supostamente desleais do Brasil em relação à economia brasileira, e um dos argumentos é o PIX. No caso do PIX, as empresas de cartão de crédito americanas, né, em associação com a Meta, tinham um interesse muito grande de lançar um sistema de pagamentos digital no Brasil, estavam se preparando para isso, mas o Banco Central acabou sendo mais rápido na arquitetura do PIX. Então, esse mercado que poderia ser ganho por essa associação de empresas financeiras americanas e a Meta, acabou sendo capturado pelo PIX. E é um processo irreversível, né? Nessa questão das relações de meios de pagamento, vale aquela máxima do the winner takes it all, né? Aquele que ganha, aquele que chega primeiro ganha o mercado todo, que foi o que aconteceu com o PIX. O PIX se popularizou no Brasil, a população brasileira usa o PIX massivamente, e aí é muito difícil que isso seja revertido por uma decisão do Trump. Então, é mais uma medida que o Trump vem tomando aí nessa área da investigação, mas que tem pouco potencial de se reverter aí em medidas concretas que abale o funcionamento do PIX.
2: E para a gente fechar, Bruno, eu queria te ouvir sobre um outro assunto que vai estar na mesa, que é a negociação sobre terras raras e minerais críticos, que coincidentemente está também na pauta do Congresso. Quais são os interesses em jogo aí e qual a conveniência de se discutir isso nesse momento?
3: Não tem conveniência nenhuma nesse caso, né, Vera? Na verdade, é um interesse muito grande que o Trump tem. Essas terras raras, esses minerais críticos, eles se tornaram fundamentais para a indústria da nova tecnologia, para a transição energética, para os carros elétricos e, sobretudo, para a indústria de defesa, que é muito importante para os Estados Unidos, para a economia americana. E a China acabou saindo na frente, ela acabou assegurando para si as principais reservas desses minerais estratégicos no mundo todo, desenvolvendo uma capacidade de refino e de aplicação muito grande, e os Estados Unidos estão correndo atrás nesse processo. O Brasil tem reservas muito grandes de muitos desses minerais, das terras raras e outros minerais críticos, e os Estados Unidos estão de olho nessas reservas. E isso acaba sendo um trunfo que o Brasil tem e que o Trump e que o Lula certamente vai levar para essa negociação com o Trump amanhã. Resta saber se a gente vai saber aproveitar essa oportunidade que se abre para o Brasil aí para os próximos anos.
2: Certo. Sua citação ao ABBA não passou despercebida pelos ouvintes aqui, viu, Bruno Caraz?
3: É uma máxima que vale para a economia também.
2: É isso.
1: Bruno Caraza, Jornal Globo, conversando com a Nadélia Calado, com a Vera Magalhães. Nós vamos ao Rio de Janeiro com Pedro Bonenberger. Tem as informações sobre a situação no mandato tampão do Rio de Janeiro. Então lá, para falar o português bem claro, viu, Ricardo Garcia, ouvintes aqui do CBN Madrugada, cozinhando galo. Cozinhando galo e o presidente do Tribunal de Justiça vai ficando e pronto. Daqui a pouco tem eleição em outubro e está tudo resolvido.
5: Uma eleição direta para o chamado mandato tampão do governo do Rio já é considerada inviável por especialistas em direito eleitoral. O entendimento é de que o prazo para organizar a disputa foi perdido, principalmente após o encerramento, nesta quarta-feira, do período de regularização do cadastro de eleitores. A partir de agora, a Justiça Eleitoral inicia a preparação das urnas e o cumprimento do calendário oficial das eleições de outubro, o que, na prática, impede a realização de uma nova votação em paralelo. Segundo especialistas ouvidos pela CBN, ainda havia uma possibilidade concreta de eleição direta caso uma eventual decisão sobre a cassação do ex-governador Cláudio Castro tivesse saído até o início de abril. O Ministério Público Eleitoral pede que o TSE confirme que ele foi cassado, o que poderia levar à realização de uma nova eleição. Mas, neste momento, já não há mais condições operacionais para isso. É o que explica o doutor em Direito e especialista em Direito Eleitoral, Ari Jorge Nogueira.
6: O fato é que agora é impossível organizar uma eleição direta para governador no Rio de Janeiro. Materialmente é inviável. Hoje é o fechamento de cadastro. É o final do fechamento de cadastro para a eleição regular de outubro. Então, a partir de agora, começa a correr todos os prazos da eleição regular. A gente tinha uma janela de oportunidade para fazer essa eleição em junho, se a decisão tivesse vindo ali no início de abril, porque a organização de uma eleição, ela demanda uma série de etapas. Nós teríamos dois calendários eleitorais se sobrepondo.
5: Outro ponto que reforça essa avaliação é o calendário definido pelo TSE para eleições suplementares. Todos os anos, o tribunal estabelece previamente datas reservadas para esse tipo de votação. Em 2026, as próximas datas disponíveis são 17 de maio, 21 de junho ou 8 de novembro. Os prazos para maio e junho já são considerados inviáveis. Já a hipótese de votação em novembro é descartada por causa das eleições regulares de outubro e do curto período restante do mandato. O julgamento no STF está parado há quase um mês, após o pedido de vista do ministro Flávio Dino. A discussão é se Cláudio Castro foi ou não cassado pelo TSE. O acórdão do tribunal afirmou que a cassação ficou prejudicada após a renúncia de Castro. Nos bastidores, a avaliação é que o Supremo deve adiar a conclusão do julgamento. Enquanto isso, o presidente do Tribunal de Justiça, Ricardo Couto, segue como governador interino. Do Rio de Janeiro, Pedro Borenberg.
1: 4:30, hein? Aí, Matheus de Souza.
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0: quinta-feira, 7 de maio de 2026. A formação de uma nova frente fria associada a um ciclone extratropical deve provocar temporais no sul do país entre hoje e amanhã, com o maior risco para áreas do Rio Grande do Sul. O sudeste segue sob influência de uma massa de ar mais estável. Rio de Janeiro, São Paulo e Minas Gerais devem continuar com tempo firme e variação de nebulosidade. No centro-oeste, o tempo permanece seco e estável. Já no norte e em parte do nordeste, a chuva continua frequente e mais volumosa. Áreas do Amazonas, do Maranhão, do Piauí e do Ceará seguem sob influência da zona de convergência intertropical, que mantém corredores de umidade e favorece pancadas persistentes ao longo do dia. A Mega Sena pode pagar hoje um prêmio de R$36 milhões para quem acertar as 6 dezenas do concurso 3004. O sorteio ocorre às 9 da noite. O bilhete simples custa R$6. As apostas podem ser realizadas pela internet, no site da Caixa Econômica Federal ou em qualquer lotérica do país. Nesta quinta-feira, pela Copa Libertadores, o Mirassol enfrenta a LDU em casa às 7 da noite e o Flamengo vai até a Colômbia para a partida contra o Independiente Medellín às 9:30. Na Sul-Americana, o São Paulo joga no Chile contra o O'Higgins às 7 da noite e o Bragantino enfrenta o Blooming na Bolívia às 9:30. Horário de Brasília, 4:33.
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1: Quatro e trinta e três.

0: Muito bem, aqui no CBN Madrugada, espaço para a gente falar sobre eleições. A gente vai voltar a falar sobre uma pesquisa que foi divulgada nesta quarta-feira da Quest, uma pesquisa feita em 10 estados, representando aí 75% do eleitorado brasileiro. A gente vai destacar aqui a disputa no segundo turno entre os candidatos até agora melhor colocados, o presidente Lula e o candidato Flávio Bolsonaro. A gente vai conversar aqui no CBN Madrugada com Murilo Medeiros, que é cientista político da Universidade de Brasília. Murilo, muito bom dia, é um prazer tê-lo conosco aqui na CBN.
1: Bom dia, Galvão, um prazer enorme participar do programa.
0: Prazer é nosso. Estou dando uma olhada aqui nos números e dá para perceber que o cenário muda completamente de acordo com o estado que a gente olha, né? O Flávio Bolsonaro, por exemplo, no segundo turno, ele vence com folga. No Rio Grande do Sul, ele tem 26 pontos de vantagem no segundo turno sobre o Lula. No Paraná, tem 20 pontos. Em Goiás, 13 pontos. Em São Paulo, vence com 12 pontos de diferença. E no Rio de Janeiro, 13 pontos de diferença a favor do Flávio Bolsonaro. E o presidente Lula também vence disparado em alguns estados, né? Bahia, 33 pontos percentuais a mais. Pernambuco, 34. E Ceará, 28 de diferença a favor de Lula. O que explica essa diferença tão grande do ponto de vista geográfico em relação aos candidatos, hein?
1: São diferenças regionais muito emblemáticas, né? E revelam as forças políticas muito bem distribuídas pelas regiões, né? Essa nova rodada da pesquisa Quest, nesses grandes 10 colégios eleitorais, revelam que a eleição presidencial de 2026 está, neste momento, muito ancorada na avaliação do governo federal. Onde o governo Lula é aprovado, Lula lidera. E onde o governo é rejeitado, a oposição aparece competitiva ou na frente, né? Existe uma correlação, portanto, entre a aprovação administrativa do governo e também a intenção de voto. Os quatro estados onde a aprovação do governo supera a desaprovação, Pernambuco, Bahia, Ceará e Pará, são exatamente aqueles em que Lula mantém vantagem mais sólida, né? Já Flávio Bolsonaro lidera em todos os estados ali do centro-sul do país. É uma repetição, Galvão, do que vimos em eleições passadas, né? Com Lula muito sólido na região nordeste e também em parcelas do norte, e a oposição, o campo mais conservador, com maior capilaridade política na região sudeste, centro-oeste e sul do país. E essa fotografia dessa pesquisa, que revela esse quadro diverso regionalmente, também consolida o Flávio Bolsonaro como herdeiro, né, do bolsonarismo. Seu desempenho está muito próximo da votação obtida por Jair Bolsonaro em 2022. Né? Em alguns estados ele até supera. Então, isso sugere que o eleitor conservador continua altamente fidelizado ao campo político bolsonarista, independente da presença direta do ex-presidente na disputa. É uma repetição do quadro do que vimos em 2022.
0: Certo. A gente sempre escuta que Minas Gerais é um estado-chave, né? Nas últimas eleições, quem ganha em Minas Gerais ganha a eleição, pensando ali no estado como um todo, né? E a gente olha por essa pesquisa aqui, que é um estado em que os dois estão numa posição bastante parecida, né? O Flávio Bolsonaro tem 36% e o Lula tem 39%. Então, Lula vencendo aí por 3 pontos percentuais em Minas Gerais, um estado em que o presidente Lula estava tentando aí colocar um palanque forte, né, com o Rodrigo Pacheco. Pelo menos na última semana, as informações que correm é que o Pacheco não irá, né, ser candidato a governador. Como é que você está vendo essa eleição em Minas Gerais, que se você concorda que realmente é um estado-chave aí para este momento também?
1: Minas Gerais merece atenção especial, né? O estado talvez seja hoje o principal campo de batalha da política brasileira. E chama atenção nessa pesquisa a avaliação negativa do governo Lula quando é medido a aprovação e a desaprovação. Né? São 10 pontos negativos. Né? A taxa de desaprovação é maior. Por mais que Lula libere as intenções de voto, há uma desaprovação em relação ao seu governo junto ao eleitorado mineiro. E o eleitorado mineiro é muito simbólico porque, além de ser o segundo maior colégio eleitoral do país, desde a redemocratização, todos os presidentes eleitos venceram em Minas Gerais. Né? O Estado funciona como um espelho do humor nacional. E a pesquisa Quest mostra um cenário extremamente aberto no Estado. Lula lidera, né, numericamente no segundo turno, mas dentro da margem de erro e diante de um índice muito elevado de votos brancos, nulos e indecisos. Né? Minas Gerais, dos 10 estados pesquisados, é aquele que tem o maior número de brancos e nulos. 20% do eleitorado mineiro indicam votar branco, nulo ou simplesmente não votar. Né? É um número muito alto, é o maior número de todos os estados pesquisados pela Quest. E isso significa que existe um eleitorado ainda desmobilizado, né? Pouco entusiasmado com a eleição e com os nomes apresentados e suscetível à movimentação da campanha eleitoral.

0: state brasileiro, né? E quem vencer em Minas terá enorme vantagem estratégica na corrida presidencial. Vai ser um estado-chave para definir a eleição presidencial.
1: A gente está conversando aqui no CBN Madrugada com o Murilo Medeiros, cientista político da Universidade de Brasília. Murilo, estou dando uma olhada aqui agora nos índices de rejeição, que são muito altos, tanto de Lula quanto de Flávio Bolsonaro. Lula tem índices de rejeição ainda na casa dos 30 e alguma coisa no Nordeste, né? Ceará, Bahia, Pernambuco. Pernambuco 34, Bahia 38, Ceará 39. E aí o resto tudo de 50 e 60 para cima, chegando a rejeição de 68% no Paraná. E o Flávio Bolsonaro, a menor rejeição dele é de 42% no Rio Grande do Sul, né? E aí o resto é tudo também próximo de 50%, 60%, chegando ali a 63% na Bahia e Pernambuco. O que explica esse altíssimo índice de rejeição nos dois candidatos que se mostram como favoritos neste momento, de acordo com as pesquisas, e se esse cenário abre espaço para uma candidatura alternativa de Caiado, de Zema? O que você acha?
0: São os dois candidatos mais conhecidos, né, Lula e Flávio Bolsonaro, mas automaticamente também os mais rejeitados, né? Vamos presenciar um campo, uma disputa de rejeição diante dessa disputa ainda muito polarizada, né? Houve essa pesquisa reflete muito a cristalização da polarização nacional, né? E, como consequência, números muito elevados de rejeição de ambos, né? Tanto de Lula como de Flávio Bolsonaro. E é uma disputa que parece caminhar novamente para um embate direto entre esses dois polos. E com pouco espaço, né, para uma terceira via nacional. Porque os nomes apresentados até aqui, da terceira via, ficam espremidos pelo voto útil. O eleitor, ao fim e ao cabo, prefere votar no nome que vai vencer, ou naquele nome que tem chances reais de vencer. E como Ronaldo Caiado, Romeu Zema e os demais nomes apresentados até aqui ainda não superaram os dois dígitos, né, a população ainda não enxerga nesses nomes uma alternativa real de vencer, né, a eleição presidencial. Isso mostra até aqui que candidaturas alternativas ainda têm uma enorme dificuldade para romper essa lógica plebiscitária, digamos assim, entre o lulismo e o bolsonarismo. E um ponto a ser chamado a atenção, Galvão, é o enorme contingente ainda do eleitor que ainda desconhece, né, esses nomes alternativos. Por exemplo, em Pernambuco, Romeu Zema é desconhecido por 74% do eleitorado. 72% do eleitorado da Bahia não conhece Romeu Zema. Em São Paulo, 56%. Já Ronaldo Caiado, no Ceará, é desconhecido por 73% do eleitorado local. Em Pernambuco, por 63%. E no Rio de Janeiro, por 59%. Ou seja, talvez quando a campanha iniciar para valer, esses candidatos possam ter um crescimento junto a esses estados onde eles ainda são pouco conhecidos, né? Por isso, ainda temos uma eleição muito aberta, né? E diante dessa rejeição, tanto de Lula e de Flávio Bolsonaro elevada, né, então podemos ter reviravoltas, né, em alguns estados, ou pelo menos a margem atual hoje demonstrada na pesquisa pode ser alterada.
1: Certo. Murilo, para a gente fechar o nosso papo aqui, a gente é claro aqui no CBN Madrugada já tem falado muito sobre eleições. Eu tenho lembrado um estudo que foi feito por pesquisadores, cientistas políticos da USP e da UFSCar, da Universidade Federal de São Carlos, já há alguns anos, depois das últimas eleições, e eles identificaram lá o que chamaram de engajamento pelo ódio, né? Os dados mostram que praticamente metade na última eleição dos eleitores eleitores de Lula e Bolsonaro votaram no determinado candidato, não porque acreditavam no plano de governo, porque confiavam, porque apoiavam, porque mas porque não queriam o outro. Então, muita gente votou no Lula.

0: porque não queria continuidade de Bolsonaro, muita gente votou em Bolsonaro porque não queria o retorno do PT. Você acha que a gente corre o risco de caminhar realmente para esse engajamento pelo ódio nessas próximas eleições também?
1: Olha, é um caminho muito plausível, né? Já que a pesquisa espelha muito uma continuidade do que presenciamos em 2022. Um país dividido regionalmente, polarizado ideologicamente e com vantagem muito apertada entre os dois polos, né? Agora entre governo e oposição. Então, não é um ciclo que demonstra ruptura do que vimos até aqui, mas uma continuação da disputa da última eleição presidencial, né? Porém, com um nível de radicalidade menor, né? Vamos presenciar embates muito, muito duros, porém com um nível de radicalidade menor. E nesse ambiente de eleições muito apertado, Galvão, as alianças regionais fazem muita diferença. Já que a pesquisa Quest trouxe à tona a fotografia da eleição regional, ter palanques robustos em estados decisivos vai ser fundamental para a definição do resultado eleitoral, né? Não à toa, Lula escalou Fernando Haddad para disputar em São Paulo, para manter uma certa competitividade no estado, apesar de ser muito difícil de Lula vencer no estado de São Paulo. Até agora ele não conseguiu montar um palanque robusto em Minas Gerais, e Flávio Bolsonaro nas últimas semanas passou internamente a tratar de alianças estaduais como forma de capilarizar seu nome nos palanques, né? Então, quem construir maioria consistente nesses grandes colégios eleitorais, especialmente São Paulo, Minas e Rio de Janeiro, que sozinhos representam mais de 60 milhões de eleitores, 40% do eleitorado nacional. Então, quem conseguir construir palanques robustos nesses estados, terá caminho mais facilitado para chegar ao Palácio do Planalto.
0: E não é uma tarefa fácil, né, Murilo Medeiros? Porque e o ouvinte fica meio perdido, né? Eu tenho dado um exemplo aqui que eu acho muito interessante. Bom, todo mundo sabe que o PSD de Gilberto Kassab está lá no centrão, vai para a direita, para a esquerda, de acordo com as conveniências do momento. Está no centro porque é o lugar mais próximo da esquerda e da direita. Agora, nessa eleição, por exemplo, pensando nessa história da formação de palanques, né? Estava olhando para o Rio de Janeiro. Bom, Rio de Janeiro tem lá, né? O Eduardo Paes, né? Que é candidato ao governo do estado do Rio de Janeiro, candidato forte, né? A prefeito, né? Ele é do PSD. Aí o eleitor pensa, bom, ele é do PSD, então ele vai apoiar o Caiado, né? Não, ele já disse que vai apoiar o presidente Lula, que é do PT. Então aí fica difícil a gente entender, imagino que difícil também para os próprios políticos montarem esses palanques, né?
1: Exatamente. O nosso quadro regional é muito diverso. E como temos partidos pouco coesos ideologicamente e com uma diversidade ampla em termos regionais, há uma certa confusão e o desafio para a montagem desses palanques fica ainda mais elevado, né? Como você bem mencionou, no Rio de Janeiro, Eduardo Paes do PSD apoia Lula. Outro exemplo, Paraná. O governador Ratinho Júnior, que também é do PSD, declarou apoio a Ronaldo Caiado. Mas até agora ele não conseguiu transferir votos para a candidatura de Ronaldo Caiado. Pelo contrário, quem lidera com ampla folga no estado é Flávio Bolsonaro, né? No Paraná, a vantagem de Flávio é a maior de todos os 10 estados pesquisados até aqui. Assim como vamos ver em Pernambuco, Bahia, né? outros exemplos, Minas Gerais também, né? O governador é do PSB, Matheus Simões, tende a apoiar Romeu Zema, né? Sendo que o PSD vai ter um candidato presidencial, que é o Ronaldo Caiado. Então há uma certa confusão, como você bem mencionou, e para o eleitor compreender, né, essa dinâmica é realmente um desafio. Mas no saldo como um todo, dos 10 estados analisados, a oposição aparece ligeiramente à frente, né, comparado com 2022. E a eleição como um todo, como deve ser muito apertada, continua profundamente aberta em diversos estados.
0: Muito bem. Murilo Medeiros, cientista político da Universidade de Brasília. Murilo, mais uma vez, muito obrigado pela gentileza com a CBN. Um bom dia e até uma próxima oportunidade.
1: Bom dia, Galvão, a todos que nos acompanharam. Foi um prazer participar.
0: Quatro horas e 51 minutos. Mais uma vez, muitíssimo obrigado a você que nos acompanha aqui no CBN Madrugada, mensagem que chega via WhatsApp pelo 11 999 11 9981. Luiz Ferretti está lá em Praia Grande, Solemar, Praia Grande, São Paulo. Muito obrigado também a Eliana Trajano, de Natal, no Rio Grande do Norte. O Gonçalo Mourão está no Jardim Vista Alegre, em São Paulo, também nos acompanhando. Luiz de Petrolina, Pernambuco. Brasilzão, hein, Ricardo Garcia? O Antônio De Felipe está em Santa Rita, Maranhão. Brasilzão e o mundo, porque o Humberto Andrade está lá em Londres, viu, Ricardo Garcia? Chegou ontem em Londres, nosso ouvinte Humberto Andrade. Obrigado, Humberto, pela sua companhia. E sai do Brasil, mas mantém o contato com a CBN, viu, Ricardo Garcia, ouvintes aqui do nosso CBN Madrugada, que muito nos honra. E muito obrigado também ao Carlos Dourado, de Ribeirão Preto, no interior de São Paulo. Via YouTube, pessoal que está acompanhando as imagens aqui do estúdio, Marinilda, de Vitória, no Espírito Santo, Jefferson Moura, de Maringá, Wagner Inácio, de Garça, no interior de São Paulo, terra do saudoso José Nelo Marques. E o bom dia que chega também de Manuel Araújo, Edilson Damião, e você que interage também via Instagram. A gente agradece demais a companhia via Instagram, aqui no @phcgalvão, repetindo, @phcgalvão. Você pode interagir aqui pelo Insta, como faz o nosso ouvinte de Lagedo, Pernambuco, Leopoldo Veloso Júnior. Magnus Eduardo Saraiva também está por aqui. E muito obrigado também pela companhia do nosso ouvinte, o Leonardo Cruz de Jesus, está chegando aqui. E também muito obrigado a Maristela Moraes, pessoal que está chegando aqui via Instagram, no @phcgalvão. Faltam 7 minutos para 5. A gente vai fechar o programa com um caso, não tem nem o que falar aqui, viu, Ricardo Garcia, ouvintes aqui do CBN Madrugada. É difícil até fazer qualquer tipo de consideração em relação à atitude de uma mulher num salão de cabeleireiro em São Paulo. Ela ficou insatisfeita com o corte e simplesmente decidiu esfaquear o cabeleireiro. Só isso, né? O Guilherme Marconi conta pra gente.
2: Uma mulher de 27 anos foi presa depois de esfaquear um cabeleireiro pelas costas dentro de um salão de beleza na Zona Oeste de São Paulo. O motivo foi a insatisfação com o corte feito na franja do cabelo dela. O caso aconteceu na Avenida Marquês de São Vicente, na região da Barra Funda, e foi registrado por câmeras de segurança do estabelecimento. A vítima é o cabeleireiro Eduardo Ferrari. Ele foi atacado enquanto atendia uma cliente. Nas imagens, a mulher aparece conversando com o profissional, que está de costas. Em seguida, ela retira uma faca da bolsa e desfere o golpe. O cabeleireiro se assusta e consegue correr. A agressora é contida por um funcionário e por um segurança do salão. A mulher foi identificada como Laís Gabriela Barbosa da Cunha. Em um outro vídeo, ela afirma que estava insatisfeita com o corte feito na franja dela um mês antes pelo profissional.
3: Se vocês conseguem ver, a minha franja está parecendo cebolinha porque ele cortou todo o meu cabelo.
2: Segundo a Secretaria de Segurança Pública, a cliente deve responder por lesão corporal e ameaça. O caso foi registrado no Distrito Policial CEASA e encaminhado ao Juizado Especial Criminal. Nas redes sociais, a equipe de Eduardo Ferrari informou que Laís Cunha havia realizado um procedimento capilar cerca de 30 dias antes e retornou ao salão exigindo a devolução do valor pago, alegando insatisfação com o resultado. Ainda de acordo com a equipe do cabeleireiro, o caso foi registrado como lesão corporal leve. Já a defesa da vítima discorda e sustenta que houve tentativa de homicídio. De São Paulo, Guilherme Marconi.
0: As imagens são impressionantes, né? E, bom, essa mulher é completamente desequilibrada, né? A primeira avaliação que a gente faz aqui é que ela é completamente desequilibrada. Então, o mínimo que a gente espera é que haja justiça e ela tem que pagar pelo que ela fez. Né? Felizmente, não houve ferimentos graves, mas ela podia ter matado o sujeito. A faca foi próxima ali do pescoço, quer dizer, poderia ter acontecido uma tragédia ali. A mulher completamente desequilibrada. Ah, porque minha franja ficou igual a do Cebolinha, eu vou lá e dou uma facada no homem. Tá difícil, viu, Ricardo Garcia? Às vezes é difícil, né? Essa aqui é daquelas que a gente olha assim e fala, opa, vamos fazer meia volta, né? Vamos voltar um pouquinho porque, né, não tá certo isso aqui, né? 4h57, ponto final na edição de hoje aqui do CBN Madrugada. A produção é do Luiz Delboni, trabalhos técnicos Ricardo Garcia e
4: apresentação
0: aí,
4: Paulo Galvão.
0: É, apresentação é minha, vem aí o Matheus de Souza. Eu agradeço, é claro, como sempre, a sua companhia. Daqui a pouco estaremos de volta, né, Ricardo Garcia? Meia-noite estamos aqui, ainda hoje estaremos aqui à meia-noite para mais uma edição do CBN Madrugada. Um ótimo dia para você, muito obrigado pela companhia e até lá, hein? Tchau.
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0: quinta-feira, 7 de maio de 2026. O ministro do Trabalho e Emprego, Luiz Marinho, cobrou do presidente da Câmara, Hugo Mota, o avanço na tramitação do projeto de lei que trata do fim da escala 6x1. O apelo foi feito durante uma reunião da comissão especial que discute o tema. O texto do governo federal foi encaminhado com urgência e tem de ser votado em até 45 dias. O estado de Santa Catarina prepara um decreto de alerta climático para o El Niño forte previsto para este ano. Segundo informações do portal G1, o decreto catarinense será embasado nos pareceres técnicos dos meteorologistas, que dizem que os próximos meses tendem a ser influenciados pelo fenômeno. A ideia é prevenir que o aumento nas chuvas cause maiores danos. O decreto deve ter validade de 6 meses. O Superior Tribunal de Justiça condenou o ex-governador do Acre, Gladson Camelido, Progressistas, a 25 anos e 9 meses de prisão em regime inicial fechado. Ele responde pelos crimes de organização criminosa, corrupção ativa e passiva, peculato, lavagem de dinheiro e fraude à licitação. A pena estipulada não começa a ser cumprida neste momento, pois ainda cabe recurso da decisão. A defesa de Cameli só vai poder recorrer da medida após a publicação do acórdão. Um ataque aéreo israelense matou um oficial de alto escalão do Ministério do Interior administrado pelo Hamas na faixa de Gaza. Médicos afirmaram que o ataque também deixou ao menos 17 pessoas feridas. A violência em Gaza persiste apesar de um cessar-fogo firmado em outubro do ano passado. Israel e Hamas têm se acusado mutuamente de violar o acordo. No horário de Brasília, 4h59.
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1: Olá, bom dia, estamos no ar, são 5 horas da manhã, é hora de acordar, toca o despertador da CBN que a gente já está pronto para mais uma edição do nosso programa, mais uma edição do CBN Primeiras Notícias no seu radinho, a partir de agora no aplicativo da CBN. Você pode sintonizar também lá pelo site cbn.com.br com imagens. Estamos em todas as telas, no seu celular, tablet, notebook, na sua TV, pelo Globoplay, pelo YouTube. E no YouTube dá para conversar comigo e com a nossa equipe no chat. Também já está disponível com o canal aberto, assim como o WhatsApp 21 997 64 2381. Vamos acordando, amanhecendo nessa quinta-feira, nesse dia 7 de maio, acordando o Brasil inteiro aqui na CBN. Eu e Ana Luísa Barreto, tudo bem com você, Ana Luísa? Bom dia.
2: Bom dia, Frederico Goulart. Bom dia também para os nossos ouvintes. Nessa quinta, que é quase sexta-feira, eu tô dando um tempinho aí para você se recompor, meu amigo.
1: É, eu tive um pigarro agora na garganta. Quinta é quase sexta.
2: Isso.
1: É o pré-sextor.
2: Pré-sextor. Para muita gente, hoje é o dia de ir presencial pro trabalho. Para amanhã, ficar naquele home office, que é um home office que... Dos ombros você está com uma camisa social, da cintura para baixo você está de bermuda e chinelinho.
1: Pois é, e uma semana completa que a gente está tendo, né?
2: Não é? Depois de muito tempo. Acho que depois de mais de 2 ou 3 semanas que a gente está tendo uma semana completa. Será que o pessoal ainda lembra o que é trabalhar?
1: Né? Como faz, como acontece uma sexta-feira, né?
2: É, sexta no Globo Repórter.
1: Amanhã sexta vai ser especial. A quinta já é especial por causa do pré-sextor, né, Ana Luísa?
2: É, essa empolgação. Hoje, inclusive, Fred, eu descobri, graças à internet, que dia 7 de maio é dia do silêncio. E eu percebi que eu jamais seria capaz de fazer silêncio. Uma vez me perguntaram assim, ai, você já teve, assim, vontade de ser freira, de ficar reclusa? Não.
1: Né?
2: Não, jamais. Eu não conseguiria fazer silêncio e a minha cabeça não faz silêncio. Né? Eu ia ficar lelé. Você até consegue?
1: Eu também acho que não. Mas depende, não sei. Talvez ali um final de semana, sábado e um domingo, ficar quietinho, recluso.
2: A última coisa que eu faço é silêncio no final de semana.
1: Mas você é muito comunicativa, né? Você é muito expressiva.
2: É, e ansiosa também.
1: Então, realmente é difícil. Ainda bem que você não consegue, porque a gente tem você aqui sempre falando muito com os ouvintes de todo o Brasil. Ana Luísa.
2: Muitas graças.
1: Vamos para os assuntos de hoje?
2: Vamos.
1: Vamos para as notícias? Olha só. Quinta-feira é importante porque temos o encontro entre o presidente Lula e o presidente americano Donald Trump lá no Salão Oval da Casa Branca. Expectativa para saber como é que vai ser, né? Essa reunião com a presença ali de jornalistas. Vai ter aquele momento ao vivo em que os dois vão se expressar, né? Vão falar para o mundo inteiro.
2: Isso aí dá medo.
1: E é exatamente esse o momento de maior tensão, né? Porque em um histórico recente, o presidente americano acabou entrando em atrito com outros líderes globais. A gente vai se lembrar principalmente daquele episódio com o presidente da Ucrânia, Volodymyr Zelensky, né? E sabemos exatamente que, embora tenha havido aí uma química recente, Lula e Donald Trump estão aí
2: até
1: em polos contrários, né?
2: Tem atritos. Às vezes na química, Fred, uma reação sai fogo.
1: Pois é, exatamente. Teve um telefonema na última sexta-feira entre os dois, 40 minutos
2: amor,
1: ali pra eles darem uma afinada aí na pauta, na agenda do encontro. E pelo que dizem, pelo que relatam, o telefonema terminou com o Donald Trump falando I love you.
2: Emocionado.
1: Lula, né? É. Vamos ver se esse love you vai se manter hoje. E na pauta do encontro tem aí crime organizado, PIX, a situação das terras raras, a exploração daqueles minerais raros aqui no Brasil, que é do interesse do presidente americano, né?
2: Ontem a Câmara já se adiantou, né? Com
1: relação a isso. Mais um assunto que a gente traz aqui logo de cara no programa, a Câmara dos Deputados aprovando uma nova regra, legislação para exploração de terras raras. Agora o texto vai para o Senado e certamente vai ser debatido entre os dois líderes hoje lá na Casa Branca. Vamos falar também sobre falar em química, né? Uma tentativa de reaproximação do governo, presidente Lula, do Planalto, com Davi Alcolumbre, o presidente do Senado. Hoje estamos aí celebrando. A gente está vivendo o marco de uma semana daquela quinta-feira trágica para o Planalto, em que o indicado ao STF, Jorge Messias, foi reprovado, né?
2: É aquele prazo de uma semaninha, Fred, pra você mandar aquela mensagem, oi, lembrei de você, RS.
1: Oi, sumido.
2: E aí ver o que, que vai dar nessa química, né?
1: Pois é. Esses são os três assuntos que estarão logo de cara aqui no Primeiras Notícias. Mas você sabe, né?
2: Tem muito mais.
1: Tem muito mais até às 6 da manhã. Então vamos começar. 5 horas e 5 minutos. CBN Primeiras Notícias está no ar.
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1: Depois de meses de negociações diplomáticas, o presidente Lula vai se reunir hoje com o líder americano Donald Trump nos Estados Unidos. A conversa com Trump está prevista para começar logo depois do meio-dia, pelo horário de Brasília, no Salão Oval da Casa Branca. O encontro é classificado como visita de trabalho, modalidade mais objetiva e discreta do que uma visita de Estado. Diferentemente de cerimônias oficiais, com jantar de gala e honras militares, o encontro vai ser limitado a negociações bilaterais e conversas reservadas no Salão Oval. A comitiva de Lula indica que os dois líderes devem discutir parcerias estratégicas em minerais críticos e exploração de terras raras, que teve nova legislação aprovada na Câmara dos Deputados ontem aqui no Brasil. Também o combate ao crime organizado, a eliminação total das tarifas americanas e investigações sobre o PIX brasileiro. A pauta do encontro é ampla. Outro assunto que deve ser prioritário na reunião de hoje é a cooperação internacional no combate ao crime organizado. Daí a presença do ministro da Justiça e do diretor-geral da Polícia Federal na comitiva de Lula. O governo americano vem considerando a possibilidade de classificar as facções criminosas brasileiras, como PCC e Comando Vermelho, como organizações terroristas. O Itamaraty resiste à ideia e prefere focar na cooperação técnica para repressão à lavagem de dinheiro e tráfico de armas. O governo brasileiro teme que a mudança resulte em ingerência e sanções americanas no país. Para discussões na área econômica, Lula levou os ministros da Fazenda e do Desenvolvimento, Indústria, Comércio e Serviços. Apesar do recuo de Trump sobre o tarifaço, o Brasil está sendo investigado com base na seção 301 da Lei de Comércio Americana. Os Estados Unidos investigam, por exemplo, se o PIX cria um monopólio estatal que prejudica empresas americanas de cartões e pagamentos como Visa, Mastercard e PayPal. Antes de deixar o Brasil, ontem, o ministro da Fazenda, Dario Durigan, disse que Lula vai contestar as alegações americanas contra o sistema de pagamento instantâneo brasileiro.
3: Há dúvidas nos Estados Unidos em relação ao PIX, por exemplo? Nós estamos à disposição para explicar. O PIX, ele é uma infraestrutura de pagamento pública que os Estados Unidos, inclusive, conhecem. Tem algo parecido. O FedNow, o Zelle, eles têm ferramentas parecidas. Então, eles entendem o que é o PIX e a gente precisa afastar algum lobby indevido que exista em relação ao PIX. Então, tem muito debate a ser feito e eu estou muito... Já comentei da cooperação contra o crime organizado. Eu estou muito otimista para essa conversa com o presidente Trump nessa linha de que não se pode ter interferência no Brasil indevida e nem nos Estados Unidos.
1: A questão das terras raras é estratégica para os Estados Unidos porque o Brasil concentra a segunda maior reserva dos minerais críticos, considerados essenciais para a transição energética, indústria de defesa e produção de tecnologia. Nessa reunião de hoje, Lula deve citar o projeto aprovado ontem na Câmara dos Deputados que cria a Política Nacional de Minerais Críticos e Estratégicos. A lei estabelece as regras de exploração de elementos como lítio, cobalto, nióbio, grafite e terras raras. O projeto prevê a criação, por exemplo, de um conselho para gerir esses recursos. É o que nos conta agora de Brasília a repórter Larissa Lopes.
4: Com votos favoráveis de parte da oposição e contrários da Federação Pessoal Rede, que compõe a base do governo, o projeto de lei que cria a Política Nacional de Minerais Críticos e Estratégicos foi aprovado na Câmara dos Deputados. Dentre outros pontos, o projeto prevê a criação de um Conselho Nacional para fiscalizar a exploração de minerais, como, por exemplo, o nióbio, que é crucial para indústrias de alta tecnologia. O texto também estabelece a criação de um fundo garantidor de crédito público e privado de R$5 bilhões para incentivar o processamento no Brasil, que é o segundo maior detentor de terras raras do mundo e fica atrás somente da China. O parecer foi apreciado nesta quarta-feira no plenário, na véspera do encontro do presidente Lula com Donald Trump nos Estados Unidos. O presidente da Câmara, Hugo Mota, comemorou a aprovação. Ele afirmou que o texto vai guiar o Brasil na exploração dos minerais estratégicos e também proteger a soberania nacional.
5: Este não é um projeto de lei qualquer. É a bússola que orientará o Brasil na vanguarda da transição energética global e no desenvolvimento de tecnologias essenciais.
4: Um ponto de embate foi a criação do Conselho Especial de Minerais Críticos e Estratégicos, que terá maioria dos membros indicados pelo governo federal. O comitê terá, inclusive, poder de veto a projetos. O Partido Novo até apresentou um destaque para excluir a criação do conselho, mas acabou sendo derrotado. O texto agora será analisado no Senado. Em nota, a Associação Brasileira dos Municípios Mineradores afirmou que o PL dos Minerais Críticos ignora municípios mineradores e ameaça repetir os erros históricos da mineração brasileira. A associação também manifestou preocupação com o que chamou de forma precipitada e politicamente oportunista com que foi conduzida a tramitação do projeto.
1: Uma semana depois, o governo começa a buscar um diálogo com o presidente do Senado, Davi Alcolumbre, após a derrota na indicação de Jorge Messias para o Supremo Tribunal Federal. Ontem, o ministro das Relações Institucionais, José Guimarães, se reuniu com ele. E quem conta os detalhes do encontro é a repórter Samantha Klein.
6: O Palácio do Planalto vem fazendo um esforço de reaproximação com o presidente do Senado, Davi Alcolumbre, após a rejeição histórica à indicação de Jorge Messias para ocupar vaga no Supremo Tribunal Federal. Nesta quarta-feira, o ministro das Relações Institucionais, José Guimarães, se reuniu com Alcolumbre na residência oficial. Já na manhã de terça, foi a vez do ministro José Múcio Monteiro, da Defesa, que se reuniu com o presidente do Congresso, também com o objetivo de apaziguar os ânimos e afirmar que o governo não busca nenhum tipo de retaliação. Representando o Palácio do Planalto, Múcio ainda participou da sessão solene dos 200 anos da Câmara nessa quarta. Ao falar sobre a rejeição de Messias, o ministro afirmou que é necessário dar um primeiro passo e também admitiu que há uma ressaca em relação à derrota que o Senado impôs ao governo.
7: Tem tantas coisas para tratar, né? Mas a coisa mais importante desse encontro é o encontro. Nós estamos precisando, nesse mundo tão disperso de tantos conflitos, a gente precisa se encontrar mais, conversar mais, exercer o que a gente pode ter de melhor, que a grande arma do mundo é a diplomacia.
6: Durante a homenagem à Câmara, Alcolumbre falou em relação verdadeira e honesta entre o Congresso e o Palácio do Planalto ao elogiar o ministro José Guimarães.
8: É deputado federal licenciado e que representa no Poder Executivo a relação verdadeira e honesta do Parlamento com o governo. Guimarães, a sua presença neste momento, naturalmente na condição de membro do Poder Executivo, mas que conhece profundamente ao longo dos últimos 20 anos e convive nesta casa. Sua presença é a presença do governo federal no parlamento.
6: No entanto, ao ser questionado por jornalistas se ele aguarda uma nova indicação para preencher a vaga aberta no Supremo, Alcolumbre rebateu. Abre aspas, tem que esperar alguma coisa? Não tem que esperar nada. Aliados do Centrão afirmam que Alcolumbre já sinalizou que não colocaria nenhum outro nome para ser votado neste ano. O presidente do Congresso também vai ficar com a promulgação ao PL da dosimetria, já que o presidente Lula se negou a promulgar o veto ao projeto, que é um aceno à base bolsonarista.
1: E agora, pelo horário de Brasília, 5 horas e 13 minutos.
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10: Bom dia a você, ouvinte da Rádio CBN, são 5h14, aqui quem fala é o Matheus de Souza, chegando agora com notícia muito triste aqui na cidade, aqui na Grande São Paulo. Uma juíza de 34 anos morreu nesta quarta-feira após complicações depois de um procedimento de reprodução assistida em Mogi das Cruzes. Segundo o boletim de ocorrência adquirido pelo portal G1, a vítima, Mariana Francisco Ferreira, realizou uma coleta de óvulos para fertilização in vitro na manhã de segunda-feira. Depois de receber alta, por volta das 9 da manhã, Mariana voltou para casa, mas passou a apresentar fortes dores e sensação de frio. Diante da piora, a mãe dela levou de volta para a clínica por volta das 11 horas da manhã, onde foi constatada uma hemorragia vaginal. Um médico chegou a fazer uma sutura na região para tentar conter o sangramento. No dia seguinte, a paciente passou por uma cirurgia durante a noite, mas o quadro clínico evoluiu de forma grave. Mariana morreu pouco depois das 6 horas da manhã de quarta-feira. O caso foi registrado pelas autoridades como morte suspeita e morte acidental. A polícia agora apura se houve falha durante esse atendimento médico. São 5h15.
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1: Do dia, o que vai acontecer hoje, quinta-feira, 7 de maio de 2026, eu conto pra você, são os assuntos que terão repercussão ao longo das próximas horas. O Supremo Tribunal Federal vai retomar o julgamento sobre a distribuição dos royalties de petróleo. A sessão vai ser reiniciada com o voto da ministra Carmen Lúcia, que é a relatora desse processo, a discussão que envolve aquela lei que foi aprovada pelo Congresso lá atrás, em 2012, que mudou profundamente a distribuição do pagamento dos royalties e a participação especial sobre a exploração de recursos naturais como petróleo e gás aqui no país. A lei ampliou de forma significativa a participação de estados e municípios não produtores na divisão desses recursos. Eles passariam a receber mais. O estado do Rio de Janeiro, que, por exemplo, responde por 86% da produção nacional de petróleo, questionou a constitucionalidade dessa lei. Lá em 2013, a ministra Carmen Lúcia, a partir desse questionamento do estado do Rio, suspendeu os efeitos dessas novas regras de redistribuição dos royalties do petróleo e essa suspensão se mantém até hoje. O que o Supremo está fazendo é discutindo se essa lei de 2012 vai, enfim, entrar em vigor ou não, e os estados não produtores estão aí discutindo e debatendo essa legislação com os estados produtores, cada um querendo ganhar um pouquinho mais desses recursos. A gente monitora para ver se sai uma definição hoje no Supremo Tribunal Federal. O presidente dos Estados Unidos, Donald Trump, ameaçou voltar a bombardear o Irã em um nível e intensidade muito maiores do que antes, se Teherã não concordar em assinar um acordo de paz para acabar com a guerra no Oriente Médio. No Líbano, Israel atacou subúrbios de Beirute pela primeira vez desde o anúncio do cessar-fogo e disse ter como alvo um comandante do Hezbollah. Essas as últimas informações relacionadas à guerra. E daqui a pouquinho a gente volta a tratar do noticiário internacional no Mundo em 3 minutos com Fernando Andrade, logo depois do repórter CBN das 5h30. Mas ainda no noticiário internacional, quero destacar aqui na nossa agenda que hoje tem um encontro importante do Papa Leão XIV com o secretário de Estado americano Marco Rubio. Marco Rubio, que inclusive deu declarações dizendo que espera ter um encontro franco com o líder da Igreja Católica durante essa visita que acontece no Vaticano. Vamos lembrar também que mais recentemente o presidente americano Donald Trump criticou o Papa Leão por suas declarações sobre a guerra entre Estados Unidos e Israel contra o Irã. 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
1: É hora de acionar a Jade Ramos, nossa meteorologista, que vai contar como fica o tempo nessa quinta-feira em todo o Brasil.
6: A quinta-feira começa com o avanço de uma intensa frente fria no Rio Grande do Sul, que aumenta o risco de temporais com moderada, forte intensidade, queda de granizo e rajadas de vento de até 90 km por hora no oeste, campanha e no sul gaúcho. Enquanto no Brasil central e no sudeste do país, uma massa de ar quente e seca domina em grande parte das áreas e a umidade relativa do ar segue em alerta em São Paulo, Brasília, Minas Gerais e no Rio de Janeiro. O destaque também continua para o litoral do Nordeste, em que o dia segue com alerta no sul da Bahia, Rio Grande do Norte e Fortaleza, onde os temporais podem vir fortes, principalmente no final da tarde. Já no Norte, a zona de convergência intertropical mantém o alerta para temporais com risco de alagamentos no Amapá, enquanto nas demais áreas da região Norte, o sol aparece à tarde e as pancadas de chuva ocorrem de forma irregular ao longo do dia. Já de Ramos, da Clima Tempo para a CBN.
1: Vamos com o futebol agora, com gol nos acréscimos. O Corinthians empatou por 1-1 com o Santa Fé na Colômbia e pode garantir a classificação para as oitavas de final da Libertadores, ainda hoje, dependendo da combinação de resultados. Para isso, o Peñarol do Uruguai não pode vencer o Platense da Argentina nessa quinta-feira. Nos outros jogos da noite de ontem, ainda na Libertadores, o Fluminense empatou em 1-1 com o Independiente Rivadavia na Argentina e está respirando aí no sufoco por aparelhos para conseguir uma vaga para as oitavas de final. O Fluminense que só tem 2 pontos nessa primeira fase depois de 4 jogos na Libertadores. O Cruzeiro segurou 0-0 contra a Universidade Católica no Chile e hoje o Mirassol vai receber a LDU do Equador e o Flamengo pega o Independente Medellín na Colômbia. Pela Copa Sul-Americana, o Vasco venceu o Audax Italiano por 2-1, um jogo que aconteceu no Chile, mesmo placar da vitória do Botafogo sobre o Racing da Argentina. Hoje, o São Paulo vai jogar contra o O'Higgins e o Bragantino enfrenta o Blooming na Bolívia na sequência da rodada desse meio de semana da Sul-Americana. E ontem tivemos a definição da grande final da UEFA Champions League nessa temporada 2025-2026. O PSG empatou em 1-1 com o Bayern de Munique e vai disputar a decisão da Liga dos Campeões contra o Arsenal. O PSG, que é o atual campeão, vai para a segunda final seguida, encarando a equipe londrina, que volta a uma final da Champions League depois de 20 anos, né? A equipe francesa tinha vencido, lembrando, o jogo de ida em casa pelo placar de 5-4. A final vai ser disputada em jogo único, como sempre, na cidade de Budapeste, na Hungria, no dia 30 de maio, a poucos dias do início da Copa do Mundo. Portanto, PSG e Arsenal, um dos dois vai ganhar a UEFA Champions League nesse ano, nessa temporada. Agora são 5 horas e 22 minutos. Vamos às manchetes dos jornais dessa quinta-feira. Ana Luísa Barreto já vai nos contar tudo o que ela viu aí nas capas do dia, que também vão para a tela da nossa transmissão. Não é isso, Ana Luísa?
2: Isso mesmo. Vamos começar pelo Jornal O Globo, já na tela?
1: Bora! Capa do Jornal O Globo, trazendo aí as informações mais importantes dessa quinta-feira com a manchete sobre a aprovação na Câmara das novas regras para a exploração de minerais críticos, assunto que já comentamos aqui no Primeiras Notícias. O texto agora vai para o Senado. A informação que a Ana vai compartilhar diz respeito a um destaque do Supremo Tribunal Federal, que está reforçando o veto a penduricalhos depois de decisões de tribunais regionais. Não é isso, Ana Luísa?
2: É, Fred, tem tribunal por aí tentando driblar, né, o veto a penduricalhos, criar alguns benefícios. Por isso, os ministros Flávio Dino, Gilmar Mendes, Cristiano Zanin e Alexandre de Moraes emitiram um alerta ressaltando que está absolutamente vedada a criação, implantação e pagamento de gratificações e verbas indenizatórias que não tenham sido expressamente autorizadas pela corte. Dino frisou ainda que a vedação inclui todas as parcelas de caráter remuneratório ou indenizatório, inclusive que tenham sido implantadas após o julgamento do STF sobre esse tema dos penduricalhos em março, que limitou os pagamentos a magistrados e integrantes do Ministério Público a até 35% acima do teto do funcionalismo público. Esses despachos citam de forma geral presidentes dos tribunais, o Procurador-Geral da República, o Advogado-Geral da União, o Defensor Público da União, os Procuradores-Gerais de Justiça, os Procuradores-Gerais do Estado, Defensores Públicos dos Estados e outros ordenadores de despesa. Ainda foi reiterada a determinação para que os órgãos públicos publiquem mensalmente o valor recebido pelos integrantes, com a indicação das respectivas parcelas, sob pena de os gestores responderem por discrepâncias entre os valores divulgados e os efetivamente pagos. Os ministros destacaram ainda que violações estão sujeitas à responsabilidade penal, civil e administrativa de autoridade. Será que teremos que botar o nosso governador interino aqui do Rio de Janeiro, Ricardo Couto, para fazer um pente fino nesses penduricalhos, Fred?
1: Pois é. Só pode, né? Que a gente tem que chegar nesse nível. Mas, de qualquer forma, o Supremo endurecendo o discurso contra os penduricalhos. E na capa do Estadão, ainda na esteira dos benefícios, Ana Luísa, o Estadão hoje destaca que a Advocacia Geral da União ampliou um auxílio-saúde até para cunhados dos advogados públicos e incluiu academia nesse tipo de benefício?
2: Fred, eu aprendi uma coisa com a escolinha do professor Raimundo, que é saúde é o que interessa, o resto não tem pressa.
1: É isso.
2: A AGU tá nesse mesmo ritmo.
1: Paulo Cintura era o personagem.
2: Exatamente. A comissão da Câmara ainda aprovou que integrantes exerçam a advocacia privada e uma proposta que dá autonomia orçamentária para a instituição. Esse auxílio saúde expandido foi concedido pelo Conselho Curador dos Honorários Advocatícios, uma instituição privada responsável por gerir os recursos devidos aos membros da AGU. Essa nova regra permite a inclusão de despesas com academia e práticas esportivas, inclusive de parentes por afinidade, o que inclui cunhados, sogros, noras e genros. Nessa hora, você não pode reclamar do seu sogro, do seu genro, da sua nora, porque estava se preocupando com a sua saúde, né, Fred?
1: Pois é.
2: E em 2024, o Conselho Curador já tinha criado o Auxílio Saúde para os advogados públicos vinculados à AGU, com valores fixos de R$ 3.000 para ativos e R$ 3.500 para aposentados. Um ano depois, setembro do ano passado, o órgão alterou a regra e definiu que o benefício seria pago via ressarcimento e não mais em valores fixos. Essa mudança permitiu que o ressarcimento mensal fosse de até 10% do teto do funcionalismo público. Esse percentual representa hoje cerca de R$ 4.600. E nessa semana, a Comissão de Constituição e Justiça da Câmara aprovou os pareceres de uma proposta de emenda à Constituição e um projeto de lei que garante autonomia administrativa, técnica e orçamentária para a AGU e permite que os advogados públicos exerçam advocacia privada. Além da AGU, a autonomia também contempla as Procuradorias Gerais dos Estados. Esses dois projetos ainda dependem de análise no plenário da Câmara e aprovação no Senado. Caso a advocacia privada seja aprovada, os advogados públicos poderão atuar simultaneamente em processos de interesse da União e em escritórios de advocacia que defendem clientes privados. Procurado aí sobre esse grande benefício de saúde para a família inteira, o Conselho Curador dos Honorários Advocatícios não se manifestou, Fred.
1: Se um dia disseram que cunhado não era parente, né? Lá em Brasília não tá valendo muito essa expressão,
2: não,
1: né?
2: Não, é.
1: A capa do Estadão também traz fotos da Artemis 2.
2: Isso, a NASA abriu aí 12 mil imagens, né, da missão, detalhes aí da superfície da Lua e tudo mais. A capa, né, do Estadão tá trazendo a Lua vista pela janela e lá no fundinho, que parece uma Lua minguante, na verdade é a Terra.
1: Olha só,
2: tá meio minguada
1: beleza.
2: Lá. Muito bonito.
1: Belíssima imagem.
2: 12 mil fotos, hein?
1: É, leva um tempinho pra gente ficar apreciando. Olha só, vamos para a capa da Folha de São Paulo, né?
2: Vamos.
1: Tá faltando a Folha de São Paulo no noticiário econômico. O destaque da Folha é para o atraso nos primeiros pagamentos de subvenção ao diesel, Ana Luísa.
2: Subvenção essa, Fred, que foi criada pelo governo para tentar minimizar os impactos da guerra no Irã sobre o consumidor brasileiro. Segundo as empresas do setor, esse prazo para o primeiro ressarcimento referente às vendas do combustível em março venceu no dia 30 de abril, sem que a ANP, a Agência Nacional do Petróleo, tenha autorizado os pagamentos. A Folha apurou que a Petrobras, importadoras e distribuidoras de menor porte, já enviaram à agência as notas fiscais, mas ainda aguardam resposta. A ANP diz que para fazer as análises necessárias para o pagamento da subvenção, precisa ter acesso a informações da Receita Federal que ainda está em andamento a elaboração de um acordo de cooperação entre a Receita e a ANP para que esse acesso seja possível. O programa de subvenção dá R$ 1,52 por litro de diesel importado e R$ 1,12 por litro de diesel nacional a importadores e produtores que se comprometam a vender o combustível abaixo de um preço teto estabelecido pelo governo. A adesão inicial foi baixa, com empresas de diferentes portes ainda em dúvidas sobre as regras. Na semana passada, a ANP aprovou a elevação do preço teto numa tentativa de atrair mais participantes e, segundo fontes ouvidas pela reportagem da Folha, o atraso no pagamento aumenta as incertezas sobre o programa. Inicialmente, o governo previa pagar em até 15 dias depois do encerramento de cada mês, só que esse prazo foi estendido para 30 dias. Distribuidoras que ainda não aderiram ao programa avaliam que é um prazo muito longo diante dos impactos no fluxo de caixa, com um dispêndio de elevado volume de recursos para receber o ressarcimento semanas após a venda do produto. Mas parece que tudo foi anunciado, mas entre a ANP e a Receita Federal está tudo ainda em andamento, Fred.
1: Vamos monitorar Ana Luísa Barreto com os destaques dos jornais dessa quinta-feira. Até já, Ana Luísa.
2: Até já. Será que vamos pro repórter CBN na hora?
1: Que horas são?
2: 5:30.
1: Repita.
2: 5:30. Vamos logo.
1: Olha, 5:30, 53, 54, 55. Repórter CBN.
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0: quinta-feira, 7 de maio de 2026. A Senacom determinou uma medida cautelar contra o BRB por suspeita de prática abusiva contra clientes. Segundo o órgão do Ministério da Justiça e Segurança Pública, o banco estaria dificultando o cancelamento de débitos automáticos em contas usadas para recebimento de salário. Caso a situação não seja regularizada, o Banco de Brasília pode ser multado em R$500 mil por dia. O governo também avalia abrir um processo administrativo contra a instituição e encaminhar o caso ao Banco Central. O restaurante do campus da Universidade Federal da Bahia de Vitória da Conquista foi fechado após cerca de 90 estudantes passarem mal depois de um almoço no local. As porções não são preparadas lá, uma cozinha industrial da cidade é responsável pelas refeições diárias servidas no restaurante. Mesmo assim, a Coordenação de Vigilância Sanitária e Ambiental apontou que o local não tem alvará sanitário e atua em condições inadequadas para produção, armazenamento e transporte de alimentos. Partida válida pela quarta rodada da fase de grupos da Libertadores, o Corinthians empatou com o Santa Fé na Colômbia por 1-1. Mesmo placar do jogo entre o Fluminense e o Independente Rivadavia, na Argentina. O Cruzeiro empatou em 0-0 contra a Universidade Católica em Santiago, no Chile. Pela Copa Sul-Americana, o Vasco venceu o Audax Italiano por 2-1 no Chile e o Botafogo ganhou também por 2-1 do Racing da Argentina. Nesta quinta-feira, pela Libertadores, o Mirassol enfrenta a LDU em casa às 7 da noite e o Flamengo vai até a Colômbia para a partida contra o Independiente Medellín às 9:30. Na Sul-Americana, o São Paulo joga no Chile contra o O'Higgins às 7 da noite e o Bragantino enfrenta o Blooming da Bolívia às 9:30. No horário de Brasília, 5:33.
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2: Na volta do Primeiras Notícias, abrimos espaço para o noticiário internacional. Fernando Andrade está chegando com o Mundo em 3 minutos.
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3: Olá, seja bem-vindo ao Mundo em 3 minutos. O Irã afirmou que está analisando uma nova proposta dos Estados Unidos. É um memorando, uma página com 14 pontos, segundo o site Axios. Ou seja, é uma página que pode encerrar uma guerra. Dentre os pontos em negociação estão a suspensão das sanções dos Estados Unidos e a liberação de recursos iranianos que estão congelados. Retirada dos bloqueios no Estreito de Hormuz. Uma pausa ou então uma moratória no enriquecimento de urânio pelo Irã. Há também restrições ao programa iraniano de mísseis e o fim do apoio iraniano às milícias aliadas no Oriente Médio. No X, o parlamentar iraniano Ebrahim Rezaei, porta-voz do Comitê Parlamentar de Política Externa, classificou a proposta como mais uma lista de desejos americana do que uma realidade. Bom, mas está na mesa e está em estudo. E tem um adicional bem significativo dentro desse contexto de negociações, que é o seguinte. Houve um encontro nesta quarta-feira em Pequim entre o chanceler chinês Wang Yi e o principal diplomata iraniano. Ao final do encontro, a China publicou uma mensagem dizendo que a China está profundamente angustiada com o conflito. A China é a maior compradora de petróleo do Irã. Os Estados Unidos têm pressionado a China para usar o seu peso diplomático e econômico também para forçar o Irã a aceitar um acordo. E mais, recentemente a China ativou pela primeira vez a chamada regra de bloqueio. Ela neutraliza leis estrangeiras que são prejudiciais aos interesses chineses e orientou as empresas chinesas a ignorarem sanções americanas. E ó, tivemos mais um incidente no Estreito de Hormuz. Agora foi um navio que pertence a uma empresa francesa. O navio é o San Antonio, com bandeira de Malta, e é um porta-contêineres. 8 tripulantes ficaram feridos, todos são filipinos. Não está claro se esse navio estava sendo escoltado por força dos Estados Unidos naquela operação que o Trump chama de Operação Liberdade. Fato é que não deu certo. E o governo americano decidiu, com isso, então, congelar, a parar agora esse projeto que está congelado. Passamos para a Argentina agora, porque hospitais e universidades públicas da Argentina estão em crise por falta de repasses, de verbas, que não foram enviadas pelo governo de Javier Milei. A Universidade de Buenos Aires afirma que seus hospitais podem parar de funcionar em cerca de um mês e meio. As instituições relatam falta de recursos para insumos, manutenção e cirurgias, além da perda salarial de médicos e funcionários. O governo de Milei nega. Disse que os pagamentos estão em dia, mas as universidades afirmam que o dinheiro cobre apenas os salários, não os custos operacionais. Estudantes e professores convocaram uma marcha nacional em defesa das universidades públicas na Argentina para o dia 12 de maio. Mundo em 3 minutos. Até amanhã.
2: Até amanhã, Fernando Andrade com os destaques internacionais. São 5 horas e 37 minutos, voltamos aos temas brasileiros. Agora é hora do nosso giro pelo país, com as afiliadas da CBN, nossa rede formada, para te informar sobre os principais temas de norte a sul, leste a oeste do nosso Brasilzão, como diria o nosso querido CBN Madrugada, Paulo Galvão.
4: Uhum.
2: Então vamos pro Brasilzão, né?
4: Vamos, inclusive, Fred, separei aqui, já que estamos falando de Brasilzão, temos ouvintes de tudo que é lugar, né? Uhum. No chat do YouTube tem o Josélio do Pará, professor Juliano Alves, dizendo bom dia, minha dupla predileta.
2: Opa.
4: Batman e Robin.
2: Opa.
4: Goiabada com queijo.
2: Que isso?
4: Milionário e José Rico.
2: Oh, meu
4: do
2: Deus.
4: Jornalismo. Nem milionária, nem
2: já...
4: rica. É. Mas a goiabada com queijo
2: de
4: tá aceitando.
2: Carisma e talento, sim, né?
4: É.
2: Já falaram Bebeto e Romário, né?
4: Já.
2: Pelé e Coutinho.
4: Sandy Jun. Enfim. Ana Bendito, de Brasília. O Jefferson Moura, de Maringá. O Fabiano, de São Paulo. Bom dia, PN, melhor rádio de notícias. Quero agradecer pelo carinho que vocês têm por nós, que acordamos com a companhia ilustre de vocês.
2: Um beijo.
4: A gente que agradece. E o Marcos, de Acajutiba, na Bahia, também na audiência. O Adilson, de Volta Redonda, aqui no Rio de Janeiro, também nos ouvindo nessa manhã. Hoje eu estava falando, Fred, que meio-dia tem um lançamento importante pra você, né?
2: Um lançamento do Dominguinho 2. Não é isso?
4: É. E aí você tava cantando o quê?
2: Sandy Júnior, porque é uma das canções que estará no repertório, né? Pra quem não sabe, Dominguinho fez muito sucesso, aquele álbum com João Gomes, Mestrinho e JP.
4: Muito bom.
2: Foi um dos mais tocados e um sucesso, venceu o Grammy, Grammy Latino e tudo mais. E hoje tá saindo a segunda versão. Fez tanto sucesso que hoje tá saindo a segunda versão. Foi gravado lá no Pelourinho, em Salvador, no Centro Histórico de Salvador. E logo mais vai sair aí nas plataformas digitais. Como a gente fala um pouquinho de tudo, tem hora pra tudo aqui. Então fica aí a dica, né? Pra quem tem bom gosto musical.
4: Como
2: é o caso dos ouvintes aqui do Primeiras Notícias. E nós, hoje vai sair. Então, Dominguinho 2, a gente tava cantando as quatro estações.
4: Isso. Mas na voz do João Gomes fica mil vezes melhor.
2: Amanhã, quando tiver disponibilizado, a gente bota aqui pra gente testar.
4: Vamos. Isso, boa.
2: Boa. Vamos lá, vamos passear pelo Brasil?
4: Vamos lá pro norte destaques. Do país.
2: Vamos pro norte do país, Rio Branco no Acre, nossa primeira parada, capital acriana que está amanhecendo. Temos imagens ao vivo, escurinho, né?
4: Bastante.
2: Por lá e nesse instante a temperatura em Rio Branco, agora são 3h39, 3h40 em Rio Branco, 2 horas a menos. Tem previsão de chuva, 23 graus temperatura de momento e 31 a máxima do dia. E a Sara Helena, nossa repórter da CBN Rio Branco, nos traz informações sobre como é que está a situação naquela escola onde aconteceu um ataque com 2 mortes e as aulas na rede estadual foram suspensas até a sexta-feira em razão desse episódio. As atualizações com a nossa reportagem. Sara Helena.
5: A suspensão das aulas se deu devido à tragédia ocorrida na última terça-feira na Escola Instituto São José, localizada no centro de Rio Branco, capital do Acre. Um aluno de 13 anos, em posse de uma arma de fogo, matou 2 servidoras e deixou 2 pessoas feridas. A tragédia provocou grande comoção em todo o estado. Em Rio Branco, familiares, amigos e ex-alunos se despediram das inspetoras Alzenir Pereira.

0: inspetoras Alzenir Pereira da Silva, de 53 anos, e Raquel Salles Feitosa, de 37. As servidoras foram veladas e sepultadas no fim da tarde dessa quarta-feira, um dia de despedida marcado pela dor, pela comoção e pela lembrança de duas vidas dedicadas à educação. De Rio Branco, Sara Helena.
1: Antes da gente ir para o Centro-Oeste, deixa eu trazer um outro destaque ainda do norte do país, o estado de Roraima, que ontem sofreu um apagão no serviço de internet depois do rompimento de um cabo de fibra ótica. Então, moradores relataram dificuldade para acessar site, fazer transação bancária por aplicativo. Ontem foi o último dia de regularização lá com a Justiça Eleitoral também. Muita gente teve problema por causa disso. As operadoras de telefonia também tiveram instabilidade, falta de sinal. Em alguns estabelecimentos, maquininha de cartão também ficou fora do ar. A interrupção aconteceu por volta do meio-dia no horário local e ainda não foi totalmente resolvido. Então, vou perguntar aí para os nossos ouvintes, Boa Vista, Roraima, outras regiões aí do estado de Roraima, para saber como é que está o cenário neste momento. 5:42. Vamos para o Centro-Oeste agora, né, Ana Luísa Barreto? Antes de Brasília, Goiânia.
2: Na
1: Goiás,
2: tela.
1: Capital de Goiás.
2: Um Imagina amanhecer belíssimo. O sol lá no horizonte, algumas estrelas, céu limpo, azulzinho. Eu acho que ele vai entrar no pódio de amanhecer do dia, viu?
1: Muito bonito mesmo, no capricho. Tá de parabéns. A cidade de Goiânia, de onde fala Laila Alves. Tribunal de Justiça de Goiás reduziu as penas do líder religioso João de Deus, condenado por estupro e outros crimes sexuais. A Laila vai explicar pra gente. Bom dia.
3: Oi, Fred, bom dia. João Teixeira de Faria, conhecido como João de Deus, teve as penas diminuídas em mais da metade nesta semana. A soma total das condenações por crimes sexuais caiu de quase 480 anos de prisão em primeira instância para 211 anos e um mês. O levantamento foi realizado pelo G1 e pelo Tribunal de Justiça de Goiás. A decisão aconteceu depois que a Justiça reconheceu prescrição, decadência do direito de representação, arquivamentos e revisões de penas aplicadas inicialmente. As teses apresentadas pela defesa também foram acolhidas. O principal motivo foi a reanálise dos processos em instâncias superiores. Parte das condenações sofreu redução de tempo de prisão, enquanto outras foram anuladas ou tiveram a punibilidade extinta. Em alguns casos, a justiça reconheceu a decadência do direito de representação, que é quando a vítima deixa passar o prazo legal para formalizar a denúncia. Em outros, houve prescrição, o que impede a continuidade da punição em razão do tempo transcorrido. Também há processos arquivados e sentenças cassadas. Desde 2021, então, líder religioso cumpre prisão domiciliar em Anápolis, no centro de Goiás. Eu volto com você, Fred.
1: Bom, essa informação da Laila Alves, lá direto de Goiânia, que tem um termômetro marcando 18 graus nesse momento. E hoje não tem previsão de chuva, máxima de 30 graus. Você viu aí o belo amanhecer na capital goiana. Agora a gente vai ainda no Centro-Oeste, para Brasília. Vamos acionar a Ana Carolina Tomé, capital federal, que também tem uma manhã de tempo firme, sem chuva hoje, 17 graus a temperatura, um pouquinho mais frio do que Goiânia, 27 é a máxima. E por aí, qual é o destaque? Ana Carolina, bom dia.
4: Oi, Fred. A Polícia Civil do DF realizou nesta quarta uma operação contra um grupo que movimentou 11 bilhões de reais em fraudes dentro de plataformas de apostas virtuais, como o Jogo do Tigrinho. Os agentes cumpriram 8 mandados de busca e apreensão aqui no DF e em mais 5 estados: Goiás, Maranhão, Paraíba, Rio de Janeiro e Bahia. A justiça determinou o bloqueio das contas dos alvos, alguns deles influencers. De acordo com a Polícia Civil, um dos investigados apresentou uma média diária de transação de R$ 48 mil. No DF, um dos alvos das buscas foi Robert Lucas, influencer que já foi alvo de outro mandado de busca e apreensão da polícia em 2024. Segundo o delegado Fernando Cossito, suspeitos utilizavam de ferramentas para forjar ganhos nas plataformas e enganar as vítimas.
5: Eles utilizavam as chamadas contas demo, que são contas de demonstração, que simulavam ganhos fáceis, quando na verdade o jogo não pagava nada. Na verdade, nem aposta existia. O desavisado clicava no link e já mandava o dinheiro diretamente para a conta do grupo criminoso. Ao que tudo indica, a investigação aponta que as plataformas são chinesas.
4: Nas redes sociais, o influencer negou as acusações. Durante a operação, foram apreendidos telefones, tablets e computadores. Os investigados podem responder por

0: organização criminosa e estelionato, Fred.
1: Obrigado, Ana Carolina. Agora são 5h46. Vamos para Minas, Belo Horizonte, começar o nosso passeio pelo Sudeste. Em BH, 17 graus a temperatura, também céu predominantemente limpo, algumas poucas nuvens ali no cantinho, você tá vendo, e a máxima vai aos 26 graus. Lila Vati Oliveira. As testemunhas da queda do avião que atingiu um prédio em Belo Horizonte no começo dessa semana começaram a ser ouvidas. Esse é o destaque dessa quinta-feira por Minas Gerais. Lila Vati, bom dia.
2: Olá, Fred. Muito bom dia para você. Voltamos a falar sobre a queda do monomotor em Belo Horizonte. A Polícia Civil de Minas Gerais começou a ouvir testemunhas. Além disso, peritos fazem exames nos destroços do avião recolhidos no local do acidente e uma análise de imagens da queda. Segundo a Polícia Civil, Fred, as diligências são realizadas enquanto a polícia aguarda o relatório do CENIPA, o Centro de Investigação e Prevenção de Acidentes Aeronáuticos. Uma das linhas investigativas abordadas é o suposto excesso de peso da aeronave. O monomotor tem peso máximo de decolagem de 1.633 quilos. Para investigar essa possibilidade, a Polícia Civil de Minas solicitou ao Instituto Médico Legal o peso das três vítimas que morreram no acidente e vai verificar também o dos dois ocupantes que ficaram feridos e que seguem internados no Hospital João 23 em Belo Horizonte. Uma balança será usada para pesar também as bagagens para checar se estavam dentro das conformidades. Em relação ao condomínio atingido pelo monomotor, dos 9 apartamentos, Fred, moradores de 7 já voltaram para casa. O retorno foi autorizado pela Defesa Civil Municipal. Somente os moradores dos 2 apartamentos do 3º andar, onde a aeronave bateu, ainda não foram autorizados a voltar, porque, segundo o órgão, essa liberação será somente após a limpeza, também mitigação de riscos e recuperação das áreas afetadas. O CENIPA disse que um relatório final sobre o acidente será finalizado no menor prazo possível, considerando a complexidade do ocorrido. 5 pessoas estavam a bordo da aeronave e 3 morreram. Qualquer atualização, voltamos durante o nosso noticiário. Fred, excelente quinta-feira a todos.
1: Combinado, excelente quinta-feira para você também, para os ouvintes de Minas, de Belo Horizonte. Essa é a Lila Vati Oliveira. Agora são 5h48. Rio de Janeiro, próxima parada. Capital Fluminense, 22 graus, 30 é a máxima do dia, sem chuva. E a imagem na tela é da praia de Copacabana, zona sul do Rio de Janeiro. Aquele zoom, né? Exatamente na hora que a gente entra no ar. Só pra flagrar o pessoal do stand-up, que tá ali praticando sua atividade física. Tá cheio hoje o stand-up, olha aí.
3: É, eu acho que eles estão saindo agora, não é, Fred?
1: É, muito bem, ouvindo a gente.
3: Pra começar a se juntar, quando dá 6 horas, eles aplaudem o sol.
1: Isso aí.
3: Ouvi falar.
1: Um abraço aí pra todo mundo. Um abraço, pessoal do stand-up.
3: Ei.
1: Noticiário no Rio de Janeiro, com informações da Ana Paula Jaume. Destaque policial nessa quinta-feira, né, Ana Paula? Bom dia.
4: Bom dia pra você, Fred. Bom dia também pros nossos ouvintes. 4 policiais são suspeitos de lavar dinheiro para o Jogo do Bicho aqui no Rio de Janeiro. Esses agentes, 3 policiais civis e 1 policial militar, foram alvos de uma operação da Polícia Federal contra uma rede de combustíveis que era usada para ocultar patrimônio e sonegar impostos. Ontem, a PF cumpriu 16 mandados de busca e apreensão aqui na capital fluminense, também em Mangaratiba, na Costa Verde. Essa operação foi feita em conjunto com o Ministério Público. Segundo a apuração da CBN, os alvos estariam ligados à família Andrade, hoje comandada pelo bicheiro Rogério de Andrade, que está preso desde 2024. Mas ele não é ligado diretamente aos investigados e nem foi alvo da operação de ontem. A justiça ainda determinou o sequestro de bens dos investigados, tanto em nome próprio como também em nome de laranjas, entre eles imóveis, veículos de luxo e pelo menos 16 embarcações. A suspeita da PF é que o grupo tinha relação com a família quando o Castor de Andrade ainda era vivo. Os alvos, inclusive, já foram investigados por lavar dinheiro para o bicheiro no passado. Os investigados podem responder por lavagem de dinheiro, falsidade ideológica, sonegação fiscal e também organização criminosa. Fred.
1: Tá certo, Ana Paula. Agora são 5h50. Vamos para São Paulo. Destaque do dia. O Matheus Souza vai trazer pra gente em São Paulo, 18 graus e a temperatura máxima no dia vai aos 29 graus. também sem chuva e também um belo amanhecer que a gente está vendo agora, começando a quinta-feira na maior metrópole do país. E hoje tem novidade em São Paulo, novidade inclusive aqui na programação da CBN. O Matheus vai contar mais detalhes pra gente, né, Matheus? Bom dia.
5: Bom dia, Fred. Bom dia também a você, ouvinte do CBN Primeiras Notícias. Aqui em São Paulo, o destaque fica com o lançamento hoje pela CBN, pelo jornal O Globo, do podcast sobre os 20 anos dos ataques do PCC, que aconteceram em maio de 2006. A série reconta em 5 episódios a história que mudou a segurança pública do país. O podcast começa com os ataques, explica o que nos levou a essa situação, mostra os bastidores do poder público na época, revela muito sobre os grandes protagonistas dessa guerra no passado e como hoje atua a maior organização criminosa do Brasil. Os 2 primeiros episódios estão disponíveis a partir de hoje nos principais aplicativos de áudio de podcast e nos sites da CBN e do jornal O Globo. Agora, indo para o noticiário da cidade, Fred, a gente vai acompanhar também a repercussão da decisão do Airbnb de notificar anfitriões para retirar anúncios irregulares de apartamentos destinados à habitação popular em São Paulo. Também vamos acompanhar uma manhã de festa no bairro da Moca, na Zona Leste, porque o Juventus, que é um dos times mais tradicionais daqui de São Paulo, disputa no estádio da Rua Javari o primeiro jogo da final do Campeonato Paulista da Série A2. O jogo contra a Ferroviária é totalmente de festa, porque ao vencerem as semifinais, as duas equipes garantiram acesso à primeira divisão. E assim, o tradicionalíssimo Juventus volta à elite do futebol de São Paulo depois de 19 anos. São esses os destaques dessa quinta-feira, Fred. Eu quero todo mundo aí ouvindo o podcast da CBN do jornal O Globo sobre os 20 anos dos ataques, que com certeza está muito bom. A gente viu a correria do pessoal para fazer esse produto que agora é lançado. E um bom dia para você e um bom dia para os ouvintes do CBN Primeiras Notícias.
1: Valeu pela dica, Matheus de Souza, com esse material imperdível sendo lançado pela CBN e pelo Globo. Agora são 5 horas e 53 minutos.
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1: Cassiano Ribeiro está chegando agora para acordar os ouvintes do campo no CBN Agro. Ele vai falar hoje, na edição dessa quinta-feira do CBN Agro, do mercado de fertilizantes aqui no Brasil, que está enfrentando problemas, né, Cassiano? Bom dia.
7: Bom dia, Fred. Bom dia para você, ouvinte. Dados que acabam de ser divulgados pela Associação Nacional para Difusão de Adubos, a ANDA, mostram um recuo importante nas entregas de fertilizantes, nas importações e também na produção nacional, refletindo aí um momento difícil pelo qual passa o setor diante de 2 guerras acontecendo ao mesmo tempo no Oriente Médio e no leste europeu. A queda mais leve foi registrada nas entregas de fertilizantes ao mercado brasileiro. No acumulado de janeiro e fevereiro, foram distribuídas 6 milhões e 920 mil toneladas, um recuo de 1,3% em relação ao mesmo período de 2025. Mas considerando aí apenas o mês de fevereiro, a retração foi muito mais intensa, de quase 9% na comparação anual. Mato Grosso lidera o consumo, claro, o estado é o maior produtor nacional de grãos e carnes e demandou quase 2 milhões de toneladas de adubos, com participação aí de 27,5% no total. Na sequência aparecem Goiás, Paraná, São Paulo, Minas Gerais e Mato Grosso do Sul. As importações também recuaram bastante. Só em fevereiro o volume caiu mais de 25% e no acumulado do bimestre a queda é de quase 10%. Já a produção nacional de fertilizantes intermediários também apresentou retração de 14% em fevereiro e no acumulado do ano a queda chega a 19%. Esses dados mostram a disparada, os reflexos da disparada nos preços dos fertilizantes, que fazem muitos compradores adiarem ou mesmo desistir de comprar fertilizantes para as lavouras. Além disso, há um problema logístico no mercado internacional, que é provocado tanto pela guerra entre Rússia e Ucrânia, como no Oriente Médio também. Com o bloqueio aí do Estreito de Hormuz e o bombardeio de unidades produtoras de matérias-primas de fertilizantes, o fluxo do produto nessas regiões está bastante comprometido, como a gente já falou aqui algumas vezes. Por hoje é isso. Eu volto amanhã. Boa quinta-feira para você e até mais.
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9: O Sindicato Rural de Batatais deu início à rodada paulista do projeto Campo Futuro. O encontro reuniu produtores, técnicos e representantes de instituições financeiras para atualizar os custos de produção da cana voltados à safra 2026-27. A reunião apontou mudanças no perfil da propriedade típica da região e confirmou que o cenário segue desafiador. O peso do diesel, dos fertilizantes e a queda no ATR continuam pressionando as contas e reforçando a necessidade de planejamento. A iniciativa, realizada em parceria com o Sistema CNA, oferece um retrato atual da atividade e apoia decisões no campo. O levantamento segue para outros polos canavieiros paulistas, ampliando a visão sobre a cultura no estado.
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5: Bom dia a você, ouvinte desta Central Brasileira de Notícias. Agora são 5h56, quem fala é o Matheus de Souza, trazendo a notícia de que Wagner Feitosa, ex-vereador e ex-secretário de Infraestrutura e Meio Ambiente de Diadema, se envolveu em uma série de acidentes na cidade do ABC Paulista na noite desta quarta-feira. Segundo informações preliminares obtidas pelo portal G1, Vaguinho, como é conhecido, dirigia em alta velocidade com sinais de embriaguez. Primeiro, ele teria atingido o veículo de um civil na Avenida Fábio Eduardo Ramos Esquivel e saído do local sem prestar socorro. Na sequência, Vaguinho colidiu contra os carros de uma chefe de gabinete da Prefeitura de Diadema e de um secretário municipal de obras. Um motociclista também teria sido atropelado pelo político. A sequência de acidentes chegou ao fim quando o veículo do ex-vereador bateu e derrubou um poste de iluminação abaixo do viaduto da Rodovia dos Imigrantes. Ele fugiu do local e ainda não foi encontrado. A ocorrência será apresentada no 3º Distrito Policial de Diadema. São 5h57.

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1: Daqui a pouquinho tem Cássia Godoy e Guilherme Muniz no Jornal da CBN. Tudo bem com vocês? Bom dia.
2: Bom dia, Fred. Bom dia, Muniz. Bom dia, Ana Luísa. Bom dia, ouvintes.
3: Bom dia, Cássia, Fred, Ana Luísa, ouvintes, todo mundo.
1: Sobre esse novo podcast aí da CBN com o Jornal Globo sendo lançado hoje, mais um podcast imperdível, né? Cássia e Muniz aqui da CBN, mais um campeão de audiência da CBN. Inclusive, o Jornal da CBN vai fazer uma entrevista a respeito desse assunto, não é isso?
2: Exatamente, vamos falar a respeito desse assunto. Você sabe que o Muniz e eu agora ficamos numa situação difícil, né? Porque para fazer a entrevista, o podcast entrou no ar hoje. Então você que gosta de podcast bom, vai lá no agregador de podcast que você costuma utilizar. Já segue, já tem o primeiro episódio disponível, já fiz isso de manhã. Agora, Muniz e eu ouvimos os dois primeiros, que estão muito bons, diga-se de passagem. E agora o próximo, só quinta-feira que vem, o Muniz estava me dizendo.
3: Né? Agora a gente tem que segurar a ansiedade, né, Cássia Godoy? Porque dá vontade de ouvir um atrás do outro.
2: De maratonar.
3: E agora, por enquanto, só aí o comecinho dessa história. Mas tem muita coisa boa vindo por aí, vale muito a pena.
2: Sim, e um trabalho de fôlego, viu, Fred? Foram 10 meses em que a reportagem da CBN, do Globo, entrou em contato com mais de 50 fontes, realizou mais de 20 entrevistas e acessou mais de 15 mil páginas de documentos para reconstruir aqueles dias de horror em São Paulo. E a gente está falando daquele período da reação do PCC, algumas medidas do então governo, que fez com que nós tivéssemos rebeliões em presídios e que nós tivéssemos também uma onda de mortes em muitos bairros de São Paulo. Então, para todo mundo lembrar, o nome do podcast PCC, o Salve Geral.
3: É isso, todo mundo aqui em São Paulo se lembra onde estava, isso, né, Cássia Godoy, quando tudo isso aconteceu. E agora é um jeito da gente ver o outro lado dessa história, né? Entender o que acontecia, Fred, ali nos bastidores, quando a cidade acabou parando de medo aqui desses ataques.
1: Imperdível. Você ficou essa vontade de ver, porque o negócio é bom mesmo. Então, todo mundo ligando aí pra ver. Beijos pra vocês e bom jornal.
2: Obrigada, valeu, até já.
1: Vamos encerrando o CBN Primeiras Notícias. Ana Luísa Barreto, até amanhã, hein? Até sexta-feira.
4: Um beijo, Frederico Goulart, até amanhã. Boa quinta-feira pra todo mundo. A gente se vê nesse sextou.
1: Ana Luísa Barreto na produção, Isaac Roberto e Ricardo Garcia nos trabalhos técnicos. É o nosso time do Primeiras Notícias. Beijos, tchau.
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5: Quinta-feira, 7 de maio de 2026. A formação de uma nova frente fria associada a um ciclone extratropical deve provocar temporais no sul do país entre hoje e amanhã, com maior risco para áreas do Rio Grande do Sul. O Sudeste segue sob influência de uma massa de ar mais estável. Rio de Janeiro, São Paulo e Minas Gerais devem continuar com tempo firme e variação de nebulosidade. No Centro-Oeste, o tempo permanece seco e estável. Já no Norte e em parte do Nordeste, a chuva continua frequente e mais volumosa. Áreas do Amazonas, do Maranhão, do Piauí e do Ceará seguem sob influência da zona de convergência intertropical, que mantém corredores de umidade e favorece pancadas persistentes ao longo do dia. A Mega Sena pode pagar hoje um prêmio de R$ 36 milhões de reais para quem acertar as 6 dezenas do concurso 3004. O sorteio ocorre às 9 da noite. O bilhete simples custa R$ 6,00. As apostas podem ser realizadas pela internet, no site da Caixa Econômica Federal ou em qualquer lotérica do país. No horário de Brasília, 6:02.
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1: Seis horas e três minutos.
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2: Um ótimo dia para você que acompanha a partir de agora o Jornal da CBN desta quinta-feira. Hoje é dia 7 de maio de 2026. Ao meu lado, Guilherme Muniz. Bom dia, Muniz, tudo bem?
1: Muito bom dia, Cássia Godoy. Muito bom dia também aos nossos ouvintes. Tudo certo por aqui.
2: Vamos juntos com os principais destaques desta quinta-feira.
1: Depois de meses de negociações diplomáticas, o presidente Lula vai se reunir hoje com o líder americano Donald Trump nos Estados Unidos.
2: O chefe do Executivo brasileiro passou a noite na residência oficial da embaixadora do Brasil em Washington e vai nesta manhã para a Casa Branca.
1: A conversa com Donald Trump está prevista para começar logo depois do meio-dia, pelo horário de Brasília.
2: O encontro é classificado como visita de trabalho, modalidade mais objetiva e discreta do que uma visita de Estado.
1: Diferentemente de cerimônias oficiais, com jantar de gala e honras militares, o encontro será concentrado em negociações bilaterais e conversas reservadas no Salão Oval.
2: A comitiva de Lula indica que os dois líderes devem discutir parcerias estratégicas em minerais críticos e terras raras, o combate ao crime organizado e a eliminação total das tarifas, além de investigações sobre o PIX.
1: O último a integrar a equipe foi o ministro de Minas e Energia, Alessandro Silveira.
2: A questão das terras raras é estratégica para os Estados Unidos porque o Brasil concentra a segunda maior reserva dos minerais críticos, considerados essenciais para a transição energética, indústrias de defesa e a produção de tecnologia.
1: Na reunião de hoje, Lula deve citar o projeto aprovado ontem na Câmara dos Deputados, que cria o marco legal para minerais críticos.
2: A lei estabelece as regras de exploração de elementos como lítio, cobalto, nióbio, grafite e terras raras.
1: O projeto prevê a criação de um conselho para gerir os recursos e avaliar risco geopolítico e econômico de parcerias internacionais.
2: O projeto limita a exportação de materiais brutos e cria incentivos fiscais para empresas que invistam no beneficiamento e exportação de produtos com maior valor agregado.
1: Para destravar os investimentos no setor, o texto cria um fundo de 5 bilhões de reais com recursos públicos e privados.
2: O presidente da Câmara, Hugo Mota, disse que a lei vai guiar o Brasil na exploração dos minerais críticos e proteger a soberania nacional.
3: Este não é um projeto de lei qualquer. É a bússola que orientará o Brasil na vanguarda da transição energética global e no desenvolvimento de tecnologias essenciais. E a soberania nacional seguirá preservada, porque esta política nacional prevê a criação do Conselho Especial de Minerais Críticos e Estratégicos, órgão responsável, entre outras atribuições, por acompanhar e fiscalizar a atividade na área.
1: Em entrevista à Globo News, o professor de Relações Internacionais do IBMEC do Rio de Janeiro, José Niemeyer, disse que Lula deve usar o marco legal dos minerais críticos na reunião com Trump para mostrar a importância estratégica do Brasil.
4: Eu acho que o presidente Lula deve deixar claro, os Estados Unidos, como parceiro ocidental importante, vai ser um dos destinos desses minerais de terras raras. Mas outros países poderão também adquirir e importar esse mineral do Brasil já com nível de beneficiamento. Então, o Brasil fornecendo esse tipo de minerais vai ser muito importante para o Brasil continuar a ser aquele país que eu sempre coloco aqui, um país que distende o sistema internacional a partir da sua oferta de produtos estratégicos. Outra questão, e eu acho que o presidente Trump está percebendo o seguinte, tem que tratar o Brasil como um país soberano e independente, e não a partir de um governo específico. Tem que ter uma visão de Estado quando se trata de Brasil. Eu acho que a reunião vai se tratar disso.
2: Outro assunto que deve ser prioritário na reunião de hoje é a cooperação internacional no combate ao crime organizado. Daí a presença do ministro da Justiça e do diretor-geral da Polícia Federal na comitiva de Lula.
1: O governo americano vem considerando a possibilidade de classificar as facções criminosas brasileiras, como o PCC e Comando Vermelho, como organizações terroristas.
2: O Itamaraty resiste à ideia e prefere focar na cooperação técnica para repressão à lavagem de dinheiro e tráfico de armas. O governo brasileiro teme que a mudança resulte em ingerência e sanções.
1: Ontem, Trump aprovou uma nova estratégia antiterrorista que estabelece a eliminação dos cartéis de drogas como a prioridade do governo.
2: Para discussões na área econômica, Lula levou os ministros da Fazenda e do Desenvolvimento, Indústria, Comércio e Serviços.
1: Apesar do recuo de Trump sobre o tarifaço, o Brasil está sendo investigado com base na seção 301 da Lei de Comércio Americana.
2: Os Estados Unidos investigam, por exemplo, se o PIX cria é um monopólio estatal que prejudica empresas americanas de cartões e pagamentos, como Visa, Mastercard e PayPal.
1: Antes de deixar o Brasil, o ministro da Fazenda, Dario Durigan, disse que Lula vai contestar as alegações americanas contra o sistema de pagamento instantâneo brasileiro.
5: Há dúvidas nos Estados Unidos em relação ao PIX, por exemplo? Nós estamos à disposição para explicar. O PIX, ele é uma infraestrutura de pagamento pública que os Estados Unidos, inclusive, conhecem. Tem algo parecido. O FedNow, o Zelle, eles têm ferramentas parecidas. Então, eles entendem o que é o PIX e a gente precisa afastar algum lobby indevido que exista em relação ao PIX. Então, tem muito debate a ser feito e eu estou muito... Já comentei da cooperação contra o crime organizado. Eu estou muito otimista para essa conversa com o presidente Trump nessa linha de que não se pode ter interferência no Brasil indevida e nem nos Estados Unidos.
2: Agora são 6:09.
1: E o Supremo Tribunal Federal vai retomar hoje o julgamento sobre a distribuição dos royalties de petróleo.
2: A sessão será reiniciada com o voto da ministra Carmen Lúcia, relatora do processo.
1: A discussão envolve uma lei aprovada pelo Congresso em 2012 que mudou profundamente a distribuição do pagamento de royalties e participações especiais sobre a exploração de recursos naturais, como petróleo e gás.
2: A lei ampliou de forma significativa a participação de estados e municípios não produtores na divisão dos recursos.
1: O estado do Rio de Janeiro, que responde por 86% da produção nacional de petróleo, questionou a constitucionalidade da lei.
2: Em 2013, a ministra Carmen Lúcia suspendeu os efeitos das novas regras por meio de uma liminar.
1: Atualmente, os estados e municípios produtores, como Rio de Janeiro, Espírito Santo e São Paulo, ficam com 61% dos royalties de petróleo.
2: Essa concentração seria uma compensação pelos impactos ambientais, sociais e de infraestrutura causados pela exploração nos territórios.
1: Se a lei, aprovada em 2012, for considerada constitucional, a participação dos estados e municípios produtores cai de 61% para 26%.
2: Pelas novas regras, a participação da União também seria reduzida de 30% para 20%.
1: Por outro lado, a fatia destinada aos estados não produtores passaria de 8,75% para 54% dos recursos.
2: O estado do Rio de Janeiro estima uma perda imediata de quase 10 bilhões de reais já em 2026.
1: O procurador do Rio, Gustavo Binenboim, alertou que a lei traz prejuízo bilionário aos estados e municípios produtores de petróleo.
6: Para o estado do Rio de Janeiro e para os municípios fluminenses impactados, a subsistência dessa lei 12.734, ainda que com efeitos meramente prospectivos, é simplesmente fatal. A lei 12.734 de 2012 é um exemplo típico de perde-perde, onde se tira muito de poucos estados e municípios produtores e se entrega pouquíssimo aos não produtores, ou seja, se decreta a quebra dos estados e municípios produtores e não se resolve o problema de nenhum estado ou município não produtor.
2: Pelo estado de São Paulo, a procuradora Inês Coimbra argumentou que o Congresso desvirtuou a essência do que diz a Constituição sobre a distribuição dos royalties de petróleo.
7: O artigo 20, parágrafo 1º da Constituição Federal, assegura aos estados e municípios afetados pela exploração de petróleo o direito à participação no resultado dessa atividade econômica ou à correspondente compensação financeira. O Congresso Nacional possui competência para disciplinar aspectos regulatórios da atividade petrolífera e os mecanismos de arrecadação dessas receitas. O que não lhe é dado fazer, e foi o que foi feito, é alterar a própria essência compensatória estabelecida pelo artigo 20 da Constituição. Porque essa titularidade constitucionalmente atribuída aos entes impactados não é mera opção legislativa.
1: Os representantes de 21 estados e de municípios defenderam a mudança na distribuição dos royalties.
2: O consultor jurídico da Confederação Nacional dos Municípios, Ricardo Hermani, argumentou que as novas regras corrigem desigualdades ao redistribuir riquezas da União para todos os entes federativos.
8: O federalismo fiscal brasileiro exige uma melhor distribuição nesse sentido. E os impactos sociais não são tão bons assim, não. Ao contrário, a PGR já trouxe que a excessiva concentração não traz melhorias sociais. E a redistribuição, foi dito que essa redistribuição não traria pouco dinheiro para o restante da federação. Errado. Essa seria uma grande conquista.
2: Agora são 6:13.
1: E o presidente dos Estados Unidos deu 48 horas para que o Irã aceite os termos de um acordo de paz definitivo, sob pena de sofrer novos bombardeios.
2: A ameaça foi feita após o portal americano Axios revelar que os dois governos trabalham em um memorando de apenas uma página para encerrar a guerra.
1: O plano contém 14 pontos-chave que buscam um cessar-fogo imediato e o fim da paralisia econômica global causada pelo conflito.
2: Um dos pilares do acordo é a reabertura imediata do Estreito de Hormuz.
1: Segundo o Axios, o acordo prevê uma moratória no enriquecimento de urânio por parte do Irã. Mas Trump exige ter acesso às reservas que o regime já processou.
2: O governo iraniano classificou os detalhes vazados pela imprensa como uma lista de desejos americanos.
1: Enquanto o Ministério das Relações Exteriores analisa a proposta mediada pelo Paquistão, a ala mais conservadora do parlamento iraniano denuncia a pressão de Washington como uma tentativa de forçar a rendição do país por meio de chantagem econômica.
2: Se assinado, o memorando de entendimento abrirá um prazo de 30 dias para negociações intensas em Genebra ou Islamabad.
1: Agora são 6:14.
9: Tem pressa, não tem pressão no jogo, no finalzinho, tentando o empate, 1-0 Santa Fé. Bola na direita, Mateuzinho cruzou, na boca do gol, Pedro Raul, pro

0: Com um gol nos acréscimos, o Corinthians empatou por 1-1 com o Santa Fé na Colômbia e pode garantir a classificação para as oitavas de final da Libertadores ainda hoje.
1: Para isso, o Peñarol do Uruguai não pode vencer o Platense da Argentina.
0: Nos outros jogos da noite, o Fluminense empatou em 1-1 com o Independente Rivadavia na Argentina e o Cruzeiro segurou 0-0 contra o Universidad Católica no Chile.
1: Hoje, o Mirassol recebe a LDU do Equador e o Flamengo pega o Independiente Medellín na Colômbia.
0: Pela Copa Sul-Americana, o Vasco venceu o Audax Italiano por 2-1 no Chile, mesmo placar da vitória do Botafogo sobre o Racing da Argentina.
1: Hoje, o São Paulo joga no Chile contra o O'Higgins e o Bragantino enfrenta o Blooming na Bolívia.
0: O PSG empatou por 1-1 com o Bayern de Munique e vai disputar a final da Liga dos Campeões da Europa contra o Arsenal da Inglaterra.
1: A equipe francesa tinha vencido o jogo de ida em casa por 5-4.
0: A decisão vai ser disputada em jogo único na cidade de Budapeste, na Hungria, no dia 30 de maio. Estes são alguns dos destaques do Jornal da CBN que a partir de agora você acompanha em detalhes. E conversa conosco, participa do jornal, manda o seu WhatsApp para cá. Conversa com Guilherme Muniz, conversa comigo. Nosso telefone, código 11 999 119981. Também assiste as imagens do Jornal da CBN. 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Agora são 6 horas e 16 minutos.

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5: Agora são 6 horas e 18 minutos.
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5: Nessa manhã de quinta-feira aqui em São Paulo, Matheus Leite está de olho e traz pra gente os primeiros destaques. Bom dia, Matheus.
7: Oi, Muniz. Bom dia a você e também aos ouvintes. Eu começo destacando agora o caminho na Marginal Tietê, que já tem trânsito intenso no sentido da rodovia Castelo Branco. O motorista já começa a enfrentar um pouco de lentidão ali na saída da rodovia Ayrton Senna e vai assim pelo menos até a passagem pela ponte da Vila Guilherme. No corredor norte-sul, ali na região do centro da cidade de São Paulo, também tem trânsito lento agora no sentido da Zona Sul. O motorista enfrenta dificuldade entre a região da Luz e da estação São Bento. Também já começa a ter mais movimento agora, Muniz, na Marginal Pinheiros, para quem vai no sentido de Interlagos. Já tem um fluxo intenso de veículos desde a saída do Cebolão e vai assim pelo menos até a passagem pela ponte Eusébio Matoso. Falou ainda da rodovia Anchieta na chegada à cidade de São Paulo, que agora tem lentidão do quilômetro 15 até o quilômetro 10, Muniz.
5: Obrigado, Matheus Leite, pelas suas informações e os ouvintes também podem contar como está a situação do trânsito por onde passam pelo WhatsApp 11 99911 9981.
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10: Por enquanto, nós temos 18 graus de temperatura em São Paulo. Daqui a pouco, nós vamos saber como fica o tempo hoje em todo o estado.
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10: Fabiana Weikamp, bom dia para você.
15: Olá, muito bom dia, Cássia. Bom dia ao Muniz e a todos os ouvintes. Tudo bem?
5: Bom dia, tudo bem, Fabiana.
10: Fabiana, a gente já recebeu foto de ouvinte aqui, ou da Grande São Paulo ou do interior, vou achar daqui a pouquinho. Já mostrando que hoje a gente tem mais um amanhecer bonito em alguns pontos aqui do estado de São Paulo. O que a gente pode esperar para a capital paulista, hein?
15: Por enquanto, tudo estável mesmo. Vamos seguir com predomínio de sol ao longo desta quinta-feira. A temperatura vai subir. No momento, nós temos temperaturas aqui na capital entre 18 e 19 graus. E a máxima prevista é de 29 graus. Não tem previsão de chuva. Os índices de umidade no período da tarde devem ficar entre 30% e 40%. E o que nós devemos observar também é o começo já de um pouco de vento no decorrer do dia. Durante a tarde, podemos ter algumas rajadas em torno dos 40 quilômetros por hora. Cássia?
5: Situação parecida no interior do estado também, Fabiana?
15: Sim, o interior, a maior parte do interior paulista está completamente ensolarada agora cedo. Tem algumas áreas ali do Vale do Ribeira, né, que estão com o céu mais nublado, mas na maior parte do estado de São Paulo o tempo já está bastante aberto e a temperatura vai subir com facilidade. Vai ser uma tarde bem quente, né, com temperaturas que vão alcançar os 33, 34 graus em áreas entre o oeste, noroeste e norte do estado. E aí tem a preocupação com os baixos índices de umidade, que podem chegar próximos aí dos 20% nas horas mais quentes do dia. E o interior paulista, especialmente, vai sentir também mais ventos no decorrer do dia, com rajadas entre 40 e 50 quilômetros por hora. Esse vento que vai aumentando e que amanhã, principalmente, vai até ficar mais intenso aqui no estado de São Paulo, tem a ver, né, com uma frente fria e um ciclone extratropical que estão em desenvolvimento, hoje já entre o Rio Grande do Sul, Uruguai e a Argentina. Então, como gera um gradiente de pressão muito grande, isso força, né, esses ventos de norte a se intensificarem aqui em São Paulo. Normalmente, né, antes de uma mudança no tempo, a gente já começa a perceber os sinais através desses ventos que vão aumentando de intensidade. Só que essa frente fria, ela vai mudar o tempo aqui na capital paulista mesmo. A virada, né, vai ser lá no domingo, mas amanhã ela já pode começar a provocar algumas pancadas de chuva no interior paulista, principalmente no oeste do estado, em localidades mais próximas ao Paraná. Muniz e Cássia.
10: Olha aí, o fim de semana chegando com virada no tempo, para todo mundo ficar atento. E essa virada deve ser notada também, esse aumento dos ventos no litoral, Fabiana?
15: Também. Hoje até que vai ser uma situação calma em relação a vento no litoral paulista. A maior parte do litoral já está com tempo aberto, mas tem as praias do litoral sul que desde ontem estão com uma nebulosidade baixa por ali. Então, na região de Cananéia vai demorar um pouco para o sol aparecer. Mas, na Baixada Santista e no litoral norte, o predomínio hoje será de sol e as temperaturas ficam elevadas, até se aproximando dos 30 graus no período da tarde. Aí, amanhã já tem expectativa de começar a ter vento pelo litoral paulista, mas amanhã vai ser um dia muito quente no litoral. E aí, a partir do final de semana, né, no sábado já começa a chover, principalmente pelo litoral sul, e depois no domingo todo o litoral vai ter um tempo fechado, com chuva e queda de temperatura. O dia das mães, né, será com mudanças muito grandes no tempo aqui na capital e no litoral.
5: E é uma mudança que a gente pode esperar a quedas significativas. O que, que a gente pode já antecipar, Fabiana, sobre como vai ser esse final de semana? O Dia das Mães provavelmente vai ser um Dia das Mães de temperatura bem mais amena, certo?
15: Pois é, vai esfriar, né? Uhum. E dessa vez, Muniz, porque diferente do final de semana passado, né, que nós também tivemos uma queda de temperatura aqui na capital paulista, aquela frente fria da semana passada, o impacto dela ficou muito restrito às áreas do sul e do leste de São Paulo, né? Então, grande parte do interior ainda teve o feriadão todo, uhum, né, com muito sol. Dessa vez, vai esfriar também por grande parte do interior paulista, vai chover também por uhum, muitas áreas de São Paulo muito ao longo bem, do final de semana.
10: A gente vai voltar a esse assunto amanhã. Fabiana, muito obrigada, bom dia para você.
15: Um ótimo dia a todos.
5: 6h27.
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0: Bom dia, Eduardo Hauen.
1: Bom dia, Cássia. Bom dia, Guilherme. Bom dia a todos os ouvintes da CBN.
2: Bom dia.
0: Nós recebemos uma mensagem muito curiosa do nosso ouvinte José Emílio, que é de Belo Horizonte. Ele falou o seguinte: ele tem sido impactado na internet por um homem que se identifica como médico e diz o seguinte, que se a pessoa dormir às 9 da noite, até a meia-noite, as horas de sono são contadas em dobro. E aí ele pergunta, isso faz algum sentido? Tem algum fundo de verdade?
1: Bom dia, José Emílio. Cássia, existe um fundo de verdade biológica muito importante nessa história. Mas é um pouco mais, assim, sofisticada do que simplesmente dizer que uma hora vale duas, né? Então, tudo gira em torno do nosso ciclo circadiano, que é aquele relógio biológico interno que a gente tem. O ser humano, ele evoluiu como um animal diurno, né? Somos, assim, ativos durante o dia e precisamos do repouso noturno para nos recuperar. Isso, com a vida moderna, tem luz, né? Tem todo esse trabalho noturno que a gente acaba mudando o que é biológico. Quando a gente dorme ali por volta das 21 ou 22 horas, está alinhado aí com o nosso início do sono, que tem um aumento gradual ali, natural, da melatonina. Ou seja, escureceu, acabou a luz do dia, nosso hormônio produz, nosso cérebro ali produz um hormônio chamado melatonina, que é o hormônio que sinaliza para o nosso corpo, olha, chega, é hora de descansar. E que a ciência mostra que nosso sono, ele é dividido assim em ciclos. E a distribuição desses ciclos muda ao longo da noite, ou seja, nas primeiras 3, 4 horas ali que a gente pega no sono, especialmente quando a gente vai dormir ali mais cedo, o corpo ele concentra a maior parte do nosso sono profundo, né, que a gente chama de sono profundo ou sono de ondas lentas. E é nessa fase que acontece aquela restauração, ou seja, nosso corpo libera a maior parte daquele hormônio do crescimento, que é o famoso GH. E então nossa recuperação de tecido é maior, nossa consolidação de memória nesse momento, que é no início ali do sono. Já na segunda metade do sono, da noite, perto ali do despertar, do amanhecer, predomina aquele sono REM, né? Que é mais voltado para processamento mais emocional e os sonhos. Então, por isso, quem dorme mais tarde, lá pelas 2 da manhã, acaba perdendo parte dessa janela inicial do sono profundo e restaurador. Então, o corpo até tenta compensar, mas a qualidade não é a mesma. Então, tem um estudo, Cássia, de quase 74 mil pessoas ali do Reino Unido, que mostrou que dormir tarde, de forma habitual, independente se a pessoa é considerada aquelas pessoas noturnas ou matutinas, né, que funcionam melhor de manhã, ou pessoas que funcionam melhor à noite, está associado a um risco maior, tanto de diabetes, obesidade, hipertensão e problemas cardiovasculares. E tem uma sociedade, que é a Associação Americana de Coração, que publicou ano passado, que tem uma declaração que reforça que dormir à meia-noite ou mais está associado a maior chance de obesidade e infarto. Então, Guilherme, assim, o José Emílio, para ele entender que dizer que vale o dobro, que o médico que ele vê na rede social, que vale o dobro, é uma força de expressão para dizer que o sono do início da noite, ele é extremamente valioso e eficiente. Não é que você vai descansar, não é que você descansa mais rápido, é que você descansa melhor. Então, manter um horário regular de sono e respeitar ali a escuridão da noite é um dos hábitos mais simples que a gente pode fazer, é de graça e eficaz para que a nossa saúde, nossa longevidade, evitar riscos cardiovasculares, obesidade, uma forma simples e realmente eficaz. Não quer dizer que vale o dobro, mas a gente dorme e descansa de uma forma mais eficaz no início da noite.
0: Olha aí, não imaginava que isso pudesse acontecer. Bom. Boa informação. E essa foi a pergunta do nosso ouvinte José Emílio. Você que está nos escutando, tem uma pergunta também sobre bem-estar e movimento? Sono, atividade física, os outros pilares do bem-estar? Pode escrever aqui para o Dr. Eduardo Hauen. Você manda sua mensagem para o bem-estar@cbn.com.br. Eduardo, muito obrigada. Até amanhã.
1: Até amanhã.
2: Até.
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0: Quinta-feira, 7 de maio de 2026. O presidente Lula vai se reunir hoje com o líder americano Donald Trump nos Estados Unidos, depois de meses de negociações diplomáticas. O brasileiro passou a noite na residência oficial da embaixadora do Brasil em Washington e nessa manhã vai para a Casa Branca. O encontro é classificado como visita de trabalho, mais objetiva e discreta do que uma visita de Estado. Os dois líderes devem discutir parcerias estratégicas em minerais críticos, o combate ao crime organizado, a eliminação total das tarifas e investigações sobre o PIX. O Supremo Tribunal Federal vai retomar hoje o julgamento sobre a distribuição dos royalties de petróleo. A sessão será reiniciada com o voto da ministra Carmen Lúcia, relatora do processo. A discussão envolve uma lei aprovada em 2012, que ampliou de forma significativa a participação de estados não produtores na divisão dos recursos. O Rio de Janeiro, que responde por mais de 80% da produção nacional de petróleo, questionou a constitucionalidade da lei. E o Irã deve responder hoje à proposta dos Estados Unidos para encerrar o conflito, segundo a rede de TV americana CNN. A República Islâmica analisa pontos do acordo. Segundo a emissora, uma pessoa próxima às negociações afirmou que os dois países avançam rumo a um entendimento para pôr fim à guerra. O plano contém 14 pontos-chave que buscam um cessar-fogo imediato e o fim da paralisia econômica global causada pelo conflito. Um dos pilares do acordo é a reabertura imediata do Estreito de Hormuz. No horário de Brasília, 6 horas e 34 minutos.
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0: estação, Terminal Vila Prudente.
1: Os trens da linha 15 Prata do monotrilho circulam com velocidade reduzida e maior tempo de parada nesta manhã. A mudança na operação foi causada por uma falha no sistema de abertura e fechamento das portas de plataforma da estação Oratório, segundo o metrô. A companhia também informou ter adotado uma estratégia operacional com abertura manual das portas para garantir a continuidade do serviço.
2: 6h35.
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0: A cultura japonesa tem um conceito que me provoca faz tempo. Chama Shoshin. Traduz como mente de principiante. A ideia é simples e incômoda ao mesmo tempo. Permaneça curioso mesmo quando achar que já sabe o suficiente. Simples porque qualquer criança pratica sem esforço. Incômoda porque o adulto passou anos construindo exatamente o oposto. Tem uma ironia cruel no processo de aprender. Quanto mais você acumula, mais difícil fica receber o novo. O conhecimento que deveria abrir portas começa a funcionar como filtro. Você escuta uma ideia e antes dela terminar, já está enquadrando, classificando, decidindo se cabe ou não no que já sabe. A cabeça cheia não deixa entrar muito. O expert é o caso mais grave. Não por má fé, por excesso de certeza. Quem passou 20 anos numa área desenvolve uma competência real e um risco silencioso. Começa a ouvir para confirmar o que já pensa, não para descobrir o que ainda não sabe. A curiosidade vai sendo substituída pela referência, e sem curiosidade, o crescimento para, com toda a aparência de que continua. Vejo isso todos os dias nas palestras e imersões que faço nas empresas, cheias de pessoas altamente capacitadas que estão presas exatamente por saber demais. Desde o executivo que não consegue receber feedback porque feedback soa como incompetência, ao gestor que sufoca a equipe porque tem resposta para tudo antes de ouvir a pergunta. Mente de principiante não é ignorância, é a decisão deliberada de chegar em qualquer situação como se ainda houvesse algo a aprender. Quase sempre há. Todos nós já sabemos muitas coisas, mas achar que já sabemos tudo, isso é uma tragédia intelectual e cognitiva.
1: Esse é o Rossandro Klinger, todos os dias conosco aqui no Jornal da CBN. Se você quiser compartilhar ou refletir para viver com alguém, pode fazer isso através do nosso site cbn.com.br. 6h38.
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4: No vasto universo do futebol, que vai desde ligas bilionárias até campeonatos de bairro, existe uma competição única que une a devoção religiosa com a paixão pela bola, a Clericus Cup. Organizada desde 2007 no coração de Roma, no Vaticano, este campeonato é disputado exclusivamente por sacerdotes e seminaristas que estudam em colégios pontifícios. Embora pareça um torneio amistoso de domingo, a verdade é que a Clericus Cup já gerou momentos de alta competitividade, fervor e até polêmicas que fariam corar um árbitro da Eurocopa. A Clericus Cup nasceu em 2007 com a aprovação do então Papa Bento XVI. O torneio disputado no pequeno, porém emblemático, campo do Oratório de São Pedro, à sombra da Basílica de São Pedro. Em sua primeira edição, participaram 16 equipes formadas por seminaristas de diversas partes do mundo. Regras divinas e humanas. Apesar de seguir a maioria das regras do futebol tradicional, a Clericus Cup possui algumas particularidades que a tornam singular. Duração das partidas. Os jogos são disputados em 2 tempos e 30 minutos, em vez dos tradicionais 45. Outra coisa, nada de nada de prorrogação. Em caso de empate nas fases eliminatórias, a decisão vai direto para os pênaltis. E o cartão azul, uma inovação vaticana. Jogadores que cometem faltas graves ou demonstram comportamento antidesportivo recebem um cartão azul, o que significa que devem sair do campo por 5 minutos. Uma espécie de penitência temporária. E a bênção antes do jogo. É comum que as equipes façam orações conjuntas antes do início das partidas, mostrando que, além da tática, confiam também em um help das altas instâncias celestiais. Mais detalhes sobre o Lado B do futebol e meu livro Futebol Lado B, lançado pela Globo Livros.

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2: 6 horas e 42 minutos.
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4: Temos uma linda imagem que foi enviada aqui pela Itamar e pelo Jorge de Guararema. Tá aí na sua tela. Mostra o amanhecer bonito que a gente tem em vários pontos do estado de São Paulo nesta manhã. Mas atenção, hein? Os próximos dias tem virada no tempo.
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2: Ouvinte que não se identificou conta que tem trânsito ali no Rodoanel, na saída para Bandeirantes, no sentido do interior, desde antes das 6 horas da manhã. Teve inclusive uma ocorrência ali com um veículo no acostamento. A gente vai checar as informações e trazer mais detalhes por aqui. Você também pode participar contando o seu relato no 11 99911 9981.
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2: 6 horas e 46 minutos.
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0: governo começou a buscar um diálogo com o presidente do Senado após a derrota na indicação de Jorge Messias para o Supremo Tribunal Federal. Nesta quarta-feira, o ministro das Relações Institucionais, José Guimarães, se reuniu com Davi Alcolumbre.
1: O Palácio do Planalto vem fazendo um esforço de reaproximação com o presidente do Senado, Davi Alcolumbre, após a rejeição histórica à indicação de Jorge Messias para ocupar vaga no Supremo Tribunal Federal. Nesta quarta-feira, o ministro das Relações Institucionais, José Guimarães, se reuniu com Alcolumbre na residência oficial. Já na manhã de terça, foi a vez do ministro José Múcio Monteiro, da Defesa, que se reuniu com o presidente do Congresso, também com o objetivo de apaziguar os ânimos e afirmar que o governo não busca nenhum tipo de retaliação. Representando o Palácio do Planalto, Múcio ainda participou da sessão solene dos 200 anos da Câmara nessa quarta. Ao falar sobre a rejeição de Messias, o ministro afirmou que é necessário dar um primeiro passo e também admitiu que há uma ressaca em relação à derrota que o Senado impôs ao governo.
2: Temos tantas coisas para falar. Tá, né? Mas a coisa mais importante desse encontro é o encontro. Nós estamos precisando, nesse mundo tão disperso, de tantos conflitos, a gente precisa se encontrar mais, conversar mais e exercer o que a gente pode ter de melhor, que a grande arma do mundo é a diplomacia.
1: Durante a homenagem à Câmara, Alcolumbre falou em relação verdadeira e honesta entre o Congresso e o Palácio do Planalto ao elogiar o ministro José Guimarães.
3: É deputado federal licenciado e que representa no Poder Executivo a relação verdadeira e honesta do Parlamento com o governo. Guimarães, a sua presença neste momento, naturalmente na condição de membro do Poder Executivo, mas que conhece profundamente ao longo dos últimos 20 anos e convive nesta casa. Sua presença é a presença do governo federal no Parlamento.
1: No entanto, ao ser questionado por jornalistas se ele aguarda uma nova indicação para preencher a vaga aberta no Supremo, Alcolumbre rebateu. Abre aspas, tem que esperar alguma coisa? Não tem que esperar nada. Aliados do Centrão afirmam que Alcolumbre já sinalizou que não colocaria nenhum outro nome para ser votado neste ano. O presidente do Congresso também vai ficar com a promulgação ao PL da dosimetria, já que o presidente Lula se negou a promulgar o veto ao projeto, que é um aceno à base bolsonarista. Com colaboração de Rani Veloso, de Brasília, Samantha Klein.
4: Agora são 6h49 e o ministro do Trabalho, Luiz Marinho, afirmou que a compensação ao setor produtivo com a redução da jornada 6x1 será a melhora no ambiente de trabalho. O relator do texto admitiu ainda dúvidas sobre a PEC.
5: Em audiência na comissão que trata do fim da jornada 6x1, o ministro do Trabalho, Luiz Marinho, reforçou a defesa do governo pela redução da escala, mas afirmou ser contrário a qualquer forma de compensação ao setor produtivo. Segundo o ministro, os benefícios aos patrões serão laborais, já que, segundo ele, com a jornada reduzida de 44 para 40 horas semanais, os trabalhadores terão um melhor rendimento.
6: A produtividade que eu disse que nós já fizemos, nós já produzimos, já temos, o mundo do trabalho já tem o direito de reivindicar a redução da jornada de trabalho, está aí nesses ganhos de produtividade no tempo. Aí teve um debate, um estudo que o FGV fez com 19 empresas brasileiras. Ela pegou 19 empresas e trabalharam o tamanho do impacto dessa redução que traria para as empresas. 72% dessas empresas registraram aumento direto de sua receita após a redução da jornada de trabalho. Reduziu a jornada e aumentou a sua receita.
5: Por outro lado, há parlamentares que defendem compensação aos empregadores, para que as empresas não quebrem. O próprio relator da matéria na comissão especial, o deputado Léo Prates, defende formas de compensação às empresas por meio de incentivos fiscais. Nesta quarta-feira, Prates afirmou na sessão que duas folgas por semana aos trabalhadores são inegociáveis, mas ainda tem dúvidas se serão em dias consecutivos.
7: Essa coisa dos dois dias consecutivos da presidente Alencar, eu tenho visto Vossa Excelência falar, é uma coisa que eu ainda tenho dúvidas. Eu acho que os dois dias devem ser garantidos, mas os consecutivos eu ainda tenho, eu quero dizer com muita clareza, muitas dúvidas em relação ao arranjo produtivo. Um, pelas pessoas e para as pessoas. Dois, por conta dos impactos que isso pode trazer, porque nós estamos fazendo duas, e aqui está um juiz do direito, alterações legislativas ao mesmo tempo.
5: Na comissão especial estão sendo discutidos pontos centrais da PEC, como quais dias da semana serão para expediente, quais serão de folga, e os parlamentares também avaliam como mitigar os efeitos ao setor produtivo. Ao longo de 11 sessões previstas, os parlamentares vão costurar um texto que possa, em seguida, ser aprovado no plenário da Câmara. De Brasília, Larissa Lopes.
4: Agora são 6 horas e 51 minutos.
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4: 6 horas e 53 minutos.
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17: Os trens da linha 15 Prata do monotrilho continuam circulando com velocidade reduzida e maior tempo de parada. Esse problema foi causado por uma falha no sistema de abertura e fechamento das portas de plataforma na estação Oratório, segundo o metrô. A empresa também informou que adotou uma estratégia operacional com abertura manual das portas para garantir a continuidade do serviço.
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4: Seis e 55.
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20: Lateral para o Corinthians na direita no ataque. Tem pressa o Timão, pressão no jogo no finalzinho, tentando um empate. 1-0 Santa Fé. Bola na direita, Mateuzinho cruzou na boca do gol. Pedro Raul pro

0: Corinthians empatou com o Independiente Santa Fé na Colômbia por 1-1 pela Copa Libertadores na noite desta quarta-feira. O Alvinegro saiu atrás no placar, mas conseguiu a igualdade nos últimos minutos com o zagueiro Gustavo Henrique. Hoje o São Paulo enfrenta o O'Higgins do Chile às 7 da noite pela Copa Sul-Americana. Sem os zagueiros Alan Franco e Rafael Tolói, o lateral direito Lucas Ramon, o volante Bobadilha e o atacante Lucas. Já Palmeiras e Santos se preparam para os confrontos do domingo pelo Brasileirão. O Alviverde encara o Remo em Belém e o Peixe joga com o Bragantino na Vila Belmiro.
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4: 6:56.
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6: A Câmara aprovou o projeto que estabelece a Política Nacional de Minerais Críticos e Estratégicos. Mesmo com resistência de parte da oposição, a criação do Conselho Especial da proposta foi mantida. O texto vai para o Senado.
7: Com votos favoráveis de parte da oposição e contrários da Federação Pessoal Rede, que compõe a base do governo, o projeto de lei que cria a Política Nacional de Minerais Críticos e Estratégicos foi aprovado na Câmara dos Deputados. Dentre outros pontos, o projeto prevê a criação de um Conselho Nacional para fiscalizar a exploração de minerais, como, por exemplo, o nióbio, que é crucial para indústrias de alta tecnologia. O texto também estabelece a criação de um fundo garantidor de crédito público e privado de R$5 bilhões para incentivar o processamento no Brasil, que é o segundo maior detentor de terras raras do mundo e fica atrás somente da China. O parecer foi apreciado nesta quarta-feira no plenário, na véspera do encontro do presidente Lula com Donald Trump nos Estados Unidos. O presidente da Câmara, Hugo Mota, comemorou a aprovação. Ele afirmou que o texto vai guiar o Brasil na exploração dos minerais estratégicos e também proteger a soberania nacional.
8: Este não é um projeto de lei qualquer. É a bússola que orientará o Brasil na vanguarda da transição energética global e no desenvolvimento de tecnologias essenciais. E a soberania nacional seguirá preservada, porque esta política nacional prevê a criação do Conselho Especial de Minerais Críticos e Estratégicos, órgão responsável, entre outras atribuições, por acompanhar e fiscalizar a atividade na área.
7: Um ponto de embate foi a criação do Conselho Especial de Minerais Críticos e Estratégicos, que terá maioria dos membros indicados pelo governo federal. O comitê terá, inclusive, poder de veto a projetos. O Partido Novo até apresentou um destaque para excluir a criação do conselho, mas acabou sendo derrotado. O deputado Gilson Marques foi o principal defensor da exclusão do conselho.
9: Nós não queremos que o governo nomeie 8 ministros fazer parte do comitê para, de forma genérica, subjetiva, discricionárias, diga o que é crítico, o que é estratégico, para onde, para qual empresa será beneficiada. Isso não é ser do povo brasileiro. For assim, o INSS é do povo brasileiro, foi roubado. O Correio tem prejuízo. Os exemplos, eles não são positivos.
7: O texto agora será analisado no Senado. Em nota, a Associação Brasileira dos Municípios Mineradores afirmou que o PL dos Minerais Críticos ignora municípios mineradores e ameaça repetir os erros históricos da mineração brasileira. A associação também manifestou preocupação com o que chamou de forma precipitada e politicamente oportunista com que foi conduzida a tramitação do projeto. De Brasília, Larissa Lopes.
4: Agora são 7 horas.
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0: quinta-feira, 7 de maio de 2026. A primeira turma do STF define a partir de hoje se a Assembleia Legislativa do Rio de Janeiro pode ou não decidir sobre a manutenção da prisão do deputado estadual Thiago Rangel. Na quarta-feira, o ministro Alexandre de Moraes proibiu a análise pela Alerj de forma liminar e pediu que o caso seja julgado no plenário virtual pelos outros integrantes da turma. A Senacom determinou uma medida cautelar contra o BRB por suspeita de prática abusiva contra clientes. Segundo o órgão do Ministério da Justiça e Segurança Pública, o banco estaria dificultando o cancelamento de débitos automáticos em contas usadas para recebimento de salários. Caso a situação não seja regularizada, o Banco de Brasília pode ser multado em R$500 mil por dia. O governo também avalia abrir um processo administrativo contra a instituição e encaminhar o caso ao Banco Central. A formação de uma nova frente fria associada a um ciclone extratropical deve provocar temporais no sul do país entre hoje e amanhã, com maior risco para áreas do Rio Grande do Sul. O sudeste continua sob influência de uma massa de ar mais estável. No centro-oeste, o tempo permanece seco e estável. No norte e em parte do nordeste, a chuva prossegue. Áreas do Amazonas, do Maranhão, do Piauí e do Ceará permanecem sob influência da zona de convergência intertropical, que mantém corredores de umidade e favorece pancadas persistentes ao longo do dia. A ONG Médicos Sem Fronteiras internou mais de 4 mil crianças menores de 5 anos vítimas de desnutrição em Gaza entre 2024 e 2026. De acordo com a organização não governamental, 90% dos bebês que tiveram mães que sofreram do problema nasceram prematuros. No horário de Brasília, 7 horas e 2 minutos.
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1: Lentidão na rodovia Ayrton Senna, no sentido da cidade de São Paulo, desde o quilômetro 22 até o acesso à Marginal Tietê. Naquele trecho tem interdição da faixa da direita da pista expressa, abaixo do viaduto Domingos Franciulli Neto, por causa de um caminhão que tombou. Um guincho da CET está no local.
2: 7 horas e 3 minutos.
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4: Um ótimo dia para você que segue conosco no Jornal da CBN, edição desta quinta-feira, 7 de maio de 2026. E um dos destaques do dia de hoje no noticiário é a visita do presidente Lula aos Estados Unidos, onde vai se encontrar com Donald Trump. A Rani Veloso tem mais informações, fala conosco direto de Brasília. Rani, bom dia.
5: Bom dia, Cássia, Muniz e a todos que nos acompanham. É isso, o presidente Lula chegou ontem à noite a Washington, nos Estados Unidos, para uma reunião de trabalho hoje com o presidente Donald Trump. Esse encontro deve acontecer por volta de meio-dia na Casa Branca, depois de meses de negociações diplomáticas. E tem como um dos focos principais a cooperação no combate ao crime organizado. A possibilidade também de enquadrar as facções como grupos terroristas também pode ser abordada na conversa. A pauta do encontro é as relações comerciais entre os dois países, as tarifas remanescentes no episódio do tarifaço aos produtos brasileiros exportados e as guerras no mundo dentro de geopolítica. O ministro da Fazenda, Dario Durigan, afirmou que o governo brasileiro também quer afastar o que chamou de lobby indevido contra ataques ao PIX durante essa viagem. E também mostrar que o desmatamento no Brasil está caindo. O ministro avalia que será uma oportunidade de afastar qualquer interferência na política brasileira.
6: Há dúvidas nos Estados Unidos em relação ao PIX, por exemplo? Nós estamos à disposição para explicar. O PIX, ele é uma infraestrutura de pagamento pública que os Estados Unidos, inclusive, conhecem. Tem algo parecido. O FedNow, o Zelle, eles têm ferramentas parecidas. Então, eles entendem o que é o PIX e a gente precisa afastar algum lobby indevido que exista em relação ao PIX. Então, tem muito debate a ser feito e eu estou muito... Já comentei da cooperação contra o crime organizado. Eu estou muito otimista para essa conversa com o presidente Trump nessa linha de que não se pode ter interferência no Brasil indevida e nem nos Estados Unidos.
5: A exploração de terras raras também fará parte das conversas. O Brasil tem a segunda maior reserva do mundo e Trump, há um bom tempo, vem em uma ofensiva a países com os minerais cruciais na fabricação de produtos tecnológicos como celulares, carros elétricos e geradores de turbinas eólicas. O avanço do projeto na Câmara, né? Ontem a gente viu a aprovação, coincide com o encontro entre os presidentes. O ministro da Fazenda disse que essa proposta aprovada foi bem alinhada com o governo e também defendeu a soberania e a segurança jurídica. O investimento estrangeiro para o governo é bem-vindo, mas exige regras claras e o desenvolvimento da cadeia produtiva no país. Embora Lula e Trump tenham muitos assuntos a discutir, o ministro da Defesa, Múcio Monteiro, destacou que o mais importante é o encontro.
7: Temos tantas coisas para tratar, né? Mas a coisa mais importante desse encontro é o encontro, né? Nós estamos precisando, nesse mundo tão disperso, de tantos conflitos, a gente precisa se encontrar mais, conversar mais e exercer o que a gente pode ter de melhor, que a grande arma do mundo é a diplomacia.
5: Bom, o presidente Lula e a comitiva é formada por 5 ministros, como, por exemplo, o ministro da Justiça, Wellington César, que vai nessa expectativa de assinar um acordo de cooperação de combate ao crime organizado, também o das Relações Exteriores, Mauro Vieira, e o diretor-geral da Polícia Federal, Andrei Rodrigues, devem retornar ainda essa noite
8: para Brasília. Só lembrando que Lula e Trump conversaram em janeiro deste ano, quando ficou acertado esse encontro, que inicialmente deveria ocorrer em março, e agora está acontecendo, né? Vai acontecer em maio. E também há informações, Cássia e Muniz, de acordo com o jornal O Globo, de que Lula e Trump teriam conversado na sexta-feira passada, dia 1º, também por telefone. Essa conversa durou cerca de 40 minutos. Trump, de acordo com fontes, adotou um tom amistoso e, ao desligar o telefonema, chegou a falar "I love you", que significa "eu te amo", ao presidente brasileiro. Cássia?
4: Muito obrigada, Rani Veloso. Vamos ver como vai ser hoje o tom dessa reunião, né? Também o nível de acesso que a gente vai ter a essa conversa, que nem sempre é uma conversa aberta. Como lembrou a Rani, é uma reunião de trabalho, diferentemente de uma reunião de Estado, né? Que costuma ser marcada por mais pompa e circunstância. Essa conversa que deve ocorrer um pouco depois do meio-dia, e claro, você vai ter todas as informações aqui na CBN.
2: Agora, 7:09, o Matheus Leite, ao vivo aqui de São Paulo, nos atualiza como estão as negociações por um acordo de paz definitivo no Oriente Médio entre Estados Unidos e Irã, e também tem toda aquela expectativa pela eventual liberação do Estreito de Hormuz, que o fechamento do Estreito causa impactos significativos no comércio global. Matheus Leite, bom dia.
1: Oi, Muniz, bom dia a você e também aos ouvintes. O presidente dos Estados Unidos, Donald Trump, ameaçou retomar os bombardeios contra o Irã se o país do Oriente Médio não aceitar um acordo mediado pelo Paquistão para acabar com a guerra. O republicano também afirmou que os Estados Unidos vão pegar o urânio enriquecido de Teerã, material ligado ao desenvolvimento de armas nucleares, e um dos principais impasses nas negociações de um tratado de paz. O porta-voz do Ministério das Relações Exteriores iraniano disse que o país ainda analisa a última proposta de Washington com 14 pontos. Um parlamentar iraniano, porta-voz da Comissão de Segurança Nacional e Política Externa, minimizou as notícias de que um acordo está próximo e fez ameaças aos Estados Unidos, dizendo que o Irã tem o dedo no gatilho. As negociações entre os dois lados continuam de forma indireta. Em meio às tratativas, o Centro de Comando americano anunciou um ataque a um petroleiro iraniano que navegava pelo Golfo de Oman nesta quarta-feira. Informou que o bloqueio contra navios do Irã que tentam entrar ou sair de portos na região do Estreito de Hormuz permanece em pleno vigor. A Marinha da Guarda Revolucionária Iraniana destacou que o estreito foi liberado para navegação segura em um comunicado. A iniciativa ocorreu depois de Trump ter anunciado uma pausa na escolta de navios na região. Já o Exército de Israel realizou nesta quarta o primeiro ataque nos subúrbios ao sul de Beirute, capital do Líbano. Segundo as forças israelenses, o alvo dessa ofensiva era um comandante do grupo Hezbollah. Muniz.
2: Muito obrigado pelas informações, Matheus Leite, ao vivo de São Paulo, que vai continuar acompanhando aí as próximas horas nessa negociação entre Estados Unidos e Irã.
4: O STF retoma hoje o julgamento sobre a distribuição dos royalties de petróleo. Pedro Bonenberger fala conosco sobre esse assunto direto do Rio de Janeiro. Bom dia, Pedro.
9: Oi, Cássia, bom dia a você, Muniz, quem nos acompanha. Esse tema está parado há 13 anos na corte, voltou à pauta ontem e hoje terá um julgamento retomado. É um tema que pode afetar especialmente a arrecadação de estados produtores, como Rio de Janeiro, São Paulo e Espírito Santo. São julgadas, Cássia, 5 ações diretas de inconstitucionalidade. Esse julgamento vai ser retomado hoje com o voto da ministra Carmen Lúcia, que é relatora do caso. Ontem, os procuradores dos estados do Rio de Janeiro, Espírito Santo e São Paulo, além de representantes da Advocacia Geral da União, foram à tribuna do Supremo para defender que a distribuição dos royalties do petróleo continue como está. Agora, falam procuradores e advogados representantes dos estados e municípios não produtores, esses que defendem a distribuição. O presidente Edson Fachin reservou a sessão dessa quarta apenas para sustentações orais e, a partir de hoje, os ministros vão votar essa constitucionalidade ou não de uma lei de 2012 que tira recursos dos locais produtores e distribui essa verba por todo o país. Durante uma fala do procurador do Paraná, que defendia a redistribuição, o ministro Flávio Dino questionou se a mudança também não deveria valer para os royalties de hidrelétricas e minérios. O Paraná, por exemplo, concentra royalties hídricos por causa de Itaipu.
10: os estados não produtores, chamemos assim, se insurgem dizendo que esse critério legal é correto, que propõe uma distribuição federativa. Esse argumento não é válido também para os royalties hídricos e os royalties dos outros minérios do ponto de vista jurídico?
9: O procurador do Rio, Gustavo Binebonge, argumentou que essa redistribuição não traria qualquer benefício. O estado produz mais de 80% do petróleo e seria o maior prejudicado pela mudança.
11: Eu menciono que a lei 12.734 de 2012 é um exemplo típico de perde-perde, onde se tira muito de poucos estados e municípios produtores e se entrega pouquíssimo aos não produtores, ou seja, se decreta a quebra dos estados e municípios produtores e não se resolve o problema de nenhum estado ou município não produtor.
9: Caso seja aprovada a redistribuição, a estimativa de perda para o governo do Rio e para municípios aqui do estado chega a 21 bilhões de reais. Cássio.
4: Muito obrigada, Pedro Bonenberger. E daqui a pouquinho a gente vai conversar a respeito desse assunto, essa possível redistribuição dos recursos dos royalties do petróleo com a Miriam Leitão.
2: Agora são 7 horas e 14 minutos. Vamos a Brasília. O Felipe Igreja tem informações ao vivo para a gente a respeito de uma operação da Polícia Federal que acontece nessa manhã. Que operação é essa, Felipe? Bom dia.
12: Bom dia, Moniz. Bom dia a todos que nos acompanham. A Polícia Federal deflagrou hoje a quinta fase da Operação Compliance Zero, que investiga as fraudes relacionadas ao Banco Master. Os policiais federais estão cumprindo 10 mandados de busca e apreensão e um mandado de prisão temporária expedidos pelo Supremo Tribunal Federal, pelo ministro André Mendonça, que é o relator dessas ações do caso Master lá no STF. Entre os alvos hoje de busca está o senador Ciro Nogueira, que é presidente nacional do Progressistas, é alvo de buscas hoje por parte dos policiais federais. Essas buscas estão sendo realizadas no Piauí, em São Paulo, Minas Gerais e também aqui no Distrito Federal. Há um alvo, portanto, ainda de prisão temporária, a gente não teve acesso a essa informação, e a Polícia Federal também conseguiu, com essa quinta fase da Operação Compliance Zero, o bloqueio de bens, direitos e valores no valor total de mais de 18 milhões de reais. Portanto, é a quinta fase da Operação Compliance Zero. A gente lembra que na fase anterior, né, a quarta fase da Compliance Zero, levou à prisão o ex-presidente do Banco de Brasília, o Paulo Henrique Costa, e hoje, portanto, mais uma fase da Compliance Zero. São 10 mandados de busca e apreensão, um de prisão temporária, e entre os alvos de buscas está o senador Ciro Nogueira, do Progressistas. Muniz.
2: Muito obrigado pelas suas informações, Felipe Igreja, ao vivo de Brasília. O Felipe vai continuar acompanhando mais detalhes dessa operação da Polícia Federal nos estados do Piauí, São Paulo, Minas Gerais e Distrito Federal, cumprindo aí mandados de busca e apreensão, também mandado de prisão temporária. Um dos alvos dos mandados de busca e apreensão é o senador Ciro Nogueira, do PP. A gente vai continuar acompanhando e trazendo outros detalhes aqui ao longo do Jornal da CBN. Agora às 7 horas e 16 minutos.
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2: 7:18.
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4: Letícia Veloso já está conosco, já começa a sobrevoar a cidade de São Paulo, região metropolitana, para nos trazer as informações do trânsito e nos trazer também belas imagens do amanhecer de São Paulo, que já estão aí na sua tela. E que você nos conta, Letícia? Bom dia.
13: Bom dia, Cássia. Bom dia, Muniz.
2: Bom dia, Letícia.
13: E bom dia para o nosso ouvinte. Muita movimentação, Cássia e Muniz, na cidade. Inclusive, o sol está brilhando por aqui, né? Está bem bonito. E o que não está bonito, até um trocadilho, é o trânsito. Está complicado. Rodovias, inclusive, né? Passei agora pela Anhanguera, muito movimentada, com mais de 4 quilômetros de fila para acessar a Marginal do Tietê. A Bandeirantes com mais de 7 quilômetros de lentidão e a Marginal daquele jeito, com acidentes na pista, inclusive envolvendo um veículo, carro forte que tombou, né, no sentido da rodovia Ayrton Senna, próxima à Ponte das Bandeiras. A gente vai passar por lá daqui a pouquinho, estou chegando já, inclusive, e eu já consigo ver a Marginal muito carregada e no sentido oposto, por causa de um acidente da chegada pela Ayrton Senna, impacta o trajeto de quem utiliza a Ayrton Senna. Vou passar por lá também, onde está muito complicado passar por esse caminho, né? A gente segue por aqui.
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2: 7:21, na noite dessa quarta-feira, teve uma sequência de acidentes em Diadema, na Grande São Paulo. Só que todos esses acidentes foram causados pelo mesmo motorista. É isso, Matheus Leite? Explica essa história pra gente, por favor.
1: Pois é, Muniz, e esse motorista é o ex-vereador e ex-secretário de Infraestrutura e Meio Ambiente de Diadema, Wagner Feitosa. Como você disse, ele se envolveu numa série de acidentes na noite desta quarta-feira na cidade. Informações do portal G1 apontam que ele dirigia em alta velocidade e com sinais de embriaguez. A polícia afirma que ele atingiu um veículo na Avenida Fábio Eduardo Ramos Esquivel e saiu do local sem prestar socorro. Na sequência, Wagner Feitosa bateu nos carros da chefe de gabinete da Prefeitura de Diadema, Maria Vilma Ribeiro, e de um secretário municipal de obras. Um motociclista também teria sido atropelado pelo político. A sequência de acidentes chegou ao fim quando o veículo do ex-vereador bateu e derrubou um poste de iluminação abaixo do viaduto da Rodovia dos Imigrantes. Ele fugiu do local e ainda não foi encontrado. A CBN pediu um posicionamento à Secretaria da Segurança Pública e à Prefeitura de Diadema e aguarda retorno, Muniz.
2: Tá certo, Matheus Leite. Obrigado pelas informações. Tendo atualizações, a gente volta a atualizar esse episódio aí envolvendo o ex-vereador e ex-secretário de Infraestrutura e Meio Ambiente de Diadema, Wagner Feitosa.
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13: E hoje a Marginal do Tietê dá trabalho, hein? A gente passou aqui pela Ponte das Bandeiras, né? Eu passei na Bandeirantes também. A Marginal do Tietê, sentido da rodovia Ayrton Senna, depois da Ponte das Bandeiras, na altura da Ponte Cruzeiro do Sul, a gente observa a pista central com interdição por causa do carro forte que tombou na Marginal. O carro forte segue aqui na pista em direção à Ayrton Senna, né? Tem equipes por aqui, CET também, muita lentidão. Dá para utilizar as demais pistas, no caso, também pela local, pela expressa, mas tem trânsito bastante carregado já, né? Pior esse caminho. Inclusive, depois já do Cebolão, um ande para a partir da ponte do Piqueri até essa região. Vou passar no outro trecho da Marginal e acompanhar a chegada pela Ayrton Senna, também por causa daquele acidente na altura da ponte Domingos Frantilli Neto. Também houve um outro acidente na Marginal, sentido Castelo Branco, dessa vez depois da ponte Aricanduva. Eu sei que tem ocupação de uma faixa da esquerda, vou passar por lá também.
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4: Cinco pessoas foram presas em uma operação que mirou o grupo Gangue das Bikes em São Paulo. Essa quadrilha utilizava um apartamento na região central da capital paulista para receber e desbloquear aparelhos celulares.
17: A polícia prendeu nesta quarta-feira um homem apontado como um dos principais nomes do crime denominado Gangue das Bikes. O grupo é conhecido por utilizar bicicletas para cometer furtos e roubos de celulares no centro de São Paulo. Ao todo, cinco maiores de idade foram presos e um adolescente apreendido em um apartamento na região central, na Rua dos Andradas. A polícia encontrou o apartamento apontado como base, que servia como uma central de receptação de celulares. Ainda conforme a polícia, no endereço, os aparelhos eram desbloqueados antes de serem destinados à revenda ilegal. O delegado Luiz Carlos Silva Santos destacou em entrevista à TV Globo o histórico do principal alvo da operação e MEI rastreado.
18: Posso dizer que ele é um dos líderes, né? Envolvido em várias ocorrências aqui na região central, inclusive com antecedentes criminais de furto, de celulares, receptação, e ele era um dos nossos alvos. Ele foi, inclusive, preso e vai permanecer preso à disposição da justiça. A partir dos equipamentos que nós aprendemos com ele, os eletrônicos, a gente vai realizar uma nova fase dessa operação e verificar, inclusive, o envolvimento de outras pessoas nessa prática criminosa.
17: Ao todo, foram cumpridos 6 mandados de busca e apreensão autorizados pela Justiça. Durante a ação, foi constatada uma ligação clandestina de energia no imóvel, o que resultou também na prisão em flagrante dos envolvidos por furto de energia. Os suspeitos atuavam na região central da capital, utilizando bicicletas para cometer os crimes, além de quebrarem os vidros dos carros para roubar os aparelhos e depois revendê-los. Foram apreendidos 13 celulares, mais de R$ 9.000 em espécie, 4 bicicletas sem procedência e 2 bags de entrega foram recolhidas. Também foram encontrados 7 cartões bancários, 3 máquinas de cartão, correntes de ouro e produtos eletrônicos. A polícia segue com as investigações para identificar outros envolvidos no esquema criminoso. De São Paulo, Guilherme Marconi.
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0: Bom dia, Miriam.
1: Bom dia, Cássia. Bom dia, Guilherme Muniz. Bom dia, ouvintes da Rádio CBN.
2: Bom dia, Miriam.
0: Miriam, o Supremo retoma hoje o julgamento sobre a distribuição dos royalties de petróleo. E essa discussão toda envolve uma lei que foi aprovada em 2012 que mudou muito a distribuição do pagamento desses royalties e as participações especiais sobre a exploração dos recursos naturais. E é uma lei que ampliou de forma significativa a participação de estados e municípios que não são produtores na divisão desses recursos. Miriam, explica para a gente qual pode ser o impacto de uma mudança como essa que está sendo discutida.
1: Tem um impacto concreto, que é reduzir as receitas do Rio de Janeiro, que é o principal produtor, São Paulo e do Espírito Santo, e até da União. Reduz essas receitas e aumenta de estados produtores. Eu acho que o principal impacto é a injustiça federativa. E a injustiça federativa, a gente discutiu muito isso antes da lei, foi um debate que foi perdido pelo lado dos que defendiam os estados produtores. A ideia de royalty dos estados produtores tem duas razões. Primeiro, o petróleo, ele é tributado no consumo e não na origem. Ou seja, o ICMS vai para quem consome, para os estados e municípios que consomem, e não nos estados que produzem. Os outros produtos têm outra forma, né? Em geral, na maioria absoluta dos produtos, é na origem que se tributa. A reforma tributária mudará isso ao longo dos próximos anos. Mas por que esse produto teve essa forma de tributação no consumo e não na origem, é que se criou a ideia dos royalties. Então, por isso é que tem royalties do petróleo para os estados produtores. E os estados não produtores recebiam uma parcela e recebiam também a redistribuição de receitas que vão para a União. Com essa nova lei, você cria uma situação em que a União, que recebe hoje 50%, vai para 46%, estados, municípios, produtores, que hoje recebe os outros 50%, vai para 24%, e estados e municípios não produtores, que hoje não recebem nada, passarem a receber 30%. Então veja que estados e municípios produtores ficam com 24%, estados e municípios não produtores ficam com 30%. Os não produtores recebem uma parcela maior, um quinhão maior. Aí você pode dizer, não, mas os não produtores são muitos entes federativos e os estados produtores são poucos entes federativos, ou seja, 24% vai ser distribuído por menos estados, principalmente Rio de Janeiro, São Paulo e Espírito Santo. E os não produtores são todos os outros. Mas, isso é verdade, mas não faz sentido que o quinhão dado para os estados produtores seja menor do que para os estados não produtores. Isso cria um desequilíbrio federativo, essa é a discussão. Isso é que levou a ministra Carmen Lúcia a suspender os efeitos da lei. Ela era tão injusta que ela foi suspensa e agora, desde 2012, agora ela retoma o julgamento. Tem que ir devagar com essa questão, porque devagar no sentido de aumenta muito a cobiça de mais entes federativos por essa receita. Mas isso causa um desequilíbrio. O Rio de Janeiro, o grande problema do Rio de Janeiro é que ele recebe, alguns municípios recebem muitos recursos, o estado recebe uma quantidade grande dessa receita, desses royalties, mas há pouca fiscalização sobre o uso dos recursos do petróleo. Então, eu acho que não é para redistribuir. Ou redistribuir via a União, não redistribuir dessa forma. Pode até criar uma receita para todos os outros estados, mas não pode ser 30%. Agora, o mais importante, Muniz, é o fato de que, na verdade, toda essa riqueza não se transforma num progresso evidente, tanto nem nos estados nem nos municípios. Esses recursos estão sendo mal baratados. Então, o que é preciso é a população e todos os órgãos de controle vigiarem mais o que é feito com o dinheiro do petróleo.
2: Até porque é um dinheiro esperado há tanto tempo, né, Miriam? Lei lá de 2012, com essa definição a gente já teria ultrapassado inclusive o tempo de transição que a lei previa para essa revisão aí dos percentuais de cada estado, de tanto tempo que essa lei está sendo discutida no STF. Então, ainda mais importante, não só pelos grandes montantes que vão ser redistribuídos, mas também o longo prazo, né, que essa discussão está tomando até ter uma pacificação lá no STF.
1: Você ilumina uma outra discussão. É o tempo entre a suspensão dos efeitos por uma medida liminar da ministra Carmen Lúcia e o tempo que levou para retomar a discussão. Já devia ter retomado a discussão há mais tempo, esse assunto deveria estar pacificado. Mas os princípios são, para a justiça tributária, justiça federativa. Quem produz tem os impactos todos da produção. Então, precisa ficar com a maior parte da receita. Outra coisa é que, como o imposto de circulação de mercadorias, o imposto estadual, ele é distribuído de maneira diferente no petróleo, então, tem que levar isso em consideração. Mas o país demora muitas vezes para retomar uma discussão quando há um conflito como esse. Mas isso é claramente um conflito federativo e que é preciso, vamos ver o que o Supremo decide nesse julgamento que começa agora.
0: Muito obrigada, Miriam. Até mais tarde.
1: Até mais tarde.
2: Até.
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0: Quinta-feira, 7 de maio de 2026. Os ministros do STF, Flávio Dino, Gilmar Mendes, Cristiano Zanin e Alexandre de Moraes emitiram um alerta a tribunais de todo o país sobre o descumprimento às novas regras dos penduricalhos. Os quatro magistrados reiteraram que estão vedados o pagamento, a criação e a adoção de gratificações e verbas indenizatórias que não tenham sido expressamente autorizadas pela corte. Flávio Dino frisou que a proibição inclui todas as parcelas de caráter remuneratório ou indenizatório, inclusive que tenham sido implementadas após o julgamento da STF sobre o tema. Em março, o Supremo limitou os pagamentos a magistrados e integrantes do Ministério Público a 35% acima do teto do funcionalismo público, que é de R$ 46 mil. Reais. O lucro líquido do Bradesco cresceu 16% entre janeiro e março e atingiu R$ 6,810 milhões de reais. A base de comparação é o primeiro trimestre do ano passado. O banco atribuiu o resultado ao aumento da receita com empréstimos e ao desempenho do braço de seguros. O Mirassol recebe hoje a LDU do Equador e o Flamengo pega o Independiente Medellín na Colômbia. Ontem, o Corinthians empatou por 1-1 com o time colombiano do Santa Fé fora de casa e pode garantir a classificação para as oitavas de final da Libertadores ainda hoje. Para isso, o Peñarol do Uruguai não pode vencer o Platense da Argentina. Nos outros jogos da noite, o Fluminense empatou por 1-1 com o Independiente Rivadavia da Argentina e o Cruzeiro segurou o 0-0 contra a Universidad Católica no Chile. Pela Copa Sul-Americana, o São Paulo joga no Chile contra o O'Higgins e o Bragantino enfrenta o Blooming na Bolívia. Na quarta-feira, o Vasco bateu o Audax Italiano por 2-1 no Chile, mesmo placar da vitória do Botafogo sobre o Racing da Argentina. No horário de Brasília, 7 horas e 35 minutos.
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3: Ayrton Senna muito carregada por causa do acidente na marginal do Tietê, sentido da rodovia Castelo Branco. Na altura da ponte Domingos Frontieri Neto, o veículo já foi destombado, mas permanece a interdição na faixa da direita por aqui e tem muita lentidão.
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0: 7h37.
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4: 7h39. E voltamos a informar da quinta fase da Operação Compliance Zero, deflagrada hoje. Mais cedo, o Felipe Igreja já nos trouxe as primeiras informações. E você falava, inclusive, Felipe, que havia um mandado de prisão a ser cumprido. Já sabemos qual é o alvo desse mandado?
6: Sim, Cássia, exatamente. Além do senador Ciro Nogueira, presidente do Progressistas, alvo de mandado de busca e apreensão nessa quinta fase da Operação Compliance Zero, o alvo da prisão temporária é Felipe Vorcaro, que é primo do dono do Banco Master, Daniel Vorcaro. Portanto, ele está sendo alvo dessa prisão temporária. Nessa quinta fase da Compliance Zero, que investiga as suspeitas de fraudes financeiras ligadas ao Banco Master, são 10 mandados de busca e apreensão, um deles contra o senador Ciro Nogueira, e um mandado de prisão temporária, esse contra Felipe Vorcaro, que é primo de Daniel Vorcaro. Lembrando que, em relação ao senador Ciro Nogueira, a Polícia Federal agora avança, portanto, em cima de um núcleo político desse caso do Banco Master. A gente lembra de mensagens apreendidas, localizadas no celular de Daniel Vorcaro, que reforçam a relação de amizade entre o banqueiro e o senador Ciro Nogueira, presidente do Progressistas. Essas mensagens mostram, inclusive, que o banqueiro celebrou uma emenda do parlamentar a um projeto que favorecia o Banco Master. E em conversas privadas de 2024, Vorcaro qualificou o Ciro Nogueira como um grande amigo de vida. A emenda citada nessas conversas, ela foi apresentada por Ciro Nogueira durante a tramitação de uma PEC que tratava da autonomia orçamentária do Banco Central. A sugestão de Ciro, que não foi contemplada no texto final pelo Congresso, sugeria elevar a cobertura do Fundo Garantidor de Créditos, o FGC, de 250 mil para R$1 milhão por depositante. A proposta também defendia que o fundo deixasse de ter uma gestão privada. Hoje esse montante é administrado pelas próprias instituições financeiras. Na época, a ideia foi recebida com

0: O Master, que foi preso também, está inclusive nesse processo de delação premiada. Essa operação de hoje não tem ligação diretamente com a delação de Daniel Vurcaro, que segue ainda sobre negociação. Ontem foram entregues, na verdade, na terça-feira foram entregues os anexos para análise da PF, da Polícia e da Procuradoria-Geral da República, mas é mais um desdobramento, portanto, dessas apurações da Compliance Zero. Cássia.
1: Muito obrigada, Felipe Igreja. A operação continua em andamento. Daqui a pouco, Felipe volta com outras informações.
2: Agora, às 7h42, a gente tem mais informações ao vivo aqui de São Paulo com a Karen Lemos, que conta sobre um episódio, um episódio policial que aconteceu num salão de cabeleireiro em plena capital paulista. E esse é um assunto que tem dado muito o que falar, né, Karen? O que que aconteceu? Explica pra gente, pros nossos ouvintes. Bom dia.
3: Tem repercutido bastante, né? Bom dia, Muniz, bom dia, Cássia, bom dia também para os nossos ouvintes. Uma mulher de 27 anos foi presa depois de esfaquear um cabeleireiro pelas costas dentro de um salão de beleza na zona oeste de São Paulo. E o motivo foi a insatisfação com o corte feito na franja do cabelo dela. Esse caso aconteceu na Avenida Marquês de São Vicente, que fica na região da Barra Funda, e foi registrado por câmeras de segurança do estabelecimento. A vítima é o cabeleireiro Eduardo Ferrari. Ele foi atacado enquanto atendia uma cliente. Pelas imagens é possível ver a mulher conversando com o profissional, que está de costas. Em seguida, ela retira uma faca e desfere o golpe. O cabeleireiro se assusta, mas consegue correr. A agressora, então, é contida por um funcionário e também por um segurança do salão. A mulher foi identificada como Laís Gabriela Barbosa da Cunha. Em um outro vídeo, ela afirma que estava insatisfeita com o corte feito na franja. Isso um mês antes, que foi feito pelo profissional.
4: Se vocês conseguem ver, a minha franja tá parecendo cebolinha, porque ele cortou todo o meu cabelo. Eu mandei mensagem no WhatsApp e eles ficaram 2 dias sem me responder.
3: Bom, segundo a Secretaria da Segurança Pública, a cliente deve responder por lesão corporal e ameaça. Esse caso, Muniz e Cássia, foi registrado no 91º Distrito Policial, que fica no CEASA, encaminhado ao Juízo Especial Criminal. Nas redes sociais, a equipe de Eduardo Ferrari informou que Laís Cunha já havia realizado um procedimento capilar cerca de 30 dias antes. Ela retornou ao salão exigindo a devolução do valor pago, alegando aí a insatisfação com o resultado. Ainda de acordo com a equipe do cabeleireiro, esse caso foi registrado como lesão corporal leve. Só que a defesa da vítima discorda disso e sustenta que houve aí uma tentativa de homicídio. Um caso que tem repercutido muito nas redes sociais também, né, Muniz?
2: Com certeza, Karen Lemos. Obrigado pelas informações. Inclusive, a gente mostrou as imagens, né, do momento em que ela primeiro tenta conversar com ele, ele para de conversar, se vira e continua atendendo uma outra cliente. E aí, nesse momento, é o que chama atenção, né, Cássia? Dois agravantes. Primeiro que o corte aconteceu um mês antes, nem era nada recente. Segundo, claro que foi premeditado, né?
3: Foi uma coisa pensada.
2: Ele para de conversar com ela, ela pega, abre a bolsa, pega a faca e dá esfaqueia ele pelas costas. Impressionante esse episódio.
5: Impressionante, uma coisa absolutamente desproporcional, injustificável, né? Como assim? Você não gostou do corte de cabelo, você vai lá e esfaqueia o profissional? Gente, vocês têm canais para isso. Não gostou de algum serviço, não gostou de algum produto? Tem canal de reclamação, não é você chegar lá e partir para agressão, que realmente, dependendo da interpretação, pode ser enquadrado sim como tentativa de homicídio. O pessoal vai com uma arma e ataca a outra pelas costas, isso tudo ainda por cima flagrado ali pelas câmeras. Então essa mulher já respondendo agora por essa agressão.
2: E depois de detida ainda aparece no vídeo justificando, né, Cássia? Então não foi nem ali no momento de tensão da discussão, não. Mesmo depois ela ainda continua reiterando a opinião dela. Impressionante.
3: Agora são 7h45.
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0: quarta-feira na Alemanha. E como tinha vencido o primeiro jogo por 5-4, vai disputar a decisão para defender o título conquistado na temporada passada. O jogo será no dia 30 de maio, contra a equipe do Arsenal da Inglaterra. Três jogadores da seleção brasileira estarão na decisão: Marquinhos pelo PSG e também o também zagueiro Gabriel Magalhães e o atacante Gabriel Martinelli do Arsenal. Esses jogadores vão perder os primeiros dias de treinamento da seleção brasileira, já que a apresentação está prevista para o dia 27 de maio. Também não jogarão a última partida do Brasil em território brasileiro, dia 31 de maio, contra o Panamá no Maracanã. Os primeiros dias de treino também poderão estar desfalcados pelos jogadores que atuam no futebol brasileiro e que jogam as competições internacionais, já que a fase de grupos da Libertadores e da Sul-Americana termina no dia 28 de maio. De São Paulo, Leonardo Daim.
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4: 7:50.
5: Passando pela rodovia Ayrton Senna, o caminho está muito complicado, são mais de 15 quilômetros de fila na chegada a São Paulo, desde o quilômetro 28. E é por causa do acidente da chegada pela Ayrton, ali na altura da ponte Domingos Frontiro e Neto, no sentido da Castelo, tombamento de um veículo VUC. A gente passou por esse trecho, aliás, permanece a interdição ali da faixa da direita, né, na marginal, e o veículo já foi destombado. Então, quem passa pela Ayrton vai encontrar muita dificuldade no sentido da capital. O melhor caminho, então, pela região ali de São Miguel, né? Com menos dificuldades, com menos pontos de parada. Marginal do Pinheiros tem interdição parcial e é por causa de um acidente, no sentido, inclusive, da Castelo Branco, altura da ponte Cidade Jardim. Colisão carro e moto na local, segundo informações da CET, ocupação da faixa da direita.
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O PSG do zagueiro da seleção brasileira Marquinhos está classificado para a final da Liga dos Campeões da Europa. O time francês empatou em 1-1 com o Bayern de Munique no jogo desta quarta-feira.

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1: Agora são 7 horas e 52 minutos. O Matheus Leite tem informações para a gente sobre um procedimento médico relativamente simples que aconteceu em Mogi das Cruzes, aqui na Grande São Paulo, mas acabou terminando com a morte dessa paciente. Explica para a gente, Matheus, o que aconteceu?
2: Pois é, Muniz, uma juíza de 34 anos que morreu após passar por um procedimento de reprodução assistida. O caso aconteceu nesta quarta-feira. A vítima, Mariana Francisco Ferreira, foi submetida a uma coleta de óvulos para fertilização in vitro na segunda, de acordo com a Secretaria da Segurança Pública. Ela recebeu alta no dia e voltou para casa, mas passou a sentir fortes dores e sensação de frio. A mãe da mulher a levou de volta à clínica, onde as equipes descobriram um quadro de hemorragia vaginal. Um médico chegou a fazer uma sutura na região para tentar conter o sangramento. No dia seguinte, Mariana passou por uma cirurgia, mas o quadro evoluiu de forma grave e ela morreu na manhã de quarta. O caso foi registrado como morte suspeita e morte acidental e será investigado pela Polícia Civil de São Paulo, Muniz.
1: Que tristeza, precisa mesmo de uma investigação para entender o que que levou a esse desfecho completamente inesperado nesse procedimento. Obrigado, Matheus.
3: Nós passamos também pela Radial Leste, que tem muita lentidão no trecho da Radial, principalmente para o centro, para quem precisa acessar o viaduto Alberto Badra. E tem congestionamento também seguindo a Radial para o centro depois do Alberto Badra, na aproximação da Sala Infra Maluf e aproximação da ligação Leste-Oeste, tem congestionamento, hein? Bom, lá na Avenida Vicente Hall tem interdição parcial e é por causa de um acidente envolvendo um veículo de passeio e motocicleta, bem no sentido da Marginal. Ocupação ali da faixa da direita, na altura da Avenida Santo Amaro. Tem pontos de parada por lá, inclusive na própria Santo Amaro também.
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5: A Polícia Civil identificou quase 90 perfis que compartilharam os vídeos do estupro coletivo de duas crianças em São Paulo. A Secretaria da Segurança Pública trabalha para localizar cada um dos usuários que ajudou a viralizar o crime.
6: A investigação sobre o estupro coletivo de duas crianças de 7 e 10 anos entra agora na fase de perícia digital. A Polícia Civil rastreou 88 perfis que ajudaram a viralizar os vídeos gravados durante os abusos ocorridos em uma comunidade de São Miguel Paulista, na Zona Leste de São Paulo. As 5 pessoas que participaram do crime estão detidas. Alessandro Martins dos Santos, de 21 anos, já está no sistema prisional após prestar depoimento na delegacia. Ele confessou participação no crime, dizendo ter convidado as vítimas para assaltar pipa, mas que depois mudou de ideia e decidiu cometer os abusos, entre aspas, por zoeira. Outros 4 adolescentes seguem apreendidos na Fundação Casa. Alessandro também admitiu ser o autor dos vídeos que registraram os abusos e não demonstrou arrependimento, apenas preocupação com as consequências legais, segundo a investigação. A coordenadora do Núcleo de Observação e Análise Digital, Lisandria Colabouno, detalhou a identificação dos perfis e os próximos passos da investigação.
7: A gente percebe que foram perfis criados, né, em redes sociais, em plataformas digitais, exclusivamente para esse fim. Ou seja, são perfis que a gente percebe claramente que são fakes, né, são falsos. Na verdade, está no início, né, as investigações ainda estão no início com relação a esses perfis. Nós pedimos junto às plataformas os dados, né, a quebra dos dados desses usuários, para que nós possamos agora iniciar uma investigação com os dados que as plataformas nos devolverem.
6: A delegada também reforçou que o compartilhamento dessas imagens, mesmo que por indignação, configura crime grave pelo Estatuto da Criança e do Adolescente, com pena de 1 a 4 anos de reclusão, além de multa. A polícia também investiga as ameaças sofridas pelas famílias das vítimas, o que retardou o registro da ocorrência na época do crime. As vítimas continuam recebendo amparo médico e psicológico no Conselho Tutelar. Alessandro Martins dos Santos será indiciado por estupro de vulnerável, corrupção de menores e compartilhamento de pornografia infantil. De São Paulo, Clauson Dutra.
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5: Voltamos à capital federal para informar sobre a quinta fase da Operação Compliance Zero, deflagrada hoje. Felipe Igreja.
9: Cássia, a Polícia Federal descobriu que o senador Ciro Nogueira, presidente do Progressistas, recebia repasses mensais de R$300 mil de Daniel Vorcaro, dono do Banco Master, para defender os interesses da instituição financeira no parlamento. Há suspeita ainda de que essa espécie de mesada tenha aumentado para cerca de R$500 mil depois. Essas informações constam na decisão do ministro André Mendonça, do Supremo Tribunal Federal, decisão que autorizou hoje a realização da quinta fase da Operação Compliance Zero, que apura suspeitas de fraudes financeiras ligadas ao Banco Master. O senador Ciro Nogueira é alvo de busca e apreensão. Seguindo a determinação do ministro André Mendonça também, ele fica proibido de manter contato por qualquer meio, inclusive telefônico ou telemático, com testemunhas ou demais investigados na Operação Compliance Zero. Ainda segundo o ministro, na sua decisão, a representação da Polícia Federal descreve um contexto de vantagens indevidas associado ao vínculo entre o senador e o banqueiro. A Polícia Federal destaca a identificação de pagamentos mensais recorrentes, inclusive ao uso de um imóvel de propriedade de Daniel Vorcaro, como se fosse do próprio parlamentar, além do custeio de viagens internacionais, hospedagens, restaurantes e voos privados. A narrativa policial enfatiza que esses elementos demonstrariam a existência de um arranjo funcional e instrumental orientado por benefício mútuo, extrapolando as relações de mera amizade. A Polícia Federal também descobriu que Daniel Vorcaro enviou um envelope a Ciro Nogueira com o texto da chamada emenda master. A gente afirmou mais cedo sobre aquela emenda defendida por Ciro Nogueira no parlamento, durante uma proposta que tratava da autonomia do Banco Central para que aumentasse a cobertura do Fundo Garantidor de Crédito de 250 mil para R$1 milhão. Segundo a PF, portanto, foi um envelope de Daniel Vorcaro encaminhado ao senador Ciro Nogueira. A gente está ainda atualizando, Cássio, essas informações. O despacho do ministro André Mendonça saiu agora há pouco. A gente volta depois atualizando com mais detalhes. Cássio.
5: E também daqui a pouco a Malu Gaspar fala conosco a respeito deste assunto.
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0: Bom dia, Marcelo.
1: Bom dia, Cássia. Bom dia, Muniz. Bom dia, ouvintes.
2: Bom dia, Marcelo.
0: Recebemos aqui a dúvida do nosso ouvinte Luciano. Ele conta que investiu nos fundos da Infinity e perdeu as aplicações por causa da má gestão do fundo. Ontem, o Superior Tribunal de Justiça julgou que o Código de Defesa do Consumidor não se aplica nesse caso e que apenas o gestor e o administrador do fundo podem ser responsabilizados. E aí ele te pergunta, Marcelo, você acredita que haja alguma alternativa para guardar nossas economias que seja diferente das aplicações em títulos públicos?
1: Olha, Luciano, esse caso dos fundos da Infinity aconteceu em 2023 e causou um prejuízo de R$500 milhões para 5 mil pessoas. Basicamente, o fundo fazia operações irregulares, se apresentava como uma aplicação de risco baixo e repassava uma comissão de venda alta para os vendedores. Esse caso tem vários aspectos. O primeiro é que outras 5 mil pessoas tiveram a informação que o fundo poderia dar algum problema e conseguiram sacar as aplicações antes do prejuízo. Segundo, que apesar da ressalva dos auditores da carteira de que a rentabilidade do fundo era incompatível com as operações que ele fazia, as atividades continuaram. E terceiro, que a venda do fundo parecia muito mais vinculada ao ganho que os distribuidores tinham com as comissões de venda do que uma assessoria para o investidor. Agora, depois do escândalo, são dois aspectos. Um é tentar o ressarcimento do prejuízo com a apuração dos culpados. E o outro é o que fazer daqui para frente. Então, em resumo, o ressarcimento dos prejuízos depende das instituições do judiciário e de controle do mercado de capitais funcionarem. Está nesse processo de apuração de responsabilidades. Daqui para frente, e respondendo especificamente a sua pergunta, sim, existem alternativas seguras para guardar o dinheiro além dos títulos públicos. Por exemplo, existem fundos de investimento que só investem em títulos públicos com gestão, administração e distribuição de instituições sérias. Então é sempre importante tentar entender bem qual é o investimento ou que investimento você está entrando para evitar cair nessas armadilhas.
0: Marcelo D'Agosto, muito obrigado e obrigado também ao nosso ouvinte Luciano que mandou a mensagem dele para cá. Até amanhã.
1: Até amanhã, um abraço.
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0: quinta-feira, 7 de maio de 2026. O presidente Lula vai se reunir hoje com o líder americano Donald Trump nos Estados Unidos, depois de meses de negociações diplomáticas. O brasileiro passou a noite na residência oficial da embaixadora do Brasil em Washington e nesta manhã vai para a Casa Branca. O encontro é classificado como visita de trabalho, mais objetiva e discreta do que uma visita de Estado. Os dois líderes devem discutir parcerias estratégicas em minerais críticos, o combate ao crime organizado, a eliminação total das tarifas e investigações sobre o PIX. Nessa quinta-feira, o porta-aviões americano USS Nimitz deve chegar ao litoral do Rio de Janeiro, segundo a Marinha do Brasil. A embarcação participa da Operação Southern Seas 2026, coordenada pela 4ª Frota da Marinha dos Estados Unidos. A realização de exercícios conjuntos entre as forças navais dos dois países está prevista para a semana que vem. O Superior Tribunal de Justiça condenou o ex-governador do Acre, Gladson Cameli, a 25 anos e 9 meses de prisão por dispensa indevida de licitação, peculato, corrupção passiva, lavagem de dinheiro e organização criminosa. Ele renunciou ao cargo no mês passado com a intenção de disputar uma vaga no Senado, mas permanecerá inelegível pelo período de 8 anos, conforme a lei da ficha limpa. O ex-governador também deverá pagar multa e indenização de 11 milhões e 800 mil reais ao Estado. E o secretário americano de Estado, Marco Rubio, está na Itália. Ele deve se reunir hoje com o Papa Leão XIV no Vaticano e com a primeira-ministra Giorgia Meloni amanhã, em meio à crise diplomática provocada pelas críticas do líder americano Donald Trump ao pontífice. No horário de Brasília, 8 horas e 5 minutos.
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0: Passei pelo complexo viário Maria Maluf, tem muita lentidão, inclusive praticamente aí nos dois sentidos, e mais cedo uma ocorrência por lá, no sentido do sistema Anchieta Imigrantes. Tem ocupação ainda da faixa da esquerda por causa de um acidente envolvendo veículo de passeio e motocicleta.
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2: Oito e sete.
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1: Um ótimo dia para você que está conosco no Jornal da CBN, edição desta quinta-feira, um 7 de maio, bastante quente do ponto de vista da política.
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0: Malu Gaspar, bom dia.
1: Bom dia, Cássia. Bom dia, Guilherme. Bom dia para todo mundo que está ouvindo a gente. Manhã agitada, né, Cássia?
0: Bastante agitada. Agora há pouco a gente teve a participação do Felipe Igreja, que trouxe mais informações sobre essa quinta fase da Operação Compliance Zero, que tem como um dos alvos o senador Ciro Nogueira, que inclusive teria recebido uma espécie de mesada do Daniel Vorkaro, Malu.
1: Exatamente, Cássia, uma mesada de 300 mil, que depois passou a ser também, passou a ser de 500 mil, para apresentar projetos de interesse do Daniel Vorkaro no Congresso. Um deles, essa emenda master, do qual se falou muito na época, foi ali em agosto de 2024, uma emenda que ampliava de 250 mil, que são os atuais, que é o atual valor da cobertura do fundo do.
0: Do FGC?
1: Desculpa. Do FGC, exatamente, que ampliava de 250 mil para 1 milhão de reais a cobertura do FGC para investimentos em fundos como os CDBs do Banco Master, né? E aí, o que que a Polícia Federal descobriu? Que esses o texto dessa emenda foi enviado em um envelope para o escritório do Ciro Nogueira, tinha todo um cuidado para não caracterizar o envelope como um envio do Master, um documento do Master, para que o motorista, por exemplo, não desconfiasse. E depois que o Nogueira apresentou essa emenda no Congresso Nacional, o Vorkaro comenta com os executivos dele que saiu, a emenda saiu, o texto saiu exatamente como eu mandei, entre aspas, e os executivos ainda respondem que aquela emenda, se aprovada, iria sextuplicar os negócios do banco e que provocaria uma verdadeira hecatombe no mercado financeiro. Quer dizer, eles sabiam exatamente o que eles estavam fazendo. Sabiam que o texto enviado para o Ciro Nogueira era um texto sob encomenda, sabiam que dos efeitos que esse texto teria no mercado e também sabiam, como fica claro aqui na decisão do André Mendonça, que os pagamentos, o negócio, os pagamentos que o Ciro Nogueira fazia, que o Daniel Vaccaro fazia para o Ciro Nogueira, tinham a ver, era uma compensação por esse tipo de atuação do senador no Congresso. Tem até a descrição do negócio que era, da forma como era feito, também mais uma vez, para, claro, disfarçar a origem do dinheiro, que foi uma sociedade que eles venderam num fundo chamado Green Investimentos, Green Energia, Green Investimentos SA. A empresa do Ciro Nogueira comprou uma participação nesse Green Investimentos SA, que deveria valer, segundo a Polícia Federal, 13 milhões de reais, e ele comprou por 1 milhão de reais. E a propósito, sob a justificativa de estar recebendo dividendos dessa empresa, ele recebia esse dinheiro, essa mesada de 300 mil reais, que era, não tinha a ver, na realidade, com nenhum suposto investimento, mas sim o pagamento via esse mecanismo que era feito justamente para disfarçar, como se o Ciro, que é um empresário, né, o Ciro Nogueira, que é o senador do PP do Piauí, ele é empresário, a família dele tem uma diversas empresas, então ele poderia dizer que ele investiu nesse fundo e estava nada mais, nada menos do que recebendo dividendos por conta do investimento. Na verdade, não era bem isso, né? O que fica claro aqui é que o Vorkaro estava pagando a ele uma vantagem indevida. Também a representação mostra que o Ciro Nogueira fazia viagens pelo exterior com despesas pagas integralmente pelo Vorkaro, inclusive cartão de crédito do Banco Master, voava em jatinhos, tinha uma série de vantagens pagas ao Ciro por essa atuação, né? Então, isso complica bastante a situação do senador Ciro Nogueira, mas também pressiona, né, o Daniel Vorkaro nessa delação que ele entregou ontem, né? A gente não sabe ainda exatamente o contexto, mas a gente sabe que essa delação está sendo alvo de grande tensão, né, Cássia? Todo mundo querendo. Já informações a respeito de discussões nos bastidores sobre o que de fato o Vorkaro entregou de novidade aí para justificar o fechamento de um acordo. A colunista Mônica Bergamo deu ontem na Folha de São Paulo um relato de uma discussão ríspida entre o ministro e advogados do Vorkaro. E também, ontem, o Estadão publicou uma foto do advogado do Vorkaro, o Juca, se reunindo com o ministro do TSE, Floriano Azevedo, muito próximo do ministro Alexandre de Moraes, num restaurante de um hotel, e diz que eles comentaram sobre a delação no dia em que o Vorkaro entregou a delação. Então, tudo isso causa muita tensão entre os investigadores e a equipe do Daniel Vorkaro, né? Afinal, essa delação é para valer, não é? E à medida que essas operações vão acontecendo, elas também provocam uma tensão na equipe do próprio Daniel Vorkaro, porque você fica, quanto mais a polícia descobre, menos coisa você tem para contar de novo, né? E assim, o que a gente sempre soube é que o Ciro Nogueira era muito próximo do Vorkaro, se chamavam de amigos, mas
0: Foi
1: agora
0: ele que
1: está claro
0: apareceu
1: que essa.
0: naquela mensagem que foi flagrada como amigo da vida, que o Vorkaro definia ele assim?
1: Acho que sim, tem
0: Sim.
1: que. Não me lembro direito. Teve essa mensagem,
0: Aham.
1: mas se não foi essa, há outras desse teor,
0: Nesse
1: tá?
0: teor. Uhum. Sim.
1: Porque a gente sempre. Eu, por exemplo, em conversas com pessoas ligadas ao Ciro, o próprio senador já falou várias vezes que não havia nada além de amizade entre os dois, né? O Ciro Nogueira foi, por exemplo, a festas com o Vorkaro no exterior, ele era assíduo, né, em voos de jatinhos com o Vorkaro para Nova York, para Lisboa, nesses fóruns jurídicos que são promovidos aí no exterior, para Londres, né? Quando o Vorkaro fez o fórum em Londres, toda
0: Sim.
1: vez que você falava com o Ciro Nogueira ou com pessoas próximas a ele, dizem: olha, não vão encontrar nada, porque o Ciro é só amigo do Vorkaro, o Ciro é um homem rico e o Ciro não tem por que receber vantagem indevida e tal. Claro, né, gente, que aquela emenda de R$ 1 milhão, que era feita sob medida para resolver os problemas do Master, vamos pensar que ela foi enviada em agosto de 2024 para o Congresso, quando a gente hoje sabe, e na época já se sabe, quem conhecia o Master sabia, que ele estava com um problema de captação, estava difícil para ele adequar o seu balanço às exigências que o Banco Central vinha fazendo. Então, ele precisava captar mais dinheiro. Só que, para captar mais dinheiro, ele precisava que a cobertura do FGC aumentasse, porque todo mundo que olhava aquele CDB falava: poxa, mas isso é uma remuneração muito acima do mercado, tem uma cara estranha. E toda a desculpa dos agentes de investimento era: não, mas tem cobertura do FGC, não, fica tranquilo que até 250 mil, se o banco quebrar, o FGC paga. E foi o que aconteceu, o FGC pagou. Agora, você imagina, com 250 mil de cobertura, o FGC já desembolsou 33 bilhões para cobrir investimentos de pessoas que puseram seu dinheiro no Master. Imagina para quanto iria isso
0: Nossa.
1: com uma cobertura de 1 milhão. Realmente, eles têm razão, provocaria uma hecatombe no mercado financeiro, né? E é por isso que o ministro André Mendonça, Cássia, está colocando aí na decisão dele, que não foi tornada pública, que os indícios sobre o Ciro Nogueira são de que ele tenha cometido corrupção passiva, corrupção ativa, participação em organização criminosa, lavagem de dinheiro e crimes contra o sistema financeiro nacional. Quer dizer, essa é apenas a primeira operação sobre um político ligado ao Vorkaro. Há vários outros, a gente sabe, tem falado aqui repetidamente. Então, você imagina o nível de tensão em Brasília, com uma delação na mesa do André Mendonça, da polícia, dos delegados da Polícia Federal, dos procuradores da República, e uma operação na praça contra um senador que é importante. Não é um senador qualquer, foi ministro do presidente Jair Bolsonaro, ministro da Casa Civil do presidente Jair Bolsonaro. Isso vai, com certeza, incendiar a guerra política em Brasília e vai fazer muita gente ficar sem dormir agora, de hoje para amanhã e pelos próximos dias, porque. Veja, esse mecanismo é um mecanismo que a gente sabe que era feito. Investimento em fundo de pensão, envelopes, pagamentos mensais, tudo isso deve ter se repetido com muita gente, né? Eu tenho uma fonte que diz que o Vorkaro comprou em Brasília todo mundo que estava à venda. Então, veja bem,
0: nossa.
1: Se todo mundo que estava à venda foi comprado e o primeiro é o Ciro Nogueira, gente, nós vamos ter assunto aqui para semanas e semanas.
0: A gente vai voltar a esse tema, Malu, o nosso tempo está super esgotado, mas tudo isso que você falou é super importante, a gente vai voltar a esse assunto ainda hoje. Muito obrigada e até a próxima.
1: Um abraço, gente, bom trabalho.
2: Tchau, tchau, bom dia.
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1: 8:20.

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3: Estação Terminal Vila Prudente.
4: A circulação de trens na linha 15 Prata do monotrilho foi normalizada, segundo o metrô. Desde o início da operação e até as 8h15 da manhã, a operação tinha velocidade reduzida e maior tempo de parada por causa de um problema no sistema de abertura e fechamento das portas de plataforma na estação Oratório. Mas agora o problema está resolvido, de acordo com o metrô, operação normal na linha 15 Prata.
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6: Passei pela rodovia Ayrton Senna, na chegada à capital tá bem complicado e tem acidente na pista, quilômetro 24 em Guarulhos. A gente observa que apenas o acostamento livre, três faixas da esquerda interditadas, equipes da concessionária no local. Aqui do alto tem três veículos de passeio, também cerca de duas motocicletas. A Polícia Rodoviária Federal por aqui também, na Ayrton, sentido São Paulo. Então quem pretende utilizar hoje a Ayrton Senna tá muito complicado, porque além do acidente mais cedo lá na chegada da Então, aí próximo à ponte Domingos Fantini Neto, né? Pela marginal sentido Castelo. Aliás, esse trecho já foi liberado, mas fica o reflexo. Ainda tem essa ocorrência na pista, com mais de 18 quilômetros aí de congestionamento pela Ayrton Senna, no sentido de São Paulo.
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9: Leonardo Dai, bom dia para você.
10: Oi, Cássia, bom dia. Bom dia, ouvinte do Jornal da CBN.
9: Ontem a gente falava aqui nesse espaço da expectativa para a partida do Corinthians com o Santa Fé. E o time conseguiu arrancar o empate lá no finalzinho, né?
10: É, falar que o Corinthians fez um bom jogo ontem seria exagero. O Corinthians não conseguiu ainda mostrar uma grande atuação jogando fora de casa. O primeiro tempo foi até razoável, o Corinthians até flertou assim com jogar bem, mas o segundo tempo foi bem ruim. O Santa Fé teve ali 15, 20 minutos em que encurralou o Corinthians e o Corinthians ficou ali preso na defesa e foi gol do Santa Fé, e o Santa Fé perdendo o gol adoidado e o Corinthians sem conseguir sair do campo de defesa. No final o Corinthians conseguiu estancar ali aquele momento, botar uma pressão, e aí com o Gustavo Henrique, que é o zagueiro centroavante do Corinthians, né, o zagueiro artilheiro do Corinthians, o Corinthians empatou. Eu acho que não é uma atuação que deve servir de espelho, né? O Corinthians tem que mirar, jogar melhor do que jogou ontem, mas eu acho também que faz parte do processo de construção de um time, e aí a gente está ainda numa fase muito inicial do trabalho do Fernando Diniz. Faz parte do processo de construção de uma equipe sobreviver a situações como essa. O ideal é você jogar bem, o ideal é você chegar no fim do jogo ganhando e não perdendo. Mas vai ter um dia que você vai jogar mal, vai ter um dia que você vai sair atrás no placar, vai ter um dia que você vai estar jogando fora de casa aos 45 do segundo tempo, você vai ter que tentar buscar o empate. Então, para um time que até pouco tempo atrás era acusado, digamos assim, de ser meio blasé, de ser meio desligado, de ser meio despreocupado com o jogo, conseguir salvar esse empate ontem não deixa de ser um sinal positivo, sem contar que deixa o Corinthians numa situação ainda mais confortável na tabela, está praticamente classificado para as oitavas de final e pode inclusive confirmar a vaga hoje se o Peñarol não vencer o Platense na Argentina a partir das 19h.
9: E rapidinho, o que esperar para o jogo do São Paulo hoje?
10: rapidinho, um jogo ruim, mais um, porque é a Sul-Americana, é o time reserva do São Paulo na Sul-Americana, num grupo muito fraco, então é difícil imaginar um grande futebol mostrado pelo time reserva do São Paulo e pelo O'Higgins, que eu acho até que é o melhor dos três adversários do São Paulo aí na fase de grupos, mas é um time de um nível fraco hoje, 7 da noite, o jogo em Rancagua no Chile.
9: Leonardo Dai, obrigada pelas informações, pela análise também, até a próxima.
10: Valeu, até mais.
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12: 8:26.
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0: Bom dia, Carlos Alberto.
1: E aí, Cássia, bom dia, Muniz, bom dia a todos.
2: Bom dia, Sardenberg.
0: Carlos Alberto, vamos falar sobre como a corrupção está, e não é de hoje, minando as bases da economia e da política?
1: Pois é, Cássia, muita gente entende essas investigações que estão em andamento, como entendia a Lava Jato, como tentando resolver um problema ético, né? Um problema moral, que seria a existência de corrupção em meios políticos e econômicos. Mas diversos estudos de diversos economistas, e aqui no Brasil tem se destacado muito a economista Maria Cristina Pinotti, que desenvolvem a tese de que a corrupção, ela afeta duramente o funcionamento da economia de um país. Primeiro a economia, depois a política. Mas primeiro a economia por quê? Porque as decisões econômicas, as decisões de investimento, as decisões de alocação de recursos, passam a ser feitos conforme a boa relação que o empresário tiver com o governo e com setores do governo. Em vez de ser um investimento baseado em critérios econômicos, de mercado, avaliação de venda, essas coisas todas, você acaba tendo investimentos que são o seguinte: eu consigo investir aqui porque eu vou ter um subsídio do governo, uma ajuda do governo, um apoio do governo. Você veja que nessa investigação de hoje, que tem lá entre os alvos o senador Ciro Nogueira, tem também uma empresas Green Investimentos e Green Energia Fundo de Investimentos. Há um apoio no Brasil a investimentos em energia, né? Energia limpa. E como selecionar esses investimentos? E o critério para selecionar esses investimentos acaba sendo o critério da corrupção, né? De quem paga mais, quem tem mais, oferece maiores vantagens, do que critérios propriamente técnicos. Então, isso é o chamado capitalismo de amigos, capitalismo de compadres, onde o empresário, em vez de buscar a eficiência da sua empresa, busca bons contatos em Brasília. É o caso escrachado, né? do Daniel Vorcaro, mas há muitos outros negócios que têm esse tipo de estrutura, né? Que é baseado em favores e ajuda dos meios de governo, né? Não só no governo federal, como nos estaduais também. E no caso da política, você veja, decisões que acabam sendo apresentadas no Congresso, decisões que acabam sendo tomadas não com base no interesse comum, no interesse coletivo, mas com base no interesse de uma empresa, de um banco, de um setor da economia que acaba não é propriamente convencendo os deputados e senadores da vantagem de um determinado tema, mas tomam essas decisões na base da propina, na base da propina e na base de facilidades. E o caso grave aqui no Brasil é que a corrupção chegou no Supremo Tribunal Federal, né? Quer dizer, é uma desconfiança em relação ao Supremo Tribunal Federal. Não é à toa que a população brasileira desconfia da política, né? Porque ela é feita nesses moldes, e desconfia também, hoje desconfia também agora do Supremo Tribunal Federal, por exemplo, envolvimentos com o Daniel Vorcaro. Então, o Daniel Vorcaro é um exemplo máximo desse tipo de capitalismo capitalismo de compadres, né? Que você vai obtendo vantagens através de mesadas, pagamento de contratos absolutamente fora do padrão, viagens, festas, mordomias e tal, e isso acaba influenciando tanto a decisão política como a decisão econômica. Em resumo, nós estamos entrando numa fase muito importante, a meu ver, de combate à corrupção. Estamos voltando aos tempos da Lava Jato, temos aqui combate à corrupção de uma maneira muito intensa, muito forte, e que tem efeitos políticos e econômicos. Cássia Muniz.
0: Nós vamos voltar a falar sobre isso mais tarde no CBN Brasil. Muito obrigada, Carlos Alberto. Até mais.
1: Até mais.
2: Até.
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0: Quinta-feira, 7 de maio de 2026. A Polícia Federal descobriu que o ex-ministro e senador Ciro Nogueira, presidente do Progressistas, recebia uma mesada mensal de R$300 mil, que depois subiu para R$500 mil do empresário Daniel Vorcaro, dono do Banco Master. Em troca, o parlamentar beneficiaria os negócios do banqueiro no Congresso. A informação consta na decisão do ministro do STF, André Mendonça, que autorizou a quinta fase da Operação Compliance Zero. A ação investiga a suspeita de fraudes financeiras ligadas ao Master. Ciro Nogueira é alvo de mandados de busca e apreensão. A justiça também emitiu uma ordem de prisão contra um primo de Vorcaro e autorizou um bloqueio de bens de quase R$19 milhões. A operação é realizada no Piauí, em São Paulo, Minas Gerais e no Distrito Federal. O Japão disparou mísseis e afundou um antigo navio de guerra em águas entre as Filipinas e Taiwan como parte de exercícios militares que envolvem tropas americanas. A China criticou o disparo, que classificou como mais um exemplo da pressão das forças de direita no Japão pela remilitarização acelerada do país. As atividades envolvem 17 mil soldados ao longo de quase 20 dias e devem ser concluídas amanhã. No horário de Brasília, 8 horas e 33 minutos.
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0: Tem muita lentidão na Dutra, na altura do quilômetro 216, no sentido São Paulo. A gente observou uma ocorrência há pouco, um atropelamento mais cedo, ainda tem ocupação de uma faixa da esquerda por lá. Dutra, quilômetro 216, em Guarulhos, tem mais de 4 quilômetros de lentidão.
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2: 8h34.
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4: Segue em andamento a quinta fase da Operação Compliance Zero, deflagrada hoje. O Felipe Igreja tem mais informações direto de Brasília. Diga, Felipe.
5: Exatamente, Cássia. Deflagrada hoje pela Polícia Federal, a quinta fase da Operação Compliance Zero, que investiga a suspeita de fraudes financeiras ligadas ao Banco Master, tem como alvo principal o senador Ciro Nogueira, presidente do Progressistas. Ele foi alvo de mandado de busca e apreensão e está proibido de se comunicar com outros investigados no caso. Segundo a PF, Ciro Nogueira e Daniel Vorcaro, dono do Banco Master, tinham uma estreita relação, recebendo inclusive uma espécie de mesada do parlamentar e outras vantagens indevidas, justamente para Ciro Nogueira atuar pelos interesses do Master no parlamento. A Polícia Federal descobriu que o senador recebia repasses mensais de R$300 mil de Daniel Vorcaro, dono do Banco Master, e a suspeita de que essa espécie de mesada tem aumentado depois para R$500 mil. Além dos pagamentos mensais recorrentes, a PF cita o uso de um imóvel de propriedade de Daniel Vorcaro como se fosse do próprio parlamentar, além do custeio de viagens internacionais, hospedagens, restaurantes e voos privados. Segundo a PF, os elementos colhidos demonstrariam a existência de um arranjo funcional e instrumental orientado por benefício mútuo, extrapolando relações de mera amizade. Ciro também foi responsável por apresentar a chamada emenda master no projeto de autonomia orçamentária do Banco Central, a sugestão que acabou não sendo contemplada no texto final do Congresso, sugeria elevar a cobertura do Fundo Garantidor de Crédito, FGC, de R$250 mil para R$1 milhão por depositante. Segundo a PF, esse texto da emenda foi elaborado pela assessoria do Banco Master, impresso e entregue em um envelope endereçado para Ciro Nogueira no endereço residencial do senador. A gente lembrando aqui em conversas privadas de 2024, Vorcaro qualificou Ciro Nogueira como um grande amigo de vida. Ainda segundo a PF, as vantagens indevidas a Ciro Nogueira também teriam compreendido hospedagens em hotéis em Nova York, despesas em restaurantes de elevado padrão e outros gastos atribuídos ao parlamentar e à sua acompanhante. Ainda uma referência à disponibilização de um cartão destinado à cobertura de despesas pessoais do senador, que ainda não se manifestou sobre esse caso. Cássia.
4: Muito obrigada, Felipe Igreja.

0: uma facção contra um país.
1: As forças de segurança estão em alerta máximo no estado de São Paulo.
0: Uma população aterrorizada.
2: Cadê a segurança, Fia? Tá precisando de segurança.
3: Se eles estão procurando uma autoridade, uma polícia, né, que poderia nos defender, imagina nós que somos civis, né? Simplesmente Deus por nós.
4: A gente fica apavorada mesmo.
5: Avisei pro meu marido. 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
0: você ouviu um trechinho de PCC, o Salve Geral. Esse é o nome do podcast que a CBN e o jornal O Globo estão lançando sobre os atentados de maio de 2006, quando a facção criminosa PCC decidiu enfrentar o Estado depois de ter 765 líderes presos transferidos para uma penitenciária no interior de São Paulo com regras mais rígidas. E aí, em uma data específica, que é sempre muito lembrada, 15 de maio de 2006, o PCC anunciou um toque de recolher, obrigou a população a se trancar em casa e matou 59 agentes das forças de segurança. Nos próximos dias, depois disso, houve o revide da polícia. E aí, uma verdadeira guerra foi deflagrada, com um saldo dos mais tristes, um total de 564 mortos, 59 agentes públicos e 505 civis. E para saber mais a respeito desse podcast que está sendo lançado hoje, o Guilherme Muniz e eu recebemos aqui no estúdio do Jornal da CBN a Aline Ribeiro, que é repórter especial do Globo em São Paulo e apresentadora do podcast PCC, o Salve Geral. Aline, muito obrigada por ter vindo conversar conosco hoje e quero começar te parabenizando por esse trabalho. Já ouvi os dois primeiros episódios e está muito bom. Bom dia.
6: Bom dia, Cássia. Bom dia, Guilherme. Bom dia, ouvintes. Obrigada pelo convite. Foi muito interessante mesmo fazer esse podcast. Eu, na época, ainda não cobria, né, esse assunto, então para mim foi um olhar completamente novo. Eu me senti um pouco uma arqueóloga, assim, daquele momento, né? E aí a gente mergulhou muito fundo mesmo para tentar retratar bastidores e trazer fatos inéditos desse momento que eu acredito que seja uma das maiores, se não a maior crise de segurança pública do Brasil.
0: Sem dúvida. E explica muito a situação de segurança que a gente tem até hoje no país, né? Inclusive, é uma das propostas do podcast, trazer informação sobre o que aconteceu e o quanto isso fala sobre a atual situação de segurança. Eu imagino que foram muitos desafios na realização desse trabalho, mas acredito que um dos principais deles, eu queria te ouvir sobre isso, foi encontrar as famílias das vítimas. E aí a gente está falando de vítimas de lado a lado, tanto de civis que foram vítimas destes ataques, mas também as famílias de agentes de segurança que foram mortos, né?
6: Sim, foi muito difícil mesmo. Eu cubro segurança pública e direitos humanos há pelo menos 15 anos e eu acho que esse foi a matéria, né? A reportagem, a grande reportagem que eu escrevi em que eu levei mais nãos na minha vida, assim. Muita gente, mas muita gente mesmo não quis falar sobre esse assunto. É uma espécie de tabu, assim, para quem participou. E as famílias, por uma outra razão, eu acredito. Elas ainda têm muito medo, elas ainda sentem muito profundamente o que aconteceu naqueles dias e têm não só receio, mas acho que uma dor mesmo para falar sobre aquilo. Eu fiquei muito impressionada como 20 anos depois essas famílias ainda estão em luto. Elas ainda choram contando essas histórias. Então, a gente entrou em contato com muitas famílias mesmo para conseguir convencer alguma a falar. Principalmente, eu acho, do lado do policial, né? Que foi morto pelo crime. E aí foram, assim, meses de aproximação, de ganhar confiança mesmo dessas pessoas e mostrar que a gente estava tentando fazer um trabalho sério que revisitasse esses fatos e contasse com sensibilidade mesmo o que aconteceu naqueles dias. Porque são histórias... não são só números, né? Uma delas fala até isso pra gente. Meu marido tem um nome, ele tem um sobrenome. E eu quero que ele seja lembrado assim. Então isso foi bem forte pra gente.
7: E os depoimentos aí de parte dessas famílias das vítimas já estão, inclusive, no segundo episódio, né? Já dá para ter contato um pouco com esse lado da história. Mas e do lado das autoridades, Aline? 20 anos depois, ainda tem também um receio em se abordar esse assunto? Ainda tem pontos não muito transparentes sobre essa história? Porque um dos pontos desse podcast é também contar para a população

0: Eu acho que tiveram duas dificuldades principais, né? Muitas daquelas pessoas que participaram daquele momento, algumas até morreram já, né? Outras estão muito velhinhas, estão doentes. E as que ainda estão, né, lúcidas e que têm bastante história, né, para contar, têm muito receio de falar sobre isso. Então, primeiro foi difícil de encontrar essas pessoas, porque elas já não ocupam mais cargos públicos, né? Já estão fora mesmo, aposentados. E segundo, tentar convencê-las a tocar nesse assunto que foi muito sensível. Tem a história do encontro entre o crime e o Estado, que a gente vai abordar nos próximos episódios, que é uma questão muito sensível até hoje. Mas a gente conseguiu bastante relato também em off. Então, além das entrevistas em on, eu falei com muita gente, mas muita gente mesmo que não topou gravar, mas que me recebeu, por exemplo, por 3 horas para contar os bastidores. Então, acho que a gente conseguiu detalhar mesmo o que aconteceu e eu acho que a gente tem uma grande vantagem com relação à cobertura da época, que é esse distanciamento do tempo, né? Então, fez uma pesquisa profunda em tudo que foi publicado. A gente foi até o Arquivo Público de São Paulo, fotografou as matérias da época, entendeu como foi tudo aquilo. E aí a gente tentou, a partir daquela cobertura, entender o que faltava, quais eram as pontas que não foram contadas. E espero que a gente tenha contemplado isso nesses episódios.
1: Tem uma coisa que me chamou muito a atenção e tenho certeza que vai chamar a atenção dos ouvintes também, que é a seguinte: vocês acabaram realizando uma entrevista que se tornou antológica não só pelo conteúdo dela, mas por uma fatalidade que viria a acontecer com o entrevistado algum tempo depois. O ex-delegado-geral da Polícia Civil de São Paulo, Rui Ferraz Fontes, ele foi executado. Existe a suspeita de que ele tenha sido executado no ano passado justamente por ter sido uma pessoa que combatia, né, o PCC, na época em que ele foi delegado-geral da Polícia Civil em São Paulo. E ele conversou com vocês para o podcast, né?
0: Foi. Isso foi um fato muito triste. Acho que mexeu muito com a gente, né, durante a produção. O Dr. Rui, ele era uma fonte minha há muitos anos já. Enfim, a gente tinha até que uma relação bem próxima, assim, de tomar café com bastante regularidade. E quando ele se aposentou da polícia e foi morar na Praia Grande, a gente perdeu muito contato, porque ele queria, acho que ele fazia um pouco de questão de ter esse distanciamento do tema, até porque ele morava numa região muito sensível, né, que a Baixada Santista tem uma presença muito forte territorial do PCC. E aí, quando eu procurei para esse podcast e ele topou, a gente ficou bem feliz dele falar com a gente. A gente foi até lá, tiveram até alguns imprevistos na nossa ida, e a entrevista acabou acontecendo. Ele foi muito receptivo, a gente falou com ele por quase 3 horas e ele explicou em detalhes essa gênese do PCC, né? Ele foi uma das principais pessoas naquele começo que desvendaram como é que funcionava a organização da facção. Ele é responsável pelas investigações que renderam as maiores condenações do chefe, do líder do PCC. Então, a entrevista dele era muito essencial. E 3 semanas depois, infelizmente, a gente teve essa notícia de que ele foi assassinado, né, brutalmente, pelo que as investigações mostraram, pelo próprio crime mesmo.
2: O quanto que tudo que vocês conseguiram reunir, Aline, sobre esse episódio de 20 anos atrás, ajuda a gente a também entender o que se tornou o PCC agora, 20 anos depois, porque as organizações criminosas como o PCC e o Comando Vermelho estão em discussão nacional e internacional, inclusive, exatamente nesse momento. Quanto que a gente consegue, a partir desse podcast, também entender o que está acontecendo agora com essa facção que de lá para cá não foi estancada, infelizmente?
0: Olha, a gente perguntou para muitas pessoas, né, quais foram os erros do Estado, em especial, que fizeram com que o PCC chegasse até aqui. E eu acho que, resumidamente, primeiro, assim, o PCC nasce para contestar um ambiente carcerário desumano. Era uma espécie de um caldo para que aquilo acontecesse, né, para que aquelas pessoas se reunissem em torno de uma insatisfação comum. Na sequência, o Estado nega, o governo de São Paulo nega por quase uma década que o PCC existia. Eles não falavam a sigla PCC, eles negavam publicamente para a imprensa, inclusive, que existia uma facção dentro de um presídio com estatuto, nome, sigla, regras. E como é que você combate uma coisa que você nem sequer admite que existe? É muito difícil, né? Eu acho que a lição que fica, recentemente a gente fez um esforço bem grande de reportagem no Globo para entender quantas facções o Brasil tem. E a gente ouviu de muitos estados negativas de que a gente não fala em nome de

0: facção, a gente não nomeia, a gente não conta que elas existem, porque senão a gente fortalece, né, esses grupos. E me parece que o Estado brasileiro continua cometendo esses erros até hoje, né, ao negar, de certa maneira, alguns estados, né, que essas facções estão aí, que elas precisam ser combatidas, que à medida que a gente nega a existência delas, elas se aproveitam para angariar mais gente, para tomar território, para crescer, né, e para se expandir, inclusive, internacionalmente, como é o caso do PCC hoje. Eu acho que o PCC ele se tornou não mais um desafio de um estado nem de um país. Hoje ele é o desafio de muitos países, né? Ele está presente em 28 nações hoje, segundo dados do Ministério Público. Então eu acho que é uma discussão muito séria, que a gente precisa olhar para o passado e rever o passado para entender como é que a gente corrige isso hoje mesmo.
1: Nós conversamos aqui no Jornal da CBN com a Aline Ribeiro, repórter especial de O Globo em São Paulo, apresentadora do podcast PCC, o Salve Geral. Podcast da CBN do Jornal O Globo que já está disponível em todas as plataformas. Então faz o seguinte, vai lá, ouve, faz a sua avaliação, que eu sei, não quero influenciar ninguém, mas vai ser 5 estrelas.
2: Com certeza.
1: E já começa a seguir o podcast também, assim você recebe uma notificação quando tiver um novo lançamento. Toda quinta-feira, né, Aline?
0: Toda quinta-feira, no site do Globo, da CBN e nos principais tocadores. Espero vocês.
1: Então tá certo. Eu já ouvi 2, gostei muito. Infelizmente não posso maratonar porque ainda não saiu o 3º, mas logo que sair estarei lá escutando. Aline, muito obrigada.
0: Obrigada a você,
1: parabéns,
0: gente,
1: pelo trabalho.
2: Obrigado,
1: espaço.
2: Parabéns.
0: Muito obrigada.
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3: 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Tchau, tchau.
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1: 8h52. A gente conversa agora com o Clauson Dutra, que está na Zona Leste aqui da capital paulista, onde hoje acontece um jogo que tem mobilizado aí boa parte da população aqui em São Paulo. Juventus e Ferroviária disputam aí uma partida importantíssima, não é isso, Clauson Dutra? Conta pra gente, bom dia, como é que tá o clima por aí?
2: Deixa eu limpar minha boca, Muniz, cheia de canole, vou dizer pra você, hein, bom dia pra todo mundo, ao vivo, direto do estádio da Rua Javari. Tô muito bem servido aqui na Zona Leste, na Mooca, final, Série A2, Campeonato Paulista, Juventus contra Ferroviária, fila do canole já tá lotada. Estou aqui com o Rodrigo, expectativa para o jogo de hoje?
3: A expectativa é para uma vitória, pelo menos por 2 gols, porque ainda tem a volta e a volta vai ser difícil, né?
2: Já vai pegar o seu canole aí, né?
3: Já.
2: Tradicional.
3: Não pode faltar.
2: Exatamente. Bom, a expectativa é de um grande confronto, o jogo começa às 10 da manhã, todos os ingressos praticamente vendidos, 4 mil cabem aqui no estádio, expectativa de casa lotada numa quinta-feira, Muniz, 10 da manhã, vai ter jogo, vai ter bola rolando e vai ter muito canole, ó. Deu pra ouvir, Muniz?
1: Deu pra ouvir, crocantíssimo, mas eu só acredito vendo.
4: Ah, verdade.
1: Então, Juventus e Ferroviária têm a missão de vencer a partida de hoje. E você, Clauson Dutra, tem a missão de trazer canole aqui pra equipe na redação, combinado?
2: Fechado, até logo.
1: Obrigado, Clauson Dutra, pelas suas informações.
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4: Temperatura em elevação aqui em São Paulo. Sol brilha na capital paulista. Por enquanto, 22 graus. Máxima prevista para hoje é de 29.
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2: Oito e cinquenta e sete.
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4: Bom dia, PVC.
5: Bom dia, Cássia. Bom dia, Muniz. Tudo bem?
2: Tudo bem, PVC. Bom dia.
4: PVC, vamos começar falando dos jogos de ontem, do Corinthians, do Fluminense e Cruzeiro?
5: Não dá pra dizer que foi uma noite heróica, porque empatar com o Santa Fé, empatar com o Independiente Rivadavia não é heroísmo. Agora, por outro lado, o Fluminense sobreviveu na Libertadores com o gol do John Kennedy aos 46 do segundo tempo. E o Corinthians sobreviveu invicto, mas está muito mais perto da classificação do que o Fluminense, com o gol do Gustavo Henrique aos 49 do segundo tempo. Então tem uma dose de Diniz falou em heroísmo, né? Do gol do Gustavo Henrique no finalzinho. Cruzeiro é um capítulo à parte, vou entrar nele já. O Fluminense tem chance de se classificar com duas vitórias, ganhando os dois jogos restantes contra o Bolívar primeiro e depois contra o La Guaira, os dois no Maracanã. Se ele ganhar os dois jogos, ele deve se classificar, mas tem que tomar cuidado de tentar fazer pelo menos 2-0 no Bolívar, não pelo critério de desempate, porque com o Bolívar, com duas vitórias do Fluminense, o Fluminense vai entrar, mas o critério de desempate mudou em relação ao ano passado. Então, para ficar na frente do Bolívar, se houver empate, se houver possibilidade de empate no final na classificação, o Fluminense tem que fazer 2-0, porque tomou 2-0 lá. O Corinthians tem a melhor campanha da fase de grupos em quatro rodadas, junto com o Independiente Rivadavia, justamente o rival do Fluminense de ontem. Os dois têm 10 pontos, ninguém chegou a 10 pontos até agora. O Flamengo pode chegar hoje. O Flamengo tem 6 pontos em 3 jogos, pode ir a 10 pontos hoje, pode também disputar a primeira colocação geral. O Cruzeiro é uma coisa à parte, justamente por essa questão do critério de desempate. Vou tentar explicar. O Cruzeiro empatou ontem 0-0 com a Universidade Católica no Chile. Com o 0-0, Católica e Cruzeiro estão em primeiro lugar na chave, mas a Católica na liderança, porque o primeiro critério virou confronto direto, e a Católica ganhou no Mineirão. Empatou em Santiago, ou seja, a Católica está na frente do Cruzeiro. Cruzeiro agora vai, daqui a duas semanas, enfrentar o Boca Juniors, que tem 6 pontos, 1 ponto a menos. Se o Boca vencer, ele vai a 9. E a Católica, vencendo o Barcelona de Guayaquil em Santiago, vai a 10. E o Cruzeiro fica com 7 nesse caso. O que significará que Boca e Universidade Católica vão poder fazer um empate, um jogo de empate, para classificar os dois. Porque se o Boca venceu o Cruzeiro em Buenos Aires e empatou no Mineirão, primeiro critério é confronto direto. O Boca se classifica com 10 pontos, o Cruzeiro chega no máximo a 10 se o Boca empatar na última rodada com a Católica. Essa mudança do regulamento foi péssima, porque permite eventual jogo de compadre na última rodada, e isso pode prejudicar o Cruzeiro lá na frente. De qualquer maneira, nesse momento, o Cruzeiro está na zona de classificação e depende pelo menos de um empate contra o Boca Juniors para não correr esse risco do compadrio na última rodada.
4: PVC, muito obrigada. A gente volta a conversar amanhã. Até lá.
5: Até amanhã, Cássio. Até amanhã, Muniz.
2: Até. Tchau, tchau.
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Sexta-feira, 7 de maio de 2026, a justiça decretou a prisão preventiva da empresária suspeita de agredir e torturar uma empregada doméstica grávida de 19 anos em Passo do Lumiar, no Maranhão. A funcionária apanhou depois do sumiço de uma joia. Em áudios, Carolina Estela Ferreira dos Anjos contou como bateu na empregada e que não foi presa porque tem amizade com o policial que atendeu a ocorrência. Ontem, equipes da Polícia Civil foram até a casa de Carolina Estela para entregar a intimação. A mulher, no entanto, não foi encontrada. No local havia uma funcionária que, segundo os policiais, foi chamada às pressas para assumir o serviço. O governo dos Estados Unidos afirmou que pagará uma recompensa que pode ultrapassar $1 milhão a quem fornecer informações sobre frigoríficos suspeitos de práticas comerciais abusivas. A JBS e a empresa controlada pela Marfrig, a National Beef, são alvos dessa apuração. Também são investigadas desde novembro as empresas americanas Cargill e Tyson Foods. A operação começou por solicitação do presidente Donald Trump, que acusou as quatro empresas de elevarem os preços da carne bovina de forma combinada. O Departamento de Justiça informou que, até agora, revisou mais de 3 milhões de documentos e ouviu centenas de pessoas do setor, como pecuaristas e produtores. No horário de Brasília, 9 horas, 3 minutos.

0: Lentidão agora na rodovia Anchieta para o motorista que segue no sentido da cidade de São Paulo. Dois trechos agora de trânsito lento, um que vai do quilômetro 19 até o 17 por excesso de veículos e outro também por esse mesmo motivo. O motorista pisa no freio na altura do quilômetro 12 e o caminho só melhora depois da passagem pelo quilômetro 10.
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2: Ótimo dia para você que está conosco no Jornal da CBN, edição desta quinta-feira, 7 de maio de 2026, dia em que nós temos a quinta fase da Operação Compliance Zero deflagrada e tem também uma outra operação que envolve funcionários do Banco de Brasília. E quem tem informação para a gente sobre essa segunda operação é a repórter Mariana Machado. Mariana, bom dia.
3: Oi, Cássia, muito bom dia para você e para os ouvintes. Olha só, dois funcionários do BRB são alvos de uma operação da Polícia Civil que investiga crimes de lavagem de dinheiro e corrupção. A operação é feita em parceria com a Promotoria de Justiça do Ministério Público do Distrito Federal e Territórios e da Polícia Civil do Estado do Rio de Janeiro. Essa operação identificou ainda a participação de um servidor público federal e empresários. As investigações tiveram início após denúncias feitas pelo próprio banco, que detectou irregularidades ocorridas em uma agência, como operações suspeitas e descumprimento de regras de compliance por parte do gerente. A partir daí, a polícia identificou movimentações financeiras estimadas em 15 milhões de reais, envolvendo transferências suspeitas entre pessoas físicas e jurídicas, operações com uso intensivo de numerário em espécie e indícios de ocultação patrimonial por meio da aquisição de veículos de alto valor, além da circulação fracionada de recursos. Parte dos valores investigados teve origem em fraude eletrônica milionária contra empresas privadas, cujos recursos foram bloqueados no BRB. A investigação também apura possíveis irregularidades envolvendo operações estruturadas no âmbito da BRB DTVM, que é a distribuidora de títulos e valores mobiliários. Neste caso, o funcionário do BRB, que é alvo da operação e atuava como responsável na intermediação de carteiras de ativos, teria operacionalizado a venda de 3 carteiras no valor de mais de 60 milhões de reais. Só que logo em seguida ele teria recebido um percentual da operação em um valor considerado incompatível com os rendimentos formalmente declarados. Os investigados são moradores do Distrito Federal, Rio de Janeiro e São Paulo. A operação cumpre 17 mandados de busca e apreensão, além do bloqueio financeiro proporcional ao valor das movimentações suspeitas nas contas bancárias dos investigados, bloqueio de transferência de 8 veículos de luxo e de um imóvel no Distrito Federal. Se condenados, os suspeitos podem responder pelos crimes de corrupção, organização criminosa e lavagem de dinheiro com pena somada de até 30 anos de prisão. Cássia.
2: Muito obrigada. Esta foi a Mariana Machado falando direto de Brasília.
4: E agora, 9h07, vamos ao Rio de Janeiro. Frederico Goulart tem mais informações para a gente, dados divulgados pelo IBGE nessa manhã. Bom dia, Fred.
5: Bom dia, Muniz. Dados da produção industrial brasileira que cresceu pelo terceiro mês seguido e avançou 0,1%, uma leve alta de fevereiro para março, segundo dados divulgados agora há pouco pelo IBGE, com o resultado. O setor acumula alta de 3,1% no período e está também 3,3% acima do nível registrado antes da pandemia, em fevereiro de 2020. Apesar disso, a indústria brasileira ainda opera quase 14% abaixo do recorde histórico alcançado em maio de 2011. Na comparação com março do ano passado, a indústria teve crescimento de 4,3%. Já o acumulado dos últimos 12 meses, nesse acumulado, avançou 0,4%. Entre os setores que puxaram essa leve alta de março estão os segmentos de derivados de petróleo e biocombustíveis, com crescimento de 2,2%, além da indústria química, que avançou 4%, segundo o IBGE. O setor de derivados de petróleo chegou ao quarto mês seguido de expansão. Por outro lado, algumas atividades registraram queda na produção. Os principais recuos foram observados nos setores de bebidas, com baixa de 2,9%, e de máquinas, aparelhos e materiais elétricos, que caíram 3,9% nesse período, na passagem de fevereiro para março. Portanto, crescimento leve de 0,1%, principal dado da indústria brasileira no mês de março. Muniz.
4: Muito obrigado pelas suas informações. Frederico Goulart, ao vivo direto do Rio de Janeiro.
2: Agora são 9:09. Depois de meses de negociações diplomáticas, presidente Lula vai se reunir hoje com o líder americano Donald Trump nos Estados Unidos. E sobre esse assunto, Guilherme Muniz e eu conversamos agora aqui no Jornal da CBN com Brian Winter, que é brasilianista, analista político e editor-chefe da America's Quarterly. Brian Winter, bom dia, muito obrigada por estar conosco nessa manhã.
6: Bom dia, Cássia. Bom dia, Guilherme. Bom dia aos ouvintes da CBN.
4: Bom dia.
2: Queria começar te perguntando a respeito do formato, digamos assim, desse encontro, né? Que, por enquanto, é classificado como uma visita de trabalho. Parece ser uma modalidade mais objetiva, também mais discreta do que uma visita de Estado?
6: É isso. É uma visita muito imprevisível. Tudo parece que vai ser uma visita positiva. Eu não vejo nem o Planalto, nem a Casa Branca com vontade de brigar. Eu acho que os dois presidentes têm incentivos para colaborar, para assinar acordos, especialmente na área das terras raras, também para procurar algum tipo de acordo para lutar contra o crime organizado. Mas não vai ser fácil. E o presidente Trump sempre é uma caixa de surpresas. Tudo pode acontecer.
4: Até porque, recentemente, houve aqueles encontros com Cyril Ramaphosa, da África do Sul, presidente da África do Sul, em que houve ali uma situação claramente armada, preparada para gerar um constrangimento, e também com Volodymyr Zelensky, em que aconteceu, inclusive, um conflito ali, uma discussão entre eles no momento da reunião aberta com a imprensa, um momento que está previsto também agora nesse encontro, mas há motivos para a gente entender que talvez seja um pouco mais controlado. O que eu queria te perguntar, Brian, porque você comentou que ninguém nesse encontro está com vontade de brigar, eles têm estímulos para chegar a acordos. O que explica esses estímulos para eles chegarem a acordos? A expectativa pela eleição aqui no Brasil, com o Lula ainda numa disputa muito parelha com o principal rival, Flávio Bolsonaro, e a alta rejeição de Trump, ajudam a explicar isso?
6: Bom, Guilherme, antes de responder a pergunta, eu quero deixar claro, tudo é possível. Ou seja, um encontro, como aconteceu com o presidente da África do Sul, ou com Vladimir Zelensky no ano passado, quando houve uma briga entre ele e o presidente Trump ante as câmaras, é possível? É. O Trump é assim. E tem vozes dentro do governo americano que estão torcendo para esse tipo de confronto. Eu não acho que seja a visão que vá prevalecer, mas tem gente lá dentro do Departamento de Estado, por exemplo, que torce abertamente contra Lula e a favor do ex-presidente Jair Bolsonaro. Se essa turma estiver na sala com Trump 5 minutos antes do Lula entrar, tudo pode acontecer. Agora, eu acho que o incentivo é o contrário. Os Estados Unidos têm um tema global aqui que não está diretamente relacionado com a relação bilateral com o Brasil, que é o tema das terras raras. Uhum. Se lembrarmos o ano passado, o clima de confronto, as tarifas, as sanções contra o governo brasileiro, tudo começou a mudar quando a China fez uma ameaça de reter as exportações de terras raras para os Estados Unidos. Aí houve a virada, não só com o Brasil, senão com outros governos, como o governo da Austrália, com quem a Casa Branca também tinha uma relação difícil na época. Ao pouco tempo, eles assinaram um acordo de colaboração com terras raras com a Austrália e começaram a procurar um certo entendimento com o governo Lula, com o governo brasileiro. Eu acho, a minha hipótese, pelo menos, é que essa é a visão que está prevalecendo nesse momento, que as prioridades mudaram, porque o Brasil, como todo mundo sabe, é o segundo detentor de reservas de terras raras no mundo, depois da China. Acho que houve eu imagino, às vezes, uma reunião onde eles entenderam que o Brasil é o número 2 e que tinha que mudar um pouco as prioridades lá.
2: E o fato do Brasil chegar para essa reunião para discutir, entre outros assuntos, esse tema das terras raras, com um marco legal estabelecido para o tema, que é bem recente aqui no Brasil, deve facilitar esse entendimento, esse acordo com os Estados Unidos?
6: Bom, o Brasil também tem incentivos nesse setor. É um setor que não está sendo bem explorado nesse momento, não chegou nem próximo a seu potencial, porque o Brasil não tem o capital e o conhecimento suficiente para explorar nesse setor. Dinheiro e conhecimento americano podem, de fato, ajudar. Ao mesmo tempo, o governo brasileiro deixa claro e faz sentido que não quer virar uma colônia exportadora de matéria-prima para nenhum país, especialmente os Estados Unidos, e que vão procurar um acordo que inclua valor agregado, ser parte de uma cadeia de suministro. Isso é mais difícil, mas veremos se a Casa Branca também tem interesse em ajudar a criar essa cadeia de valor. Não vai ser fácil. Nada dessa reunião de hoje vai ser fácil. O tema do crime organizado, que eu sei que é de interesse direto para o governo americano, é um governo super espinhoso para o governo Lula. Então, pode ter um resultado positivo, eu acho o mais provável, mas também pode desandar rapidamente.
4: Eu ia te perguntar exatamente sobre a questão de segurança pública, Brian, porque o Palácio do Planalto tem uma expectativa de poder avançar nessa discussão. O governo norte-americano vem flertando com a possibilidade de classificar facções criminosas como organizações terroristas, o que muitas autoridades brasileiras veem como um risco até para as nossas investigações, mas eventualmente para uma interferência direta dos Estados Unidos. E ontem Trump aprovou uma nova estratégia antiterrorista que estabelece a eliminação dos cartéis de drogas como prioridade do governo. Como é que você vê a inclusão desse outro assunto também bastante espinhoso e muito importante nessa conversa entre os dois líderes hoje?
6: A segurança e o crime organizado é a prioridade número um do governo Trump no hemisfério ocidental. O Brasil não está só nesse tema, é um grande tema, sempre foi um grande tema o crime organizado na América Latina, mas piorou nos últimos anos. A produção da cocaína na América Latina tem triplicado nos últimos 10 anos, segundo estimativas das Nações Unidas. Então, virou um problema ainda mais difícil. Esse dinheiro está enchendo o bolso de cartéis ao longo do hemisfério com mais grana e também permitindo a diversificação em outros setores, como a mineria ilegal, entre tantos outros temas. É uma grande prioridade para essa Casa Branca e também para outros governos do hemisfério. Agora, é um ponto fraco para o governo brasileiro. Houve uma sucessão de governos brasileiros que não conseguiram combater o crime organizado, especialmente o caso do PCC. O governo Lula está chegando em Washington com um plano que eles elaboraram ao longo dos últimos meses, mas em Washington tem dúvidas sobre a seriedade desse plano. Então vai ser um tema de debate nesse encontro entre os dois presidentes.
2: Nós vamos acompanhar o encontro que deve começar um pouco depois do meio-dia aqui pelo horário brasileiro. Por hora, eu agradeço demais a participação ao vivo conosco aqui no Jornal da CBN do Brian Winter, brasilianista, analista político e editor-chefe da America's Quarterly. Brian, muito obrigada por ter estado conosco e até uma próxima oportunidade.
6: Obrigado, bom dia para vocês.
4: Bom dia.
2: Agora são 9:17. Vamos a Paris, temos informação chegando com a Rádio França Internacional, tema importante que a gente vem abordando todos os dias aqui no Jornal da CBN, a questão do antivírus. Temos mais informações com a Adriana Brandão. Bom dia, Adriana.
7: Bom dia, Cássia. Bom dia, Muniz. Bom dia aos ouvintes da CBN. O navio de cruzeiro com foco de antivírus deixou o Cabo Verde na quarta-feira e segue agora para as Canárias. Ele deve chegar no sábado a Tenerife, no arquipélago espanhol. O desembarque e o repatriamento dos passageiros devem começar na segunda-feira, informou a ministra da Saúde espanhola. Até o momento, os mais de 100 passageiros integrantes da tripulação de 23 nacionalidades ainda a bordo estão assintomáticos. Na quarta-feira, 3 pessoas, sendo 2 tripulantes doentes e 1 caso contato, foram retirados do navio, levados para a praia, capital do Cabo Verde, e repatriados em voos medicalizados para a Holanda e a Alemanha. Nesta manhã, uma comissária de bordo holandesa que teve contato com a primeira passageira do cruzeiro que morreu, apresenta sintomas da doença e testes estão sendo feitos para confirmar se ela foi contaminada pela mesma cepa andina do antivírus transmissível entre humanos. A Argentina anunciou na quarta-feira o envio de especialistas a Ushuaia com o objetivo de identificar o paciente zero. O Ministério da Saúde argentino informou que o casal holandês que morreu infectado pelo antivírus viajou durante vários meses pelo país e pela região antes de embarcar no cruzeiro em 1º de abril. Além do casal, uma turista alemã também morreu. As autoridades sanitárias buscam casos contato de pessoas que estiveram no navio e desembarcaram na escala em Santa Helena. 2 turistas de Singapura e 1 na França foram colocados em quarentena. 2 passageiros infectados estão hospitalizados, 1 em Zurique e outro em Joanesburgo, na África do Sul. O diretor-geral da OMS, no entanto, acredita que o risco para o resto do mundo é baixo e descarta, por enquanto, uma situação semelhante à do início da pandemia de Covid-19. Eu volto com vocês aí no estúdio, Cássia Muniz.
2: Muito obrigada, essa foi a Adriana Brandão, da Rádio França Internacional, às 9h20.

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3: 9 horas 22 minutos. O Matheus Leite está de volta com mais informações para a gente. O que você nos conta agora, Matheus?
4: Muniz, o Tribunal de Contas do Estado de São Paulo faz uma operação surpresa para fiscalizar a gestão de medicamentos e o funcionamento de farmácias municipais em 300 cidades paulistas. A ação ocorre desde as 8 horas da manhã e mais de 300 auditores verificam validade dos medicamentos, armazenamento adequado, presença do farmacêutico em loco. Os auditores também verificam controle de entrada e saída dos remédios, possíveis falhas que possam causar desabastecimento ou retirada duplicada de remédios e as condições sanitárias e estruturais, incluindo higiene, controle de temperatura e umidade, proteção contra pragas e descarte de resíduos. Outro ponto a ser avaliado é a presença de farmacêuticos responsáveis durante o funcionamento dos estabelecimentos. O TCE ainda vai analisar se as unidades seguem regras de atendimento preferencial para idosos, gestantes e pessoas com deficiência, além da regularidade no Cadastro Nacional de Estabelecimentos de Saúde, Muniz.
3: Obrigado, Matheus, pelas informações.
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2: Doutor Luiz Fernando Correia, bom dia.
3: Bom dia, Cássia. Bom dia, Muniz. Bom dia, ouvintes.
4: Bom dia, doutor.
2: Doutor, a gente está com um dia de noticiário muito quente em todas as áreas, inclusive na área da saúde. Então, antes de introduzir o tema de hoje, já avisar aqui aos nossos ouvintes, doutor Luiz Fernando Correia nos alerta que haverá hoje à tarde uma conferência de imprensa na Organização Mundial da Saúde para falar sobre antivírus. Então, amanhã, o doutor vai trazer todas as informações sobre o que foi tratado nessa conferência. Mas hoje, doutor, nós vamos falar de um outro tema que está muito em voga e que é algo super perigoso que está acontecendo, que é a questão dos implantes de hormônios. E são implantes muito perigosos e que são vendidos de uma forma que não correspondem à realidade do que está ali naquele implante. Então tem médico vendendo como se fosse reposição hormonal, que não é. Tem médico vendendo como se fosse chip da beleza, nada mais falso do que isso. Então as pessoas têm de estar cientes do perigo, inclusive de uma certa especialidade médica, entre muitas aspas, que vem sendo anunciada por aí, que é a tal da hormonologia, que é uma coisa que nem é reconhecida pelas entidades oficiais, né, doutor?
3: Pois é. A gente já falou aqui várias vezes sobre isso. Aliás, eu convido quem, nossos ouvintes ou quem estiver vendo aqui pelas redes, para acessar a matéria do G1, a série de matérias do G1, feita pelas repórteres Poliana Casimiro e Thalita Vespa, para dar os parabéns. A série está muito bem feita e excelente. Gente, vamos entender uma coisa? Nós estamos falando é de bomba, tá? Se alguém falar, não existe indicação reconhecida pela ciência de utilizar implante subcutâneo como mecanismo de administração de hormônios do tipo testosterona, oxandrolona e gestrinona. Isso não existe. Esses pellets, que é um nome técnico, são cilindros plásticos inseridos debaixo da pele, que teoricamente vão liberar essas substâncias de maneira contínua, mas a gente sabe que não é contínua, a gente sabe que não é regular, ninguém sabe em que velocidade isso acontece. E é o seguinte, eles são implantados em consultórios, como alternativa a uma reposição hormonal, né? E é impulsionamento basicamente nas redes sociais. As sociedades médicas já se manifestaram, a gente noticiou aqui várias vezes nos últimos anos, a Agência Nacional de Vigilância Sanitária já proibiu esse tipo de administração, o Conselho Federal de Medicina já determinou que isto é proibido para fins estéticos e fins de aumento de performance, ou seja, tudo isso, sabe por quê? Nós estamos falando de bomba, estamos falando de anabolizante. Quem recebeu essa informação de um colega médico ou de um outro profissional de saúde, porque tem outros profissionais que não são nem médicos aplicando esse troço, né? Quem faz, se o médico faz isso, ele está indo contra as determinações da Anvisa, contra as determinações do Conselho Federal de Medicina e, inclusive, está sujeito à infração ética pelo Conselho Federal e está indo contra as sociedades médicas. O que você falou é sério. Não existe hormonologia como especialidade médica reconhecida. Isso não existe. Geralmente, essas pessoas que prescrevem bomba, anabolizante, chip da beleza, eles não têm especialidade médica alguma reconhecida. Já falei aqui sobre o RQE, que é o Registro de Qualificação de Especialidade. Pergunta para o colega. Eles não fizeram residência médica. Eles não têm condições de avaliar isso. E quem faz está cometendo uma infração ética, porque vai contra a recomendação do CFM. Outra coisa importante, sabe como é que começa isso, Cássia? E geralmente começa em mulheres, né? Começa quando a mulher chega no consultório de um colega desses e faz uma queixa super normal. Estou cansada, estou com fadiga, minha vida está difícil. E aí a primeira coisa que ele faz, dosar testosterona em mulher. Não existe indicação de dosar testosterona de forma rotineira em mulher. Desculpa a veemência, mas é para entrar na cabeça das mulheres que estão nos ouvindo. Se o colega pedir isso de forma rotineira, não fizer parte de uma investigação específica, não existe indicação. Testosterona é um hormônio masculino. Ele vai estar baixo em mulheres, gente. Isso é fisiológico, a natureza é assim. Só que aí o coleguinha inventa essa história e resolve, não, a senhora tem que melhorar, eu vou dar aqui um up na sua testosterona. E aí toca o chip da beleza na paciente. E é o seguinte, não existe necessidade, não existe indicação de reposição de testosterona em mulher. Existe um caso muito específico, chamado transtorno do desejo sexual hipoativo, que exige uma para ser diagnosticado tem que ter uma avaliação criteriosa. Como você pode avaliar, quem está nos ouvindo de você, cara, você pode entender, desejo sexual hipoativo tem trocentas mil causas. Não é a testosterona o problema, né? E mesmo que fosse diagnosticado, a recomendação é usar a versão em gel. Outros dois hormônios para a gente terminar rápido. Gestrinona não tem indicação conhecida alguma. Oxandrolona é um hormônio anabolizante. Quem recebe esse tipo de medicação corre risco muito grave, infarto, AVC, trombose, lesão hepática, tumor no fígado. E para as moças, né? Nós estamos falando para as mulheres especificamente, alteração do timbre da voz, aparecimento de pelo na face, aumento do clitóris. Então, para resumir a conversa de hoje, implante de testosterona é bomba. Implante de gestrinona é bomba. Oxandrolona é bomba. E hormonologia é a pior das bombas de todas, porque ela não existe. É simples assim.
2: É isso. Doutor, muito obrigada. Até amanhã.
3: Até amanhã, gente.
4: Bom dia.
3: Bom dia.
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0: Quinta-feira, 7 de maio de 2026. A produção industrial brasileira registrou alta pelo terceiro mês consecutivo. Entre fevereiro e março, o setor cresceu levemente 0,1%. No período comparado, as influências positivas mais importantes entre as atividades pesquisadas pelo IBGE partiram dos produtos derivados do petróleo e biocombustíveis e dos itens químicos. No primeiro trimestre, o indicador acumula elevação de 3,1%. A Agência Nacional de Vigilância Sanitária determinou o recolhimento do detergente, do sabão líquido para roupas e do desinfetante da marca IP. A medida vale para todos os lotes com numeração final 1. A iniciativa também inclui a suspensão da fabricação, a venda, a distribuição e o uso dos produtos. Os itens foram produzidos pela empresa Química Amparo, localizada no interior de São Paulo. A Anvisa identificou risco sanitário. Durante uma inspeção, o órgão regulador constatou descumprimento em etapas críticas da fabricação. E mais de 120 pessoas foram presas e 34 ficaram feridas em incidentes na região metropolitana de Paris, depois da classificação do PSG para a final da Liga dos Campeões, segundo o Ministério do Interior da França. Confrontos e distúrbios foram registrados na noite de ontem e na madrugada de hoje. O Paris Saint-Germain eliminou o Bayern de Munique, da Alemanha, ao empatar por 1-1 na partida de ontem. Em casa, a equipe francesa tinha vencido o primeiro confronto por 5-4. O PSG vai brigar pelo título com o Arsenal da Inglaterra. A decisão será disputada em jogo único na cidade de Budapeste, na Hungria, no dia 30 de maio. No horário de Brasília, 9 horas 34 minutos.
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0: Caminho lento agora no sentido da cidade de São Paulo para quem está na rodovia Ayrton Senna, por excesso de veículos no trecho entre o quilômetro 29 e o 18, o trânsito é mais lento para o motorista. Também segue complicado o caminho na rodovia Anchieta, no sentido da capital paulista, em dois trechos, um do quilômetro 19 ao 17 e outro do quilômetro 12 até o quilômetro 10.
1: 9h35.
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3: Nós temos agora informação chegando direto de Brasília. Manifestação do senador Ciro Nogueira, do Progressistas, que é um dos alvos da fase de hoje, quinta fase da Operação Compliance Zero. A Rani Veloso tem a manifestação da defesa do senador. Rani, bom dia.
4: É isso, Cássia. Bom dia. A defesa do senador Ciro Nogueira acaba de se manifestar em nota. Repudiou qualquer suspeita de irregularidade e negou o envolvimento em crimes. Os advogados criticaram a operação, afirmando que é uma medida invasiva e precipitada por ser baseada apenas em mera troca de mensagens de terceiros. A defesa ainda declarou que o senador está à disposição da justiça. São 6 advogados que assinam a nota, entre eles Antônio Carlos de Almeida Castro, conhecido como Cacai. Mais cedo ele falou com a gente aqui da CBN e disse que está com o senador até este momento. Ele foi comunicado da operação e se dirigiu à residência de Ciro Nogueira aqui em Brasília, que fica no Lago Sul, uma região nobre da capital do país, e está também discutindo as estratégias de defesa neste momento. Inclusive, na nota, os advogados falam, né, criticam o uso dessas mensagens para a operação de hoje e diz que o tema deve ser enfrentado tecnicamente pelas cortes superiores muito em breve, assim como ocorreu com o uso indiscriminado de delações premiadas. Então, tá aí a manifestação. A gente lembra que, de acordo com o documento do Supremo Tribunal Federal, Ciro Nogueira é investigado por supostamente atuar no Senado para favorecer os interesses do Banco Master em troca de vantagens econômicas e até o pagamento de mesadas, além daquela emenda que foi apresentada pelo senador, que ampliava o fundo garantidor de crédito de 250 mil para 1 milhão de reais. A investigação também aponta que o senador teria recebido benefícios financeiros, por exemplo, repasses mensais que começaram com 300 mil e teria subido para 500 mil reais, é o que aponta a investigação até o momento, né? E que chama muita atenção o fato, inclusive, dessa emenda ter sido redigida pela assessoria do banco, impressa e entregue em um envelope diretamente na casa do senador, sendo depois protocolada de forma idêntica no Congresso. Cássia?
3: Muito obrigada, essa foi a Rani Veloso.
1: Bom, agora são 9 horas e 38 minutos, essa operação começou logo cedo, a gente vem atualizando os nossos ouvintes. O Felipe Igreja está acompanhando todos os outros desdobramentos dessa operação da Polícia Federal em alguns estados aqui do nosso país. Felipe Igreja, recupera pra gente, relembra quais são aí os principais pontos e as novidades dessa investigação, dessa operação da Polícia Federal de hoje, por favor.
5: Exatamente, Muniz. Deflagrada hoje pela Polícia Federal, essa é a quinta fase da Operação Compliance Zero, que investiga a suspeita de fraudes financeiras ligadas ao Banco Master. O alvo principal é o senador Ciro Nogueira, presidente do Progressistas. Ele não foi alvo de uma ordem de prisão, mas sim de um mandado de busca e apreensão, e inclusive está proibido de se comunicar com outros investigados no caso, é o que aponta a decisão do ministro André Mendonça, que é o relator da Compliance Zero no Supremo Tribunal Federal. Segundo a PF, Ciro Nogueira e Daniel Vorcaro, dono do Banco Master, tinham uma estreita relação recebendo inclusive uma espécie de mesada e outras vantagens indevidas para atuar pelos interesses do Master no parlamento. A Polícia Federal descobriu que o senador recebia repasses mensais de R$300 mil de Daniel Vorcaro. Há suspeita de que essa espécie de mesada tenha aumentado depois para R$500 mil. Além da mesada, a PF cita o custeio de viagens internacionais, hospedagens, restaurantes e voos privados do senador, tudo pago por Vorcaro. Segundo a PF, os elementos colhidos demonstram a existência de um arranjo funcional e instrumental orientado por benefício mútuo, extrapolando relações de mera amizade. Chamou a atenção esse texto de uma emenda para beneficiar o Banco Master, a emenda que ficou conhecida como a emenda Master, naquele projeto de autonomia financeira do Banco Central. O texto foi elaborado pelo próprio Banco Master, impresso e entregue, segundo a PF, em um envelope endereçado a Ciro Nogueira no endereço residencial do senador. Além do parlamentar, que é presidente do Progressistas, outro alvo aqui da quinta fase da Operação Compliance Zero é Felipe Vorcaro, que é primo do dono do Banco Master. Felipe Vorcaro, ele é o alvo da prisão temporária nessa fase da operação. Segundo a Polícia Federal, a prisão é necessária justamente para impedir a obstrução das investigações. No total, a Polícia Federal cumpriu 10 mandados de busca e apreensão e um mandado de prisão temporária, todos expedidos pelo Supremo Tribunal Federal, no Piauí, em São Paulo, Minas Gerais e também aqui em Brasília. Além disso, a decisão judicial autorizou o bloqueio de bens, direitos e valores no valor total de mais de R$18 milhões. Moniz.
1: Muito obrigado pelas informações. Felipe Igreja falando com a gente ao vivo de Brasília, e ele vai continuar acompanhando com a equipe de Brasília essa operação, trazendo outros detalhes aqui na programação da CBN.
3: E agora, direto de Minas Gerais, nós temos informações sobre uma outra operação da Polícia Federal. Se debruça sobre outro assunto. Quem conta pra gente é a repórter Bruna Bentes. Bruna, bom dia.
6: Bom dia, Cássia. Polícia Federal, Receita Federal, Ministério Público Federal realizam hoje uma operação contra um esquema bilionário de fraude fiscal que usava créditos tributários falsos, conhecidos como títulos podres, para quitar irregularmente impostos federais. Segundo as investigações, o grupo criminoso atuava por meio de escritórios de advocacia, consultorias tributárias e empresas de fachada, oferecendo supostas soluções para redução ou quitação de débitos fiscais. Os prejuízos aos cofres públicos causados pelo esquema

0: servidores públicos e usava empresas de fachada, contas de terceiros e diversas movimentações financeiras para esconder esse dinheiro obtido de forma ilegal. As ações fazem parte de duas operações, Títulos Podres e Consuleza, na fase 2, realizadas simultaneamente em 17 cidades de 5 estados brasileiros: Minas Gerais, São Paulo, Rio de Janeiro, Espírito Santo e Maranhão. Entre os municípios estão a capital Rio de Janeiro, São Paulo e Belo Horizonte. Ao todo, estão sendo cumpridos quase 80 mandados judiciais entre buscas, apreensões e prisões. Justiça Federal também determinou o bloqueio de R$32 milhões em bens e valores ligados aos investigados. Na primeira operação, Consuleza Fase 2, são 29 mandados de busca e apreensão e 4 de prisão preventiva. Segundo as investigações, o esquema pode ter causado prejuízos de cerca de R$670 milhões. Já a outra operação, Títulos Podres, cumpre 40 mandados de busca e apreensão e 6 de prisão temporária. Cássia.
1: Muito obrigada. Esta foi a Bruna Bentes falando conosco direto de Minas Gerais.
2: Agora são 9 horas e 44 minutos. Acontece hoje, daqui a pouco, a reunião bilateral entre o presidente Lula e o presidente dos Estados Unidos, Donald Trump, na Casa Branca. Então vamos a Washington conversar com o Leandro Prazeres, enviado da BBC News Brasil a Washington, para saber mais informações sobre essa agenda muito esperada aqui no Brasil. Bom dia, Leandro.
3: Bom dia.
2: Qual é a previsão aí, qual é a situação de momento, né, a movimentação no entorno da Casa Branca e a expectativa pelos temas que devem ser tratados nessa reunião bilateral, que já é aguardada há tantos meses, é alvo aí de negociações diplomáticas há tantos meses, para que ela possa, enfim, sair do papel com tantos assuntos para serem discutidos?
3: Sim, bom, nesse momento a gente está aqui na portaria da Casa Branca, esperando ser levado para dentro do prédio, onde vai acontecer a reunião entre os dois presidentes. A previsão é de que essa reunião aconteça a partir das 11 horas, horário aqui de Washington, meio-dia aí no Brasil. E o Brasil tem duas pautas principais que vão ser levadas pelo governo para essa reunião com Donald Trump. A primeira é tentar evitar a imposição de novas tarifas contra produtos brasileiros, contra a exportação de novos produtos brasileiros. A gente precisa lembrar que no ano passado houve o tarifaço, parte desse tarifaço foi derrubado pelo próprio governo Trump e depois por uma decisão da Suprema Corte norte-americana, mas existem novas investigações conduzidas pelo governo norte-americano contra supostas práticas irregulares do comércio brasileiro. E o outro ponto da pauta do Brasil é uma tentativa de obter algum tipo de cooperação mais forte no combate ao crime organizado. E isso é visto como uma tentativa do governo de se antecipar à possibilidade do governo norte-americano designar facções criminosas brasileiras como entidades terroristas.
2: Muito bem, diversos assuntos muito importantes e sempre a expectativa, né, por como vai ser o tom desse encontro, principalmente ali a parte pública, em que deve ser vista pela imprensa. A previsão oficial é de uma recepção por volta de meio-dia pelo horário de Brasília, como o Leandro mencionou, um encontro no Salão Oval, que tem a expectativa de ser aberto por volta de meio-dia e 15, e um almoço depois, onde devem acontecer mais negociações, a partir de meio-dia e 45. O Leandro Prazeres, enviado da BBC News Brasil a Washington, vai continuar acompanhando toda a nossa equipe da CBN por aqui também, para manter os ouvintes a par de tudo que está sendo conversado por lá. Leandro Prazeres, obrigado, bom trabalho para você, até mais.
3: Obrigado, até mais.
1: Até mais, Leandro. Quero trazer uma informação rapidamente aqui, porque um ouvinte nosso, o Donato, nos escreveu perguntando se a gente já tinha falado hoje a respeito daquele caso que noticiamos ontem, daquela patroa que agrediu a empregada doméstica que está grávida, acusou a empregada doméstica de roubo e fez uma série de agressões. Tem uma novidade hoje desse caso, bastante importante. A justiça decretou nesta quinta-feira a prisão preventiva da empresária Carolina Estela Ferreira dos Anjos. Isso depois de um pedido da Polícia Civil por suspeita de agredir e torturar uma doméstica grávida de 19 anos. Isso aconteceu em Passo do Lumiar, na Grande São Luís, no estado do Maranhão. Ontem, equipes da Polícia Civil foram à casa da empresária para intimá-la a prestar depoimento, mas ela não foi encontrada. Até a última atualização da reportagem aqui do Portal G1, a empresária ainda não havia se apresentado. A defesa informou que ela pretende comparecer voluntariamente à delegacia ainda nesta quinta-feira. Então, decretada a prisão pela justiça da empresária Carolina Estela Ferreira dos Anjos, ela tem essa acusação de ter agredido

0: caseira, naturalmente proteico.
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2: Por enquanto, nós temos 24 graus de temperatura em São Paulo.
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2: Temperatura máxima hoje aqui na cidade de São Paulo é de 29 graus.
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2: Marcela Lorenzetto já está conosco aqui nos estúdios, daqui a pouquinho à frente do CBN São Paulo. O que nós vamos ouvir já já, Marcela? Bom dia.
4: Bom dia, Cássia, Muniz, bom dia a todos que nos acompanham. Vários destaques hoje no CBN São Paulo. Claro que a gente vai continuar acompanhando aquela história absurda de uma mulher que esfaqueou o cabeleireiro depois de não curtir o corte de cabelo. Quando começaram a surgir essas informações desse caso, ainda ontem, eu lembro que eu achei que era piada. Final,
5: Parece, né?
4: Quem nunca
2: teve
4: saiu
2: teve ouvinte
4: do
2: que
4: salão?
2: Comentou aqui, falou, nossa, não, eu achei que era brincadeira de internet,
4: pois
2: trollagem.
4: É. O primeiro momento foi isso, que eu comecei a chegar a receber os vídeos e tal, a gente faz essa apuração aqui na CBN e recebe essas coisas, né, que estão surgindo na internet. Aí eu pensei, pô, a pessoa sai descontente do salão, fez uma piada de que, enfim, ia esfaquear o cabeleireiro, mas não, era verdade. É. E a gente vai acompanhar todos os desdobramentos e as últimas informações desse caso que chamou bastante a atenção. A gente vai falar também do trânsito na cidade, previsão do tempo, afinal essa onda de calor permanece até o fim de semana, vem a frente fria já no sábado. A gente vai falar como é que fica a previsão para esse domingo de Dia das Mães e bater um papo com os ouvintes que participam sempre no 11 99911 9981. Daqui a pouquinho, 10 da manhã, não perca o CBN São Paulo.
2: Até já.
5: Até.
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0: Bom dia, Teco Medina.
1: Oi, Cássia, bom dia, Muniz, bom dia aos ouvintes.
2: Bom dia, Teco.
0: Teco Medina, hoje é o nosso DJ, diga, Teco.
1: Hoje, Cássia, é o dia do silêncio.
0: Opa!
1: Então, trouxe para vocês Enjoy the Silence, uma das maiores músicas já feitas pelo homem, hein?

0: a letra dessa música rendeu de trechinhos de tatuagens. Não é brincadeira.
1: Eu tenho uma, sabia?
0: Ah, é? Oh. Ah, eu ia falar nas pessoas da nossa geração, mas é isso.
1: Pois é, eu sou um deles.
0: É? Que trecho que você tatuou?
1: Não, Enjoy the Silence, o nome.
0: O nome mesmo? Não, porque tem vários versos música que se acabaram virando tatuagem.
1: É verdade.
0: Ó, como esse. Tudo que eu quero, tudo que eu preciso, tá aqui, nos meus braços.
2: Exatamente. Muito bom.
0: Ó, as palavras são desnecessárias, só causam mal. Enjoy the Silence.
2: Tô achando que a Cássia tem uma também, não tem não,
0: Cássia? Não tenho, não tenho nenhuma tatuagem.
2: Tá na hora de fazer essa aí, hein?
0: Tá na hora, né? É. Vou pensar. Zé Godoy, bom dia pra você.
3: Oi, Cássia, bom dia, Muniz, bom dia, os ouvintes.
2: Bom dia.
0: Tem alguma revelação de tatuagem pra fazer pra gente, Zé?
3: Não, eu não sou muito amigo das agulhas.
0: Eu também não. Só das estritamente necessárias.
2: Eu sou amigo das agulhas, só das não necessárias, mas ainda não providenciei essa tatuagem.
0: Essa tatuagem, quem sabe? Quem sabe? Tá certo.
2: Pensar nisso.
0: Gente, dia do silêncio hoje, é?
3: Pois é, né? Coisa que não pode ter na rádio, né?
2: Exato. É difícil pra gente, né?
0: Não, eu já comecei descumprindo aqui. 4 horas falando sem parar do lado do Guilherme Muniz.
2: A gente faz nossa parte.
3: É um problema, né? O silêncio na rádio que é considerado um erro, né?
0: Isso.
3: Técnico.
0: Uma falha.
2: A gente é pago
0: assim.
2: Pra não ficar em silêncio. Se a gente ficar em silêncio, é um problema.
0: É.
3: Pois é. Difícil.
0: Agora, você sabe quem que ficou em silêncio só ouvindo tu, tu, tu, tu do outro lado da linha? O Papa... Eu ia falar o Papa Francisco, ia voltar uma casa. O Papa Leão 14, Teco Medina. Conta essa história pra gente.
1: Olha, história que saiu no New York Times, das melhores histórias do ano. Se bobear, melhores histórias da vida, viu? Eu chorei de rir com a história. O Papa, né, Muniz e Cássia, ele não foi Papa a vida inteira, né? Ele era lá o sacerdote antes, virou Papa. Precisou ligar pro banco pra mudar endereço, né? Mudar endereço de correspondência, mudar o cadastro no banco, né? Ligou pra Chicago pra falar, o atendente atendeu, CPF, o Papa deu CPF, senha, CPF. Senha, time de futebol, chave de segurança, o cara respondeu, aí ele, conversa vai, conversa vem, o cara falou, ó, é impossível, você só vai conseguir resolver isso vindo pessoalmente na agência, 2020 e poucos, você só vai conseguir resolver vindo pessoalmente, ele falou assim, é impossível, eu não posso ir na agência, eu sou o Papa. Aí o cara desligou na cara o telefone.
2: Achou que era mentira, que era golpe.
1: Achou que era trote e falou, eu não tô aqui pra perder meu tempo também.
0: É.
1: Desligou na cara. Aí o Papa teve que fazer o quê? Ligar pros amigos, né?
0: Uhum.
1: Ligar pros amigos, pediu uma ajuda, foi lá, ligou pra Chicago, pediu pro sacerdote de Chicago ir ao banco, explicar a situação que era o Papa... E que se, tinha que ter um jeito dele resolver isso. Tudo para receber o quê, Zé? O extrato em casa. Receber a fatura do cartão de crédito em casa. O mundo não é fácil
3: ele
1: nem...
3: mudar para uma conta em Roma, né?
0: É.
3: Deixar essa conta em Chicago e colocar a grana toda em Roma mesmo.
0: É, vamos poder acessar essa portabilidade.
2: Acessar por aplicativo, né? Baixar ali o extrato.
1: Abrir uma conta num banco digital, no Nubank, no Inter da Itália.
0: Coisas assim.
1: Pois é, mas você vê que a vida não é fácil nem pro Papa, viu? Isso, eu espero que ele não tenha problema para renovar a carteira de motorista, que é outro drama também.
0: É verdade. Aí como que fica a viagem no Papa Móvel, né? Se bem que eles não dirigem, mas enfim, se ele quiser dirigir o próprio Papa Móvel. É difícil desse jeito. Zé Godoy hoje vai falar conosco a respeito da morte ontem do Ted Turner, uma personalidade impressionante quando a gente pensa em tudo que ele conseguiu angariar ao longo da vida, né?
3: Não, é muita coisa, né, Cássia? Assim, tirando o... Acho que aquilo que todos vamos falar aqui, né? Da questão da CNN, da mudança aí do ciclo de notícias, né, que foi uma revolução, é uma revolução até hoje, né, a invenção dele. Ele era o quarto maior proprietário de terras nos Estados Unidos, né, ele é um cara que mudou ali o jogo em várias questões ambientais ali, pela essa quantidade de terra que ele foi comprando. Na Argentina também ele tem um monte de terra. Ele mudou muito a história do esporte, né, com o time de beisebol da cidade dele, que é Atlanta, e como começou a transmitir os jogos do... Todos os jogos do time dele mudam completamente essa questão de transmissão de esportes em TV, né? Mas o principal é a história da CNN mesmo, né? Que é uma emissora quebrada ali de Atlanta, que ele comprou financiada, e aí a coisa demorou para pegar, mas quando deu certo, eu acho que ele apostou muito na questão tecnológica, essa combinação de tecnologia e comunicação, né? Que a gente vê cada semana, a gente tem um dado novo no nosso mundo atual. Naquela época as mudanças eram mais lentas, e ele pegou talvez a grande mudança tecnológica, que foi para o cabo e para o satélite, investiu muito nisso, criou essa rede de notícias 24 horas, né, que quebrava completamente o padrão de transmissão de notícias anterior, né, das grandes redes. Depois vai expandir isso para um canal internacional, né, entregando isso por meio do cabo no mundo inteiro, esse conteúdo, até via a Guerra do Golfo, né, em 91, onde ele era o cara, onde era a emissora mais bem posicionada, né, com um correspondente em Bagdá, que podia transmitir o dia inteiro no local da guerra, enquanto as grandes emissoras só podiam fazer relatos à distância, né? E isso acho que muda completamente. Acho que o próprio rádio, como a gente faz aqui na CBN, tem a ver com essa invenção do Turner, no sentido de acreditar que as pessoas querem saber de notícias o tempo inteiro, uhum, e na hora que elas quiserem. Elas não precisavam esperar um horário específico para ler o jornal, para ver o noticiário na casa delas à noite. Elas podiam acessar isso a qualquer momento. A gente percebe isso hoje, obviamente, muito mais acelerado, mas ele, acho que ele é o grande iniciador dessa mudança, né?
0: Sem dúvida, muitas histórias, inclusive o casamento dele com a Jane Fonda, que, reza a lenda, acabou rendendo um dos contratos pré-nupciais mais complexos da história, pelo fato de os dois terem muitos bens e ambos já tinham filhos, então eles fizeram um baita contrato que mais parecia um livro, para deixar tudo separadinho ali, o que era de um, o que era de outro, e que não era pouca coisa dos dois lados.
3: Imagina. Bom, não sei se. Vamos ver se agora da Angelina Jolie com o Brad Pitt vai bater isso aí, né? Que cada semana tem um bem novo.
0: Verdade, verdade. Vamos acompanhar. Queridos, um beijo para vocês, até amanhã.
2: Valeu, tchau, tchau.
0: Participaram desta edição do Jornal da CBN o Pascoal Júnior, a Débora Gonçalves, o Luiz Rodrigues, o Carlos Greco, a Letícia Valente e o Guilherme Muniz. Muniz, obrigada pela companhia, pela parceria. Até mais.
2: Eu que agradeço, Cássia. Até mais. Um bom dia a todos.
0: Aproveite a sua quinta-feira.
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0: Quinta-feira, 7 de maio de 2026. O governo dos Estados Unidos afirmou que pagará uma recompensa que pode ultrapassar $1 milhão a quem fornecer informações sobre frigoríficos suspeitos de práticas comerciais abusivas. A JBS e a empresa controlada pela Marfrig, a National Beef, são alvos da apuração. Também são investigadas desde novembro as empresas americanas Cargill e Tyson Foods. A operação começou por solicitação do presidente Donald Trump, que acusou as quatro empresas de elevarem os preços da carne bovina de forma combinada. O Departamento de Justiça informou que, até agora, revisou mais de 3 milhões de documentos e ouviu centenas de pessoas do setor, como pecuaristas e produtores. A primeira turma do STF define a partir de hoje se a Assembleia Legislativa do Rio de Janeiro pode ou não decidir sobre a manutenção da prisão do deputado estadual Thiago Rangel. Na quarta-feira, o ministro Alexandre de Moraes proibiu a análise pela Alerj de forma liminar e pediu que o caso seja referendado em sessão virtual pelos outros integrantes da turma. A Senacom determinou uma medida cautelar contra o BRB por suspeita de prática abusiva contra clientes. Segundo o órgão do Ministério da Justiça e Segurança Pública, o banco estaria dificultando o cancelamento de débitos automáticos em contas usadas para recebimento de salários. Caso a situação não seja regularizada, o Banco de Brasília pode ser multado em R$500 mil por dia. O governo também avalia abrir um processo administrativo contra a instituição e encaminhar o caso ao Banco Central. No horário de Brasília, 10 horas e 4 minutos.
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0: E nós temos mais informações ao vivo de Brasília com Rani Veloso. Rani.
2: Oi, Muniz. Após a quinta fase da Operação Compliance Zero, o líder do governo na Câmara dos Deputados, Paulo Pimenta, está cobrando a instalação de uma CPMI no Congresso e de uma CPI na Câmara que investigue o caso Master. Segundo o líder do governo, a nova operação mostra a intimidade do coração do governo Bolsonaro no esquema Bolsomaster. Ele também ressalta que o Congresso Nacional precisa dar uma resposta ao Brasil e que não pode haver qualquer suspeita de acordão para abafar as investigações envolvendo o Banco Master e Daniel Vorcaro. Ele também ressalta que a sociedade brasileira merece transparência, apuração rigorosa e responsabilização diante das denúncias graves. O advogado de defesa de Ciro Nogueira, um dos principais alvos da operação de hoje, acabou de falar com a imprensa e disse que foi uma surpresa a operação e que causa estranheza. E do que foi apreendido, não há nenhuma preocupação por parte do senador. Ele também ressaltou que causa certa perplexidade a decisão do Supremo Tribunal Federal se basear apenas em mensagens e que também originou nessa decisão medidas cautelares impostas ao senador, que fica proibido de falar com o irmão dele, que também é alvo da operação. Muniz.
0: Muito obrigado pelas informações, Rani Veloso, ao vivo de Brasília, agora 10 horas e 6 minutos.
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3: São 10 horas 7 minutos. Bom dia, seja bem-vinda. Seja bem-vindo ao CBN São Paulo desta quinta-feira, 7 de maio de 2026. Eu sou a Marcela Lorenzetto, você já sabe, estamos juntos aqui hoje até o meio-dia. Hoje, excepcionalmente, sem o Guilherme Muniz, que está fazendo as vezes de Milton Jung no jornal da CBN, você acabou de ouvi-lo. Mas já já ele volta, prometo, tá? Tá no chinelinho aí, fazendo só um jornal, tá achando que a vida tá ganha, mas tudo bem. Já já ele volta aqui pro CBN São Paulo, mas estamos juntos, eu e você, aqui trazendo as principais notícias da cidade, da região metropolitana, do estado, do Brasil e do mundo. E ó, gente, eu tô um pouco monotemática hoje, tô fascinada com o novo podcast da CBN, com o Jornal Globo. Mais cedo, o jornal conversou com a Aline Ribeiro, que faz parte desse projeto incrível, que teve ainda Ellen Menezes, Gabriel de Campos, Swellington Viana, enfim, uma equipe de peso para fazer esse podcast, PCC, o Salve Geral. Você que tá aí nos acompanhando, no seu radinho, aí nas suas plataformas, você lembrava que essa crise, essa que é considerada a maior crise de segurança pública do país, da história do Brasil, teve como estopim o pagamento de R$200 que rolou dentro da Câmara dos Deputados em Brasília? Foi assim que tudo começou, você se lembrava disso? Porque o que, que rolou? Foi em 2006, quando um técnico de som vendeu aos advogados do PCC, por apenas R$200, o áudio de uma sessão secreta da CPI do tráfico de armas que revelava o plano de transferir as lideranças integrantes da facção para um presídio de segurança máxima no interior do estado. E a partir daí começou o que a gente chama hoje de Salve Geral. Enfim, acho que muita gente que vivenciou essa época se lembra exatamente de como foi essa situação. A gente estava até comentando aqui nos bastidores. Claro, gente, aqui na CBN a gente tem pessoas de diferentes idades, né? E aí cada um lembra de um aspecto interessante. Um tava saindo do estágio, e aí ficou, teve que ir para casa. O Luiz é que tinha 2 anos de idade, não conta, mas provavelmente os pais dele se lembram do que aconteceu. O nosso estagiário por aqui. Tinha gente que não pôde ir pra escola. É, gente, uma loucura. Bom, os 2 primeiros episódios do podcast PCC, o Salve Geral, já estão disponíveis nos principais aplicativos de podcast do país e também nos sites da CBN e do jornal O Globo. Vale muito a pena conhecer essa história, ou pelo menos relembrar os meandros de toda essa história para, enfim, a gente não deixar isso nunca mais acontecer, não só em São Paulo, mas em todo o país. Vale a pena, tá lá. Acessa, depois você me conta o que você achou, combinado? 10h10, virando a página, vamos girar nossa reportagem ainda do noticiário policial, viu? Porque olha só, que absurdo, a polícia prendeu uma mulher que esfaqueou um cabeleireiro na Barra Funda. Karen Lemos, eu achei que essa história, inicialmente, quando a gente começou a receber os relatos aqui na CBN, nossa apuração, fazendo esse trabalho de entender, né? Chegam muitos casos, e a gente vai fazendo essa apuração, trabalho jornalístico para entender. De primeira, eu achei que era piada, brincadeira da internet, porque, né? Quem nunca saiu do cabeleireiro reclamando do corte, da tintura, não gostou do que fez? Enfim, já aconteceu, acho que com todo mundo aí, pelo menos uma vez na vida. Achei que era uma piada de internet, mas não era, não. Bom dia pra você, Karen.
4: Não era, Marcela. Bom dia pra você. Também bom dia pros nossos ouvintes. Não era brincadeira, era caso de polícia, no caso, né? É, uma mulher de 27 anos, ela foi presa, tá? Depois de esfaquear, não é nem tentar esfaquear, Marcela, esfaquear mesmo um cabeleireiro pelas costas dentro de um salão de beleza na zona oeste de São Paulo. O motivo foi a insatisfação com o corte feito na franja do cabelo dela. É um caso que aconteceu na Avenida Marquês de São Vicente, fica ali na região da Barra Funda, e foi registrado por câmeras de segurança do estabelecimento, né? E aí, por conta das imagens que a gente conseguiu ver, como que foi a dinâmica desse ocorrido, né? A vítima é o cabeleireiro Eduardo Ferrari. Ele foi atacado no momento em que ele atendia uma cliente. Nas imagens, é possível ver que a mulher conversa com o profissional, que está de costas, né? E em seguida, ela retira uma faca da bolsa dela e desfere o golpe. O cabeleireiro se assusta e consegue correr. Aí a agressora é contida por um funcionário e também por um segurança do salão. É, quem acompanha a gente, Marcela, pelo YouTube, Globoplay, enfim, consegue acompanhar um pouco das imagens com a gente, né? Bom, essa mulher que já está presa, ela foi identificada como Laís Gabriela Barbosa da Cunha. E em um outro vídeo em que ela fala, né, logo depois de ter esfaqueado o cabeleireiro, ela fala que estava insatisfeita com o corte que chegou a reclamar, né, do trabalho desse profissional. E foi um trabalho, né, esse corte ele foi feito há cerca de um mês já, Marcela. Nossa. Vamos ouvi-la.
5: Se vocês conseguem ver, a minha franja tá parecendo cebolinha, porque ele cortou todo o meu cabelo. Eu mandei mensagem no WhatsApp e eles ficaram dois dias sem me responder.
4: Bom, essa frase que ficou bem conhecida nas redes sociais, principalmente, né? Deixou a franja igual do Cebolinha. E ela dizendo aí que reclamou, foi nas redes. Mandou uma mensagem no WhatsApp, né? Perdão. Pediu o dinheiro de volta, enfim. E aí, diante, né, da negativa, segundo ela, ela faz algo injustificável.
6: Claro.
4: Que é tentar esfaquear o profissional, né? Bom, segundo a Secretaria de Segurança Pública, a cliente vai responder por lesão corporal e ameaça, um caso que foi registrado no 91º Distrito Policial e foi encaminhado ao Juizado Especial Criminal. Nas redes sociais, a equipe do cabeleireiro Eduardo Ferrari disse que Laís Cunha havia realizado um procedimento capilar cerca de 30 dias antes, retornou ao salão exigindo a devolução do valor pago, alegando a insatisfação com o resultado. E, de acordo com a equipe desse profissional, o caso foi registrado como lesão corporal leve, mas a defesa da vítima discorda disso, né? Sustenta que houve aí uma tentativa de homicídio nesse caso. As imagens são bem impressionantes, né, Marcela? A que ponto chega o ser humano, né?
6: Quem tá nos acompanhando no YouTube, no Globoplay, eu vou pedir até pro Luiz colocar uma imagem que foi obtida pelo Portal G1 que mostra um antes e depois do atendimento. A gente vê a Laís primeiro com os cabelos longos, abaixo do ombro e na cor castanho escuro. Esse é o cabelo dela inicialmente. Depois que ela faz o procedimento, ela aparece com o cabelo texturizado, um pouco mais curto, com luzes loiras e franja lateral em camadas na altura dos olhos. Essa é a diferença. Agora é o seguinte, é preciso deixar bem claro, né, Karen? Nada justifica se atacar com uma faca outra pessoa. Felizmente, era uma faca de cozinha e a facada, enfim, não trouxe problemas para esse profissional. Ele tá bem, tá se recuperando aí, enfim. Foi uma lesão de pouca gravidade, mas poderia ter sido algo muito pior. Uma facada, qualquer tipo que seja, tamanho da faca, independentemente, se é num lugar errado, pode causar um prejuízo tremendo. Pegar um nervo aí, enfim. Horrível.
4: Exato.
6: Nada justifica.
4: Mas chegou a furar, né? Ele mostrou o ferimento, né? Tava sangrando, enfim. Então, de fato,
6: mas felizmente,
4: realmente
6: algo...
4: teve... Mas poderia ter sido
6: muito
4: mais grave, né?
6: Exatamente. E nada justifica. Agora, ela fez esse procedimento há um mês. Só se deu conta que não gostou um mês depois?
4: Ela disse que tentou reclamar vários dias e foi ignorada. Mas, enfim, há outros meios, né? De
6: você... Exatamente. Você vai no Reclame Aqui, no Procon. Pois é, porque é isso. É como eu disse no começo da nossa conversa. Quem nunca saiu insatisfeito de um salão de beleza que atira a primeira pedra? Agora, isso não é justificativa. Por mais que o cabeleireiro, não sei se foi esse caso, mas por mais que o profissional te trate com desdém, enfim, não atenda às suas solicitações, nada justifica você pegar uma faca e esfaquear esse profissional.
4: Cometeu um crime, né? Agora
6: crime.
4: Tá presa.
6: E tem que estar presa mesmo. Enfim, a gente vai continuar acompanhando os desdobramentos desse caso. Karen, obrigada pelas suas informações. Karen Lemos, agora que são 10h16. E ó, informação importante dessa manhã, viu? O presidente afastado daquela empresa de ônibus, a UpBus, o Biratã Antônio da Cunha, voltou a ser preso hoje pela manhã. Ele é alvo da Operação Fim da Linha, que foi deflagrada em 2024. Que investiga um esquema de lavagem de dinheiro para o PCC por meio de empresas do transporte coletivo da capital paulista. De acordo com o Ministério Público, a lavagem era feita pela UpBus, que chegou a sofrer intervenção da Prefeitura de São Paulo depois dessa operação lá em 2024. Você se lembra muito bem, a gente falou sobre isso aqui exaustivamente na nossa programação. Além do Biratã, também voltou a ser preso Alexandre Salles Brito, conhecido como Buiú, que é um dos sócios da empresa. Os dois estavam em liberdade desde janeiro, após uma decisão da justiça que concedeu liberdade provisória mediante algumas medidas cautelares. O argumento era de excesso de prazo na prisão preventiva. Agora, a nova ordem de prisão foi determinada pela 15ª Câmara de Direito Criminal do Tribunal de Justiça de São Paulo, que aceitou por unanimidade um recurso apresentado pelo Ministério Público. Os desembargadores entenderam que a demora no andamento do processo se justifica pela complexidade da investigação. O que, que é essa investigação? Está apurando um esquema de lavagem de dinheiro ligado ao primeiro comando da capital, PCC, envolvendo pelo menos 19 acusados. É a infiltração do crime organizado em serviços públicos, serviços contratados pela Prefeitura de São Paulo. Então, realmente é uma investigação complexa. A defesa dos investigados ainda não se manifestou, mas a gente informa, portanto, que o Biratã Antônio da Cunha, presidente afastado da UpBus, voltou a ser preso nesta quinta-feira em São Paulo. 10h18. E o seu caminho? Como é que tá? Trânsito intenso nesta quinta-feira? Peguei bastante trânsito hoje, viu? Até que vim mais cedo, consegui desviar daqueles pontos principais de congestionamento. Mas dizem que quinta-feira é a nova sexta, hein, Matheus Leite? O que, que você tem de informações pra gente, já que tá monitorando o trânsito de São Paulo? Teve acidente mais cedo também. Traz um resumão pra gente. Bom dia.
7: Oi, Marcela. Bom dia a você e também aos ouvintes. Pois é, uma manhã bem movimentada no trânsito aqui na cidade de São Paulo e na região metropolitana. Olha, no momento são 491 quilômetros de lentidão, de acordo com a CET. Eu destaco o caminho agora na Marginal Tietê, pra quem vai no sentido da rodovia Castelo Branco, que já tem bastante congestionamento desde a saída da rodovia Ayrton Senna até pelo menos a passagem pela ponte da Vila Guilherme. Ainda na Marginal Tietê, mas no sentido da rodovia Ayrton Senna, o caminho é melhor agora. Mas antes, mais cedo, teve um acidente ali por volta das 7 horas da manhã. Um carro forte tombou 150 metros após a Ponte das Bandeiras, na pista central. Esse acidente aí ocupou duas faixas da direita, causou bastante congestionamento na Marginal Tietê nesta manhã. Chama atenção para outro caso de destaque no trânsito na Grande São Paulo, e esse que aconteceu na noite desta quarta-feira, envolvendo o ex-vereador e ex-secretário de Infraestrutura e Meio Ambiente de Diadema, Wagner Feitosa. Ele se envolveu numa série de acidentes na cidade e fugiu em seguida, e agora está sendo investigado pela Polícia Civil. Testemunhas afirmam que ele dirigia em alta velocidade e com sinais de embriaguez. Ele atingiu 3 carros e uma moto, segundo a polícia. Essa sequência de acidentes começou na Avenida Fábio Eduardo Ramos Esquivel e só terminou sob o viaduto da Rodovia dos Imigrantes, onde o veículo, que era conduzido pelo ex-vereador, bateu violentamente contra um poste de iluminação pública e derrubou a estrutura. Um dos carros atingidos foi o de Maria Vilma Ribeiro, que é chefe de gabinete da Prefeitura de Diadema, e ele também atingiu o carro de um secretário municipal de obras. Em nota, Wagner Feitosa afirmou que foi um episódio de mal-estar e perda momentânea de consciência e disse que foi socorrido por populares no próprio local. O ex-vereador declarou ainda estar aliviado em saber que após atendimentos médicos, o motociclista atingido passa bem e não sofreu ferimentos graves. Ele também acrescentou que permanece à disposição das autoridades para prestar todos os esclarecimentos necessários. Marcela.
6: Obrigada, viu, pelas informações. Matheus Leite está monitorando a cidade. Assim que tiver novidades, também trânsito, informações, volta aqui conosco na programação. Lembrando que você, ouvinte, também é nosso repórter, viu? Tem algum flagrante aí no seu bairro, na sua região? Não só de trânsito, mas também outros detalhes aí da sua área? Conta pra gente no 11 99911 9981. Pode mandar até áudio, que a gente solta aqui no ar, viu? 10h21, ainda girando a nossa reportagem. Yasmin Caetano tem novidades no caso envolvendo aquele tenente-coronel acusado de feminicídio por matar a esposa. Quer dizer que aquela aposentadoria compulsória dele pode ir para cima do telhado, né, Yasmin? O que, que você conta pra gente? Bom dia.
8: Sim, Marcela, bom dia a você e aos ouvintes. Isso porque agora o Ministério Público de São Paulo abriu um procedimento preliminar para apurar possíveis irregularidades na aposentadoria remunerada do tenente-coronel da PM, Geraldo Leite Rosa Neto, o réu por feminicídio. O promotor Silvio Antônio Marques determinou o envio de ofícios à Secretaria da Segurança Pública e à Polícia Militar, que terão 15 dias para prestar esclarecimentos, e depois dessa análise o órgão vai decidir se abre uma investigação formal. A medida do MP aconteceu depois de uma representação movida pelo deputado estadual Guilherme Cortez, do PSOL, e o militar passou a receber cerca de R$ 21,00 mensais, mesmo depois de ter a prisão preventiva decretada sob acusação de ter matado a mulher dele, a soldado da PM Gisele Alves Santana, em fevereiro. De acordo com a representação, o pagamento tinha sido suspenso após a prisão, mas um ato administrativo posterior autorizou a transferência para a reserva remunerada. Geraldo Leite Rosa Neto está detido no presídio militar Romão Gomes e a CBN pediu um posicionamento à Secretaria da Segurança Pública, que ainda não se manifestou. Marcela.
6: Muito obrigada, viu, pelas informações, Yasmin Caetano. A gente segue aqui ainda com a nossa reportagem, girando, trazendo informações ao vivo para você, agora que são 10 horas e 23 minutos. Ana Luísa Bessa nos conta de uma operação que rolou ontem atrás daquela Gangue das Bikes. Você que mora em São Paulo ou frequenta São Paulo conhece muito bem a Gangue das Bikes, né? Ontem teve operação, teve gente presa, né, Ana Luísa? Bom dia.
9: É isso mesmo, Marcela. Um ótimo dia a você e ao nosso ouvinte. A Polícia Civil prendeu nesta quarta-feira um homem apontado como um dos principais nomes do crime denominado Gangue das Bikes. O grupo é conhecido por utilizar bicicletas para cometer furtos e roubos, especialmente de celulares, no centro de São Paulo. Ao todo, 5 maiores de idade foram presos e um adolescente apreendido em um apartamento na região central, na Rua dos Andradas. A polícia encontrou o apartamento apontado como base, que servia ali como uma central de receptação de celulares. Ainda conforme a polícia, no endereço, os aparelhos eram desbloqueados antes de serem destinados à revenda ilegal. O delegado Luiz Carlos Silva Santos destacou em entrevista à TV Globo o histórico do principal alvo da operação e-mail rastreado.
10: Posso dizer que ele é um dos líderes, né? Envolvido em várias ocorrências aqui na região central, inclusive com antecedentes criminais de furto de celulares, receptação, e ele era um dos nossos alvos. Ele foi, inclusive, preso e vai permanecer preso à disposição da justiça. A partir dos equipamentos que nós aprendemos com ele, os eletrônicos, a gente vai realizar uma nova fase dessa operação e verificar, inclusive, o envolvimento de outras pessoas nessa prática criminosa.
9: Ao todo, Marcela, foram cumpridos 6 mandados de busca e apreensão autorizados pela justiça e, durante a ação, foi constatada uma ligação clandestina de energia no imóvel, o que resultou ali na prisão em flagrante dos envolvidos por furto de energia. Os suspeitos atuavam na região central da capital utilizando bicicletas para cometer os crimes, além de quebrarem os vidros dos carros para roubar os aparelhos e depois revendê-los. Foram apreendidos 13 celulares e R$ 9.400 em espécie, 4 bicicletas sem procedências e 2 bags de entrega foram também recolhidas. Também foram encontrados 7 cartões bancários, 3 máquinas de cartão, correntes de ouro e produtos eletrônicos. A Polícia Civil segue com as investigações para identificar outros envolvidos nesse esquema criminoso. E a gente segue acompanhando. Marcelo, eu volto se houver alguma atualização.
6: Combinado, então. Ana Luísa Bessa, obrigada pelas suas informações. 10 horas, 25 minutos agora.
11: Juventude Ferroviária.
1: Com Clauson Dutra.
6: Agora sim! Foi pro noticiário esportivo de vez, hein, Clauson Dutra? Por quê? Porque o Juventus da Moca tá de volta à elite do Campeonato Paulista e hoje é dia de festa lá na Rua Javari. Clauson Dutra, desde cedo, tá lá acompanhando e comendo bem, né, Clauson? Bom dia!
12: Muito demais, Marcela. Bom dia para você e para todos. Eu falo ao vivo direto da arquibancada aqui do estádio Conde Rodolfo Crespi, acompanhando esse começo de decisão entre Juventus e Ferroviária. Sentido o termômetro da torcida bem de perto. Marcela, estádio lotado, tá? Capacidade para 4 mil pessoas, arrisco aqui pelo menos 3.500 pessoas. A gente está falando, Marcela, num dia de quinta-feira, 10h. Bola já rolando, 25 minutos do primeiro tempo, tá 0-0 a partida, lembrando que esse é o primeiro jogo e como os próprios moradores estão dizendo aqui que hoje é feriado na Moca. E é de fato feriado na Moca, tá todo mundo dentro do estádio, ou se não dentro do estádio, tá todo mundo comendo um canole para acompanhar esse confronto. Antes de passar e conversar com algumas pessoas aqui ao vivo, eu preciso falar das informações dos dois times. Juventus tenta coroar uma temporada histórica, Marcela. O clube da Moca volta à elite do futebol paulista depois de 18 anos. Busca agora o terceiro título da Série A2. Ferroviária de Araraquara chega embalada. Exatamente. Pela melhor campanha da competição, tenta conquistar o quarto título da divisão após garantir o retorno ao Paulistão depois do rebaixamento em 2023. E a gente vai conversar aqui com a Ana Posani, que está aqui com a gente, vai representar os torcedores desse time tão tradicional e centenário, Juventus. Obrigado pela companhia. Você trouxe sua bebezinha, seu marido está aqui. Sim. Expectativa para esse jogo e a tradição desse time também.
11: A Moca é muita tradição. Eu já nem moro mais na Moca. Eu sou da Moca, mas não moro mais aqui. Mas fiz questão de aproveitar que eu estava de férias e trazer minha neném de 6 meses. Primeiro jogo dela, tomara que ela seja pé quente. Porque já a gente já vem há muitos anos, meus avós vinham, meus tios ainda vêm, meu pai, minha mãe, e a gente adora vir, é um evento vir no jogo de Juventus.
12: Uma família italiana.
11: Sim, a italiana e croata, tá?
12: Já comeu canoli?
11: Hoje ainda não, vamos esperar a fila do meio tempo aí pra ver como vai estar o jogo, mas a gente sempre come o canoli.
12: Corre, tá acabando.
11: Tá acabando, a fila é grande.
12: É enorme. Obrigado, viu, Ana? Como eu disse, a Ana, a fila é enorme e é tradicional aqui, né? No intervalo do jogo, todo mundo sair para comer o canoli, que fica uma banquinha que fica dentro do próprio estádio. Eu conversei com o seu Antônio, ele que faz parte dessa história do canoli, contou sobre como é que foi a preparação para hoje, para essa grande final. Vamos ouvir.
13: Sim, a gente já está aqui desde 1970, 50 e tantos anos. Todo mundo vai e põe a mão na massa, cada um, os filhos, os netos, todos ajudam um pouquinho para ter condição de chegarmos aqui hoje.
12: Como foi a produção?
13: Era meia-noite e meia, acabei chegando aqui 8 horas hoje.
12: Seu Antônio está sem dormir, Marcela. Começou meia-noite e meia a produção dos canoles, permanece aqui, vivo, sentado. Ele quer uma história viva. Da Moca, e uma história que pulsa, inclusive, entre os torcedores aqui. Marcelo, eu vou com você com esse termômetro, tá 0-0 a partida, eu já comprei meu canole, já provei o de chocolate e o de doce de leite, já preparei aqui um kit para levar pro nosso time aí da Rádio CBN, mas tem que correr porque tá acabando, tá? Ele não quis me dizer quantas produções de canole foram feitas hoje. Naturalmente ele faz acima de 500, mas hoje tinha bastante, e ó, mais da metade já foi antes do início do primeiro tempo. E diga-se, Marcela, o jogo começou e tinha gente na fila do canole para comprar o canole e voltar aqui para a arquibancada. São histórias que a Rádio CBN vai contando ao longo da programação. É a final, o primeiro jogo aqui, o segundo jogo lá em Araraquara, viu, Marcela?
6: Ah, muito bom, hein? Bom, eu sei que metade dos canoles foram embora apenas com o Clauson Dutra, que tá com uma lista enorme de canoles para trazer para a redação. O pessoal tá na expectativa por aqui, viu, Clauson? Você já fez aí a lista certinha, né?
12: Já, fiz a lista certinho, mas parece que a lista foi atualizada, né? Então tem que voltar para a fila de novo.
6: Volto, é isso.
12: Pra ver, até porque esse canole é muito bom. Pô.
6: É muito bom. Olha, eu quero ver se você encontra por aí um torcedor ilustre do Juventus. Nosso parceiro, companheiro, professor Pasquale, com certeza está aí na arquibancada. Você pode procurar e pode gravar com ele, fala para ele mandar um beijo aqui para nossa equipe, porque com certeza ele, como torcedor fanático, deve estar por aí na arquibancada, vivendo esse grande momento hoje aí na Rua Javari. E ao longo da nossa programação você volta com mais informações, tá? Tá 0-0 ainda.
12: Ainda tá 0-0, Marcelo.
6: Beleza.
12: Tá bom, viu? Agitado, movimentado. Juventus é melhor nesse primeiro tempo.
6: Muito bom. Vários ouvintes aqui. Procura o professor Pasquale. Ele tá aí no Juventus. Pode procurar. Vários ouvintes mandando mensagem. Você vai ter que caçar esse homem por aí, hein?
12: Pode deixar.
6: Até já, Clauson. Valeu. 10h31.
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0: Quinta-feira, 7 de maio de 2026. A defesa do ex-ministro e senador Ciro Nogueira, presidente do Progressistas, repudiou qualquer suspeita de irregularidade relacionada ao cliente e negou que o parlamentar tenha envolvimento em crimes. O senador é o principal alvo da quinta fase da Operação Compliance Zero, que investiga suspeita de fraudes financeiras ligadas ao Banco Master. Os advogados afirmaram que a ação é uma medida invasiva e precipitada por ser baseada apenas em trocas de mensagens de terceiros. Segundo a Polícia Federal, Ciro Nogueira recebia uma mesada mensal de R$ 300 mil, que teria subido para R$ 500 mil do empresário Daniel Vorcaro, dono do Banco Master. Em troca, o parlamentar beneficiaria os negócios do banqueiro no Congresso. A informação consta na decisão do ministro do STF, André Mendonça, que autorizou a etapa de hoje da operação. O senador é alvo de mandado de busca e apreensão. Um primo de Daniel Vorcaro foi preso. O empresário Felipe Cansado Vorcaro é apontado pelos investigadores como peça central do núcleo financeiro operacional do esquema. Segundo o ministro André Mendonça, Felipe Vorcaro atuaria como responsável pela execução de movimentações financeiras, pela estruturação de ações societárias e pela viabilização de repasses ligados ao grupo investigado. Após a deflagração da quinta fase da Operação Compliance Zero, a base do governo cobra a instalação de uma CPMI no Congresso e de uma CPI na Câmara. O líder do governo na casa, o deputado Paulo Pimenta, disse à CBN que a ação mostra a intimidade da gestão Bolsonaro com o esquema do Master por meio de operadores em órgãos variados do governo passado. A Bolsa de Valores de São Paulo opera em queda de 0,74% aos 186.302 pontos. O dólar comercial está em baixa de 0,42%, cotado a R$ 4,89. O euro vale R$ 5,77, queda de 0,19%. No horário de Brasília, 10h34.
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5: Fabiana Weikamp, bom dia, Fabi, tudo bem?
6: Olá, muito bom dia, Marcela, bom dia a todos os ouvintes, tudo bem?
5: Tudo certo, uma semana com bastante calor aqui em São Paulo, uma certa amplitude térmica, a gente inicia o dia com aquele friozinho gostoso, depois a temperatura vai subindo, mas isso já tem data e hora para mudar, né?
6: Exatamente, justamente ao longo do final de semana, né? Então a gente passa a semana inteira, né, com esse sol aí bonito, com as temperaturas em elevação, mas realmente ao longo do final de semana já vem essa virada no tempo. Acho que tem já muitas matérias, né, que a Climatempo produziu a respeito do que esperar aí para os próximos dias no Brasil, porque a grande frente fria que nós estamos esperando, ela já está começando hoje a impactar o Rio Grande do Sul, né? Já choveu forte, já está ventando muito, e nos próximos dias esse sistema grande seguirá avançando pelo sul, vai impactar Mato Grosso do Sul e depois vem também aqui para o estado de São Paulo. E na retaguarda desta frente fria vem uma massa de ar polar muito importante, porque é a massa de ar polar que vai conseguir provocar a maior queda de temperatura que nós tivemos até então neste ano, muitas áreas do país, inclusive aqui a capital paulista, poderá registrar, né, no começo da semana que vem, a menor temperatura deste ano até agora. Então tem muita coisa para acontecer, né, nesses próximos dias. Todo mundo precisa ficar muito ligado mesmo na previsão do tempo. Mas hoje, aqui na cidade de São Paulo, é predomínio de sol. A temperatura chega até os 29 graus na tarde de hoje. Teremos diminuição, né, da umidade, o tempo fica seco, não há condições de chuva e vamos perceber em alguns momentos da tarde, um pouco de vento, algumas rajadas de moderada intensidade, até uns 40 quilômetros por hora.
5: Esses 40 quilômetros por hora são ventos que derrubam árvores ou a gente não precisa se preocupar muito com isso?
6: Não, hoje não, tá? É só ventos moderados, né? Vai ventar também por várias áreas do interior paulista. Então, pelo interior, as rajadas até podem ser um pouco mais fortes do que aqui na capital, assim, mas nada muito intenso ainda hoje, né? Nas áreas do interior, pode chegar até uns 50 quilômetros por hora ali pelo centro-oeste e norte do estado. Amanhã, Marcela, é que nós já devemos ter ventos mais fortes. E aí, esses ventos aqui na capital podem passar dos 50 km por hora ao longo do dia, embora a sexta-feira seja ainda um dia de super sol, com temperatura alta. Mas vai ventar muito mais amanhã, os ventos vão começar mais cedo e em alguns momentos eles vão ser mais fortes, podendo passar dos 50 km por hora. Então é possível que possa ter alguma queda de galhos, isso pode impactar a rede elétrica, né? Então podemos ter algum impacto amanhã. E no interior, as rajadas podem ser ainda mais fortes, podendo alcançar valores em torno de 70 km por hora, até mesmo podendo chegar a 80 km por hora em algumas áreas, principalmente do sul do estado. Mas amanhã, em relação à chuva, somente no oeste paulista, ali pela região de Rancharia, Presidente Prudente, é que tem possibilidade de ter pancadas de chuva. Nas outras áreas do estado, a sexta-feira ainda será de tempo firme, embora com mais vento.
5: Agora, esse vento, essas rajadas que você está comentando, tanto as de moderada intensidade aqui na capital, como as de maior intensidade no interior, a partir de amanhã, essas rajadas, elas dão uma sensação térmica menor, de temperatura menor do que esses 29 que a gente vai bater hoje?
6: Olha, infelizmente não, viu, Marcela? E sabe por quê? Porque são ventos de norte. Então, isso é que é interessante, né? Porque esses ventos, eles vão vir do interior ou de áreas, né, do centro do país para cá. Então, é um vento que terá essas rajadas importantes, mas é um vento quente, sabe? Então não alivia realmente o calor. Vai ser impressionante isso, porque vai estar ventando muito, mas mesmo assim, ventos bem quentes. E até, né, você comentou sobre essas últimas madrugadas, que foram mais frescas. Hoje nós tivemos temperatura mínima, ainda aqui na capital paulista, em torno dos 18 graus, mas nós já vamos sentir a diferença nessa próxima noite, porque essa noite já vai ser com temperatura mais alta. Amanhã, a mínima prevista na cidade de São Paulo é de 20 graus, então realmente a sensação, né, do calor vai ser durante aí todo o dia mesmo da sexta-feira. O sábado também vai ser muito abafado, só que no sábado, já durante o final do dia ali, ao longo da noite especialmente, nós esperamos já a volta da chuva e é no domingo que nós teremos a grande queda de temperatura aqui na capital paulista. O dia das mães será com predomínio de céu nublado, chuva e vai esfriar.
5: Fabi, acho que você já respondeu aqui a dúvida do nosso ouvinte Eduardo, ele que é um dos maiores entusiastas da nossa previsão do tempo aqui no CBN São Paulo, sempre manda mensagem. Ele fala, pergunta aí pra Fabi sobre sábado à noite, porque eu vou no show do Djavan, lá na Arena do Palmeiras, antigo Allianz Parque, agora no Bank Park. E quer saber, vai chover? Diz que não, diz que não.
6: A gente já considera essa possibilidade, viu?
5: Leva
6: porque
5: a capa
6: assim,
5: de chuva.
6: O sábado, a maior parte do sábado, de fato, vai ser sem chuva, tá? Mas a gente já vai perceber que vai ter

0: esperamos que tenha temporal. Tá? Não, tem, não é chuva com raios, não é esse tipo de chuva. Mas uma chuva fraca já é possível de ter ao longo da noite do sábado. Eu não sei se vocês lembram bem do sábado passado, né? Que nós começamos o sábado passado com sol, depois foi entrando nebulosidade, e aí já a partir do meio da tarde começou a chuviscar. Uhum. Né? Então vai ser semelhante ao sábado passado, só que com essa chuva fraca vindo mais durante a noite.
1: Muito bem. Felipe do Bela Vista diz, como dizia minha querida vovó, em São Paulo é Havaiana e pantufa lado a lado. É essa amplitude térmica, né?
0: E olha, nós meteorologistas aqui estamos tudo doidos aqui, porque é muita coisa mesmo para acontecer no Brasil, né? Tem muita ventania lá pro sul, depois vai ter mar agitado, com risco de ressaca. E vai ter muita geada também a partir do domingo em áreas do sul do Brasil, né? As temperaturas dessa vez vão cair também por grande parte do interior paulista, diferente do final de semana passado, né? Que esfriou mais em áreas só do sul e do leste. E estamos considerando até a possibilidade de ter chuva congelada também, né? É um tipo de precipitação já invernal lá no sul do Brasil, nas áreas de serra. Então é muita coisa para acontecer nesses próximos dias.
1: É isso aí. Bom, já tô indo comprar uma capa de chuva, diz o nosso ouvinte Eduardo, que vai curtir o show do Djavan sábado. Fabi, obrigada, viu, pela sua participação hoje aqui com a gente. Até uma próxima.
0: Até, viu? Um bom dia a todos.
1: Bom dia.
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1: Agora são 10 horas 45 minutos, o chamado é de Brasília. Estamos com a Rani Veloso ao vivo para falar a respeito da expectativa, né, desse encontro entre o presidente Lula e o presidente dos Estados Unidos, Donald Trump. Esse encontro acontece a partir do meio-dia, no horário de Brasília, mas já há assuntos que serão tratados, uma grande expectativa para esse debate, que deve incluir temas relacionados à economia, às terras raras e, principalmente, segurança pública. Rani Veloso, está de olho, está monitorando. O que você conta para a gente, Rani? Bom dia.
4: Bom dia, Marcela, a você e a todos que nos acompanham. É isso mesmo, viu? A gente está na expectativa porque esse encontro deve ocorrer por volta ali de meio-dia, pouco depois de meio-dia. Deve também ter uma transmissão desse encontro, vamos ver ali a posição da Casa Branca e depois uma declaração à imprensa. Então a gente vai ficar muito atento sobre o resultado desse encontro que foi negociado por meses pela diplomacia brasileira, que estava observando nos últimos momentos que Trump estava muito voltado à guerra no Irã, mas que abriu essa oportunidade desde a última sexta-feira, última sexta-feira, exatamente, dia 1º, quando Trump ligou para Lula de acordo com o jornal O Globo, e que a ligação, né, Trump teria se mostrado ali de uma forma amistosa, e até quando desligou, falou I love you, que significa eu te amo, para o presidente brasileiro. Então, Lula chegou ontem à noite a Washington, nos Estados Unidos, para essa reunião de trabalho com o presidente Trump, ou seja, não é aquela visita de Estado que tem toda uma cerimônia, um rito próprio, mas sim uma reunião mais curta, focado nessas relações bilaterais entre os dois países. Esse encontro acontece na Casa Branca e tem como um dos focos principais a cooperação no combate ao crime organizado. A possibilidade também de enquadrar as facções como grupos terroristas também deve ser abordada na conversa. A pauta é ampla, inclui também as relações ali comerciais entre os dois países, as tarifas remanescentes do episódio do tarifaço aos produtos brasileiros exportados e também as guerras no mundo dentro do tema de geopolítica. O ministro da Fazenda, inclusive, Dario Durigan, disse que o governo brasileiro quer aproveitar para afastar o que chamou de lobby

0: indevido contra ataques ao PIX durante essa viagem e também explicar outros temas, como é o caso do desmatamento, que é uma grande circulação de informações de que o desmatamento no Brasil teria piorado, mas que, na verdade, o ministro reforçou que está caindo. O ministro da Fazenda avalia que essa será uma oportunidade de afastar qualquer interferência também na política brasileira. Outro tema, Marcela, é a exploração das terras raras, né, que também vai fazer parte das conversas. O Brasil tem a segunda maior reserva do mundo e Trump, há um bom tempo, vem fazendo uma ofensiva aos países com os minerais cruciais na fabricação de produtos ali importantes, né, como celulares, carros elétricos, geradores de turbinas eólicas. A gente lembra, inclusive, Marcela, que esse encontro acontece um dia depois da Câmara dos Deputados aprovar um projeto que cria uma política nacional para exploração e beneficiamento das terras raras aqui no Brasil. O presidente da Câmara, Hugo Mota, disse ontem, antes de aprovar esse projeto, que a Câmara ia dar a sua contribuição. A preocupação do governo era que essa proposta soberania nacional e a segurança jurídica, dizendo o seguinte: que o investimento estrangeiro é bem-vindo ao Brasil, mas exige as regras claras e o desenvolvimento da cadeia produtiva. E só mais um detalhe é que o ministro da Defesa, Múcio Monteiro, ressaltou que o mais importante desse encontro entre Lula e Trump é o encontro, que já significa muito para a diplomacia brasileira, lembrando que Lula está acompanhado de cinco ministros, como o da Justiça, Wellington César, e das Relações Exteriores, Mauro Vieira, além do diretor-geral da Polícia Federal, Andrei Rodrigues, e eles devem retornar ainda na noite de hoje ao Brasil. Só lembrando que o ministro da Justiça e Andrei Rodrigues estão nessa comitiva exatamente nessa expectativa de aumentar a cooperação no combate ao crime organizado. Marcela?
1: E esse é um tema que chama bastante atenção, porque há um receio, né, de que maneira, em um cenário extremo, os Estados Unidos, os norte-americanos poderiam usar esse argumento, né, de colocar como terrorista para conduzir uma operação militar no Brasil, como já ocorreu em outros países. Esse é um dos grandes receios da nossa equipe de segurança aqui do país. Né? Então é uma conversa que tem que ser tida. Agora, haja assunto, hein, Rani Veloso, para eles tratarem nessa conversa que costuma não durar muito tempo, né? Então, são assuntos densos, mas temas importantes que devem centralizar essas discussões. A gente vai aguardar para ver como isso se desenrola lá nos Estados Unidos. Rani Veloso, lá de Brasília, acompanhando, atenta e trazendo novidades assim que estiver ao longo da nossa programação. Valeu, Rani, até uma próxima.
0: Até uma próxima, Marcelo. E realmente, como você ressaltou, né? Muito tema para esse encontro que foi tão aguardado. A gente lembra que em janeiro eles se falaram por
1: Sim.
0: telefone, né? Por quase uma hora, e já ficou certo nesse telefonema de janeiro que eles iriam se encontrar. O presidente Lula chegou a anunciar que esse encontro seria em março, mas devido às circunstâncias, né? A diplomacia viu ali que estava difícil por causa da guerra no Irã. E aí, esse encontro acontece agora em maio, né? E exatamente porque o presidente Lula se colocou à disposição para ir rapidamente aos Estados Unidos. E assim está acontecendo hoje. Vamos sim voltar a qualquer momento com novidade assim que essa reunião acontecer. Marcela, tchau, tchau.
1: Tchau, tchau. Valeu, Rani. Rani Veloso, de Brasília. 10 horas e 52 minutos, ainda com o noticiário nacional, mas de interesse principalmente da gente aqui em São Paulo também. Temos informações agora a respeito de mudanças na taxa das blusinhas. O ministro da Fazenda, Dario Durigan, afirmou que o fim da taxa das blusinhas, melhor dizendo, eu que falo piada de brusinha, que é o meme da internet, mas é taxa das blusinhas, como ficou conhecida essa taxação. Está sendo discutido, sim, o fim dessa taxação. As declarações ocorreram numa entrevista ao programa Bom Dia Ministro, do canal Gov. Porém, ele disse que não abre mão do programa Remessa Conforme. Segundo Durigan, o Remessa Conforme passou a controlar a entrada das importações de baixo valor no país, observando, por exemplo, se produtos que vêm para o Brasil estão em linha com as normas da Anvisa. No entanto, Durigan disse que o fim da taxa das blusinhas está sendo discutido.
2: Hoje, a própria oposição no Congresso tem levantado o tema de volta. Então, tem projeto de lei da oposição com mais de 300 assinaturas. Dentro do governo tem ministro que defende que a gente reveja. Eu estou dizendo o seguinte, a gente tem que olhar e fazer o debate racional. Eu não tenho tabu em relação aos temas, desde que a gente preserve os avanços que a gente atingiu. E aqui o programa Remessa Conforme é algo que eu não abro mão.
1: Bom, as cobranças das alíquotas começaram em agosto de 2024, após a aprovação do Congresso Nacional. Controversa, a medida é alvo de críticas de parte dos consumidores brasileiros, porque encareceram produtos considerados populares, né? No entanto, o setor produtivo defende a permanência da taxa. Uma das alegações é que eles não conseguem competir com os valores tão baixos de outros lugares que não têm leis trabalhistas rígidas e que pensam no trabalhador, como aqui no Brasil. Enfim, é uma discussão ampla, né? Em 2025, a Receita Federal arrecadou 5 bilhões de reais com esse imposto. Nos três primeiros meses deste ano, a arrecadação subiu 21,8%, atingindo 1 bilhão e 280 milhões de reais. 10h54. Clauson Dutra, diretamente da Rua Javari, tem informações importantes, está com entrevistado ilustre por aí, né, Clauson?
3: Exatamente, Marcela. Ao fundo, uma música, porque terminou o primeiro tempo aqui no estádio da Rua Javari, Marcela. 0-0 Juventus e Ferroviária, primeiro jogo dessa final da Série A2 do Campeonato Paulista, e uma presença mais que ilustre agora do professor Pasquale, colunista da Rádio CBN há anos, e que vai comentar o jogo aqui também. Tudo bem, professor? Bem-vindo.
4: Tudo bem, meus queridos. Marcela, tudo bem? Bem-vindos vocês aqui ao templo, que nós chamamos de templo aqui, Rua Javari, que eu frequento desde 1964, 1964. Nenhum de vocês tinha nascido. É isso. É uma festa aqui na Moca. Tá bonito, tá muito bonito, e a gente luta pelo título da A2. A classificação para A1 já veio. O ano que vem estaremos incomodando os ditos grandes, mas a gente quer o título da A2.
3: E a gente sabe, né, professor, que é um estádio raiz, né? A gente vê o placar nesse momento, o placar é manual, a gente troca o 0 pelo 1, tem uma pessoa que vai lá, troca de placa. Tá 0-0 o primeiro tempo, essa atmosfera criada pelo torcedor da Juventus. O que você achou do primeiro tempo? Expectativas aí?
4: Tô, Juventus. Depois que houve a SAF, começou essa história de querer trocar o Juventus por a Juventus.
3: Verdade.
4: É o Juventus. Sempre foi e sempre será. A Juventus é a da Itália, não é? Olha, a expectativa aqui é grande, o público compareceu, o horário é absurdo. Quinta-feira, 10 da manhã, uma coisa absurda, totalmente fora de propósito. Mas o pessoal veio, o placar, como você disse, é histórico, é de madeira, é uma tabuletinha com o nosso nome e o nome do visitante. Antigamente era muito comum não haver o nome do visitante, havia simplesmente visitante. Então, Clube Atlético Juventus em cima, embaixo, visitante, fosse qual fosse. Mas nós temos agora o nome do visitante, 0-0. O jogo tá bom, o Juventus está um pouco nervoso, mas a gente vai melhorar no segundo tempo.
3: Sem sombra de dúvidas, professor. Marcelo, eu sei que muitos ouvintes estão enviando mensagens aqui para a Rádio CBN pedindo a participação do professor, ele está aqui do meu lado, Marcelo.
1: Oi, não entendi, Clauson, repete.
3: Não, muitos ouvintes pedindo a participação do professor. Sim. Dentro do CBN São Paulo. O professor está aqui do meu lado e está te ouvindo também, Marcela.
1: É isso aí, professor, que bom conversar com o senhor aqui hoje, que prazer, viu? E ó, muitos ouvintes mandando mensagem na nossa primeira conversa com o Clauson. Muita gente falando, com certeza, professor Pasquale está aí na Rua Javari. Djalma, José do Carmo, Maria Lúcia, Dante, várias pessoas, pelo menos para citar algumas, que citaram aqui o professor Pasquale. Prazer conversar contigo nesse momento que é tão importante, né, para os torcedores do Juventus. A gente vê tanta conversa no futebol, polêmica, extracampo. Quando a gente traz um pouco dessa tradição, numa quinta-feira, ver um estádio como esse lotado, é bom demais, né, professor?
4: Marcela, querida, exatamente isso. Aqui não há essas coisas horrorosas que há nos outros jogos, na Série A, por exemplo, o brasileiro, muita violência, muita falta de educação. Aqui não, aqui o jogo corre tranquilo, é uma festa, a Javari é uma festa, estádio raiz. Se você nunca veio, Marcela, venha porque você vai ver algo que é lá dos anos 60. Aliás, o estádio é mais velho do que isso, mas o clima. E foi aqui neste estádio que Pelé marcou o gol que ele, Pelé, considerava o mais bonito de toda a carreira.
1: E você sabe, professor, que essa história do gol do Pelé, sempre tem um que aparece e diz: eu estava lá e assisti este gol do Pelé na Rua Javari. O tanto de gente que eu já ouvi falando isso, o estádio deveria estar transbordando, viu? Porque parece que a cidade inteira estava lá para ver esse momento histórico. É uma piada que contam por aqui, mas realmente é um estádio muito lindo. Eu já estive a trabalho, nunca assisti uma partida, mas acho que agora preciso ir com certeza. Aproveitar para comer um canole, viu? A Virgínia de Santana pediu para o Clauson Dutra contar mais detalhes desse canole agora na hora do intervalo. Já comeu o seu, professor?
4: Não, Marcela, ainda não. Não comi o meu, mas quando o jogo terminar, eu vou passar por lá. O seu Antônio, que é o homem do canole, há décadas, né? Uhum. O seu Antônio deve ter trazido uma quantidade boa para vender aqui. É isso, querida. Eu sei que está na hora do repórter CBN. Vou passar aqui para o nosso querido Clauson. Um abraço para você, viu? Para todos os ouvintes. Muito obrigado.
1: Um abraço, professor. Obrigada pela participação. A presença ilustre do professor Pasquale aqui com a gente, torcedor do Juventus. Tá lá na Moca, na Rua Javari, acompanhando esse lindo jogo que tá rolando por lá. Clauson Dutra, obrigada, viu, pela sua participação. Você continua aí trazendo atualizações do placar, trazendo atualizações do canole, porque daqui a pouquinho você volta. A Virgínia de Santana quer saber mais do canole. Como é que ele é, se tá gostoso, se ainda tem disponível para comprar. Até já.
3: Tem várias opções, Marcela. O preço tá R$12, tá, do canole. Volto já.
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0: Quinta-feira, 7 de maio de 2026. A Polícia Federal, a Receita e o Ministério Público Federal fazem duas operações contra um esquema de fraude fiscal que usava créditos tributários falsos, conhecidos como títulos podres, para quitar irregularmente impostos federais. Segundo a investigação, o grupo contava com a participação de servidores públicos e agia por meio de escritórios de advocacia, consultorias tributárias e empresas de fachada. A organização criminosa oferecia soluções para reduzir ou quitar débitos. Os prejuízos aos cofres públicos são estimados em aproximadamente 770 milhões de reais. A ação é realizada em Minas Gerais, São Paulo, no Rio de Janeiro, no Espírito Santo e no Maranhão. A justiça emitiu 10 ordens de prisão e mais de 70 mandados de busca e apreensão. Os Estados Unidos e o Irã chegaram a um acordo inicial para encerrar gradualmente o bloqueio do Estreito de Hormuz, segundo a imprensa árabe. Uma reportagem com fontes de Washington e Teherã informa que as negociações estão progredindo. De acordo com o texto, a República Islâmica se comprometeu a reabrir progressivamente o Estreito e os Estados Unidos decidiram amenizar o bloqueio aos portos iranianos. O presidente Donald Trump deu 48 horas para Teherã aceitar os termos de um pacto de paz, sob pena de novos bombardeios. O Vaticano publicou um documento em que inclui depoimentos de dois fiéis LGBTQIA+, e reconhece o papel da Igreja Católica na solidão, na angústia e no estigma enfrentados pelas pessoas que integram essas minorias. O texto também critica os impactos da terapia de conversão, conhecida popularmente como cura gay, e descreve os efeitos dela como devastadores. O relatório foi elaborado por integrantes de um grupo de estudos que inclui bispos, padres, uma freira e um leigo. No horário de Brasília, 11:04.
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2: São Paulo entrou em clima de festa. Começou a contagem regressiva para a Virada Cultural 2026. Falta pouco para a cidade se transformar em um grande palco a céu aberto, com mais de 1000 atrações em todas as regiões. Nomes como Thiaguinho, Marina Sena, Joelma e Gustavo Mioto estão confirmados e prometem arrastar multidões, reforçando a diversidade. A proposta é ocupar ruas, praças, centros culturais e teatros, estimulando a circulação de público no fim de semana. Do pop ao samba, do brega ao gospel e do rock à cultura popular. A virada vai além dos shows e cria um circuito cultural contínuo e acessível, valorizando o centro e a periferia. São 24 horas intensas de encontro e celebração nos dias 23 e 24 de maio. Evento aberto ao público.
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4: Segunda hora do CBN São Paulo, 11:06. Hoje é quinta-feira, dia 7 de maio de 2026. Estamos juntos aqui trazendo informação, prestação de serviço para você até o meio-dia com o CBN São Paulo. Depois seguimos, claro, com a nossa programação extensa por aqui. Vamos girar nossa reportagem? Pedro Pupulin acompanha a agenda do ex-ministro da Fazenda, pré-candidato ao governo de São Paulo, Fernando Haddad, do PT, que ainda não decidiu o vice na chapa dele não, viu? Pedro Pupulin, o que você nos conta? Bom dia.
5: Oi, Marcelo, um excelente dia para você e para nossa audiência. É isso, o ex-ministro da Fazenda e pré-candidato ao governo de São Paulo, Fernando Haddad, do PT, está participando na manhã dessa quinta-feira de um evento da Fundação Fernando Henrique Cardoso, aqui na capital, para apresentar aí um balanço de sua atuação no governo federal nos últimos anos e expor a sua visão sobre os atuais desafios da economia e da política nacional. O evento, Marcela, como você disse, acontece em um momento de definição das chapas completas da esquerda aqui no estado, que disputarão tanto o Palácio dos Bandeirantes quanto as duas vagas no Senado Federal. Em relação ao governo estadual, é claro, o nome confirmado é o de Haddad. A dúvida, como você disse, fica em relação à escolha de vice-governador ou governadora. O PT cogita nomes ligados ao agronegócio para a composição da chapa. Internamente, a avaliação é de que a escolha pode ajudar a reduzir resistências no interior paulista, hoje considerado aí um dos principais desafios eleitorais do petismo, já que a região é reduto do governador Tarcísio de Freitas, do Republicanos. Um dos nomes ventilados é o de Teca Vendramini, ex-presidente da Sociedade Rural Brasileira. Em relação ao Senado, já ficou definido que a primeira vaga da disputa é o da ministra do Planejamento, ex-ministra, melhor dizendo, do Planejamento e Orçamento, Simone Tebet, do PSB. Já a segunda vaga deverá ficar com a ex-ministra do Meio Ambiente, Marina Silva, da Rede. Márcio França, do PSB, que é ex-ministro do Empreendedorismo, também é cogitado para o posto. Mas nessa semana, Marcela, ele chegou a afirmar que aceitaria, viu, ser suplente tanto de Marina quanto de Tebet. Então fica aí essa indefinição. Faltando 5 meses para as eleições, as chapas, então, devem ser definidas em breve, para não só as disputas eleitorais, como para cumprir também aquela missão entregue aos aliados pelo presidente Lula, a de formar um forte palanque para o presidente da República no Estado, que é o maior colégio eleitoral do país. A gente segue acompanhando por aqui a participação de Haddad, os próximos movimentos da cúpula petista no Estado e vamos trazendo mais atualizações. Volto para o estúdio.
4: Combinado então, Pedro. Obrigada pelas suas informações. Pedro Pupulin, 11:09.
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4: Sempre com ela, Bruna Barbosa, que já está conosco. Tudo bem, Bruna? Bom dia.
6: Oi, Marcela. Tudo bem com você? Um ótimo dia para você e para todos os ouvintes.
4: Tudo certo por aqui. Agora é o seguinte, Bruna, parece longe, tá? Mas as eleições municipais... Sim, você ouviu certo, ouvinte. Eleições municipais já estão no radar pelo menos do prefeito Ricardo Nunes, que começou a mapear possíveis nomes para a sucessão lá em 2028, né? Acabamos a eleição aqui presidencial, mas pode parecer longe para a gente. No campo da política tem tudo a ver, né, Bruna?
6: Tem tudo a ver, Marcela, e isso tem relação, eu vou até um pouco além, tá? Com a eleição estadual de 2030.
4: Caraca,
6: a gente nem sabe o que vai acontecer agora em 26, mas já estamos de olho em 30 e sabemos que se tudo acontecer como a direita planeja, Tarcísio de Freitas seria reeleito e Ricardo Nunes, atual prefeito da capital, começaria a trabalhar ali, ter o nome trabalhado para essa sucessão em 2030. E para isso ele precisa colocar o próprio sucessor na Prefeitura de São Paulo em 2028. E é essa movimentação que já começou nos bastidores da Prefeitura. O foco desse grupo político, o foco da direita, mira na sucessão de Ricardo Nunes para o governo estadual em 2030, na sucessão de Tarcísio de Freitas, se Tarcísio for reeleito agora governador do estado de São Paulo. O prefeito Ricardo Nunes, Marcela, não pode disputar a reeleição. Então, ele busca alternativas dentro da gestão para poder manter a base política. Afinal de contas, a capital paulista é muito importante numa eleição estadual. Até por isso, Ricardo Nunes é um dos coordenadores da campanha, do campo político de Tarcísio de Freitas agora, e a expectativa é de que ajude Tarcísio aqui na capital. Então, o que Nunes faz é essa mesma construção em 28 para acolher em 2030, sendo o candidato ao governo do estado de São Paulo. E quais são esses nomes cotados para a prefeitura? Eu e a repórter Indara Freitas, do Globo, fizemos essa apuração e o secretário de subprefeituras hoje da capital, Fabrício Cobra, que não está filiado a nenhum partido, é um dos nomes mais cotados. Nós conversamos com algumas fontes da prefeitura que disseram que Cobra é muito técnico, que vem demonstrando capacidade de gestão, lembrando que a Secretaria das Subprefeituras é a pasta responsável por gerenciar demandas e metas de todas as 32 subprefeituras da cidade. Fabrício Cobra, que no mandato anterior foi o secretário da Casa Civil, então é uma secretaria que é responsável por articulação política, então ele teria esse conhecimento da máquina e a boa articulação pesando ali a seu favor. Fabrício Cobra é ex-tucano, foi filiado há alguns anos pelo PSDB, se desfiliou há menos de 3 anos e hoje poderia se filiar ao MDB, ele que está sem partido. Não é o único nome, Marcela, temos mais alguns nessa lista. O vereador Sidney Cruz, do MDB, que deixou recentemente a Secretaria da Habitação, vai disputar uma vaga na Câmara dos Deputados. O que pesa a favor de Sidney nesse cenário é a semelhança entre a trajetória dele e do prefeito. Os dois têm origem na periferia de São Paulo, aqui na Zona Sul. Os dois cresceram politicamente a partir da Câmara Municipal, então essa seria uma semelhança que pode conquistar ali o eleitorado. A repórter Indara Freitas conversou com o Sidney Cruz, ele disse que ficou muito feliz com essa citação ao nome, em saber que o nome dele está nessa lista, mas que está muito cedo para antecipar esse tema de sucessão e que agora está focado no mandato como vereador e nessa pré-candidatura a deputado federal. Ainda nesse núcleo próximo do prefeito Ricardo Nunes, Marcela, está o secretário de governo Edson Aparecido, esse filiado ao MDB. É um dos principais articuladores da gestão, tem experiência em administrações anteriores, trabalhou inclusive no governo de Geraldo Alckmin, hoje do PSB, é visto como um aliado que tem conhecimento da máquina, capacidade de diálogo, pesa também a experiência que já teve nas urnas, foi deputado federal e estadual, mas em 2022 foi derrotado para o Senado. Algumas pessoas próximas de Edson Aparecido dizem que ele não está muito afim de ser prefeito, não está muito afim de ir atrás desse cargo, dessa sucessão, que ficaria um pouco mais ligado aos bastidores. Eu conversei com uma pessoa muito próxima do prefeito Ricardo Nunes, Marcela, que me garantiu, Bruna, a campanha de 28 começou agora. E o que acontece? A ideia é testar, ver se esse índice de aprovação do prefeito Ricardo Nunes vai ter resultado sobre o Tarcísio aqui na capital. Precisam também fazer deputados, mostrar força política e, a partir disso, traçar essa rota de sucessão do prefeito Ricardo Nunes para 2028. Dentro do MDB, que é o partido do prefeito, não tem essa definição de nome, tá? Aqui a gente está falando de uma articulação do próprio prefeito, de nomes que estão sendo pensados para essa sucessão, mas dentro do partido, conversei com dirigentes, o MDB ainda não tem uma pessoa. Natural, né, Marcela? 2028, a gente está em 2026, tem um tempo ainda. Mas tem uma outra alternativa dentro do partido, que é o ex-prefeito de São Bernardo do Campo, Orlando Morando. Ele se filiou ao MDB nesse ano, vai disputar uma vaga na Câmara dos Deputados, deixou a Secretaria de Segurança Urbana agora, recentemente, no prazo de desincompatibilização, e tem usado o programa Smart Sampa como vitrine política. Então, há alguns nomes em jogo, é claro que a gente vai continuar apurando, vai continuar trazendo isso para o ouvinte, mas a questão é mostrar que essa é uma eleição que já começa a ser articulada. Só para a gente fechar, Marcela, coloco aqui o nome do vice-prefeito da capital, Coronel Ricardo Melo Araújo, do PL, que era esperado, né? Geralmente o vice fica com essa sucessão, mas ele não é considerado uma opção. Alguns aliados continuam falando em dificuldade de articulação política e lembraram também diversas críticas públicas feitas pelo Coronel Melo Araújo, tanto ao prefeito Ricardo Nunes quanto ao governador Tarcísio de Freitas. Então, por isso, essa não seria uma opção nesse momento. Lembrando que toda essa apuração está no Radar Paulistano, no site da CBN, o nosso ouvinte encontra, e como é uma apuração que eu fiz com a Indara Freitas, também está publicado no jornal O Globo desta quinta-feira.
7: Muito bom, obrigada, viu, Bruna? Bruna Barbosa, sempre com os bastidores da política, já pensando lá em 2028. Como ela disse, essa apuração está lá na página do Radar Paulistano, no site da CBN e também no Jornal Globo. Valeu, Bruna! 11 horas, 17 minutos. E por falar em Jornal Globo...
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7: Estamos com ele. Samuel Lima, do Jornal Globo, repórter do Jornal Globo com a gente, trazendo outros bastidores da política, dessa vez já pensando em 2026 mesmo, né? Samuel, bem-vindo, bom dia.
8: É isso, bom dia, Marcela, bom dia aos ouvintes. Então, essa semana terminou a novela da chapa do Tarcísio, né? Teve a confirmação, que a gente já sabia nos bastidores, que ele reconduziria o vice-governador Felício Ramuti à chapa dele. Mas também teve a confirmação, o anúncio ali do André do Prado como candidato ao Senado. O André do Prado, que era cotado para ser o vice do Tarcísio, acabou preterido ali pelo Ramuti e entrou de última hora na briga por essa segunda vaga no Senado. A gente sempre lembra que são duas vagas, né? Uhum. O Senado vai renovar duas cadeiras esse ano.
7: A primeira delas já está com o ex-secretário de Segurança Pública, Derrite.
8: Isso, pelo grupo do Tarcísio ali. E geralmente as coligações, os partidos, eles colocam dois candidatos para tentar ganhar as duas vagas, né? Então, sim, o André do Prado, ele acabou entrando nessa segunda vaga ao Senado. Teve o apoio ali tanto do governador Tarcísio de Freitas quanto do presidente do PL, o Valdemar Costa Neto, de quem ele é muito próximo desde os tempos que ele era prefeito de Guararema, cidade ali do Alto Tietê. Mas o grande empecilho dessa articulação era o Eduardo Bolsonaro, que até o ano passado, quando ele decidiu viajar aos Estados Unidos, alegando ali a perseguição judicial, era o candidato, ele pretendia concorrer ao Senado, tinha plano de concorrer ao Senado e era praticamente um nome garantido ali da direita, né? Eduardo, ele viajou aos Estados Unidos, acabou sendo alvo ali de uma ação judicial no Supremo Tribunal Federal por coação no curso do processo do pai, Jair Bolsonaro, quando ele veio a ser condenado, inclusive na trama golpista, né? E até a gente conversou com alguns aliados ali, colegas do PL, até um mês atrás ele não estava inteiramente convencido de que ele não poderia apresentar uma candidatura, por exemplo. Até como uma forma de marcar território ali, de fazer uma espécie de protesto e tal. Ele foi convencido nas últimas semanas, primeiro por uma articulação ali clara do Valdemar, que inclusive levou o André do Prado aos Estados Unidos 3 vezes, né? O André do Prado foi nos últimos tempos conversar com o Eduardo para que ele abrisse mão dessa candidatura. Mas veio uma surpresa, né? Que é o fato de Eduardo Bolsonaro figurar como o primeiro suplente, né? Nessa chapa
7: Chamou bastante atenção isso, né?
8: Isso. Tem algumas implicações. Primeiro, a gente pode pensar com a implicação prática disso, né? Que é o fato dele ser suplente, ele pode vir a assumir o cargo do André do Prado, uma vez eleito, né? Ele pode vir a assumir no caso de uma renúncia, no caso de uma licença médica, no caso do André do Prado vir a assumir, por exemplo, um ministério, uma secretaria de Estado. E esse cargo ficaria com o primeiro suplente, no caso, Eduardo Bolsonaro. Mas também tem uma questão ali um pouco mais política, assim, né? De imagem, né? Primeiro, demonstra ali uma clara influência do Eduardo em cima da candidatura. Por um lado, marcando o território, né, como eu disse, mas também com potencial de transferência de votos, né? E segundo, é para mostrar que isso foi, de fato, uma decisão própria ali do Eduardo e não uma derrota para o grupo do Valdemar, né? Então, existem essas implicações. Mas uma questão que está colocada é que adversários vão impugnar a candidatura do Eduardo Bolsonaro e, consequentemente, do André do Prado, porque quando a gente fala numa chapa, mesmo ele sendo suplente, serem pessoas diferentes, a gente está falando de uma coisa única, né? É uma chapa conjunta. Então, caso Eduardo Bolsonaro seja declarado inapto ali a concorrer, André do Prado também teria o registro indeferido e os votos poderiam ser até anulados, assim, eventualmente, se o PL fosse até o final com a candidatura e bancasse ali essa condição. Quais são esses riscos jurídicos? A gente foi atrás de especialistas, né, em direito eleitoral para entender o que de fato está acontecendo. A principal ameaça que eles colocam é essa ação penal no STF por coação. Coação é considerado um crime grave, então ele poderia ser enquadrado na lei da ficha limpa.
7: Ou seja, não poderia concorrer, não poderia exercer o cargo caso precisasse dele como suplente, né?
8: Exato. Claro que esse processo ele ainda está acontecendo, né? Ainda está na fase de instrução. Não foi a julgamento ainda no Supremo, mas caso houvesse uma condenação ali por um órgão colegiado, como é o Supremo, ele poderia ter o registro indeferido ali já em agosto, né? Ou até ser impedido de ser diplomado, né? Eventualmente na eleição. E Eduardo Bolsonaro, ele responde a isso por segundo a denúncia da PGR, ele tentou constranger ministros ali na época do julgamento do pai, articulando ali com as autoridades americanas as sanções a diversos ministros, né, e também tanto do STF quanto do governo federal, e a imposição do tarifaço econômico em cima das exportações brasileiras, que inclusive foi justificado pelo Donald Trump como uma medida derivada dessa visão de que o Bolsonaro estaria sendo ali perseguido. Então teve uma clara motivação política, e a PGR coloca isso na conta do Eduardo, de uma articulação lá com a Casa Branca. Se ele vier a ser condenado, isso já é uma questão dura ali pro PL, que vai ter que decidir se vai até o final com a candidatura ou vai trocar o nome dele ali até 20 dias antes da eleição, o que é permitido pela lei eleitoral. Fora isso, tem outras duas questões que são um pouco mais nebulosas, mas por não ter um precedente jurídico muito claro, não ter acontecido isso antes na história, a gente não sabe muito bem como o tribunal vai decidir em cima disso.
7: Mas que existe essa possibilidade, né?
8: Isso. Uma delas é o fato dele ter sido cassado por faltas na Câmara no ano passado.
7: Eu ia te perguntar disso.
8: Ele deixou de comparecer teve mais de um terço das faltas nas sessões legislativas no ano passado. Por uma determinação ali da mesa, ali do Hugo Mota, ele perdeu o mandato. Em tese, isso é um procedimento administrativo. Ele não é equivalente, por exemplo, a um processo de impeachment, né? Quando você tem suspensos os direitos políticos por 8 anos. Mas, como eu disse, não tem um precedente muito claro nesse sentido. A gente não sabe como o tribunal vai decidir. E certamente isso vai ser levado pelos adversários, que vão tentar ao máximo ali, tentar todas as formas de barrar o Eduardo nas urnas, né? E a terceira questão, né, que é um ponto de atenção, é em relação ao domicílio eleitoral. Hoje se tem uma jurisprudência no Supremo relativa ao domicílio eleitoral como uma coisa ampla, né? Que você não precisa exatamente morar, frequentar diariamente, ter uma casa num lugar. Por outro lado, todo mundo sabe que Eduardo Bolsonaro hoje vive nos Estados Unidos e não frequenta ali o São Paulo há mais de um ano e meio. Então, isso poderia ser levado ali, questionado de que ele não tem uma ligação, um vínculo direto hoje com o estado de São Paulo, né?
7: Por onde ele sairia candidato.
8: Por onde ele sairia
7: estaria
8: candidato.
7: Estaria representando o estado de São Paulo, não estando em São Paulo, não tendo esse vínculo com São Paulo.
8: No ponto de vista prático, o Eduardo não precisa estar em São Paulo para fazer nada em relação à campanha ou registro de candidatura. Ele pode assinar ali os documentos que vão ser enviados pelo partido. Pode fazer isso tudo à distância, né? Ele não precisa estar fisicamente em São Paulo. Mas pode ter esse questionamento em cima da questão do domicílio eleitoral, de que ele não hoje ele não tem um vínculo direto com o estado e, portanto, ele não deveria concorrer por aqui. Como eu disse, essas duas últimas questões, a questão da cassação das faltas e do domicílio eleitoral, são um pouco mais nebulosas ali e a gente não sabe muito bem como
7: rumos que seriam tomados.
8: Os rumos que isso vai tomar. A principal ameaça, segundo os especialistas que a gente ouviu, é justamente a ação no STF, que aí seria, não teria dúvidas, né? Uma condenação transitada em julgado, enquadrado na lei da ficha limpa.
7: Mas certamente as demais também serão bastante exploradas, como você bem pontuou, até porque o histórico é de Eduardo Bolsonaro sendo um dos deputados federais mais votados do Brasil. Na eleição de 18 foram quase 2 milhões de votos para Eduardo Bolsonaro. É um nome forte do bolsonarismo, principalmente em São Paulo, e há esse receio, de fato, do nome dele nas urnas, mesmo que associado a outra pessoa. Então, de fato, essas questões serão exploradas pelos adversários, sem sombra de dúvidas. E a matéria completa do Samuel está lá, no Jornal Globo. Você acessa, já encontra direitinho a matéria, explicando todos esses detalhes e os riscos jurídicos a Eduardo Bolsonaro nesse acordo para seguir como suplente na vaga do Senado. Obrigada, viu, Samuel, pela sua participação com a gente. Sempre uma boa explicação de todos esses contextos e bastidores políticos. Até a próxima.
8: Obrigado, gente. Foi um prazer.
7: Samuel Lima, repórter do Jornal Globo, conversando com a gente agora que são 11 horas, 26 minutos.
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7: 11 horas 28 minutos, teve gol da Ferroviária lá na Rua Javari. Daqui a pouquinho o Clauson Dutra traz os detalhes. 1-0 para a Ferroviária. Antes da gente falar sobre esse assunto, daqui a pouquinho o Clauson volta conosco. A gente tem informações chegando ao vivo com o Matheus Leite. Diga lá, Matheus.
10: Marcela, o Ministério do Esporte repudiou e classificou como capacitistas as declarações do secretário municipal de Esporte, Lazer e Juventude de São Caetano do Sul, Mauro Roberto Chequim, sobre inclusão de pessoas com deficiência. O chefe da pasta da cidade do ABC Paulista chamou o assunto de problema e disse que não consegue trabalhar com esse público durante uma audiência na Câmara Municipal na semana passada. As manifestações sobre o assunto começaram enquanto ele comentava políticas de inclusão. Inicialmente, ele disse ter dificuldades para lidar com pessoas com um transtorno do espectro autista e citou como exemplo um caso de uma menina que usa fralda. O secretário afirmou não saber como incluí-la em aulas de natação e passou a debater com a vereadora Bruna Biondi, do PSOL.
11: Nós temos um problema muito grande com o autista. Com o autista e qualquer deficiente. Por quê? Veio uma mãe que quis uma inclusão com a filha dela para ela ser incluída na aula de natação. Tá bom, vamos lá, vamos incluir e tal. A menina usa fralda. Como é que eu posso pôr a menina dentro da água de fralda?
12: Acho que da mesma maneira que nenéns fazem aula de natação, secretário.
11: Ah, mas eu não sei como é que eles fazem. Tô sendo honesto aqui. Nós não temos condição.
12: Com fraldas...
11: Ah, se tem, então nós temos que orientar a mãe a comprar essa fralda de natação.
10: Mauro Roberto Chequim também disse que tem condições psicológicas e físicas frágeis para trabalhar com pessoas com deficiência e afirmou já ter recusado um convite para viajar com o Comitê Paralímpico Brasileiro pelo mesmo motivo. O secretário chamou a inclusão de problema, apesar de dizer que considera o assunto importante, e declarou que o dever em relação ao tema é do Estado e não dele como pessoa física. Em nota, o Comitê Paralímpico Brasileiro manifestou repúdio, disse que a fala foi discriminatória e inadmissível e destacou o vínculo entre a cidade de São Caetano do Sul e o Movimento Paralímpico Nacional. A Prefeitura de São Caetano do Sul afirmou que a pauta exige evolução constante, inclusive na superação de conceitos historicamente arraigados na sociedade, e que neste processo, erros, apesar de imperdoáveis, são compreensíveis, dada a complexidade e importância do assunto. Marcela.
7: Um absurdo, absurdo sem tamanho. Ah, mas eu não sei como que faz para incluir. Aprende, se vira, meu irmão. É seu papel como educador, tem que ser feito. Valeu, Matheus Leite.
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0: Quinta-feira, 7 de maio de 2026. Uma organização criminosa especializada em tráfico internacional de drogas é alvo de uma operação da Polícia Federal. O grupo usava o porto do Rio de Janeiro para enviar cocaína para o exterior em carregamentos de café. A investigação começou em junho do ano passado, depois da apreensão de mais de uma tonelada da droga escondida num container que seguiria para a Alemanha. A justiça emitiu 3 ordens de prisão preventiva e 7 mandados de busca e apreensão. A ação também é realizada no Espírito Santo, em Minas Gerais e em São Paulo. No fim de abril, a Receita afastou 25 servidores suspeitos de participar de um esquema de contrabando e corrupção na fiscalização aduaneira do Porto do Rio. A Polícia Civil investiga uma confusão envolvendo o cantor Ed Mota num restaurante na zona sul do Rio de Janeiro. Vídeos do circuito interno mostram um princípio de desentendimento entre clientes e funcionários e o momento em que o artista arremessa uma cadeira. O caso aconteceu no sábado. Segundo o portal G1, uma pessoa que estava no estabelecimento foi atingida de raspão por uma garrafa. A confusão teria começado por causa de um desentendimento sobre a taxa de rolha do restaurante. O Papa Leão XIV se encontrou no Vaticano com o secretário americano de Estado, Marco Rubio, depois de uma briga pública com o presidente Donald Trump. O líder americano tem criticado o pontífice pelo posicionamento contrário à guerra no Irã. Rubio havia dito que se tratava de uma tentativa de ser uma resolução e uma explicação do lado dos Estados Unidos. Após a reunião, o Departamento de Estado americano afirmou que os esforços para alcançar uma paz duradoura no Oriente Médio foram discutidos no encontro entre Rubio e Leão XIV. Horário de Brasília, 11h33.
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1: Juventus Ferroviária.
2: Clauson Dutra, peraí gente, não foi fake news. Teve gol, né, Clauson, mas foi anulado?
3: Exatamente, teve gol, mas foi anulado, Marcela. 23 minutos do segundo tempo, aliás, nesse momento 25 minutos, agora 26 do primeiro tempo, esse gol anulado aconteceu aos 20 minutos do primeiro tempo. Foi um cruzamento da Ferroviária, bola alçada na área, teve um toque de cabeça onde o goleiro fez a defesa, mas nesse primeiro toque resvalou na mão. E aí a juíza foi até a cabine do VAR e anulou o gol. Portanto, permanece 0-0 aqui no estádio. Foi uma festa, tá? Quando o gol foi anulado. A partida está muito melhor no segundo tempo, inclusive, a Marcela, a equipe do Juventus vai mais para cima, inclusive quase marcando o gol. O que a gente consegue observar aqui é que houve uma lotação máxima mesmo. Não cabe mais ninguém aqui no estádio e está 0-0 o jogo aqui. E a gente vai continuar acompanhando com um gol já anulado.
2: Muito bem, agora vamos lá responder a dúvida de alguns ouvintes. Tem áudio pra gente ouvir.
4: Bom dia a todos aí. Falando no jogo aí entre Ferroviária e Juventus da Moca, esses dois times aí têm algo em comum, né? São a cor dos uniformes. Se eu não me engano, a ambos são grená, não é isso?
2: E aí, Clauson?
3: Exatamente, os dois times são grenais. Nesse momento, a equipe do Juventus joga com o primeiro uniforme, com o uniforme tradicional. Já a equipe da Ferroviária ataca para o meu lado esquerdo aqui do seu rádio, todo de branco, mas os dois times são grenais, Marcela. Confirmado, é verídico. Aliás, não só essa história, essas duas equipes têm em comum, tá? São duas equipes que foram fundadas com a força do trabalhador, né? Com a força da população, dos times que, inclusive, carregam não só na essência a cor, mas também a história um tanto quanto parecida, tanto da Ferroviária quanto do Juventus. Dois clubes criados com a força do trabalhador aqui da Moca e lá em Araraquara também.
2: Muito bom. Agora, para a gente encerrar, Clauson, a dúvida da Virgínia de Santana, que quer saber detalhes do Cannoli. Clauson, tá na escuta?
3: Tô na escuta. Sobre o Cannoli, a Marcelo jurava que ia vir um áudio agora.
2: Ah, é. Desculpa, foi erro meu. É que a Virgínia mandou em texto.
3: Ah, exato.
2: Perfeito. Ela quer saber do Cannoli se sempre tá à venda, se é só durante os jogos, porque eu acho que ela ficou interessada, viu?
3: Ah, não. Total. Imagino. O Cannoli aqui, do seu Antônio, ele vende sempre em jogos. São mais de 500 que ele faz, sempre para as partidas da equipe do Juventus. Fica aqui dentro do estádio, portanto, quem consome tem que pagar o ingresso. Eu estou distante dele nesse momento, Marcela. Tem fila ainda para comprar, inclusive. Mas eu vou te informar até o fim do jornal se há uma banquinha específica fora daqui.
2: Combinado.
3: Tá? Do próprio seu Antônio. Mas pelo que eu observei, é só aqui. E isso acontece desde a década de 70, mais de 50 anos, portanto, de Cannoli dentro do estádio do Juventus. Vou perguntar dele e te passo essa informação. Mas, ao que tudo indica, vende só aqui. E vale a pena dizer, Marcelo, um histórico. Antes, Cannoli era vendido a R$3, R$4, mas eu estou falando lá de 2005, 2006. Agora o Cannoli está R$12. Não baita Cannoli. É um canudinho enrolado com uma massa folheada gostosa. Tem de chocolate, tem de doce de leite, tem de creme. Só coisa boa, viu, Marcela?
2: Nossa, tá me dando água na boca.
3: 10 centímetros. Uns 10 centímetros para o nosso ouvinte ter uma dimensão.
2: Pelo amor de Deus. Aí não dá. Valeu, Clauson. Clauson Dutra continua por lá acompanhando novidades. Ele volta na programação.
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2: Márcio, bom dia.
5: Oi, Marcela, bom dia. Ó, deixa eu falar uma coisa, eu sou corintiano roxo, doente, mas eu tenho uma camisa do Juventus, vira e mexe eu uso, e toda vez que eu uso a camisa do Juventus, todo mundo me cumprimenta, oh, que camisa linda, eu adoro o Juventus.
2: Eu acho que Juventus está acima de qualquer rivalidade esportiva, entendeu? É tradição.
5: E esses dias eu tava na Moca, aí passou um cara com a camisa do Juventus, escrito assim: Moca é a Moca, bairro é bairro. Tá como quem diz, a Moca não é um bairro, a Moca é a Moca.
2: Moca é a Moca. Outros, gente, né? Esquece, quem é da Moca é o principado da Moca, é diferenciado ali.
5: Mas eu faço sucesso quando ando com a camisa do Juventus pela rua, viu?
2: Ah, com certeza. Eu também, eu tenho amigos que também usam, eu não tenho ainda. Inclusive, tá aí uma boa oportunidade de pedir pro Clauson ver uma camisa pra mim da do Juventus. Mas vamos nessa, bom demais. Agora, Márcio, nosso assunto de hoje é outro. Ontem nós contamos aqui no CBN São Paulo que a Airbnb iniciou um pente fino para poder derrubar aqueles anúncios de imóveis sociais na cidade de São Paulo que estão sendo utilizados, estão tendo essa finalidade desvirtuada, ou seja, o pessoal está usando para aluguel de curta temporada, quando na verdade deveria ser moradia para quem tem rendas específicas, né? Agora é hora de corrigir essas distorções. A Airbnb começou a fazer isso. A Booking, ainda não. O Booking, né, que é outra plataforma de aluguel de curta temporada. Inclusive, eles até mandaram uma nota aqui pra gente, falando a respeito desse assunto, dizendo que estão aguardando da prefeitura, que a prefeitura envie links, né, dos anúncios para exclusão desses anúncios da plataforma. Enquanto a prefeitura diz que não, que já enviou uma lista e que o Booking tem que ficar atento ao que é ou não aluguel de moradia social. Enfim, essa discussão ainda vai dar muito pano para a manga, né?
5: Vai dar pano para a manga e é hora de todo mundo unir esforços agora. Não adianta um ficar empurrando para o outro. A plataforma espera a prefeitura espera as construtoras esperam ser intimadas e o negócio vai, né, vai empurrando com a barriga. Então agora tem que ter uma força-tarefa. Eu ainda acho que quem deveria coordenar isso é o Ministério Público. Sabe por quê? Porque começou tudo distorcido, começou tudo errado. Você, infelizmente, né, ninguém fiscalizou. E aí um monte de investidor comprou imóvel que era para habitação social. Então, onde era para morar família de baixa renda, na verdade, virou Airbnb, virou imóvel para locação, super caro, super chique, e tem um monte de investidor que se aproveitou disso. Então, começou errado. O melhor jeito de corrigir agora é tentar ajustar essa forma de locação. Tudo bem, o investidor comprou, é dele o imóvel, ele comprou de uma forma errada, mas é dele, está com escritura bonitinho. Agora, como que corrige isso? Você só permitir a locação para a pessoa que está enquadrada dentro de quem precisa de uma habitação social. E aí, paciência, o investidor vai ganhar menos dinheiro, mas pelo menos a gente vai aos pouquinhos corrigindo. Agora, enquanto as plataformas tiverem anúncio de imóvel que era para habitação social, custando 200, 300, 400 a diária, o que dá uma renda mensal de 10, 8, 12 mil reais, aí não vai corrigir nunca. Então, esses anúncios precisam ser fiscalizados para que eles caiam e que a gente tenha a destinação correta. Quem pode coordenar isso? O Ministério Público, porque se a prefeitura joga para um, o outro joga para o outro, aí volta na prefeitura, fica com essa história de cadastro. Talvez o Ministério Público colocar um prazo, que todas as plataformas têm um prazo, até junho, até julho, sei lá quando que eles precisam, para identificar quais são esses imóveis e derrubar esses anúncios. Então, agora é hora de corrigir a distorção, é isso aí.
2: Muito bem. Bom, vamos acompanhar, né, Márcio? Ainda vai dar muito desdobramento a essa história. Tem CPI na Câmara dos Vereadores investigando, tem também ações de tramitação no Ministério Público, a gente vai acompanhar e trazendo as atualizações por aqui também no nosso quadro. Valeu, Márcio, até amanhã, hein?
5: Valeu, até.
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1: Lateral para o Corinthians na direita no ataque. Tem pressa o Timão, pressão no jogo no finalzinho, tentando o empate. 1-0 Santa Fé. Bola na direita, Mateuzinho cruzou na boca do gol. Pedro Raul pro

0: Corinthians!
1: Olha que beleza do time!
2: Fala sério, foi no sufoco, hein, Rodrigo Bittar?
1: Gustavo!
3: Tudo bem, Marcela? Bom dia pra você, pra quem tá ligado com a gente. Que sufoco, hein, pro torcedor corintiano.
2: Meu, arrancou empate no finalzinho, cara. Eu tava acompanhando.
3: E que empate importante, né? Porque é um resultado que pode fazer o Corinthians se classificar na noite de hoje já para o mata-mata da Copa Libertadores da América. Basta às 7 da noite, horário de Brasília, no horário que o Platense vai receber o Peñarol lá na Argentina, o Peñarol não vencer. Então, um empate ou uma vitória do Platense faz com que o Corinthians já avance a fase de mata-mata da competição de forma antecipada, né? Com 2 rodadas de antecedência. Vamos finalizar na noite de hoje a 4ª rodada. Teremos ainda a 5ª e a 6ª daqui a 2 e 3 semanas, respectivamente, pela frente. Então, seria um resultado muito importante aí já ter a consciência de que o Corinthians vai disputar o mata-mata da Libertadores da América, já estará garantido às 8ª de final. O jogo ontem, naturalmente, era difícil. Corinthians não teve tantas dificuldades contra o Santa Fé quando jogou aqui, né? Conseguiu um resultado importante, vencendo por 2-0. E o Gustavo Henrique marcou um belo gol até de voleio. Um voleio meio esquisito, é bem verdade, mas deu certo. E ele fez o segundo gol, fechou a vitória do Corinthians depois do primeiro do Ranieri. Agora, ontem foi um duelo mais complicado. O Corinthians, no segundo tempo, foi bem, principalmente na reta final do jogo, nessa pressão que o Oscar Ulisses trouxe até na narração, né? Buscando o empate, e deu certo. A tal da bola aérea do Corinthians funciona muito bem, e o Gustavo Henrique é um diferencial que o Corinthians tem, principalmente para essa temporada, né? Um jogador que funciona muito bem nos cabeceios. Ontem estava lá na área, não era uma bola parada, dessa vez o arremesso lateral tinha sido cobrado, mas sim foi uma bola aérea, um belo cabeceio e um resultado importantíssimo para o Timão.
2: É isso aí. Vamos ver agora o próximo, hein?
3: Agora o próximo jogo do Corinthians, né, relacionado a Libertadores da América é daqui a 2 semanas, né, porque é o duelo contra o Peñarol, aí o Corinthians vai jogar em casa, né, são os dois jogos em casa, que, aliás, contra o Peñarol é fora, aliás, o Peñarol fora e também o jogo contra o Platense, esse sim vai ser em casa lá na última rodada. São os jogos aí que da sequência do Corinthians na Libertadores.
2: Boa. Bom, e hoje é a vez de São Paulo em campo pela Sul-Americana também. O que a gente pode esperar?
3: Um jogo muito importante também, porque o São Paulo tem 7 pontos, é o líder do grupo. O O'Higgins do Gili tem 6 e é o vice-líder. Então, quem vencer na noite de hoje fica na primeira colocação da chave. E aí é a questão de detalhes, né, dessa partida, porque o O'Higgins vai fazer o último jogo dele como mandante na competição. Então, tem um peso muito maior, porque vai decidir fora de casa aí as 2 últimas partidas. Enquanto o São Paulo vai jogar pela última vez fora de casa, né, e vai ter o Morumbis a seu favor para decidir a classificação, lembrando que a Copa Sul-Americana, só o primeiro colocado de cada chave avança direto às 8ª de final, o segundo vai para um mata-mata a mais, a fase de 16ª de final, dá para chamar assim, né, contra as equipes que vêm da 3ª colocação da Libertadores. Então, passa a ser um duelo importante. São Paulo tem 7 desfalques aí para a partida de hoje, é o maior número de desfalques que o São Paulo tem até aqui na temporada, mas a ideia que o Roger Machado coloca em campo que tem de melhor à disposição. Então, muito provavelmente, Luciano, Arthur e Caleri, são 3 titulares nesse momento do São Paulo, devem atuar na noite de hoje. São Paulo sabe da importância desse confronto para ter um respiro um pouco maior para essa reta final de Sul-Americana.
2: Muito bem, vamos aguardar então e voltamos a conversar amanhã. Bittar, um beijo para você.
3: Para você também, até amanhã.
2: Valeu.
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3: 11h49, Lívia Guedes tem informações ao vivo pra gente. Bom dia, Lívia.
4: Marcela, bom dia. A Polícia Civil prendeu uma quadrilha com 2 toneladas de fios roubadas no metrô de São Paulo e de empresas da região em um ferro velho clandestino no Campo Belo, na Zona Sul. 4 suspeitos foram presos com idade entre 28 e 40 anos. Eles foram encontrados durante o patrulhamento da Polícia Militar da região. Escadas, lixeiras, caixas de ferramentas e outros objetos foram furtados de obras e uma caminhonete também foi usada no transporte dos materiais, foram apreendidas. Um homem de 36 anos também foi preso em um flagrante queimando fios para extrair cobre depois de furtar cabos da obra do monotrilho lá na jornalista Roberto Marinho, também na Zona Sul da capital. A polícia afirma que aproximadamente 180 metros de fios haviam sido levados do canteiro de obras horas antes. Na última quinta, Marcela, vale lembrar que a reportagem da CBN esteve na recém-inaugurada linha 17 Ouro do Monotrilho, que contabiliza 5 ocorrências de roubo de fios em um mês de operação. E 3 dessas ocorrências impactaram diretamente na circulação dos trens, Marcela.
3: Está um problemão essa questão dos cabos, viu? Obrigada, viu, Lívia Guedes, pelas informações. Lívia continua acompanhando. Novidades volta também ao longo da programação. 11h50.
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3: 11h51, Yasmin Caetano, nossa curadora da Agenda Cultural, está conosco. Bom dia, Yasmin.
6: E aí, Marcela, bom dia. Olha, sabe que em maio a gente tem uma série de eventos e festivais pela cidade.
3: Sim.
6: Incluindo a Virada Cultural, mas não só ela. E um desses eventos é o C6 Fest, que chega à 4ª edição neste ano, com algumas novidades. Vai acontecer entre os dias 21 e 24 lá no Parque Ibirapuera. E é um festival que mistura uma programação de rock, de indie, de pop, com atrações também de jazz e música eletrônica.
3: Eu acho bem legal essa mistura, viu?
6: Tem uma coisa muito legal disso, né?
3: Indie, pop, mas tem rock, tem o jazz, tem a música eletrônica. São pontos que acabam convergindo, é muito legal, eu gosto.
6: Pra quem gosta de música é bom, porque aí você, pra quem é eclético, né, consegue aproveitar um pouquinho de tudo. Entre os principais artistas confirmados estão Robert Plant, que é o ex Led Zeppelin, você não ouviu errado, a banda DXX, e nos nomes brasileiros, Paralamas do Sucesso, com participação de Nação Zumbi, mas também artistas que estão crescendo no mundo. E quem nos conta essas novidades e outros detalhes é um dos curadores do festival, Ronaldo Lemos. Ronaldo, bom dia, seja bem-vindo.
7: Bom dia, oi Yasmin, oi Marcela.
3: Bom dia, Ronaldo, obrigada, viu, pela sua participação aqui com a gente. Ronaldo Lemos, que é um dos curadores do festival, vai trazer novidades pra gente, né, Yasmin?
6: Exato, Marcela. E Ronaldo, primeiro queria te perguntar, que o festival foge da lógica do algoritmo dos grandes eventos, chama artistas consagrados, mas também alguns nomes menos conhecidos do grande público brasileiro, nomes que estão crescendo. E sempre é legal te ouvir sobre como vocês decidem, como vocês escolhem em quais artistas vão apostar e que público vocês querem atingir na seleção deste ano.
7: Olha, Yasmin, esse trabalho que a gente faz, né, vem de bastante tempo. Esse time de curadoria está juntos talvez mais ali de 20 anos que a gente faz esse trabalho, e é um processo longo. As pessoas olham para o festival e acham assim que é fácil de fazer, mas não tem nada disso. É sempre um cuidado muito grande, um debate muito intenso entre os curadores. A gente briga, a gente faz as pazes, então tem um processo ali que não é simples. Mas no final, quem ganha com isso é o público, né? Se você olhar para o C6 Fest, nesse ano a gente tem artistas do Brasil, Estados Unidos, Inglaterra, Alemanha, Suécia, Gana, Tunísia, Tanzânia, Guatemala, e é difícil encontrar no Brasil um festival que tem essa abrangência e que é um sucesso de público, né? O Sim. público vai, ama e tem uma experiência muito boa sempre no festival.
3: Agora, quero saber qual que é o artista, qual show é o seu queridinho, qual você indicaria, ou melhor, qual você classificaria como imperdível no festival? Dá para escolher?
7: Ah, essa pergunta ela é fácil e é difícil. É fácil porque tem Robert Plant, né? E ver o líder do Led Zeppelin, que tem uma carreira solo brilhante, tem uma raiz no blues muito profunda que todo fã de Led Zeppelin conhece já, e ele está fazendo esse trabalho maravilhoso com a Suzy Dian, que é uma cantora também incrível. Eu amo o disco dele novo, que se chama Amazing Grace. Ele vai tocar esse disco, vai tocar talvez releituras do Led Zeppelin também. Então, assim, esse é imperdível. Agora, o lado B é o Cameron Winter, né, que é o vocalista da banda mais falada do momento, que é o Geese, que está sendo dita como a banda de rock mais importante desse momento que a gente está vivendo. E ele vai fazer um show dele solo maravilhoso, que vai ser no auditório do Ibirapuera. Quem chegar lá para ver esse show não vai esquecer.
6: E o Cameron vai tocar no C6 Lab, que é uma novidade desse ano, né? Qual é a ideia dessa atração em específico?
7: Então, o Lab é para você ter a experiência mais íntima que você pode ter com um artista, né? Então, a gente tem o maravilhoso espaço do auditório do Ibirapuera, projetado pelo Niemeyer, com todo o conforto, acústica e aquela sensação que você está ali dentro do palco, né, junto com o artista. Então a gente selecionou dois artistas para fazerem esse lab. Um é o Cameron, que tem tocado em salas de concerto, né, no mundo todo, fez um concerto incrível no Carnegie Hall em Nova York, que foi filmado pelo Paul Thomas Anderson, né, um diretor de cinema multipremiado agora no Oscar. E no Brasil a gente quer repetir essa experiência do Carnegie Hall. E a outra artista que vai tocar também lá é a Mabi Frate, que é uma artista da Guatemala, mas que vive na Cidade do México. Ela é incrível, colabora com todos os artistas mais interessantes do presente e ainda tem ingressos para a Mabi Frate, que vai tocar no Lab no domingo. Então, para quem não comprou, sugiro correr, porque está tudo esgotando e rápido. Tá?
3: Com certeza. Agora, tem uma questão também que chama bastante atenção com o número de festivais que a gente tem visto e eventos que acontecem principalmente aqui em São Paulo, porque esse mercado de festivais no Brasil está bem aquecido e bastante competitivo desde a pandemia. A gente viu o pessoal saindo de casa, do isolamento, querendo viver, querendo ter essas experiências de festival. E aí, como é que você faz para manter o festival, o C6 Fest, atrativo para o público diante de tanta concorrência?
7: Olha, a gente ocupa um lugar diferente, né? Se você olhar para os grandes festivais, são eventos maravilhosos, muito grandes, né? Numa escala gigantesca. O C6, até pela origem dele, de ter vindo do Free Jazz Festival, né? Que é muito querido por quem vivenciou, é outra experiência. É um festival mais intimista, uhum. É um festival que tem um tamanho humano, você vai com seus amigos, você não vai se perder dos seus amigos, vai conseguir ir no banheiro tranquilamente, vai conseguir comer e beber muito bem no festival. Uhum. Então é um festival que tem um tempo muito mais tranquilo para ser aproveitado, é uma experiência mais humana e que você não sai dele exausto, né? Como um grande festival que você tem que lidar com multidões e às vezes tem dificuldades ali nas coisas mais básicas. O C6 ele é feito para ter a dimensão humana e íntima. A música é o que está em primeiro lugar e a relação com as pessoas que estão no festival, né? Seja as pessoas que irão com você ou que estão lá, que gera uma sensação de comunidade muito grande. Então a nossa aposta é essa, é um festival caloroso, um festival que tem uma dimensão humana e que são experiências inesquecíveis com relação à proximidade que você vai ter com cada artista.
6: E você falou dos ingressos, Ronaldo, estão quase esgotando, mas ainda tem alguns, para algumas categorias, inclusive para um dos dias do C6GES, que é um dos dias mais concorridos, né? Para quem se interessar, onde eles estão disponíveis e quais ainda dá para comprar?
7: Olha, só ir no site do C6 Festival, tá? É simples, vai no Google, digita C6 Festival, você vai encontrar onde vai, é fácil buscar, tá? E como você falou, a gente está com 2 dias esgotados, né? O sábado e o domingo, mas ainda tem ingresso para o Lab no domingo, que é o auditório do Ibirapuera, para o show da Mab Frati e também para o Jazz. Esses, inclusive, recomendo correr, né? Porque o C6 tem esgotado muito antes, né, do Sim. festival. E nessa reta final vai tudo embora. Então, quem quiser ter essa experiência, corre aí, vai online agora, porque pode acabar a qualquer momento.
3: Corre lá no site da Eventim. Ronaldo, agradeço muito sua participação aqui com a gente. Ronaldo Lemos, um dos curadores do C6 Fest 2026. Bom festival para você. Até a próxima.
7: Obrigado.
3: Obrigada, até. Valeu, Yasmin. Obrigada pela sua participação. Até amanhã. 11h59, vamos correndo pra Rua Javari. Ainda dá tempo de saber novidades lá com Clauson Dutra. Quanto que tá o jogo aí, Clauson?
8: 0-0, Juventus contra a equipe da Ferroviária. Marcela, faltando menos de um minuto para terminar a partida. A juíza deu mais 7 minutos de acréscimo. Vamos até 52 minutos. Agora 51 minutos. O último lance é da equipe da Ferroviária, que ataca aqui pela ponta esquerda. Foi um jogo muito equilibrado, muito nervoso, tanto no primeiro quanto no segundo tempo. O destaque é o gol anulado pelo VAR da equipe da Ferroviária. Portanto, vai terminar o primeiro jogo dessa decisão, da final da segunda divisão. O segundo jogo é em Araraquara, na casa, portanto, da equipe visitante hoje aqui da Ferroviária. Marcela, vai terminar o jogo a qualquer momento, 0-0.
3: Boa, e a gente deixa a dica aqui do Canoli, né? Você conversou com a filha do seu Antônio a respeito dos Canolis e onde são vendidos? Marcela. Acabou?
8: Exatamente. Te informo que o jogo acabou agora. Marcela, 0-0. Primeiro jogo dessa grande decisão, dessa grande final desse futebol raiz, que é o futebol paulista, aqui nesse estádio centenário, aqui nesse estádio importante, portanto, da equipe do Juventus, equipe centenária do futebol paulista. Terminou 0-0 o primeiro jogo, público de 3.382 pessoas, renda de R$ 117.980. 0-0 o primeiro jogo da decisão. E aí te devolvo, Marcela, com essa dica do Canoli. A filha do seu Antônio disse, Marcela, que eles vendem na Rua dos Trilhos todo domingo, na feira que tem aqui na própria Mota, na Zona Leste, a partir das 10 horas da manhã. 0-0, terminou o jogo, Marcela.
3: Perfeito, Clauson, obrigada pela sua participação. Clauson Dutra, diretamente da Rua Javari. Assim a gente encerra o CBN São Paulo de hoje. Teve a produção da Yasmin Caetano, com o Luiz Rodrigues, trabalhos técnicos do Pascoal Júnior, Débora Gonçalves. Um beijo para você. Obrigada pela sua companhia. Até amanhã.
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0: Quinta-feira, 7 de maio de 2026. Os investimentos chineses no Brasil saltaram 45% no ano passado na comparação com 2024 e atingiram 6 bilhões e 100 milhões de dólares. É o maior volume desde 2017, segundo o levantamento do Conselho Empresarial Brasil-China. O estudo mapeou mais de 50 projetos, recorde da série histórica iniciada em 2007. O Brasil foi o principal destino dos investimentos da China no exterior em 2025, segundo os dados compilados pelo Conselho Empresarial. 5 dos 8 casos suspeitos de hantavírus em um cruzeiro foram confirmados pela Organização Mundial da Saúde. Até o momento, 3 pessoas morreram. O navio saiu da Argentina no começo de abril. Poucos dias depois, um passageiro contraiu o vírus e não resistiu. As autoridades suspeitam de que a origem do contágio tenha sido um voo em Joanesburgo, na África do Sul. Uma diretora da OMS afirmou que se trata de uma situação totalmente diferente do coronavírus e descartou ser uma nova epidemia. O Mirassol recebe hoje a LDU do Equador e o Flamengo pega o Independiente Medellín na Colômbia pela Libertadores. Pela Copa Sul-Americana, o São Paulo joga no Chile contra o Ogens e o Bragantino enfrenta o Blooming na Bolívia. No horário de Brasília, 12:04.
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1: Muito boa tarde, hoje é quinta-feira, 7 de maio de 2026, começando mais um CBN Brasil com Cássia Regina.
2: E com Carlos Alberto. Uma ótima tarde para você, Carlos Alberto, e para os nossos ouvintes também.
1: Muito obrigado a todos que nos ouvem e acompanham por vídeo. E, bom, assuntos dominantes de hoje: o encontro do presidente Lula com o presidente Donald Trump na Casa Branca, em Washington, e a operação Compliance Zero, a nova fase, que levou uma operação de busca e apreensão na casa do senador Ciro Nogueira, do Centrão. Bom, nós vamos começar com o encontro Lula, Donald Trump. Vamos chamar direto de Washington, está lá na Casa Branca, o repórter da BBC News, Leandro Prazeres. Leandro, tudo bem?
3: Tudo bem, Sardenberg? Tudo bem, Cássia?
2: Boa tarde.
3: Estamos aqui na Casa Branca, esperando o início da reunião entre o presidente Lula e o presidente Trump. A informação que nós tivemos é que o presidente Lula acabou de sair da Embaixada do Brasil aqui em Washington, onde ele passou a noite. E o Brasil tem duas prioridades nessa reunião, né? A primeira é evitar que o governo norte-americano estabeleça novas tarifas contra produtos brasileiros, a exemplo do que aconteceu no tarifaço do ano passado, e a segunda é tentar estabelecer uma cooperação no combate ao crime organizado. O Brasil vai apresentar uma nova proposta de parceria focada especialmente no combate à lavagem de dinheiro e também no tráfico de armas.
1: Agora, Leandro, vocês, os repórteres, estão aonde? Já estão dentro da Casa Branca e do lado do gabinete do presidente?
3: Exato, a gente já está dentro da Casa Branca, a gente está aqui numa sala dedicada aos repórteres, né? A gente ainda não entrou especificamente no Salão Oval, a gente está aguardando sermos levados ao Salão Oval, onde a gente vai acompanhar pelo menos parte da reunião entre os dois presidentes.
1: A reunião será uma reunião de conversa direta, né? Cara a cara, ali naquele sofás ali do Salão Oval, né?
3: Exatamente, vai ser uma reunião, vão ter, além dos dois presidentes, secretários do governo norte-americano e também a presença do vice-presidente, David Vance, e do lado brasileiro a comitiva é formada pelos ministros da Justiça, Wellington Silva, pelo ministro das Relações Exteriores, Mauro Vieira, pelo ministro da Fazenda, Dário Durigan, e pelo ministro de Minas e Energia, Alexandre Silveira.
2: Agora, Leandro, até considerando, né, o tipo de reunião que vai ser realizada, é algo relativamente breve, não deve levar muitas horas, né?
3: Exato. A previsão é que essa reunião seja breve, em torno aí de 30, 40 minutos. Mas ela vai ser, depois dela vai haver um almoço de trabalho com as respectivas comitivas, mas isso, de fato, essa está sendo chamada de uma visita de trabalho, não é uma visita de chefe, não é uma visita de Estado, né, uma visita com perfil um pouco mais baixo, essa que está sendo organizada aqui pela Casa Branca.
1: Então tá, então tem a reunião cara a cara, o debate entre os dois, comitivas grandes de lado a lado, depois tem um almoço e depois desse almoço o Lula vai para a Embaixada do Brasil e o Lula dará uma entrevista coletiva na Embaixada do Brasil, que nós vamos acompanhar, obviamente. E às vezes, né, Cássia, às vezes, né, Leandro, às vezes, quando o presidente Trump recebe esses convidados, ele abre para a imprensa enquanto os dois estão lá, né? E os dois presidentes juntos respondem a pergunta dos repórteres, né?
3: Exatamente. Bom, nesse momento a gente está sendo levado para o Salão Oval, e há sim a expectativa, pelo menos a expectativa de boa parte do reportariado aqui, é de que haja sim esse momento em que os dois, tanto o presidente Lula quanto o presidente Trump, falem com a gente logo após um primeiro encontro breve deles.
1: E vocês,
3: essa é a nossa expectativa aqui na Casa Branca.
1: E vocês estão sendo levados já para o Salão Oval?
3: Exatamente, a gente está sendo levado para lá agora, estamos só aguardando aqui o pessoal da segurança, mas os repórteres já estão aqui enfileirados para serem levados para o Salão Oval.
1: Tá certo. Bom, Leandro, obrigado por agora. Você nos chama assim que tiver alguma informação, por exemplo, se vocês entrarem no Salão Oval e os dois presidentes estiverem lá, por favor, você nos chama e a gente entra direto ao vivo com você, tá bom?
3: Tá certo.
1: Combinadíssimo. Obrigado, então, Leandro. Prazer. Então, você vê, Cássia, os repórteres já estão sendo levados lá para o Salão Oval. Vai ser vai ver uma daquelas reuniões públicas, né, que o Trump faz com presidentes, já fez com vários outros presidentes e chefes de Estado de outros países. Bom, enquanto esperamos essa informação, a gente vai para Brasília com o Felipe Igreja. O assunto é a Operação Compliance 2, que teve como alvo o senador Ciro Nogueira. Felipe Igreja.
4: Sadeberg, deflagrada hoje pela Polícia Federal, a quinta fase da Operação Compliance Zero, que investiga suspeitas de fraudes financeiras ligadas ao Banco Master, teve como alvo principal o senador Ciro Nogueira, presidente do Progressistas. Ele foi alvo de um mandado de busca e apreensão e está proibido de se comunicar com outros investigados no caso. Segundo a Polícia Federal, Ciro Nogueira e Daniel Vorcaro, dono do Banco Master, tinham uma estreita relação com um parlamentar recebendo, inclusive, uma espécie de mesada e outras vantagens indevidas para atuar pelos interesses do Master no parlamento. Segundo a Polícia Federal, o senador recebia repasses mensais de R$300 mil de Daniel Vorcaro. Há suspeita de que essa espécie de mesada tem aumentado depois para R$500 mil. Essas informações constam do despacho do ministro André Mendonça, relator da Operação Compliance Zero, ao autorizar a busca e apreensão hoje por parte da Polícia Federal. Além dos pagamentos mensais recorrentes, a Polícia Federal cita o uso de um imóvel de propriedade de Daniel Vorcaro, como se fosse do próprio parlamentar, além do custeio de viagens internacionais, hospedagens, restaurantes e voos privados. Segundo a PF, os elementos demonstram a existência de um arranjo funcional e instrumental orientado por benefício mútuo, extrapolando relações de mera amizade. Chama atenção ainda, nesse despacho do ministro André Mendonça, que a gente relembra que Ciro Nogueira também foi responsável por apresentar a chamada emenda master no projeto de autonomia orçamentária do Banco Central. Essa sugestão de Ciro Nogueira, que não foi contemplada no texto final aprovado pelo Congresso, sugeria elevar a cobertura do Fundo Garantidor de Créditos, o FGC, de R$250 mil para R$1 milhão por depositante. Segundo a PF, o texto dessa emenda foi elaborado pela assessoria do Banco Master, impresso, entregue em um envelope endereçado a Ciro no endereço residencial do próprio senador. Ainda segundo a Polícia Federal, o conteúdo da versão entregue é reproduzido de forma integral pelo parlamentar na tramitação da proposta no Senado. A gente lembra também que em conversas privadas de 2024, Vorcaro qualificou Ciro Nogueira como um grande amigo de vida. A defesa do senador nega que ele recebesse mesada de Vorcaro e diz que vai esclarecer os fatos, como afirmou o advogado Antônio Carlos de Almeida Castro.
5: Ele certamente não recebia nenhuma mesada nem esse valor. O que a defesa estranhou é o fato de ter uma busca e apreensão, que é uma medida altamente invasiva, com base na análise somente de celular de terceiro. Até onde eu sei, pelo que eu li da decisão do ministro André, não há nenhum celular do próprio senador Ciro Nogueira. Então, claro que foi uma surpresa ter uma medida de busca e apreensão. Próxima medida é pedir acesso a tudo que tem lá. A busca e apreensão foi absolutamente respeitosa e tranquila, sem espetacularização. E o que foi apreendido não tem nenhuma preocupação.
4: Além do senador Ciro Nogueira, presidente do Progressistas, outro alvo da quinta fase da Operação Compliance Zero foi Felipe Cansado Vorcaro, que é primo do dono do Banco Master. Ele foi alvo de prisão temporária. Segundo a PF, essa prisão foi necessária para impedir a obstrução das investigações. Foram 10 mandados de busca e apreensão e essa ordem de prisão temporária. Essa operação de hoje, Sadenberg, coloca em xeque a delação de Daniel Vorcaro, que não teria apresentado na sua proposta de delação essas informações acerca de Ciro Nogueira. Segundo a colunista do Globo e comentarista da CBN, Malu Gaspar, Vorcaro tentou proteger Ciro, o que irritou os investigadores que querem que ele apresente de fato algo novo na sua colaboração, sob o risco de não conseguir fechar esse acordo. A gente lembra que os anexos foram encaminhados na terça-feira para análise da Polícia Federal e da Procuradoria-Geral da República. Sadenberg.
1: Quer dizer que essa história da mesada não foi. A polícia não chegou a ela através de denúncias, né, de declarações do Vorkaro, mas descobriu lá nos telefones celulares, né, nas trocas de mensagens e tal.
4: Exatamente, tudo isso com base, né, naqueles celulares que já tinham sido apreendidos nas primeiras fases da Operação Compliance Zero, e chamou a atenção o fato de que na proposta de delação ele não ter citado e ter meio que tentado blindar, né, não trazer informações sobre o Ciro Nogueira, que a gente lembra foi chamado de um grande amigo de vida nessas mensagens por Daniel Vorkaro, sabe, né?
1: É certo. E o primo do Daniel Vorkaro é Felipe Vorkaro, esse está preso,
4: isso, exatamente,
1: né?
4: Foi preso, prisão temporária, foi cumprida em Belo Horizonte. Ele já havia sido alvo de outras fases da Compliance Zero, não tinha sido localizado, mas desta vez foi efetivada essa prisão, prisão temporária dele. A suspeita da PF, a solicitação foi feita para que ele impedir que ele pudesse destruir provas ou tentar obstruir as investigações desse caso, Sadebeck.
1: Tá bom. Informação, Felipe Igreja, nós teremos mais novidades acerca desse caso, repercussões políticas, outras declarações. E por hora, Felipe Igreja, muito obrigado. Até a próxima. E agora, exatamente falando sobre repercussões políticas dessa história, nós temos a Rani Veloso de Brasília. Rani.
6: Boa tarde, Sardenberg. Olha, após essa quinta fase da Operação Compliance Zero, a base do governo Lula cobra a instalação de uma CPMI no Congresso e de uma CPI na Câmara para investigar o escândalo do Master. O líder do governo na Câmara, Paulo Pimenta, disse à CBN que a nova operação mostra a intimidade do coração do governo Bolsonaro no esquema do Bolso Master, com operadores em diversos órgãos do governo passado. Para Pimenta, o Congresso Nacional precisa dar uma resposta ao Brasil e que não pode haver qualquer suspeita de um acordão para abafar as investigações do Banco Master. Ele cobrou transparência, apuração rigorosa e responsabilização diante das denúncias graves. O líder fala em acordão porque havia uma informação de bastidor de que o presidente do Senado, Davi Alcolumbre, havia acordado com a oposição ao pautar a derrubada do veto ao PL da dosimetria, que reduz as penas aos condenados pela tentativa de golpe. A oposição não cobraria mais essa comissão parlamentar de inquérito que investigaria as fraudes do Master. Também tivemos repercussão do pré-candidato à presidência da República, Romeu Zema, do Partido Novo. Ele disse que safados recebiam mesadas e viagens de luxo para acobertar as fraudes do Master. Zema destacou que está claro que muito mais vai aparecer e que as raposas velhas já estão sentindo o cheiro do problema com medo das investigações e que, por isso, há um silêncio em Brasília.
7: Vorkaro pagava mesada a políticos vendidos. Ele bancava viagens de luxo para os intocáveis de Brasília. Pagava viagens de jatinho com direito a hotel de luxo, lagosta e uísque à vontade. Sabe para quê? Para esses safados acobertarem as fraudes do Banco Master por meio de leis apresentadas ao Congresso.
6: Olha, Sattenberg, de forma reservada à CBN, um aliado do senador Ciro Nogueira, que é um dos principais alvos dessa operação de hoje, que a suspeita era que Ciro recebia mesada de Daniel Vorkaro no valor inicial de R$300 mil e depois passou para R$500 mil, é que nesse momento o senador está na residência oficial do Senado com Davi Alcolumbre e que há também outros aliados reunidos nesse momento. A interlocutor disse que a operação é uma perseguição política por causa da derrota de Messias, que foi indicado por Lula ao Supremo Tribunal Federal, derrota essa que aconteceu exatamente no Senado e que inicialmente Ciro Nogueira disse que iria votar a favor de Jorge Messias, né, mas que as contas não bateram. Então esse aliado de Ciro diz que é uma perseguição política por esse motivo. Eu também procurei o presidente do Congresso, Davi Alcolumbre, não vai se manifestar. Também até o momento o presidente da Câmara não se manifestou sobre isso. isso. Também procurei alguns integrantes das comissões parlamentares de inquérito que até há um tempo atrás estavam atuantes nesse caso do Banco Master, como foi a CPMI do INSS e também a CPI do crime organizado, como o senador Alessandro Vieira, relator dessa última CPI, que disse que não iria se manifestar até o momento. Então, a gente está à espera, né, de mais repercussões, porque no momento, de fato, há um certo silêncio aqui em Brasília. Sardenberg.
1: Voltaremos com mais informações. Obrigado, Rani Veloso. E agora voltamos para Washington. Lá está o Leandro Prazeres, repórter da BBC News. Leandro.
3: Oi, Sardenberg. Oi, Cássia. Tudo bem? Então, o presidente Lula acabou de chegar aqui na Casa Branca. Ele saiu da embaixada há poucos minutos e já está aqui na Casa Branca, onde ele vai se encontrar com o presidente Trump em alguns minutos. A gente está aqui na expectativa para entrar no Salão Oval, para poder acompanhar uma parte dessa reunião.
1: Certo. E vocês vão acompanhar a primeira parte da reunião ou o final? Ou já vai acompanhar direto?
3: Então, a previsão é que eles tenham uma pequena conversa, uma conversa breve de aproximadamente 15 minutos, e depois eles vão para o Salão Oval, onde a gente vai acompanhar um pouquinho das conversas lá, e a expectativa é de que nessa parte eles possam vir a falar com a gente. E aí nós acreditamos que o grosso dessa reunião possa acontecer, das conversas entre eles e das comitivas, possa acontecer durante o almoço de trabalho que eles terão aqui.
1: Tá certo. Então você vai acompanhar, junto com os outros repórteres, a conversa lá entre os dois presidentes, é isso?
3: Exatamente. A gente vai acompanhar junto com a parte da imprensa brasileira aqui e também da imprensa estrangeira que está acompanhando e cobrindo esse encontro.
1: Tá certo. Muito obrigado, Leandro Prazeres, da BBC News. Então, daqui a pouco eles vão se encontrar e aí a gente vai transmitir, certo?
2: Isso, a gente vai ter aqui, se houver, né, possibilidade, por exemplo, de transmissão dessa conversa. Normalmente, como você disse, né, Carlos Alberto, pelo menos um trecho dessa fala, dessa reunião é transmitido. E aí a gente vai trazer também essa informação, um pouquinho do áudio para os nossos ouvintes.
1: Bom, e agora fazemos o quê? Vamos para o intervalo, o noticiário da sua cidade, da sua região. E já voltamos. E voltamos a qualquer momento se tivermos lá áudio da entrevista, da conversa de Lula e Trump. Intervalo.
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1: Vamos agora ao Rio de Janeiro com o Pedro Bonenberger e a informação é a seguinte: o Supremo Tribunal Federal já tem maioria para manter na prisão o deputado estadual Thiago Rangel. Pedro.
2: É isso, Sardenberg. E essa manutenção na prisão, ela é consequência de uma decisão que foi validada agora, pelo menos por maioria nesse momento, na primeira turma. A primeira turma decidiu que a Assembleia Legislativa do Rio de Janeiro não pode decidir sobre a soltura do parlamentar. Aquela prerrogativa que alguns deputados têm, a avaliação de que eles possam responder em liberdade, que é feita pelos colegas deputados nas casas legislativas. Votaram nesse sentido, além do ministro Alexandre de Moraes, Flávio Dino e Cristiano Zanin. O julgamento acontece em sessão virtual, segue aberto até 7 horas da noite. Nesse momento, somente a ministra Carmen Lúcia, da primeira turma, ainda não votou. Na quarta-feira, Sardenberg, o Moraes já havia suspendido em decisão liminar qualquer análise da Alerj sobre a manutenção da prisão. Isso agora vai sendo referendado pela primeira turma. Ou seja, sem essa avaliação dos colegas deputados, não há perspectiva de soltura, de que o deputado Thiago Rangel, do Avante, responda em liberdade a esse processo. Na decisão, Moraes afirmou que as assembleias legislativas do país têm usado essa prerrogativa constitucional para garantir um sistema total de impunidade aos deputados. O ministro chegou a citar 12 casos em que parlamentares estaduais foram soltos pelas casas legislativas, mesmo sem relação entre os crimes investigados e o exercício do mandato. 8 deles, inclusive, somente aqui no Rio de Janeiro. É uma prerrogativa que as assembleias dos estados têm, mas que, segundo Moraes, teria sido usada de forma excessiva. O deputado Thiago Rangel foi preso pela Polícia Federal na última terça-feira por suspeita de influenciar obras em escolas estaduais, com contratos direcionados a empresas específicas. Parte do dinheiro público, segundo as investigações, teria retornado ilegalmente ao grupo político ligado ao parlamentar. A defesa dele nega todas as acusações, Sardenberg.
1: Muito obrigado, Pedro Bonenberger. E agora, intervalo.
3: E já voltamos.
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1: Vamos saber do trânsito em São Paulo. Quem já está conosco e faz esse monitoramento é a Letícia Veloso. Boa tarde para você, Letícia.
2: Oi, Cássia, boa tarde para você, boa tarde, Sartenberg, boa tarde para o nosso ouvinte. A cidade segue bem movimentada, as principais vias, por exemplo, com alto fluxo de veículos na marginal do Tietê, nos dois sentidos, em direção à rodovia Ayrton Senna do Cebolão até após a ponte do Piqueri e na aproximação da ponte das Bandeiras até o acesso à Dutra. A gente teve aí acidente, no caso, na altura da ponte das Bandeiras, sentido da Ayrton Senna, com pista já liberada ainda nesta manhã, e sentido da Castelo, pontos de parada também na Tietê.
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5: A cidade de São Paulo acaba de atingir um marco duplo que reforça seu compromisso com o meio ambiente. 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Para chegar a esse nível, a capital apresentou um padrão alto de gestão ambiental, baseado em dados públicos, metas claras e planejamento climático consistente. Os dois reconhecimentos colocam São Paulo como uma cidade que ajuda a definir os rumos da sustentabilidade urbana.
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2: Dutra tem lentidão na chegada a São Paulo, do quilômetro 224 até o 227. E também com ponto de parada na aproximação da marginal do Tietê.
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0: Quinta-feira, 7 de maio de 2026. O presidente Lula já está na Casa Branca para se reunir com o líder americano Donald Trump. O encontro é classificado como visita de trabalho, que é mais objetiva e discreta que uma visita de Estado. Os dois devem discutir temas como minerais críticos, o combate ao crime organizado, a eliminação total das tarifas americanas contra o Brasil e investigações sobre o PIX. A Secretaria da Receita Federal informou que recebeu até amanhã desta quinta-feira cerca de 20 milhões de declarações do Imposto de Renda. O prazo de entrega começou em 23 de março e se estende até o dia 29 de maio. Neste ano, o fisco espera 44 milhões de documentos, ou seja, 24 milhões de contribuintes ainda têm de enviar a declaração. Quem perder o prazo terá de pagar multa mínima de R$ 165,74. Um ginecologista de 81 anos foi preso acusado de estuprar uma paciente em trabalho de parto no Paraná. O médico Felipe Lucas foi denunciado até o momento por 4 mulheres. A polícia informou que a vítima tomou coragem para fazer a acusação depois de saber dos relatos das outras mulheres. Felipe Lucas foi deputado estadual, vereador e prefeito da cidade de Irati. Países da União Europeia concordaram em banir ferramentas de inteligência artificial usadas para criar imagens sexuais falsas. A medida faz parte de uma revisão da legislação europeia sobre a tecnologia e prevê punições para sistemas capazes de gerar imagens íntimas sem consentimento. A Bolsa de Valores de São Paulo opera em baixa de 1,67% aos 184.547 pontos. O dólar comercial está em ligeira alta de 0,01%, cotado a R$ 4,91. O euro vale R$ 5,79, elevação de 0,20%. No horário de Brasília, 12:35.
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0: E aí, Miriam?
1: Boa tarde, Sadenberg. Boa tarde, Cássia. Boa tarde, ouvintes da Rádio CBN.
2: Boa tarde, Miriam.
0: A Lula já está na Casa Branca e provavelmente já deve estar iniciando a conversa com o presidente Trump. E o que você vai nos contar, Miriam?
1: Toda a preparação que foi feita para, ou de um lado, desarmar possíveis conflitos e transformar essa reunião no mais proveitosa possível. A primeira preocupação, item 1, manter o clima de diálogo. Como, apesar deles serem de campos ideológicos diferentes, o que se diz que na preparação, eu conversei com pessoas que estavam ajudando a preparar a viagem, o presidente Lula se espelha no seu próprio passado. Ele teve também uma excelente relação com George Bush, independentemente de George Bush ser republicano e ele ser do Partido dos Trabalhadores. E ele tem com outros governantes de direita, de centro-direita, uma ótima relação. É verdade que Trump é o mais difícil, até porque ele é ultra-direita, né? Está à direita de George Bush, mas o que aconteceu recente, o que aconteceu no histórico recente da relação deles, primeiro, aquele contato na ONU, um contato rápido, que permitiu o que eles chamaram de química, e isso depois se transformou naquele encontro na Malásia, e que a partir desse encontro na Malásia, Trump reduziu tarifas de inúmeros produtos que ele tinha aumentado. Então, ele joga nessa mesma trilha. Querem manter o canal de diálogo da diplomacia presidencial, uma diplomacia de alto nível, e que esteja sempre, que ele não quer se colocar como nem antagonista do presidente Trump, nem uma pessoa que faz parte daquele bloco que segue, assim, submetida a Donald Trump. Então, essa é a primeira questão, manter esse diálogo para outras coisas no futuro. Objetivamente, eles levaram uma proposta de um acordo na área de cooperação, um acordo de cooperação na área de segurança pública, né? Combate ao narcotráfico, combate ao crime organizado, à lavagem de dinheiro. E eles levaram dados mostrando que o que houve até agora de cooperação no nível das agências governamentais, tipo a aduana lá e o Ministério da Fazenda e Polícia Federal aqui, já teve resultados concretos. Por exemplo, meia tonelada de armas que foram apreendidas no Brasil através dessa informação que veio de lá. Então, eles vão mostrar isso. O que, quando faz isso, o presidente Lula, o governo brasileiro, está querendo fazer? É desarmar a bomba daquela proposta de considerar as facções criminosas no Brasil como organizações terroristas. Não para defender as organizações terroristas, mas o Brasil acha que isso é ruim, porque tem outras implicações. Sanções no Brasil e até, em último caso, até intervenção, né? Então, justificaria pela legislação americana. Então, o que ele quer mostrar é o seguinte: em vez de se contrapor à ideia de organizações terroristas, você fala assim, olha, tem uma ideia melhor aqui, que vamos cooperar, que está dando certo isso aqui, vamos tornar isso mais robusto do ponto de vista das relações entre os dois países. Fora isso, ele levou resposta para várias coisas que estão sendo questionadas naquela investigação da sessão 301, que é o escritório comercial da Casa Branca fazendo uma investigação para ver se o Brasil tem práticas desleais de comércio, e que vai desde o PIX, que a gente tem falado sempre, né, até outras questões como desmatamento. Então, ele levou resposta para tudo isso. E além disso, ele tem a vantagem de ter sido aprovado ontem essa proposta de um marco regulatório para a exploração de terras raras, que é outro interesse dos Estados Unidos. Então, é isso que, em princípio, estava ali na agenda, né? Vamos ver como é que vai ser essa conversa, como é que vai ser também a entrevista coletiva, porque Trump já usou entrevistas coletivas para constranger interlocutores. Então, isso é sempre uma preocupação, apesar deles acharem que não faz sentido nenhum ele tente fazer esse tipo de armadilha, até porque os diálogos foram bons nos últimos tempos. E o Lula, o presidente Trump, foi ele que tomou a iniciativa de fazer esse encontro agora, né? Já estava previsto, mas foi encontrado agora. Então é isso, está acontecendo nesse momento esse assunto lá em Washington.
0: E nós já temos informação de que sim, haverá uma conversa breve entre o Trump e o Lula na presença da imprensa, né? Os repórteres vão ser levados para o Salão Oval e vão acompanhar um pedaço da conversa entre o Trump e o Lula.
1: E assim, depois sai a imprensa e a conversa continua, né?
2: É isso mesmo. Miriam Leitão, muito obrigada, Miriam. Vamos seguir acompanhando e a qualquer momento a gente volta a falar deste assunto. Até mais.
1: Até mais.
2: E a gente já tem informação, Carlos Alberto, do Leandro Prazeres, da BBC News, mandou uma mensagem pra gente avisando que o encontro já começou. Ele não consegue mais conversar conosco, né? Porque já tá ali na área interna da Casa Branca, já no Salão Oval, mas já tem essa informação de que o encontro já foi iniciado. E agora, hein?
0: Intervalo, enquanto aguardamos essa mais informações aí de Washington. Intervalo e já voltamos.
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4: A FAESP alerta os produtores paulistas para o início da arrecadação do Fundesa PEC a partir de 1º de maio e para os riscos do não cumprimento dos prazos. Sem a atualização dos rebanhos no GEDAV, Sistema Oficial do Estado para Registro e Controle Sanitário dos Animais, e sem a contribuição ao fundo, o produtor pode ficar impedido de movimentar animais dentro do país e realizar exportações. O fundo garante indenização em caso de febre aftosa e integra a política sanitária após o Brasil ser reconhecido como área livre da doença sem vacinação. Para o presidente da FAESP, Tirso Meirelles, a adesão ao fundo é essencial para assegurar respostas rápidas em situações de emergência sanitária e garantir a segurança à cadeia do leite e da carne. 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
1: Tem lentidão pela Dutra na chegada a São Paulo e na altura do quilômetro 224 em Guarulhos, interdição parcial por causa de um acidente na pista. São mais de 3 quilômetros de fila. Lá na aproximação da marginal do Tietê, do 230 ao 231, tem lentidão também.
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1: Carlos Alberto, nós já temos a informação que nos foi passada agora há pouco pelo Leandro Prazeres, da BBC News Brasil, de que o encontro entre o presidente Lula e o presidente dos Estados Unidos, Donald Trump, já foi iniciado. Lembrando que o presidente tinha deixado a residência oficial da Embaixada Brasileira em Washington para a Casa Branca por volta das 11h05, aí ele chegou até a Casa Branca, foi encaminhado ao local da reunião e a reunião, de fato, já começou. Essa é a oitava visita de Lula à Casa Branca. Ele foi recebido pelo presidente George W. Bush 4 vezes, em 2002, como presidente eleito, 2003, 2007 e 2008. Foi recebido também pelo presidente Barack Obama 2 vezes, 2009 e 2010, e pelo presidente Joe Biden 1 vez, em 2023, de acordo com o governo brasileiro. E nessa, que é a oitava visita do presidente Lula à Casa Branca, ele foi inclusive recebido ali com um tapete vermelho. A gente tinha algumas imagens sendo exibidas agora há pouco na tela da Globo News, que mostravam exatamente o momento em que ele chegava, tinha ali o tapete vermelho estendido, e aí ele chegou e apertou as mãos do presidente dos Estados Unidos. Voltamos a informar direto da Casa Branca. O Leandro Prazeres já está por lá. E, Leandro, reunião já acontecendo há alguns minutos, né?
2: Exatamente. A reunião já está acontecendo nesse momento. Houve uma mudança em relação ao que havia sido planejado inicialmente. Inicialmente, o plano é que eles tivessem uma pequena conversa, uma breve conversa, e a imprensa pudesse acompanhar parte dessa reunião no Salão Oval, e depois eles teriam uma reunião, uma conversa mais substancial após essa declaração à imprensa. O que a gente conseguiu apurar aqui é que, a pedido da delegação brasileira, houve uma mudança nesses planos. Eles estão tendo a reunião primeiro, então nesse momento eles já estão conversando, tanto a delegação brasileira quanto a delegação norte-americana estão reunidas nesse momento. E após essa reunião é que eles vão autorizar a entrada da imprensa no Salão Oval para que a gente possa eventualmente fazer algumas perguntas.
3: Muito. Bom, então, só uma coisinha, Leandro, a gente está vendo aqui pelas imagens da TV que tem uma aglomeração de repórteres aí ao lado do Salão Oval, é isso?
2: Exatamente, exatamente. A gente está aqui aguardando, é uma

0: sala de briefing, né, para a imprensa. Então, todos os repórteres, tanto brasileiros quanto repórteres norte-americanos e de outras nacionalidades, a gente está aqui aguardando ser autorizado para poder entrar no Salão Oval na medida em que, nesse momento, a reunião está acontecendo.
1: Tá certo. A informação do Leandro Prazeres, da BBC News, que está lá na Casa Branca, em Washington.
2: Conversa de bastidor com Bernardo Melo Franco.

0: E aí, Bernardo?
1: Boa tarde, Sandenberg. Boa tarde, Cássia. Boa tarde, ouvintes da CBN.
2: Boa tarde, Bernardo.
0: O Bernardo, o Centrão estava todo animado lá depois da queda da queda do Jorge Messias, né? Que não foi aprovado para o Supremo Tribunal Federal. E hoje o Ciro Nogueira acorda com uma operação de busca e apreensão na casa dele, né?
1: Pois é, Sattenberg, e uma coisa, o escândalo Master, ajuda a explicar a outra, que é a rejeição do Jorge Messias no Senado. Mas vamos por partes. Acho que para contextualizar o nosso ouvinte, é importante dizer o seguinte. O Congresso Nacional, ele tem a bancada da Bíblia, tem a bancada do boi, tem a bancada da bala, já teve a bancada da bola, e agora vai ficando cada vez mais claro que teve também a bancada do Master. Tinha uma bancada de deputados e senadores a serviço do projeto econômico do Daniel Vorcaro. E talvez o líder da bancada do Master, ao que tudo indica, e as investigações vão confirmando, fosse o senador Ciro Nogueira. Não é surpresa para ninguém essa operação, porque o Ciro Nogueira já vinha sendo citado desde o início desse escândalo. Houve lá aquela mensagem em que o Vorcaro se refere a ele como amigo da vida, e houve também. É um fato público notório no Congresso Nacional, que foi a apresentação de uma emenda pelo senador Ciro Nogueira, que beneficiava diretamente o Banco Master. Era aquela famosa emenda que aumentava o limite a ser pago pelo FGC, Fundo Garantidor de Crédito, para aplicações que ficassem sem fundos. Ele propunha aumentar isso de 250 mil reais para
0: Era um
1: 1
0: milhão.
1: milhão de reais. A gente sabe que a estratégia de capitalização, de captação do Banco Master era de oferecer uma remuneração muito acima do mercado, nos papéis que vendia aos investidores, né, os CDBs, e como argumento para que as pessoas fizessem o negócio, dizia o seguinte: olha, se o banco quebrar, o FGC cobre, então você está seguro. Obviamente, se essa emenda apresentada pelo Ciro Nogueira, que ficou conhecida como emenda Master, tivesse passado, o Daniel Vorcaro teria conseguido captar ainda mais dinheiro para papéis que agora se sabe eram papéis podres, né, que não tinham lastro para pagar para o investidor. E veja só, Sattenberg, segundo as investigações da Polícia Federal, o Ciro Nogueira estava recebendo uma mesada do Daniel Vorcaro de 300 mil reais. Em algum momento teria subido para 500 mil reais. Essa emenda Master, se tivesse sido aprovada, só dois investidores que fizessem ali esse aumento cobririam quase 5 meses de mesada para o senador. Você vê que era um bom negócio para o senador, mas era um negócio melhor ainda para o banqueiro que estava corrompendo políticos, autoridades em Brasília. Outra coisa importante para dizer é que o Ciro Nogueira, ele um dos principais, talvez o principal operador político do Centrão. Ele é presidente do PP, Partido Progressista. Ele apoiou os governos do PT lá atrás, Lula, Dilma, apoiou o governo Temer, mas no governo Bolsonaro ele não foi só um apoiador, ele foi um participante central. Ciro Nogueira foi chefe da Casa Civil no governo Bolsonaro, chegou por poucos dias a ser ministro, veja só, junto com André Mendonça, um na AGU e o outro na Casa Civil. E ele foi uma espécie de liga, né, de elo dessa aliança entre o bolsonarismo, a extrema-direita, e o Centrão no Congresso Nacional. Pois bem, essa aliança, na semana passada, ela voltou a se formar para rejeitar a indicação do Jorge Messias para o Supremo Tribunal Federal. A gente já dizia semana passada que o medo das investigações do Master, né, o temor da classe política do que vinha por aí, tinha sido um elemento para a rejeição do Messias, porque o Messias, ele era apoiado publicamente pelo André Mendonça. Portanto, sendo aprovado para o Supremo, se tornaria mais um aliado do André Mendonça. Agora, para
0: Que
1: quem
0: é
1: teve
0: o
1: dúvida na semana
0: relator
1: passada.
0: André Mendonça, que é o relator do caso Master no Supremo Tribunal Federal.
1: Que é o relator do caso Master no Supremo Tribunal Federal, Sattenberg, e que determinou justamente essa operação contra o senador Ciro Nogueira, escrevendo ali no seu despacho que o que havia entre Ciro Nogueira e Daniel Vorcaro não se restringia a uma mera amizade, tinha mais do que isso. O André Mendonça lista ali uma série de suspeitas de crimes que teriam sido cometidos em tese pelo Ciro Nogueira, corrupção, enfim, participação em organização criminosa. E agora, para quem teve alguma dúvida na semana passada, vai ficando mais clara a ligação entre esses dois fatos, né? De um lado, uma classe política muito assustada com o avanço das investigações e, do outro, um ministro que está, pela primeira vez, autorizando uma operação da Polícia Federal em cima de um dos principais operadores políticos do Congresso.
2: E a partir do que foi apurado nessa operação de hoje, se continuar do jeito que está, a delação de Daniel Vorcaro corre risco de ser recusada, né?
1: Pois é, Cássia. E a gente vinha dizendo também aqui que mais importante do que o Daniel Vorcaro falar é o que o celular do Daniel Vorcaro vai falar por ele.
2: Uhum.
1: E veja, não precisou da delação premiada para que os investigadores chegassem nessa mesada de 300 mil reais, nesses fatos graves que embasaram a operação de hoje. Tem informação da nossa colega Malu Gaspar mais cedo até de que a relação com o Ciro Nogueira não estava no projeto de delação que foi apresentado, no plano de delação que foi apresentado pelo Daniel Vorcaro. Então, veja, por mais que o banqueiro esteja com a defesa dele, aí a defesa está cumprindo o papel, né? Que, enfim, o advogado tem mesmo que defender os interesses do seu cliente, mas por mais que ele tente esconder fatos ou esconder personagens que participaram desse grande esquema de corrupção, o fato é que os celulares apreendidos com ele e outras provas colhidas ao longo da investigação vão fornecendo elementos para que essa investigação consiga avançar e pegue, de fato, muita gente graúda, muita gente importante do meio político em Brasília. Só para registrar, Sardenberg e Cássia, a defesa do senador Ciro Nogueira está negando ilicitude, né? Uhum. Tem uma nota aí do advogado Antônio Carlos de Almeida Castro, dizendo que o senador quer colaborar com a justiça, quer esclarecer os fatos, enfim. Só para a gente deixar aqui registrado esse outro lado. Mas a situação do senador Ciro Nogueira realmente fica bastante complicada a partir dessa quinta-feira.
0: Ele declarou lá o Cacai declarou lá na sua nota que o senador está à disposição da justiça. Não precisa, né? A justiça já chegou lá, né?
1: A justiça bateu na porta dele antes que ele se colocasse à disposição, Sardenberg.
0: Bernardo Melo Franco. Obrigado, Bernardo. Até.
1: Até. Um abraço para vocês. Boa tarde para os ouvintes.
2: Até mais, Bernardo.
0: Intervalo agora?
2: E já voltamos.
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4: A economia brasileira atravessou 2025 em ritmo mais moderado. Os juros altos e o cenário fiscal mais apertado pesaram sobre a atividade, mas, mesmo assim, o mercado de trabalho manteve bom desempenho ao longo do ano. No campo fiscal, o governo central encerrou 2025 com déficit, mas dentro da margem permitida pela meta oficial. As projeções apontam que o PIB deve crescer pouco acima de 2%, e os indicadores mensais mostram que o agronegócio seguiu como um dos principais motores da economia, garantindo impulso mesmo em um ambiente mais restrito. Agora, em 2026, o desafio é avançar no equilíbrio das contas públicas sem prejudicar o ritmo da recuperação da economia.
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2: Pelo sistema Anchieta Imigrantes, agora tem ponto de parada pela Anchieta, na aproximação da interligação, reflexo de uma ocorrência na pista no sentido do litoral. A Imigrante segue muito bem, na chegada à capital, nas duas rodovias, com boas condições.
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0: Quinta-feira, 7 de maio de 2026. A primeira turma do Supremo Tribunal Federal formou maioria para impedir a Assembleia Legislativa do Rio de avaliar a soltura do deputado Thiago Rangel do Avante. Com a decisão, o parlamentar permanecerá preso. Os ministros Flávio Dino e Cristiano Zanin acompanharam o entendimento do relator do caso na corte, Alexandre de Moraes. Ainda falta a manifestação da ministra Carmen Lúcia. O julgamento ocorre no plenário virtual do STF até às 19h. Thiago Rangel foi preso pela Polícia Federal na terça-feira sob suspeita de influenciar obras em escolas estaduais. Os contratos seriam direcionados a empresas específicas e parte do dinheiro público teria retornado ilegalmente ao grupo político ligado ao deputado. Thiago Rangel nega as acusações. Uma organização criminosa especializada em tráfico internacional de drogas é alvo de uma operação da Polícia Federal. O grupo usava o Porto do Rio de Janeiro para enviar cocaína para o exterior em carregamentos de café. A investigação começou em junho do ano passado, depois da apreensão de mais de uma tonelada da droga escondida em um container que seguiria para a Alemanha. A justiça emitiu 3 ordens de prisão preventiva e 7 mandados de busca e apreensão. A ação também é realizada no Espírito Santo, em Minas Gerais e em São Paulo. No fim de abril, a Receita afastou 25 servidores suspeitos de participar de um esquema de contrabando e corrupção na fiscalização aduaneira do Porto do Rio. No horário de Brasília, 1h03.
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3: O PSG do zagueiro da seleção brasileira Marquinhos está classificado para a final da Liga dos Campeões da Europa. O time francês empatou em 1-1 com o Bayern de Munique no jogo desta quarta-feira na Alemanha. E como tinha vencido o primeiro jogo por 5-4, vai disputar a decisão para defender o título conquistado na temporada passada. O jogo será no dia 30 de maio, contra a equipe do Arsenal da Inglaterra. 3 jogadores da seleção brasileira estarão na decisão. Marquinhos pelo PSG e também o também zagueiro Gabriel Magalhães e o atacante Gabriel Martinelli do Arsenal. Esses jogadores vão perder os primeiros dias de treinamento da seleção brasileira, já que a apresentação está prevista para o dia 27 de maio. Também não jogarão a última partida do Brasil em território brasileiro, dia 31 de maio, contra o Panamá, no Maracanã. Os primeiros dias de treino também poderão estar desfalcados pelos jogadores que atuam no futebol brasileiro e que jogam as competições internacionais, já que a fase de grupos da Libertadores e da Sul-Americana termina no dia 28 de maio. De São Paulo, Leonardo Daé.
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4: E aí, Rosana?
5: Oi, Sadenberg. Boa tarde para você, para Cássia e para os nossos ouvintes.
0: Boa tarde, Rosana.
4: Confesso, Rosana, que eu fui tomado de surpresa por esse tema que você levantou aqui, que você levanta. Quer dizer, que está tramitando, começa a tramitar na Câmara dos Deputados um projeto de lei que proíbe a propaganda e patrocínio de combustíveis fósseis. Nós estamos falando de gasolina, diesel, gasolina de aviação, o que mais?
5: Olha, Sadenberg, a ideia desse projeto é impedir anúncios, patrocínios e até ações com influenciadores nas redes sociais de produtos e serviços ligados a petróleo, gás e carvão.
4: Posto de gasolina, por exemplo, não pode anunciar.
5: Nesse caso, também não. Seria proibir publicidade direta de empresas petrolíferas, por exemplo, propaganda de carros movidos a gasolina e diesel, de companhias aéreas, como você mencionou, de cruzeiros marítimos, e proibir também que as empresas de combustíveis fósseis patrocinassem eventos, como festivais de música, campeonatos esportivos.
4: Isso derruba um monte de coisa que faz a Petrobras.
5: Exatamente, né? Não só a Petrobras, outras empresas aqui do Brasil. Proibir também corridas automobilísticas, eventos culturais, exposições, shows. Qual é o argumento de quem defende o projeto de lei? É que os combustíveis fósseis são os maiores responsáveis pela crise do clima. Quando uma empresa desse setor associa sua marca a algo que é admirado pelo público, como um grande show ou um campeonato esportivo, essa empresa melhora a sua imagem e ganha a simpatia das pessoas. Isso acaba passando a ideia de que esse modelo energético é normal e aceitável, quando não é, porque ele é altamente poluente. Então, esse tipo de lei, gente, embora você tenha se assustado, Sardenberg, ele já existe em países como a Holanda, a França, a Suécia, a Itália, a Escócia e a Austrália. Todos proibindo ou restringindo, de alguma forma, anúncios de produtos que têm alta emissão de carbono em espaços públicos.
4: Mas nesse nível de amplitude que você falou, por exemplo, companhias aéreas não podem fazer propaganda?
5: Alguns sim. Holanda, por exemplo, em espaços públicos, essas companhias aéreas, porque são movidas a combustível fóssil, não podem fazer anúncios exatamente para desestimular os hábitos da população.
4: Então, Quer dizer, desestimular a viagem de avião?
5: Exatamente. Agora, alguns países são mais restritivos, né? Outros não. Sim. A Holanda, Amsterdã agora, a cidade de Amsterdã, Sardenberg, acaba também de proibir propaganda de carne. Tanto carne vermelha como frango, hambúrgueres, em espaços públicos, porque são produtos de alta emissão de carbono. Então, qual é o objetivo maior, né? Tratar combustível fóssil como se fosse propaganda, como se trata a propaganda de cigarro. Exatamente, para não associar, né, e não estimular o consumo, alinhar os hábitos de consumo da população toda às metas climáticas.
0: Agora, Rosana, eu imagino que a chance de aprovação desse projeto acaba sendo muito baixa, porque ele vai contra justamente interesses econômicos que são bem fortes aqui no Brasil e, aliás, no mundo todo, né?
5: Cássia, infelizmente o projeto está sendo considerado muito radical pelos especialistas e a tendência é de arquivamento, né? Ele está parado agora na mesa do presidente da Câmara, nem foi ainda para as comissões técnicas. Se ele avançar, com certeza vai enfrentar muita resistência. Empresas como a Petrobras, distribuidoras e montadoras de veículos, a gente sabe, tem um lobby gigantesco no Congresso e vão com certeza agir para barrar ou esvaziar essa proposta. E até outros setores também devem se mobilizar, porque a cultura, o esporte, o entretenimento ainda dependem muito do patrocínio dessas empresas de petróleo e gás. A Petrobras, por exemplo, é a maior financiadora, né, que a gente tem de festivais, eventos, cinemas, né? Museus, toda a questão do esporte. Então, a lei, ela iria, se avançar realmente, ela iria prejudicar muito esses setores. Então, no melhor das hipóteses, o que é que os especialistas estão dizendo que vai acontecer?
4: Nada.
5: O texto final desse... Não. O texto final vai ser ajustado para colocar uma frase de advertência ali nas propagandas dos fósseis. Nossa. Como a gente vê hoje no cigarro que tem assim, pare de fumar porque isso causa câncer, ou nas bebidas, beba com moderação. Nesse caso seria assim, a exploração de combustíveis fósseis é responsável direta pela mudança do clima.
4: Tá certo.
5: É isso que vai resultar só nisso mesmo.
4: Tá certo. Rosana Jatobá, obrigado, Rosana. E até a semana.
5: Vou tomar um chazinho de gengibre e volto no domingo.
0: Tá certo. Até mais,
5: beijo.
0: Rosana.
5: Tchau.
4: E agora, Cássia?
0: Intervalo.
4: Já voltamos.
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2: Corredor Norte e Sul tem lentidão nos dois sentidos, na região central, na altura da Pinacoteca, em direção à Zona Sul, da Ponte das Bandeiras até a altura da ligação Leste-Oeste. Região do Ibirapuera com lentidão pela 23 de maio, nos dois sentidos. Sentido Congonhas, também uma ocorrência mais cedo, ali na altura da Avenida Ibirapuera.
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0: Leni Quirilo já aqui com a gente no estúdio. Leni, muito boa tarde.
1: Boa tarde, Sardenberg. Boa tarde, Cássia.
2: Boa tarde, Leni.
1: Boa tarde para todos.
0: A gente tem recebido muitas perguntas interessantes aqui nossos ouvintes. A Leni, como todos sabem, ela sempre responde perguntas de ouvintes. A gente tem recebido muitas perguntas interessantes, algumas...
1: Curiosas
0: e tal, mas essa eu acho que é a campeã, viu? Campeã, assim, de uma coisa inesperada, né? É uma pergunta da questão da Clarice, que ela diz o seguinte, que ela diz que está grávida de 9 meses e lhe deu um pânico. Ela disse, bebês não falam, como eu faço para me comunicar?
1: Olha só, e algo muito apropriado, né, minha gente?
0: E uma questão crucial, né? A comunicação da mãe...
1: É essencial, e ainda para coroar, domingo é Dia das Mães. Então, a gente está abrindo esse espaço aqui para falarmos sobre esse tema que certamente vai interessar para mais pessoas. Bom, em primeiro lugar, gente, vamos tranquilizar a Clarice, porque essa comunicação, ela vai acontecer de uma maneira boa, poderosa, independentemente de algum conhecimento prévio. Isso é muito intuitivo, gente. É algo que chega de uma maneira muito forte e que é preparado efetivamente para que aconteça dessa maneira. A gente sabe que a conexão entre mãe e filho, claro, com o pai também, vamos combinar, mas numa fase mais inicial, a ligação com a mãe é muito maior. Porque aquele bebê, claro, ficou lá 9 meses gestado na barriguinha da mãe. E mesmo no caso de filhos adotivos, a proximidade com a mãe costuma ser muito maior, pelo menos nos primeiros meses de vida, não é? E eu fui pesquisar sobre isso e eu identifiquei que existe assim um fenômeno complexo com bases muito sólidas que afetam a nossa biologia e a psicologia. Tive acesso, gente, aos estudos do Dr. Fernando Gomes. Fernando Gomes é neurocirurgião, é neurocientista lá do HC, Hospital das Clínicas, aqui de São Paulo, da Universidade de São Paulo. E ele traz várias pesquisas que comprovam uma ligação fisiológica e emocional que o vínculo materno gera. Então, começa assim. Quando uma mulher fica grávida, já começam a acontecer uma série de modificações por conta do desenvolvimento dessa gestação. Existe uma produção diferenciada de hormônios que vão preparando a mulher, preparando o corpo da mulher e o emocional da mulher para esse momento. E na hora que ela é mãe, especificamente, que nasce o bebê, ela toma um banho de hormônios como ocitocina e prolactina. Esses dois hormônios vão facilitar a produção do leite, porque, claro, é essencial e a gente aqui levanta a bandeira da importância da amamentação natural. Eles vão ajudar a contrair o útero, para o útero voltar ao tamanho normal, saudável, esperado. Mas, por tabela, gente, esses hormônios também facilitam o fortalecimento dos laços emocionais entre a mãe e o bebê. Então, vamos combinar. Existe uma ligação muito forte entre os dois. E claro, Clarice tem toda a razão, né? O bebê não sabe falar nada ainda. Mas a comunicação vai muito além da fala.
0: Certo.
1: A gente se comunica por meio do olhar, a gente se comunica por meio da expressão do nosso rosto. E no caso do bebê ainda, o bebê se comunica por meio do tom do chorinho dele. Então, é muito comum e até curioso que muitas mães fiquem desesperadas logo no início e depois de alguns dias, gente, de contato com o bebê, a mãe atenta, até o pai atento, já começam a observar, por exemplo, quando o chorinho é de dor. Puxa, essa criança está desconfortável, deve ser cólica. Ou quando é um chorinho de manha, de vontade de estar junto, um chorinho de sono. Então, rapidamente a gente começa a identificar. Muito além da fala, existem esses outros sinais que a gente chama de não verbais. E quando o pai e a mãe estão atentos, eles conseguem detectar. No começo é aquela história, né, gente? O bebê tem necessidades específicas de alimentação, de sono, de limpeza. Então, às vezes ele chora porque ele está desconfortável, está lá com a fralda sujinha de cocô. E aí ele vai se manifestar para que as pessoas ao redor possam dar os cuidados necessários.
2: Nossa, Lenin, você falou dessa questão da comunicação não verbal, falou, por exemplo, do olhar. E eu me lembrei da minha mãe quando a gente era criança. A minha mãe era uma mãe das antigas, assim, muito rígida. Então, quando a gente ia a algum lugar, ela esperava que a gente se comportasse, minha irmã e eu, de uma certa maneira, né? Uhum. Então, fica ali, não dá trabalho e tal. Mas ela não falava, ela só olhava. E a gente já entendia tudo.
1: Opa.
2: Tipo, se você chega e está mexendo em alguma coisa na casa, ela só... Aquele olhar assim, ó.
1: Aquele olhar 43,
2: exatamente,
1: né?
2: Você já entendia exatamente o que estava acontecendo.
1: E já parava nenhuma de
2: palavra,
1: mexer,
2: já parava
1: se
2: tudo.
1: Comportava. Isso. Assim. E é muito forte, gente. É uma ligação muito intensa mesmo que existe. Agora, tem dados científicos muito concretos a respeito disso. Eu trouxe aqui os dados de uma pesquisa que foi feita no MIT, no Instituto de Tecnologia de Massachusetts, nos Estados Unidos, em 2015. Olha que interessante. Eles colocaram eletrodos, colocaram formas de detectar o funcionamento do cérebro, inclusive usando imagens de ressonância magnética, no momento em que a mãe abraça o bebê, segura o bebê no colo ou dá um beijo no bebê. E é interessante, existe um aumento do fluxo sanguíneo no cérebro do bebê e uma reação química nesse bebê que libera ocitocina, dopamina e serotonina. Esses são os hormônios do bem-estar. A gente diz que são os hormônios do bem. Uhum. Eles geram bem-estar e geram apego, conexão emocional. Então vejam como se trata de uma ligação forte que passa até pela química, pela bioquímica, não é? Essa conexão, inclusive, hoje a gente já sabe, ela começa já na gestação. Existe um fenômeno, gente, onde as células do feto e da mãe acabam se cruzando na placenta, na barreira placentária. Isso tem um nome, é o microquimerismo. E quando ocorre essa troca de... componentes da mãe e do bebê, existe uma mudança no processamento de emoções no cérebro das mães, já preparando. Então, Clarice pode ficar tranquila que o cérebro dela já está sendo preparado para isso. E claro que isso favorece o vínculo. Agora, como é Dia das Mães, eu considerei interessante a gente aumentar um pouco o escopo dessa relação e falarmos também do contato e da relação da mãe com os filhos, inclusive mais velhos. Então, assim, a busca é por uma conexão forte, física e emocional, especialmente hoje em dia, né, pessoal? Onde a gente sabe que muitas vezes a falta do contato presencial é tão relevante e impacta tanto, principalmente em crianças que estão em momento de formação. A busca por uma escuta bastante ativa, bastante empática, ou seja, dedicar tempo e atenção para a criança. O respeito às diferentes fases. No caso das mães, a gente passa de uma situação inicial de superdependência para um movimento gradativo de conquista da independência, que é quando essa criança deve ser efetivamente preparada para se virar sozinha e para estar bem aí na vida. Trazer a questão dos limites, que são essenciais, necessários para a educação da criança, com afeto, fazer isso de uma maneira assertiva, porém generosa. E manter um diálogo aberto também com o outro genitor, que pode ser o pai, pode ser uma outra mãe, dependendo aí da situação e da relação das famílias. Cuidado em tirar, muitas vezes, sem querer, o foco da criança. Às vezes a criança, Sadenberg, começa a contar alguma coisa. Mãe, hoje lá na escola aconteceu tal coisa. E às vezes a mãe ansiosa acaba falando assim, nossa, você sabe que isso aconteceu comigo também? E quando aconteceu comigo, eu fiz tal coisa? Então, isso, esse tipo de comportamento, de diálogo, acaba limitando a criança a se perceber menos importante naquele momento. E pode dificultar que ela volte a contar coisas semelhantes que acontecem a ela. Ouvir para entender, não para aconselhar. Então, aquela história de, se eu fosse você, quando eu tinha a sua idade, blá, blá, blá, acaba muitas vezes limitando. Evitar as interpretações para não parecer um discurso professoral e sim uma escuta mais atenta. E respeitar sempre o sentimento da criança verbalizando. Quanto mais a criança consegue verbalizar aquilo que ela sente, dar nome à emoção, é medo, é raiva, é frustração, é tristeza, mais ela consegue lidar melhor com essas emoções. E isso favorece não só o vínculo, mas também o ótimo desenvolvimento psicoemocional dessa criança.
0: Tá aqui. Tudo muito bem explicado para a nossa Clarice e para as mães em geral, né?
1: Sim, isso mesmo. E aí, feliz Dia das Mães, né, pessoal? Essa figura tão importante, tão relevante nas nossas vidas. Obrigada, ótimo restinho de semana para vocês, para todos.
2: Obrigada, Leni.
0: Obrigado, Leni.
1: Obrigada.
0: E agora, Cássia?
2: Intervalo.
0: Já voltamos.
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1: Tem lentidão pela marginal do Tietê, piorou o caminho agora no sentido da Castelo Branco, tem congestionamento desde a chegada pela rodovia Ayrton Senna, reflexo de ocorrência, inclusive próxima à ponte Aricanduva e até a aproximação da ponte do Piqueri.
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0: Quinta-feira, 7 de maio de 2026. A defesa do ex-ministro e senador Ciro Nogueira, presidente do Progressistas, repudiou qualquer suspeita de irregularidade relacionada ao cliente e negou que o parlamentar tem envolvimento em crimes. O senador é o principal alvo da quinta fase da Operação Compliance Zero, que investiga a suspeita de fraudes financeiras ligadas ao Banco Master. Os advogados afirmaram que a ação é uma medida invasiva e precipitada por ser baseada apenas em trocas de mensagens de terceiros. Segundo a Polícia Federal, Ciro Nogueira recebeu uma mesada de R$ 300 mil, que teria subido para R$ 500 mil do empresário Daniel Vorcaro, dono do Banco Master. Em troca, o parlamentar beneficiaria os negócios do banqueiro no Congresso. A informação consta na decisão do ministro do STF, André Mendonça, que autorizou a etapa de hoje da operação. O senador foi alvo de mandado de busca e apreensão. Um primo de Daniel Vorcaro foi preso. O empresário Felipe Cansado Vorcaro é apontado pelos investigadores como peça central do núcleo financeiro operacional do esquema. Segundo o ministro André Mendonça, Felipe Vorcaro atuaria como responsável pela execução de movimentações financeiras, pela estruturação de ações societárias e pela viabilização de repasses ligados ao grupo investigado. Após a deflagração da quinta fase da Operação Compliance Zero, a base do governo cobra a instalação de uma CPMI no Congresso e de uma CPI na Câmara. O líder do governo na casa, deputado Paulo Pimenta, disse à CBN que a ação mostra a intimidade da gestão Bolsonaro com o esquema do Master por meio de operadores em órgãos variados do governo passado. No horário de Brasília, 1h32.
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0: E aí, Vera?
1: Oi, Sardenberg, boa tarde para você e para Cássia, também para os nossos ouvintes, quem nos assiste.
2: Boa tarde, Vera.
0: Vera nos acompanhando, Vera com a gente em áudio e vídeo. O Vera, eu gostei do jeito como você introduziu o tema, dizendo o seguinte: o tema, Ciro Nogueira, o primeiro, o que abre a fila de políticos a cair na malha fina do Master. Quer dizer que vem mais, né?
1: Certamente vem mais, Sardenberg. E veja que ele veio e abriu essa fila antes de qualquer decisão sobre homologação ou não de delação premiada. E
0: Isso.
1: pelo contrário, né? Diante do que se revelou nessa fase da operação, a gente vê que a proposta de delação apresentada até aqui está algumas léguas atrás da realidade do que a Polícia Federal está investigando. A Malu Gaspar nos revela que não havia, por exemplo, na delação oferecida pela defesa do Daniel Vorkaro, a menção a qualquer tipo de mesada ao senador Ciro Nogueira, que é o que a Polícia Federal diz que havia e que o ministro André Mendonça, que é o relator do caso, acolheu e acatou e viu indícios de que realmente existia, a ponto de determinar uma busca e apreensão na casa e no gabinete do senador Ciro Nogueira. Vale aqui uma pequena digressão para a gente dar ao nosso ouvinte a dimensão de quem é esse personagem e por que que ele é relevante há bastante tempo. Lá atrás, em 2005, quando Severino Cavalcante surpreendeu o Brasil e venceu uma eleição para a presidência da Câmara, sendo um senador do baixo clero muito desconhecido, o seu principal articulador, seu principal aliado, aquele que construiu na miúda essa candidatura, era o então desconhecido deputado, jovem deputado Ciro Nogueira. A partir da vitória do Severino, ele galgou alguns degraus na hierarquia ali das lideranças da Câmara dos Deputados. Depois disso, virou presidente do PP. E aí começou também a negociar apoios aqui e ali. Ele já esteve com o PP esteve com o PT até muito pouco tempo antes do impeachment da Dilma. O que selou o destino da Dilma foi uma foto do Ciro Nogueira e o deputado Dudu da Fonte, juntamente com os articuladores do impeachment, no dia, na manhã em que foi aprovado o impeachment da Dilma na Câmara. Depois disso, ele que dizia que o Bolsonaro era isso, aquilo, aquilo outro, virou seu líder e depois seu ministro da Casa Civil. E agora é um dos próceres ali do bolsonarismo. E por isso a decisão do ministro André Mendonça deixou muito político de cabelo em pé, porque ele não poupou um ex-colega de ministério. Os dois
0: Pois
1: foram
0: é.
1: ministros juntos sob Jair Bolsonaro. Então ele não poupou nem nas tintas, explicitou na sua decisão que tornou pública a coisa da suposta
0: Mesada.
1: Mesada com ágio, porque começou em 300 mil e 500 mil, nenhum salário tem uma inflação dessa. Uso de mansão do Daniel Vorkaro por parte do Ciro Nogueira, a
2: Pagamento de despesas.
1: correlação entre a apresentação de uma emenda para favorecer o Master e esses pagamentos, a criação de uma empresa para receber pagamentos, a intermediação da compra a menor de uma empresa pela holding familiar do senador Ciro Nogueira. Então ele abriu ali um arsenal de coisas contra um dos principais nomes do bolsonarismo durante o governo Jair Bolsonaro. E isso está deixando muita gente perdendo o sono, porque mesmo sem delação pode vir chumbo grosso aí para muitos lados, Sardenberg.
0: É, porque se chegaram até o Ciro Nogueira, né? Agora, Vera, o outro assunto é o seguinte: tem na Câmara, né, no Senado, um pedido de CPMI para a CPI do Master, né? CPMI do Master. E o PT não assinou, né? E agora está pedindo a CPMI do Master, embora haja risco de envolver alguns líderes petistas.
1: É, claramente há uma guinada de estratégia do PT desde a derrota do Jorge Messias, né? Uhum. É, a gente já ouviu, eu já falei aqui para o ouvinte do Viva Voz, o raciocínio segundo o qual o Master nunca foi um caso do PT nem do Lula. É um caso do Centrão, um caso do bolsonarismo, então que o Lula não deveria pagar a conta pelo envolvimento dos ministros do Supremo. Já houve várias idas e vindas na retórica em relação ao caso Master. O Lula chegou em duas entrevistas, mais ou menos, rifar o Alexandre de Moraes e o Toffoli. E agora, depois da derrota do Messias com uma joint venture ali, né, com uma dobradinha entre o Davi Alcolumbre e o Alexandre de Moraes, a gente começou a ver mais nas redes petistas essa coisa, olha, é uma junção do Congresso que não quer ser investigado no Master, então vários petistas começaram a ir nessa linha. E aí o Paulo Pimenta, que é um dos mais à esquerda ali da bancada, e hoje é o líder do governo na Câmara, começou a propugnar que se assine a CPMI do Master. O que que isso leva o Centrão a entender? Que realmente o Lula vai fazer carga pelo aparecimento dos nomes do Centrão, principalmente, e do bolsonarismo, nesse caso Master. A gente teve outra informação vinda da Malu, de que o Davi Alcolumbre tentou, dias antes da votação do Messias, uhum, negociar alguma coisa de que ele escapasse da delação do Vorkário, e não teria funcionado. Uhum. Da mesma maneira, a gente tem visto aí muita discussão sobre o que o André Mendonça faria depois da derrota do Messias, porque ele era defensor do nome do Messias, e eu tenho ouvido de muitas fontes o seguinte, ó, agora o André vai botar para quebrar em cima de todo mundo. Então, veja como são fluidos esses apoios no mundo da política. Neste exato momento, a gente tem alguma convergência de atuação entre um ministro designado pelo Jair Bolsonaro, que é o André Mendonça, e o Palácio do Planalto, no sentido de colocar para ferver em cima do caso Master. Agora, mesmo que alguns governistas possam ser lateralmente ou de alguma maneira atingidos.
0: É isso que eu ia perguntar, porque há suspeita, se comenta, que o PT da Bahia, líderes do PT da Bahia, teriam ligações com o Vorkário, né?
1: O que eu ouço quando eu questiono justamente isso é que a coisa é muito lateral, que esse caso é muito pequeno, que é um caso de previdência que é praticamente residual perto do grosso e que eles têm segurança de que nem o Jacques Wagner nem nenhum líder do PT da Bahia cairia, por exemplo, numa denúncia de propina ou de mesada. Essa é a vacina que eu ouço. Mas o que está deixando muito preocupado, principalmente os políticos do Centrão e da direita? O fato do Andrei Rodrigues, que é o diretor-geral da Polícia Federal, está viajando toda hora na comitiva do Lula. Ele já tinha estado na comitiva para a Europa, está agora na comitiva para o Trump. Tudo bem que tem uma discussão sobre segurança pública na pauta, então faz algum sentido, mas veja, foi ele que ligou diretamente hoje para o Alcolumbre para dizer que o Ciro Nogueira estaria nessa fase da operação. Então tem consolidada na oposição e também no Centrão a ideia de que existe um aparelhamento político do Palácio em cima da PF para botar para quebrar em cima do caso Master, Sardenberg.
0: Tá certo. Acompanharemos os próximos episódios dessa história. Obrigado, Vera.
1: Obrigada, gente. Até amanhã e até mais tarde no Ponto Final.
2: Até mais tarde, Vera.
0: Até mais. Muito obrigado. E agora, Cássia?
2: Intervalo.
0: Já voltamos.
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1: Tem lentidão em rodovias no entorno da cidade, por exemplo, pela Regis Bittencourt, no sentido da capital. A partir do quilômetro 285 até o 279, altura do Rodoanel. Mais cedo, uma ocorrência lá no quilômetro 284, né? Impacta ainda o caminho pela Regis, sentido capital. E para Curitiba, né, no sentido do sul, o caminho é melhor. O Rodoanel tem lentidão na altura da Raposo Tavares, na externa, sentido Fernão Dias, por causa de um acidente mais cedo, lá na altura do quilômetro 26. Pela interna, o caminho segue bem. No trecho sul, tem lentidão a partir ali da região de Itapecerica da Serra, com mais de 3 quilômetros de fila, inclusive, reflexo de ocorrência na altura do quilômetro 45. Quem passa pela Castelo Branco encontra apenas ponto de parada na aproximação da região do Cebolão, a partir

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0: E aí, Teco?
1: Oi, Sardenberg, boa tarde, Cássia, boa tarde aos ouvintes, tudo bem?
2: Tudo certo, Teco, boa tarde.
0: Pergunta de ouvinte, diz assim, agora que a guerra acabou, devo vender as ações da Petrobras? A premissa já é discutível, né? Se a guerra acabou mesmo, né?
1: É, ainda mais, a gente achou que acabou já umas 6 vezes, né? Tomara que tenha acabado agora de vez. Eu acho que se você imaginar essa premissa, se a guerra acabou, Sardenberg, acho que a próxima pergunta é, depende do horizonte de tempo, né, do investidor, né? Se você comprou para o curtíssimo prazo porque tinha uma guerra e a gente não sabia como ia acontecer, eu talvez acho que o melhor momento para o petróleo talvez já tenha passado, né? O petróleo subiu 50% em 2 meses, né? Chegou a subir mais do que isso. Hoje está ali 98, 100 dólares, mas tivesse que dar um chute para os próximos 2 meses, partindo da premissa de que a guerra acabou, eu imagino que vai estar abaixo disso, né? Então, teoricamente, se for o horizonte for esse, eu venderia. Se for um horizonte um pouco maior aí, de um médio prazo, eu acho que as ações da Petrobras ainda tem muito atrativo, tem muito petróleo aqui. Essa guerra, por mais que o preço do petróleo caia, dificilmente vai parar tão cedo aonde estava, deve parar num preço alto, né? O custo de extração da Petrobras é muito baixo, ela vai ganhar muito dinheiro com petróleo a 70, 80 dólares. E aqui tem muito petróleo no Brasil, né? Ela é muito boa em achar petróleo, muito boa em explorar petróleo. Os problemas da Petrobras nunca foram esses, né? É sempre um pouco...
0: No governo, né?
1: É sempre aonde faz investimentos, aonde o governo quer que ela gaste dinheiro, que nem sempre é o melhor lugar para a empresa. Então, assim, se for para o curtíssimo prazo, eu acho que eu venderia. Se fosse para o curto prazo, médio prazo, eu acho que a Petrobras ainda vai ganhar muito dinheiro. Para o longo prazo, né, Sardenberg, aí é uma outra discussão, né? Essa história que também já prometeram o fim do petróleo já umas 10 vezes, né? Que vai se trocar, matriz energética, energia limpa, carro elétrico.
0: Mas está todo mundo produzindo petróleo.
1: Exatamente, né? Uma discussão lá para frente de qual será a importância do petróleo. O que a gente sabe hoje é que ainda é a commodity mais importante do mundo, ainda tem guerra por isso, e a Petrobras é uma empresa muito boa, muito eficiente na exploração de petróleo, isso não tem dúvidas, né?
0: Tá. A informação hoje mais, a informação dominante na imprensa internacional é que os Estados Unidos e

0: já estão se aproximando de um acordo limitado e temporário. Seria um acordo que declarasse a guerra terminada, declarasse o fim da guerra formalmente e estabelecendo um prazo de 30 dias, perdão, um prazo de 30 dias para uma negociação final, né? Então o ambiente deste momento é este, né? Que os Estados Unidos e o Irã estão se aproximando de um acordo limitado e temporário para interromper a guerra. Agora, aquela história, né? Se interromper a guerra, o preço da gasolina começar a cair e tal, aí não volta mais, né?
1: A gente acha que não volta. O que a gente vai descobrir, né, Stellenberg, é porque quando acabou a guerra, aí vamos abrir o Estreito de Hormuz. Abre o Estreito de Hormuz. Aí começa a passar o primeiro navio, passa 10, passa 200. Aí a gente vai descobrir quanto tempo vai demorar para as coisas voltarem aonde elas estavam antes, né? Porque tem muita gente que parou de produzir petróleo porque não tem onde armazenar, tem muita gente que está com tudo parado, né? Tem muita gente que está usando reserva estratégica que precisa repor. Então vai demorar aí uns 6 meses, pelo menos, para a gente falar, olha, o preço do petróleo sem guerra agora é mais ou menos por aqui. Por isso que eu tenho a impressão que ele vai ficar alto ainda um bom tempo, né?
0: Tá certo. Teco Medina, obrigado, Teco. Até mais.
1: Até mais, tchau, tchau.
2: Tchau, tchau. E agora nós voltamos a informar direto da Casa Branca. Vamos a Washington. Presidente Lula já reunido com o presidente dos Estados Unidos, Donald Trump, e o repórter Leandro Prazeres, da BBC News Brasil, está no local e fala ao vivo conosco. Reunião ainda continua. Por enquanto, nenhum horizonte do início daquela mini coletiva que costuma acontecer nessas ocasiões, né, Leandro?
3: Exatamente, a reunião ainda está acontecendo aqui na Casa Branca e nós, repórteres, estamos aguardando aqui numa sala de imprensa o fim da reunião e a nossa autorização para chegar no Salão Oval. Essa reunião já está acontecendo há aproximadamente 45 minutos, 50 minutos e não há previsão para nossa entrada.
2: Então, há cerca de 50 minutos essa reunião sendo realizada. O Leandro Prazeres continua mobilizado e assim que houver qualquer novidade, ele volta à nossa programação. Muito obrigada,
0: Leandro. Tem uma tropa de jornalistas aí, né, Leandro?
3: Exatamente, tem muitos jornalistas brasileiros, jornalistas norte-americanos e de outras nacionalidades. A gente estava aqui, todo mundo na expectativa para entrar no Salão Oval, todo mundo enfileirado, um pouco amontoado aqui, mas aí a gente recebeu a orientação da assessoria da Casa Branca para que a gente pudesse desmobilizar, que a gente pudesse sentar e aguardar com um pouco mais de conforto até nós sermos chamados para poder entrar no Salão Oval. Estamos aqui aguardando na realidade, assim, a reunião já tem 45 minutos, mas os repórteres já estão aqui desde as 8 horas da manhã, horário de Washington. Nossa. 9 horas da manhã. Exatamente, porque o processo de entrada aqui é muito, muito restrito. Cães farejadores tiveram que fazer varredura dos nossos equipamentos, todos os nossos documentos foram checados mais de uma vez. Então, é um regime de segurança bastante estrito aqui.
0: Tá certo. Leandro, prazer estar lá acompanhando e volta assim que tivermos mais novidades. Obrigado, Leandro, da BBC News. Obrigado, Leandro.
3: Obrigado, até a próxima.
2: Até mais.
0: Agora intervalo.
2: E já voltamos.
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1: Letícia Veloso já se despedindo por hoje aqui do CBN Brasil com uma última informação, Letícia.
2: Oi, Cássia, isso mesmo. Eu destaco agora a situação nas principais vias da cidade neste momento, com muita movimentação, principalmente a marginal do Tietê, né, nos dois sentidos. Apesar de uma situação menos complicada em relação a esta manhã, tivemos ocorrências no sentido da Castelo, no sentido da Ayrton Senna, impactaram de fato muito o caminho do nosso ouvinte. Agora temos pontos de parada em direção à rodovia Ayrton Senna, a partir do Cebolão até após a ponte do Piqueri. Em todas as pistas. Depois, com lentidão a partir da Expressa, na altura da Ponte Júlio de Mesquita Neto, até após o acesso à Dutra, a Irmano Marquete, Marquês de São Vicente, também Norma Peritini e Janotti são alternativas. Na marginal, no sentido oposto, em direção à rodovia Castelo Branco, tem congestionamento da chegada pela Ayrton Senna até a altura ali do acesso à rodovia dos Bandeirantes. Pela marginal do Pinheiros, tem lentidão também no sentido da Zona Sul. Depois da ponte do Jaguaré, segue congestionamento até a altura da ponte Cidade Jardim. Em direção a Castelo, lentidão na Zona Sul, no acesso à ponte Ari Torres.
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0: A Suzana gravou o seu comentário.
1: Nessa semana, eu estou falando de concursos de vinho que estão acontecendo no mundo. Na terça-feira, eu falei do concurso de vinhos da revista inglesa Decanter e que, por enquanto, o Brasil segue com uma medalha de ouro com um moscatel. Hoje e amanhã ainda tem degustação, ou seja, os vinhos brasileiros ainda poderão conquistar outra medalha de ouro e a gente vai saber o resultado desse concurso no dia 17 de junho. O segundo concurso de vinhos que acontece essa semana e que é importante para o Brasil é o concurso de vinhos de Portugal, organizado pela Vini Portugal e que chega agora à sua 13ª edição. Dessa vez, são 1.170 vinhos, todos portugueses, obviamente, que são degustados por 72 pessoas, sendo que 27 desses degustadores são internacionais de 17 países diferentes. Os degustadores terminaram as provas ontem e hoje e amanhã, uma comissão de especialistas, que tem o brasileiro Dirceu Viana como um deles, prova novamente os vinhos mais bem pontuados e define quais são os destaques e confirma as medalhas de ouro. Na noite de sexta-feira, tem um jantar em Évora que vai revelar os vencedores. A importância desse concurso para o mercado brasileiro é na relação de premiados, já que os vinhos portugueses estão entre os rótulos importados mais consumidos aqui. E tem análises que apontam que Portugal deve ser um dos países mais beneficiados, quando a gente fala de vinho, nesse acordo de livre comércio entre o Mercosul e a União Europeia, que entrou em vigor agora em maio.
0: Esse foi o comentário da Suzana Barelli, que volta amanhã aqui no CBN Brasil. E vamos ficando por aqui. Cássia, tivemos na produção.
2: A Ana Luísa Bessa.
0: Nos trabalhos técnicos.
2: O Juliano Fonseca.
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2: Uma ótima tarde a todos e até amanhã.
0: Muitíssimo obrigado pela audiência e até mais.

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0: Quinta-feira, 7 de maio de 2026. A Senacom determinou uma medida cautelar contra o BRB por suspeita de prática abusiva contra clientes. Segundo o órgão do Ministério da Justiça e Segurança Pública, o banco estaria dificultando o cancelamento de débitos automáticos em contas usadas para o recebimento de salários. Caso a situação não seja regularizada, o Banco de Brasília pode ser multado em R$500 mil por dia. O governo também avalia abrir um processo administrativo contra a instituição e encaminhar o caso ao Banco Central. Os Estados Unidos e o Irã chegaram a um acordo inicial para encerrar gradualmente o bloqueio do Estreito de Hormuz, segundo a imprensa árabe. Uma reportagem com fontes de Washington e Teerã informa que as negociações estão progredindo. De acordo com o texto, a República Islâmica se comprometeu a reabrir progressivamente o Estreito e os Estados Unidos decidiram amenizar o bloqueio aos portos iranianos. O presidente Donald Trump deu 48 horas para Teerã aceitar os termos de um pacto de paz sob pena de novos bombardeios. No horário de Brasília, 2:02.
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1: 2:03. Boa tarde para você que está na CBN. Hoje é quinta-feira, dia 7 de maio de 2026. Fernando Andrade, boa tarde.
2: Oi, boa tarde, Tati. Boa tarde, ouvintes.
1: Sardenberg me perguntou ontem e eu não consegui lembrar. E de lá para cá eu tô aqui fuçando nos meus arquivinhos de memória. E não consegui lembrar mesmo onde é que você estava em 2006, em maio de 2006, no dia do Salve Geral. Você lembra?
2: Aqui.
1: Trabalhando horrores?
2: Aqui.
1: É? Você já estava aqui?
2: Já estava aqui.
1: Aqui, eu quero dizer, aqui na redação.
2: Na redação, exatamente. E na aí? Rua das Palmeiras.
1: Como foi? Você lembra?
2: Um caos.
1: Foi.
2: Um caos.
1: Como em todas as redações.
2: Assim, entender o que estava acontecendo... Foi muito difícil. A minha ficha foi cair na segunda-feira pós Dia das Mães.
1: Tá, é.
2: Que aí eu vim trabalhar no Jornal da CBN de manhã, saí do jornal e aí entendi o que era o Salve.
1: Sim.
2: Do PCC.
1: Sim. Por que a gente tá falando disso? Porque a CBN colocou no ar hoje um podcast, sim senhor, feito em parceria com o Jornal Globo sobre os 20 anos. Chama PCC, o Salve Geral. Tem 2 episódios já no ar, espetaculares, assim, o primeiro, embora eu não me lembre exatamente do dia, o contexto todo que a Aline dá no primeiro episódio, me fez lembrar um milhão de coberturas que eu fiz. Como na Mega Rebelião. Você sabia que a Mega Rebelião foi meu primeiro dia na reportagem aqui nesta rádio CBN? Foi quando eu ganhei a vaga na reportagem, cheguei chegando. Ia entrar 1:00 PM, tive que entrar 7:00 AM, porque naquele 18 de fevereiro de 2001 foi quando o mundo começou a entender que havia um grupo organizado dentro dos presídios do estado de São Paulo. Todo esse contexto é dado no primeiro episódio e mais não conto. Você vai lá ouvir e você fica aqui também, porque hoje a gente vai falar mais de PCC, o Salve Geral, um podcast produzido pela CBN em conjunto com o jornal O Globo. Até me perdi nessa abertura. O que é pra dizer, hein, Fernando Andrade?
2: Pega vamos esse ao cardápio. Vamos lá. Hoje tem Tudo é Política com Maria Cristina Fernandes. A gente vai tentar fazer com que a Maria Cristina entre de acordo com o fim da reunião entre Trump e Lula, na Casa Branca, nesse momento, deve estar para acabar.
1: Rádio ao vivo é uma maravilha, né, minha gente?
2: Vamos tentar, mas gostaria muito de ouvi-la sobre o resultado desse encontro. Vai ter uma coletiva em breve, a gente vai transmitir também.
1: Tem CBN pelo mundo. Marcelo Ninho hoje destaca a isenção de visto de entrada para cidadãos chineses no Brasil.
2: Tem Clube do Livro com Zé Godoy. Sugere Ressalga, primeiro romance da premiada escritora baiana Betânia Pires Amaro.
1: Legal demais. Em No Fim das Contas, Ana Leone e Natália Largue respondem por que você deve ficar de olho no encontro entre Trump e Lula.
2: Em A Nossa Língua de Todo Dia, professor Pasquale responde a dúvida do ouvinte Jodelson Sabino, de Vitória, sobre anglicismos.
1: No Saúde em Foco, o Dr. Luiz Fernando Correia hoje fala sobre uma pesquisa a respeito do impacto de crises de enxaqueca.
2: Tem também futebol feminino em convocadas.
1: E sala de música. João Marcelo Bosco, ele vem aí para encerrar o nosso Estúdio CBN hoje com Dentro do Estúdio, fofoquinhas musicais salpicadas por belas canções. E tem a nossa reportagem, claro, né? Ah, e eu não contei direito, assim, falei do podcast, mas hoje a gente vai receber aqui a Aline Ribeiro, que é a repórter especial do Globo em São Paulo, a apresentadora do podcast PCC, o Salve Geral, e também o Thiago Barbosa, que é gerente de produtos digitais aqui da CBN. Não perca esta conversa, porque vai ser boa. E já busca aí no seu tocador preferido, já salva aí e ouve quando puder. Os 2 primeiros episódios estão no ar. Eu tenho que dizer também que a gente também está no ar. Para todo o Brasil, todo mundo, se você quiser nos ver, você pode. Vai lá em cbn.globo.com, youtube.com/cbn ou globoplay.com. Tem 3 jeitos de nos assistir. Para falar com a gente, manda o WhatsApp. Cadê a gracinha do... Não? Eu tô acostumada, Juliana. Eu tenho que falar o número, tá bom. Manda o WhatsApp. O DDD é 11... 99911-9981. Aê! E-mail tatiana.vasconcelos@cbn.com.br. Vambora.

Bom, daqui a pouco a gente tem aqui mais informações sobre o encontro entre o presidente Donald Trump e o presidente Lula na Casa Branca. Assuntos importantes que devem discutir hoje lá. Primeiro, é uma tentativa de fazer um acordo para a segurança pública no Brasil e evitar que facções criminosas brasileiras sejam consideradas narcoterroristas. Esse é o primeiro ponto. E também tem outras questões envolvendo assuntos comerciais que podem levar a tarifas, aumentar tarifas para o Brasil. Daqui a pouco a gente vai falar mais sobre isso, então. Vamos a Brasília? O Felipe Igreja tem mais informações. Oi, Felipe.

0: tarde para você.
1: Boa tarde, Fernando. Boa tarde a todos que nos acompanham. Deflagrada hoje pela Polícia Federal, a quinta fase da Operação Compliance Zero, que investiga suspeitas de fraudes financeiras ligadas ao Banco Master, teve como alvo principal o senador Ciro Nogueira, presidente do Progressistas. Ele foi alvo de um mandado de busca e apreensão e está proibido de se comunicar com outros investigados no caso, incluindo seu irmão, também alvo dessa ação de hoje. Segundo a Polícia Federal, Ciro Nogueira e Daniel Vorcaro, dono do Banco Master, tinham uma estreita relação com um parlamentar, recebendo inclusive uma espécie de mesada para atuar pelos interesses do Master no parlamento. Segundo a Polícia Federal, o senador recebia repasses mensais de R$300 mil de Daniel Vorcaro. Há suspeita de que essa espécie de mesada tenha aumentado depois para R$500 mil. As informações constam do despacho do ministro André Mendonça, relator da Operação Compliance Zero no STF. Além dos pagamentos mensais recorrentes, a PF cita o custeio de viagens internacionais, hospedagens, restaurantes e voos privados. Ciro também foi responsável por apresentar a chamada emenda master no projeto de autonomia orçamentária do Banco Central. A sugestão de Ciro, que não foi contemplada em texto final do Congresso, sugeria elevar a cobertura do Fundo Garantidor de Créditos de R$250 mil para R$1 milhão por depositante. Segundo a PF, o texto da emenda foi elaborado pela assessoria do Banco Master, impresso e entregue em um envelope endereçado a Ciro, e o conteúdo da versão entregue é reproduzido de forma integral pelo parlamentar no Senado. Em conversas privadas de 2024, Vorcaro qualificou o Ciro Nogueira como um grande amigo de vida. O advogado de Ciro, Antônio Carlos de Almeida Castro, negou a suposta propina.
2: Ele certamente não recebia nenhuma mesada nem esse valor. O que a defesa estranhou é o fato de ter uma busca e apreensão, que é uma medida altamente invasiva, com base na análise somente de celular de terceiro. Até onde eu sei, pelo que eu li a decisão do ministro André, não há nenhuma celular do próprio senador Ciro Nogueira. Então, claro que foi uma surpresa ter uma medida de busca e apreensão. Próxima medida é pedir acesso a tudo que tem lá. A busca e apreensão foi absolutamente respeitosa e tranquila, sem espetacularização. E o que foi apreendido não tem nenhuma preocupação.
1: O irmão de Ciro Nogueira, Raimundo Neto e Silva Nogueira Lima, também é investigado por envolvimento no esquema, foi alvo de buscas e teve que colocar a tornozeleira eletrônica. Já o primo de Vorcaro, Felipe Vorcaro, apontado como operador financeiro de Daniel Vorcaro, foi o único preso por causa do risco de obstrução das investigações. Em janeiro, em uma outra operação, ele fugiu em um carrinho de golfe em Trancoso, pouco antes da chegada dos agentes da Polícia Federal. Essa operação de hoje também, Fernando, coloca em xeque a delação de Daniel Vorcaro, que não teria apresentado na sua proposta as informações acerca de Ciro Nogueira, segundo a colunista do Globo, Malu Gaspar. Investigadores suspeitam que Vorcaro tentou proteger Ciro e cobram, então, informações efetivas para poder fechar o acordo. Fernando.
0: Tá certo, obrigado. Essas informações de Felipe Igreja, e a gente vai continuar nesse assunto durante essa tarde também aqui.
3: A Rani Veloso já tem repercussão da operação. Fala, Rani, boa tarde.
4: Boa tarde, Tati, Fernando e a todos que nos acompanham. É isso, após essa quinta fase da Operação Compliance Zero, Ciro Nogueira se reuniu com o presidente do Congresso, Davi Alcolumbre, na residência oficial do Senado, que fica no Lago Sul, região nobre daqui de Brasília, onde também fica a casa do senador, local que ele foi alvo de busca e apreensão na manhã de hoje. A informação foi confirmada à CBN por um aliado de Ciro. O senador, que está em pré-campanha, iria hoje a um evento político no seu estado, do Piauí, mas cancelou a participação de última hora. Segundo a fonte, Ciro e aliados vão atribuir a operação como perseguição política por causa da derrota no Senado de Jorge Messias, indicado ao STF por Lula. Um outro interlocutor declarou que o PP, que é o partido ao qual Ciro Nogueira é presidente nacional, vai estar daqui em diante em pé de guerra em relação ao governo. Enquanto isso, a base de Lula tenta aproveitar para colar a imagem de Bolsonaro ao escândalo ao cobrar a instalação de uma CPMI no Congresso e de uma CPI na Câmara para investigar o caso Master. O líder do governo na Câmara, Paulo Pimenta, disse à CBN que a nova operação mostra a intimidade do coração do governo Bolsonaro no esquema do Bolso Master, com operador

0: sobre taxação é pouco em relação ao que foi anunciado no primeiro momento. Então, ainda em 2025, o Brasil conseguiu, à custa de uma boa diplomacia, uma diplomacia profissional e de uma parceria com o setor privado, reverter uma série de tarifas. O que restou é residual em relação ao que havia. É importante reverter. E o anúncio daquele, né, Coringa, grupo de trabalho, soa bem nesse momento. Evita que se saia de lá com um não. Um não seria pior. Então, se saiu com esse super trunfo do grupo de trabalho, o Lula sugeriu mais ou menos a mesma coisa para discutir a questão do combate às drogas e também à segurança pública no continente, mas não teve nenhum ultimato da Casa Branca. Isso seria muito ruim, porque o presidente não poderia atender, não teria como atender. Principalmente nessa questão do Pix, que é algo absolutamente consolidado no Brasil, consagrado. As pessoas adotaram, ninguém mais outro dia me deram um troco em dinheiro. Eu fiquei quase olhando para aquilo sem saber direito o que fazer. Não tinha carteira na bolsa para guardar o dinheiro. Então o Pix é algo absolutamente introjetado no dia a dia do brasileiro e qualquer sanção que decorresse do Pix levaria a um impasse, porque no governo brasileiro nem tem como retroceder em relação a isso. A mesma coisa, essa questão das facções criminosas. A gente acabou de aprovar um projeto de lei antifacções que evitou propositalmente qualquer equiparação com o terrorismo. O governo também teve que camelar para fazer isso, porque tinha uma tentativa da oposição bolsonarista num primeiro momento de fazer essa equiparação. Portanto, qualquer uma dessas coisas levaria a impasses muito desgastantes no plano da diplomacia e a um arranhão de imagem no ponto de vista político-eleitoral para o Lula. Então, foi o melhor dos mundos. E essa consonância de avaliação, as fotos sorridentes, tudo isso também ajuda a fazer consolidar essa narrativa.
1: Deixa eu trazer aqui repercussão na imprensa internacional. Vários veículos acompanharam nessa reunião. O New York Times cobriu o evento em tempo real, disse que o encontro ocorreu em um clima de trégua frágil, depois de meses de tensão diplomática marcados pelo tarifaço, né? E com aquelas divergências todas em relação ao Bolsonaro. BBC News também cobriu em tempo real. O canal britânico afirmou que houve surpresa entre os jornalistas que cobrem a Casa Branca depois do Lula sair da reunião, sem participar da tradicional aparição diante das câmeras no Salão Oval, que é algo comum em encontros com líderes estrangeiros. Segundo a emissora, ainda não está claro o que isso revela sobre a conversa entre os dois presidentes, embora o Trump tenha dito que a reunião ocorreu bem, né? Chamaram a atenção para esse detalhe. A Reuters também destacou a falta da coletiva prevista entre os dois presidentes. A reportagem disse que a expectativa brasileira era de bons resultados, né? Mas chamou a atenção da Reuters o fato dos dois presidentes não terem falado juntos. Al Jazeera destacou as diferenças ideológicas entre Lula e Trump. Vários veículos, NBC News também cobriu, relembrou a questão do tarifaço. Então, veja que teve uma repercussão importante, né, Vera? É um presidente brasileiro, aqui no Brasil, claro que é a grande notícia do dia, esse encontro. Para a imprensa americana acaba sendo um tema lateral, mas a gente teve o New York Times cobrindo em tempo real. Ou seja, a imprensa americana também estava de olho nesse encontro, até porque o Brasil virou um símbolo, né, dessa fase do tarifaço. É um país que exporta para os Estados Unidos produtos importantes, como o café, como a carne. Então, a imprensa de lá também estava de olho, né?
0: Por isso e porque o Trump vive esse momento de autoquestionamento interno, tá? Às vésperas aí das eleições de meio de mandato muito questionado. Então, qualquer tratativa dele com os chefes de Estado do mundo inteiro é acompanhada com lupa para verificar essa instabilidade conhecida dele. Tanto que esse ceticismo que a imprensa mundial demonstra a partir do encontro, decorre desse fato de que o Trump é um líder com alto grau de instabilidade. Então, fica se tentando ler nas lacunas, nas entrelinhas. No caso do Brasil, haver essas lacunas e não haver nenhum choque de frente é bom. Então, eles estão olhando o copo meio vazio, enquanto a gente está olhando o copo meio cheio. Mas é isso, o Lula enfrentou derrotas importantes na semana passada. Sair de lá com qualquer arranhão de comunicação, com qualquer ruído, seria muito ruim.

0: Agora ele volta ao Brasil como alguém que recebeu um bom aperto de mão, uma boa risada ali, acenos de negociações futuras e um adjetivo positivo. Ele é muito dinâmico, melhor dos mundos do que ele poderia esperar.
1: Bom, vamos para outro tema importante de hoje, que é a operação da Polícia Federal contra o senador Ciro Nogueira, operação de busca e apreensão no âmbito das investigações do caso do Banco Master. Operação que está repercutindo muito em Brasília, diante da dimensão do caso do Master e da dimensão do senador Ciro Nogueira nessa história. A Larissa Lopes conta para a gente. Oi, Larissa, boa noite para você de novo.
2: Oi, Carol, boa noite para vocês e para todos que nos acompanham. Olha, Carol, e depois das buscas feitas ali contra o senador Ciro Nogueira, críticas vieram, né, do próprio campo da direita e também, claro, da oposição. Além do senador e pré-candidato à presidência Flávio Bolsonaro, o presidente Lula, que também vai disputar ali a reeleição, ele se manifestou sobre essa nova fase da Operação Compliance Zero. Ele evitou falar muito do assunto, mas disse que espera que todas as pessoas investigadas sejam inocentes.
3: Você percebe que é difícil falar de uma coisa que eu estou aqui mostra aconteceu no Brasil. Há uma decisão do ministro André Mendonça de que houvesse a operação, ela foi feita. A Polícia Federal cumpriu uma decisão judicial. Eu espero que todas as pessoas investigadas sejam inocentes.
2: Bom, como falamos um pouco mais cedo, Carol, também Flávio Bolsonaro, ele falou sobre isso, ele disse que acompanha com atenção e considera graves as informações divulgadas pela imprensa e disse entender que fatos dessa natureza devem ser apurados com rigor e transparência pelas autoridades competentes, sempre com respeito ao devido processo legal. A gente lembra que Ciro Nogueira foi ministro da Casa Civil de Jair Bolsonaro e é um aliado próximo. Também Romeu Zema, pré-candidato à presidência pelo Novo, disse que safados recebiam mesadas e viagens de luxo para cobertar as fraudes do Banco Master, numa referência então a Ciro Nogueira e a informação da PF de que ele recebia uma mesada de 300 mil reais. E Zema destacou que está claro que muito mais vai aparecer. Hoje, logo depois ali das buscas contra o senador, ele se reuniu com o presidente do Congresso, Davi Alcolumbre, na residência oficial, no Lago Sul, aqui na região nobre de Brasília. E o senador que está em pré-campanha até iria hoje a um evento político no estado, no Piauí, mas cancelou participação de última hora. Segundo fontes, Ciro e aliados vão tentar atribuir essa operação a uma perseguição política por conta da derrota no Senado de Jorge Messias, indicada ao STF por Lula. E, enquanto isso, aliados do presidente Lula devem tentar aproveitar para colar essa crise à imagem de Bolsonaro. Carol.
1: Obrigada, Larissa. Delicada a situação do senador Ciro Nogueira depois de todas essas revelações da Polícia Federal hoje, né, Vera?
0: Exato, Carol. Falei disso na primeira edição do Viva Voz. A gente vai tratar mais longamente, mais detalhadamente com o Thiago Bronzato logo mais, mas é importante essa fala do Lula, que não tinha havido ainda na minha primeira intervenção. Quando ele fala, olha, é uma coisa normal do ministro André Mendonça, que ele mandou, reforça algo que eu destaquei sem ouvi-lo no CBN Brasil, que nesse momento existe uma certa consonância ocasional entre Lula e o ministro do Supremo nomeado pelo Jair Bolsonaro. Os dois estão mirando a mesma coisa, ou seja, a ideia de que o caso Master não é um caso do governo, não é um caso do PT, e, portanto, o Supremo que lide com isso é a ideia do Lula. E a ideia do André Mendonça é ir até o fim, porque ele também ficou muito incomodado com a história de na semana passada não aprovarem o Jorge Messias com a alegação de que seria um aliado dele dentro do Supremo. Então, tudo isso é má notícia para a direita e para o Centrão.
1: Bom, a gente faz uma pausa no noticiário da sua região, depois o repórter CBN. A gente volta já já aqui com Viva Voz. Temos falas do ex-ministro Fernando Haddad sobre caso Master e ainda hoje o Thiago Bronzato aqui com a gente.

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2: Sua informação, Guilherme Marconi.
3: Nadédia, parte de uma família egípcia retida no Aeroporto Internacional de São Paulo, em Guarulhos, entrou hoje no Brasil oficialmente. A mulher grávida e 2 filhos foram liberados, mas o marido dela e pai das crianças ainda não recebeu autorização. O advogado William Fernandes, que representa a família, afirmou que a liberação é um avanço importante no caso, mas diz que a medida ainda não é uma solução definitiva e que vai continuar atuando para garantir que o pai das crianças entre no país. Ainda de acordo com a defesa, a mulher e as crianças vão receber assistência de entidades de apoio a imigrantes que acompanharam o caso desde o início e se organizaram para oferecer acolhimento, orientação e suporte imediato fora do aeroporto. A família estava totalmente retida desde o dia 8 de abril no local. Segundo o advogado, os vistos estão regulares, mas a Polícia Federal barrou a entrada no Brasil, alegando motivos de segurança. A mulher tem diabetes gestacional, quadro que exige acompanhamento contínuo, e um dos filhos do casal tem restrições alimentares. A CBN pediu um posicionamento oficial da Polícia Federal, mas a corporação não se manifestou, Nadédia.
2: Obrigada, Guilherme Marconi.
4: Falando mais das condições das estradas, a rodovia Regis Bittencourt é um caminho complicadíssimo, principalmente para você que vem em direção à capital paulista. Está tudo travado pela Regis, desde a região de Itapecerica da Serra, na altura do quilômetro 299, e vai assim até pouco antes do Rodoanel Mário Covas, até a região ali de Embu das Artes, na altura do quilômetro 281. O que está deixando o caminho mais complicado aí para o motorista que está na Regis e vem em direção à cidade de São Paulo é mesmo o excesso de veículos nesse trecho. Passando do Rodoanel, a Regis ainda segue congestionada até a altura do quilômetro 274. No trecho urbano aí da Regis, na região ali de Taboão, o que está deixando o caminho mais lento é reflexo de ocorrência. Para quem vai no sentido oposto, segue no sentido de Curitiba, também pela rodovia Regis Bittencourt, o trecho mais complicado fica ali entre a aproximação com o Rodoanel Mário Covas, vai assim até a região de Embu das Artes, na altura do quilômetro 284. Nesse trecho, no sentido de Curitiba, o que trava o seu caminho é mesmo o excesso de veículos, por ali não tem ocorrência registrada. Passando do trecho de Embu das Artes, o caminho pela Regis segue com melhores condições até Itapecerica da Serra. Falo também da Raposo Tavares, agora dificílima no sentido interior. Está tudo parado desde a região do Butantã e o caminho vai assim até depois da passagem pela região da Granja Viana. Tem ocorrência aí nesse trecho depois da Granja, deixando o caminho do motorista mais complicado pela rodovia Raposo Tavares no sentido interior.
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0: Tô esperando sua mensagem aqui no WhatsApp da CBN. A Patrícia acabou de mandar pra gente aqui imagens de uma situação que ela tem visto na aclimação. Falando de muitas obras na França Pinto, muitas vezes fecham a rua inteira. Essas imagens que ela mandou pra gente aqui mostram esses maquinários e também veículos. Tem uma betoneira aqui fechando uma faixa, mas como ela disse, às vezes fecha uma rua inteira também. Esse tema, inclusive, que já foi pauta no CBN São Paulo. E a gente pode também ajudar a pedir aí informações. Faz como a Patrícia, manda para cá pro nosso WhatsApp 11 99911 9981.
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0: Quinta-feira, 7 de maio de 2026. A Polícia Federal pediu a volta do ex-banqueiro Daniel Vorcaro para o Presídio Federal de Brasília. Atualmente, ele está preso na superintendência da PF no Distrito Federal. O pedido, analisado pelo ministro do Supremo Tribunal Federal, André Mendonça, ocorreu antes da defesa de Vorcaro apresentar uma proposta de delação premiada. Investigadores manifestaram insatisfação com a demora e consideraram o material entregue insuficiente. A ministra Carmen Lúcia reforçou a necessidade de garantir a presença feminina nos espaços públicos durante a última sessão como presidente do Tribunal Superior Eleitoral. A ministra defendeu a participação de mulheres na justiça eleitoral para que não prevaleçam as desigualdades sociais, cívicas, políticas e econômicas. O presidente eleito, Cássio Nunes Marques, elogiou o legado de Carmen Lúcia e afirmou que vai seguir o exemplo da magistrada na condução das próximas eleições. A justiça francesa investiga Elon Musk e a rede social X por possível má conduta, incluindo viés em algoritmos e interferência política. Iniciada em janeiro de 2025, a investigação abrange crimes como divulgação de pornografia infantil e conteúdos falsos. Um juiz de instrução foi nomeado para aprofundar o caso, enquanto Musk não respondeu à intimação para depor. A FIFA anunciou que a Panini não vai fazer mais o álbum de figurinhas da Copa do Mundo. A mudança passa a valer a partir de 2031. No lugar, entra a empresa Fanatics Collectibles, por meio da divisão conhecida como Topps. A parceria entre a FIFA e a Panini teve início em 1970, ano da Copa do Mundo do México, quando o Brasil conquistou o tricampeonato. Além do Mundial, a Fanatics será responsável pelos produtos colecionáveis de todas as competições da FIFA, incluindo os formatos digitais. No horário de Brasília, 6h34.
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2: Estamos de volta aqui com Viva Voz e a gente segue falando sobre repercussões do caso Master, agora com uma fala do ex-ministro Fernando Haddad. Ele falou sobre Master, falou também sobre a candidatura de Flávio Bolsonaro. Quem tem os detalhes é o Pedro Pupulim, em São Paulo. E Pedro, boa noite.
3: Boa noite, Carol. Boa noite, Nadédia e Vera. E ao nosso ouvinte, é isso. O ex-ministro da Fazenda e pré-candidato ao governo de São Paulo, Fernando Haddad, do PT, deu o tom aí do que será explorado pela campanha do presidente Lula para derrotar em outubro o senador e pré-candidato Flávio Bolsonaro, do PL, na disputa ao Planalto. Para desgastar Flávio, a campanha deverá apostar em mostrar à população quem é o senador e, sobretudo, em como ele angariou patrimônios, referindo aí às investigações contra o senador por um suposto envolvimento em casos de rachadinha e compra de imóveis em dinheiro vivo. Vamos ouvir.
4: Eu creio que as pessoas não têm ideia de quem seja o Flávio. Não tem ideia. Então, eu espero que a campanha mostre quem é o personagem. O que ele fez na vida, quantos mandatos ele teve, quantos projetos ele aprovou, como é que ele angariou esse patrimônio considerável que ele detém, quem são os amigos dele, né?
3: Outro ponto a ser explorado pela campanha, tanto de Haddad quanto de Lula, é o caso Master. Neste campo, os petistas farão referência às doações recebidas pelo ex-presidente Jair Bolsonaro e pelo atual governador Tarcísio de Freitas durante as campanhas de 2022. Na época, o então presidente, que tentava a reeleição, recebeu 3 milhões de um parente de Daniel Vorcaro, ex-dono do Master, a título de doação. Já Tarcísio, que se tornou governador de São Paulo naquele ano, foi agraciado com 2 milhões. Haddad também destacou que o presidente Lula não repetirá o populismo barato feito pelo ex-presidente Jair Bolsonaro em seu último ano do mandato, com aumento de gastos para disputar a reeleição. A declaração foi uma clara resposta às críticas da oposição sobre um suposto pacote de bondades do governo petista para se manter no Planalto.
2: Obrigada, Pedro. Certamente esse caso do Banco Master vai ser uma das grandes pautas da próxima eleição, né, Vera?
5: Valeu, gente. Exatamente, Carol. Todo mundo espera escapar o mais ileso possível e fustigar o seu adversário com esse caso, mas o grau de imprevisibilidade que ainda existe em relação às próximas etapas é enorme. A gente vê a delação do Daniel Vorcaro correndo um certo risco, a gente ouviu agora durante o repórter CBN essa informação de que existe um pedido da PF para que ele volte para o presídio. Isso totalmente mostra que eles não gostaram do que ele apresentou como primeira versão da sua delação, estão pressionando para que ele apresente mais coisas. O fato que a Malu Gaspar revelou primeiro, de que não constava nesse esboço de delação essa situação do senador Ciro Nogueira, já mostra o quanto ele está querendo acoxambrar e quanta gente ele está querendo poupar na delação. Ele quer só o benefício e não quer entregar nada de relevante. Então, se já existia uma enorme má vontade no Supremo em relação a essa delação, se ela viesse com coisas realmente substanciosas, agora a tendência é eles dizerem que não vão aceitar a delação, tudo na expectativa de que ela não chegue também aos próprios ministros do Supremo. Então, são muitos os interesses. Essa história de que o Flávio Bolsonaro ainda não é conhecido, que o Haddad está lançando e que todo petista fala, ela embute duas fases, né? Primeira, mostrar o que já se sabe, em termos de rachadinha, compra de imóveis com dinheiro vivo, etc. E a outra é essa expectativa enorme que existe no petismo de que em algum momento o caso Master vai pegar, entre muitas aspas, o Flávio Bolsonaro, que vai pegar a direita, e principalmente o Flávio por causa da questão do Rio Previdência. Até agora isso não se concretizou. Mas existe isso que é visto como uma promessa difusa ali por parte da Polícia Federal. A oposição também acha que a Polícia Federal está mirando nisso e fica tiririca e louca da vida toda vez que o Andrei Rodrigues viaja na comitiva do Lula, como viajou agora para os Estados Unidos. Então, é um caso que já está no palanque dos dois lados, de todos os lados, e que vai atingir, a gente não sabe com que magnitude e em que dimensão, políticos de todo o espectro ideológico. Até aqui começou pelo centrão, mas pode caminhar para a direita e para a esquerda indistintamente.
2: Bom, a gente faz a nossa pausa, voltamos já com o Thiago Bronzato e vamos seguir falando um pouco mais sobre esse assunto.

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1: Guilherme Marconi.
2: Naded, o Tribunal de Contas do Estado de São Paulo fez uma operação surpresa para fiscalizar a gestão de medicamentos e o funcionamento de farmácias municipais em 300 municípios paulistas. Os auditores verificaram o controle de entrada e saída de medicamentos, possíveis falhas no desabastecimento ou retirada duplicada de remédios, além das condições sanitárias e estruturais, como higiene, controle de temperatura e umidade, proteção contra pragas e o descarte irregular de resíduos. Segundo a presidente do TCE, Cristiana de Castro Moraes, mais de 300 auditores avaliaram os estabelecimentos com base numa série de critérios técnicos.
3: Saúde é um serviço vital e nossos 380 auditores estão nas unidades de saúde municipais, atentos a cada detalhe, a validade dos medicamentos, o armazenamento adequado dos medicamentos e a presença do farmacêutico in loco.
2: O TCE ainda vai analisar se as unidades seguem regras de atendimento preferencial para idosos, gestantes e pessoas com deficiência, além da regularidade do Cadastro Nacional de Estabelecimentos de Saúde. A gente aguarda, Naded, um balanço total desses problemas identificados que deve ser divulgado até o final do dia.
1: Tá certo. Obrigada, Guilherme Marconi.
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5: Noite de quinta-feira de caminho complicado para você que está na marginal do Rio Tietê e vai em direção aí à rodovia Ayrton Senna. Tem uma ocorrência na transposição da pista central para a pista expressa, logo depois da passagem pela Dutra. Junto com o excesso de veículos, trava aí o caminho do motorista que vai nessa direção, principalmente para quem está nas pistas expressa e central, desde a aproximação ali com a Ponte do Limão. Para você que vai em direção à rodovia Ayrton Senna, o caminho pela pista local está valendo um pouco mais a pena. Tem anda e para por ali, fluxo intenso, mas mesmo assim o caminho ainda está valendo mais a pena pela pista local aí da Tietê. Para quem vai em direção à rodovia Castelo Branco, a Tietê também tem problemas agora, viu? O trânsito já vem mais carregado ali na passagem pela Ponte Estaiada, na região do Sambódromo do Anhembi, e as três pistas seguem com trânsito lento até a passagem pela Ponte do Piqueri. Depois desse trecho, quem segue aí pela Tietê no sentido da Castelo já não encontra mais dificuldades, o caminho vai livre pelas três pistas até a chegada ao Cebolão.
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1: São 6h45, a gente está de volta com o Viva Voz e quem está com a gente já na linha é o Thiago Bronzato, diretor da sucursal de Brasília do jornal O Globo. Boa noite, Thiago.
2: Boa noite, Vera, Carol, Naded, boa noite aos ouvintes.
3: Boa noite, boa noite.
1: Thiago, a gente amanheceu hoje com essa nova fase aí da Operação Compliance Zero, que atingiu o primo do Daniel Vorcário e a estrela ali do dia, que foi o senador Ciro Nogueira. Falei que ele inaugura a fila dos políticos, nesse caso, Márcio, algo que, para o que já existia uma expectativa há alguns meses. O que essa operação nos conta sobre a possibilidade da delação do Daniel Vorcário ser aceita e sobre esse sacolejão aí no mundo político?
2: Olha, Vera, você tem algum amigo que já pagou para você uma mesada de R$300 mil, uma hospedagem no hotel em Nova York com diárias de R$50 mil e liberou um cartão de crédito para você gastar à vontade no final de semana?
1: Não tenho nem amigo, nem parente, nem marido, nada.
3: Estamos querendo, né?
2: Eu também não tenho. Talvez a gente não tenha porque a gente não é o Ciro Nogueira, né? Que é essa figura estrelada, como você falou, que mantinha uma relação que ele dizia ser de muita camaradagem com o banqueiro Daniel Vorcário, dono do Banco Master, né? E você sabe, assim, que quando essas investigações do Banco Master começaram a avançar e começou um burburinho em Brasília, dessa relação estreita entre o Ciro Nogueira e o Daniel Vorcário, eu até cheguei a perguntar ali para a defesa e para as pessoas próximas do Vorcário se a investigação da Polícia Federal iria bater na porta do senador Ciro Nogueira. E a resposta na época, Vera, foi bem taxativa. Me disseram que tinha chance zero disso acontecer, porque não tinha nada contra o senador Ciro Nogueira e que os dois só nutriam uma bela relação de amizade. Essa confiança da defesa de que o Ciro Nogueira e o Vorcário passariam incólume em qualquer investigação da Polícia Federal era tão grande que na proposta de delação premiada feita pelo Vorcário, ele não incluiu o Ciro Nogueira no rol de pessoas delatadas, ou seja, ele dizia que não tinha nada delatado do Ciro Nogueira porque tudo era lícito, foi tudo feito de forma muito tranquila e transparente. Só que agora a investigação da Polícia Federal revelou que tinha não só esses R$300 mil, que às vezes poderiam chegar até R$500 mil, como também tinha essas vantagens indevidas, né? Com hospedagem em Nova York, com cartão liberado à vontade para gastar final de semana, e também negócios societários duvidosos, né? E a contrapartida para esses pagamentos, segundo mostrou a Polícia Federal, era a mão amiga que o Ciro Nogueira estendia para favorecer os negócios do Vorcário nos projetos no Congresso. E diante dessa revelação, ficou muito difícil para o Vorcário convencer os investigadores de que a relação com o Ciro Nogueira era só uma amizade sem fins lucrativos.
3: Amizade sem fins lucrativos é muito bom. Ô Bronzato, como é que o mundo político se moveu em Brasília depois dessa operação da PF atingir o cardeal do Congresso, né? Porque o Ciro Nogueira é um nome muito relevante.
2: Pois é, Carol, essa operação envolvendo o Ciro Nogueira, ela produziu um abalo imediato aqui em Brasília, porque acabou confirmando uma suspeita que já circulava há um tempo nos bastidores, que o escândalo Master ele poderia ter uma extensão política muito maior do que algumas pessoas gostariam de admitir. E diante desse abalo sísmico em Brasília, ocorreram ao menos dois movimentos políticos muito importantes. O primeiro, como de costume, a cúpula política passou a espalhar a versão de que essa operação da PF envolvendo Ciro Nogueira nada mais era do que uma forma de retalhar o Congresso, especialmente depois da votação que rejeitou a indicação do advogado-geral da União, Jorge Messias, para o STF. Isso porque o André Mendonça, que é o relator do inquérito do Master no Supremo, teria, segundo essa versão, ficado muito bravo com a derrota do Messias, a quem ele apoiava, e aí mandou a Polícia Federal investigar o Ciro Nogueira. Só que essa versão, ela não se sustenta, é falaciosa, porque a própria PF já tinha avisado o Mendonça que tinha encontrado indícios envolvendo o Ciro Nogueira e que enviaria um relatório com todas as informações que eles levantaram sobre o senador. E o segundo movimento, que também é considerado importante, foi uma antecipação de uma disputa eleitoral entre governistas e bolsonaristas, né? Integrantes do governo Lula fizeram questão de lembrar que Ciro Nogueira foi ministro da Casa Civil do governo Bolsonaro e adotou como estratégia alavancar o discurso de que esse escândalo do Master é, na verdade, um escândalo do Bolso Master, que é uma estratégia que deve ser bastante explorada daqui em diante até as eleições. Já o pré-candidato Flávio Bolsonaro, ele fez questão de dizer numa nota que ele divulgou publicamente que as denúncias contra o Ciro Nogueira são muito graves, e ele até estendeu elogios ali à operação autorizada pelo ministro André Mendonça, né? Seja de um jeito ou de outro, uma coisa ficou clara, Carol: todo mundo está tratando o escândalo Banco Master como uma batata quente e ninguém quer se queimar nessa história.
4: E agora, Thiago, quais devem ser os próximos passos da investigação do caso Master?
2: Olha, Nadege, a operação contra o Ciro Nogueira, ela resolve, pelo menos por enquanto, tá, uma dúvida muito importante: se o caso Master deveria continuar no Supremo ou não. Até então havia um incômodo ali nos bastidores porque não tinha aparecido uma figura com foro privilegiado que justificaria o caso continuar no Supremo Tribunal Federal. Isso era especialmente sensível porque o ministro André Mendonça, em outros julgamentos, defendeu que casos sem autoridades com prerrogativa de foro deveriam tramitar na primeira instância. Agora, com o senador no centro das investigações, o jogo muda para todo mundo. Para a Polícia Federal, fica muito clara a mensagem de que, se houver indícios de crimes, qualquer figura poderosa da política pode entrar na mira da investigação. Provocar significa que a delação vai ser examinada por um ministro que é muito rigoroso e que não pretende, já avisou que não pretende homologar nada automaticamente. E para o mundo político, como ficou claro hoje, a gente fica essa percepção de que outras medidas contra nomes graúdos de Brasília podem vir aí no decorrer das investigações. E nesse sentido, a Polícia Federal já tem mapeado todas as mensagens que o Vocaro mencionou supostos pagamentos para figuras políticas, especialmente aquelas mensagens que ele trocava com o cunhado dele, o Fabiano Zettel. E aí a Polícia Federal está fazendo o que agora? Está começando a mapear o caminho desse dinheiro. E a ideia é verificar se esses diálogos sobre supostos pagamentos correspondem também ao dinheiro efetivamente transferido, seja de forma direta ou por meio de intermediários. E a Polícia Federal estava esperando, para iniciar outras frentes de investigações, que a delação do Vocaro pudesse esclarecer o caminho do dinheiro. Mas como a delação entregou menos que os delegados já sabem, então ela provavelmente corre o risco de ser descartada e a Polícia Federal avançar ali com todas as informações que ela já tem, principalmente no que diz respeito a investimentos do Master feito por meio de fundos de previdências do Estado. E a pergunta agora, né, Ded, não é mais se o caso Master vai atingir a classe política. A pergunta é até onde essa trilha vai chegar.
1: O Thiago, na semana passada, depois da derrota do Messias, que teve também um dedo de alguns ministros do Supremo e uma tentativa de fazer uma contenção do caso Master, já se dizia que isso poderia levar o ministro André a ir adiante. Com a facilidade com que ele decretou medidas ali em relação a um ex-colega de ministério, né, os dois foram ministros juntos, e ali o grau de informações, detalhamento em relação ao ministro Ciro Nogueira, que ele tornou público, tirou, nem deixou sobre sigilo, eu imagino que esse pavor em relação à independência, entre aspas, dele, em relação ao bolsonarismo, deve ter crescido na oposição, né?
2: Exatamente, e isso inclusive fez o próprio Flávio Bolsonaro estender esses elogios ao André Mendonça, né? Ressaltando, uhum, a independência que ele tem para poder investigar. E com isso, o ministro André Mendonça reafirma que ele está disposto a investigar seja quem for, seja figura expoente do Centrão, como você bem disse, que foi colega dele de governo por um dia ali, mas que tinha uma relação de proximidade e afinidade política, ou também figuras centrais na investigação, né, como o próprio, próprio dirigentes partidários, né, que estão para entrar na mira dessas investigações. Sim. Ou mesmo figuras de ministro supremo, né, que pode gerar um constrangimento maior ali para a corte.
1: É isso, ser colega não vai isentar ninguém. E muitas coisas constrangedoras que havia ali, né? Coisa de, pode liberar o cartão para ele até no sábado? O primo do Vorcaro pergunta em relação ao senador Ciro Nogueira. Essa coisa de pode baixar de 500 para 300? A outra coisa ali do pagamento de passagem, então, ficou muito exposto, né?
2: E é uma história até bizarra, tão bizarra, né, Vera? Que até fugir da Polícia Federal com um carrinho de golfe apareceu nessa investigação.
3: Essa é a melhor história, gente. Eu fiquei imaginando a cena, aquela fuga, assim.
2: Só mostrou que o caso Master ainda vai render bastante, né?
1: Essa aí nem seriado americano poderia replicar. É isso, Thiago Bronzato com a gente todas as terças e quintas. Obrigada por hoje, Thiago.
2: Obrigado, uma boa noite, pessoal.
4: Tchau, tchau. Valeu. Agora são 6h56 e a gente ainda tem tempo para mais um assunto do Rio de Janeiro. Diogo Bugalho segue acompanhando a discussão no Supremo sobre os royalties do petróleo. Boa noite.
5: Boa noite, Nadédia. Boa noite a todos. O ministro Flávio Dino, segundo a votar nesse julgamento no STF, pediu vista e interrompeu a análise do caso. Lembrando que esse tema já estava parado na corte há 13 anos e voltou à pauta nessa quarta-feira. Antes de Dino, a única a votar foi a relatora, a ministra Carmen Lúcia, que votou por manter a distribuição da verba como ela está no momento. Carmen Lúcia falou por mais de uma hora e meia, argumentando que a distribuição atual foi desenhada pela Constituição e contribui para o equilíbrio federativo.
6: Eu tenho para mim que o artigo 3º da Constituição não pode ser entendido, não pode ser interpretado como uma distribuição obrigatória, igualitária e exata dos recursos, incluídos os recursos naturais nacionais, notadamente pela peculiaridade dos entes confrontantes que sofrem ônus ambientais, ônus administrativos, ônus financeiros das populações na exploração destes recursos. Nesse sentido, o texto originário da Constituição, como destacado, criou para mim um verdadeiro sistema de equilíbrio federativo quanto aos recursos advindos da exploração de petróleo, gás natural.
5: No pedido de vista, Dino argumentou que muitas coisas mudaram na legislação nos últimos 13 anos e que, por isso, seria preciso mais tempo para analisar a questão dos royalties no contexto atual. Uma eventual redistribuição poderia tirar bilhões de estados produtores e o Rio, que é o maior produtor de petróleo no país, perderia aí cerca de 21 bilhões anuais. Nadédia.
4: Obrigada, Diogo Bugalho, como ele disse, né, Vera? 13 anos esperando uma solução para o assunto, agora esperar mais um pouquinho com esse pedido de vista, né?
1: O ministro Flávio Dino vai assim colecionando pedidos de vista que interessam ao Estado do Rio, né? Não vamos esquecer que ele está com a ação que trata da eleição direta ou indireta para preencher a vacância no governo do Rio, também pedida vista no gabinete dele. Então, essa coisa de você, quando tem uma controvérsia, simplesmente parar, pegar a bola, tirar de campo e não devolver nunca, vai criando uma insegurança jurídica em temas relevantes. Os dois temas são muito centrais para o Estado do Rio de Janeiro e o STF já teria condições de resolver. Esse, como você disse, se arrasta há mais de uma década. E o outro tem decisões similares atingindo Roraima e Amazonas, portanto, tem aí já elementos para se tomar uma decisão. É ruim que o Supremo fique postergando se manifestar sobre assuntos que são cruciais e que têm urgência.
3: Vera Magalhães, ficamos por aqui, né? Boa noite para você, até amanhã.
1: Ficamos por aqui, amanhã a gente faz um resuminho da semana e dá conta do que tiver de novo também. Até lá.
3: Até. Beijo, Vera. 7h.
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0: Quinta-feira, 7 de maio de 2026. O presidente Lula afirmou que não espera mudanças na postura de Donald Trump em relação a conflitos no Oriente Médio após a reunião de quase 3 horas entre os dois na Casa Branca. Em entrevista coletiva depois do encontro, o petista disse que há diferenças claras de visão entre os dois sobre política internacional, mas afirmou que evitou adotar um tom de confronto. Segundo o presidente do Brasil, Trump considera que as questões do Irã e da Venezuela estão resolvidas. A Agência Nacional de Vigilância Sanitária determinou o recolhimento do detergente, do sabão líquido para roupas e do desinfetante da marca IP. A medida vale para todos os lotes com numeração final 1. A iniciativa também inclui a suspensão da fabricação, a venda, a distribuição e o uso dos produtos. Os itens foram produzidos pela empresa Química Amparo, localizada no interior de São Paulo. A Anvisa identificou o risco sanitário. Durante uma inspeção, o órgão regulador constatou descumprimento em etapas críticas da fabricação. O Irã acusou os Estados Unidos de violarem o cessar-fogo ao atacar 2 navios no Estreito de Hormuz e atingir áreas civis. Segundo a emissora de TV norte-americana Fox News, militares do governo de Donald Trump realizaram ataques contra os portos iranianos. Mais cedo, uma agência de notícias iraniana informou que a defesa aérea de Teherã foi ativada. No horário de Brasília, 7:02.
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1: São 7:03, informações com Guilherme Marconi.
2: O Ministério Público entrou com uma nova ação civil pública contra a Prefeitura de São Paulo para obrigar o município a reforçar a fiscalização de empreendimentos de habitação social construídos na cidade com incentivo público. Essa ação aponta desvios de finalidade e exploração comercial incompatível de imóveis classificados como HIS e HMP. Segundo os promotores, entre março de 2025 e maio deste ano, mais de 11 mil comunicações de cartórios relataram vendas consideradas potencialmente irregulares, indicando que o problema ocorre em grande escala. Entre os benefícios às construtoras estão a isenção de flexibilização de regras urbanísticas, a redução do ISS e a prioridade na tramitação de projetos. Em troca, os imóveis deveriam ser destinados a famílias de baixa renda. O Ministério Público afirma que a Prefeitura falhou no cruzamento de dados para identificar irregularidades e também não implementou totalmente o decreto criado em 2025 para endurecer o controle neste programa. Um dos principais focos da ação é o uso dos imóveis para locação de curta temporada em plataformas como Airbnb e Booking. Os promotores citam o caso da Cozy Premium Paulista Hotel, na região da Avenida Paulista, aprovado como empreendimento HMP, mas que estaria funcionando como hotel com diárias acima de R$ 900. Desde 2025, a gente lembra, um decreto municipal proíbe o uso dessas unidades para aluguel de curta temporada. No mês passado, a Prefeitura pediu a retirada dos anúncios de quase 61 mil imóveis classificados como HIS e HMP nas plataformas digitais. A Airbnb informou que vai remover os anúncios irregulares da plataforma. Já a Booking.com afirmou que aguarda o envio dos links específicos dos anúncios para realizar essa exclusão. A Prefeitura de São Paulo contesta, disse que a listagem enviada já contempla os imóveis a serem verificados e que cabe às plataformas fazer esse cruzamento de dados e retirar os anúncios de forma imediata. Até o momento, a Prefeitura não se manifestou oficialmente sobre essa nova ação civil pública apresentada pelo MP, Nadédia.
1: Obrigada, Guilherme Marconi.
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1: Luana Coutinho se despede da gente. Boa noite, Luana.
4: Boa noite para você, Nadede, e também para o ouvinte da CBN. Eu falo aqui das condições da radial. O caminho tá complicado aí para você que tá indo para Itaquera, voltando para casa, viu? Isso porque tem uma ocorrência logo depois da passagem pelo viaduto Alberto Badra, deixando o caminho mais lento já desde antes da Salim. Você que vai em direção a Itaquera, hoje não encontra caminho muito bom ali pela faixa reversível. Também tem trânsito mais pesado aí, não serve muito como alternativa. Já a Avenida Celso Garcia tá funcionando melhor. Depois da passagem pela região do Belém, quem vai em direção a Itaquera encontra boas condições ali pela Celso Garcia. No sentido da região central, a radial está um pouco mais lenta na passagem e acesso ao viaduto Alberto Badra, reflexo dessa ocorrência no sentido oposto. Depois dali, o caminho está fluindo muito bem até a chegada à ligação.
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1: Vamos a Brasília, Larissa Lopes está de volta com informações sobre uma movimentação envolvendo o ex-banqueiro Daniel Vorcaro. A Polícia Federal quer que ele volte ao Presídio Federal de Brasília, é isso, Larissa?
2: É isso mesmo, Carol, onde ele estava antes, mas acabou indo para a Superintendência da Polícia Federal aqui do Distrito Federal, que seria então para ter ali uma privacidade para a delação premiada. Mas o que a gente tem visto é que ele não tem apresentado muitas informações ali que possam dar andamento ali, né, impulsionar as investigações a respeito das fraudes do Master. E com esse novo pedido da Polícia Federal ao ministro André Mendonça, a tendência então é que realmente a delação não seja firmada ali com a PGR. Inclusive, conversei agora há pouco com um especialista nessa área, que é o advogado especialista em ciências criminais, Berlinque Cantelmo, e ele falou sobre essa movimentação.
3: O STF autorizou o Vorcaro a deixar a Papuda e ficar sob custódia na Superintendência da Polícia Federal. Esse benefício, na nossa concepção, foi condicionado. A princípio, a premissa basicamente clara, né, de que o espaço e a privacidade foram concedidos para que ele construísse uma colaboração relevante do ponto de vista procedimental. Agora, o pedido de retorno inverte esse sinal completamente. O problema aqui não seja só a demora na entrega do material, conteúdo, e um conteúdo que possivelmente os investigadores podem avaliar como sendo informações já obtidas pela própria Polícia Federal.
2: Bom, de acordo com o Jornal Globo, esse pedido foi feito no dia 24 de abril e está no gabinete do ministro André Mendonça, que deve tomar uma decisão a respeito dessa nova transferência de Vorcaro para ali o Complexo da Papuda. Carol.
1: Obrigada, Larissa. Mais um indício de que essa delação do Vorcaro está subindo no telhado.
4: Bom, agora são 7:09, Carol, voltando ao assunto, aliás, muitos ouvintes escreveram aqui pra gente preocupados com essa questão do alerta sobre produtos da IP, o alerta da Anvisa. O Guilherme Marconi falou com a gente sobre isso mais cedo e agora já tem atualizações pra gente, né, Marconi?
5: Nadédia, a Vigilância Sanitária do Estado de São Paulo trouxe novos detalhes sobre a decisão da Anvisa de interditar uma linha de produção da fábrica da IP em Amparo, no interior paulista. Os fiscais do estado relataram problemas como acúmulo de poeira e investigam a hipótese de contaminação por esgoto de água utilizado na fabricação dos produtos de limpeza. Uma das suspeitas é de rompimento em estruturas de escoamento dentro da fábrica, o que poderia ter atingido o reservatório de água usado na produção. A interdição foi feita após uma nova inspeção identificar pela segunda vez a contaminação microbiológica. Na primeira ocorrência, registrada em novembro do ano passado, os fiscais encontraram a bactéria Pseudomonas aeruginosa em amostras de produtos fabricados na matriz da IP. Esse micro-organismo pode representar risco principalmente para as pessoas com baixa imunidade e também é associada a infecções hospitalares. Em entrevista ao Jornal Globo, o diretor do Centro de Vigilância Sanitária, Manuel Lara, informou que a decisão de interromper a produção ocorreu porque a empresa não conseguiu resolver de forma definitiva essas falhas identificadas anteriormente. O Centro de Vigilância Sanitária informou que entre a fiscalização realizada no ano passado e a nova, feita em abril, alguns lotes chegaram a apresentar resultados adequados nos testes sanitários, mas a identificação novamente do micro-organismo em produtos mais recentes reacendeu esse alerta das autoridades. Por causa disso, a Anvisa decidiu adotar medidas mais rígidas, determinou não apenas o recolhimento dos produtos, mas também a paralisação das atividades em uma das linhas de produção nessa unidade de Amparo. A medida vale para detergentes, desinfetantes e sabão líquido para roupas dos lotes final 1. Em nota, a IP afirmou que espera reverter essa decisão, que está baseada em testes e laudos técnicos independentes e sustenta que os produtos são seguros e não oferecem riscos aos consumidores. Consumidores que tentavam devolver produtos da IP, alvos do recolhimento, acabam reclamando do saque da empresa. Eu entrei agora há pouco na postagem que a IP fez no Instagram, comunicando aí que vai reverter essa decisão, que está em diálogo com a Anvisa. Tem mais de 3.800 postagens de consumidores alertando problemas aí para entrar em contato com o SAC pelo 0800, que é o 0800-1300-544. Outros consumidores dizendo que não conseguem enviar os e-mails. Então, há reclamação aí que, dos consumidores que não conseguem fazer esse recall. Nadédia.
4: Obrigada, Marconi. Como a gente falou mais cedo, né, Carol? Eles até disponibilizam os canais ali do SAC, mas não estão com aquele processo de recall aberto, que normalmente é um contato mais direto, né? Eles já sabem que o contato que receberem através daqueles canais vai ser referente aos produtos sob alerta da Anvisa. Pelo visto, estão contando mesmo que esse recurso vai poder reverter a decisão e no momento não estão se mobilizando para pegar produto, pegar relato de ninguém, né?
1: Pois é, e as pessoas preocupadas, né, Nadédia? Porque é isso, quem tem o produto em casa como você, como o Ender, fica todo mundo, né, receoso e querendo informações. Agora, 7h13.
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1: PVC deixou o comentário gravado.
7: Tudo bem, Carol? Tudo bem, Nadédia? Bom, tá rolando agora Mirassol e LDU, abertura da rodada desta quinta-feira da Copa Libertadores. E tá rolando agora também o Higgins do Chile em Rancagua contra o São Paulo. Daqui a pouco tem Medellín e Flamengo 21h30, o jogo mais importante da noite. Eu digo mais importante porque o São Paulo joga com time reserva no Chile. E eu tô nesse jogo Mirassol e LDU neste momento. Acho importante a gente olhar pro resultado do São Paulo primeiro, porque o São Paulo tá numa faca de... num se ficar o bicho come, se correr o bicho pega. Porque o São Paulo vai levar o time reserva para esse jogo contra o O'Higgins, mas se perder pro O'Higgins, e o O'Higgins do Chile é o time que eliminou o Bahia da Libertadores, um empate contra o O'Higgins pode deixar o São Paulo em segundo lugar na chave, numa situação delicada. Mas se colocar o time inteiro titular, no domingo o clássico é contra o Corinthians em Itaquera, onde o São Paulo jogou 22 vezes e só ganhou uma. E a pressão em cima do Roger Machado é gigante. Vai ser gigante se perder pro O'Higgins hoje. Vai ser maior se perder pro Corinthians domingo. Então, se ficar o bicho come, se correr o bicho pega. Ou o inverso. São Paulo vai com time reserva. O Mirassol precisa ganhar para tentar se aproximar da classificação. Quarta rodada. E daqui a pouquinho o Flamengo, sem de Arrascaeta, também com um time mesclado, enfrenta o Medellín. Parece um jogo fácil, independente de Medellín e Flamengo lá em Medellín, mas primeiro, a viagem foi muito longa. Segundo, o Flamengo tem um jogo contra o Grêmio no domingo pelo Campeonato Brasileiro e precisa também descansar alguns jogadores. Por isso o Danilo deve ser titular. Ayrton Lucas, Emerson Royal, Luiz Araújo de novo. O Pedro deve jogar, o Pedro sim, já é um ponto bem importante para a equipe. O Pedro pode ser titular, primeiro jogo de Libertadores com o Pedro titular, porque o Pedro não vinha sendo titular na Copa Libertadores da América. Não acho um jogo fácil. O Medellín perdeu por 4-1 no Maracanã para o Flamengo, mas não é um jogo simples não. É difícil jogar contra o Medellín lá no Atanasio Girardot. Tem Johnny Gonzalez, que jogou no Fluminense e no Corinthians, tem Fidrezuski, centroavante argentino, perigoso. É um jogo difícil para o Flamengo, principalmente porque vai escalar reservas. Enquanto isso, a gente vai preparando, vendo os resultados já definidos, né? E uma situação que o regulamento da Libertadores mudou e que vai causar uma estranheza na próxima rodada, daqui a 2 semanas. O Cruzeiro empatou ontem contra a Universidade Católica no Chile e o próximo adversário do Cruzeiro é o Boca Juniors. Neste ano, o regulamento mudou e, em vez de ser saldo de gols o primeiro critério de desempate, o critério passou a ser confronto direto. Se o Cruzeiro perder por 2-0 para o Boca, ele vai ficar atrás no confronto direto da Universidade Católica e também do Boca Juniors. E na última rodada vai ter Católica contra Boca, o que significará, se o Boca fizer 2-0,

0: Católica e Boca Juniors, o Cruzeiro estará eliminado. Então o Cruzeiro não pode perder por 2-0 daqui a duas rodadas, daqui a duas semanas. Mas acho importante só salientar isso aqui, eu estou falando disso aqui por quê? Por causa de uma pergunta. Por que é que dirigente, antes de mudar o regulamento, não presta atenção nesses detalhes? Porque aumentou a chance de jogo de compadre, que pode existir em outras situações, mas essa aqui é muito clara. Me parece, o regulamento não tinha nada que mudar. Falamos de novo amanhã. Boa noite, Carol. Boa noite, Nadeja.
1: Valeu, PVC. Pausa para o noticiário da sua região. Voltamos já.

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1: A polícia investiga a morte de uma juíza depois de um procedimento em uma clínica de reprodução em Mogi das Cruzes, na Grande São Paulo. A mulher tinha recebido alta, mas voltou ao hospital após sentir fortes dores e morreu na quarta-feira. Especialistas ouvidos pela reportagem da CBN apontam que complicações como essa são raras. Reportagem do Matheus Leite.
2: A Polícia Civil investiga a morte de uma juíza de 34 anos após um procedimento de reprodução assistida em Mogi das Cruzes, na Grande São Paulo. O caso aconteceu nesta quarta-feira. A vítima, Mariana Francisco Ferreira, foi submetida a uma coleta de óvulos para fertilização in vitro na segunda. Ela recebeu alta e voltou para casa, mas passou a sentir fortes dores e sensação de frio. A mãe da mulher, Marilza Francisco, a levou de volta à clínica e disse que o quadro evoluiu muito rapidamente.
3: Uma hora e quinze depois, acho que uma hora, ela começou a uivar de dor, muita dor aqui. Ela gritava, eu liguei na clínica, ela falou, doutor mandou trazer pra cá correndo. Ela foi pro quarto, ele examinou, ela tava sangrando, mas sangrando muito. Aí ele levou ela pro centro cirúrgico deles lá, aí o anestesista chegou, ele conseguiu suturar, ele falou que tinha rompido uma artéria no colo do útero, foi o que ele me falou lá na hora.
2: Mariana morreu na manhã de quarta-feira. O caso foi registrado como morte suspeita e morte acidental. Rívia Mara Lamaita, presidente da Comissão Nacional Especializada em Reprodução Assistida da Federação Brasileira das Associações em Ginecologia e Obstetrícia, afirmou que complicações na coleta de óvulos não são comuns.
4: Pode ser uma intercorrência do procedimento, né? A punção de algum vaso. Agora pode vir também, às vezes, de alguma alteração da coagulação da paciente, que às vezes, assim, ela nunca tinha manifestado nada nesse sentido, nada sobre isso, e que às vezes, naquele momento que exigiu do organismo dela uma coagulação mais rápida, pode ter se manifestado também, né? Mas são eventos raros, tanto um quanto o outro.
2: Em nota, a Clínica In Vitro Reprodução Assistida de Mogi das Cruzes lamentou a morte, disse que colabora com a investigação e informou ainda que adotou todos os procedimentos técnicos e medidas necessárias. A unidade também ressaltou que todo procedimento cirúrgico tem riscos e possibilidade de intercorrências. Com colaboração de Matheus de Souza, de São Paulo, Matheus Leite.
1: 7h21, temos agora outras informações com Guilherme Marconi.
5: Nandédia, mais cedo eu comuniquei aos ouvintes sobre aquela ação do Ministério Público contra a Prefeitura para obrigar o município a reforçar a fiscalização de empreendimentos de habitação social construídos com incentivo público, aqueles classificados como HIS, HMP, alguns deles até utilizados.

0: como os hotéis. Agora chegou a resposta da prefeitura, que reafirma que avança de forma consistente nesse aprimoramento de mecanismos de controle e também da fiscalização das unidades populares. Afirma ainda que desde janeiro do ano passado já foram aplicadas sanções administrativas que somam mais de 7 milhões e meio em multas, além do envio de ofícios às plataformas de locação sobre mais de 60 mil anúncios irregulares. O município também afirmou em nota que possui ainda mais de 900 processos em andamento relacionados a apurações de irregularidades nesses empreendimentos e sobre a ação mencionada pelo Ministério Público, a PGM, que é a Procuradoria-Geral do município, informa que já ingressou no processo e estuda medidas cabíveis. Nadédia.
1: Muito obrigada, Guilherme Marconi.

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1: 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Boa noite, Renata.
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1: A gente faz uma pausa para o noticiário da sua região. Voltamos já.

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0: 7h26 agora, uma quadrilha foi presa com 2,5 toneladas de fios roubados no metrô de São Paulo. O grupo foi flagrado em um ferro velho no Campo Belo. A recém-inaugurada linha 17 Ouro contabilizou 5 casos de roubo de fios em um mês de operação. 3 dessas ocorrências impactaram na circulação dos trens. Fala Lívia Guedes.
1: A Polícia Civil prendeu uma quadrilha com 2,5 toneladas de fios roubados no metrô de São Paulo e de empresas na região em um ferro velho clandestino no Campo Belo, na Zona Sul. 4 suspeitos foram presos com idades entre 28 e 40 anos. Eles foram encontrados durante um patrulhamento da Polícia Militar na região. Os policiais flagraram um homem e uma mulher carregando um saco com fios e cabos que, segundo o boletim de ocorrência, seriam queimados para a extração do cobre. Dentro do ferro velho, outros 2 homens foram encontrados com materiais recicláveis. No local, a polícia apreendeu cerca de 1,5 toneladas de fios, além de aproximadamente 1 tonelada de cobre queimado. Escadas, lixadeiras, caixas de ferramentas, outros objetos furtados de obras e uma caminhonete usada no transporte dos materiais foram apreendidas. Um dia depois, nesta quinta-feira, um homem de 36 anos foi preso em flagrante, queimando fios para extrair cobre, depois de furtar cabos da obra do monotrilho na Avenida Jornalista Roberto Marinho, também na Zona Sul da capital. A polícia afirma que aproximadamente 180 metros de fios haviam sido levados no canteiro de obras horas antes. A recém-inaugurada linha 17 Ouro do Monotrilho contabiliza 5 ocorrências de roubos de fios em um mês de operação. 3 dessas ocorrências impactaram diretamente na circulação dos trens. O gerente de operações do metrô disse à TV Globo que a empresa tem se reunido com representantes da Secretaria de Segurança Pública e já mapeou os pontos mais vulneráveis da rede. A SSP disse que a Polícia Militar intensificou o patrulhamento em áreas próximas das estações e terminais com operações preventivas. De São Paulo, Lívia Guedes.
2: Trânsito. Trânsito complicado na Marginal Pinheiro, sentido Cebolão, sentido Castelo Branco, desde a ponte Estaiada até a ponte Eusébio Matoso. Depois o motorista encontra melhores condições, principalmente pelo local até a ponte Cidade Jardim. Pela Expressa ainda há um trecho de congestionamento, o motorista que trafega pela Expressa na altura da ponte Cidade Jardim. No sentido oposto, sentido Interlagos, o motorista começa a pisar no freio a partir da ponte Cidade Jardim até a ponte do Morumbi. Agora falando da Marginal Tietê, tem congestionamento no sentido Ayrton Senna a partir da ponte da Casa Verde até a chegada à ponte da Vila Guilherme. No sentido oposto, sentido Castelo Branco, tem condições melhores para o motorista, mas ainda há pequenos trechos de congestionamento entre a Ponte do Limão e a Ponte Nossa Senhora do Ó.

0: Falei das condições do tempo para amanhã. Aliás, falei aí para os próximos dias, né, que a gente espera mais dias de tempo quente e seco. Falando especificamente dessa sexta-feira, a gente vai ter um dia começando aí com 20 graus e a temperatura vai subir até os 29. Mais um dia sem chuva, a umidade do ar deve ficar em torno dos 40%. No sábado, continuamos com calor, é uma condição pré-frontal, segundo a Prefeitura de São Paulo, que é o que antecede a chegada da frente fria. Então, aí para a próxima semana, a gente pode esperar condições de temperaturas mais baixas, mas no sábado, só mesmo os ventos, que ficam entre 40 e 50 quilômetros por hora.
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0: Quinta-feira, 7 de maio de 2026. A Câmara Americana de Comércio para o Brasil divulgou nota em que avalia como positivo o encontro entre os presidentes Lula e Donald Trump. Para a AmCham Brasil, a reunião reforça o diálogo no mais alto nível entre os dois governos e cria condições favoráveis para avanços em temas estratégicos para as duas economias. A entidade também afirmou esperar uma resolução para a sessão 301, investigação dos Estados Unidos sobre supostas práticas comerciais anticompetitivas. O governo federal lançou uma linha de crédito de 100 milhões de reais para microempreendedores individuais do setor de turismo de baixa renda, como guias de receptivo, artesãos e vendedores ambulantes de alimentos e bebidas. Esses trabalhadores terão acesso a valores de até 21 mil reais, com juros reduzidos e carência de 6 meses para início do pagamento. A exigência é que estejam inscritos no CadÚnico. O crédito visa apoiar a geração de renda e a formalização de pequenos empreendedores com suporte do programa Acredita no Primeiro Passo. Países da União Europeia concordaram em banir ferramentas de inteligência artificial usadas para criar imagens sexuais falsas. A medida faz parte de uma revisão da legislação europeia sobre a tecnologia e prevê punições para sistemas capazes de gerar imagens íntimas sem consentimento. No horário de Brasília, 7h32.
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2: Volta com informações em Brasília da Larissa Lopes sobre o caso Master. Ministro André Mendonça falou sobre a oferta de delação de Daniel Vorkaro, Larissa?
3: Falou sim, Carol. Foi divulgada uma nota agora do gabinete do ministro André Mendonça e diz o seguinte, que o ministro tem sido consistente e inequívoco em sua posição sobre o tema da colaboração premiada, que a colaboração premiada é um ato de defesa, um direito assegurado ao investigado, também que para que produza efeitos, a colaboração deve ser séria e efetiva. Também pontuou que as investigações devem seguir o curso regular, independentemente da existência ou não de proposta de colaboração. A nota diz também que cabe esclarecer que o ministro, até o presente momento, não teve acesso ao teor do material entregue pela defesa à Polícia Federal e à Procuradoria-Geral da República e, por fim, finaliza que quaisquer afirmações em sentido contrário não refletem a realidade dos fatos e carecem fundamento. Carol.
2: Obrigada, Larissa. Obrigada, Larissa.
0: Agora, 7h34, aqui em São Paulo, a gente tem outras informações ao vivo. Tá de volta o Luiz Fernando Figliage agora para falar sobre o noticiário internacional.
4: Oi, Nadédia, Carol. Os Estados Unidos realizaram há pouco novos ataques contra o Irã. Dessa vez, 2 portos foram bombardeados. As regiões ficam próximas ao Estreito de Hormuz. Antes, a agência iraniana Fars informou que explosões foram ouvidas na cidade de Bandar Abbas e em uma ilha do país. Com as ofensivas, a defesa aérea foi ativada inteira. A imprensa do regime dos ayatolás afirmou que o Irã também realizou um ataque com mísseis contra embarcações militares americanas no canal. Os bombardeios ocorreram em meio a negociações frágeis entre ambas as nações pelo fim da guerra. Os Estados Unidos ainda aguardam uma resposta do Irã sobre uma proposta da Casa Branca para encerrar o conflito. O porta-voz do Ministério das Relações Exteriores do Irã disse à agência IRNA que o país persa ainda não chegou a uma conclusão sobre o acordo americano. E do outro lado, o presidente americano, um pouco mais cedo, Donald Trump, classificou, inclusive, como muito boas as negociações recentes entre os dois países, mediada pelo Paquistão. Havia expectativa, inclusive, na Nadédia, de autoridades dos Estados Unidos, de que o Irã pudesse entregar uma oferta nesta quinta-feira, mas o texto ainda não foi divulgado, então a gente continua acompanhando aí esses momentos de tensão em meio a esse cessar-fogo que cada vez mais fica parecendo um pouco frágil aí diante desse momento da guerra. Nadédia.
0: É isso, obrigada. Luiz Fernando Figliage falando com a gente aqui em São Paulo.
2: Na DED, agora a gente tem informação no Rio de Janeiro sobre essa confusão envolvendo o cantor Ed Motta e amigos, né, num restaurante aqui do Rio. Teve briga, arremesso de cadeira, arremesso de garrafa. A Júlia Viana tem os detalhes pra gente e a polícia tá investigando, né?
5: Isso, Carol, boa noite para você e para a Nadédia. O cantor Ed Motta já foi intimado pela polícia a prestar um depoimento na próxima terça-feira, depois dessa briga em um restaurante na Zona Sul aqui do Rio. Todos os envolvidos devem ser ouvidos também na semana que vem. Essa confusão que começou com o cantor Ed Motta irritado pela taxa de rolha cobrada pelo restaurante, terminou aí com amigos do cantor agredindo um outro cliente. O artista jantava com amigos próximo a uma outra mesa, onde estava um homem que relata ter sido agredido. Ed Motta jogou no chão uma cadeira dessa mesa ao lado porque estava irritado com o restaurante e a briga então se estendeu aos clientes que estavam ali perto porque havia pertences em cima dessa cadeira, de acordo com o depoimento da vítima. Um homem que estava na mesa de Ed Motta teria então dado um soco na vítima, que ao tentar se retirar ali da confusão conta que foi atingida por uma garrafa jogada pelo mesmo agressor. Por causa dos ferimentos, ele teve que levar 7 pontos na cabeça. Vídeos do circuito ali interno do restaurante mostram que a cadeira arremessada por Ed Motta acaba batendo ali nas costas de um garçom que estava apoiado no balcão. Em entrevista ao jornal Globo, Ed Motta contou que estava bêbado e perdeu o controle ao arremessar a cadeira. Ele disse que não jogou a cadeira em direção a ninguém e que quando foi embora começou uma confusão entre os amigos dele e os clientes dessa mesa ao lado. Ed Motta contou que os amigos foram ofendidos pelas pessoas com quem brigaram. O caso aconteceu no último sábado, no restaurante Grado, no Jardim Botânico, na Zona Sul aqui do Rio. Em nota, os donos do restaurante contaram que um grupo de clientes composto por Ed Motta e mais 2 pessoas protagonizou episódios de extrema violência, agressões físicas, intimidação e condutas discriminatórias dirigidas à equipe e aos clientes presentes. E agora a delegacia da Gávea segue investigando esse caso. Carol e Nadédia.
2: Obrigada, Júlia. Imagens lamentáveis, né, gente? A pessoa fica irritada, jogar a cadeira no chão, a cadeira acabou quicando ali, foi parar em cima do funcionário que estava só trabalhando. Aí confusão com a mesa do lado, a ponto do sujeito que estava na mesa do lado, que, né, levou a garrafada, ter que tomar 7 pontos na cabeça, gente. Que isso? Uma noite que era para ser agradável, todo mundo jantando, enfim. Nadédia, vamos falar sobre CNH? Uhum. Tem informação importante aqui hoje, porque a Câmara dos Deputados aprovou aquela medida provisória que prevê a renovação automática da CNH para os motoristas sem multas registradas nos 12 meses anteriores à data do vencimento do documento. Esse texto altera o Código de Trânsito Brasileiro, agora segue para análise do Senado. Foi uma MP publicada pelo governo em 10 de dezembro, né, enviada ao Congresso. Esse texto aprovado pelos deputados é o parecer que foi elaborado pela comissão mista, criada para analisar essa proposta. Teve várias emendas, 221 emendas, mas agora esse texto está aprovado. A proposta estabelece que motoristas cadastrados no Registro Nacional Positivo de Condutores, né, o Cadastro do Bom Condutor, poderão ter a habilitação renovada automaticamente, ficando dispensados de parte dos procedimentos que são atualmente exigidos. Agora, pelo texto, vai continuar sendo obrigatória a realização de exames de aptidão física e mental. Uma derrota até para o governo, né, que queria derrubar a necessidade de exigência de exame médico para atualização do CNH, mas teve um lobby muito forte por parte da classe médica para reverter esse fim da obrigatoriedade universal dos exames. E aí um acordo, então, com o relator da comissão, né, o senador e ex-ministro dos Transportes, Renan Filho. E aí voltou então a obrigatoriedade do exame médico, mas está perto então de ser aprovada, né? Agora vai para o Senado essa renovação automática da CNH para quem não tomou multa. Vai facilitar a vida de muita gente.
0: Já fui beneficiada, viu, Carol? Porque a medida provisória, enquanto não é analisada, tá valendo. E eu tirei minha CNH no ano passado e renovei assim, tá? Foi só entrar lá no Gov.
2: Automática?
0: Foi automático. O certificado, fiz o cadastro lá na base de bons condutores. E no dia seguinte, paguei a taxa ali, né, do Detran. E no dia seguinte já tava a definitiva lá no meu aplicativo.
2: Eu ainda vou
0: atender
2: isso.
0: No meu caso, eu confesso que não foi por boa condução, foi por não condução, porque eu peguei a provisória que durou um ano e não dirigi mais.
2: No caso, Nadédia, eu tenho carteira, eu, Eu tenho carteira desde os 20 anos, não dirijo há uns 20 anos também. Então, assim, sou ótima condutora, por que não conduzo?
6: Não tem multa. Tá, quem não dirige não tem multa.
2: Nenhuma, nunca tomei nenhuma multa, também não dirijo. Tudo bem, mas a carteira está em dia.
6: Pois é.
2: Eu vou renovando.
6: E o mercado ali das autoescolas ainda com esses impactos, né? Da mudança das regras também, um depoimento pessoal aí. Hoje mesmo fui atrás de aula para habilitado justamente por essa questão. Não tenho carro, não tenho demanda de dirigir, mas queria praticar um pouquinho. Nossa, que atendimento. O pessoal empolgado, sabe quando te respondem ali no WhatsApp com vários pontos de exclamação. Exatamente. Já me mandaram um orçamento de habilitação que tá bem mais barato do que quando eu tirei, tipo, metade do preço. E eles já mandam um pacote agora com duas aulas práticas, né? Que é só o que é necessário. E a aula para habilitados também estão investindo aí nessa frente para as pessoas como nós, né, Carol? Que não dirigem e, portanto, são boas condutoras. Mas a gente tem que ser bom condutor quando dirigir também, e por isso.
2: Vou estender um tapete vermelho para você lá. Vamos para a pausa noticiária da sua região. A gente volta já com o Tarcísio Veloso.

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3: Guilherme Marconi.
4: Da DED, o Ministério do Esporte repudiou e classificou como capacitistas as declarações do secretário municipal de Esporte, Lazer e Juventude de São Caetano do Sul, Mauro Roberto Chequim, sobre inclusão de pessoas com deficiência. O chefe da pasta da cidade do ABC Paulista chamou o assunto de problema e disse que não consegue trabalhar com esse público durante uma audiência na Câmara Municipal. As manifestações sobre o assunto começaram enquanto ele comentava políticas de inclusão. Inicialmente, o secretário disse ter dificuldades para lidar com pessoas com transtorno de espectro autista e citou como exemplo um caso de uma menina que usa fralda. Ele afirmou não saber como incluí-la em aulas de natação e passou a debater com a vereadora Bruna Biondi, do PSOL.
5: Nós temos um problema muito grande com o autista e qualquer deficiente. Por quê? Veio uma mãe que quis uma inclusão com a filha dela para ela ser incluída na aula de natação. Tá bom, vamos lá, vamos incluir e tal. A menina usa fralda. Como é que eu posso pôr a menina dentro da água de fralda?
6: Acho que da mesma maneira que nenéns fazem aula de natação, secretário.
5: Ah, mas eu não sei como é que eles fazem, estou sendo honesto aqui. Nós não temos condição.
6: Com fraldas...
5: Ah, se tem, então nós temos que orientar a mãe a comprar essa fralda de natação.
4: Bom, Mauro Roberto Chequim também disse que tem condições psicológicas e físicas frágeis para trabalhar com pessoas com deficiência e afirmou já ter recusado um convite para viajar com o Comitê Paralímpico Brasileiro pelo mesmo motivo. O secretário chamou a inclusão de problema, apesar de dizer que considera o assunto importante e declarou que o dever em relação ao tema é do Estado e não dele como pessoa física. Em nota, o Comitê Paralímpico Brasileiro manifestou repúdio, disse que a fala foi discriminatória, inadmissível e destacou o vínculo entre a cidade de São Caetano do Sul e o Movimento Paralímpico Nacional. A Prefeitura de São Caetano do Sul afirmou que a pauta exige evolução constante, inclusive na superação de conceitos historicamente arraigados na sociedade e que neste processo erros, apesar de imperdoáveis, são compreensíveis, dada a complexidade e importância do assunto. Nadédia.
3: Obrigada, Guilherme Marconi.
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4: Trânsito pesado na Avenida dos Bandeirantes, sentido Rodovia dos Imigrantes, desde a Rua Ribeiro do Vale até a chegada ao contorno, ao corredor norte-sul, nas proximidades do aeroporto. O motorista também enfrenta congestionamento pela Avenida Santo Amaro, entre a região da Vila Nova Conceição, até a chegada ao cruzamento com a Hélio Pellegrino.

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0: 7 de maio é o Dia Mundial da Senha. Tô descobrindo isso agora. O Tarcís Veloso gravou o comentário hoje. Conta pra gente por que a situação da cibersegurança tá ficando sinistra em 2026.
1: E aí, pessoal, muito boa noite. Tudo bem? Ó, primeira quinta-feira de maio, sabe o que isso significa? Significa que hoje é o Dia Mundial da Senha. Essa é uma campanha internacional que acontece todo ano para conscientização sobre as melhores maneiras com que nós podemos nos proteger nesse ambiente digital que está um verdadeiro campo minado, né? Vamos combinar que a situação não está fácil. E pensando, então, nessa data, eu acabei esbarrando num artigo escrito pelo Brett Goldstein, que é um especialista do setor, no New York Times. E ele usa o seguinte gancho, de que as suas senhas, né, de quem estava lendo ele no jornal, as suas senhas provavelmente estão lascadas, ferradas, screwed, em inglês. Ele vai lá e explica que em 2026 temos uma nova ameaça importantíssima, está fazendo a diferença em muitos campos da nossa vida, no entretenimento, na diversão, no trabalho, que é a inteligência artificial. E no campo da segurança eletrônica também. A inteligência artificial, ela capacita que pessoas que normalmente não teriam competência técnica para criar uma ameaça eletrônica, criem. Então, a coisa vai ficar mais complicada, vai ficar mais difícil. Tanto é assim que um dos principais laboratórios de IA do planeta, Anthropic, anunciou, tem coisa de umas 3 semanas, talvez um mês, uma nova ferramenta, um novo modelo de inteligência artificial, tão poderoso que eles falaram, ó, a gente descobriu, a gente criou isso aqui, mas a gente não vai liberar para o público. E por quê? Porque o Mythos, esse é o nome da ferramenta, se mostrou muito competente ali durante os testes, principalmente para encontrar brechas, vulnerabilidades e falhas de software. Ou seja, falhas em programas de computador, em sistemas de celular. Eles disseram que as principais empresas de smartphone, os principais sistemas de computador, os navegadores de internet, provavelmente algum que você tem instalado aí no seu laptop, no seu computador, possuem falhas que até hoje não foram corrigidas por seres humanos. Então, por isso, o Mythos está ali sendo segurado, enquanto essas empresas elas trabalham para fazer essas correções. Então, este é o cenário para 2026 e daqui para frente. A gente vai ter que se cuidar muito no ambiente digital por causa dessas novas ameaças que vão surgir numa velocidade muito maior. Tá bom, Tarcís, e o que eu, então, aqui, um ouvinte da CBN, que estou antenado no que acontece no mundo, o que eu posso fazer? Dia Mundial da Senha, vamos dar então aqui as boas práticas, algumas você já conhece, mas não custa reforçar. Primeira delas, verificação em 2 etapas, no Gmail, Instagram, Facebook, WhatsApp, Outlook, onde você quiser. Habilita lá para que na hora de fazer o login, você coloque o nome de usuário, a senha, mas coloque também aquele código, um código numérico que geralmente chega por SMS. Essa é a dica número 1. A dica número 2 é, se possível, usar um aplicativo de autenticação, um aplicativo de controle de senhas, porque dessa forma você cria uma senha mestre e com ela, cada novo serviço digital, ele vai ter uma senha gerada eletronicamente gigantesca. Você não vai conseguir decorar, mas pelo menos vai estar mais bem protegido. Dica número 3. Jamais repetir a mesma senha em várias plataformas, porque quando acontece um vazamento, primeira coisa que os hackers fazem, pegar aquele login e aquela senha que vazaram e tentar essa mesma combinação em vários outros aplicativos e serviços e dá certo, viu? Dá certo, porque as pessoas repetem essas senhas. E para fechar aqui, jamais, jamais colocar 1, 2, 3, 4, 5, 6. Tem gente que acha que quando vai até o 7, 8, 9, aí sim está protegido. Não, pelo contrário. Vou explicar a lógica. Quando o bandido, né, o cibercriminoso, ele tenta realizar um ataque, a primeira combinação que ele tenta é esse 1, 2, 3, 4, 5, 6. Então isso aí já é, ó, batido há muito tempo. Porém, com essas dicas agora, nesse Dia Mundial da Senha, vai estar todo mundo bem preparado para o que está por vir nesse campo do digital.
0: Valeu, Tarcís. 7h53, o Luiz Fernando Figliazzi está de volta com uma decisão da Justiça Americana sobre as tarifas globais do presidente Donald Trump. Conta pra gente, Luiz.
2: Oi, Carol, isso mesmo. A justiça americana, ela considerou ilegais, né, essas tarifas, né, que no ano passado, e até hoje também a gente pode chamar de tarifaço. O Tribunal Federal de Comércio, ele apontou que o movimento é considerado um golpe contra a agenda, perdão, o movimento é considerado um novo golpe contra a agenda econômica do governo americano, alguns meses depois de a Suprema Corte dos Estados Unidos ter anulado as tarifas. Em uma decisão dividida, um painel de 3 juízes do Tribunal de Comércio Internacional dos Estados Unidos, só que na cidade de Nova York, atendeu a um pedido apresentado por um grupo de pequenas empresas e por 20 estados americanos, em sua maioria, governados por democratas, ou seja, a oposição aí batendo de frente contra o tarifaço do Donald Trump, que é do Partido Republicanos. Trump impôs as taxas de 10% em fevereiro, com base na seção 122 da Lei de Comércio de 1974, que nunca havia sido utilizada anteriormente. Por enquanto, o tribunal bloqueou imediatamente a aplicação das tarifas apenas contra 2 empresas que moveram essa ação e contra o estado de Washington. A decisão representa o mais recente revés para a tentativa do presidente de impor tarifas sem participação do Congresso. As tarifas foram derrubadas pela Suprema Corte em 20 de fevereiro e haviam sido adotadas com base em outra legislação, a Lei de Poderes Econômicos de Emergência Internacional. Portanto, então, para o ouvinte que está chegando agora, as tarifas globais de 10% do presidente Donald Trump foram consideradas ilegais por um Tribunal Federal de Comércio dos Estados Unidos nesta quinta-feira. Carol.
0: Obrigada, Luiz. Você acompanha o noticiário da sua região. A gente volta já.

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3: São 7 horas e 56 minutos. A CBN e o Jornal Globo lançam hoje o podcast PCC, o Salve Geral, sobre os 20 anos dos ataques do PCC em São Paulo, em maio de 2006. Em entrevista ao Jornal da CBN, a repórter especial do Globo e apresentadora do podcast, Aline Ribeiro, conta como a facção criminosa surgiu e como o Estado demorou anos para reconhecer a atuação do PCC.
4: O PCC nasce para contestar um ambiente carcerário desumano. Era uma espécie de um caldo para que aquilo acontecesse, né? Para aquelas pessoas se reunissem em torno de uma insatisfação comum. Na sequência, o Estado nega, o governo de São Paulo nega por quase uma década que o PCC existia. Eles não falavam a sigla PCC, eles negavam publicamente para a imprensa, inclusive, que existia uma facção dentro de um presídio. E me parece que o Estado brasileiro continua cometendo esses erros até hoje, né? Ao negar de certa maneira, alguns estados, que essas facções estão aí, que elas precisam ser combatidas.
3: O podcast começa com os ataques, explica o que nos levou a essa situação, mostra os bastidores do poder público na época, revela muito sobre os grandes protagonistas dessa guerra no passado e como hoje atua a maior organização criminosa do Brasil. Foram mais de 20 entrevistas. Uma delas com o ex-delegado-geral da Polícia Civil de São Paulo, Rui Ferraz Fontes. Aline Ribeiro falou sobre a importância do depoimento do delegado assassinado semanas após a gravação.
4: Ele foi muito receptivo, a gente falou com ele por quase 3 horas e ele explicou em detalhes essa gênese do PCC, né? Ele foi uma das principais pessoas naquele começo que desvendaram como é que funcionava a organização da facção. Ele é responsável pelas investigações que renderam as maiores condenações do chefe, do líder do PCC. Então, a entrevista dele era muito essencial. E 3 semanas depois, infelizmente, a gente teve essa notícia de que ele foi assassinado, né? Brutalmente, pelo que as investigações mostraram, pelo próprio crime mesmo.
3: A série tem 5 episódios e vai ser publicada às quintas-feiras nos sites dos 2 veículos e nos principais tocadores de áudio até o dia 21 de maio. Os 2 primeiros episódios já estão no ar e a entrevista completa também está lá disponível no site da CBN.
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1: Ponto Final de hoje fica por aqui. Nadeja Calado, boa noite pra você. Até amanhã.
2: Boa noite, até amanhã.
1: Tivemos produção de Wender Starles, trabalhos técnicos de Juliano Fonseca e Henrique Dias. Boa noite pra você, obrigada pela sua companhia. A gente tá de volta amanhã às 5 da tarde. Até lá.

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0: Quinta-feira, 7 de maio de 2026. Ministro do Supremo Tribunal Federal, Flávio Dino, pediu mais tempo para análise do julgamento das 6 ações que tratam das regras de distribuição entre os estados e municípios dos recursos resultantes da produção do petróleo. O pedido do magistrado suspendeu o julgamento logo após a relatora das ações, Carmen Lúcia, apresentar o voto. A ministra votou para invalidar trechos da lei que alterou a distribuição dos royalties do petróleo, aprovada em 2012 pelo Congresso, mas suspensa por decisão liminar da ministra desde 2013. Ainda não há data para a retomada do julgamento. A Câmara dos Deputados aprovou a medida provisória que prevê a renovação automática da CNH para motoristas sem multas registradas nos 12 meses anteriores à data do vencimento do documento. O texto que altera o Código de Trânsito Brasileiro segue para análise do Senado. Motoristas cadastrados no Registro Nacional Positivo de Condutores terão renovação facilitada, mas os exames de aptidão física e mental permanecem obrigatórios. O Irã afirmou que vai oferecer combustível, assistência médica e técnica a navios retidos no Golfo Pérsico, onde cerca de 20 mil marinheiros enfrentam uma crise humanitária. Com a escassez de alimentos e água, os tripulantes buscam auxílio em meio ao bloqueio no Estreito de Hormuz. O secretário-geral da Organização Marítima Internacional destaca que 1.500 embarcações estão presas. No horário de Brasília, 8:03.
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0: Um abraço pra você ligado, no radinho da CBN pra São Paulo e parte da rede. Seja muito bem-vinda, muito bem-vindo. Noite de Copa Sul-Americana, quarta rodada, Grupo C, em Rancagua, no Chile. O placar da CBN tá marcando assim, ó. Zero. São Paulo. Também zero. Temos 2 minutos jogados desse segundo tempo. Por enquanto, o placar é de 0-0. Tem arremesso lateral, a equipe do Higgins, bola pelo lado direito. Faúndes, lançamento na área. Cacilho ajeitou, Sacafiori dominou, bateu no travessão! Quase, quase o primeiro gol do jogo foi no time do O'Higgins. O detalhe, boa noite pra você, Bruno.
1: Tudo bem, Vitar. Boa noite pra você e pra quem nos acompanha. Arremesso lateral, time do São Paulo, moscou, vacilou. E dentro da área, o Sarrafiore encheu o pé na bola pra ela caprichosamente, ó. Beijar o travessão, quase o primeiro do O'Higgins. 0-0.
0: 2 minutos e meio jogados nesse segundo tempo. Por enquanto, o placar é de 0-0. Tricolor paulista que vem pelo corredor central do gramado. São 10 modificações com relação ao último time colocado pelo São Paulo em campo. São Paulo que chega lado esquerdo. Ferreirinha dominou. Enzo Dias vai para a linha de fundo. Acabou se perdendo. A bola fica de graça para o time do O'Higgins. Tira por ali o Faúndes. Pega na marcação do São Paulo. Vai pela linha de lado. Sai arremesso lateral. Pra galera que está chegando com a gente, Bruno Faria, escale o time do São Paulo.
1: Sem mudanças para esse segundo tempo, com o Coronel Igor Felisberto, Dória Osórios Dias, Luan de Ordine, Cauli, Tápia, Ferreirinha e André Silva. O O'Higgins, de Carabali, Faúndes, Garrido, Brizuela e Pavés. Leiva, Ogazi, Rabelo, Castilho, Gonçalves e Sarrafiori.
0: Opinião do Futebol Globo CBN, hoje é com ele, Rafael Prates. Boa noite pra você, Prates, pra galera que tá chegando com a gente. Faz um resumão de como que foi o primeiro tempo e os primeiros instantes dessa segunda etapa. Temos 3,5 do segundo tempo, tá 0-0. Prates, boa noite.
2: Alô, Rodrigo Bittar, boa noite, ouvintes da CBN, também pelo radinho agora. A melhor chance do jogo foi essa do Sarrafiori no começo do segundo tempo, né? Travessão do São Paulo, o Coronel tava batido, um lateral que o Faúndes coloca na área, o Castilho ajeita pelo alto, Sarrafiori é rápido pra girar. O Igor Felisberto está próximo dele, ele gira e bate de perna esquerda e acerta o travessão. Primeiro tempo do São Paulo, muito tempo com a bola, mas posse de bola do São Paulo muito intermediária. O Higgins até topou esse jogo de marcar mais atrás e retomar para contra-atacar. Mas não teve nenhuma chance clara, nem do São Paulo, nem do Higgins no primeiro tempo. Chance boa, boa mesmo foi essa. Sarrafiori acertou o travessão tricolor no começo da segunda etapa, Bittar.
0: 4 minutos jogados desse segundo tempo. Por enquanto, o placar é de 0-0. Tem chance na bola parada o time do O'Higgins. Vem aí o cruzamento do Gonçalves. Bola na área. Sai, Coronel. Desviou. Seu mano não leva. A bola desvia. Na trave. Não entra. O Leiva bateu, a bola desviou, pega na trave, um susto pro goleiro Carlos Coronel e vai fora! Que chance teve o time do O'Higgins, Bruno Faria!
1: Impressionante, mais uma bola alçada na grande área, agora o Coronel não saiu bem do gol não, saiu socando a bola, ao invés dela subir, ela desceu, facilitou para o Leiva, que dominou, encheu o pé, e a bola caprichosamente, ó, beijou a trave direita, rapaz! O O'Higgins está perto de abrir o marcador, Bittar.
0: 5 minutos jogados desse segundo tempo. Está 0-0 por enquanto. O O'Higgins que vem a bola bem esticada pelo lado esquerdo do gramado. Chega por ali no Pavés para cima da marcação. Pega no meio do caminho na defesa. Lateral já cobrado. Sarrafiori, cruzamento na área. Tira a cabeça ali no meio do caminho. Enzo Dias. A bola vai pela linha de lado. Sai em arremesso lateral. O cronômetro não para. A gente gira para você. O tempo e o placar de jogo. 5 minutos e meio jogados, segundo tempo de partida. E o placar da CBN está marcando no Chile.
3: O'Higgins,
0: 0.
3: São Paulo.
0: Também 0, central da bola. E muito boa noite para você, Leonardo Dai.
4: Tem jogo do grupo do São Paulo rolando na Sul-Americana. Rodrigo Bittar, 3 minutos do segundo tempo. 1 para o Boston River, 0 para o Milionários. Mas o Milionários tem pênalti para empatar o jogo já já em Montevideo. Contreras vai bater, por enquanto, 1 Boston River, 0 Milionários.
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0: 6 minutos jogados desse segundo tempo. Por enquanto, o placar é de 0-0 para O'Higgins e São Paulo. Bola aberta pelo lado direito do campo de defesa. O time do São Paulo sai jogando ali com o Felisberto. Ele deixa para Dória. Dória pelo corredor central encontra o Osório. Osório aberto pelo lado esquerdo. Teria Enzo Dias. Ele prefere toque por dentro. A bola chega no Luan. Luan domina. Tenta escapar para o time do São Paulo. Estica pelo lado direito. Chega na volta do Felisberto. Pinta lançamento. Bola não chega por ali. Agora no Tapia. Tira bem a defesa. Corta no meio do caminho por ali. o Brizuela. Tem gol na noite, fala Leonardo Dai.
4: No grupo do São Paulo, no estádio Centenário em Montevidéu, Contreras bate e empata para o Milionários. 4 minutos, segundo tempo, 1 para o Boston River, 1 para o Milionários. Neste momento, São Paulo em primeiro com 8, o Higgins com 7, Milionários com 5 e o Boston River com 1 ponto.
0: Gonzalez pintou o lançamento na área, bola bate na marcação, fica no meio do caminho, fácil, fácil para Carlos Coronel sair do gol e fazer a defesa. 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
0: Ferreirinha escapando, chegou na linha de fundo, adiantou demais. É só tiro de meta para a equipe do Higgins, Bruno.
1: É, o Ferreirinha tentou a jogada individual, até conseguiu passar do primeiro marcador, só que o segundo chegou e fez a cobertura. E aí a bola saiu pela última linha. É apenas tiro de meta para o time do Higgins, 0-0.
0: E o Roger Machado tá maluco ali à beira do gramado, hein, Bruno?
1: Tá bravo porque o sistema defensivo tomou duas pressões nesse começo de segundo tempo e duas bolas nas traves. Primeiro no travessão, depois na trave do lado direito e ainda não se acertou nesse segundo tempo. Roger, muito bravo.
0: Tentativa de escapada do time do Higgins, a bola pelo lado esquerdo do campo, vai diretamente pela linha de lado, tem arremesso lateral para o tricolor fazer a cobrança. 8 minutos e meio jogados desse segundo tempo de partida, por enquanto está 0-0 para o Higgins e São Paulo. Tricolor que vem pela linha central do gramado, faz o lançamento, a bola bem aberta por ali, do Osório para o Ferreirinha. Enzo Dias passou, Ferreirinha segurou, trouxe por dentro, boa bola dele para Jordney. Jordney domina, faz o rodopio para cima da marcação ali do capitão do time do Higgins, o Cabelo. Prefere o toque bem aberto. Aberto, chega no Enzo Dias no bico da área, tem o Ferreirinha devolve. Lado esquerdo do campo, bem aberto o Enzo Dias. Trabalha por dentro ali com o Jordney, dele pra Cauli. Dominou, escapando o bolão. Lado esquerdo do gramado, Ferreirinha girou bonito pra cima do Faunes, cruzamento feito. Cauli dominou, tentou bater pro gol. Ficou curto demais, não conseguiu finalizar. Teve a chance, o tricolor, e a chance parecia boa, hein, Bruno?
1: Parecia, porque o Ferreirinha divide a bola na ponta esquerda, ganha no drible, o jogador Faundes ficou caído no gramado, ele levanta a cabeça e procura um companheiro, toca dentro da área para o Cauli. Aí o Cauli demorou demais, escorregou, acabou perdendo uma boa chance de ataque do São Paulo, que tentava incomodar pela primeira vez esse segundo tempo, mas ainda não incomodou o goleiro Carabalí.
0: 9:50, quase 10 minutos jogados desse segundo tempo. Por enquanto, o placar é de 0-0 para o Higgins e São Paulo. Resultado que mantém o tricolor na liderança do grupo, agora chegando a 8 pontos somados. O time chileno, o Higgins, está pulando para 7 pontos. Bola pelo lado esquerdo do campo de defesa, saem jogando por ali o Brizuela. Brizuela prefere fazer o passe atrás com o goleiro Carabalí, saem jogando com calma o time chileno. O cronômetro não para, a gente gira para você. O tempo, placar de jogo no Chile. 10 minutos, 20 segundos jogados, segundo tempo de partida. E o placar da CBN marca no estádio Alteniente. 0.
3: São Paulo.
0: Também 0. Central da bola, Leonardo Dai.
4: Mirassol em campo agora pela Libertadores. 9 minutos do segundo tempo. Mirassol está vencendo a LDU pelo placar de 1-0. Às 9:30 tem mais brasileiro na Libertadores. O Flamengo joga na Colômbia contra o Independiente Medellín.
6: Rodrigo Vita.
0: Vamos juntos aqui no Futebol Globo CBN, noite de Copa, Copa Sul-Americana. É a quarta rodada da competição, depois dessa teremos mais duas, só o primeiro colocado passa direto às oitavas de final. Os segundos colocados vão para o mata-mata anterior na fase de 16avos de final. Bola pelo lado esquerdo do gramado, tem escanteio, o time do Higgins ali para fazer a cobrança. Chance na bola parada, se segure aí torcedor tricolor. Na bola por ali o Gonçalves, chegando também nela o capitão do time, o Cabelo. Gonçalves para bater com o pé pé esquerdo. Vem cruzamento na área. Matheus Doria subiu, desviou, bola viva. Sai Carlos Coronel de soco para fazer o corte pro time do São Paulo. Entregação direta agora do Otávio. Não chega no Cauli. Corta bem a defesa. Despacha a bola para frente. O Pavês. Tentativa de lançamento pelo lado direito. E aí tá caído ali o jogador do São Paulo. O Matheus Doria tá no gramado, Bruno.
1: Reclamando de muitas dores na região do tornozelo direito. Foi depois que ele cabeceia, a bola fica viva, ele dá um bicão na bola e afasta ela da grande área. Aí o Ohrings domina no meio de campo e vai tentar sair jogando. Cai no gramado o Doria, vai se levantando aos poucos. Aliás, o Doria está completando a trinca fora de casa nesta Comebol Sul-Americana. Foi titular no Uruguai contra o Boston, na Colômbia contra o Milionários e agora no Chile contra o Ohrings. Ele que não é o titular da zaga do São Paulo, mas no próximo domingo tem clássico contra o Corinthians em Itaquera. Por isso, ele ganha sequência e é titular na noite desta quinta-feira. 0-0, Bitar.
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0: Chegando o time do São Paulo, Tapia lado esquerdo, rolou, Ferreirinha no bico da área, ajeitou de longe, André Silva pegou na bola, subiu e foi pela linha de fundo. É só tiro de meta sem sustos ali pro Carabalí, Bruno.
1: O André Silva ainda não fez gol nesta temporada, tá voltando daquela lesão que ele teve do ano passado, e ele diz que a ansiedade tem atrapalhado bastante. Tá tentando, mais uma noite como titular, André Silva, 12º jogo na temporada, 5º como titular, 0-0.
0: 13 minutos jogados desse segundo tempo de partida, por enquanto o placar é de 0-0. 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
0: Sarra Fiori, vem o time do Higgins, bola pelo lado esquerdo do campo, tentativa de cruzamento, pega na marcação do Doria, vai pela linha de lado, tem arremesso lateral, arremesso para fazer a cobrança ali, o time do Higgins com o Pavês, Pavês jogando por dentro pro Castilho, a devolução não foi legal, melhor pro time do São Paulo que escapa. Cauli, lançamento, bolão, bola pelo lado direito do campo, André Silva, de três dedos, lançou na área, Tapia, defendeu, Carabalí! Espetacular a defesa do goleiro do Higgins. Jogadaça do tricolor. O Higgins se salva porque o Carabalí fez um milagre, Bruno Faria.
1: Jogada rápida do São Paulo, do Cauli para o André Silva. Bola em três dedos e o Tapia se joga na bola para fazer o que seria o primeiro gol. Defesaça do Carabalí, hein? É a grande chance do São Paulo na partida até aqui. O Higgins responde.
0: Faundes, lançamento na área, Castilho subiu, desviou de cabeça, só que a bola não chega por ali no Rabelo, passa por todo mundo, tira Enzo Dias. 14 minutos

0: Silva. O André Silva é melhor ainda, carrega a bola, dá um passe assim de três dedos, de rosca pro Tapia. E o Tapia bate de primeira, quase da pequena área. Caramba, ali evita o gol do São Paulo. É o São Paulo mais direto para jogar, o São Paulo não fica tanto tempo com a bola. O Rins colocou o São Paulo para marcar mais o próprio campo. Mas o São Paulo chegou no ataque com perigo, quase abriu o placar em Rancagua, Vitar.
1: 15 minutos e meio, segundo tempo de partida. Por enquanto tá 0-0. O Higgins que vem pelo lado direito do campo. Garrido lançou pelo lado direito, cruzamento do Faúndes. Matheus Doria coloca pela linha de fundo. Tem escanteio pro time chileno, Bruno.
2: Matheus Doria, que é canhoto, tá jogando pelo lado direito porque o Osório faz a sua estreia no time principal, profissional. Apenas 19 anos, é canhoto e joga do outro lado. E o Higgins tem pressa,
1: Gonzalez lançou na área, Castilho defendeu, Coronel no centro do gol faz a defesa. Primeira defesa, de fato, assim, de mais perigo que fez o Coronel no jogo, Bruno.
2: É verdade, Arnaldo Castilho, 1,86m, foi lá no segundo andar, cabeceou, até que estava sossegado na marcação e obrigou o goleiro Coronel a fazer uma boa defesa. Joga melhor no segundo tempo, 0-0.
1: O cronômetro não para, a gente gira para você. Tempo e placar de jogo. 16 minutos e meio. Segundo tempo de partida e o placar da CBN está marcando no Chile.
3: O Higgins.
1: 0.
3: São Paulo.
1: Também 0. Central da bola, Leonardo Dai.
4: Tem gol na Libertadores. Reinaldo de pênalti marca mais um para o Mirassol. 15 minutos, segundo tempo. 2 Mirassol, 0 LDU. Libertadores agora também tem Platense e Peñarol 1-1. Resultado está classificando o Corinthians para as oitavas de final.
1: Vem São Paulo, lado esquerdo, Ferreirinha, aí escapou a marcação, chegou na linha de fundo, cruzamento na área, desvia por ali o Tapia, sai Carabalí para fazer a defesa. E depois a falta do Tapia ali em cima do Carabalí, Bruno Faria.
2: Mais uma jogada em velocidade do São Paulo, Ferreirinha e Enzo Dias, dividida na pequena área do Tapia. Com o defensor, me pareceu o Garrido, e aí a bola sobe, fica ali bem próxima do chileno, que tenta a finalização no alto, mas o goleirão Carabalí estava saindo. Pegou na mão do goleiro do time chileno. Ele reclama de dor, está caído no gramado, mas foi um São Paulo chegando de novo, Bitar.
1: 17 minutos e meio, 17 e meio do segundo tempo, tá 0-0 por enquanto. Vai repor a bola em jogo, o árbitro manda voltar mais uma vez. Agora sem recolocando a bola em jogo por ali, o jogador, né, o goleiro do O'Higgins, o Carabalí. 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
1: 18 minutos desse segundo tempo, tá 0-0 por enquanto. Tricolor tá invicto nessa Copa Sul-Americana, mas vai ter que se proteger agora porque escapa o time do O'Higgins. Bola pelo lado esquerdo do campo, chega no Pavês, olhou pra área, pintou o lançamento, não chega na bola por ali, o Castilho tira o Osório, corta de qualquer maneira pro time do São Paulo, pelo alto ganha o André Silva, mas a arbitragem paralisou e marcou o quê? Marcou impedimento ou marcou a falta do André Silva, Bruno?
2: Eu achei que jogo perigoso, então falta do André Silva. E uma falta já cobrada, o time chileno tem pressa.
1: Tem pressa, vem pelo lado esquerdo do campo por ali, agora com o Gás. O Gás deixando o passe bem aberto para Brizuela. Brizuela recebe, bola pelo lado esquerdo do campo, volta para o Gás. Ele trabalha pelo lado direito do campo de defesa ali para o Garrido. Daqui a pouquinho o tricolor vai começar a mudar. Antes vem o time do O'Higgins, bola pelo lado direito, bolão perigoso. Rabelo chegou no fundo, cruzou na área. Eis o Dias no meio do caminho, tira, põe pela linha de fundo. Tem escanteio a equipe do O'Higgins pelo lado direito do campo, Bruno.
2: E o São Paulo vai mexer daqui a pouco. Vem dois titulares em campo. 37, Arthur. E número 94, Danielzinho. 37, Arthur. 94, Danielzinho. Antes disso, escanteio O'Higgins, ponta direita. Vem você, Bitar.
1: Francisco Gonzalez lá na bola. Atenção, cruzamento na área. O desvio do Castilho mandando pra fora. Ele antecipou toda a marcação do São Paulo, desviou de cabeça e a bola foi passando, passando, passando e passou pelo gol do Carlos Coronel, Bruno.
2: Passou por todo mundo, né? Ele até reclama com os companheiros, olha, faltou alguém na segunda trave e tal, mas o cabeceio dele na primeira é uma tentativa de surpreender o goleiro Coronel na segunda trave. A bola saiu. O São Paulo mexe, são as primeiras do Roger Machado. Vem aí 37, Arthur, Ferreirinha, vai embora, o camisa número 11. 37, Arthur, em campo, e 94, Danielzinho. Danielzinho, a segunda do tricolor, vai embora o

0: Cauli. Cauli com a número 80? Não. Diordney, que tem cartão amarelo. Então, Diordney, que tem cartão amarelo. Segunda mudança do técnico Roger Machado, Bitar.
1: Prates, 20 minutos jogados nesse segundo tempo. São as primeiras mudanças da partida. Elas acontecem do lado do São Paulo. Danielzinho e Arthur em campo, Prates.
2: O segundo tempo mudou, Bitar, porque o São Paulo muitas vezes está até mais direto para jogar do que o O'Higgins. O primeiro tempo era o contrário, né? O Arthur geralmente pelo lado do campo. Ele já fez uma sinalização que ele vai para o lado direito, né? Que é o lado que ele tem jogado no São Paulo, que é o lado que ele joga mesmo. André Silva continua mais adiantado e o Tapia pode ser um jogador do meio para a esquerda. E o Cauli também se aproximando desse trio do São Paulo. Danielzinho no meio campo, veremos se tem mais controle do São Paulo com a bola. São Paulo fica menos tempo com a bola no segundo tempo e é mais direto para jogar. Danielzinho ali próximo do Luan. O Jorge estava bem no jogo, o segundo tempo estava mais difícil para ele jogar. O Danielzinho talvez para dar mais controle, mais cadência para o São Paulo no meio campo agora também, Bitar.
1: 21 minutos, quase metade do segundo tempo, já ficando pelo caminho. E temos cartão amarelo para o jogador de defesa do time do O'Higgins, hein, Bruno?
0: Miguel Brizuela, camisa número 33, amarelado por falta em André Silva no campo de defesa do O'Higgins. Ataque do São Paulo, tricolor já cobrou.
1: Já cobrou, tem interligação direta ali, o André Silva chega para fazer o corte de defesa. Contra-ataque do O'Higgins, bola pelo lado esquerdo do campo, velocidade do Sarrafiore. Partiu para cima da marcação, lançamento por dentro. A bola fica no Danielzinho, tira bem. Defesa tricolor, Danielzinho faz ligação direta, bola pro lado esquerdo do campo, Tapia, mano a mano, velocidade, ele contra o Garrido, falta em cima do Tapia, e o cartão amarelo pro Garrido. A dupla de zaga do O'Higgins em menos de um minuto fica pendurada no jogo, Bruno.
0: Esse é o detalhe, porque o Garrido sai na caça do Tapia e acaba empurrando o chileno descaradamente. O Tapia nem bem cai no gramado, já se levanta pedindo cartão. E o árbitro Yael Falcon, o argentino, aplica 21 Garrido, amarelado Rodrigo Bitar.
1: 22 minutos e meio jogados nesse segundo tempo de partida, tá 0-0 por enquanto. É o time do São Paulo tentando chegar na bola parada, falta perigosíssima ali para fazer a cobrança, falta pelo lado esquerdo da área, é chance pro tricolor paulista. Cauli tá na bola, atenção torcedor tricolor, quem sabe agora o gol do jogo. 22 minutos e meio desse segundo tempo, metade já ficando pelo caminho, vamos pra reta final de partida. Daqui a pouquinho inclusive teremos a pausa para hidratar dos jogadores, que deve acontecer logo na próxima saída de bola. Cauli tá na bola, atenção torcedor São Paulino, quem sabe agora um gol que pode aproximar ainda mais o São Paulo da vaga no mata-mata, vaga direta às oitavas de final. Autorizado, Cauli na bola, lado esquerdo, atenção, vem a batida direta pro gol, desvia no meio do caminho, Castilho tira, tem escanteio pro São Paulo, a ver se o árbitro vai deixar agora ou depois da pausa, Bruno.
0: É, eu acho que ele vai deixar o escanteio. Mas olha, bateu direto o Cauli, hein? Bateu baixo, na esperança que pudesse desviar em alguém e entrar. Ela desviou, só que foi pela última linha, nem preocupou o Carabali. São Paulo tem escanteio, lado esquerdo, Cauli na cobrança. Mas depois do bate-papo do árbitro na pequena área com alguns jogadores, Vitar.
1: É, acontece, né?
0: Acontece. É, Prates depois, ali. Agora não, Prates.
2: Tá bom.
1: Lado esquerdo no gramado, vem chance na bola parada para o time do São Paulo. Atenção, Cauli, lançamento na área, Tapia desvia de cabeça, a bola vai pela linha de fundo, sai. É só tiro de meta para a equipe do O'Higgins fazer a cobrança. Temos 23 e 50, pausa para a hidratação dos jogadores e pausa de 30 segundinhos para propaganda partidária obrigatória aqui no Futebol Globo CBN. 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
1: De volta aqui no Futebol Globo CBN, 25 minutos do segundo tempo, tá 0-0. Já que o jogo está paralisado, hora de ouvirmos ele. Rafael Prates, opinião do Futebol Globo CBN. Segue 0-0 o segundo tempo. bem mais quente do que o primeiro, né, Pratis?
2: É outra conversa, né, Bittar? Bom segundo tempo até agora no El Teniente em Rancagua. É o O'Higgins fazendo um jogo de colocar o São Paulo muito perto da própria área. E o São Paulo com um jogo até mais direto. São Paulo retoma a bola e está encontrando lançamentos interessantes para o Tapia e para o André Silva tentarem jogar. São Paulo em alguns momentos forma uma dupla com o André Silva e Tapia mais próximos. E o Arthur que entrou agora de um lado, o Cauli mais do outro lado. Danielzinho e Luan formando aí a dupla de meio campistas, de marcadores do São Paulo. É, o O'Higgins começou muito em cima, acertou a trave do São Paulo duas vezes. E o São Paulo respondeu de uma maneira muito perigosa também para o O'Higgins. Cauli, André Silva e Tapia, tudo em dois, três toques na bola. E o Tapia finalizou para o Caraba ali fazer a defesa. Depois o São Paulo chegou pela esquerda também, com o Tapia mais na área. É um Tapia mais na área em alguns momentos para o André Silva sair mais da área para o São Paulo atacar com um centroavante saindo mais e um segundo atacante jogando mais próximo do gol do Caraba ali. Bom segundo tempo, o Riquins perigoso para atacar, mas o São Paulo está encontrando espaços para contra-atacar e também responder ao ataque chileno.
1: São Paulo que vem pelo lado esquerdo do campo, Cauli, dele, a bola passa pelo Tapia, voltamos ao jogo com 26 minutos desse segundo tempo, está 0-0. Bola pelo lado esquerdo, volta no campo de defesa ali, Osório deixa na boa por dentro com o Luan. Luan para Danielzinho na linha central do gramado, recebe ali pelo lado esquerdo, tenta encarar a marcação, distribui bem aberto para Enzo Dias, recebeu, trouxe por dentro, Tapia tenta a devolução, fica no meio do caminho, parte realizada pela defesa ali com o Rabelo. Sobra de bola, fica com o Tapia. Rabelo aparece, ganha a bola o capitão da equipe do O'Higgins, joga em cima da marcação do Danielzinho, ela vai pela linha de lado, tem arremesso lateral já cobrado, bola esticada à frente, Gonçalves ganhou, passou do Osório, bateu pro gol, defendeu o Coronel, grande defesa do goleiro tricolor. O Gonçalves passou, ganhou do Osório no mano a mano. Carlos Coronel, mão direita na bola, evitando o que seria fatalmente o gol do O'Higgins, Bruno.
0: É impressionante, porque deram liberdade. E aí, quando chega o jogador dentro da grande área, ele tem o ângulo para bater. Ele não é general, ele não é capitão, ele não é primeiro tenente, ele é Coronel.
1: Ora o outro ia acontecer, né?
2: Olha o escanteio lá.
1: Lado esquerdo do campo, cruzamento na área, tira bem a defesa do São Paulo, alivia no primeiro momento, tem sobra. Sarrafiori ajeitou, saiu a tabela. Sarrafiori chegou, linha de fundo, joga em cima da marcação do André Silva. A bola sai em escanteio de novo pro time do O'Higgins, Bruno Faria.
0: Pressão do time chileno, que vive bom momento. São três vitórias e um empate nos últimos quatro jogos. Aliás, a última vez que perdeu foi para o São Paulo, no dia 14 de abril. Escanteio lado esquerdo, vem, Tá.
1: Vem o time do O'Higgins na bola parada, cruzamento na área. Ela acaba passando ali pelo Castilho, tira a minha defesa do São Paulo. Sobra ficando pelo lado esquerdo do campo, vem por ali na linha central do gramado com o Gás. Ele faz o giro para cima da marcação, é obrigado a jogar no campo de defesa para o Carabali. 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
0: Vai mudar.
1: Diga, Bruno.
0: Vem aí, Thiago Vecino, número 32. E agora, ele entra no lugar de Rabelo, com a camisa número 10, Vecino 32 em campo.
1: Mudando a equipe do O'Higgins. Rafael Pratis entrando no centroavante, saindo no meio campista, hein, Pratis?
0: É uruguaio,
2: isso,
0: tá?
2: Né? Agora o Lucas Bovalho, técnico do O'Higgins, vai formar de novo assim uma dupla de centroavantes, né? Castilho e Vecino. Vecino no Morumbi deu algum trabalho pro São Paulo, fez um gol que foi bem anulado, mas é um jogador que na área vai muito bem na bola pelo alto, na bola aérea. Vecino e Castilho mais próximos, Gonçalves de um lado, Sarrafiori do outro lado, praticamente quatro atacantes do O'Higgins agora.
1: Gonçalves vem pelo lado direito do campo, fez o passe atrás, Faúndes despintou, lançamento na área, o desvio do Vecino mandando pra fora. Primeira dele no jogo, poucos segundos em campo e já mostrando por que entrou o Bruno Faria.
0: Pra tentar incomodar a zaga, incomodou, não o goleiro Coronel, mas a zaga incomodou sim. Olha, foi pela última linha, 0-0. Com esse resultado, o São Paulo segue líder do Grupo C da Sul-Americana.
1: Leonardo Dai, a galera participa conosco através do nosso WhatsApp, 11999119981. 11999119981. Como é que tá a participação da galera aí com a gente, hein, Dai?
6: Edmilson Barbosa, Ismael Leôncio, Flávio Heimberg ouvindo a gente, Serginho Eriwak também tá aqui mandando mensagem pra gente, o João Senise. tem aqui mensagem chegando também do nosso ouvinte no DDD88, não assinou a mensagem aqui, ó, Paulo Araújo, todo mundo ligado no 11999119981, Bitar.
1: 30 minutos, 30 jogados desse segundo tempo, tem cartão amarelo agora pro Leiva, Bruno.
0: Camisa número 11, por uma dividida ali com o jogador do São Paulo, me pareceu o Enzo Dias caído no gramado. E aí parece que veio um chute na bola e o jogador estava no chão, começou aquela confusão, enfim. Amarelado Juan Leiva, que agora é o capitão do O'Ringues.
1: O cronômetro não para, a gente gira para você, tem placar de jogo do Chile. 30 minutos, segundo tempo de partida, vem Sagafiore, vem o time do Higgins, bateu de fora da área, fica no meio do caminho em cima da defesa do Felisberto. 30 minutos, 30 e meio, jogados desse segundo tempo de partida, e o placar da CBN marca.
7: O Higgins,
1: 0.
7: São Paulo,
1: também 0, central da bola, Leonardo Dai.
6: No grupo do São Paulo na Sul-Americana, 29 do segundo tempo, 1 para o Boston River, 1 para o Milionários, 9 e meia, mais 2 jogos pela Sul-Americana, os 2 pelo mesmo grupo, Blooming e Red Bull Bragantino, Carabobo e River Plate.
7: Futebol, vamos
1: temer. 31 minutos do segundo tempo, São Paulo chegando, lado esquerdo do campo, Cauli dominou, escapou, o jogador do Higgins ficou caído, o Faúndes ficou ali caído, o árbitro foi na dele, disse que tomou um tapa no rosto, Bruno.
0: Do Cauli, que dominou a bola, até girou bem contra a marcação, fiquei na dúvida se realmente chega a acertar o rosto ou não do Faúndes, mas o lateral do time chileno ficou caído, e o árbitro foi na dele, parou, falta marcada.
1: Tem gol na noite, fala Leonardo Dai.
6: E é no grupo do São Paulo na Sul-Americana. Yair Gonzalez marca o segundo do Boston River. 30 do segundo tempo, 2 para o Boston River, 1 para o Milionários. Agora, São Paulo 8 pontos, O'Higgins 7, Milionários 4, Boston River 3.
1: O Pratis. Bom resultado para o São Paulo, hein, Pratis?
2: Tá para lá de bom esse resultado, um centenário entre Boston River e Milionários, 2-1 para o Boston River. Esse empate em Rancagua não está mau negócio para o São Paulo, não. O São Paulo teve chance para fazer gol no segundo tempo, mas o segundo tempo do Higgins é um pouco melhor que o do São Paulo. O São Paulo está sofrendo mais para defender, principalmente.
1: Segura aí, porque vem Gonzalez, cara a cara, cruzamento na área, perdeu! Ele teve a chance de finalizar, estava cara a cara, refugou ali o cruzamento, não finalizou. Agora vem o Gonzalez de fora da área, Sagafiore. Preferiu a abertura agora pelo lado direito, o Faúndes chegou na linha de fundo, encarou, pintou o cruzamento, bate em cima do Enzo Dias. A bola está viva ainda, não saiu. No fim das contas, saiu para a sorte do São Paulo, porque o Gonzalez colocou a bola para dentro da área, bateu no Coronel, entrou, mas não valeu o gol, viu, Bruno?
0: A bola já tinha saído, mas olha, o Coronel parou na jogada. Numa dessa, aí não ia valer, tá? Ah não, foi uma jogada antes, perdão, foi uma jogada antes, tá mostrando o replay, uma jogada antes, fiquei com a sensação que ele tava um pouco à frente, mas foi naquela jogada em que ele não finaliza e bate no gol, ele tenta o cruzamento.
1: Vem cruzamento na área, a bola acaba passando por todo mundo, sobra de bola, Brizuela, lado esquerdo, cruzamento feito, tira bem no meio do caminho o Osório. Osório chega para fazer o corte pro time do São Paulo, manda pela linha de lado, tem arremesso lateral, Futebol Globo CBN, pode ligar que aqui tem jogo.
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1: 33 minutos e meio. Dá 0 a 0 o jogo. São Paulo vai mantendo a liderança do grupo que está na Copa Sul-Americana, o grupo C da competição, na quarta rodada. Entrou na rodada como líder com 2 vitórias, 1 empate, 7 pontos somados. E o torcedor do O'Higgins está fazendo uma belíssima festa jogando em casa, hein, Bruno Faria?
0: É isso, festa do torcedor em casa que ainda incentiva, apoia, tenta a vitória em casa.
1: É o último jogo do O'Higgins, né, como mandante, depois vai jogar somente fora de casa nas 2 últimas rodadas. São Paulo mudando, Bruno Faria.
0: 14, Tapia vai embora para a entrada do 45, Luca. Vem mais 2 jovens aí de Cotia. 45, Luca em campo no lugar do Tapia, que não marca um gol desde o 31 de janeiro contra o Santos no estádio do Morumbis. E o outro é número 30, Negrucci. Ele entra no lugar do Cauli.
1: Gostou das mudanças do Roger Machado, Rafael Prates? É
2: aquela velha história, se ganhar, nossa, maravilhoso, festa, mas esse empate tá bom demais também. Negrucci é mais marcador, Danielzinho agora vai ficar um pouquinho adiantado, imagino, sem o Cauli em campo. Luca e Arthur e André Silva como centroavante. 2 pontas agora e 9 mesmo no São Paulo.
1: Vem o time do Higgins trabalhando pelo corredor central. Interligação direta, corte feito no meio do caminho. Vem por ali agora o Dori, tirando de qualquer maneira. Recebe o time do Higgins, volta na linha do gramado e ganha por ali o lateral esquerdo do time. O Pavês, só que ele perdeu. Luca adiantou, bola esticada demais na linha de fundo. Sai em tiro de meta ali pro goleiro Carabali fazer a cobrança. O cronômetro não para, a gente gira pra você. Tem placar de jogo no Chile. 35 minutos, segundo tempo de partida no estádio El Teniente.
7: O Higgins,
1: 0,
7: São Paulo.
1: Também 0, central da bola, Leonardo Dai.
6: No grupo do São Paulo tem pênalti para o Milionários. 33 do segundo tempo, 2 para o Boston River, 1 para o Milionários. Vai o Contreras para a bola, bate no meio do gol, o goleiro fica no meio e pega. Pega o pênalti, o goleiro do Boston River, 33 do segundo tempo, 2 para o Boston River, 1 para o Milionários. Bateu no meio do gol, o goleiro Antunes não se mexeu, pegou o pênalti e segue 2 para o Boston River, 1 para o Milionários.
7: Rodrigo Vitar.
1: Vamos juntos aqui no Futebol Globo CBN com 36 minutos jogados do segundo tempo. Tá 0-0 por enquanto. Tem arremesso lateral o time do Higgins para fazer a cobrança ali com o Leiva. Ele tem pressa. Acabou deixando dessa vez para o Pavês. Pavês toma ali a responsabilidade para ele. Prefere não colocar na área. Joga curto com o Sagafiore. Cruzamento na área. Passa pelo vecino. Tira a minha defesa. Tira Enzo Dias. Sobra de bola ficando com a equipe do Higgins. Tentativa de escapar dali pelo lado direito do Faundes, tira bem a defesa. Tem arremesso lateral para o time chileno fazer a cobrança. Diga, Dai.
6: O Antunes não caiu para um dos lados, mas ele se mexeu. Aí o juiz vai mandar voltar o pênalti. Leonardo Castro na bola.
2: Ah, vai de novo, né?
6: É.
2: Vai mais
6: se
2: uma.
6: For durante o giro, eu vou.
2: Vai,
6: senão,
2: não, vai agora.
1: Você chama na hora.
2: É o Vitale, é o Vitale.
6: Pra Boston River e Milionário, vocês têm certeza?
2: Sim,
1: é o grupo do São Paulo. Paulo, grupo importante, tá? Ó, o jogo tá parado, o Dória tá caído no gramado, não tá nada acontecendo.
6: Então
1: e
6: vamos
1: aí?
6: Vamos agora.
1: Vamos lá, Dai.
6: O Leonardo Castro vai bater o pênalti. Será que o Antunes vai ficar parado debaixo do gol de novo? Ou será que ele vai cair desse jeito? É o mesmo jogador que vai bater. O Carlos Vinícius perdeu 3 pênaltis outro dia no mesmo pênalti.
1: Só, né? Pra posicionar que o jogo tá parado, ainda tem falta. O São Paulo vai fazer a cobrança, vem Carlos Coronel.
6: Tá certo. Enquanto isso, vai o Castro. Pelo Milionários, agora Castro, Antunes debaixo do gol, partiu Castro pra bola, bateu, gol do Milionários. Milionários empata o jogo no Uruguai, 35 segundo tempo, 2 para o Boston River, 2 para o Milionários, São Paulo 8, O'Higgins 7, Milionários 5, Boston River 1, é a classificação nesse momento. Eles falaram que tava bom com a vitória do Boston River, mas continua bom se empatar.
1: Não tá ruim, não.
6: Se
1: o
6: Milionários ganhar de 12 a 2, fica bom pro São Paulo também. É difícil de se enrolar, com todo respeito aos vendedores de emoção aí, né? Mas tá tranquilo.
8: Tá complicando a nossa vida em
2: prática. Eu não entendi. Esse rapaz, ele narrou bem. Depois, olha o São Paulo aí, ó.
1: Chegando lado esquerdo no campo, cruzamento na área. Tira bem a defesa do Higgins, quarta de qualquer maneira. Sobra de bola ficando ali com o Matheus Dória. A linha central do gramado, bicão pro alto. Alivia de qualquer maneira no campo de defesa. Enzo Dias não conseguiu fazer o domínio, ainda assim a bola sobrou com o Luca. Eles brigam contra a marcação. Volta bem o Faundes. Enzo Dias deu uma chegadaça no Faundes e a falta foi marcada. Deu uma tesoura ali, né, Bruno?
0: Na frente do árbitro, na cara dura. Os jogadores do Higgins não gostaram, não. O árbitro parou e marcou a falta. São Paulo vai mexer pela quinta e última vez. Vem aí, Sabinão. Sabino, camisa número 35 em campo. Vai embora o Luan.
1: Tira um volante, põe o zagueiro. Dá uma recuada e também que o Vecino entrou, tá dando trabalho pelo alto, daí, né? Prates vem, mais um zagueiro, mais um jogador alto.
2: É, vai com 3 zagueiros do São Paulo agora, né? A ver se, por exemplo, o Osório ou o Sabino, alguém vai ficar um pouco mais à frente. Sabino já entrou e já colocou a faixa de capitão. Agora já passou a faixa de capitão pro Sabino e é geralmente uma resposta do Roger Machado pros dois centroavantes do Higgins. Falta pouco tempo para acabar o jogo, tem Castilho e Vecino na área para receberem cruzamentos do Higgins. E agora Sabino, Dória e Osório para marcarem os dois centroavantes do Higgins. A ver se a mudança do São Paulo pelo menos surge efeito para o time se defender melhor na bola pelo alto, principalmente, Vitar.
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1: Chegando o time do Higgins, cruzamento na área. Enzo Dias chega para fazer o corte, sobra de bola linha no corredor central do gramado. Vem por ali agora Leiva, bola de longa distância. O Ogás bateu a bola, foi longe do gol, sem sustos ali pro Carlos Coronel. É só tiro de meta pro São Paulo, Bruno Faria.
0: Felipe Ogás tem 23 anos, está completando 23 anos hoje. e jogou na base do Fluminense, no sub-20. 14 jogos pelo time do Fluminense, mas não teve chance no profissional. Voltou para o seu país, ele que é chileno, chega a 18 jogos na temporada e isolou. 0-0.
1: 40 minutos jogados desse segundo tempo de partida, por enquanto tá 0-0 o jogo. Time do São Paulo tenta a chegada pelo lado esquerdo do campo, faz o corte à defesa, alivia por ali o Faunde, sobra de bola por dentro, briga por ali o Castilho, rolou Vecino, lado direito pro Gonçalves, ele mano a mano contra o Osório, na linha de fundo, cruzamento na área pro Vecino, desviou de cabeça, a bola foi pela linha de fundo, ele disputou com o Sabinão voou, ficou caindo no gramado, o Vecino ainda desviou, mas como... ele teve essa disputa com o Sabino, né, Bruno? Ele ficou com o corpo meio deslocado ali, não conseguiu finalizar da melhor maneira, mandou pela linha de fundo, Bruno.
0: Saiu pela última linha, mas o árbitro parou e marcou a falta no Sabino. Eu ia te falar, rapaz, o Sabino participou de duas jogadas, nas duas ele caiu, mas na segunda teve falta em cima dele.
1: Ô Prates, números da partida, finalizações totais, 12 para o Higgins, 7 para o São Paulo. O pessoal tá acertando pouco gol no jogo, viu? 2-1 apenas em finalizações, duas certas, né? Do lado do Higgins, apenas uma do São Paulo, Prates.
2: E para sermos justos com os goleiros, né, Bitar? Quando as bolas foram ao gol no segundo tempo, o Coronel no São Paulo e o Carabali do Higgins fizeram pelo menos aí uma boa defesa de cada lado, né? Bola na trave, o São Paulo criou uma chance muito boa com o TAP, parou no Carabali. O Higgins pressiona mais na reta final. Sabino, Osório e Dória, três zagueiros do São Paulo para rebaterem pelo alto, para o São Paulo se segurar bem, para pelo menos levar um pontinho de Rancagua hoje.
1: Destacando, claro, que tivemos duas bolas na trave, né, do time do Higgins, que não entram nessas finalizações certas. Tem gol na noite! Diga aí, Dai.
6: No grupo do São Paulo, em Montevidéu, Contreras vira o jogo para o Milionários. Vira para o Milionários, 40 do segundo tempo, 2 para o Boston River, 3 para o Milionários. Neste momento, São Paulo 8, O'Higgins 7, Milionários 7, Boston River 0. O Rodrigo Bitar, lá de Montevidéu, tá dando mais sorte que você. Não queria falar nada não, viu, Bitar?
1: O Prates.
2: E o Rodrigão, né?
1: Não, calma aí.
0: Mas o Prates é xarope, hein?
1: E o Sabino toma cartão amarelo, Bruno.
0: É a primeira dele, cartão de visitas. O Sabino levantou o jogador do Higgins no meio de campo. Toma cartão amarelo, 35. Sabino amarelado.
1: 42 minutos jogados. Esse cenário aí do grupo Prates transforma o jogo contra o Milionários num duelo, outro duelo importante, né? Porque aí sim, se o São Paulo ganhar, vai provavelmente estar até garantido no mata-mata da competição.
2: É, né? Porque vai depender também do outro resultado entre Boston River e O'Higgins, né? Mas se o São Paulo segurar esse empate, o jogo não terminou ainda aqui, Bitar. O O'Higgins vai colocar a bola na área do São Paulo agora, mas segurar o empate aqui hoje e ganhar do Milionário, São Paulo, se não avança, fica muito perto disso.
1: Chance na bola parada, vem por ali agora o Gonçalves, colocando na área, passa pelo Faundes, sobrou a bola viva na área, bateu pra fora, perdeu, Leiva! Sozinho dentro da área, caiu no pé canhoto. Ele pegou bonito na bola, a foto ficou uma maravilha. Só que a finalização foi longe, foi fora, Bruno!
0: Você sabe que o São Paulo estava inteiro no campo de defesa. O Osório cabeceou para o meio da área. E no meio da área, o Leiva estava sozinho. Que gol! Que chance! Era o gol da vitória do O'Higgins. Perdeu! 0-0.
1: São Paulo tentou contra-golpe agora pelo lado esquerdo, bola muito esticada, não chega, né? Luiz Dias vai pela linha de lado, sai arremesso lateral. 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
1: 43-50, são os instantes finais de jogo. Por enquanto o placar é de 0-0. Corredor central no campo de defesa, sai jogando por ali o time do Higgins, a bola pelo lado direito do campo, chega no Garrido, levantamento para frente, tira Enzo Dias, corta bem, tira a defesa, a bola chega ali no Danielzinho, puxado pela marcação, a falta está marcada, falta cometida pelo camisa número 9, Arnaldo Castilho. O cronômetro não para, a gente gira para você, tem o placar de jogo no Chile. 44 minutos jogados, segundo tempo de partida, Noel Teniente. Zero.
7: São Paulo.
1: Também zero, central da bola, Leonardo Dai.
6: Cuesta feia do Real Madrid, viu, Rodrigo Bitar? Hoje teve briga lá do Valverde com o Tchouaméni. O Valverde foi parar no hospital, traumatismo craniano. O Real Madrid deu uma punição disciplinar, vai você.
1: Chega no time do São Paulo, lado esquerdo, Enzo Dias cruzou na área. Chega para fazer o corte de defesa, manda pela linha de lado, Garrido tem arremesso lateral, São Paulo. Tem pressa ali para fazer a cobrança. Enzo Dias dele para Danielzinho, bico da área, lado esquerdo. Não encara a marcação, tá de costas pro marcador. Prefere fazer o toque por dentro. Negrute de volta com o Danielzinho, que trabalha no campo de defesa com Osório. Dele pro Dori e adivinha lá atrás pro Coronel. Diga aí, Leonardo Dai.
6: Real Madrid deu punição disciplinar pros dois, inclusive pro coitado do Valverde, que foi parar no hospital. Valverde divulgou nota oficial dizendo que coisas assim acontecem nos vestiários. Tá ficando perigoso esse negócio de coisas assim acontecem no vestiário. Mas disse que não apanhou do Tchouaméni. Que na discussão, ele não disse como, mas disse que bateu a testa acidentalmente numa mesa. Só faltava falar que bateu a testa sem ser acidentalmente também, né? Isso é tudo mesmo.
0: Mais 5.
1: Vamos até 50 minutos desse segundo tempo. Por enquanto tá 0-0 o jogo. São Paulo tá mantendo a liderança do grupo. Interligação direta, bola esticada pelo lado esquerdo do campo. Tenta o domínio por ali o Vecino. Sabino tirou no primeiro momento. Corta bem a defesa do São Paulo com o Negrute. Luca põe o passe à frente. André Silva não consegue o domínio. Não conseguiu escapar da marcação. Ó. A defesa tira por ali com o Garrido. Sobra de bola ficando com o Danielzinho. Pelo lado esquerdo do campo tem por ali agora Enzo Dias. Vamos chegar a 46 minutos. Vamos até 50 no jogo. Luca fez a tabela, ele para Danielzinho. Danielzinho para Luca, põe pelo lado direito do campo de defesa. Agora chega no Matheus Dória. Dória domina, não escapa da marcação. Vem com ele ali também o Arnaldo Castilho. Ele preferiu fazer o passe atrás, deixa a bola no Osório. Ela fica na boa para o time do São Paulo trabalhar pelo corredor central do campo de defesa. Lado esquerdo, recebe por ali agora o Sabino. Tem espaço, tem campo para correr. Ele prefere segurar, joga ali com o Negrute. São Paulo tem campo para correr, mas prefere segurar. Acho que tá gostando do resultado. Resultado em Pratis.
2: É, não é mau negócio o empate, não. O segundo tempo do Higgins foi melhor que o do São Paulo, Bitar. O Higgins rondou muito a área, acertou a trave duas vezes. O São Paulo teve uma chance muito boa. Olha o São Paulo aí, quem sabe chegando ao ataque agora.
1: Arthur para Felisberto. Prefere a jogada pelo corredor central do gramado. Vem por ali o Sabinão. Lado esquerdo do campo, domina. Pé canhoto, fez o passe aberto. Errado no Sabino. Ainda assim a defesa ganha. Enzo Dias no carrinho, ganhou dele para Luca. Lado esquerdo do gramado no bico da área. Foi para a linha de fundo, Luca. Tira bem a defesa. O Luca queria escanteio. Eu fiquei com a impressão que teria tocado. O Roger Machado também. A arbitragem entendeu que não deu tiro de meta, viu, Bruno?
0: Eu também fiquei com a sensação de escanteio. Irritou muito o banco de reservas do São Paulo. São Paulo que está seguindo sem ser vazado nessa atual edição da Sul-Americana. Aliás, é o único time que não sofreu gol até aqui nesta competição continental. 0-0 e está na reta final de jogo.
1: Instantes finais, 47 minutos e meio, metade do período de acréscimo do tempo dado pelo árbitro da partida já ficou pelo caminho. A abertura realizada pelo lado direito do time do Higgins vem mais uma vez ali com o Faundes. Faundes prefere jogar atrás, acalma, linha central do gramado, sai jogando por ali, agora capitão Leiva. Leiva faz a ligação direta, bola pelo lado esquerdo do campo, chega no Castilho, fez o pivô, sai da área, vem buscar a bola, Sarra Fiore, corredor central, o Higgins está chegando, bola perigosa, Faundes, lado direito. O cruzamento na área, subiu, sabe não, tirou, voltou, a finalização de fora no Castilho, fica no meio do caminho, sobra de longa distância, manda fora o Ogás, manda pra linha de fundo, tiro de meta. O O'Higgins dando trabalho, finalizando, é que a defesa do São Paulo cortou, agora foi com o Igor Felisberto, viu, Bruno Faria?
0: Mais um jogador da base do São Paulo, lateral direito. Ah, e por que tá jogando ele e não o Cedric? O Cedric deve ser o titular no clássico contra o Corinthians no próximo domingo. E o Lucas Ramon segue fora.
1: 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Você curtindo com a gente. 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Ligação direta do time do São Paulo. Está chegando pelo lado direito do campo. Tira bem a defesa. Tem novo arremesso lateral. 49 minutos. Tecnicamente, vamos aí para o último minuto de jogo. Arremesso lateral. Felisberto tenta jogar na frente. Não consegue ganhar o Arthur. A defesa do Higgins tira. Joga em cima da marcação do São Paulo. Vai pela linha de lado. Tem arremesso lateral. A ver se dá tempo para mais uma chegada do time do Higgins. O São Paulo vai segurando um resultado importante fora de casa pela segunda. segunda rodada seguida, duas semanas seguidas, duas vezes 0-0 contra o Milionários, hoje contra o Higgins. Tentativa de lançamento do Dori, a bola pega na marcação, vai pela linha de lado, tem arremesso lateral, 49 minutos e meio, nós vamos até 50, tem arremesso para fazer a cobrança ali o Felisberto, lançamento à frente na entrada da área, a bola passa pelo André Silva, vai nas mãos do goleiro Carabali, que tem pressa para fazer a reposição. Vamos bater na marca de 50 minutos, lançamento do Carabali, talvez para a última chegada do time do Higgins, bola para frente, Matheus Dória ganha pelo alto, no momento em que o árbitro apita pela última vez, termina o jogo em Rancagua, no Chile, 0 também 0, o tricolor segue na liderança do grupo C da Copa Sul-Americana 2026. 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

0: Terminou o jogo, 0 para o Wigan, 0 para a equipe do São Paulo. Prates, tá de bom tamanho?
1: Pro São Paulo tá sim, Bitar. O tempo do Higgins foi melhor que o do São Paulo. São Paulo teve uma chance muito clara com o Cauli, André Silva e o Tapia finalizando. O Caraba, ele fez uma grande defesa. A pressão do Higgins aumentou muito. São Paulo do primeiro tempo, que com a bola no pé não criou chance, mas não era também atacado pelo Higgins. Esse São Paulo não veio pro segundo tempo praticamente. O Higgins merecia pelo segundo tempo até ganhar o jogo, Bitar. Em relação à produção, a cada um apresentou. O Higgins foi superior ao São Paulo no segundo tempo, mas não ganhou. Parou no Coronel, que fez uma boa defesa no arremate do Gonçalves. 0-0 pela situação do grupo, pela situação do jogo pro São Paulo. Foi bom negócio hoje em Rancagua. Rodrigo Bittar.
0: Tem gol, diga aí, Leonardo Dai.
2: No grupo do São Paulo, em Montevidéu, tem gol do Milionários. 50 do segundo tempo, 2 para o Boston River, 4 para o Milionários. O rapaz que fez o gol, na camisa tá escrito assim: De Beckham. Mas não é o David Beckham, evidentemente. É o Beckham Castro, quer dizer... É o David Beckham, mas é o David Beckham Castro, jogador do Milionários da Colômbia, que fecha o jogo lá pro Milionários. Então ficamos assim: São Paulo 8 pontos, o Higgins 7, Milionários 7 e o Boston River já eliminado com 0 ponto.
0: Terminou o jogo, nós vamos até 10 da noite para repercutir esse empate do São Paulo, os resultados da Copa Sul-Americana, da Libertadores da América, reta final de jogo lá em Mirassol também, né, Dai?
2: Já acabou, Rodrigo Bittar. Na vida real já acabou, no streaming acabou agora. 2 para o Mirassol, 0 para a LDU. Mirassol dá um passo muito importante para a classificação, assume a liderança do grupo faltando 2 rodadas, faz os 2 últimos jogos fora de casa, mas está indo bem na sua primeira Libertadores do Mirassol.
0: Como é que tá a classificação do grupo do São Paulo, hein, Leonardo Dai?
2: São Paulo, 8 pontos, 7 para o Milionários, 7 para o Higgins em segundo, 7 para o Milionários em terceiro e 0 para o Boston River. Acho que o Prato está querendo a classificação do Mirassol também, né?
0: Isso, diga aí, Dai.
2: Mirassol, 9 pontos, Lanús, 7, LDU, 6, Always Ready, 3.
3: Tá querendo coordenar lá, Prato?
2: Acho que o Lanús... desculpa, Lanús 6. Lanús perdeu pro Always Ready. A LDU tava indo pra 7 quando tava empatando com o Mirassol. 9, 6, 6, 3. É bom ele coordenar mesmo, senão a gente erra, Bittar. Aí então,
0: até melhor. 8 horas, 56 minutos no horário de Brasília. Nós vamos até a 10 da noite, repercutindo tudo o que aconteceu nesse meio de semana da Libertadores na Copa Sul-Americana. Daqui a 1 minuto e meio, vem aí Leonardo Dai no Central da Bola, aqui no Futebol Globo CBN, pra quem quer saber mais e melhor sobre futebol.
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2: 8 horas e 58 minutos no horário de Brasília. Parabéns pra você, torcedor são paulino, que aguentou até o final, hein? Final de jogo em Rancagua, 0 para o Higgins, 0 para o São Paulo. E força, São Paulino, força. Faltam só 2 jogos para acabar essa fase de grupos da Sul-Americana, os 2 no Morumbis. Mas tá difícil, hein? Olha, eu entendo totalmente a opção aí do São Paulo por jogar com o time todo reserva, tem que ser assim mesmo. Mas olha, tá difícil, tá muito difícil. São Paulo e O'Higgins empataram em 0-0 no estádio El Teniente em Rancagua no outro jogo da chave. Terminou agora, durante esse nosso intervalo aí da passagem da transmissão do Rodrigo Bittar aqui pro Central da Bola. O Milionários venceu o Boston River do Uruguai por 4-2 fora de casa. Então, faltando duas rodadas para terminar essa fase de grupos da Sul-Americana, o São Paulo é o líder com 8 pontos, o O'Higgins é o segundo com 7, o Milionários é o terceiro com 7, o Boston River é o quarto com 0. Lembrando, só o primeiro colocado passa diretamente para as oitavas de final. O segundo colocado joga um playoff contra um dos terceiros colocados da Libertadores. Se o São Paulo vencer o Milionários em casa na próxima rodada, dentro de duas semanas, numa terça-feira, né? O São Paulo garante a classificação pelo menos em segundo lugar. Para o São Paulo garantir a classificação em primeiro lugar, basta vencer os dois jogos que ele tem. Os dois em casa, São Paulo joga semana daqui duas semanas contra o Milionários e na semana seguinte joga contra o Boston River, que é o pior time da chave. A situação está longe de ser complicada, de ser desesperadora, de ser assustadora, de ser preocupante, mas o São Paulo tem aí dois times no seu pé, digamos assim, né? E o pior que pode acontecer para o São Paulo é perder do Milionários, né? Que é o jogo da semana, daqui duas semanas no Morumbis, porque aí o São Paulo pode ir para a última rodada em terceiro lugar, por exemplo, né? Atrás da equipe chilena do O'Higgins e atrás do Milionários. Vencendo o Boston River, passaria pelo menos aí o Milionários ou o O'Higgins, mas evidentemente é melhor não contar com isso. Então o São Paulo teria que, para não correr o risco de ser eliminado da Sul-Americana, pelo menos empatar aí com o Milionários, mas a conta para se fazer é ganhar os dois jogos, não depender de ninguém e se classificar em primeiro lugar para as oitavas de final. Jogos encerrados na Libertadores, falamos há pouco, o Mirassol venceu a LDU por 2-0 e terminou agora na Argentina, 1 para o Platense, 1 para o Peñarol. Portanto, o Corinthians está classificado para as oitavas de final da Libertadores. Corinthians é o segundo time classificado para as oitavas de final. Ontem, o Independiente Rivadavia da Argentina foi o primeiro time a ocupar uma vaga aí na próxima fase da Libertadores. Agora, o Corinthians também já está garantido na segunda fase, né? Na fase de mata-mata, que vai ser só lá no segundo semestre, depois da Copa do Mundo da Libertadores de 2026. Estaremos juntos até às 10 horas da noite, acompanhando, repercutindo o empate do São Paulo em Rancagua, no Chile. 0 para o O'Higgins, 0 para o São Paulo. Mas antes, fazer uma pausa de 30 segundos. Em 30 segundos voltamos. 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
2: 9 horas e 2 minutos no horário de Brasília. 0 para o São Paulo, 0 para o O'Higgins do Chile. Quarta rodada do grupo C da Sul-Americana. O São Paulo jogou hoje fora de casa em Rancagua, no Chile. Rafael Prates acompanhou esse jogo. Prates, o jogo não foi tecnicamente uma coisa espetacular, mas alguém sai com a sensação de que poderia ter vencido o jogo hoje em Rancagua, Rafael Prates?
1: O O'Higgins, viu, Leonardo Dai, ouvintes da CBN, o O'Higgins foi melhor que o São Paulo, sobretudo no segundo tempo. O primeiro tempo ninguém assim foi.